0: Uma hora no continente e na Madeira. Meia-noite nos Açores. Edição da jornalista Augusta Henriques.
1: Os apoiantes do PAICV até aqui na oposição em Cabo Verde já fazem a festa. Os resultados parciais das eleições deste domingo apontam para uma vitória do partido. O coordenador nacional de campanha do Partido no Poder, o MPD, admite que podem não ter sido atingidos os objetivos definidos. Mas ainda não há resultados finais ou oficiais para declarar um vencedor destas legislativas em Cabo Verde. O jornalista Frederico Pinheiro, enviado especial da Rádio Pública na cidade da Praia, agora em direto, dá conta do ambiente nas ruas.
2: Uma grande festa aqui na sede do PAICV, creio que é audível. O partido está na oposição há 10 anos, grita agora vitória nestas eleições legislativas. Ficam marcadas por uma proximidade muito grande entre os dois principais partidos cabo-verdianos. Passam aqui carros a buzinar, muitas pessoas com bandeiras, a vestirem as camisolas amarelas do partido com a estrela. No entanto, é importante sublinhar que a vitória ainda não é oficial, mas o PSV diz ter dados que demonstram que alcançou a maioria absoluta com 37 deputados. O partido no poder, como disseste, Augusta, o MPD já assumiu que não alcançou o objetivo da vitória. Há momentos ouvimos Janira Opfer Almada, antiga líder do partido, a dizer que está muito contente com esta vitória.
3: Partilhadas, com prosperidade para todo e qualquer cabo-verdiano, onde quer que esteja, em todas as ilhas da nossa imensa diáspora.
2: Antiga líder do PCV, recordo-se, foi a candidata às legislativas em 2016-2020, perdeu agora a dar uma mensagem de confiança a Francisco Carvalho, deverá ser ele o próximo ministro de Cabo Verde, um político de Janira Opfer Almada, que tem uma grande cabeça e um enorme coração.
1: A reportagem em direto de Frederico Pinheiro, junto à sede do PAICV em Cabo Verde, onde já se faz festa cantando vitória pelo resultado das eleições legislativas deste domingo, mas ainda não há dados oficiais que provem a transição no poder em Cabo Verde. O MPD está no poder em Cabo Verde desde 2016 e confirmarem-se os dados avançados pelo PAICV, regressa agora à oposição, trocando assim de lugar com este partido. Vamos aguardar nas próximas horas pelos resultados oficiais que vão confirmar, ao que tudo indica, esta mudança de partidos no poder em Cabo Verde. Na Andaluzia, em Espanha, o PP continua a governar, mas perdeu a maioria absoluta. Os primeiros dados das eleições deste domingo mostram ainda que o PSOE voltou a perder lugares. A correspondente da Rádio Pública em Espanha, Ana Romeu, dá conta dos resultados apurados.
4: A surpresa da noite foi Juanma Moreno perder a maioria absoluta. Ficou com menos 5 deputados no Parlamento Regional da Andaluzia. O barão moderado do PP ficou a 2 assentos da maioria absoluta, 53 lugares que não lhe garantem que possa governar sozinho a maior e a mais populosa comunidade autónoma de Espanha. Muito possivelmente vai ficar refém do Vox. Houve mais participação eleitoral dos andaluzes e a extrema-direita ainda teve margem para crescer e conquistar mais um deputado. Tem agora 15. Maria Jesús Montero, até há pouco tempo ministra das Finanças e vice-presidente do governo, não conseguiu dar novo alento ao PSOE na Andaluzia, que foi um feudo socialista durante 37 anos. Previa-se uma derrota pior, mas ainda assim perdeu 2 lugares. Continua a ser a segunda força política, mas só com 28 deputados. Falhou pela segunda vez a estratégia de Pedro Sánchez, enquanto o secretário-geral socialista, de fazer avançar ministras como candidatas. O desgaste do governo é evidente. No único ano, esta é a quarta eleição regional e o PSOE saiu sempre derrotado.
1: Estas eleições regionais na Andaluzia foram mais participadas do que as anteriores. As execuções no mundo aumentaram 78% o ano passado. Foram executadas 2.707 pessoas, revela o relatório anual da Amnistia Internacional. Este é o número mais elevado de execuções em 45 anos. Andréa Julião, da Amnistia Internacional Portugal, explica que as execuções estão a aumentar nos países que já têm esta prática.
5: O aumento significativo no total global conhecido deveu-se principalmente a um pico no Irão, onde o total do país, e aqui foram registadas pelo menos 2.159 execuções, mais do que duplicou o número de 2024, que foi de pelo menos 972. Temos também números preocupantes noutros países, como a Arábia Saudita, que superaram o número recorde de execuções registado no país em 2024, chegando ao número de pelo menos 356 em 2025. E outros países como o Kuwait, as execuções triplicaram, de 6 para 17, e no Egito quase duplicaram, de 13 para 23.
1: Segundo a Amnistia Internacional, estes números das execuções podem ser ainda superiores porque faltam dados, por exemplo, da China, do Vietnã ou da Coreia do Norte. O preço do barril de petróleo voltou a aumentar depois do ataque com um drone nos Emirados Árabes Unidos este domingo. O preço do Brent, que serve de referência para a Europa, subiu 1,24%. Esta alteração no preço do petróleo resulta da escalada da tensão no Médio Oriente. Há mais um caso positivo de antivírus relacionado com o cruzeiro Ondios. Um cidadão canadiano repatriado numa aeronave com tripulação portuguesa a partir de Tenerife deu positivo para a infecção. O repatriamento aconteceu no passado dia 10 de maio. A aeronave foi operada por 12 tripulantes portugueses. A Direção-Geral de Saúde já veio esclarecer que durante a viagem os passageiros usaram máscaras respiratórias e a tripulação usou máscaras cirúrgicas e luvas e no final o avião foi descontaminado. Acrescenta a Direção-Geral de Saúde que não há qualquer evidência de transmissão secundária associada a este voo, nem indicação de risco acrescido para a população em Portugal. Já está nas salas de cinema Soco a Soco. É um documentário sobre um campeão português de boxe dos anos 70, Orlando Jesus. A proximidade com o pugilista motivou ao realizador Diogo Varela Silva a concretização deste filme. Margarida Vaz.
6: Orlando Jesus foi treinador de Diogo Varela Silva. O cineasta desde cedo percebeu que a vida do campeão de boxe dava um filme.
7: Comecei a praticar boxe com ele como treinador e fui ganhando uma amizade e fui conhecendo e percebi que a história poderia dar um filme.
8: Aqui é com Orlando Silva, o melhor pugilista nacional, que era um espetáculo de jogar ao boxe. Era o melhor, até aparecer ele.
6: Ninguém ganhava Orlando Jesus na década de 1970. Diogo Varela Silva recorda como era conhecido pugilista.
7: Punhos de ferro, na altura dele, era imbatível. Quem em Portugal foi um dos grandes campeões da história do boxe do nosso país.
6: Para Diogo Varela Silva, este documentário é mais do que um filme sobre o boxe.
7: O boxe está lá, mas não parece nada que o foco do filme seja o boxe. A maneira como ele conseguiu superar as amarguras todas da vida e sair do sítio onde tinha nascido e crescido através do boxe. É mais uma história de superação do que uma história à volta do boxe. E acaba também por ser uma história sobre uma certa Lisboa que desapareceu.
6: Soco a Soco é um documentário sobre Lisboa no passado e sobre a vida de uma lenda portuguesa do boxe, Orlando Jesus.
8: Eu hoje poderei dizer, sem vaidade nenhuma, que sou um cientista do boxe.
1: Soco a Soco vai ter sessões especiais durante a semana com a presença do realizador. Esta segunda-feira à noite será na Casa do Cinema em Coimbra. Hoje é Dia Internacional dos Museus. A data vai ser assinalada em todo o país com centenas de atividades como concertos, recriações históricas, oficinas ou visitas orientadas a exposições. Muitas destas atividades são de acesso gratuito. O Presidente da República, António José Seguro, vai assinalar a data e visitar o Museu Nacional da Música em Mafra.
0: edição da jornalista Augusto Henriques. 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
4: E depois das histórias do mundo, as histórias dos nossos fados e de outras grandes músicas. Sempre boas histórias. Alma Luz, a segunda parte, emissão de Edgar Canelas.

no início desta segunda parte de Alma Lusa, Manuela Azevedo, com o projeto A Lua de Maria Sem, e agora num outro projeto fascinante, desafiador, As Marchas do São Luís. Ouvimos um tema de Pedro Moreira, chama-se Cavalinho à Solta.

Alma Lusa, ouve-se aqui na rádio de domingo para segunda, depois das notícias da meia-noite às duas, é esta viagem por fados e outras grandes músicas, uma emissão de Edgar Canelas. Quiser contactar-me, pode fazê-lo para este endereço eletrónico alma.lusa@rtp.pt. Pode ouvir também estes fados e outras grandes músicas e estas emissões de Alma Lusa na internet, na nossa aplicação RTP Play e em Radio Player. Boa viagem!

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flash traçava o Shiley e prendia o ombro com um alfinete sempre. Ela era sempre muito elegante a vestir-se. E então eu pensei, não, eu tenho que cantar isto, porque isto é o retrato perfeito da Celeste. É uma imagem maravilhosa dela, uma descrição. E então, até inclusive a gravei no meu segundo álbum, como homenagem à Celeste Rodrigues. A primeira vez que eu me cruzei com a Celeste foi a primeira vez com que eu me cruzei com o fado numa casa de fados. Eu fazia 12 anos nessa noite, dia 6 de março, e nessa noite fui ouvir a Namora, porque eu era muito fã dela na altura. A minha mãe levou-me lá de surpresa e de repente vi a Celeste entrar, porque a Celeste também cantava na Casa de Linhares. Foi a primeira vez que eu a vi e que tive o prazer de a ouvir, e não imaginava qual era a relação que eu ia ter com aquela senhora. Foi fantástica. Naquela altura não fazia ideia de quem seria e a importância que teria futuramente.

E nos últimos minutos, para nos trazerem até perto do destino da viagem de hoje, António Rocha, Argentina Santos, Camané, Terezinha Landeiro, cantando Celeste Rodrigues, e agora Tânia Oleiro. Alma Lusa volta na próxima semana, aqui à rádio, de domingo para segunda, depois das notícias da meia-noite, meia-noite às duas. Encontra-nos sempre que quiser e puder na internet, em RTP Play, neste canal dedicado ao fado, antena1fado.rtp.pt, e pode contactar-nos através deste endereço eletrónico alma.lusa@rtp.pt. Emissão de Edgar Canelas. Boa semana e bons fados.

0: duas horas no continente e na Madeira. Uma hora nos Açores. Edição da jornalista Ana Fernandes Silva.
1: As execuções no mundo aumentaram 78% o ano passado. Foram executadas 2.707 pessoas. É o número mais elevado em 45 anos, revela o...

0: relatório anual da Amnistia Internacional. André Julião, da Amnistia, explica que as execuções estão a aumentar nos países que já tinham essa prática, sendo mais evidentes no Irão.
1: O aumento significativo no total global conhecido deveu-se principalmente a um pico no Irão, onde o total do país, e aqui foram registadas pelo menos 2.159 execuções, mais do que duplicou o número de 2024, que foi de pelo menos 972. Temos também números preocupantes noutros países, como a Arábia Saudita, que superaram o número recorde de execuções registado no país em 2024, chegando ao número de pelo menos 356 em 2025. E outros países como o Kuwait, as execuções triplicaram, de 6 para 17, e no Egito quase duplicaram, de 13 para 23.
0: Segundo a Amnistia Internacional, os números das execuções podem ser ainda superiores porque faltam dados, por exemplo, em países como a China, o Vietnã e a Coreia do Norte. Ainda não é oficial, mas tudo indica que o PAICV venceu as legislativas em Cabo Verde. 10 anos depois, o MPD sai de poder. Os eleitores foram chamados a escolher o novo governo em cerca de 1.000 mesas de voto nas ilhas, 200 na diáspora e 84 em Portugal. A festa já está instalada na sede do Partido Africano da Independência de Cabo Verde. É lá que está o jornalista Frederico Pinheiro, enviado especial da Rádio Pública. Frederico, o que é que nos podes contar a esta hora?
2: É de facto uma grande festa. Eu nem me arrisco a sair já da sede porque está tanta gente lá fora que depois é muito difícil voltar a entrar. Eu já o tentei fazer e demorei muito tempo a entrar novamente na sede e não posso arriscar agora porque Francisco Carvalho, o presidente do PAICV e o candidato a estas eleições legislativas, vai falar dentro de momentos. Quem também já falou foi o atual primeiro-ministro, Ulisses Correia Silva. Já deu os parabéns a Francisco Carvalho, já ligou ao líder do PAICV, Ulisses Correia Silva, assumiu que o PAICV venceu as eleições, fala numa transição democrática tranquila, pacífica e que Cabo Verde vai demonstrar que é uma democracia madura. Pediu para amanhã o país regressar à normalidade, passou aquilo que apelidou de uma mensagem de tranquilidade, de pacificação e de aceitação dos resultados, pediu para se reduzir a crispação política e social em Cabo Verde. Luís Correia Silva, que anunciou a saída da vida política, prevê-se assim, por isso, uma transição tranquila do poder legislativo em Cabo Verde. A verdade é que os resultados ainda não são oficiais, mas tudo aponta para uma maioria absoluta do PAICV nestas eleições legislativas.
0: Aguardamos pelos resultados oficiais destas eleições. Frederico Pinheiro, enviado especial da Rádio Pública em Cabo Verde. Os apoiantes do PAICV já fazem a festa. Há mais um caso positivo de antivírus relacionado com o cruzeiro Ondios. Um cidadão canadiano repatriado numa aeronave com tripulação portuguesa a partir de Tenerife deu positivo. O repatriamento aconteceu no passado dia 10 de maio. A aeronave foi operada por 12 tripulantes portugueses. A Direção-Geral da Saúde já veio esclarecer que durante a viagem os passageiros usaram máscaras respiratórias e a tripulação usou máscaras cirúrgicas e luvas e no final o avião foi descontaminado. A DGS acrescenta ainda que não há qualquer evidência de transmissão secundária associada nem indicação de risco acrescido para a população portuguesa. O CDS vai avançar com uma proposta de revisão constitucional. O anúncio marcou o encerramento do Congresso do Partido, que terminou este domingo em Alcobaça, com a reeleição de Nuno Melo. O líder do partido pretende, com a decisão, vincar a autonomia face ao PSD, com quem está coligado no governo.
3: Quero anunciar que quando a questão agora se colocar, o CDS, independentemente da entrega à AD, vai, não obstante, participar de forma autónoma no próximo processo de revisão constitucional, defendendo o que defendemos sempre. A lei fundamental deve ser um documento ideologicamente neutro, representativo de todas as sensibilidades, não só das socialistas, e capaz de congregar e não desunir. E para isto, meus amigos, criaremos um grupo de trabalho, liderado por constitucionalistas reconhecidos, para que em coordenação com o nosso grupo parlamentar seja apresentada a nossa proposta. O CDS vai a jogo na revisão constitucional.
0: O CDS quis aproveitar o Congresso de Alcobaça, Inês Ameixa, para reafirmar as diferenças com os outros partidos da direita.
3: CDS! CDS!
4: Nuno Melo sai de Alcobaça com uma mensagem para fora.
3: Numa era de excessos e de polarizações, o CDS é uma opção assumidamente moderada, serena, institucional.
4: E com um alerta para os riscos de um partido como Chega entrar no poder.
3: Portugal não tem nada a ganhar também com o acesso à área da governação de partidos extremistas, sem quadros nem políticas, muitas vezes sem limites e às vezes sem escrúpulos.
4: E por isso, o presidente reeleito do CDS quer explorar as diferenças para os outros partidos da direita no Parlamento. O CDS não é o Chega.
3: Que dizendo-se direita, em boa verdade, porque são os factos que definem a realidade, tem sido em muitos momentos o melhor aliado da esquerda em Portugal.
4: E também não é a Iniciativa Liberal.
3: O CDS também não transforma o mercado em dogma.
4: Feitas as contas,
3: em parlamentos fragmentados, o valor de uma aliança estável e sólida como a AD é, por estes dias, um ativo sem preço.
4: E num congresso marcado por vozes que apontam um CDS apagado na coligação que tem com o PSD, Nuno Melo insiste.
3: O CDS não é uma tendência, o CDS não se funde e seguramente o CDS não se dilui.
4: Líder do CDS por mais 2 anos quer fazer crescer e dar um novo impulso a um partido que está vivo.
3: Agora teremos 2 anos também a pensar um pouco para dentro, a criar músculo, a criar condições para todos os desafios do futuro.
4: O CDS não tem medo de ir a votos sozinho, outra das ideias que saem de Alcobaça, com Nuno Melo a ser reeleito líder do partido, com 90% dos votos.
3: Viva o CDS! Viva sempre a pátria portuguesa!
0: Todos os partidos presentes no Congresso do CDS, Chega, PS e Iniciativa Liberal, felicitaram Nuno Melo pela vitória.
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9: As eleições em Cabo Verde. Donald Trump em Pequim em viagem de negócios. 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E um livro, Torres de Marfim e Aço, como as universidades israelitas negam a liberdade palestiniana. 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É o Visão Global, bem-vindos.

0: Os cabo-verdianos estão hoje a votar em legislativas com 5 partidos no boletim de voto, mas favoritos apenas dois. O MPD, que está no poder há 10 anos e tem como candidato o atual primeiro-ministro, Ulisses Correia e Silva, que tenta o terceiro mandato consecutivo, e na oposição o PAICV, com uma liderança nova, Francisco Carvalho, o presidente da Câmara Municipal da capital, a Praia, que tenta passar a chefe do governo. O enviado da Antena 1 e RTP África, Frederico Pinheiro, acompanhou em Cabo Verde uma campanha eleitoral animada.
1: Uma campanha com muita música e animação. Nas arruadas e nos comícios, os cabo-verdianos participam ativamente e encorajam os candidatos.
2: Olha, vou manter em paz, mas não era ver. Se cansei, dá para abrir câmara. Vou pôr no trabalho.
3: Obrigado.
1: Os agradecimentos de Francisco Carvalho, o recém-eleito líder do PAICV, e que nos comícios, como por exemplo neste na Ilha da Boa Vista, reforça exatamente essa frescura política.
3: PAICV está fresco. Está pronto para assumir a governação de Cabo Verde. Está pronto para falar, mas saber resolver problemas.
1: Do outro lado, Ulisses Correia Silva é primeiro-ministro há 10 anos. Em tempos de instabilidade geopolítica, o candidato do MPD apela a um voto seguro.
4: Sim, mundo está assim. Não tem que garantir, mas na Cabo Verde não tem que ter um governo. Primeiro, que ia ter experiência na gestão de crises. Segundo, que para mais de gerir crise, para além de gerir crise, consiga dar resposta. Terceiro, que terá garantia de estabilidade.
1: Ulisses Correia Silva, num comício na ilha de São Nicolau. Nos dois mandatos do atual primeiro-ministro, Cabo Verde conseguiu ser uma das economias que mais cresceu em termos reais em África. Na zona ocidental do continente, lidera os números, a par da Costa do Marfim e do Senegal. A última avaliação do Fundo Monetário Internacional sobre a economia do arquipélago, publicada este mês, está escrita num tom elogioso. Destaca o crescimento acima do esperado, as reservas internacionais históricas e o controlo da inflação, apesar dos alertas sobre os possíveis impactos de uma guerra prolongada no Médio Oriente. Tanto o FMI como o Banco Central Cabo-Verdiano apontam ainda assim para um crescimento a rondar os 5% este ano. No papel parece estar tudo a correr bem, mas na rua encontrei muitas pessoas que desvalorizam os números. Dizem que a grande maioria não sente esse crescimento. Falei, por exemplo, com um Herculano Monteiro, vive no bairro pobre da Boa Esperança, na ilha da Boa Vista, é vendedor ambulante, dá-nos conta das dificuldades do dia-a-dia.
5: Anda também a vender a comida ambulante, milho, feijão, arroz, açúcar e várias coisas.
1: E isso dá para suportar as contas da família?
5: E faz um jeito para suportar a família, conhecer um pouco, e com um bocadinho de opinião, de ideia, e de falar, de fazer também mesmo a família, ou as pessoas crescer mesmo junto com isso. Mano. Não dá, por exemplo, para satisfazer como deve ser. Como dizer, como pode ser, por exemplo, porque em Cabo Verde o país é um bocadinho fraco, não há e coisas grandes. Tem coisas mesmo pequenas, mas pronto, vai no ritmo. Levar as coisas de maneira que a terra é.
1: O que Herculano ganha no mês não dá para pagar uma noite num hotel de luxo que fica a menos de 1 quilómetro do bairro onde vive. Ainda assim, Herculano acredita no país. Diz-me o que espera do próximo governo.
5: O governo também tem que fazer um papel mais ativo, mais positivo. Mais assim, para trazer as pessoas, mais a esperança, mais a pega as pessoas mesmo na mão para andar. Mesmo que a pessoa cega, a pessoa manca, a pessoa com deficiente, fazer as coisas para ver a pessoa, para trazer para outro caminho. Isso que nós precisamos nesse momento, em Cabo Verde. As coisas estão muito de fazer. Falta de amor, falta de carinho, falta de visão. Isso que está a faltar. Mas Cabo Verde é uma terra. Epá, eu acredito que tem as coisas para melhorar em Cabo Verde.
1: Ainda há, de facto, muito por fazer em Cabo Verde. Os dados do censo de 2021 mostram que uma em cada 5 casas não tem sanita e uma em cada 3 não tem água canalizada. Ainda há quase 10% da população que ilumina a casa com velas. Desafios de um país africano que, apesar de tudo, consegue ter dos índices de bem-estar mais elevados de África.
0: A reportagem de Frederico Pinheiro em Cabo Verde, país de contrastes, de desigualdades sociais e de contrastes também, por vezes, entre o que sugerem as estatísticas e a realidade do dia-a-dia dos cabo-verdianos, como nota o sociólogo Rédio Lima.
6: Sim, Cabo Verde é um contraste em si, não é? Porque uma coisa é o que diz a estatística, outra coisa é o que diz o dia a dia, não é? Porque em termos estatísticos, aparentemente estamos bem, podemos é questionar algumas coisas, a forma como ela é feita metodologicamente, mas isso é outra história. Mas sim, nós temos bons índices comparando com alguns países, sobretudo na nossa sub-região, mas no dia a dia, nos bairros, muitas deste crescimento que se fala, isto não é de hoje, desde os anos 90, passando para os anos 2000, as pessoas não sentem. Não sentem porque estamos a falar de um país que se fala tanto do crescimento económico, é verdade, mas o salário é baixíssimo. O salário médio em Cabo Verde é para aí 300 e... não chega a 300 euros, uma coisa assim, não é? E a inflação é elevadíssima. E nos últimos anos, sobretudo pós-Covid, por várias coisas, internacionalmente, o nível de vida que antigamente nós encontrávamos só no Sal e na Boa Vista, por exemplo, que são das duas ilhas mais caras de Cabo Verde, hoje nas cidades como a Praia e o Mindelo são muito parecidas, não é? E às vezes tu questionas como é que uma família consegue sobreviver. Agora, nós sabemos que sobrevive por várias... porque nós temos uma cidade muito informal, nós temos um conceito que é expediente, e na praia circula de facto muito dinheiro, legal, ilegal, ilícito, não é? Então as pessoas vão se dar os seus expedientes, as pessoas têm as suas conexões, as pessoas vão se sobrevivendo, né? Mas as pessoas sobrevivem, né? As pessoas acabam por sobreviver e a desigualdade social é gritante e é visível a olho nu.
1: Nesse contexto, que temas é que estiveram mais presentes nas preocupações das pessoas e nesta campanha eleitoral?
6: Eu acho que pelo que eu segui, tem a ver com a questão da juventude, a questão do emprego digno, porque há essa falácia da descida da taxa do desemprego. Mas é preciso perceber como é que se faz isso, metodologicamente, porque na verdade não é visível, porque sim, a questão do desemprego em Cabo Verde é estrutural, sempre foi, isso é um facto, mas o problema não é o desemprego em si, é o subemprego e a precariedade laboral. É isto que é o problema. Por isso que fala muito, se tem falado muito na campanha da questão do emprego digno. Mas também um outro tema que pela primeira vez se fala, assim, com peso, é a questão da habitação. Que normalmente não era, nas outras campanhas que eu tenho, que eu me lembro, não era assim um tema, né? Mas sim, nós vivemos uma crise habitacional e fala muito, porquê? Porque nós atualmente em Cabo Verde estamos a passar por um processo muito parecido com Lisboa, né? A gentrificação, a turistificação, a urbanificação, tudo três juntos, não é? Que é a grande gentrificação. E a renda está caríssima. Ter uma casa está caríssima. Se for num centro, nos centros da cidade, ou nos sítios mais cobiçados, que têm melhor infraestrutura, digamos assim, cada vez mais caro. Mais caro.
1: E ainda, de acordo com os dados do censos, ainda uma boa fatia da população, cerca de um terço, que não tem água canalizada, por exemplo, em casa. Muita gente ainda sem luz, sem, por exemplo, saneamento, sem sanita. Ainda persiste essa realidade atualmente?
6: Há aqui duas coisas. Primeiro, há estatístico, o que é que nos diz que é verdade. Se formos ver os dados, tanto luz, eletricidade, por aí, não é? São para aí em cima de 60%. Agora, teres uma ligação, chegar até o bairro, não quer dizer que a água cai na torneira. E depois, às vezes, a água cai no treino é caríssimo e não podes pagar, não é? Agora, o grande problema, sim, sobretudo em 70% das cidades cabo-verdianas, é a questão do saneamento, não é? As pessoas não têm saneamento básico, não é? Por isso que muitas vezes as encostas são sujas, em muitos bairros, não é? Não é porque as pessoas são porcas, também há isso, não é? A questão é essa questão, mas também tem a ver com as pessoas vão deitar onde? É que não há saneamento, não é? E portanto, nós temos de facto esses problemas e as pessoas sentem isso, não é? Então, quando se fala do conforto, não é? E o conforto é muito subjetivo sempre, não é? Mas quando nós analisamos o conforto, temos os indicadores do conforto. Uma coisa é ter luz a chegar a casa, outra coisa é ter acesso realmente e na questão da água, ter água de qualidade e ter água sempre que precisas, não é? Portanto, 50 anos depois da independência, 30 anos depois da dita democracia representativa, o nosso grande problema ainda em Cabo Verde é energia, saneamento, habitação.
7: O sociólogo cabo-verdiano Rédi Lima, entrevistado na cidade da Praia pelo repórter Frederico Pinheiro. Os cabo-verdianos estão hoje a votar em eleições legislativas. Donald Trump e Xi Jinping encontraram-se em Pequim, numa cimeira em que assumidamente impararam os interesses comerciais de parte a parte. De resto, Trump levou à China uma comitiva na qual estavam empresários de peso, como Elon Musk, Tim Cook, Jensen Huang, que é o chefe da Nvidia, o fabricante de semicondutores, que é neste momento a empresa mais valorizada em bolsa do mundo. Também Kelly Ortberg, o diretor executivo da Boeing. Portanto, Trump foi a Pequim antes de mais à procura de novos negócios e regressou de lá a vangloriar-se daquilo que conseguiu, que a China comprasse mais aviões à Boeing, vai comprar mais 200 Boeings para já e eventualmente mais tarde. Trump também disse que os agricultores americanos vão ficar muito satisfeitos com aquilo que ele conseguiu, porque os chineses vão comprar mais soja no valor de muitos milhões de dólares. O secretário norte-americano da Energia, Chris Wright, também falou no interesse da China em comprar mais petróleo americano, quer o petróleo que já sai do Golfo do México, quer o que virá a sair no futuro do Alasca. Além disso, a China renovou mais de 400 licenças de importação de carne americana. Portanto, Paulo Duarte, professor de Relações Internacionais na Universidade do Minho, especializado em assuntos asiáticos. Boa tarde. Esta terá sido uma cimeira de facto para tratar, essencialmente, de negócios, apesar de todas as outras questões delicadas, como o Irão, Taiwan ou Ucrânia.
8: Muito obrigado uma vez mais, caro Mário, pelo convite. Com Trump, a questão dos negócios é omnipresente. Ora, a China, que ele tanto tem hostilizado, aliás, ele é o pai fundador da guerra comercial. E, portanto, é curioso ver o mesmo Trump adotar uma postura muito mais passiva a respeito, por exemplo, da subserviência face às declarações, a linha vermelha traçada pelo próprio Xi Jinping face a Taiwan. Mas antes de lá irmos, sim, tudo tem a ver com negócios. Portanto, o que é que isto mostra, a meu ver? Isto mostra que não é possível o desaculpamento total face à China. Portanto, isto mostra que de-risking é um conceito relativamente recente, 2023.
7: Que substituiu o decoupling.
8: Que substituiu o decoupling, mas mesmo o de-risking não tem sido bem sucedido na União Europeia, porque temos estados fortes que o contornam. Agora, um decoupling total, pois que estava desde logo condenado a falhar. Portanto, e foi isto que os investidores e que os outros conselheiros, eventualmente, não de uma linha muito dura, mas terão dito a Trump que esta política não dava para continuar. Portanto, o que é que temos aqui? Temos Silicon Valley, temos várias empresas, e aliás o Mário já referiu os CEOs de várias, que se juntaram, enfim, Jensen Huang terá sido, enfim, uma espécie de colheita de última hora que se aproveitou ali à boleia de ancoragem em rota para a China, mas que faria todo o sentido quando se vai falar de negócios, sabendo que a China precisa de chips. Portanto, e claro que o Boeing está incluído, mas aqui a respeito do Boeing, eu acho que eu e outros achamos que, de facto, para um país que tem tanta capacidade e tanta necessidade, a China não precisa de 200, precisa de milhares de aviões nos próximos anos. Portanto, 200 porquê? Naturalmente que há aqui uma conexão face à questão tensa de Taiwan. É aqui tentar perceber até onde vai Trump, que vem pedir à China que, enfim, seja mais proativa na questão do Médio Oriente. E o que é que Trump dá em troca à China? Portanto, aqui é um teste mútuo, não é? Estes 200 aviões não são nada. Os chineses têm essa capacidade, efetivamente, de comprar até muito mais carne bovina, porque é outro elemento importante. Hoje os chineses precisam de soja, precisam de vários produtos alimentícios que não dá para produzir no seu próprio terreno. As próprias terras estão poluídas. Portanto, ela tem necessariamente que ir buscá-las a outros pontos do mundo. Mas tudo isto está pendente sempre da mesma questão, a eterna questão de Taiwan. Ora, eu não vejo os Estados Unidos, quando eu digo não vejo, Trump fez aquilo que era impensável. Portanto, ele não declarou, não expressou publicamente a posição de um chefe de Estado como deve ser expressa face a Taiwan.
7: De facto, Paulo Duarte, do lado americano, o tema de Taiwan não foi sequer referido na declaração final depois da cimeira.
8: Não, não.
7: Mas não. Xi Jinping avisou Donald Trump de que qualquer desacordo sobre a questão de Taiwan pode afetar a relação e pode até levar a um conflito.
8: Exatamente.
7: Neste momento há um pacote de armas americanas para Taiwan no valor de 14 mil milhões de dólares a aguardar a assinatura de Trump. Outro no valor de 11 mil milhões já tinha sido assinado pelo presidente americano. Isto obviamente não agrada a Pequim. Acredita, Paulo Duarte, que Trump poderá ceder nesta questão e, no fundo, acabar por trocar a segurança de Taiwan por acordos comerciais vantajosos com a China?
8: Eu acredito que isto lhe vai dar algumas dores de cabeça durante algum tempo, porque esta questão é uma questão central. Que mensagem que os Estados Unidos vão dar não só a Taiwan, mas também ao Japão, à Coreia do Sul e a tantos outros que olham atentamente
7: para esta reunião?
8: Portanto, poderá tentar ser ambíguo, mas não me parece, honestamente, que os Estados Unidos cedam na questão de Taiwan. Mas também lhe digo, com muita franqueza, que a questão de Taiwan é uma questão que, à partida, não é por estar a comprar massivamente armamento americano, que isso não vai resolver a questão. A questão de Taiwan é uma questão identitária. Portanto, Taiwan tem armamento para se defender durante algum tempo, uma espécie de ouriço caixeiro que causa problemas a quem o vier, ou porco espinho também, se quisermos a metáfora, causa problemas a quem o vier atacar, mas não está livre pela geografia e pelo peso de toda aquela marinha de guerra chinesa, que já não é tímida e que já supera a própria marinha de guerra dos Estados Unidos em termos de quantidade de navios, não de qualidade, porque é bastante inferior, mas que hoje usa de facto de munição, fogo real, em cerco a ilha. Isso não acontecia nos anos 90. Os Estados Unidos, quando era preciso, enviavam um ou dois porta-aviões e dissuadiam os ânimos ali, acalmavam a pretensão, digamos, da China. Isso hoje não acontece. Esta não é a mesma China a que nós estávamos habituados há umas décadas. Portanto, esta foi a mensagem, e uma mensagem muito clara, para quem, para um povo, uma civilização que é ambígua, é redondo propositadamente no discurso. Mas isto foi é algo sem precedente em Xi Jinping, não é? E algo sem precedente também no próprio Trump. Como é que alguém que pune os aliados, os espanhóis, os alemães, porque não concordam, porque criticam esta guerra, com retirada de ameaça, retirada de tropas, ameaça, retirada da NATO, disto e daquilo, e depois não é capaz de condenar um líder que diz que os Estados Unidos, enfim, poderão entrar numa zona de guerra, uma guerra mais visível? Portanto, isto é uma linha vermelha muito clara, a que eu não esperava que Trump ficasse indiferente. Mas quer dizer, ao mesmo tempo compreendo, dado aquele gosto que ele tem por homens fortes, a boa recepção, a guarda de honra, o ser levado pelo próprio Xi a ver as árvores, enfim, muito antigas, e depois ter cuidado de perguntar. Então, mostra isto a muita gente? Não, mostra pouquíssimas pessoas este tipo de árvores. Mostrei a si, mostra assim, mostrei a Putin. Portanto, isto é o tipo de conversa com que se faz o ego deste tipo de pessoas. E depois, claro que a questão de Taiwan passa ao lado.
7: Xi Jinping falou numa nova visão para a relação entre a China e os Estados Unidos. Disse que acredita que esta cimeira de Pequim irá ajudar a fixar uma relação estratégica estável entre parceiros e não adversários, e que se irá implementar consensos importantes que foram alcançados. Mas disse outra coisa interessante, que de resto foi citada em todo o lado. Xi Jinping disse: saibamos escapar à armadilha de Tucídides, aludindo a essa célebre expressão sobre a inevitabilidade da guerra entre um poder em declínio e outro em ascensão. Ora, Paulo Duarte, implicitamente, ao falar da armadilha de Tucídides, Xi admitiu três coisas: que considera os Estados Unidos um poder em declínio, a China um poder em ascensão, e que um confronto é na realidade possível.
8: Uhum. Exato. Com uma grande diferença que eu ensino aos meus alunos. Antes dos Estados Unidos existirem, a China milenar já existia. Portanto, houve uma pausa em que a China gloriosa, daquele passado, da antiga Rota da Seda, declinou. Mas a China está de volta. Ou seja, o Mário dizia bem, cruzamos o mesmo nido, a potência estabelecida, única para já em termos económicos, militares, mas temos uma outra que rejuvenesce. Este é o sonho de Xi, rejuvenescer. Quando temos um Donald Trump...
7: Parece mais que um sonho, parece uma convicção neste momento de Xi Jinping de que essa é a realidade neste momento.
8: Essa é a realidade, simplesmente houve ali um outro percalço, nomeadamente uma purga que ele está a levar a cabo no próprio exército, porque descobriu que há podres no exército, como em, aliás em qualquer, diria, país, mais ou menos visível, e portanto ele não está em condições... se calhar de concretizar esse seu rejuvenescimento unificando a Ilha Rebelde, a Formosa, como gostaria. Portanto, ele está a limpar neste momento esses podres do regime para estar em condições de saber com quem conta, com que generais e poder levar a cabo. Mas uma certeza é óbvia, ele não tem a experiência de combate que tem os Estados Unidos. Agora também lhe digo outra coisa, os Estados Unidos não viriam em apoio de Taiwan. Esta é a questão. Até hoje os Estados Unidos têm ajudado Taiwan, também beneficiam disso, obviamente, é comércio, mas ao mesmo tempo estou seguro de que se uma guerra existisse em Taiwan, os Estados Unidos não afrontam uma Rússia que é um Estado nuclear, não vão fazer frente neste momento a uma China que é a segunda maior economia do mundo e um Estado igualmente nuclear.
7: Houve este encontro, Paulo Duarte, já ficou agendado outro para setembro, na altura em que Xi visitará Washington, mas não nos podemos esquecer que a China e os Estados Unidos vivem há uma década, pelo menos, uma guerra comercial intermitente, com altos e baixos, mas que no início do ano passado chegou a estar muito complicada, com taxas alfandegárias 100% aplicadas de parte a parte. Entretanto, houve uma trégua e Trump disse que agora em Pequim a questão das tarifas nem sequer foi falada. Na realidade, estamos perante dois países que, apesar de todo o poder que têm, também têm vulnerabilidades e dependências mútuas.
8: Sim,
7: a China pode causar dano à América se restringir o fornecimento de terras raras, e a América pode prejudicar a China se restringir o fornecimento de tecnologias avançadas, nomeadamente de semicondutores avançados, e também porque controla os fluxos financeiros internacionais. Estes encontros de Xi e Trump, este em Pequim, os que se vão seguir, serão por vontade genuína de cooperar, Paulo Duarte, ou por medo do dano económico que cada um pode infligir ao outro?
8: Serão pelo, obviamente, pelo receio de dano, mas também pela percepção de que tudo o que surgir de crise no mundo tem de ser resolvido por estes dois grandes rivais. Aliás, vimos isso, foi por isso também que o próprio Trump foi à China, não é? Desesperado com a questão de... Do Irão. A China não está a fazer favor, neste caso, aos Estados Unidos. Ela já tinha interesse numa estabilização da questão do Estreito de Hormuz. Mas se amanhã surgir outra crise qualquer no Estreito, ou se surgir outra guerra qualquer, os americanos vão precisar sempre da China. Até porque, quanto mais não seja, é a China que sustenta a Rússia. É a China que está a comprar petróleo ao Irão. Portanto, a China que tem ajudado esses países a serem resilientes. É a China que fornece o seu Baidu, que é uma espécie de GPS à chinesa, portanto, autónomo do GPS americano. Portanto, é a China que está por detrás de todas estas questões e que não deixou ainda o regime de Vladimir Putin cair. Portanto, os Estados Unidos vão precisar sempre da China.
7: Paulo Duarte, professor de Relações Internacionais na Universidade do Minho, especializado em assuntos asiáticos. Muito obrigado. Muito boa tarde.
8: Obrigado, foi um prazer.
7: O rei Carlos de Inglaterra apresentou esta semana a agenda legislativa do governo britânico para a próxima sessão parlamentar, com uma série de iniciativas trabalhistas já muito prometidas, mas resta saber se o primeiro-ministro Keir Starmer sobrevive para as tentar concretizar. Depois dos resultados desastrosos do Partido Trabalhista nas eleições locais e regionais de há 10 dias. Houve várias demissões no governo, com pedidos a Starmer para que se demita, e uma especialmente importante, a do Ministro da Saúde, Wes Streeting, que criticou a liderança de Starmer de uma forma muito veemente. Disse: precisamos de visão e temos um vazio, precisamos de direção e temos uma deriva. Escreveu na carta de demissão que apresentou a Starmer que perdeu a confiança nele e que o país precisa de uma visão clara e de soluções maiores para resolver as crises. Convidámos para o Visão Global Catarina Liberato, professora de Relações Internacionais e de Ciência Política na Universidade de Kent e na Universidade de Londres. Boa tarde. Keir Starmer disse que esta guerra civil no Partido Trabalhista, chamemos-lhe assim, é escusada e só cria mais instabilidade. Mas ela está aí. Wes Streeting acredita que tem hipóteses de suceder a Keir Starmer?
9: Sim, de facto a vida está muito complicada para Starmer e o Wes Streeting tem definitivamente uma grande possibilidade aqui de assumir a liderança do partido e também a liderança do país, mas não é o único, não é? Temos aqui vários nomes em cima da mesa que têm sido apontados durante a última semana.
7: E já vamos falar deles, mas o Wes Streeting é popular, creio, na ala direita do Labour, mas não muito querido pela esquerda do partido.
9: Exatamente, portanto ele vem de uma ala mais à direita do partido, foi ministro da saúde, não é? Demitiu-se também esta semana e portanto traz aqui também, penso eu, uma tentativa de dentro do partido de falar para uma ala mais à direita dentro dos membros do Labour, do Partido Trabalhista, que muitos deles, principalmente fora de Londres e no norte do país, mas também no centro, que estão bastante descontentes e que estão também a alterar a sua intenção de voto para o partido mais reformista, o Reform UK, de Nigel Farage.
7: Outro possível sucessor, Andy Burnham, o mayor da área metropolitana de Manchester, tem uma situação que o impede de se candidatar. Ele não é deputado. Só os deputados podem candidatar-se, mas um deputado trabalhista já vagou o lugar no Parlamento para que Andy Burnham possa agora concorrer a esse lugar numa eleição intercalar. E ele já disse que o vai fazer. Catarina Liberato, Andy Burnham será talvez hoje a figura mais popular entre os trabalhistas e por isso com mais hipóteses para suceder a Keir Starmer?
9: Sim, ele é de facto o mais popular dentro do partido. Um ponto negativo, por exemplo, que eu esqueci-me aqui de mencionar relativamente a Wes Streeting, é que Wes Streeting tem uma ligação com Peter Mandelson, que está ligado também ao caso de Epstein, e portanto isto pode também aqui dar-lhe alguns problemas por associação. Mas Andy Burnham é de facto o mais popular, presidente daquilo que nós consideramos, não é, equivalente à Câmara de Manchester, já há 3 mandatos consecutivos, e portanto lidera uma das melhores cidades do Reino Unido. De facto, esta questão dele não ser deputado, pelos vistos, está a ser ultrapassada, não é? E, na verdade, aquilo que nós poderíamos pensar, que era um cenário bastante improvável, está a se tornar num dos cenários mais prováveis. A questão aqui é que, apesar de ser muito popular juntamente dos líderes do partido, se ele de facto for nomeado candidato pelos 81 outros deputados, todo este processo vai ser um bocadinho complicado. Portanto, é preciso haver uma eleição interna no Labour, não é? É preciso, antes dessa eleição interna do Labour, até existir as tais eleições locais parciais, as eleições intercalares, e tudo isso, ou seja, estamos a falar já para o fim do mês de junho, e portanto pode demorar bastante ainda.
7: 81 deputados é o mínimo que um candidato que queira desafiar a liderança de Keir Starmer tem que ter de apoio no Parlamento, entre os deputados trabalhistas.
9: Exatamente, portanto nós sabemos que o Parlamento Britânico tem neste momento 403 deputados trabalhistas, o que é uma maioria considerável, não é? Portanto é um número muito considerável para o Partido Trabalhista, e é exatamente por isso que o governo não cai, e portanto ele precisa de facto de 20%, mas estes 20%, portanto, estes 81 deputados têm que todos nomear o mesmo candidato, têm que estar todos de acordo no mesmo nome, e portanto estando propondo este nome, não é? Que pode ser Wes Streeting, que pode ser Andy Burnham, mas também pode ser há aqui outras hipóteses também dentro do partido.
7: Angela Rayner.
9: Vamos discutir, sim, Angela Rayner.
7: Angela Rayner, antiga adjunta de Starmer, de esquerda. Ela tinha um problema com os impostos, não era? Supostamente tinha impostos em dívida, mas ela foi entretanto absolvida disso, abrindo-se assim o caminho para que também possa candidatar-se à liderança. Portanto, é também uma hipótese para suceder a Starmer.
9: Sim, ela é uma hipótese. Portanto, ela de facto, se considerarmos uma disputa direta entre dois candidatos, Angela Rayner seria a que neste momento poderia vencer Starmer dentro do partido. E tem também uma apoderada forte na parte do norte de Inglaterra também e no sudeste. Também temos, claro, outras opções, como Ed Miliband, que é
7: histórico,
9: que foi
7: do partido.
9: Sim, do partido, que foi ministro da Energia e que já se candidatou à liderança do partido
7: perdeu
9: no passado, tendo perdido, claro, e portanto também é uma hipótese, apesar de mais difícil e de não ser de tudo o mais popular dentro do partido.
7: E há outros nomes, Catarina, Yvette Cooper,
9: sim,
7: David Lammy.
9: Exatamente, eu ia só dizer que é importante perceber que, por exemplo, Ed Miliband é o favorito dentro, se calhar, dos eleitores do partido, mas não dos membros do partido, mas não, ou seja, da população, quero eu dizer, dos professores, dos funcionários públicos, dos sindicalistas, mas não dos seus colegas deputados. E depois lá está, apontamos sempre nomes como Yvette Cooper, mas também como David Lammy, que são ministros. David Lammy, por exemplo, é o ministro do Ministério dos Negócios Estrangeiros de Starmer, apesar de estar, de ser improvável, porque tanto ele como, por exemplo, a Rachel Reeves, que é também ministro das Finanças, ambos estão mais ligados a Starmer e, portanto, será mais difícil conseguirem, não é, o apoio de todos os deputados, sim.
7: Keir Starmer ganhou a maioria absoluta que ganhou nas últimas legislativas, uma maioria absoluta muito significativa, prometendo reformas na saúde, na educação, no sistema judicial, e na verdade pouco conseguiu. O país, o Reino Unido, tornou-se irreformável?
9: É uma ótima pergunta. Ele de facto conseguiu algumas coisas e na verdade, ou seja, até podemos considerar que o sistema de saúde foi uma das suas maiores vitórias e de facto há alguns sinais positivos na economia, apesar de, claro, termos os dramas da economia mundial com a guerra e de facto é difícil também e pode ser injusto fazer esse julgamento, mas eu penso que o problema está na expectativa. A expectativa que o país tinha e que a população tinha, não é?
7: O que ele prometeu ficou aquém das expectativas que criou?
9: Ficou muito aquém. Nós estamos, o Reino Unido, não é? A população vem de um período de 14 anos de vários governos conservadores, não é? Desde 2010, com David Cameron, passando por Theresa May, Boris Johnson, Rishi Sunak, não esquecendo o Liz Truss. Portanto, a população vem desiludida desses sucessivos governos conservadores, vem desiludida de todo o processo do Brexit e do impacto que o Brexit teve e está a ter e continua a ter ao fim de 10 anos de referendo no país e na economia do país e, portanto, Starmer e uma liderança do Partido Trabalhista era a luz ao fundo do túnel, não é? Era uma possibilidade de reformar o país e de tirar o país deste drama e do impacto que o Brexit causou, principalmente na economia britânica.
7: E a Starmer também terá tomado, sim, decisões que ajudaram a alienar parte do seu eleitorado, mais à esquerda, não será assim?
9: Exatamente, ou seja, todas estas políticas que eram esperadas, estas mudanças que eram esperadas, foram prometidas, mas de facto, se nós formos olhar para estas reformas do ponto de vista racional, são reformas que demoram tempo, não é em 2 anos, não é, que se podem conseguir fazer. E portanto, o facto de termos políticos que prometem grandes reformas em todas as áreas, como se fossem de facto reformas simples, depois acaba por criar esta insatisfação dentro também da população de que as promessas não estão a ser cumpridas. Um dos temas que dificultou muito também a popularidade junto do público, a opinião pública de Starmer, foi de facto o caso de Israel e Palestina, em que quando se esperava que um governo trabalhista aumentasse o orçamento para ajuda humanitária e tivesse isso como uma das suas bandeiras, como foi no passado uma bandeira de Tony Blair, também de Gordon Brown, de certa forma, acontece exatamente o contrário. E, portanto, aí temos um eleitorado que passa de um voto claro no Partido Trabalhista para um voto no Partido dos Verdes.
7: O Labour tem a segunda maior maioria de sempre no Reino Unido desde a Segunda Guerra. E mesmo assim há esta crise política e as últimas eleições locais e regionais mostraram uma paisagem política a fragmentar-se. O Reino Unido está a tornar-se ingovernável?
9: Pois, eu diria que o mundo está a tornar ingovernável. Eu acho que isto não é apenas um sintoma do Reino Unido, do sistema político do Reino Unido, mas é um sintoma ou um efeito do sistema político global das relações internacionais. Nós estamos a assistir ao fim de sistemas bipartidários, em que, como no caso do Reino Unido, os governos normalmente são sempre uma luta entre os conservadores e os trabalhistas, e passamos a ter aqui novos partidos que ganham cada vez mais apoio por parte da população e que conseguem de facto falar a uma população que está desiludida. E no caso do Reino Unido, isto é muito interessante, porque voltamos sempre ao mesmo tema, que é o Brexit. O Brexit dividiu profundamente a sociedade britânica, continua a dividir e, portanto, continua a ser um tema que demonstra como, se agora, por exemplo, o Labour decidir fazer um reset da relação com a União Europeia para também tentar demonstrar que está a fazer uma política diferente daquilo que é a política do Partido Conservador e tentar aqui compensar um bocadinho o crescimento económico com um novo acordo com a União Europeia, depois temos aqui uma faixa, não é, do eleitorado, que na verdade vai acabar por ir votar muito possivelmente no Reform UK, no partido reformista de Nigel Farage, e ter aqui um bocadinho um efeito contrário, porque aqui entra o argumento que é muito bom para o Nigel Farage, que é que outros trabalhistas estão a ter uma tentativa descarada de reverter o Brexit e não estão a respeitar aquilo que foi a vontade da população no referendo. E portanto há aqui muitas manobras políticas que o Partido Trabalhista tem que considerar seriamente, também percebendo o efeito que vai ter a longo prazo.
7: Catarina Liberato, professora de Relações Internacionais na Universidade de Kent, também na Universidade de Londres. Muito obrigado, Catarina.
9: Obrigada, bom dia.
7: Torres de marfim e aço, como as universidades israelitas negam a liberdade palestiniana. Assim se chama o livro que a antropóloga e investigadora israelita Maya Wind publicou em 2024 e no qual defende a tese de que as universidades do seu país estão profundamente implicadas naquilo que está a passar na Palestina. O livro resultou de pesquisas em arquivos oficiais e bibliotecas universitárias israelitas e também de entrevistas feitas em 8 universidades de Israel. Maya Wind, que se especializou em estudos sobre o militarismo, sociedades coloniais e, precisamente, o papel do ensino superior em conflitos, passou por Portugal para participar numa conferência na Universidade Nova sobre o escolasticídio, um palavrão para classificar o modo israelita de atuar nas escolas palestinianas. Maya Wind foi entrevistada para o Visão Global por Cristina Borges.
10: So, scholasticide is a term coined by Palestinian political theorist and legal scholar Carmen Aboulsi.
11: Escolasticídio foi um termo proposto pelo académico palestiniano Carmen Aboulsi. O que ele descreveu foi um projeto sionista e israelita para destruir de forma intencional e sistemática os centros de educação palestinianos, incluindo escolas e universidades. O que é importante entender sobre o escolasticídio é que é um projeto tão antigo quanto o Estado israelita. O movimento sionista desde o início viu a educação palestiniana como uma ameaça à soberania, tal como outras administrações coloniais que vieram antes de Israel. Então, é um projeto com mais de 100 anos, mas é particularmente importante falarmos disto agora, porque durante este genocídio, que começou em 2023, Israel destruiu intencionalmente todos os campos universitários palestinianos na faixa de Gaza, reduzindo-os a um monte de destroços. Ou seja, é um projeto antigo que teve uma escalada terrível desde 2023.
12: Since 2023. Que impacto tem tido isto para estas gerações, jovens, adolescentes ou jovens adultos, que no fundo se dirigem a estes locais de aprendizagem?
10: Right, so the impact of the escalated scholasticide since 2023 has been devastating.
11: O impacto desde 2023 tem sido devastador para os palestinianos em Gaza. Havia mais de 88 mil estudantes nas universidades em Gaza e toda a infraestrutura física dos campos, os laboratórios, as salas de aula, as bibliotecas, os arquivos, tudo isso foi destruído por Israel.
10: All of that physical infrastructure has been decimated by Israel.
11: Apesar disso, o que está a acontecer agora é que as pessoas nas universidades, as que não foram mortas, estão a tentar reconstruí-las e continuam a ensinar em Gaza. As aulas prosseguem, os alunos continuam a graduar-se, mas sob as condições do genocídio que permanecem apesar do cessar-fogo.
10: Students are getting their degrees, but this is under the conditions of the genocide, which is still very much ongoing, despite Israel's claims to a ceasefire.
12: Neste momento, a situação é tão crítica. Como é que eles estão a fazer, no fundo, para a aprendizagem neste momento? Se tem alguma informação sobre isto?
10: I urge everyone to follow the emergency committee of the universities in Gaza.
11: Eu peço a todos que sigam o comitê de emergência das universidades em Gaza e aquilo que muitos estudantes e outro pessoal das faculdades escrevem todos os dias para alertar o mundo sobre as dificuldades que eles estão a enfrentar e sobre a luta deles pela liberdade, também pela liberdade académica e pelo direito à educação, que é um direito universal e que está a ser sistematicamente negado pelo Estado israelita e pelo Ocidente porque apoia Israel e permite-lhe a impunidade. Por isso eu peço a todos que sigam o trabalho do Comitê de Emergência e dos estudantes que vêm alertando para as condições deles. Também é importante mencionar que alunos e professores dessas faculdades estão a investigar crimes cometidos por Israel. Um dia, se Israel tiver de responder na justiça, essas pesquisas vão ser muito importantes para o processo de responsabilização.
10: So when Israel is going to be held to account, the data and the research that is currently collected by the students and faculty is going to prove critical for those accountability processes.
12: Pelo que eu sei, os palestinianos põem a educação no topo das prioridades. Acha que isto é uma forma de resistência deles, no fundo de luta?
10: Absolutely, there's no question that Palestinian centers of education, both schools and universities, have been absolutely central sites.
11: Absolutamente, não há dúvida de que os centros de educação palestinianos, tanto as escolas como as universidades, foram lugares centrais da resistência e da luta pela libertação palestiniana desde o início. Aliás, foi por isso que Israel tentou destruí-los sistematicamente. Israel sempre interveio ou tentou intervir nos currículos das escolas palestinianas desde a fundação do Estado. O regime militar israelita confiscou livros e invadiu campos e escolas de forma rotineira para tentar controlar a educação palestiniana.
10: During the first Palestinian uprising, the first Intifada, Israel closed the Palestinian universities.
11: Durante o primeiro levantamento palestiniano, a primeira Intifada, Israel fechou as universidades palestinianas e falou em células de educação ilegal. Para o regime militar israelita, ter um livro era um crime. O Estado israelita procurou sistematicamente erradicar todos os esforços de educação continuada dos palestinianos, precisamente porque a educação era tão central na luta pela libertação palestiniana. Cada vez que há uma revolta ou uma resistência palestiniana, a supressão da educação palestiniana é intensificada pelo Estado israelita.
10: And so we have seen this in particular also escalate very much over the last 2.5 years since.
11: Vimos essa escalada em especial nos últimos 2 anos e meio, desde 2023. E não só em Gaza, também na Cisjordânia. Na verdade, o escolasticídio é um fenómeno que está presente em todos os territórios sob controle israelita. Não é apenas na Cisjordânia ou em Gaza, é em todas as fronteiras de 1948, ou seja, também os palestinianos que são cidadãos de Israel enfrentam o escolasticídio, embora de forma diferente. O Estado israelita controla muito firmemente o que é ensinado nas escolas palestinianas. A repressão da atividade educativa e das organizações de estudantes palestinianos dentro das universidades israelitas também aumentou dramaticamente desde 2023.
10: The repression of Palestinian educational activity and Palestinian student organizing within Israeli universities themselves has also dramatically increased since 2023. Israeli universities are summoning Palestinian students for disciplinary committees.
11: As universidades israelitas levam os alunos palestinianos a comissões disciplinares, chamam a polícia e os serviços secretos para prender os alunos, vigiam as suas redes sociais, suspendem associações de estudantes e exercem represálias sobre faculdades que têm a coragem de apresentar pesquisas críticas ou que abordem a violência estatal israelita contra os palestinianos. Também é importante dizer que há uma grande diferença entre a forma como as universidades israelitas comunicam quando falam para fora, para a comunidade internacional, em inglês, e aquilo que dizem internamente nos seus próprios sites, em hebraico, ou nas comunicações com as próprias comunidades universitárias hebraicas. Posso dar um exemplo. Agora há mais pressão e crítica às universidades israelitas por causa do papel que têm tido no apoio ao trabalho dos soldados. As universidades têm programas concebidos especialmente para formar soldados israelitas, ajudando-os no seu trabalho. E qual é esse trabalho? No fundo, manter o regime de apartheid e agora de genocídio. Como há muitas críticas a isso na comunidade académica internacional, as universidades negam que esteja a acontecer. Mas internamente, na imprensa israelita, nas redes sociais em hebraico, celebram isso abertamente e dizem-se orgulhosas por apoiar os soldados.
10: Internally, in the Israeli press, on their Hebrew websites, they openly celebrate this and they say they are proud to support the soldiers.
12: Que impacto é que teve o seu livro?
10: Palestinians have been asking the international community, have been calling on the international academic community in particular, to sever ties with Israeli universities.
11: Há muitos anos que os palestinianos pedem à comunidade internacional e em especial à comunidade académica que corte

0: lugares do mundo a perceberem que devem cumprir a lei internacional, porque isto também é um julgamento do Tribunal Internacional de Justiça. O Tribunal Internacional de Justiça determinou que é a nossa responsabilidade legal, e não só moral e política, garantir que não participamos em crimes contra a humanidade, mantendo ligações com instituições que participam e estão ativas nesses crimes.
1: Sabemos que nasceu em Jerusalém, é neta de pessoas que vivenciaram o Holocausto. Como é que significa para si ver o governo do seu país, ou o seu país, estar envolvido nesta situação das coisas que têm acontecido com a Palestina?
2: It is a devastating reality to face that my own grandparents who survived genocide in Europe.
0: É devastador encarar o facto de que os meus avós sobreviveram ao genocídio na Europa, e agora os descendentes deles no nosso país, tantos de nós, descendentes dos sobreviventes do genocídio, estamos agora a cometer genocídio. É uma tragédia além da compreensão. Eu cresci no sistema educativo israelita e nós ouvíamos muito falar do genocídio, mas só do nosso genocídio, nunca de outros genocídios. Nós fomos levados a acreditar pelo sistema educativo israelita que nós éramos as únicas vítimas possíveis de genocídio, e pior, a perpetrar o genocídio de outros. Foi essa a minha experiência educativa nas escolas públicas de Israel.
1: Como é que acha que os israelitas veem, na sua maioria, como é que acha que eles veem todos estes acontecimentos?
2: We have to understand that this genocide did not begin actually in 2023. This genocide is a project as old as the Israeli state.
0: Temos de entender que o genocídio não começou em 2023. O genocídio é um projeto tão antigo quanto o Estado israelita, porque o Estado israelita é um Estado colonial como outro qualquer. Israel nasceu através da limpeza étnica do povo palestiniano. Desde o início, o Estado israelita declarou a intenção de retirar todos os palestinianos e substituí-los pelo povo judeu. É essa a base do Estado israelita. Portanto, o genocídio não é novo. Hoje há uma escalada, mas na verdade o genocídio é um problema estrutural do Estado israelita desde o início. Ou seja, os israelitas não mudaram em 2023. Foi sempre esse o nosso projeto: limpar o povo palestiniano desde que o Estado foi fundado. E mesmo antes, impor aos palestinianos um regime militar e matá-los impunemente durante décadas. Por isso, para os israelitas, isto não é apenas uma questão de opinião, é uma questão de participação ativa. A sociedade israelita, em geral, está a cometer este genocídio, não é apenas o governo. Nós temos o serviço militar obrigatório. Centenas de milhares de soldados no ativo ou na reserva participaram neste genocídio. E agora também nesta escalada que está a acontecer no Líbano, no Irão, na Síria ou no Iémen. Israel está a atacar quase todos os seus vizinhos. São os israelitas que estão a fazer isto, não é só o Estado israelita. Então, o que é realmente preciso fazer agora, urgentemente, é que a comunidade internacional intervenha para deter Israel, porque isso não vai acontecer a partir de dentro, tem de ser imposto de fora.
2: Israeli people are doing this, it's not the Israeli state. And so what is really required right now urgently is intervention from the international community to stop it, because this will not change from within. This has to be stopped from the outside.
3: Maya Wins, entrevistada por Cristina Borges.

0: 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Duas horas no continente e na Madeira. Uma hora nos Açores. 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
1: O novo primeiro-ministro de Cabo Verde já discursou, embora ainda não haja dados oficiais das eleições. Os dados são claros, os cabos verdianos querem o PACV no governo. Francisco Carvalho falou há minutos na sede do partido. É para lá que vamos agora em direto ao encontro do jornalista Frederico Pinheiro, enviado especial da Rádio Pública à cidade da Praia. Frederico, o novo primeiro-ministro falou de uma mensagem clara dos cabo-verdianos.
2: Uma mensagem de mudança. Francisco Carvalho, o futuro primeiro-ministro de Cabo Verde, diz que a votação não deixa margens para dúvidas. É uma maioria absoluta, a frisar.

0: Bem, essa mensagem, Francisco Carvalho, que, instado pela nossa rádio a falar sobre as relações diplomáticas com Portugal, deixou um tom bastante elogioso e prometeu estabilidade.
1: Nós garantimos continuidade em tudo que é bom. E o relacionamento com Portugal é extraordinário. Está para lá de bom. Portanto, nós vamos dar continuidade a tudo que é bom, a tudo que tem sido feito com sucesso, de uma forma positiva. Aliás, não podia ser de outra forma. Portanto, nós vamos estar a governar com responsabilidade, com sentido de Estado, com um enorme respeito pelo percurso que Cabo Verde tem feito e com um enorme respeito por todos os parceiros de Cabo Verde. Portugal tem sido um grande parceiro de Cabo Verde, seguramente que vai continuar a ser. Até eu digo que vai ser ainda mais.
0: Mensagem de Francisco Carvalho, líder do PSDB. Os resultados ainda não estão completamente apurados. O site oficial da votação ainda não fechou o apuramento de todas as mesas de voto, mas Francisco Carvalho já assumiu a maioria absoluta. Também o atual primeiro-ministro Ulisses Correia e Silva, candidato pelo MPD, um terceiro mandato como primeiro-ministro, também já assumiu a derrota eleitoral, anunciou mesmo que vai deixar a política e a dedicar-se a outras atividades. Por isso, será uma questão de horas até esta maioria absoluta do PSCV ser um resultado oficial.
2: Aguardamos por esses dados, Frederico. Para já é audível a festa instalada aí à porta da sede do Partido Africano da Independência de Cabo Verde, que vai então governar Cabo Verde daqui em diante. 10 anos depois, o MPD deixa o governo. É o número mais elevado das últimas 4 décadas. As execuções no mundo aumentaram 78% o ano passado. Foram mortas 2.707 pessoas. Os dados constam de um relatório da Amnistia Internacional divulgado esta segunda-feira. As execuções aumentam nos países que já tinham essa prática, sendo mais evidentes no Irão, indica André Julião, da Amnistia Internacional.
3: O aumento significativo no total global conhecido deveu-se principalmente a um pico no Irão, onde o total do país, e aqui foram registadas pelo menos 2.159 execuções, mais do que duplicou o número de 2024, que foi de pelo menos 972. Temos também números preocupantes noutros países, como a Arábia Saudita, que superaram o número recorde de execuções registado no país em 2024, chegando ao número de pelo menos 356 em 2025. E outros países como o Kuwait, as execuções triplicaram, de 6 para 17, e no Egito quase duplicaram, de 13 para 23.
2: As execuções o ano passado aconteceram em 17 países, mais 2 do que em 2024. A Amnistia Internacional acredita que os números das execuções podem ser ainda superiores porque faltam dados, por exemplo, em países como a China, o Vietnã e a Coreia do Norte.
3: Acredita-se que a China continua a ser o principal executor do mundo, com milhares de execuções todos os anos. Mas não é só a China, por exemplo, países como a Coreia do Norte e o Vietnã, em que se acredita que continuam a realizar execuções em larga escala, mas não existem dados disponíveis para, de facto, conseguir ser possível contabilizar esses números.
2: André Julião, da Amnistia Internacional Portugal, em declarações à Antena 1. A Direção-Geral da Saúde esclarece que não há evidências de transmissão secundária de antivírus a tripulantes portugueses que viajaram com o homem canadiano infectado. O esclarecimento surge depois do Canadá ter confirmado este domingo um caso de infecção por antivírus relacionado com o cruzeiro Ondios. O cidadão canadiano viajou num voo de repatriamento com 12 tripulantes portugueses. A Direção-Geral da Saúde já veio esclarecer que durante a viagem os passageiros usaram máscaras respiratórias e que o avião foi descontaminado. Não há, por isso, segundo a DGS, indicação de risco acrescido para Portugal. Está nas salas de cinema Soco a Soco. É um documentário sobre um campeão português de boxe nos anos 70 do século XX. Orlando Jesus, a proximidade com o pugilista motivou Diogo Varela Silva a realizar o filme Margarida Vaz.
4: Orlando Jesus foi treinador de Diogo Varela Silva. O cineasta desde cedo percebeu que a vida do campeão de boxe dava um filme.
5: Comecei a praticar boxe com ele como treinador e fui ganhando uma amizade e fui conhecendo e percebi que a história poderia dar um filme.
6: Aqui é com Orlando Silva, o melhor pugilista nacional, que era um espetáculo jogar ao boxe. Era o melhor, até aparecer eu.
4: Ninguém ganhava Orlando Jesus na década de 1970. Diogo Varela Silva recorda como era conhecido pugilista.
5: Punhos de ferro, na altura dele, era imbatível. Quem em Portugal foi um dos grandes campeões da história do boxe do nosso país.
4: Para Diogo Varela Silva, este documentário é mais do que um filme sobre o boxe.
5: O boxe está lá, mas não parece nada que o foco do filme seja o boxe. A maneira como ele conseguiu superar as amarguras todas da vida e sair do sítio onde tinha nascido e crescido através do boxe. É mais uma história de superação do que uma história à volta do boxe. E acaba também por ser uma história sobre uma certa Lisboa que desapareceu.
4: Soco a Soco é um documentário sobre Lisboa no passado e sobre a vida de uma lenda portuguesa do boxe, Orlando Jesus.
6: Eu hoje poderei dizer, sem vaidade nenhuma, que sou um cientista do boxe.
2: Soco a Soco vai ter sessões especiais durante a semana com a presença do realizador. Esta segunda-feira acontece na Casa do Cinema em Coimbra.
7: Edição da jornalista Ana Fernandes Silva. 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
1: Ora vivam, vizinhos, têm passado bem? Vai ser uma vizinhança pegada esta semana que foi, semana que vem, depois desta breve pausa. E aviso já, prepare-se, hoje vai dar basicamente música e política.
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1: O meu convidado de hoje, esta é fácil, anda sempre entre políticos. Olá, João Alexandre.
2: Olá, viva.
1: Já vamos conversar. Até
2: vamos
1: já.
2: A isso.
1: Política já percebeu. Conversamos nesta edição com o João Alexandre. E música porquê? Porque a música ao vivo está em grande na RTP Antena 1. Na sexta-feira tivemos por cá os vizinhos a conversar, a tocar, a cantar e a encantar no programa da manhã.
3: Obrigado por estarem cá, bom dia.
4: Bom dia.
3: Vocês são a primeira Boys Can't Band.
4: Que?
5: Não é bem isso, mas é
3: mais ou menos.
5: É um grupo, né, de amigos que se juntaram, desde o grupo Académico Sextetos, que nós temos desenvolvido uma amizade muito grande, e desde aí que nós já nos juntávamos para tocar umas músicas e para fazer umas serenatas às donzelas.
3: Diga uma coisa, vocês pensavam que isto de fados e guitarradas ia dar uma coisa séria ou não?
5: Olha,
3: ficaram surpreendidos com o sucesso?
4: Ficámos muito surpreendidos, aliás. Eu lembro-me da altura quando estávamos a pensar em lançar a Pôr do Sol. Dizia, é pá, malta, eu só pretendo 30 mil streams, com 30 mil streams eu fico contente, e agora já vai, é pá, nem sei, mas já
5: 30 e tal milhões.
4: Com um zero. Com tudo, já deve estar para aí com 30 e tal milhões, sim. E tem tudo graças às pessoas, tem sido uma viagem incrível. Tivemos que abandonar os nossos estudos, tivemos que abandonar os nossos trabalhos, mas também não davam a correr bem, portanto, ainda bem que tivemos que abandonar, que houve lá uns copos e guitarradas pelo meio que não deixaram. Mas pronto, olha, ainda bem que as pessoas agarraram a nossa música, o nosso projeto, estamos muito contentes com o percurso até aqui.
3: Vocês já pensaram nisso? Que é que
5: não, acho que nenhuma banda está à espera do sucesso.
3: Sim.
5: Nenhuma banda está à espera que no primeiro ano de banda tínhamos três músicas que saiam para a rua. Claro que não tiveram a mesma dimensão que o Pôr do Sol, mas a Pobres, Namorado e a Caseira, para esquecer, são músicas que neste momento estão no top de airplay em Portugal.
3: Como é que as pessoas em Évora vos veem agora?
4: Dão-nos muita força.
6: Somos os filhos da terra.
5: É isso. Eu acho que é uma inspiração também, porque faltava qualquer coisa. Já temos tão bem representado em Beja, no Alentejo, o Luís Trigacheiro, o Bubo Espinho, os Bandidos do Canto, os Descendentes. E acho que faltava ali, estava os à toa. Faltava mais qualquer
4: coisa. No lançamento do álbum deu para ver, aquela Praça do Giraldo estava cheia.
5: Mas eu acho que o Alentejo já merecia conquistar este espaço, porque o Bubo Espinho tem lutado tantos anos, o António Zambujo tem lutado tantos anos para conseguir que a música alentejana vingasse e que fosse considerada algo nas rádios, na música portuguesa. Uhum. E acho que quem abriu isso foi mesmo o Buba, porque através de juntar o pop alentejano, digamos assim, na música Casa com os Dama, aí acho que é o ponto de partida para tudo isto que está a acontecer. E a aparição dos vizinhos só vem confirmar que a música alentejana e a música portuguesa está bem de saúde.
3: Quatro rapazes casadores, casar é para esquecer, é isso?

0: rádio que na semana que vem recebe, por exemplo, a Teresinha Landeiro. Fica à escuta, vai ser na quinta-feira às 14h30 no Duas de Prosa. E na quarta, a Filomena Crespo recebe o conhecido Pediatra para Todos. Segue a página dele? Então ouça, a conversa é às 15h30. E hoje recebo eu, o João Alexandre. Ora, vamos lá saber um pouco mais sobre ele.
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0: João Alexandre, um homem de Leiria, um homem que tem o coração também um bocadinho entregue a Coimbra, não é? Por conta de ter lá estudado e por lá ter começado nesta passeata grande que é a rádio, não é?
2: É isso mesmo. Leiria dos Marrazos, como eu gosto sempre de dizer, sou muito ocioso da minha freguesia e da minha localidade dentro do concelho de Leiria. É uma escola, tem um clube de futebol, tem muita coisa.
0: És um homem ligado à terra, gostas de...
2: Eu gosto de dizer que sou, mas na verdade não sou assim tanto. Eu gostava de ser mais, na verdade.
0: Mas gostavas de ser mais por gostares de gostar mais ou por gostares de passar lá mais tempo?
2: Gostava de passar lá mais tempo, mas sabemos como é que as coisas são. Mas gosto sempre de vender o sítio onde eu sou, esse bairrismo, esse sentimento de comunidade, essa ideia até de comunidade que eu até gostava que houvesse mais também lá na zona, que não existe, que se vai perdendo em muitos sítios, mas gosto sempre de vender bem o sítio de onde sou e de dizer que há muita coisa importante lá, até porque agora neste há um slogan de Leiria Não Existe, que muita gente conhece já,
0: sim.
2: E que até foi adotado pela Câmara Municipal para fazer um bocadinho uma estratégia de marketing, que é o Leiria não existe sem ti, mas Leiria sempre foi um bocadinho ostracizada. Eu lembro-me de dizer isto a alguns amigos, que era, eu lembro-me de quando na televisão passava a meteorologia e mostrava o mapa de Portugal continental. Eu não sei, eu posso estar errado, mas eu tenho ideia de que Leiria era a única capital de distrito que não era mencionada.
0: Sério?
2: É uma grande dor.
0: Olha, mas infelizmente Leiria esteve aqui nas bocas do mundo este ano pelos piores motivos. Eu lembro-me de te ouvir a seres bastante vocal também ali pela ajuda ao distrito, não é? Porque como é que ficou a tua freguesia?
2: Não foi das mais afetadas, mas ainda assim não há ninguém que eu conheça que não tivesse tido prejuízo, ou parte do telhado que foi arrancado, ou um muro que caiu, ou umas árvores que caíram. Mas foi um momento muito complicado ali para aquelas
0: dor,
2: pessoas.
0: É?
2: Eu acho que passaram 100 dias, fez há pouco tempo 100 dias desde as principais tempestades e desde que aconteceu tudo aquilo que aconteceu, e eu acho que há ainda uma boa parte do país que ainda não percebeu exatamente o que é que aconteceu ali, porque o que aconteceu ali foi mesmo muito grave, e eu acho que só mesmo passando por lá, falando com alguém que lá esteve presente, mesmo agora, estes 100 dias depois, só mesmo falando com alguém que lá esteve ou indo lá, é que se percebe exatamente a dimensão dos estragos e aquilo que foram e o tempo que vai ser necessário para que tudo volte à normalidade e para que haja essa recuperação.
0: E como é que foi tu teres que gerir aquela coisa, eu sou daqui, o meu coração bate por isto, está triste por isto, e ao mesmo tempo eu, jornalista, tenho que reportar com a isenção possível?
2: Sim, e aliás, eu quando aconteceu a tragédia, eu estava até a acompanhar com a outra jornalista, com a Inês Ameixa, estávamos a acompanhar a campanha eleitoral de António José Seguro, e na altura eu até acabei por sair da campanha e fui fazer reportagem. Obviamente na altura também deu jeito se ter alguém do terreno que conhecesse minimamente o terreno.
0: Sim.
2: Até porque, por exemplo, uma coisa muito básica, não havia internet para, por exemplo, tentar pesquisar mapas online para circularmos
0: nos
2: concelhos, por exemplo, e nas freguesias. Portanto, acho que era importante também ter alguém lá. Obviamente que é sempre um momento particular quando vamos lidar com um tema que nos é caro e sobre o qual nós também queremos muito falar, e às vezes também temos de ter cuidado na forma como abordamos, porque estamos a fazer jornalismo e não podemos deixar que as emoções ultrapassem aquilo
0: deve ser o trabalho de rigor, não é?
2: Obviamente. Agora, também não vou esconder que há um interesse particular e te dá também um estímulo extra estar a fazer um trabalho que ali também era muito importante comunicar aquilo que estava a acontecer, e todas as vozes e todos os braços eram poucos para tentar fazer com que aquele momento fosse menos duro para uma quantidade muito grande de
0: pessoas.
2: Foi
0: um momento da tua carreira, não é?
2: Sim, eu mal comparado, mas houve outro momento que me lembro também de ter marcado assim, que foram os incêndios de 2017. Na altura não estava aqui na Antena 1, estava noutra rádio, estava na TSF, mas foi um momento muito marcante porque acabas por te identificar também. Há ali um momento de identificação também com aquelas pessoas e perceber que aquilo te podia ter acontecido a ti e perceber que não há grande saída para boa parte das populações que perdem quase tudo e mesmo com os movimentos solidários que existem momentâneos e que acabam por se esfumar algum tempo depois, mesmo com esses movimentos solidários, aquelas pessoas depois acabam por ter de lidar com aquilo praticamente sozinhas e são zonas às vezes que não são propriamente centrais, não são, são zonas rurais muitas vezes e isso acaba por te tocar de outra forma e até o teu trabalho... Tu acabas por pensar que o teu trabalho até acaba por ser um pouco mais reconhecido.
0: É importante, quase,
2: importante,
0: não é?
2: Também.
0: Olha, outra coisa que te faz perder completamente a isenção é quando se fala de uma certa RUC, não é?
2: É verdade. Rádio Universidade de Coimbra. Foi lá que começámos. Foi lá que começámos. E começámos muitos.
0: Muitos. Eu não. Eu é RUM com M.
2: Mas foi lá que começámos muitos.
0: Sim. É uma grande escola, não é?
2: É uma grande escola que já deu muitos jornalistas ao país e continua a ser uma grande escola de rádio onde é possível criar, inventar, onde é possível fazermos tudo aquilo que depois muitas vezes não nos é possível fazer na vida profissional e é ali também que ganhamos o gosto por isto.
0: E ainda tem uma liberdade diferente? Eu sei que tu continuas a manter alguma ligação,
2: sim,
0: não é?
2: Sim, continua. Eu acho que o risco sempre foi algo implícito e sempre foi algo que não era necessário explicar que era necessário que houvesse ali naquela rádio, porque tem de ser uma rádio diferente. É uma rádio universitária, obviamente que também se tenta fazer jornalismo e é ali que tudo começa, mas há ali um grau necessário de risco e de invenção e de tentar extravasar aquilo que é que é um dia normal na vida de um estudante e ali é o momento também de aproveitarmos para fazermos aquilo que não podemos fazer mais tarde.
0: Também gostas de música, não é?
2: Gosto de música também.
0: E gostas de qual em particular?
2: Aliás, gosto de muita coisa. E ali, aliás, voltando aqui um bocadinho à RUC, sem fugir aqui do tema, foi também onde eu pude começar a trazer música mais para a minha vida e poder mostrá-la também a outras pessoas, porque até comecei mais pela parte da música do que propriamente pela parte da informação quando entra na faculdade. Gosto de muita coisa. Querias que eu trouxesse uma música para aqui?
0: Queria.
2: Em particular,
0: quero,
2: não é?
0: Quero. Eu trouxe
2: uma música de uma banda que me diz muito. Acho que é talvez a banda que me tem acompanhado há mais tempo. São os Blur, de Damon Albarn. E eu trouxe uma música que se chama Tender, que é uma música muito importante também na carreira dos Blur. É uma música já com mais de 25 anos, se não me falham as contas. Vamos ouvir depois
0: ouvi-la.
2: E depois logo se vê.
0: Ouvimos um pedaço, sim senhor. Aqui a canção é grande que se farta e a semana que foi e a semana que vem estiveram e estão recheadas por estas bandas.

0: A escolha do João Alexandre, um leiriense do coração e do distrito, é também a ministra da Cultura, Juventude e Desporto, que ontem esteve no Destacável. Margarida Balseiro Lopes recordou este inverno duro, para não dizer trágico, na Zona Centro.
1: Foi um dia muito difícil para si, porque eu julgo saber.
2: Foi porque a tempestade Christine dá-se terça para quarta.
1: Sim.
2: Eu tenho o hábito de falar com a minha mãe logo de manhã. E assim que acordei não consegui falar, nem tinha nenhuma mensagem, nem da minha mãe, nem do meu pai. E tinha audição regimental na Assembleia da República. Portanto, eu sendo naquela audição, começaram a chegar as primeiras notícias de que o cenário de destruição era muito grande. E eu sei conseguir falar com eles. Sendo certo que eu tinha uma viagem para os Açores às 5h45 da tarde, às 17h45. E eu terminei a audição, não tinha ainda notícias. E naturalmente fui à Marinha, porque não sabia o que é que se passava na Marinha Grande. E depois acabei por...
1: Felizmente
2: também estive com
1: bem.
2: O Presidente da Câmara, que... Porque naturalmente todos temos... Bem, eu sou ministra, mas naturalmente venho de um partido, o Presidente da Câmara até é de outro partido, mas o tema não é... Há coisas que estão acima destas claro. Coisas. Portanto, a minha claro. Preocupação também foi, naturalmente, saber como estavam os meus pais, mas também de falar neste caso com o Paulo Vicente, e ele até já contou isso. Aliás, deixa-me contar isto que ainda não contei. Eu encontrei o atual Presidente da República. A primeira vez que eu o vi ou o conheci foi precisamente porque eu fui anonimamente à Câmara Municipal saber como é que estava o Presidente, como é que estava a situação. Sim. No meu concelho, na minha terra.
1: E o candidato
2: António José Seguro tinha ido fazer exatamente o mesmo, de forma anónima.
1: Sim,
2: então encontrámos-nos ali por acaso e foi assim que...
1: Clandestinos.
2: Clandestinos no sentido de...
1: Sim, sim.
2: Não avisámos a imprensa, quer dizer, porque o objetivo não era esse,
1: claro. era mesmo
2: estarmos
1: saber
2: presentes
1: como é
2: e saber como é que estavam as coisas.
1: Imagino que nesses dias há muito jeito a um essa.
2: O S é meu sobrinho, na realidade.
1: Mas também é um...
2: É um cão,
1: ah,
2: sim.
1: Agora apanhei um susto. É um cão
2: não,
1: também.
2: Não, é o cão mais pequenino do meu irmão.
1: Ok.
2: Eu tenho uma cadelinha, Jota, mas que está, como eu costumo brincar, está com a sua avó, está com os meus pais.
1: Sim.
2: Que é uma grande companhia, diga-se passagem.
1: Sim, sim, é muito fofinha.
2: A Jota,
1: eu só vi uma fotografia no Instagram.
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0: O genérico do Mesa para Dois, aqui cantado pelo meu querido convidado esta semana, o Toy, com quem teria ficado a conversar
4: toda a noite.
0: Não foi toda a noite, mas foi quase uma horita a Benfica, ou no caso à Vitória de Setúbal, num Mesa para Dois que serviu cantoria, reflexão, amor e sushi.
5: Em todos os meus concertos eu digo sempre e continuarei a dizer: o amor é o sentimento mais importante que existe acima da terra. 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O mundo melhora de certeza absoluta.
0: Aqui a puxar a brasa à minha sardinha, mas faz favor de ouvir todos os episódios do Mesa para Dois, sempre disponíveis a qualquer hora nas múltiplas plataformas e também na rádio de segunda à sexta-feira, depois das notícias das 8 da noite. E antes de mais um pedacinho da conversa com o meu convidado de hoje, o João Alexandre, fica uma dica para a linha do tempo. Uma dica meio enviesada, vamos dizer assim, mas vai fazer-lhe todo o sentido quando o regressado Jorge Alexandre Lopes chegar com as datas que nunca se esquecem. Mas por agora, João, vamos lá.
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0: Estavas todo embalado a falar de música, ó João Alexandre, mas a tua vida é entre políticos.
7: É, muito bem.
0: A tua vida profissional.
7: É à volta de políticos, da política, do Parlamento, do Governo e de um programa que me deram a oportunidade de fazer
0: aí?
7: Também.
0: Como é que chegas aí? Ao jornalismo político, sim? Porque fizeste muita coisa, com certeza, no início da tua carreira,
7: sim,
0: não é?
7: Sim, fiz muita reportagem, eu fiz desde reportagem, ainda há bocadinho falávamos dos incêndios, fiz desde incêndios até... reportagens de música, festivais, já tinha feito também, antes de entrar na equipa de política, coisas relacionadas com a política, mas a política foi algo que sempre me interessou e foi-me dada a oportunidade, eu creio que foi em 2013, na altura, quando estava na TSF, de ir para a secção de política e agarrei a oportunidade.
0: E contigo, bem, andas com ela
7: com
0: para todo
7: mãos.
0: Lado.
7: Sim, quer dizer, a política é algo que que está connosco nos nossos dias, não é? Há quem diga que comer é um ato político, portanto a política está em todo lado. E neste momento também acho que é importante e é um trabalho muito importante até trocar muitas vezes a política por miúdos, explicar.
0: A verdade é que a transversalidade de temas é enorme, não é? Embora muitas vezes se pende ali para a política, isso mais vezes mais do que.
7: Isso é o pão nosso cada dia, porque há elementos da política aos quais é muito difícil fugir. E aquilo que nós consideramos muitas vezes a politiquice, que é o diz que disse, ou então a reação da reação, não é? Faz parte também da dialética e da política e até parlamentar, e faz parte do dia-a-dia político. Obviamente que a política não é só isso, mas eu sou um bocadinho contra aquelas pessoas que dizem que não querem ter nada a ver com a política, que a política é muito chato.
0: Que são todos iguais, porque, e que não sei o que aqueles chavões.
7: Porque
0: não é?
7: Na verdade não são todos iguais, e a política não é toda igual.
0: E não tem de se fazer sempre da mesma maneira.
7: Não, e é bom que as pessoas olhem de outra forma também para a política e que se interessem e se informem, porque aquilo que nós dizemos que é a política é sempre igual, tem repercussões no nosso dia-a-dia e as políticas significam alguma coisa e aquilo que é aprovado ou não, por exemplo, na Assembleia da República ou por parte do Governo, tem significado na nossa vida, no nosso cotidiano e, portanto, eu não compro muito aquela ideia de que são todos iguais e que não temos nada a aprender com a política e que a política não interessa para nada, porque depois também não... podemos sempre queixar-nos, mas acho que é melhor queixar-nos de forma informada e construtiva e sabendo aquilo que está a acontecer.
0: E um homem da rádio viver grande parte do tempo no Parlamento.
7: É ótimo, é a casa da democracia, é onde tudo acontece. Há um especial encanto no Parlamento. Para mim, há muita gente que diz que...
0: Bom, e as configurações do Parlamento têm mudado.
7: É uma seca,
0: tanto,
7: eu percebo,
0: não é?
7: Aquela ideia de que é uma seca, que ali são só pessoas a falar, mas lá está, e volta a bater na mesma tecla. Não são só pessoas a falar, são pessoas a debater assuntos importantes, podemos gostar mais ou menos dessas pessoas, mas a verdade é que é ali que se discute e decide boa parte daquilo que são as políticas do nosso país, e é importante que as pessoas tenham atenção àquilo que acontece no Parlamento, porque o Parlamento não são só aqueles 2 minutos de uma peça da rádio ou da televisão em que nós ouvimos ali... As principais figuras a debater um determinado tema, que é o tema do dia no plenário. Há muitas comissões parlamentares, há muito trabalho de sapa a acontecer, há muitos deputados que fazem um bom trabalho e que muitas vezes não são ouvidos, não são vistos e os trabalhos são praticamente invisíveis. Obviamente no meio de tudo isto há sempre também quem se aproveita do meio e do espaço onde está, mas isso é da vida. Mas eu deixava aqui um apelo, lançava aqui o rap, fazendo aqui um político, lançava aqui o rap para que as pessoas tivessem mais atenção àquilo que acontece na Assembleia da República.
0: E depois, às quintas-feiras, às 10, aí sim, lá está, por isso é que temos estado repetidas vezes a falar entre políticos, é o nome do teu programa.
7: Onde damos espaço a muitos deputados, por exemplo, não só deputados, mas damos espaço também a que muitas vezes é o principal tema da semana que é discutido, mas tentamos que haja uma discussão que possa ser um pouco mais longa, que não tenha aquela pressão dos 30 segundos do som que vai entrar no noticiário, onde as pessoas podem ter um pouco mais de tempo para explicar um argumento, para rebater um argumento que foi encontrado por parte do adversário, e tentamos sempre fazê-lo, sempre que possível, de forma presencial, para trazer as pessoas à rádio, para que as pessoas venham aqui ao espaço da rádio, sintam o que é estar em estúdio e possam debater frente a frente e olhos nos olhos.
0: Muito bem, vamos ouvir um bocadinho desta quinta-feira, sim?
7: Muito bem.
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7: Olá, bom dia. Estamos entre políticos, espaço de debate, atualidade política aqui na RTP Antena 1. Hoje vamos olhar para o tema da saúde, semana em que a ministra Ana Paula Martins foi entrevistada aqui mesmo na rádio. Entrevista no Política com assinatura da Natália Carvalho, programa em que Ana Paula Martins já disse que não vale a pena pedir a demissão da ministra, numa altura em que são vários os partidos a defender que a ministra da Saúde não tem condições para continuar no cargo. É uma semana em que ficámos a saber, por exemplo, que as listas de espera para a cirurgia oncológica no final do ano passado aumentaram, tal como as listas para a primeira consulta hospitalar. São alguns dos dados que foram revelados pela Entidade Reguladora da Saúde. Vamos ainda olhar para o que se perspectiva daqui para a frente com o novo regime para os chamados médicos tarefeiros. Para falar sobre isto e muito mais, temos como políticos convidados Miguel Guimarães, deputado do PSD, antigo bastonário da Ordem dos Médicos, Patrícia Nascimento, é deputada do Chega, Susana Correia, deputada do Partido Socialista, e também Bernardino Soares, é o responsável pela área da saúde no Partido Comunista Português. Muito bom dia aos quatro. 4.
0: Ficamos apenas com a abertura. Se quiser ouvir ou voltar a ouvir a reflexão dos políticos convidados do João Alexandre desta semana, vá ao nosso site ou ouça em podcast o Entre Políticos. E agora uma canção que também é dica para a linha do tempo, que chega logo a seguir. É Xer, senhores, é Xer.

0: Segunda-feira, os museus ganham vida com o seu Dia Internacional. Mais de 70 espaços portugueses juntam-se à celebração com visitas noturnas, concertos e experiências imersivas. O tema deste ano é Museus, unir um mundo dividido. Lembra que os museus já não guardam apenas passado, ajudam a interpretar o presente. Assinala-se ainda o Dia Mundial da Vacina contra a SIDA numa luta científica iniciada há mais de 4 décadas. Terça passam 150 anos sobre o nascimento de Júlio Dantas, uma das figuras maiores da cultura portuguesa. Há 40 anos, o álbum Soul de Peter Gabriel chegava às lojas, incluindo temas como Sledgehammer e Don't Give Up. Celebra-se o Dia Mundial do Médico de Família, algo que ainda falta a muito bom português. É também Dia do Advogado e ainda Dia Mundial da Doação de Leite Materno. Quarta-feira assinalam-se os 520 anos sobre a morte de Cristóvão Colombo, o genovês que procurava a Índia e acabou por abrir caminho para a América. Há 80 anos nascia Cher, um dos nomes mais resistentes da cultura pop. Celebra-se o Dia da Marinha Portuguesa, evocando a chegada de Vasco da Gama à Índia em 1498, o momento em que Portugal transformou o oceano numa rede global. As celebrações este ano acontecem em Setúbal. Entre alguns outros, é ainda Dia Europeu do Mar e Dia Mundial das Abelhas. Só para recordar, sem abelhas, desaparece uma parte essencial da polinização do planeta, um pequeno inseto com um impacto gigante na sobrevivência humana. Quinta-feira são 105 anos sobre o nascimento de Andrei Sakharov, Nobel da Paz e uma das vozes mais fortes dos direitos humanos no século XX. Sexta-feira, há 115 anos no tempo, era criado o escudo português, moeda que substituiu o real e marcou quase um século da vida económica nacional até à entrada em cena do euro. Celebra-se ainda o Dia Internacional da Biodiversidade, um alerta para a perda acelerada de espécies, e o Dia do Autor Português, uma homenagem aos criadores que moldam a memória coletiva. Sábado, passam 145 anos sobre o nascimento de Sacadura Cabral, o pioneiro da aviação portuguesa e protagonista da travessia aérea do Atlântico Sul. Domingo, são 85 anos para o Sr. Bob Dylan, poeta da música popular e Nobel da Literatura. Há 70 anos tinha lugar o primeiro Festival Eurovisão da Canção, um dos maiores fenómenos televisivos europeus. Celebra-se ainda o Dia Europeu dos Parques Naturais, espaços onde a natureza continua a guardar aquilo que o mundo moderno insiste em acelerar demais. Uma semana entre cultura, ciência, memória e identidade, porque há datas que não servem apenas para recordar, ajudam-nos a perceber para onde estamos a ir.
1: O Médico de Família. 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
1: Já espreitámos a semana que vem em termos de datas. Falta espreitar o que nos reserva a informação. E para isso, não dispensamos a preciosa ajuda do José Guerreiro. José, com o pacote das leis laborais aprovado em Conselho de Ministros, na rádio vamos ter Ministra do Trabalho.
3: 9 meses depois do arranque das negociações em torno da reforma laboral, a Ministra do Trabalho diz que o jogo ainda vai a meio e mostra-se otimista relativamente à discussão do assunto no Parlamento. Ora, na terça-feira, depois das 10 da manhã, Maria do Rosário Palma Ramalho explica à jornalista Natália Carvalho tudo sobre a proposta definitiva do Governo no programa Política com Assinatura. Durante a manhã de terça-feira vamos contar-lhe tudo sobre a atribuição da Ordem de Mérito Europeu a Cavaco Silva, reportagem de Andréa Neves em Estrasburgo. Também na terça vamos olhar para a proposta do selecionador Roberto Martínez. À 1 da tarde ele anuncia anunciará a convocatória para o Campeonato do Mundo de Futebol. Conte com o Jornal de Desporto alargado a partir do meio-dia e meia hora. A grande reportagem da semana será sobre Cabo Verde. A reportagem Aventura Crioula, sobre como aquele país está a surpreender. Cabo Verde é um dos países com o maior crescimento económico do mundo e tem dado lições de liberdade num continente fustigado por autocracias. A reportagem é de Frederico Pinheiro, para ouvir no A1 Doc de quinta-feira.
1: 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E o que é que nos falta? Falta-nos a sugestão de outro homem da informação, o João Alexandre, o meu convidado de hoje. Já vamos saber o que nos traz depois desta do Zé Cabaleiro, que me

0: Alexandre, está quase na hora de partir naquela estrada. Mas antes disso, eu sei que tu tens uma sugestão para nos deixar.
1: Tenho uma sugestão. Estava aqui à procura das minhas cábulas para te dizer exatamente quem é que eram todos os intervenientes, mas eu acho que sei de cor. É o Gonçalo Madail, é o Álvaro Costa, é o Francisco Marinho e é a Kenia Nunes. É o Terra-média. Não sei exatamente a que horas é que dá na rádio, porque eu ouço em podcast. Eu ouço em diferido. E até, neste momento, creio que até está também na RTP2. Não está só na rádio.
0: Passou, é um programa que passou a ter também lugar na televisão.
1: Muito bem.
0: E, portanto, ainda bem que escolheste.
1: É um ótimo programa. É um programa que fala das tendências da internet, daquilo que é, por exemplo, a questão da inteligência artificial, fala-nos da forma como a presidência norte-americana de Donald Trump vai influenciando os nossos dias. Bom, é um ótimo debate que nos traz mundo, que nos traz perspectivas novas, muitas ideias também que vêm de fora do país, que nos fala desde um artigo muito interessante de uma determinada revista internacional ou de uma série de televisão ou daquilo que é uma tendência que está a acontecer numa rede social. Bom, eu acho que é um ótimo programa.
0: Terças-feiras, 11 da noite, ou então façam como o João Alexandre e ouçam em podcast, que estão lá os episódios todos disponíveis. Tu tinhas aí algumas outras sugestões que gostavas de dar? Podes mencioná-las. Simplesmente vamos ouvir um bocadinho do Terra-média. Mas queres deixar mais uma ou duas que gostes? Sei que gostas muito do Costa a Costa.
1: Costa a Costa do Pedro Costa.
0: Já foi escolhido por imensa gente aqui.
1: Os Sinais de Fumo, que dá na Antena 3 também do Pedro Costa. Ótimos programas aqui nas nossas antenas.
0: Lá está a música a cruzar-se aqui com a política nesta personalidade do nosso João Alexandre. Muito obrigada por teres vindo, foi um gosto.
1: Obrigado.
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2: Caros peregrinos, Álvaro Costa, El Guru Radiofónico.
4: Em 93 estive cerca de 4 minutos em frente a Michael Jackson e não consegui dizer coisa com coisa. Já explicamos.
2: Francisco Marino, professor de média, Kenia Nunes, ministra da Juventude, eu, Gonçalo Madail, da RTP. Hoje, ou esta semana, mergulhamos um bocadinho nesta coisa do biopic.
4: Exato.
2: Um filme biográfico, musical, que a indústria de Hollywood sempre explorou. Nos últimos anos, eu diria até que com alguma intensidade, são muitas as figuras e as superestrelas que tiveram direito ao seu biopic, se é que se pode dizer assim. Aliás, vamos falar sobre isso. Mas é sobre a história, sobre a estreia do filme Michael, do senhor Michael Jackson, que nos faz chegar a este Francisco que trazes tu como mote, que é o verdadeiro filão que se tem tornado estes biopics para a indústria de Hollywood, e o que é que Michael, neste caso, tem ou não tem para cair nas graças, ora do público, ora da crítica. Percebemos que cai nas graças do público e não desta crítica. E há muitas razões para isso acontecer. Começamos por aqui, e porque tu explicas aqui bem, é um dos géneros cinematográficos, o biopic, dos mais antigos que existem, não é, na história do cinema, e portanto não vem de longe, mas nunca foi propriamente uma espécie de fonte de grande sucesso bilheteira. Ora, nesta última década, duas décadas eventualmente, a coisa tem vindo a crescer. Confirmas?
5: Sim, eu diria mais até mesmo na última década, menos até do que uma década, os biopics têm vindo a crescer há alguns anos, embora não sejam um género que não rivaliza propriamente com os blockbusters, nem nada.
2: Sim,
5: que se
2: claro.
5: Pareça, ou seja, não atraía o mesmo tipo de público. Mas tendo em conta a reconfiguração toda no mercado cinematográfico, subitamente os biopics aparecem como um filão, uma opção mais ou menos segura. Também já veremos o que é que isso nos diz acerca da nossa cultura, não é? Mas surgem como uma opção segura, um porco seguro, sobretudo este biopic, o biopic musical, não é? Biopic, no fundo, é um filme biográfico, em vez de se centrar em ações e eventos em torno de uma lógica de narrativa, normalmente em torno da vida de uma determinada...
4: Mas não é um documentário.
5: Não é um documentário, é
6: romanciado,
5: dramatizado, como dizem os americanos, não é?
0: E é assim, despedimos-nos com estes peregrinos especiais, que deve ouvir todas as terças-feiras às 11 da noite ou em podcast. E sabe que mais? Pode vê-los também, porque este programa de rádio passa agora na RTP2, ou seja, na televisão. Agora vamos embora ao som de uma das que esteve em destaque esta semana na Liga dos Quarentões e no anfiteatro do programa da tarde, na quinta-feira. Vá ouvir. É com este Invisible Touch que digo habitual. Até para a

0: 3 horas no continente e na Madeira. 2 horas nos Açores. Edição da jornalista Ana Fernandes Silva.
1: A Direção-Geral da Saúde esclarece que não há evidências de transmissão secundária de antivírus a tripulantes portugueses que viajaram com o homem canadiano infectado. O esclarecimento surge depois de o Canadá ter confirmado este domingo um caso de infecção por antivírus relacionado com o cruzeiro Ondios. O cidadão canadiano viajou num voo de repatriamento com 12 tripulantes portugueses. A Direção-Geral da Saúde já veio esclarecer que durante a viagem os passageiros usaram máscaras respiratórias e que o avião foi descontaminado. Não há, por isso, segundo a DGS, indicação de risco acrescido para Portugal. É o número mais elevado das últimas 4 décadas. As execuções no mundo aumentaram 78%. O ano passado foram mortas 2.707 pessoas. Os dados constam de um relatório da Amnistia Internacional divulgado esta segunda-feira. As execuções aumentam nos países que já tinham essa prática, sendo mais evidentes no Irão, indica André Julião, da Amnistia Internacional.
2: O aumento significativo no total global conhecido deveu-se principalmente a um pico no Irão, onde o total do país...

0: aqui foram registadas pelo menos 2.159 execuções, mais do que duplicou o número de 2024, que foi de pelo menos 972. Temos também números preocupantes noutros países, como a Arábia Saudita, que superaram o número recorde de execuções registado no país em 2024, chegando ao número de pelo menos 356 em 2025. E outros países, como o Kuwait, as execuções triplicaram, de 6 para 17, e no Egito quase duplicaram, de 13 para 23.
1: As execuções aconteceram em 17 países, mais 2 do que em 2024. A Amnistia Internacional acredita que os números podem ser ainda superiores porque faltam dados, por exemplo, em países como China, Vietnã e Coreia do Norte.
0: Acredita-se que a China continua a ser o principal executor do mundo, com milhares de execuções todos os anos, mas não é só a China. Por exemplo, países como a Coreia do Norte e o Vietnã, em que se acredita que continuam a realizar execuções em larga escala, mas não existem dados disponíveis para, de facto, conseguir ser possível contabilizar esses números.
1: André Julião, da Amnistia Internacional Portugal, em declarações à Antena 1. Os cabo-verdianos decidiram pela mudança. Os resultados das eleições legislativas ainda não estão fechados, mas o futuro primeiro-ministro já celebra o que diz ser a maioria absoluta. O líder do PAICV, o Partido Africano da Independência de Cabo Verde, congratula-se com a vitória que coloca o partido de novo no poder, 10 anos depois. Francisco Carvalho considera que os resultados expressam uma opinião clara do povo.
2: Hoje, de facto, é um dia extraordinário. Cabo-verdianos já falam. Democracia em si devolve palavra para o povo. E cabo-verdianos passam mensagem clara. Cabo-verdianos falam, mas já chegava a hora de não mudar a gestão de Cabo Verde, de não muda a perspectiva que não tem sobre construção de futuro de Cabo Verde. Cabo Verdeanos foi aquele, e Cabo Verdeanos foi uma outra coisa importante. É feito com maioria absoluta.
1: Questionado pela Rádio Pública, Francisco Carvalho elogiou a relação entre Cabo Verde e Portugal e promete estabilidade diplomática.
2: Nós garantimos continuidade em tudo o que é bom. E o relacionamento com Portugal é extraordinário. Está para lá de bom. Portanto, nós vamos dar continuidade a tudo que é bom, a tudo que tem sido feito com sucesso, de uma forma positiva. Aliás, não podia ser de outra forma. Portanto, nós vamos estar a governar com responsabilidade, com sentido de Estado, com um enorme respeito pelo percurso que Cabo Verde tem feito e com um enorme respeito por todos os parceiros de Cabo Verde. Portugal tem sido um grande parceiro de Cabo Verde, seguramente que vai continuar a ser, até eu digo que vai ser ainda mais.
1: O líder do PAICV no discurso da vitória, numa noite de muita euforia, como nos relata o enviado da Rádio Pública a Cabo Verde, Frederico Pinheiro.
3: Vuvuzelas, muitas buzinas, mas acima de tudo bandeiras, t-shirts amarelas do PAICV, também bandeiras e muita, muita festa, muita alegria aqui em frente à sede nacional do PAICV, na cidade da Praia, capital de Cabo Verde, aqui na zona do Platô. Centenas de pessoas festejam o regresso do PAICV à chefia do governo, precisamente 10 anos após o partido ter perdido as legislativas de 2016, voltou a perder em 2021. Agora Francisco Carvalho, presidente da Câmara Municipal da Praia, conseguiu uma nova maioria e colocar o PAICV à frente do governo cabo-verdiano.
1: O PAICV venceu as eleições, mas ainda não há dados oficiais. Há mesas de voto por fechar, mas sabe-se já que o PAICV ultrapassou o Movimento para a Democracia, MPD, partido que governava Cabo Verde desde há 10 anos. Morreu um dirigente da Jihad Islâmica num ataque israelita no leste do Líbano. A informação é avançada pela agência oficial libanesa. O Ael Abdel Alim morreu juntamente com a filha de 17 anos depois de um míssil atingir um apartamento perto da cidade de Baalbek. As autoridades libanesas indicam ainda que os bombardeamentos israelitas deste domingo fizeram pelo menos 7 mortos e cerca de 15 feridos no sul do país. Donald Trump avisa que não vai restar nada do Irão se o país não assinar um acordo com os Estados Unidos. O presidente norte-americano escreveu na rede Truth Social que o tempo está a esgotar e que, se o Irão não agir rápido, a destruição está a caminho. Hoje celebra-se o Dia Internacional dos Museus. Por cá, a data vai ser assinalada em todo o país com centenas de atividades, como concertos, recreações históricas, oficinas e visitas orientadas a exposições. Muitas destas atividades são de acesso gratuito. O Presidente da República, António José Seguro, vai assinalar a data e vai visitar o Museu Nacional da Música em Mafra.
4: Edição da jornalista Ana Fernandes Silva. 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
1: É o início de mais uma semana na Rádio que Liga Portugal. Estamos juntos até bem perto das 5 e começo com Badidos do Cante em Quero Acreditar. Daqui a pouco vamos conhecer um dos temas do disco Antena 1 de Teresinha Landeiro, Antes de Te Dares ao Mar. Eu sou a Noemi Gonçalves, seja bem-vindo.

Olá, eu sou a Terzinha Landeiro e estou aqui para vos falar de um tema que se chama Antes de te dares ao mar, deste meu novo disco Será que descobres a poesia? É uma marcha popular e foi composta pela Luísa Sobral, tanto a letra quanto a música. Eu adoro cantar marchas populares, desde que comecei a cantar fado que canto marchas populares. A Luísa, pelos vistos, sabia deste meu atrevimento e entregou-me esta marcha. É uma marcha que fala sobre Lisboa, sobre o Rio Tejo, e qualquer fadista se enamora pelo rio e pela cidade. É impossível não ver esta paixão, e então senti que faria sentido gravá-la neste disco, porque a adoro e agradeço muito à Luísa esta entrega.

Chegámos até aqui com Dança Comigo na Ilusão, uma das propostas de Afonso Cabral, depois de um dos clássicos de Ney Matogrosso, Os Jardins da Babilónia. Lá mais para a frente há mais música para ouvir nesta madrugada de segunda-feira, com Picas e Heróis do Mar, Janeiro. Vamos também ter os panfletos, mas para já há Mal Perder, Caixo Drefan Connection.

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4: Cândido Mota e Blowing the Wind. Encerro hoje a transmissão da voz de Cândido Mota, extraída de alguns episódios da série original de Panfletos, transmitidos há 40 anos pela Telefonia de Lisboa, que dediquei à memória deste histórico profissional da rádio, falecido no passado dia 3 de março, e que entre 1986 e 1988 deu voz aos textos de Ruben de Carvalho, que nessa altura criou o conceito desta rubrica. Durante esta semana selecionei episódios desse tempo que relatavam a história do Festival de Folk de Newport e que podem ser ouvidos na íntegra em RTP Play. O último que vamos ouvir é dedicado a Bob Dylan.
5: Iniciados em 1959 e com uma pausa em 61 e 62, os festivais de Newport tiveram a sua última edição em 1969. Dada a oposição da municipalidade da pequena cidade, que se manifestava agastada com a afluência juvenil, que se traduzira em distúrbios, não propriamente nos encontros folk, mas nos festivais de jazz organizados por George Wayne, que se viu igualmente forçado a transferir a realização, embora com o mesmo nome, para Nova Iorque. Para este último panfleto, escolhemos ainda um registro do seguramente mais importante encontro de Newport, o de 1963, a autêntica carta de alforria do revival folk e protest dos anos 60. Até 69 passaram por Newport praticamente todos os grandes nomes da música popular norte-americana, da área da folk music, da protest song, da topical song, dos blues. Mas em 1965, qualquer coisa mudou. O protagonista dessa mudança no Festival de 65 foi exatamente o mesmo que talvez mais tenha contribuído para conceder à edição de 1963 a sua projeção de traço de ligação entre a velha geração vinda dos anos 30 e 40, Pete Seeger, Sam Hinton, Alan Lomax e tantos outros, com os novos intérpretes de Greenwich Village. Bob Dylan. Pete Seeger considerava Dylan como quase seu filho, sentimento que lhe era retribuído quando o autor de Blowing in the Wind classificava Pete de almost a saint, quase um santo. Sobraçando uma guitarra elétrica e acompanhado pela Paul Butterfield Blues Band, Dylan desencadearia em 1965, em pleno santuário de folk do Festival de Newport, uma gigantesca escandaleira. A utilização da guitarra elétrica era então considerada, e Seeger tinha nesta posição intransigentes responsabilidades, um verdadeiro delito anti-folk, um crime dificilmente descritível, uma intolerável cedência à indústria discográfica, ao abominável rock and roll e etc, etc. A atuação de Dylan em 65 foi de verdadeira provocação. Todos os organizadores ignoravam a sua decisão e pouco faltou para que um Pete Seeger de cabeça perdida não cortasse os cabos dos amplificadores. Não parece hoje discutível que esta ruptura foi fundamental para impedir que o rico património folk estiolasse em purismos que a própria tradição cultural americana condenaria. Mas durou décadas a sarar as feridas. Em 1963, contudo, vivia-se ainda o grande entendimento entre todas as escolas, e é Seeger quem afirma ter o privilégio de trazer ao palco Bob Dylan.

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0: É quanto a gente crescente para o Nascer do Sol desta segunda-feira, com música, com assinatura de Picas, Quem Eu Quero Agora. Ora, e quem eu quero agora? Quero uma Mafalda Lopes da Costa, que nos vai trazer mais uma palavra do dia, no caso, vilipendiar. Vamos a isto, vamos conhecer este significado.
1: A palavra do dia é vilipendiar. O verbo vilipendiar tem origem no latim em vilipendere e é formado pela junção de vilis, barato, vil, de pouco valor, e pendere, que remete para pesar, avaliar em latim. Significa literalmente avaliar como tendo pouco valor, evoluindo para tratar com desprezo, humilhar ou ainda menosprezar alguém ou algo. Em latim, o verbo vilipendere remetia para o ato de rebaixar ou desvalorizar e era utilizado para referir algo sem valor, desprezível, vil, no sentido de barato, comum. O verbo passou assim de um sentido inicial de avaliação por baixo, avaliação de baixo preço, para o uso figurado de desrespeitar, insultar ou tratar com desprezo algo ou alguém.
0: Lá está, palavra explicada e bem explicada pela Mafalda Lopes da Costa. Ficámos a perceber então o que é vilipendiar nesta madrugada de segunda-feira. Estes e outros conteúdos estão em permanência na internet para ouvir muitas e muitas vezes. Faça o favor de entrar em antena1.rtp.pt. Está lá tudo, ou quase tudo, o que se passa diariamente na rádio. Siga a música e agora fazemos uma viagem no tempo. Vamos ouvir Heróis do Mar com um fado em forma de pop, lá mais para a frente há Janeiro com A Solidão e São Pedro, 4:30, e claro, Portugalex, com António Machado e Manuel Marques, que marcam presença também em todas as madrugadas da rádio que liga Portugal. Vamos então a isto, só agora chegou, seja bem-vindo à RTP Antena 1.
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0: a solidão de janeiro. Nesta madrugada de segunda, estamos quase a ter um dos momentos mais aguardados também da história de emissão. É a chegada do amor de António Machado e Manuel Marques com o Portugalex. Dentro de um minuto e pouco.
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7: Há um surto de gastroenterite na creche O Patinho Choné. O Portugalex e CMTV têm 5 helicópteros, 13 drones, 7 trotinetes e uma Tânia Laranjo à porta da creche. O que nos contas, Tânia?
8: Olha quanto que já temos assunto para encher mais uma semana e lançar o pânico, porque há notícia de que pelo menos 5 destas crianças já pegaram aos irmãos e 3 aos pais. E eu vou lamber as maçanetas desta creche para apanhar com o vírus no focinho e dar uma informação mais personalizada aos espectadores da CMTV.
7: Obrigado, Tânia. Voltamos então a falar quando estiveres no WC.
9: E hoje é dia de fazer queixinhas ao provedor do ouvinte do Portugalex. É mais uma edição de...
10: Vão chatear o Camões!
11: Caro provedor, ouvi um dia desses dizerem no Portugalex que as aparições de Fátima foram uma espécie de festival boom para menos gente e fiquei profundamente chocada. Eu vou sempre ao boom e nunca lá vi a Nossa Senhora. Vi unicórnios a voar, já vi o Ratmica a vender termosos, já vi o Julizido de Floribela, mas nunca vi a Nossa Senhora, nem autoclismos, porque lá fazemos compostagem.
10: Olha, tem toda a razão. A Nossa Senhora só aparece no closet da Cristina Ferreira. Olha, deixe estar, que de castigo vou pôr a equipa de Portugalex a ler o processo Operação Marquês de ponta a ponta. Quanto a si, bada bem ao unicórnio e desampare malinha. Pode ser?
12: Senhor, eu quero protestar contra o Festival da Canção, mas não é pela participação de Israel, é mesmo pela peruzada. Aquilo é gente que só está bem aos berros e a pôr o palco a arder. Se calhar já parava ou não.
10: Olha, percebo muito bem, mas olha que eu sofri muito mais ao ouvir o meu filho a ensaiar as canções do Van em casa. Ah, ainda hoje tenho pesadelos com isso.
13: Oh, Israel, imaginário, tchá, ilusório, tchá.
10: Epá, olha, ao pé disto, aquele inferno do canto alentejano não é nada. Olha, falar nisso, estou ali a fazer-me sinal para me calar. Parece que vão fazer a ligação em direto à Eurovisão. Calha bem, fui!
9: Obrigado, provedor Valentim Loureiro. E é verdade, o Portugalex tem um enviado especial ao Festival da Eurovisão. É o Arthur Silva Dias e tem 10 anos. Alô, Arthur!
14: Avô, avó, pai, mãe, estou a ver isto. Por favor, eu preciso que venham buscar aqui a Viena. Isto aqui é um inferno. Fogo por todo o lado. Está muito calor.
9: Vá, Arthur, está muito calor, mas tens de aguentar. Já falta pouco. E em semana de Eurovisão, a nossa ficha técnica será lida pela Luísa Sobral.
15: Com muito gosto. Portugalex é escrito pela Patrícia Castanheira e irá interpretado pelo Manuel Marques e o António Machado e sonorizado pelo Tomás Anaori. Só tenho pena que não haja nenhum Chico. 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O festival já está

São Pedro e a dança lenta nesta manhã de segunda-feira, quase manhã, o sol está quase a nascer. Ora, dentro de minutos vamos atualizar as notícias do país e do mundo. Antes, nesta hora, ainda há música para ouvir, mas para já vamos aos 90 segundos de ciência. 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

0: Olá, eu sou a Mariana Correia e sou investigadora do ICAREP aqui na Universidade do Algarve e trabalho como bioantropóloga. Eu estou a desenvolver o projeto EDIM, financiado pela FCT, que procura estudar hábitos de amamentação na pré-história no que é atualmente o território português. Especificamente, eu estou a estudar populações pré-históricas de antes e depois da chegada da agricultura aqui no território e, por norma, na pré-história nós não temos qualquer tipo de fontes escritas que nos possam dizer sobre este período e, portanto, não temos formas de acessar muitas informações, inclusive hábitos de amamentação, quanto tempo é que demoravam, que relações existiam entre as mulheres e as suas crianças. Só que hoje em dia existe uma nova técnica que mede os sinais químicos deixados nos dentes e eu estudo remanescentes humanos destes períodos e especificamente olho para o primeiro molar definitivo. E eu retiro essa amostra, então retiro o primeiro molar dos indivíduos e levo para laboratório onde retiro amostras ao longo do dente, porque os nossos dentes, eles formam-se, vamos dizer assim, pelo menos a parte da dentina, de cima para baixo. Eles começam-se a formar na coroa e depois vão formar até às raízes. Isto a parte da dentina. E eu consigo tirar amostras ao longo de todo, desde a coroa até a raiz, e isso dá-me um sinal da formação daquele dente ao longo da vida do indivíduo. Como os primeiros molares começam a formar ao nascimento e normalmente terminam mais ou menos ali aos 7, 8 anos, dá o sinal da alimentação tida naqueles primeiros anos de vida.
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2: É reta final desta hora. Da minha parte ficam os votos de que tenham uma ótima segunda-feira, uma boa semana. Vamos a partir de agora sentir o sol e ele está quase a chegar. E há um outro sol que chega, que é o sol radiofónico, que é o José Candeias, logo depois das 5. Boa semana.

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0: São 5 horas 4 nos Açores. Vamos aos títulos da informação.
1: É o número mais elevado das últimas 4 décadas. As execuções no mundo aumentaram 78% o ano passado. A Direção-Geral de Saúde nega que haja qualquer risco acrescido de infecção por antivírus para Portugal depois do contacto com um cidadão canadiano.
0: Esta hora com 10 graus em Braga, estão 11 no Porto e em Coimbra, Lisboa com 12 graus, Faro com 13 nas Ilhas, Funchal e Ponta Delgada com 16 graus. Notícias às 5, edição de Ana Fernandes Silva.
1: É o número mais elevado das últimas 4 décadas. As execuções no mundo aumentaram 78% o ano passado. Foram mortas 2.707 pessoas. Os dados constam de um relatório da Amnistia Internacional divulgado esta segunda-feira. As execuções aumentam nos países que já tinham essa prática, sendo mais evidentes no Irão, indica André Julião, da Amnistia Internacional de Portugal.
2: O aumento significativo no total global conhecido deveu-se principalmente a um pico no Irão, onde o total do país, e aqui foram registadas pelo menos 2.159 execuções, mais do que duplicou o número de 2024, que foi de pelo menos 972. Temos também números preocupantes noutros países, como a Arábia Saudita, que superaram o número recorde de execuções registado no país em 2024, chegando ao número de pelo menos 356 em 2025. E outros países como o Kuwait, as execuções triplicaram, de 6 para 17, e no Egito quase

0: duplicaram de 13 para 23.
1: As execuções o ano passado aconteceram em 17 países, mais 2 do que em 2024. A Amnistia Internacional acredita que os números podem ser superiores porque faltam dados em países como a China, o Vietnã e a Coreia do Norte.
0: Acredita-se que a China continua a ser o principal executor do mundo, com milhares de execuções todos os anos, mas não é só a China. Por exemplo, países como a Coreia do Norte e o Vietnã, em que se acredita que continuam a realizar execuções em larga escala, mas não existem dados disponíveis para, de facto, conseguir ser possível contabilizar esses números.
1: André Julião, da Amnistia Internacional de Portugal, em declarações à Rádio Pública. A Direção-Geral da Saúde nega que haja qualquer risco acrescido de infecção por antivírus para Portugal. O esclarecimento surge depois de o Canadá ter confirmado este domingo um caso de infecção por antivírus relacionado com o cruzeiro Ondios. O cidadão canadiano viajou num voo de repatriamento com 12 tripulantes portugueses. A Direção-Geral de Saúde esclarece que durante a viagem os passageiros usaram máscaras respiratórias e que o avião foi descontaminado. Não há, por isso, segundo a DGS, evidências de transmissão secundária de antivírus a tripulantes portugueses que viajaram com o homem canadiano infectado. Os cabo-verdianos decidiram pela mudança. Os resultados das eleições legislativas ainda não estão fechados, mas o futuro primeiro-ministro já celebra a maioria absoluta. O líder do PAICV, o Partido Africano da Independência de Cabo Verde, congratula-se com a vitória que coloca o partido de novo no poder, 10 anos depois. Francisco Carvalho considera que os resultados expressam uma opinião clara do povo.
2: Hoje, de facto, é um dia extraordinário. Cabo-verdianos já falam. Democracia em si devolve palavra para o povo e cabo-verdianos passam mensagem clara. Cabo-verdianos falam, mas já chegava a hora de não mudar a gestão de Cabo Verde, de não mudar a perspectiva que não tem sobre construção de futuro de Cabo Verde. Cabo-verdianos falam que ali e cabo-verdianos falam outra coisa importante. É falar com maioria absoluta.
1: O líder do PAICV no discurso da vitória, numa noite de muita euforia, como nos relata o enviado da Rádio Pública a Cabo Verde, Frederico Pinheiro.
3: Vuvuzelas, muitas buzinas, mas acima de tudo bandeiras, t-shirts amarelas do PAICV, também bandeiras e muita, muita festa, muita alegria aqui em frente à sede nacional do PAICV, na cidade da Praia, capital de Cabo Verde, aqui na zona do Platô. Centenas de pessoas festejam o regresso do PAICV à chefia do governo, precisamente 10 anos após o partido ter perdido as legislativas de 2016, voltou a perder em 2021. Agora Francisco Carvalho, presidente da Câmara Municipal da Praia, conseguiu uma nova maioria e colocar o PAICV à frente do governo cabo-verdiano.
1: Segundo o portal oficial de eleições de Cabo Verde, há ainda 25 meses de voto por apurar. Para já sabe-se que a abstenção bateu um valor recorde, está nos 53,4%. O primeiro-ministro cessante e presidente do MPD, Movimento para a Democracia, já felicitou o vencedor.
4: Eu telefonei o presidente do PCV, felicitando pelo resultado e desejando sucessos na governação, que continua a assegurar a boa governação de Cabo Verde.
1: Ulisses Correia e Silva anunciou ainda que vai apresentar a demissão da liderança do MPD depois da derrota nestas eleições. O partido governava Cabo Verde há 10 anos. Morreu um dirigente da Jihad Islâmica num ataque israelita no leste do Líbano. A informação é avançada pela agência oficial libanesa. Wael Abdel Alim morreu juntamente com a filha de 17 anos depois de um míssil atingir um apartamento perto da cidade de Baalbek. As autoridades libanesas indicam ainda que os bombardeamentos israelitas deste domingo fizeram pelo menos 7 mortos e cerca de 15 feridos no sul do país. Donald Trump já veio avisar que não vai restar nada do Irão se o país não assinar um acordo com os Estados Unidos.
5: Edição de Ana Fernandes Silva, simultâneo RTP Antena 1, Continente Madeira e Açores e RTP Mundo. Vá a noticias.rtp.pt para toda a informação. 5 e 7, bom dia, boa segunda-feira. Sou o José Candeias com Filipe Pinto e Carlos Mateus.
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5: Vamos lá começar a semana.

Só mesmo um poema de José Mário Branco. Só mesmo a voz de Camané neste enquadramento fantástico. Por isso, tantas palmas. Inquietação, Camané. Assim começámos a semana com esta inquietação fantástica que também gosto de promover aqui nas primeiras duas horas de cada dia, falando para a Europa, pois claro. Nesta emissão para todo o mundo, um abraço desde Lisboa e convido o auditório, a partir deste momento, vir até à rádio, porque começamos a semana, por onde andamos, o que planeamos e o que é que montamos em cada dia. 213820033 213820034.

0: este bom ritmo da namora. 5:14 e a sua mensagem chega no Facebook em José Candeias ou no WhatsApp aqui da RTP Antena 1, cá de Portugal, portanto mais 351, não é? 912-120-501.
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0: Ora que bem, a começar por uma senhora. Muito bom dia, Anita.
5: Olá, bom dia, Sr. Zé Candeias. Tudo bem?
0: Estou. Diga-me lá o seu nome. O seu nome é Anita ou Ana?
5: É sim, o meu nome é Ana. Mas desde que eu virei camionista, só me trata por Anita, camionista.
0: Ah, poderia ter sido porque a senhora tivesse lido todos os livros da Anita, por exemplo.
5: Li, quando estive em Moçambique.
0: Que idade tinha?
5: Tinha 11 anos.
0: Ah, estava na altura própria. Quantos leu?
5: Ai, lá sei, Sr. Zé. Agora, neste momento, não sei, mas eu li-os todos. Eu vi-os todos, a Anita, na escola, a Anita. Então, olha, ainda lá tenho um livro que trouxe de Moçambique e uma boneca que eu trouxe de Moçambique.
0: Mas em Moçambique, então, vendiam-se estes livros?
5: É assim, não sei se vendeu lá. A minha mãe comprou e o meu pai. Agora, não sei se foi de lá. Foi de outro país que veio, não sei.
0: Guardou durante quanto tempo a coleção?
5: Ui, foi até vir embora de Moçambique para Portugal e ainda resta-me um e uma boneca, mais nada lá de Moçambique.
0: O resto deixou lá?
5: O resto deixámos lá, pois, porque foi da independência, quando foi tivemos que ir embora.
0: Assim, mas a senhora, mas ouça, nasceu em Moçambique ou foi para lá menininha?
5: Não, nasci em Santa Combadão. A gente fomos para lá, os três filhos, fomos para lá, a minha mãe e o pai levou-nos os três filhos.
0: E quanto tempo viveram lá, Anita?
5: Assim, eu fui para lá com 2 anos, ainda não tinha 2 anos, a minha irmã com 2 meses, o meu irmão com 4. E depois, ainda lá, com 11 anos, eu ainda lá estava.
0: O que é que se lembra dessa sua infância num país africano como Moçambique?
5: Olha, nesse momento eu lembro-me andar lá, andava pequenina, de baloiço, e aqueles pretinhos todos ao pé da gente, a empurrar o baloiço. A gente éramos umas martes, os miúdos brancos eram os martes, os pretos farem ao pé da gente, mas sempre muito amigos mesmo. E tinha uma prima que ainda cá está em Lisboa, que é a Joanita, pronto, veio com a minha avó também da independência. E ela dizia assim, ai, ó primo, tu andavas de baloiço, eu só te empurrava a ti, não empurrava mais ninguém.
0: Por que seria?
5: Não sei, é por ser boa como eu sou ainda.
0: Ai, olha, convencida. Ui, sei lá, então e vieram de Moçambique, onde é que viviam?
5: Viemos viver para Santa Combadão.
0: Não, mas em Moçambique viviam onde?
5: Ah, vivíamos na rua Rosmaragueno, ao pé do hotel Napolita. O hotel
0: Polana.
5: Isso,
0: o famoso hotel. Então viviam, portanto, na antiga Lourenço Marques.
5: Sim. E o meu pai trabalhou lá. Praticamente a vida dele foi trabalhar lá no hotel Polana.
0: Ou seja, quando veio para Portugal, trazia, claro, uma marca africana e moçambicana, mas, pronto, o tempo faz alterar muita coisa. Nunca mais lá voltou, Anita?
5: Não. O meu pai quis lá ir. Pronto, era sempre, vamos lá, e nunca acabámos por ir. E pronto, ele também faleceu.
0: Gostava, ainda gostava de lá ir, Anita?
5: Eu gostava, porque esta carga que eu levo aqui, carreguei ali em três clientes, vou para a PSA de Madrid, e estava agora na sexta-feira, eu carreguei a última carga ali em Campo Colombo, peças para os carros, e estava lá um senhor, pronto, um negrito, e estava a tirar um café, e eu passei, e ele ofereceu um café, que eles oferecem lá onde a gente carrega, e eu disse, não, obrigada. E ele só disse assim, tu cheiras-me a Moçambique, e eu cheiro a Moçambique. Sim, para a maneira de tu falares. E eu disse, sim, realmente estive em Moçambique. Tipo, não, eu arranjo-me a Rangué, no Hotel Plano, e tal, tal. Ah, eu também lá estive, agora vim para aqui trabalhar. E ele disse, pessoas que estiverem em Moçambique, os brancos são muito bons. Não sei.
0: Olha só para onde a minha conversa derivou e a coincidência daquilo que você agora relata e ainda por cima recentemente. Obrigado, meu Deus. Desculpa a frieza, não quer morrer sem lá ir?
5: Não posso. Não, já não consigo lá ir.
0: Não.
5: Não. Sozinha. Se tivesse alguém assim que quisesse ir, iríamos num grupinho ou assim, mas não, já não.
0: Então esta sua familiar, a quem não lhe empurravam o baloiço, não quereria ir?
5: Pois, a Joana, sim, a Joana, mas ela também, acho que já não quer lá ir, ela veio pequenina com a minha avó.
0: Ouça, há tanta forma de ir, pensa em si, como é que poderia lá chegar... A gente arranja sempre um grupo, algo, uma coisa assim, mas quando temos um sonho, é pá, concretísio. Você é uma mulher de luta?
5: Pois eu gostava imenso, eu gostava que aquilo era meu país.
0: Depois você ia reescrever outro livro, que era Anita em Moçambique. Veja lá se a conversa não é redonda. Portanto, começámos no livro e quem sabe só você não iria escrever mais uma página da sua vida. Nunca se sabe, não é, minha cara? Nunca se sabe, não é?
5: Pois não se sabe, não sei. Pois.
0: Ouça lá, ao longo da sua vida, tantos anos aí na estrada, conhecida como é, quantas vezes você não disse, eu vou à luta e hei de conseguir? Sempre, não foi, minha cara?
5: Sempre.
0: Mulher, vá em frente. Então vamos para Paris, para onde é que você vai hoje?
5: Não, vou para Madrid, Madrid.
0: Está bem, também não importava de ir consigo.
5: Vamos embora.
0: Onde é que é a PGA em Madrid ou essa situação onde você vai?
5: Vila Verde.
0: Mas Vila Verde fica ao pé de Braga, como é que você vai para Madrid?
5: Não, é Vila Verde de Madrid.
0: Ai, também tem, hein? Copiões.
5: Também tem, ainda não
0: sei. Mas não. Tem, pois. Ai, mas não é lá mesma que de cá. Que de cá é mais bonita, é mais preciosita. Minha cara Anita, ouça, a zona da Guarda, portanto daqui a pouco já estamos em Espanha. Como é que está o tempo?
5: Eu já estou em Espanha.
0: Ah, mulher, poça, você vai lá, vai, ninguém a para.
5: Eu já estou em Espanha.
0: Ok, então tens a hora, bebes um café solito. Como é que está o tempo por aí? Como é que estamos a começar? Isto já vai amanhecendo? Como é que é?
5: O tempo vai ver muito calor, porque está tão vermelhinho ao fundo. É? O sol vem aí, está aí.
0: O sol está a puxar por si. Vamos lá então em frente. Muito bem. Então, e o fim de semana retemperou-se lá em São da Combadão? Como é que foi?
5: Sim, o fim de semana estive em casa, a tratar das coisinhas.
0: Exatamente.
5: Ontem ainda fiz um feijãozinho guisado com repolho, cenoura e farinheiro. Fiz um arroz branco para trazer, para deixar lá para a minha mãe. Sempre a trabalhar.
0: Quando é que agora volta à casa?
5: Não sei, eu estou a pensar, como diz a senhora da CAT, que vou descarregar e carregar outra vez para o Porto, e depois devo carregar outra vez para ali, não sei.
0: Então quer dizer, é provável que vá e venha, ou eventualmente até poderão mandá-la por essa Europa fora, não?
5: É sim, não, eu vou descarregar e carregar vazio. Descarrego os cheios e carrego os vazios, pelo menos foi o que a senhora disse.
0: Ok.
5: Até cá.
0: Muito bem. Minha cara Anita, uma boa semana, uma boa viagem e aquele cumprimento e força. Tudo bom, minha cara?
5: Obrigado, senhor Zé. Um beijinho grande para todos os caminhonistas e com saúde. São os votos da Anita Caminhonista. Beijinhos.
0: Tudo bom, minha cara. Boa semana.

0: Bom dia, Açores. Bom dia, Ângelo Bairros.
1: Bom dia, boa tarde ou boa noite para todo mundo que me está ouvindo. Bom dia, bom dia, Zé Candeias.
0: Bom dia.
1: Há tanto tempo, eu ouço todos os dias, da segunda ao sábado da manhã, às quatro da manhã, está aqui o Aos Bairros para ouvir, meu amigo.
0: Ainda bem que você não dorme.
1: Graças a Deus.
0: Ouça, que o Espírito Santo lhe dê força.
1: Exatamente. Se o Zé Candeias sabe uma coisa...
0: Se me você contar...
1: muitas coisas. Eu ouço do programa Zé Candeias, é um moderador extraordinário. Eu não vou dizer isto porquê. Porquê que eu vou dizer isto? Porque eu gosto sempre, gostei da rádio, desde miúdo. Só porque antigamente não havia rádio, já havia Rosinha Pilhas, eu tinha 16 anos quando tinha o Rosinha Pilhas pequenino.
0: Ô Ângelo, isso eu sei, até porque você é uma daquelas figuras que deve ser o único que está acordado na Ilha de Santa Maria a esta hora.
1: É verdade.
0: A gente já vai.
1: Sabe porquê?
0: Então porquê?
1: Zé Candeias, isto é, quando é por amor... Quando é puro paixão, eu digo uma coisa, eu podia viver na minha solidão e não podia saber da rádio, não.
0: Mas ó Ângelo, então vamos lá falar de amor e paixão. Diga-me lá como é que estão a viver na Ilha de Santa Maria este mês de maio e as festividades ao Espírito Santo.
1: Agora, este dia, Santa Maria foi a festa do Senhor Santo Cristo dos Milagres.
0: Isso, portanto,
1: foi a semana passada, e Santa Maria foi este fim de semana.
0: Portanto, foi na semana passada, foi em Ponta Delgada.
1: Exatamente,
0: e aí foi.
1: Este
0: portanto,
1: semana,
0: ou seja,
1: 55 anos, fez 55 anos este ano, sobre essa festa São Cristo e Milagres em Santa Maria.
0: Muito bem. Miguel, portanto, o Grupo Oriental junta-se. Ó Ângelo, a ver se a gente não fala ao mesmo tempo. O Grupo Oriental, portanto, junta-se nessa devoção. E agora, na devoção maior, naquela que é global, que atinge as nove ilhas, que são as festividades do Espírito Santo. Que é que já aconteceu aí nessa ilha, Ângelo?
1: No dia de 24 de maio. Na freguesia de São Pedro.
0: Ó Ângelo, eu perguntei-lhe o que é que já aconteceu e não o que vai acontecer.
1: Ainda não.
0: Não é que a minha pergunta faz sentido. Espera aí, Ângelo, não fala ao mesmo tempo, homem. Ouça, exatamente. O que eu quero é saber é como é que as coisas vão sendo construídas. Portanto,
1: exatamente.
0: Neste momento, é então dia 24 que vocês aí em Santa Maria criam o Dia Maior ao Espírito Santo, então.
1: É no dia, é depois. O Espírito Santo nunca é antes de Santo Cristo. É sempre depois, um dia depois.
0: Mas o dia grande...
1: É dia 24, é no dia de Pentecostes, é dia 24 de maio.
0: Dia 24 de maio.
1: Exatamente.
0: E o dia dos Açores?
1: É dia 25. Na segunda-feira, o dia da região.
0: Portanto...
1: Na segunda-feira, um dia depois do Pentecostes.
0: Ouça, o que é que vocês... Como é que vai ser essa festa aí em Santa Maria?
1: Hoje o Espírito Santo é o sítio. Na Ilha de Santa Maria, antigamente, cada freguesia fazia o seu império. Mas como hoje há menos população e menos prebetas, o Conselho de Ilha resolveu o seguinte. Uma vez Santa Maria tem 5 freguesias. E uma vez por ano, a Câmara Municipal resolveu, e as pessoas, há um imperador, e que ele fazia? Há Santo Espírito, Santa Bárbara, São Pedro, Armagreira e Vila de Porto. Cada ano, para não se fazer a nossa tradição, como há menos devoção e há menos pessoas para cumprir as promessas, para a tradição não morrer, o que eles fizeram foi o seguinte: hoje em São Espírito, para o ano em Santa Bárbara, para o ano na Armagreira, para o ano em São Pedro, para o ano em Vila de Porto, para a tradição não morrer.
0: Ai, ou seja, cada ano um sítio então.
1: Exatamente.
0: Para
1: as pessoas ajudam.
0: Muito bem. Então e este ano vai ser onde?
1: É em São Pedro, na freguesia de São Pedro.
0: E como é que vão acontecer as coisas?
1: Normalmente, igual como qualquer freguesia, para todos os anos, como se fazia antigamente, normalmente.
0: Vai haver então a comida na praça, o bolo.
1: Exatamente. Tudo da mesma maneira como se fazia há 100, 200, 300 anos atrás. A mesma coisa.
0: Quem é que oferece?
1: Agora, por exemplo, a comissão, o Conselho de Vinho organiza e as pessoas ajudam e há algumas pessoas encarregadas de organizar a festa do Espírito Santo.
0: Como se bebe se ninguém...
1: Não, a Câmara Municipal organiza o resto.
0: Como se bebe se ninguém paga nada?
1: Não paga. Ou venha qualquer pessoa de qualquer parte do mundo, não paga nada. Não tem problema nenhum. É o mesmo sistema que era há 200 anos atrás. É a mesma coisa.
0: Era assim que a Rainha Santa queria.
1: Exatamente. A mesma coisa, amigo da Galeja. A mesma coisa. Igual a mesma coisa.
0: A sua presença é obrigatória?
1: Não, por exemplo, eu e outros, o Zé Galejo não sabe, mas eu já fui filiado do Divino Espírito Santo.
0: O que é
1: tenho meu tambor, meus testes, a minha bandeira, tenho a família toda para cantar.
0: O que é ser um folião? O que é ser um folião do Espírito Santo?
1: Isso, agora Zé Galejo, a folia é que vai à frente, é que vai levantar a crua, é que vai tirar a crua, é que vai prevenir a crua, é que vai prevenir a mesa, a folia é que vai à frente de todos.
0: E quem é que organiza este ano a folia?
1: Agora a folia São Pedro eu não sei, diz a vez, isso eu não sei.
0: Mas há sempre.
1: Há sempre, os foliões são diferentes. Mas a maneira de ser é sempre a mesma.
0: Mas se você, folia... sei lá, se você quiser levar o tambor ou a pandeireta, eles aceitam e você também se mete lá, ok?
1: Sim.
0: Ah.
1: Olha, Zé Galejo, e já cheguei a cantar com friões que não sabiam uma quadra que seja. Aquilo é tudo de improviso.
0: Diga-me lá uma quadra de improviso.
1: Olha, cantar à folia eu gosto tanto e tenho as minhas fracas ideias que o Divino Espírito Santo ajuda o amigo Zé Candeias.
0: Ah, amigo, obrigado.
1: E eu sei que não tenho valor. Isso, a vida, olha, tem aquilo que tem. Que o Espírito Santo ajuda o Imperador e que tudo lhe corra bem.
0: Oh, meu caro, olha, um grande abraço. Tudo bom, não há mais nada a dizer. São os Açores.
1: São os
0: açorianos como você. Diga.
1: Eu tenho meus grandeiros assim. Eu gosto muito de alegria e sou amigo verdadeiro. E que a Virgem Santa Maria abençoe o mundo inteiro.
0: Um grande abraço.
1: Um abraço, grandeiros. Bem-aja. Um abraço. Obrigado.
0: Que o Espírito Santo deixe a si em chuva de graça. Sim mesmo. Muito bom. Epa.

0: É Portugal para o mundo e o do mundo que vem até à rádio 213820033 213820034. Quanto à previsão do tempo para esta segunda-feira, o Instituto Português do Mar e da Atmosfera, no norte e centro, nuvens altas, períodos de chuva fraca ou chuvisco no litoral a norte de Peniche para o final do dia, também vento por vezes forte nas serras altas do centro, ainda nestas horas da manhã, nevoeiro em alguns locais no interior, desta temperatura máxima no sul, se é um pouco nublado, também vento nas terras altas do sul durante a manhã. Quanto à previsão para a Madeira, o dia vai ser de muitas nuvens, com períodos de chuva fraca, até mais intensa nas terras altas, onde, como sempre, há vento forte, e nos Açores, um dia com abertas, embora com alguma chuva fraca. Évora e Faro com 24 graus, Beja a máxima é de 23, Castelo Branco, Santarém, Setúbal e Funchal 22, 21 graus, Santa Cruz das Flores, Horta e Angra do Heroísmo, 20 para Bragança, Porto Alegre, Lisboa e Porto Santo, 19 para Braga, Aveiro, Coimbra, Leiria, Sagres e Ponta Delgada, 18 Vila Real e Sines, 17 para Viana do Castelo, Porto, Viseu e Guarda e 13 graus para as Penhas Douradas.
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0: Padeirinha com os Bi Fachada a 23 minutos das 6 da manhã, as linhas diretas da RTP Antena 1, inscrevendo-se, quem sabe, estreando-se numa conversa na rádio, 213820033, 213820034.
1: Bom dia, Zé Candés, bom dia.
2: Espírito Santo, vida e força.
1: Bom dia, aqui fala Hermenegildo.
0: Hermenegildo!
1: Mando saudações para todos os meus colegas da JJR. E desejar uma ótima semana para todos. E um abraço para ti, José Candés.
0: Muito obrigado. Um moçambicano em Portugal. Vamos escutar mais uma.
3: Bom dia, José Candés. Bom dia a toda a equipa. A essa equipa fantástica. Bom dia a toda a rapaziada que anda por aí trabalhar. Um beijinho para a menina Anitta. Já tivemos o prazer de conhecer ali em Portugal, ali em...
0: Onde?
3: Acho que...
0: Não interessa.
3: Já conheci ali na Sugal.
0: Ah, já conheceu aí, portanto.
3: Na Zambuja, que há um tempo estive ali com a menina Rita, uma excelente pessoa.
0: É isso.
3: Beijinho para ela, boa viagem, a rapaziada também vai aqui então. Aqui pela Vila de Pegões, direcionado ali à monarquia. Vou lhe carregar uma cargazinha para mandar ali para Cabo Verde. Deixei ali o contentorzinho para mandar para Cabo Verde. Tá bom, rapaziada, mas fã de semana aí para todos, grande abraço aí para o Zé Candês, para toda a equipe e para toda a rapaziada que estiver por escutar. E até logo, um abraço a mim aqui da parte do Abel Sousa, rapaz ali mais bem comportado, Cidade Montijo, até uma próxima, tudo bom para todos, um grande abraço.
0: Está bem, ok, Abel, um grande abraço. Olha, estou a olhar aqui, eu estou num estúdio onde nós temos aqui acesso a várias televisões, a vários canais e países, e nem de propósito, Telejornal dos Açores, Associação Apoia Florentinos e Corvinos, portanto, da Ilha das Flores, por causa das sopas, e vê-se a seguir as imagens, portanto, tudo relacionado com o Espírito Santo. Olha que giro. Por acaso, eu alguma vez tive alguma chamada do Corvo? Eu não me recordo. Das Flores, sim. Bom dia, Flores. E sei que de vez em quando até me escrevem. Agora do Corvo estou aqui a tentar imaginar. E era tão engraçado aparecer aí uma chamada do Corvo, ou até mesmo uma mensagem. Quem sabe? Obrigado também por escutarem, mas façam-se ouvir. Mais uma mensagem que tenho para aqui divulgar. Tenho, sim, senhor. Vamos lá escutar.
4: Bom dia, José Candeias.
0: Olá.
4: Bom dia, equipe. Bom dia a todos os ouvintes, todos os trabalhadores da noite.
0: Está bem?
4: Um abraço para todos, uma boa semana. Tudo bom? Saudações benfiquistas femininas.
0: Ah, pois.
4: Um abraço para todos.
0: Vai-nos
4: um beijinho
0: essas.
4: Para Isabel.
0: Ganharam
4: para Zaya. Prensa gente toda do teatro. Um abraço para o Lionel Alves. Bom princípio de semana.
0: Muito obrigado, amigo. Uma boa semana, portanto, aqui também as mensagens, a dar conta delas, chegam no Facebook e no WhatsApp da RTP Antena 1, esta.
5: Bom dia, Zé Condeias.
0: Viva.
5: Bom dia a todo o auditório, ao pessoal da roda. Esta semana estive fora, mas já fazia, estive a tirar o cabo, mas já fazia falta ouvir a rádio Antena 1, a família Antena 1. Boa em direção a Irum, está um belo tempo.
0: Olha, ainda bem.
5: E é para dizer um olá e bom início de semana a todo o pessoal. Abraço.
0: Bem, amigo, vá, um grande abraço, tudo bom, boa viagem a 19 para as 6.
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0: Hoje é o Dia Internacional dos Museus, celebrado desde 1977 pelo Conselho Internacional de Museus e, claro, com o objetivo de aproximar estas instituições das pessoas, chamar a atenção para o papel dos museus na sociedade. E eu, deixa-me cá ver qual foi o último museu que eu vi, o Tesouro, no Palácio da Ajuda. Por acaso até pensava que fosse assim uma coisa mais pá. Mas pronto, mas não está lá tudo. Segundo aquilo que me informei, não estão lá as peças todas, mas o que tem já dá para dar algum significado. Exatamente, ou seja, a gente entra numa, mesmo numa caixa forte, que tem umas grandes portas. É um tesouro. Foi o último que eu visitei, no Palácio da Ajuda. Tenho que lá voltar para visitar o próprio museu do Palácio da Ajuda. Ou seja, e com tudo isto, a dizer que a importância dos museus, quando é que foi a última vez que você foi ao museu? Que museu mais gostou? Qual é o museu aí da sua zona? Olha, até pode dar aí um alô numa mensagem no WhatsApp, até dizer algo sobre o museu e até promover. Olha, na minha terra existe este museu. Sabe quais são os museus mais famosos do mundo? Claro, o Louvre, né? Que é considerado o maior, o mais visitado, com centenas de milhares de peças e milhões de visitantes por ano. E isto, digamos em termos de estatística, porque só uma parte da coleção é que está exposta, são para aí quê? 30 e tal mil obras, 35, 40 mil, fora o que não está, não é? E diz-se que se uma pessoa estivesse a ver não muito tempo cada uma das obras, bem poderia lá ficar durante semanas e semanas, ou até mesmo mais de um ano, para ver tudo. Depois, a nível dos museus, sabe qual é o mais antigo? É o Museu de Alexandria, portanto, associado à biblioteca, ainda antes de Cristo, 300 anos. Mas pode dizer-se que, se calhar, na Mesopotâmia talvez seja o que possa considerar-se o mais antigo, até porque, na altura, já era organizado, já tinha etiquetas explicativas, mas o museu que continua a ser e a servir, ou seja, o mais contínuo antigo museu do mundo, são os museus capitolinos em Roma, que foram fundados em 1471. Essas são para já as primeiras curiosidades. Quando toca a Portugal, o que há para divulgar?
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0: Um quarto para as seis. Bom dia, Bento Pereira.
9: Bom dia, Sr. José Candeia, está bom?
0: Eu estou, e o meu amigo, a começar a semana por onde?
9: Estou a passar em Pombal.
0: Que não é nada mal. para onde é que vai o Bento?
9: Vou descarregar na Azambuja.
0: Isto já é carga que já veio da semana passada?
9: Não, isto foi carregado na... Carregaram no sábado, eu vi, passei lá no armazém e vou descarregar a Azambuja, depois vou para a Veja carregar ainda. Temos muito material da OV e Veja.
0: Ah, ok.
9: Para cima. Eu sou da Multitenda.
0: Sim. Portanto, ou seja, estamos já a falar de uma logística, Bento. A OV e Veja já foi, que é um certame enorme. Há lá muita coisa para descarregar, Bento?
9: Para carregar, para trazer para cima novamente.
0: Quando eu digo descarregar, perdão, para desmanchar, queria dizer.
9: Para desmontar. Agora descarrego na Azambuja, para montar a feira grande da Azambuja, e depois carrego em baixo. E venho para cima.
0: Agora é que é dar forte, não é, amigo?
9: É nesta data, agora.
0: Nesta data ou nestas datas que vêm aí?
9: Entre o abril e o outubro, e o novembro também, não é mau. É muito bom.
0: É muito bom para o patrão.
9: E para nós temos que viver. Nós não vivemos sem comer.
0: Muito bem, senhor.
9: Temos que nos ajudar uns aos outros.
0: Então, ao Bento, daquilo que vem à sua memória, nos tempos mais próximos, onde é que vocês vão instalar essa logística? Já me falou em Azambuja, e mais?
9: Ai, Jesus, não consigo dizer.
0: Sério?
9: O Algarve é sempre a barreira.
0: Iapá.
9: O Algarve promove muito, muito, muito a festa.
0: Claro, então, é aquela altura do verão. Ô Bento, mas isto é a falha de memória da sua parte, só da sua parte, ou eventualmente cada um ou mais colegas também têm outras agendas completamente diferentes das suas, mas também ligadas à empresa?
9: Sim, ligadas à empresa. Mas...
0: Puxa!
9: Quanto a funcionário, nós somos centenas.
0: Jesus!
9: É muito grande, a multidão é muito grande.
0: Até motoristas?
9: E motoristas também somos bastantes, mas nem sei quantos somos. Isto é, a multitendas é mãe, mas temos outra empresa que é Jet Stand. O meu caminhão, a publicidade do meu caminhão até é Jet Stand.
0: Qual é a diferença dessa para uma outra?
9: É tudo o mesmo patrão.
0: Ah, isso eu sei. Não, mas se a empresa está dividida, se calhar tem material específico para fins também específicos, não, Bento?
9: A gente trabalha mais com stands interiores, exteriores, e a multitendas é tendas.
0: Então, se calhar a sua área é mais a nível de expositores, de feiras, de certames específicos. As outras por exemplo, se quiser uma tenda para casamento, lá venha uma para mil pessoas, não?
9: Para o que eles pedirem, desde que tenha terreno para montar.
0: Puxa, mas lá bem.
9: Nós até pomos lá 8 ou 10 caminhões carregados.
0: Então fale lá com o seu patrão que eu quero uma tenda para fazer uma festa nas Berlengas.
9: Está bem, pronto, na Ilha das Berlengas.
0: Oh, Bento, lá está, portanto, isto agora portanto, é um contínuo, e quando estamos a falar de uma empresa desta dimensão e com este tipo de produto, não ficamos apenas em Portugal, portanto vocês também têm serviço para fora, não é, Bento?
9: Também às vezes vai-se lá para fora. Já se andou muito, pois começou a ficar mais cá por cima, cá por baixo.
0: Mas isto poderá também querer dizer que lá fora podem ter outra concorrência?
9: Deve ter.
0: Mas olha, trabalho não vos falta, não é, Bento?
9: Graças a Deus, não falta aqui fazer.
0: Até eu, sei lá,
9: e é bom,
0: e não se monta uma tendinha, não vai haver uma festinha, uma festona, uma festaça lá pelo seu Minho, ou é só cá para baixo?
9: Cá por cima também há muito. Eu ainda agora, a semana passada, vi duas viradas a Bragança à Feira das buscar as cargas das cantarinhas.
0: Foi gira, não foi a feira?
9: Foi.
0: Até aí em Braga, na sua terra?
9: Em Braga, também vai ser agora o São João.
0: Isso é que é dar-lhe, não é? São João.
9: É que é grande.
0: Ok, sim senhor. Portanto, meu amigo, olha, venha boa estrada, e é o que se queira.
9: Então, já há muito que não falava com o senhor.
0: Pois, você tem andado só aí nas montagens, com tanto trabalho, deixei-o trabalhar, então Deus me livre, então deixa andar o homem, olha.
9: A gente agora encontrará, se calhar, no Santuinho.
0: Nunca se sabe. Nunca se sabe. Olhe, meu caro Bento, portanto, agora dirigido para Beja e depois regressa para o Norte, ou seja, todo esse material vai sofrer alguma limpeza. Como é que o que é que vocês depois fazem esse material para que ele seja reutilizado?
9: É descarregado para os armazéns, cada material no seu sítio, para rever se está em condições de voltar a montar.
0: Portanto, até nisso, vocês têm uma equipa de armazém que garante todo o material, e quando é pedido, ele já está ali pronto a sair, renovado, muitas vezes pronto, substituído, está sempre pronto a sair, não é, Bento?
9: Os contentores vêm cheios de material, ele traz 99 placas, são todas tiradas placa por placa, limpa de um lado e do outro e passa de contentor para contentor, milhares por dia.
0: Portanto, sim senhor.
9: Se a placa estiver um bocadinho estragada, já vai para o lixo. É para derreter.
0: Pronto, dá para reciclar, pois claro, exatamente.
9: É verdade.
0: Oh, meu amigo, isto é... Olha, para já é um privilégio falar com trabalhadores, com pessoas dinâmicas como o meu amigo, que caracterizam as empresas, falam delas e muito bem, e depois, claro, também saber que é assim que o Portugal trabalha, se dinamiza e pronto, e motiva a concorrência. Meu caro amigo, estamos a fazer a viagem para o Sul, amanhã já está aí quase já está a nascer, já sim senhor, portanto.
9: Já se vê bem.
0: Então vá, mas continuo com os faróis. Ó meu amigo, boa viagem, cumprimente e a camaradagem e eu desejo-lhe uma boa semana. Tudo bom, meu caro?
9: Um abraço muito grande para o senhor, parabéns pela sua capacidade profissional. Um abraço para todo mundo, beijinhos para a minha esposa, para os meus filhos. Deus Nosso Senhor, no dia 3 de Abril, levou-me o mais novinho embora para o céu.
0: Oh, meu Deus.
9: Que Deus o tenha eterno descanso. E para o resto do mundo, um abraço.
0: Oh, meu amigo, tudo bom para si. Foi um gosto. Boa viagem. Espera aí, repita lá só. Como é que chama a empresa, a sua empresa? É Bento?
9: Multitendas.
0: Em Braga.
9: Em Braga. Padinho da Graça, Braga.
0: Um abraço e parabéns pela empresa.
9: Bom
0: sim,
9: dia,
0: senhor.
9: Muito obrigado,
0: Bento.
9: Obrigado.
0: Vamos avançando a caminho das 6 da manhã. É isso, está a amanhecer.

Mafalda Veiga, quase nas 6 da manhã. Obrigado ao aqui António Fernandes Martins Vaz, neste dia dos museus. E aqui, respondendo ao que perguntei, diz ele, o Museu do Traje, exatamente, no Lumiar. Portanto, junto aí à Academia de Música, portanto, no Largo Júlio Castilho. É um museu muito curioso, o Museu do Traje. Olha que boa proposta. Portanto, Largo Júlio Castilho, no Lumiar, junto à Academia Musical. Obrigado, António. Já agora, que estou aqui a ler mais umas mensagens, bom início de semana, um abraço especial a todos os paraquedistas. Aproxima-se o dia especial. É verdade, e acho que este ano são 70 anos, não é? Há assim um...

minuto das 6 da manhã, segunda-feira, 18 de maio, com a previsão do tempo para o continente, em que vamos ter céu com muitas nuvens, mais no norte e centro, vai diminuindo ao longo da tarde, agora mais sol na região sul, desce a temperatura máxima, há nevoeiro em alguns locais no interior. Na Madeira, é um dia de chuva ou aguaceiros, mais nas vertentes norte e de terras altas, até com o vento a soprar nesta zona. De quanto aos Açores, vamos ter boas abertas, embora com alguma chuva fraca no grupo central. Évora e Faro com 24 graus, Beja 23, Castelo Branco, Santarém, Setúbal e Funchal 22, 21 graus, Santa Cruz das Flores, Horta e Angra do Heroísmo, 20 Bragança, Porto Alegre, Lisboa e Porto Santo, 19 para Braga, Aveiro, Coimbra, Leiria, Sagres e também para Ponta Delgada, Vila Real e Sines 18, 17 para Viana do Castelo, Porto, Viseu e Guarda e 13 para as Penhas Douradas. As Penhas Douradas.

0: São 6 horas, 5 nos Açores. Conhecemos os títulos da informação.
1: As execuções no mundo aumentaram 78% o ano passado, é o que revela um relatório da Amnistia Internacional. Cabo Verde muda 10 anos depois, PAICV ganha com maioria as legislativas. Antivírus, DGS nega que haja um risco acrescido para Portugal devido ao canadiano infectado que voou com a tripulação portuguesa.
0: Esta hora com 9 graus em Braga e no Porto, 10 em Coimbra, 12 em Lisboa, estão 14 graus em Faro, e nas ilhas, 16 no Funchal e também em Ponta Delgada. Edição das 6 com Ana Fernandes Silva.
1: É o número mais elevado das últimas 4 décadas. As execuções no mundo aumentaram 78% o ano passado. Foram mortas 2.707 pessoas. Os dados constam de um relatório da Amnistia Internacional divulgado esta segunda-feira. As execuções estão a aumentar nos países que já tinham essa prática, sendo mais evidentes no Irão, como indica André Julião, da Amnistia Internacional de Portugal.
2: O aumento significativo no total global conhecido deveu-se principalmente a um pico no Irão, onde o total do país, e aqui foram registadas pelo menos 2.159 execuções, mais do que duplicou o número de 2024, que foi de pelo menos 972. Temos também números preocupantes noutros países, como a Arábia Saudita, que superaram o número recorde de execuções registado no país em 2024, chegando ao número de pelo menos 356 em 2025. E outros países como o Kuwait, as execuções triplicaram, de 6 para 17, e no Egito quase duplicaram, de 13 para 23.
1: As execuções do ano passado aconteceram em 17 países, mais 2 do que em 2024. A Amnistia Internacional admite, no entanto, que os números possam ser superiores porque faltam dados de alguns países, como por exemplo da China, do Vietnã e da Coreia do Norte. Os cabo-verdianos decidiram pela mudança. Os resultados das eleições legislativas ainda não

0: não estão fechados, mas o futuro primeiro-ministro já celebra a maioria absoluta. O líder do PAICV, o Partido Africano da Independência de Cabo Verde, congratula-se com a vitória que coloca o partido de novo no poder, 10 anos depois. Francisco Carvalho considera que os resultados expressam uma opinião clara do povo.
1: Hoje, de facto, é um dia extraordinário. Cabo-verdianos já falam. Democracia em si devolve palavra para o povo e cabo-verdianos passam mensagem clara. Cabo-verdianos falam, mas já chegava a hora de não mudar a gestão de Cabo Verde, de não mudar a perspectiva que não tem sobre construção de futuro de Cabo Verde. Cabo-verdianos falam que ali e cabo-verdianos falam outra coisa importante. É falar com maioria absoluta.
0: O líder do PAICV no discurso da vitória, numa noite de muita euforia, como nos relata o enviado da Rádio Pública a Cabo Verde, Frederico Pinheiro.
2: Vuvuzelas, muitas buzinas, mas acima de tudo bandeiras, t-shirts amarelas do PAICV, também bandeiras e muita, muita festa, muita alegria aqui em frente à sede nacional do PAICV, na cidade da Praia, capital de Cabo Verde, aqui na zona do Platô. Centenas de pessoas festejam o regresso do PAICV à chefia do governo, precisamente 10 anos após o partido ter perdido as legislativas de 2016, voltou a perder em 2021. Agora Francisco Carvalho, presidente da Câmara Municipal da Praia, conseguiu uma nova maioria e colocar o PAICV à frente do governo cabo-verdiano.
0: Apesar de já se saber que venceu o PAICV, ainda não há resultados oficiais. Neste momento faltam mais de 20 mesas de voto por apurar, segundo o Portal Oficial de Eleições de Cabo Verde. O primeiro-ministro cessante e presidente do Movimento para a Democracia já felicitou o vencedor. Depois da derrota, Ulisses Correia Silva anunciou que vai apresentar demissão da liderança do partido.
3: Eu não vou colocar o meu lugar à disposição. Eu vou pedir a demissão enquanto presidente do MPD, para que, em convenção do partido, se passe a escolher um novo presidente, os novos órgãos, os novos dirigentes e fazer o NPD entrar numa nova fase, porque nós temos que passar o testemunho, porque as pessoas passam, as instituições continuam.
0: O primeiro-ministro cessante vai deixar o partido, o MPD, que governava Cabo Verde há 10 anos. A Direção-Geral da Saúde nega que haja qualquer risco acrescido de infecção por antivírus para Portugal. O esclarecimento surge depois de o Canadá ter confirmado este domingo um novo caso de infecção por antivírus relacionado com o cruzeiro Ondios. O cidadão canadiano viajou num voo de repatriamento com 12 tripulantes portugueses. A DGS esclarece que durante a viagem os passageiros usaram máscaras respiratórias e que o avião foi descontaminado. Está nas salas de cinema Soco a Soco, um documentário sobre um campeão português de boxe nos anos 70, Orlando Jesus. A proximidade com o pugilista motivou Diogo Varela Silva a realizar o filme Margarida Vaz.
4: Orlando Jesus foi treinador de Diogo Varela Silva. O cineasta desde cedo percebeu que a vida do campeão de boxe dava um filme.
5: Comecei a praticar boxe com ele como treinador e fui ganhando uma amizade e fui conhecendo e percebi que a história poderia dar um filme.
6: Aqui é com Orlando Silva, o melhor pugilista nacional, que era um espetáculo de jogar ao boxe. Era o melhor, até terceiro.
4: Ninguém ganhava Orlando Jesus na década de 1970. Diogo Varela Silva recorda como era conhecido pugilista.
5: Punhos de ferro, na altura dele, era imbatível. Cá em Portugal foi um dos grandes campeões da história do boxe do nosso país.
4: Para Diogo Varela Silva, este documentário é mais do que um filme sobre o boxe.
5: O boxe está lá, mas não parece nada que o foco do filme seja o boxe. A maneira como ele conseguiu superar as amarguras todas da vida e sair do sítio onde tinha nascido e crescido através do boxe. É mais uma história de superação do que uma história à volta do boxe. E acaba também por ser uma história sobre uma certa Lisboa que desapareceu.
4: Soco a Soco é um documentário sobre Lisboa no passado e sobre a vida de uma lenda portuguesa do boxe, Orlando Jesus.
6: Eu hoje poderei dizer,
7: sem vaidade nenhuma, que sou um cientista do boxe.
0: Soco a Soco vai ter sessões especiais durante toda a semana com a presença do realizador. Esta segunda-feira à noite acontece na Casa do Cinema em Coimbra.
8: 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Seis e oito, bom dia, sou o José Candeias com Filipe Pinto e Carlos Mateus. Esta é a sua rádio.
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8: As linhas diretas para vir até aqui, para quem sabe até falar de algum museu, já que hoje é o Dia Internacional dos Museus, ou, claro, aquilo que queira trazer à rádio, mesmo fora de Portugal, mais 351-21-382-0033-21-382-0034.
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8: 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Sai agora em versão remasterizada, em CD, vinil e plataformas digitais, o disco Galinhas do Mato. O último da discografia de Zeca. A data da nova edição é já no próximo dia 22. E é um disco RTP Antena 1. Um tema bem cantado por várias vozes.

0: A moda do entrudo nas vozes de Janita Salomé, Cramol e Toinas. Esta é uma canção que sai então nesta versão remasterizada da obra de José Afonso, portanto o disco RTP Antena 1, com a nova edição no próximo dia 22. Muito bom dia, são 6h14, manhã de segunda-feira. Obrigado também pelos vossos contactos, pelas vossas saudações. Obrigado, Lu Silva. Uma boa semana também para si. Também o Nelson Matos. Olá, Nelson. Desde Tondela, cumprimentando aqui a equipa, muito obrigado, os colegas, os motoristas da Transdev e todos os que andam aí pela estrada, para dizer para visitarem o magnífico Museu do Caramulo, bem como a sua bonita Serra do Caramulo, e tem toda a razão, Nelson, sim senhor, portanto hoje no Dia Internacional dos Museus, o Museu do Caramulo é um museu fantástico, e portanto numa zona fantástica também, bem arborizada. Aliás, o Museu do Caramulo até estava aqui no meu rol que quis trazer para o dia de hoje, chamando a atenção da importância dos museus. Acho que é uma ótima alternativa para as pessoas conhecerem, e muita gente se calhar nem conhece o museu da sua zona. Se quiser aí numa mensagem, está agora como mandou aqui este ouvinte, diga aí qual é o museu que visitou, o que mais gostou, o que mais o impressionou cá, no estrangeiro, e a sair da sua zona. 912-120-501, aqui o WhatsApp. Já agora, por museus, quer saber quais são os mais estranhos? Aqueles que, diga-se, deixa cá ver quais são os museus mais estranhos para aqui poder apresentar ao meu auditório. Pois então, fique sabendo que na Turquia há um museu dedicado a mechas de cabelo humano. Puxa. Eu às vezes já vi isso aqui em Montras, principalmente ali na Amadora, quem queira pôr assim umas extensões. Mas que isto do que é museu, é assim, senhor, portanto, ou seja, com milhares de lembranças que são os visitantes que os deixam. Portanto, as mechas. Depois, na Índia, só podia ser na Índia, há um museu sobre casas de banho e sanitas, com objetos que contam a história do saneamento desde a antiguidade. Ainda está bem a precisar, ainda tem muito para contar. Depois, bem, o Japão inventa-se tudo, até um museu de parasitas, com milhares de espécimes reais, incluindo um exemplar de vários metros. Na Croácia há um museu... Eu estou a fazer esta suspensão mesmo de propósito. Há um museu dos relacionamentos falhados, que guarda objetos deixados por ex-namorados, cada um com a sua história. Epá, isto deve ser muito engraçado. No México, há um museu subaquático, olha, isto não era bom para mim, onde para visitar é preciso mergulhar, porque há esculturas que ficam no fundo do mar e até servem de habitat para os peixes. Portanto, que museus mais curiosos, que coisas mais fantásticas. Por exemplo, há museus, olha, de noodles, portanto massas, noodles instantâneos, de objetos de espionagem. Em Amsterdão há o Museu do Sexo, por exemplo, há coleções gigantescas, mais de 100 mil presentes oferecidos a líderes políticos, no museu na Coreia do Norte. Olha, isto não consigo nem ir lá ver. Mas também há um museu que se chama o Museu da Arte Má, dedicado a obras demasiado más para serem ignoradas. 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Muito bom dia, Francisco e Fernanda.
1: Bom dia, José Candeias, como está?
0: Estou bem. Já tomaram o pequeno almoço?
1: Não, ainda não, ainda é muito cedo aqui.
0: Ainda é muito cedo aí. Então, mas espera aí, olha, aí são 7 e tal. Aí os italianos também acordam cedo, ó meu amigo.
1: Sim, mas nós ainda estamos aqui na nossa autocaravana, porque nós viajamos de autocaravana, não é?
0: Exatamente, outra vez a apanhar-vos aí por essa Europa, meus caros. Então, ou seja, ainda estão por vossa conta, la prima colazione serve-se um bocadinho mais tarde e está a andar. A ti, como é que está a Fernanda?
1: A Fernanda também está bem, está aqui ao meu lado.
0: Os meus caros ouvintes, este casal, como muitos outros, entrega-se à viagem em autocaravana. Já não é a primeira vez que falam no programa, cada vez que falam, falam com um gosto e também com o entusiasmo das viagens, das descobertas e da forma como o fazem. Agora, desta vez, onde é que estamos? Em Itália, Francisco?
1: Olha, José Candeias, neste momento nós estamos em Pompeia.
2: Ah!
1: Como sabe, é quase uma cidade-museu, não é?
2: Quase uma cidade-museu? Isso é um museu a céu aberto, meu amigo.
1: Exatamente, exatamente.
2: Mas já entraram ou ainda estão para entrar?
1: Não, nós já estivemos ontem a visitar as célebres ruínas de Pompeia.
2: Que cada vez estão mais grandiosas, até porque as autoridades italianas têm andado a expandir, a fazer grandes limpezas, a fazer descobertas que nem imaginavam. Portanto,
1: exatamente.
2: Ainda visitou tudo ou ainda faltou alguma parte?
1: Olha, não é fácil visitar tudo, dada a extensão, como sabe, tem cerca de 60 hectares, não é, de extensão. Estivemos toda a manhã de ontem, desde o início da abertura, a calcorrear as ruínas de Pompeia. Que são impressionantes, não é? Como certamente.
2: Estava muita gente, Francisco.
1: Certamente já terá visto, não é?
2: Nunca vi. Estava muita gente?
1: Muita gente. As visitas atualmente estão limitadas a cerca de 20 mil pessoas por dia.
2: E mesmo assim. Ou seja, tem que se comprar os ingressos com antecedência, não é, amigo?
1: Não, eu por acaso não houve necessidade. Consegui comprar, porque cheguei mesmo à abertura e consegui comprar os bilhetes para poder entrar.
2: Ou seja, no vosso caso, Francisco, poderá dizer-se, foram dormir para a porta, não?
1: Não tanto, mas quase.
2: Posso falar com a Fernanda?
1: Pode.
2: Então passa o telefone.
1: Eu posso passar-lhe.
2: Então passa aí. Eu já volto assim.
1: Muito bem.
2: Quer falar com ela? Passar. Ou os dois, se puserem alta voz, isso até fica mais lindo. Fernanda Gaspar, bom dia, Fernanda. Fernanda?
1: Pronto, muito bem.
3: Olá, bom dia.
2: Ah, pronto. Estão em alta voz?
3: Estamos sim.
2: Ah, assim é melhor. Como está a minha querida senhora?
3: Eu estou bem, muito obrigada.
2: Mas ouça lá, Fernanda. Mas ninguém vos para. Isto é sempre assim. Como é que é, minha querida?
3: Com o Gaspar é sempre assim mesmo.
2: O Gaspar é sempre assim. Então, o que é que achou de Pompeia?
3: Pompeia é maravilhoso e é muito emocionante.
2: Porquê?
3: Andarmos ali naquele... Sim.
2: Porquê
3: andarmos
2: que...
3: ali naqueles... Naqueles espaços é realmente muito emocionante.
2: E porquê que é emocionante, Fernanda?
3: Oh, ora, porquê que é emocionante? Saber o que é que aconteceu àquele povo. E estarmos agora a ver.
2: Francisco, ela emociona-se. Oh Francisco, ela emociona-se e é isso mesmo que Pompeia demonstra a fraqueza e o que é o ser humano perante uma natureza. Ora bem, e eu iria sentir o mesmo, como a Fernanda. Quando aquela lava, todo aquela, o que saiu do Vesúvio, exatamente, portanto, do vulcão, toda aquela fuligem que apanhou as pessoas tal e qual como elas estavam e assim ficaram, é como verdade. Se de uma reação imediata, não é, Fernanda?
3: É verdade, é isso mesmo. Mas gostei muito das ruínas, é um sítio que vale a pena visitar.
2: Oh, Fernanda.
3: E além disso, também gostei imenso aqui na cidade do Santuário da Nossa Senhora do Rosário. É maravilhoso.
2: Mas o Santuário aí em Pompeia, ou já estamos a falar, por exemplo...
3: Não, em Pompeia.
1: Isto é até uma história curiosa, é que este santuário foi iniciado por um advogado no século XIX, que se chamava Bartolo Longo, que depois foi beatificado. E foi concluído já, salvo erro, em 1902, ou 1901, foi quando foi inaugurado. E de facto isto é de uma grandiosidade extraordinária. É uma basílica, portanto, o santuário resume-se praticamente uma basílica, consegue albergar cerca de 6 mil peregrinos. E nós tivemos a sorte de vir aqui na altura em que são feitas que há a maior intensidade de peregrinações, porque é no mês mariano, né? Porque isto é um santuário mariano.
2: Ah, ok. E fica paredes meias então com Pompeia, portanto, com toda essa estrutura de ruína.
1: Fica a cerca de dois quilómetros.
2: Okay.
1: Isto é uma rua, sabe? Isto é a rua principal, fica na rua principal, que é uma rua muito comprida. E o santuário fica a cerca de 2 quilómetros da entrada para as ruínas de Pompeia.
2: Oh, Fernanda, e diga-me uma coisa, no seu espírito de visão e de emoção e sentimento, e a obra, e as obras de arte que já naquela altura, as decorações, sim, que os sítios...
3: maravilhosas, ainda conseguimos ver algumas pinturas que estão lá intactas nas ruínas de Pompeia. E no santuário, então, nem se fala. É uma coisa impressionante. Mesmo.
2: Vocês, quando vão assim nas vossas incursões, nas vossas visitas, obviamente que têm planos, obviamente que têm,
3: sim,
2: intenções.
3: O meu marido planeia tudo. Vai tudo planeado, onde vamos, onde não vamos.
2: Quem é que faz o plano? Quem faz o plano?
1: Nós sempre gostamos muito de viajar. E desde que nos reformámos, passámos a ter o tempo todo por nossa conta, portanto, nós não temos limite de tempo. E permite-nos também viajar em alturas do ano em que não faz tanto calor, não há tanto movimento turístico, o que é mais agradável. E temos viajado imenso desde que nos formámos há cerca de 4 anos e tal, quase 5 anos.
2: Fazem bem.
1: Já o fazíamos antes, mas estávamos limitados pelo período de férias. E eu estava muito condicionado porque eu creio que na mensagem que lhe mandei eu fui professor, não é?
2: Foi professor de quê? O Francisco?
1: O mês de agosto, que é talvez o pior mês.
2: Pois, ainda por cima, os professores têm azar nisso. Ouça, Francisco, professor de quê?
1: Olha, eu era professor do primeiro ciclo, mas a minha vida foi gerir escolas praticamente toda a minha vida profissional. Não é?
2: Vocês, por exemplo, e quem é que faz o plano da visita?
1: Olha, normalmente faço eu, porque me vou ocupando durante parte do inverno, elaborar o plano da viagem, das viagens que desse tempo.
2: Quais são as achegas que a Fernanda dá?
3: São poucas. Ele é que se debruça mais sobre isso.
2: Então quer dizer, a senhora deixa-o escolher, porque já sabe que as atitudes dele vão ao encontro das suas.
3: Sim.
2: Isto é que é um casal maravilhoso. Francisco, como hoje é o Dia Internacional dos Museus, vocês gostam de visitar? Também está sempre no vosso objetivo visitar este ou aquele museu que até se destaquem?
1: Sim, José Candeias, olha, posso lhe citar que do ano passado, quando nós fizemos uma viagem até à Dinamarca e Holanda, e tivemos a oportunidade de fazer também uma paragem para visitar o Museu de Guggenheim, em Bilbao.
2: Ah, pois, adorei. Olha, aí está. Adorei também o Guggenheim em Bilbao, sim senhor.
1: Também gostámos muito do museu que há em Odense, dedicado àquele escritor de histórias infantis, Hans Christian Andersen.
2: Muito bem.
1: Muito interessante esse museu. Não sei se só uma vez esteve lá.
2: Esse não.
1: Mas é muito interessante.
2: Qual foi, Fernanda, qual foi o museu que até hoje a mais surpreendeu? Lembra-se?
3: Foi precisamente esse do Andersen. E embora tenha gostado também do outro, do Guggenheim.
2: Muito bem.
3: Diga.
2: Aqui em Portugal tem assim alguma?
3: Em Portugal. Em Portugal, olha, vou puxar um bocadinho para a minha cidade. Gosto muito do Museu de Lagos, que fica mesmo junto à Igreja de Santo António, que é toda em talha dourada.
2: Ah,
3: é muito bonito. Teve uma recuperação. Lá na Câmara, portanto, tem lá uma pessoa, uma arqueóloga, que está à frente da parte cultural e dos museus, e ela fez um trabalho extraordinário.
2: Sim, senhor. Muito bem.
3: E agora está alargando também para a parte museu arqueológico. e vale a pena. Se um dia for a Lagos, é uma das coisas que vale a pena visitar. É o Museu de Lagos.
2: Sim, senhor. E você, Francisco, tem algum assim da sua preferência? Ou pelo menos aquele que...
1: Olha, certa vez, eu fiquei, de facto, impressionado muito e adorei o Museu de Guggenheim, né? Porque sempre gostei muito de... sobretudo das obras do Andy Warhol.
2: Aham. Olha, ainda se falou para ser aqui no espaço onde é o Parque Mayer, mas olha, não foi feito.
3: Pois.
2: Na altura. Meus caros, daí rumam para onde?
1: Olha, José Candeias, nós ainda vamos estar, por não ser muito tempo, fora do país. Nós fazemos viagens de 2 meses, 3 meses.
2: E agora de Pompeia para onde vão?
1: Vamos, olha, agora vamos depois para a Costa Amalfitana.
2: Para onde?
1: Para a Costa Amalfitana. Vamos para Amalfi e vamos conhecer toda aquela zona da costa.
2: Então não tarda
1: e
2: muito?
1: Vamos também ir à Ilha de Capri.
2: Ah, Capri, isso é fini. Muito bem. Portanto, não tarda muito, desde o Salto à Biqueira, aí vai o casal Gaspar na sua autocaravana, explorando, conhecendo o mundo e de vez em quando vindo até à rádio. Ó, Francisco,
1: permita-me só, diga. Eu sei que o tempo é pouco, permita-me só dizer, nós também estivemos em Pisa. E houve uma tentativa para tentar endireitar um pouquinho a célebre Torre de Pisa.
2: Mais depressa comeu 3 pizzas do que você endireitar a torre. Por acaso 3 não comia. Eu acho que o homem endireitava a primeira torre. Meus caros, é um gosto. Parabéns pela vossa postura. Desejo-vos tudo bom. Boas viagens. E desfrutem. O mundo está à vossa espera. Um abraço, Francisco e Fernanda.
1: Muito obrigado. Um abraço forte para si e para a sua equipe.
2: Foi um gosto.
1: E o meu grande reconhecimento pelo grande serviço público presta ao dar voz às pessoas que vivem numa extrema solidão.
2: Arrivederci Roma. Ah, é Roma.
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2: 28 minutos para as 7 da manhã. O tempo no continente vai ser de mais nuvens no norte e no centro, mais sol no sul. Aí está, aqui um dia com bastante sol na região de Lisboa. Vai descer a temperatura máxima e atenção ao nevoeiro em alguns locais do interior. A Madeira apresenta-se com aguaceiros, em geral fracos, isto com vento também nas vertentes norte e nos extremos da Ilha da Madeira. Nos

0: Açores, céu pouco nublado, embora com alguma chuva fraca durante a manhã, no grupo central. Máximas, Évora e Faro 24 graus, Beja a máxima é de 23, Castelo Branco, Santarém, Setúbal e Funchal 22, Santa Cruz das Flores, Horta e Angra do Heroísmo 21, Bragança, Porto Alegre, Lisboa e Porto Santo 20, 19 para Braga, Aveiro, Coimbra, Leiria, Sagres e Ponta Delgada, Vila Real e Sines 18, 17 de Viana do Castelo, Porto, Viseu e também para a Guarda e 13 de máxima para as Penhas Douradas. Agora a informação, os destaques com o Diogo Miguel Pereira. Bom dia, Diogo.
1: Olá, José.
0: Bom dia. Estamos para mais uma semana, não é?
1: É isso mesmo.
0: E começamos pelo governo, que foi eleito há um ano.
1: Sim, depois de ter vencido as eleições legislativas antecipadas, com mais de 31% dos votos, a coligação entre o PSD e o CDS, a AD. Hoje, no Ponto Central, vamos fazer esse balanço. Um ano depois desses resultados das eleições, teremos connosco Hugo Soares, líder do grupo parlamentar do PSD, ele que é também vice-presidente do partido. É um assunto que vamos também abordar hoje, além do Ponto Central, também no Nem Mais Nem Menos, no programa da manhã desta segunda-feira. E já que falamos de eleições, Cabo Verde foi a votos, resultados definitivos ainda não há, mas a vitória já não foge ao PAICV, o Partido Africano para a Independência de Cabo Verde. É um regresso 10 anos depois, é um assunto que vamos também tratar esta manhã. Mais perto, na Andaluzia, também se foi a votos, as eleições deste domingo deram a vitória ao PP, mas retiraram-lhe a maioria absoluta. A reportagem da correspondente da Antena 1, Ana Romeu, também com estes resultados.
0: Diogo, e temos estado a ouvir números impressionantes relacionados com o relatório da Amnistia Internacional. Também é um destaque ao longo da manhã, não é, Diogo?
1: Sim, relativamente ao número de execuções em todo o mundo, aumentaram 78%, isto entre 2024 e 2025, é o que dá conta o relatório da Amnistia publicado hoje. Nós vamos falar dele já agora, a partir das 7 da manhã, vamos ter esse relatório contado pela jornalista Oriana Barcelos, com declarações de André Julião, da Amnistia Internacional Portugal, é para ouvir já a partir do noticiário das 7. Olha, José, não sei se costumas enjoar em barcos, mas hoje vamos para o Mediterrâneo. Pronto, vamos para lá na manhã de hoje. Há uma investigadora que vai partir de Algés para chegar até Veneza e depois regressa, vai sozinha nesta viagem que, para além da aventura, tem também uma componente científica. Serve para recolher amostras num projeto que envolve a NASA e a Agência Espacial Europeia. Uau. Nós vamos saber mais sobre esta viagem com a reportagem de Marta Pacheco.
0: Ai, vamos querer saber tudo e muito mais. Os destaques da informação no arranque da semana com o Diogo Miguel Pereira.
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0: Temos pena aqui com Nena. Estamos a 21 minutos das 7 da manhã, preparando o que vos queria anunciar sobre este Dia Internacional do Museu, apelando para que visitem museus, faz favor, porque há sempre a importância das coleções, as curiosidades. Sabe qual é o museu mais antigo de Portugal? É o Museu Nacional de Arte Antiga, e talvez até o de maior expressão, não esquecendo que tem grandes obras como os painéis de São Vicente, que é um verdadeiro símbolo da nossa identidade, e depois a arte europeia, africana, oriental. Eu já há algum tempo lá não vou, portanto tenho que rever o Museu Nacional de Arte Antiga. Depois, também há o museu dos coches, que carros de cerimónia desde os séculos XVI ao século XIX, portanto é talvez uma das maiores e mais importantes coleções de coches do mundo, ainda por cima com o espaço que foi ampliado. Depois, ali na zona, também chama a atenção o Museu de Marinha. O Museu de Marinha, não da Marinha, o Museu de Marinha, que obviamente conta a nossa história naval, portanto, não esquecendo que é um dos pilares da memória coletiva portuguesa. Portanto, como é que um país pequeno teve impacto global? Pois, na história. Mas ainda continua, se quisermos. E depois o Porto. O Porto, o primeiro museu público de arte em Portugal, portanto isto no século XIX, não esquecendo, portanto, que o Museu Soares dos Reis é forte em escultura e pintura portuguesa, portanto é talvez que representa o arranque da museologia moderna em Portugal. Aqui em Lisboa, o Museu Nacional de História Natural e da Ciência tem coleções muito boas, por acaso visitei-o há muito tempo. Logo ao lado tem o Jardim Botânico, que também pode visitar. E nas ilhas? Nas ilhas temos nos Açores o Museu Carlos Machado, portanto um museu com história natural, cultura açoriana, portanto, e também cheio de etnografia. Na Madeira, o Museu da Baleia, que é a história real da caça à baleia na ilha. E também temos o Museu da História Natural do Funchal. Quer saber alguns museus curiosos aqui em Portugal? Olha, o Museu do Pão, em Ceia. O Museu da Chapelaria, em São João da Madeira. O Museu do Sabão, em Belvedere, quem diria? Portanto, portanto, ali junto ao Tejo. Penso que Conselho de Gavião, penso eu. O Museu do Caramulo, lá está, portanto, Conselho de Tondela, com os automóveis clássicos. O Museu do Azulejo, que é lindíssimo, os turistas procuram-no imenso aqui em Lisboa, portanto é a história dos azulejos português, e também o Museu da Arte, Arquitetura e Tecnologia, portanto o MAT, aqui em Lisboa. Depois há muitos mais, há muitos que você pode visitar. Cada cidade tem um museu que é referência, e porque isto não pode ficar tão bem condensado, então por cidade ou por distrito também fiz o trabalho, já vai saber quais os mais importantes.
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3: Bom dia, amigos da Candeias. Eu gostava de convidar todo o auditório, incluindo o amigo Zé Candeias, a visitar o Museu do Comendador Naveiro, em Campo Maior.
0: Exatamente.
3: E toda a história do Café Delta.
0: Exatamente,
3: é digno de se ver, portanto, a vida de um homem. Um abraço. Gabriel Pérez de Oliveira, do Hospital, a caminho de Aldestrel. Bom dia para todos e uma boa semana.
0: Ok, Gabriel, um grande abraço, meu amigo. Você, portanto, de Oliveira do Hospital, não sei, presumo que talvez seja daí. Eu não senti com aquele sotaque alentejano. Mas lembrando-se desse museu em Campo Maior. Olha, Campo Maior, que este ano vai ter as festas de Campo Maior. Próxima.
4: Bom dia, José Candeias. Bom dia a todos os ouvintes. Fala Manuel dos Plásticos. Hoje eu e a Helena vamos até a Pomessor. Mais um dia, mais uma labuta. Bom dia a todos. Bom programa.
0: Portanto, temos plásticos a serem vendidos em Pontessor, não é assim, amigo? Era bem. Museus para mim em Portugal, arte antiga, último visitado, o Museu de Cerâmica em Sacavém, o Louvre, já lá passei 3 dias seguidos, mas não dormi lá, pois não. Exatamente, também um tabagira em Paris, de Orsay, exatamente, Manuel Gonçalves. Vai lá, sim, vai lá, vai. Portanto, Manuel, muito obrigado, sim senhor. Portanto, quem sabe, isto não indicia aqui algum pretexto para você também poder ir visitar um. Carlos Estradinho, olá Carlos, bem lembrado, dia 13 de junho, a festa de No Caminho, este ano incide em Ponte de Lima, e aquilo promete ser uma grande festa. O Carlos Estradinho mandou a mensagem porque parou para beber um cafezinho e para cumprimentar também o pessoal da Torres Tir. O Rui Ramos é de Moura e também já se faz à vida. O homem também é sempre muito ativo. O último museu que visitei foi em Estugarda, o Museu da Ilusão, muito interessante, aconselho a quem visitar, é o Paulo Trigo. Olá, Paulo, sim senhor, este é daqueles museus que quando nós estamos gordos ficamos mais magros, de certeza absoluta. Olha o dia arraiar em Viana do Castelo, bom dia António Parente, sim senhora, e sobre o Rio Lima, Museu das Máquinas Falantes, deixa cá ouvir, o que é que isto traz?
5: Olá, bom dia, Zé Candeias, e fala o Leonel Gonçalves dos Molianos de Alcobaça. Queria desejar aí um bom dia a todos os meus colegas, a todos os ouvintes. Vamos aqui a caminho de Vila do Conde, com mais um transporte especial, por conta da LAS Transportes. Uma boa semana para todos, e já agora visitem o Museu das Máquinas Falantes, em Alcobaça. Um abraço a todos e um bom dia.
0: Muito bem, ouvintes, isto é giro. Epá, eu posso lançar esta, isto assim, cada vez mais agora que vem o verão, perguntar ao auditório, diga-me um sítio giro para a gente visitar na vossa terra. Eu às vezes digo isso, os ouvintes ficam naquela, se calhar o outro envia, não envio eu, próxima.
6: Bom dia, auditório, e ao José Candeias, por favor, visitem o Museu de Santa Maria de Lamas, mais conhecido por Museu da Corteza, com uma grande coleção de arte sacra.
0: Muito bem.
6: E a 3 quilómetros, o Museu de Papel de Passo Brandão. Obrigado.
0: Olha que curioso. Falta alguma coisa?
6: Bom dia, sou Manuel Magalhães.
0: Muito bem, Manuel, muito obrigado. Ei, é isto que há coisas fantásticas. Obrigado por ter participado. Tenho mais mensagens. Tenho, sim senhor. Fábio Miranda, Pinhal Novo, diz ele, Zé Candeias, a destacar neste dia dos museus, o Museu da Estação, que ainda a semana passada um ouvinte que veio ao mercado do Caramelo visitou e gostou. E também na freguesia do Pinhal Novo, na zona de Arraiafos, o Museu da Música Mecânica, um museu particular aberto ao público. Fica ao convite. E a ganda Fábio, vá, isto dos ouvintes são do maior. É, muito bom. Vamos lá começar a segunda-feira a toque de caixa. 12 para as 7.

0: Erva, Ninha de Alastrar, António Variações. E acabo de receber uma mensagem da Costa do Marfim. Eia, bom dia para a Costa do Marfim, onde está o Isalino. Bom dia, Isalino. E ele, obviamente, só se podia lembrar do seu território. Nas Lajes do Picaçores, o Museu dos Baleeiros, tudo sobre a caça à baleia. Esse é também um dos famosos. Ora, de tão longe, um abraço, amigo. Como é que vai a vida aí na Costa do Marfim? Ora, que bom sentirmos Portugal no mundo. E aqui também, indo dos Açores, bom dia para o Lino Brasil, São Jorge. Claro, aí também na dinâmica do Espírito Santo, não é, amigo? Depois, o Celestino Ruivo, que é um homem que se dedica à cozinha solar, diz que tem um amigo nos Estados Unidos que já tem tipo um museu com os fornos, e ele aqui em Portugal diz que já tem mais de 20 lá na garagem. Qualquer dia também instala um museu de fornos solares aqui, portanto, na sua terra. E esta.
1: Bom dia, amigos da Candeias. Quero desejar uma boa semana a todos os colegas da Bujoei de Coimbra. Uma boa semana para todos, a todos vocês e da redação da Antena 1. E vamos mais uma semana de luta. Vamos à guerra, que a morte é certa.
0: Ai, meu
1: Um abraço a todos.
0: Oh, no mundo, que guerra. Eu não gosto dessa palavra. Mas vá, força. O Manuel António Martins, Zé Candeias, em São João da Pesqueira, o Museu do Vinho é interessante, diz o Manuel Leiras. E isto está a chegar aqui muito bem. Mas também tenho aqui para dizer, então, conforme ficou prometido, já que estamos a falar de, por assim dizer, de capitais de distrito, como eu falei, Viana do Castelo, Museu do Traje. Portanto, temos aí um espaço também a ver. Braga, Museu dos Biscainhos. É também o destaque daquela cidade. Vila Real, o Museu de Vila Real, portanto, o património do Oriense. Em Bragança, o Museu do Abade de Bassal. É um dos maiores museus regionais do país, com arqueologia e arte no Porto. Já falei do Soares dos Reis. Em Aveiro, o Museu de Aveiro, Santa Joana. O de Coimbra, claro, Machado de Castro, um dos mais importantes do país, o de Castelo Branco, dando destaque às colças, aos bordados e à arte regional, que é o Museu Francisco Tavares Proença Júnior. O Museu Local e de Arqueologia de Leiria também se destaca. E depois a pintura portuguesa do Renascimento só podia estar no Museu Nacional Grão Vasco em Viseu. Depois temos o Museu da Guarda, que guarda também uma história forte da identidade da região da Beira. Aqui, já para sul, em Santarém, o Museu de Diocesano, que tem uma arte sacra e um património fantásticos. O Museu de Setúbal, o Convento de Jesus, portanto, também uma forte ligação à história da cidade. Isto acontece em Setúbal. Porto Alegre, aquele Museu da Tapeçaria de Porto Alegre, é uma coisa única. Em Évora, um dos mais completos do Alentejo, com arqueologia e arte, que é o Museu Nacional Frei Manuel do Cenáculo. E depois em Beja, o da Rainha Dona Leonor, portanto, também instalado num convento. Quem for ao Algarve, em Faro, tem o Museu Municipal, não é? E depois nos Açores, já tinha dito, o Museu Carlos Machado, e também o do Funchal. Portanto, depois temos todos aqueles que se listam e que, se quiserem ir à internet, obviamente que lá está lá tudo e mais alguma coisa. Pronto, quis dedicar, chamar a atenção, falar dos museus, não sem antes terminar para poder aqui enviar um abraço, meu caro Isalino, portanto, aí na Costa do Marfim, venha sempre. A emissão está disponível para si e para todos aqueles que, estando fora de Portugal, têm também um apreço por esta rádio, porque nos juntamos numa conversa e numa mensagem. Ainda não sei quem mandou, mas por causa da atitude, o Museu Leonardo da Vinci em Milão é excelente. Olha, por acaso, isso não conheço. E pronto, estão ditas as mensagens todas, e está dito tudo por hoje. Depois das 7 da manhã, junta-se à Eduarda Maio o Miguel Freitas. Eu fico por aqui. Um ótimo dia, excelente semana. Até amanhã,

0: Bom dia, são 7 horas no continente e na Madeira, 6 nos Açores. Começa aqui o programa da manhã desta segunda-feira, 18 de maio. Vamos aos principais temas da atualidade. Eduardo Maio, bom dia. Há viragem política em Cabo Verde.
1: O PAICV de centro-esquerda venceu as eleições legislativas sem maioria absoluta, mas quebrou um ciclo de 10 anos de governo do MPD. O PP perdeu a maioria absoluta na Andaluzia e vai precisar agora do Vox para governar. O Ondius é esperado esta manhã em Roterdão, com a população preocupada com a chegada do navio onde foram detectados os casos de antivírus.
0: Temperaturas a esta hora, 9 graus em Coimbra, estão 11 no Porto, 12 em Lisboa, 14 em Faro, nas Ilhas, 16 graus no Funchal e 17 em Ponta Delgada. 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
1: O PAICV venceu as eleições legislativas deste domingo em Cabo Verde, acabando com a hegemonia do MPD há 10 anos no governo e a enfrentar também o desgaste do terceiro mandato. Sinais de um desejo de mudança por parte dos eleitores, mas a abstenção foi alta, acima dos 50%, e a vitória do Partido Africano da Independência de Cabo Verde, de centro-esquerda, é sem maioria absoluta. O mais provável é que venha a formar-se um governo minoritário. Foi o suficiente, no entanto, para fazer a festa à qual o repórter Frederico Pinheiro assistiu na sede do partido, na cidade da Praia.
2: Vuvuzelas, muitas buzinas, mas acima de tudo bandeiras, t-shirts amarelas do PSCV, também bandeiras e muita, muita festa, muita alegria aqui em frente à sede nacional do PSCV, na cidade da Praia, capital de Cabo Verde, aqui na zona do Platô. Centenas de pessoas festejam o regresso do PSCV à chefia do governo, precisamente 10 anos após o partido ter perdido as legislativas de 2016, voltou a perder em 2021. Agora Francisco Carvalho, presidente da Câmara Municipal da Praia, conseguiu uma nova maioria e colocar o PSCV à frente do governo cabo-verdiano.
1: O líder do PAICV, precisamente, Francisco Carvalho, falou de uma vitória histórica.
3: Hoje, de facto, é um dia extraordinário.
4: Os cabo-verdianos falaram, a democracia devolveu a palavra ao povo. Os cabo-verdianos passaram uma mensagem clara, chegou a hora de mudar a gestão do país, de mudar a perspectiva sobre a construção do futuro de Cabo Verde e com maioria absoluta.
3: Cabo-verdianos foi uma outra coisa importante. É feito com maioria absoluta.
1: O líder do MPD, partido até agora no poder, derrotado nestas eleições, Ulisses Correia e Silva, assumiu a derrota e anunciou também a demissão.
5: Eu não vou colocar o meu lugar à disposição. Eu vou pedir a demissão enquanto presidente do MPD, para que, em convenção do partido, se possa escolher um novo presidente, os novos órgãos, os novos dirigentes

0: e fazer o MPD entrar numa nova fase, porque nós temos que passar o testemunho, porque as pessoas passam, as instituições continuam.
1: Consequências dos resultados eleitorais e da derrota, o MPD agora em fase de análise interna e à procura também de um novo líder. O PAICV venceu em 9 dos 13 círculos eleitorais, recuperou também zonas chaves do país, como Santiago Sul, São Vicente, e venceu também entre os eleitores da diáspora. O PP venceu na Andaluzia, vai continuar a governar a região mais populosa de Espanha, 6,8 milhões de habitantes, mas perdeu aquele que era o objetivo central, que era governar sozinho. Vai precisar do Vox, partido da direita radical. É um revés na estratégia moderada de Juan Manuel Moreno, o líder regional do PP. O Vox passa a ter a chave da governação, enquanto os socialistas tiveram o pior resultado sempre na Andaluzia, apesar da queda do PSOE não ser tão grande quanto se anunciava. Mas a Andaluzia é tradicionalmente um barómetro nacional, por isso Pedro Sanches vai ter que analisar bem estes resultados e perceber ver como une a esquerda espanhola cada vez mais fragmentada. Os resultados destas eleições na Andaluzia, com a correspondente em Espanha, Ana Romeu, que acompanhou a noite eleitoral.
2: A surpresa da noite foi Juanma Moreno perder a maioria absoluta. Ficou com menos 5 deputados no Parlamento Regional da Andaluzia. O barão moderado do PP sabe que 53 lugares não lhe garantem que possa governar sozinho a maior e a mais populosa comunidade autónoma de Espanha. Vai seguramente ficar refém do Vox, mas a noite é de agradecimento aos perto de 2 milhões que votaram no PP.
3: Os andaluzes deram-nos um mandato, que continuemos a transformar a Andaluzia, que continuemos a modificar.
2: Houve mais participação eleitoral dos andaluzes e a extrema-direita ainda teve margem para crescer e conquistar mais um deputado. Tem agora 15. Manuel Gavira, candidato do Vox, diz que vai defender os votos dos andaluzes.
4: Prioridade nacional, querem prioridade nacional, mais campo, mais agricultura, mais pecuária, mais pesca.
2: Maria Jesus Montero, até há pouco tempo Ministra das Finanças e Vice-Presidente do Governo, não conseguiu dar novo alento ao PSOE na Andaluzia, que foi um feudo socialista durante 37 anos. A candidata socialista admite que este não foi um bom resultado, perderam 2 lugares... continuam a ser a segunda força política, mas só com 28 deputados.
5: Somos a única alternativa real à direita, à conjunta ou individual.
2: Falhou pela segunda vez a estratégia de Pedro Sanches de fazer avançar ministras como candidatas. O desgaste do governo é evidente. Num único ano, esta é a 4ª eleição regional e o PSOE saiu sempre derrotado.
1: O PSOE a ter de fazer contas e Juanma Moreno, o presidente da Andaluzia, terá com certeza que negociar com o Vox para conseguir governar daqui em diante. O navio cruzeiro da expedição polar, o Ondius, que viveu a crise do antivírus a bordo, é esperado esta manhã em Roterdão, nos Países Baixos. Ainda tem 27 pessoas a bordo, 25 tripulantes e 2 profissionais de saúde. E a chegada do navio, tal como aconteceu em Tenerife, aliás, em Espanha, está a ser encarada com algum receio pela população. O desembarque vai ser feito também de forma faseada, com a tripulação a ser sujeita depois a exames médicos e a quarentena. Depois o navio vai ser totalmente desinfetado. Espera-se que este possa ser o desfecho da crise sanitária global que aconteceu em pleno Atlântico. Entretanto, nas últimas horas, foi confirmado mais um caso positivo de antivírus relacionado com este cruzeiro. Trata-se de um cidadão do Canadá que foi repatriado numa aeronave com tripulação portuguesa a partir de Tenerife. O repatriamento foi feito a 10 de maio e a aeronave foi operada por 12 portugueses. A Direção-Geral de Saúde, em comunicado, já veio esclarecer que os procedimentos de segurança foram feitos a bordo. Os passageiros usaram máscaras respiratórias e a tripulação usou máscaras cirúrgicas e luvas. O avião foi depois desinfetado. A Direção-Geral de Saúde entende que não há qualquer sinal de transmissão secundária associada a este voo, nem risco acrescido para a população portuguesa. O uso da pena de morte está a aumentar muito a nível global, impulsionado por um grupo pequeno de países, apesar de uma tendência geral de longo prazo para a sua abolição. É a principal conclusão do relatório sobre a pena de morte no mundo que a Amnistia Internacional revela hoje. Lorena Barcelos.
6: E o Irão foi, no ano passado, o país responsável por mais penas de morte no mundo. Aqui foram registadas pelo menos 2.159 execuções, mais do que duplicou o número de 2024.
7: André Julião, da Amnistia Internacional Portugal, explica que as execuções subiram em vários outros países.
6: Como a Arábia Saudita, que superaram o número recorde de execuções registado no país em 2024, chegando ao número de pelo menos 356 em 2025. E outros países, como o Kuwait, as execuções triplicaram, de 6 para 17, e no Egito quase duplicaram, de 13 para 23.
7: No total, no ano passado, morreram por pena de morte 2.707 pessoas. É o número mais alto registado desde há 44 anos. As execuções aconteceram em 17 países. Estão nas estatísticas também os Estados Unidos, onde os números subiram.
6: De 25 para 47, sendo a Flórida responsável por quase metade dessas execuções.
7: Segundo a Amnistia Internacional, a pena de morte é uma arma nos países que querem governar pelo medo, mas ela está a ressurgir também na guerra contra as drogas.
6: Pelo menos 46%, 998, de todas as execuções conhecidas, registadas, foram por crimes relacionados com drogas. E isto é uma tendência ascendente, preocupante, desde que as autoridades voltaram em 2021 a uma política de drogas altamente punitiva.
7: Em 2025, o mundo registra mais execuções, um aumento de 78% em relação a 2024. Mesmo assim, o número pode pecar por defeito. São desconhecidos dados da China, do Vietnã e da Coreia do Norte.
1: Países que não revelam estes números, estes são os principais resultados do relatório que a Amnistia Internacional publica todos os anos sobre as penas de morte e execuções, neste caso em 2025. Está nas salas de cinema um documentário nos próximos dias para ver, Soco a Soco, é a história de um campeão português de boxe dos anos 70, Orlando Jesus. A proximidade com o pugilista foi o que motivou Diogo Varela Silva a realizar este filme, Margarida Vaz.
8: Orlando Jesus foi treinador de Diogo Varela Silva. O cineasta desde cedo percebeu que a vida do campeão de boxe dava um filme.
9: Comecei a praticar boxe com ele como treinador e fui ganhando uma amizade e fui conhecendo e percebi que a história poderia dar um filme.
10: Aqui é com Orlando Silva, o melhor pugilista nacional. Era um espetáculo jogar ao boxe. Era o melhor, até aparecer eu.
8: Ninguém ganhava Orlando Jesus na década de 1970. Diogo Varela Silva recorda como era conhecido pugilista.
9: Punhos de ferro, na altura dele, era imbatível. Quem em Portugal foi um dos grandes campeões da história do boxe do nosso país.
8: Para Diogo Varela Silva, este documentário é mais do que um filme sobre o boxe.
9: O boxe está lá, mas não parece nada que o foco do filme seja o boxe. A maneira como ele conseguiu superar as amarguras todas da vida e sair do sítio onde tinha nascido e crescido através do boxe. É mais uma história de superação do que uma história à volta do boxe. E acaba também por ser uma história sobre uma certa Lisboa que desapareceu.
8: Soco a Soco é um documentário sobre Lisboa no passado e sobre a vida de uma lenda portuguesa do boxe, Orlando Jesus.
10: Eu hoje poderei dizer, sem vaidade nenhuma, que sou um cientista do boxe.
1: Documentário Soco a Soco, ele vai passar por vários espaços no país e há até sessões especiais durante esta semana com a presença do realizador Diogo Varela Silva. Hoje à noite o filme é exibido na Casa do Cinema em Coimbra.
11: Notícias, edição de Eduardo Maia, simultâneo da RTP Antena 1 com a RTP Antena 1 Açores, Madeira e também RTP Mundo. 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
17: 7h14, manhã da RTP Antena 1, de segunda-feira, 18 de maio. Eu sou Luís Reis, tenha bom dia, boa semana.
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música de Aztec Camera na manhã da RTP Antena 1. Para hoje conto com céu muito nublado, chuva fraca na vertente norte e terras altas, vento fraco a moderado do quadrante norte. A temperatura máxima prevista para o Funchal, 22 graus e 20 para o Porto Santo. O estado do mar, na costa norte, ondas de noroeste com 1,5 m a 2 metros e na costa sul, ondas inferiores a 1 metro. A temperatura da água do mar, 19 graus.

0: próximo ano, os desfiles do Carnaval da Madeira vão acontecer na sexta-feira e no sábado. O presidente do governo garante que as trupes concordam com a decisão. Os produtores de cebola tiveram este ano um reforço dos apoios do governo. Recebem agora 167 euros por cada tonelada produzida, num aumento de 44%. O Nacional conquistou a Taça da Madeira em futebol.
1: O Diário Regional, com assistência técnica de Mário Rodrigues, edição é de Sérgio Freitas Teixeira.
0: No próximo ano, os desfiles do Carnaval da Madeira vão acontecer na sexta-feira e no sábado. Uma decisão anunciada pelo presidente do governo.
2: Prejudica menos toda a gente é fazer na sexta, que é o desfile à noite, e sábado.
3: O frio, as câmaras...
2: Aliás, exatamente, Vandeirinha, de conta também a circunstância no domingo, muitos dos grupos terem eventos camarados, assim fica toda a gente satisfeita.
4: Mas são em dias consecutivos, sexta e sábado.
2: Qual é o problema? Exatamente. É Carnaval, só acaba na quarta-feira de cinzas.
3: Mas acha que esta decisão, então, a sexta e o sábado, vai reunir maior consenso por todos? Autarquias...
2: Nós ouvimos as trupes, como é óbvio, não é? E as trupes são, a maioria são a favor de recílios na sexta e no sábado. E assim ficam com o domingo para os eventos camarários, realizados nos concertos, também são eventos importantes.
0: Uma informação divulgada por Miguel Albuquerque antes do início do segundo cortejo da Flor, e foram 900 figurantes que desfilaram ontem à tarde neste segundo cortejo da Festa da Flor deste ano. 7 grupos desfilaram, dançaram e encantaram o público, que voltou a encher a Avenida do Mar e das comunidades madeirenses. Lilia Mata.
5: Há duas semanas, Graça Freitas assistiu ao cortejo da Festa da Flor e não arredou pé, apesar da chuva. Desta vez, com o sol, lá estava novamente.
6: E venha todas, minha querida, é o que se leva deste mundo. Mas nada, não vamos mais nada, não é, querida? É aquilo que a gente se diverte, e aquilo que se vê, e o que se come, e o que se bebe.
5: E gostou mais do de hoje ou do...
6: Mais de hoje, sinceramente.
5: Augusta Cipriano só assistiu ao segundo cortejo e gostou do formato.
7: É mais curto e mais melhor, porque as pessoas idosas estarem em pé é difícil. Hein? Idosos, pessoas que não têm assim muita saúde.
5: A desfilar no grupo de abertura, Matilde Morzelo preferia que todos estivessem em pé de igualdade.
8: Acho que os carros clássicos não deviam ter saído a semana passada, porque nós somos gente, somos madeirenses, e acho que tínhamos o direito... Como Festa da Flor, temos cenas clássicas.
5: Aos 57 anos, Fátima Costa estreou-se a desfilar.
9: Já fica o bichinho para o próximo. É imprescindível no Carnaval. Porque dá imenso prazer este convívio, a preparação, os ensaios, tudo isto. Estar com estas pessoas todas com um ar alegre, que já é muito difícil encontrar.
5: Na assistência de Olinda Silva, de Vila Real, e pela primeira vez na Madeira, estava simplesmente encantada.
10: Lindo, maravilhoso.
5: O que é que gostou mais das...
10: Ai, de todas as flores, que eu gosto muito de flores e das bailarinas e tudo. Foi tudo muito bonito.
5: Palavras de encanto partilhadas por muitos turistas. Ana Câmara veio do Porto Santo e só tem um senão a apontar.
11: Eu pensava que ia ter mais flores. Acho muito pouca flor. Hoje senti que a Madeira está um pedacinho vazia de flores. Estive em Mestardão, agora esta semana... Lindamente, nunca vi tanta flor.
5: Uma questão desvalorizada por Wanda Gomes.
12: O que interessa é ver e ser bonito.
0: E no próximo ano, a Festa da Flor volta a ter 2 cortejos alegóricos. E o mês de maio é, a partir de agora, o mês oficial da Festa da Flor, uma festa que antes variava em função da Páscoa, passa agora a ter um mês fixo de realização. O secretário do Turismo, Eduardo Jus, justifica a decisão.
13: Há 10 anos começamos com esta ideia de ir alargando o programa da Festa da Flor a todo o mês de maio. Fixamos o mês de maio como o mês da flor na Madeira, e isto é uma mensagem que estamos a passar com muita força para o estrangeiro, para os mercados emissores. E neste momento consolidamos durante todos os fins de semana eventos que são de grande interesse para quem nos visita. É isto que nós pretendemos, porque... Isto tem um impacto económico bastante grande, todo o sector está a ter mais procura durante todo o ano, e isso significa um contributo para a qualidade de vida de todos nós aqui na Madeira.
0: secretário do Turismo, ouvido pela jornalista Lília Mata. Os produtores de cebola da Madeira vão receber mais apoios financeiros e técnicos do Governo Regional. É uma forma de compensar os prejuízos registados no ano passado e de evitar o abandono da cultura. Nuno Maciel, secretário da Agricultura, explica as ajudas.
14: Estamos a apoiar a cebola com denominação de origem protegida. Apoiamos em mais 44%, o que significa dizer que por cada 1.000 quilos de um produtor com cebola DOP, irá receber 167 euros, se for no modo normal, no convencional, e cerca de 200 euros de apoio, se ela for biológica. Estávamos a falar de um apoio que era a 116 euros. Estamos também a fazer um trabalho muito forte na certificação de novos produtores com cebola de denominação de origem protegida. São mais 30% aqueles que nós temos este ano, face ao ano anterior. E temos também um apoio técnico no terreno, mais afincado, que também está a dar alguns sinais e que já nos estão a trazer um aumento na produção.
0: E este ano a cebola tem melhor qualidade, mas a produção ainda é fraca. Quem o diz são os produtores que participaram este ano na festa da cebola do Caniço. A jornalista Isabel Nóbrega Sá falou com dois agricultores que dizem que as alterações climáticas têm influenciado esta cultura.
15: De 2024 para 2025, a produção de cebola caiu 25% na Madeira. No ano passado foram registadas 2.915 toneladas, mas este ano, e pelo menos no Caniço, Paulo Nóbrega espera que haja um ligeiro aumento.
16: Ainda estou plantando cebola, não posso dizer quando eu tenho cebola ainda plantado, cebolas, não sei, vai dar. Estes dias foi uns 800 quilos que trazemos para aqui.
15: E a qualidade também deve ser melhor.
16: Quem plantou aprovou. Este ano a cebola tem melhor qualidade que os outros anos, os últimos anos. Que este ano a chuva tem acompanhado. Foi bom para a cebola, que estes anos não tem chuva. E depois a temperatura em janeiro, ano passado, estava a 30 graus, como é que pode produzir cebola de qualidade?
15: Opinião contrária tem Benício Santos, que este ano deve produzir apenas uma tonelada.
17: Depende dos anos. O ano passado não foi bom, há dois anos também o granizo não ajudou, quebrou muito os olhos da cebola e foi assim. A gente tem andado neste e não tem se produzido muito porque ainda não sabemos o que é que se passa aí na terra ou o que é que está a passar. Em todo lado, como dá beijo nas cerejas ou nas semelhas, são ciclos, o que é que se pode dizer? É ciclos.
15: E quanto às vendas?
17: Ficou aquém, porque a cebola este ano deu um passo grada e felizmente não deu tarugo, está boa. Mas pronto, as vendas é conforme o mercado, as pessoas querem, é a cebola mais miúda.
15: Produtores que participaram na festa da cebola no Caniço, que terminou este domingo, com muita animação e um cortejo alegórico com mais de 300 participantes.
0: E nesta edição da festa da cebola estavam inscritos 140 produtores de cebola de toda a região. O movimento de mercadorias nos portos da Madeira cresceu cerca de 5,5% no primeiro trimestre deste ano, em comparação com o mesmo período do ano passado. Os dados da administração dos portos da região indicam que a quantidade de mercadorias foi de 207 mil toneladas. Em relação aos automóveis, os portos regionais movimentaram 3.153 viaturas de janeiro a março deste ano, números ligeiramente inferiores aos do primeiro trimestre do ano passado. O grupo parlamentar do PSD defende uma melhoria no transporte de medicamentos para as regiões autónomas. Os social-democratas apresentaram na Assembleia Legislativa da Madeira uma proposta de lei para assegurar a priorização do abastecimento à região, como explica a deputada Joana Silva.
18: É preciso lembrar que o acesso equitativo ao medicamento é uma coisa de extrema importância para conseguirmos cumprir um direito que é fundamental de todos os portugueses, que é a proteção na saúde. E o Estado português tem o dever de encetar as medidas necessárias para que o acesso ao medicamento se verifique em todo o território nacional. E neste momento isso não se verifica para os madeirenses. O PSD com esta iniciativa quer reforçar o regime jurídico aplicável e que o princípio da continuidade territorial seja concretizado, tendo os madeirenses o mesmo acesso aos medicamentos que um português que resida em território continental.
0: O PSD esteve junto a uma farmácia em Santo António para destacar a prioridade que deve ser dada no transporte de medicamentos para a região. O CDS Madeira reforçou a presença nos órgãos do partido ao nível nacional. Pela primeira vez está representado em todos os órgãos com 8 dirigentes. O líder regional José Manuel Rodrigues foi reeleito presidente do Congresso e integra também a Comissão Política Nacional, onde passam a estar o presidente da Conselhia do Funchal, Pedro Pereira, e o presidente da JP Madeira, Leandro Silva. Para o Conselho Nacional foram eleitos o secretário-geral Amílcar Figueira, a presidente da Conselhia de Santa Cruz, Lídia Albornoz, e José Pedro Mendonça, na Conselhia de São Vicente. Para o Conselho de Jurisdição foi eleito José Martinho Rodrigues, presidente da Conselhia de Santana, e no Conselho de Fiscalização passa a estar o vereador à Câmara do Funchal, Diogo Gomes Barreto. O antigo líder regional, Ricardo Vieira, que participou no Congresso, tem presença assegurada no grupo de trabalho que vai preparar o projeto de revisão constitucional do CDS. Nuno Melo foi reeleito presidente nacional do CDS no encontro que aconteceu em Alcobaça. O Nacional conquistou a Taça da Madeira em futebol depois de ter vencido o Santa Cruzense por 3-1 após prolongamento. Marcelo Marques foi o homem do jogo ao marcar os 3 golos dos nacionalistas. O treinador Robert Silva enalteceu a qualidade de jogo evidenciada pelos jogadores.
19: Acho que essa equipe merecia os 2 canecos, infelizmente não conseguimos o campeonato e hoje botamos a cereja no bolo que eu tinha falado antes de alcançar essa vitória, um título inédito para o clube, uma taça nova, a primeira taça que foi produzida. Eu acho que esses miúdos merecem tudo de bom. O Santa Cruzense é uma equipe que defende muito bem, é uma equipe que usa até um pouquinho do antijogo. E achei que seria difícil, mas eu sei da qualidade desses miúdos. Eles trabalharam a bola com paciência, conseguiram dar a volta ao resultado. O Marcelo fez a diferença.
0: Do lado do Santa Cruzense, Filipe Vieira lamentou o gol sofrido já perto do fim do jogo.
20: Tivemos 81 minutos muito bem, 82. Por isso sofremos o gol, a equipa sentiu um pouco. Fisicamente também queremos. O Nacional é uma equipa que trabalha mais do que nós a nível de número de treinos, nós menos. São jogadores que não trabalham, os nossos trabalham durante a semana e vão para os treinos. E na parte final isso fez a diferença, mas estamos orgulhosos do que a equipa fez. Fez tudo o que estava planeado. Infelizmente não saímos aqui com a taça, mas orgulhosos do trabalho deles.
0: O Nacional sucede ao Ponta Solense e é o novo detentor da Taça da Madeira. Agora os jornais de hoje com a jornalista Cláudia Ornelas.
21: Açores com viagens subsidiadas mais caras do que a Madeira. O Diário escreve que apesar de ter menos 47 mil deslocações suportadas pelo Subsídio Social de Mobilidade, o sistema do arquipélago vizinho custou mais 10,5 milhões de euros ao Estado em 2025. O JTM dá conta de mais de 20 autobaixas por dia em 4 meses. Entre janeiro e abril deste ano, a Madeira registou cerca de 2.700 autodeclarações de doença. O número traduz um crescimento de cerca de 86% face ao período homólogo. O segundo cortejo da Festa da Flor está presente em ambos os jornais, que dão conta de uma forte moldura humana. Nas breves, o JTM escreve que o Lidl promete novidades sobre lojas na Madeira e o Diário dá conta de uma nova espécie de cardo endémico, restrito às desertas.
0: Para hoje está previsto céu muito nublado e períodos de chuva ou aguaceiros, em geral fracos, mais frequentes na vertente norte e terras altas da Madeira. As temperaturas máximas são 22 graus para o Funchal e 20 para o Porto Santo.

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4: E nesta hora vamos ainda atualizar a informação desportiva. Tenha bom dia, faltam 15 minutos para as 8.
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0: som do Brasil com Gal Costa na manhã da RTP Antena 1. Mário Silva da Costa, vamos à informação desportiva.
1: É treinador do Benfica até prova em contrário, é o que diz Rui Costa. O presidente dos Encarnados falou à RTP ontem após a final da Taça de Portugal Feminina e além da situação de Mourinho, Rui Costa prometeu ainda um balanço da temporada.
2: Zé Mourinho é treinador do Benfica, até prova em contrário, Zé Mourinho é treinador do Benfica.
3: Mas acha que ele vai aceitar a proposta de renovação?
2: Mas cabe a ele decidir, como é óbvio, em relação a tudo o resto. Se permitem, eu esta semana falarei aos sócios do Benfica, explicarei a época, farei o balanço da época e depois então...
3: Sai insatisfeito com esta época?
2: Obviamente que sai insatisfeito. Não sendo campeão, sai sempre insatisfeito, como é natural, como sai todos os benfiquistas.
1: A declaração do presidente do Benfica sobre a temporada das Águias. Esta declaração de Rui Costa teve lugar depois do Benfica conquistar a Taça de Portugal Feminina. As Águias venceram o Futebol Clube do Porto no Jamor por 2-0, bis de Caroline Moller. O Benfica consegue assim a dobradinha nesta temporada. Após o jogo, o técnico Ivan Batista destacou a segurança na exibição.
4: Nós sabemos que tínhamos que entrar forte, queríamos muito entrar forte para tentar, de certa forma, tirar alguma esperança que pudesse haver na equipa adversária. Conseguimos fazê-lo bem na primeira parte. Fomos para o intervalo com uma vantagem 2-0 e é uma final, tínhamos que conseguir controlar a segunda parte, como fizemos.
1: O treinador das Águias foi ainda questionado sobre a chegada da equipa do Porto à primeira divisão e também sobre o futuro da equipa encarnada. Ivan Batista diz que todos no Clube da Luz estão focados apenas no trabalho dentro do Benfica.
4: Isto é muito sobre nós, não interessa quem vem atrás de nós, não interessa quem nos quer tirar de onde estamos, porque também já se deu para perceber que o Benfica ganhar ano após ano causa muito desconforto a muita gente, e nós não podemos preocupar-nos com quem vem atrás de nós. Nós temos que continuar a preocupar-nos em dar passos em frente, em melhorar, em sermos melhores, porque isso também depois tem repercussões a nível europeu, que sabemos que é para aí que queremos crescer.
1: Do lado do Futebol Clube do Porto, o treinador Daniel Chaves encarou a final da taça perdida como uma oportunidade para a equipa se desenvolver.
5: Ainda temos que melhorar, ainda temos que crescer, vamos dar passo em frente, é isso que queremos, ser competitivos novamente num próximo ano já na Liga BPI. Queremos, acima de tudo, lutar por títulos. E o Porto está cá, o Porto está no futebol feminino e o Porto está para ganhar.
1: A garantia de Daniel Chaves. O Benfica vence então a Taça de Portugal Feminina, a terceira do palmarés encarnado. Na segunda liga, o Paços de Ferreira foi despromovido. A equipa pacense desce à Liga 3 e deixa os campeonatos profissionais 52 anos depois. O Paços de Ferreira ainda venceu ontem o Penafiel por 2-1 na última jornada da segunda liga, mas não evitou a descida. No final do jogo, à Sport TV, o treinador Nuno Braga disse que é tempo de assumir responsabilidades e lutar pelo regresso do clube.
6: Temos que dar a cara nesta altura e o Paços não merece estar na posição onde vai acabar a época. A verdade é essa, o clube não merece isso e temos que fazer com que o Paços consiga crescer e valorizar-se novamente e chegar aos patamares dele, que nem sequer são a segunda liga, são a primeira liga.
1: Em sentido contrário, o Portimonense conseguiu a manutenção na segunda liga, valeu uma vitória por 1-0 no duelo Algarvio frente ao Farense. O técnico Tiago Fernandes sublinha a entrega e a crença dos jogadores da equipa de Portimão.
7: Eu disse aos jogadores que enquanto não nos disserem que não há mais nada a fazer, por mim, por todos, vamos lutar até ao fim. Foi uma vitória épica. Nos últimos 8 jogos fomos a melhor equipa a par do Leixões, com miúdos adaptados, com jogadores adaptados, e fomos uns autênticos guerreiros.
1: Como disse, o Portimonense venceu o Farense, a equipa de Faro segue para o play-off frente ao Belenenses para conseguir a permanência na segunda liga. No ténis, arranca hoje a qualificação para o quadro principal do torneio Roland Garros. Hoje há apenas um português a subir ao corte, é Frederico Silva, o tenista português, vai defrontar o argentino Federico Agustín Gómez. Amanhã é a vez de Jaime Faria e Henrique Rocha entrarem em ação nesta fase de apuramento para o quadro principal de Roland Garros.
0: Mário Silva da Costa com a informação desportiva na manhã de segunda-feira, 18 de maio. Faltam 6 minutos e meio para as 8. Tenha bom dia. 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

0: Para recordar George Michael na manhã da RTP Antena 1. E para esta segunda-feira, céu muito nublado, chuva fraca na vertente norte e terras altas, vento fraco a moderado de norte. Temperatura máxima prevista para o Funchal, 22 graus e 20 para o Porto Santo. Estado do mar na costa norte, ondas de noroeste com 1,5 metro a 2 metros e na costa sul, ondas inferiores a 1 metro. A temperatura da água do mar, 19 graus. Muito bom dia, boa semana. Tenha atenção às notícias.
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2: Bom dia, são 8 horas no continente e na Madeira, 7 nos Açores. Domingo trouxe mudanças em Cabo Verde, Eduardo Maio.
3: Trouxe, o PAICV venceu as eleições e protagonizou a mudança política ao fim de 10 anos. O MPD deixa o poder e perde a liderança. Mais um caso de infecção por antivírus confirmado, um cidadão do Canadá que viajou com uma tripulação portuguesa. A Direção-Geral de Saúde já veio garantir que não há riscos acrescidos. Uma cientista, um voleiro e um Mediterrâneo à frente durante 5 meses. Uma história que contamos neste jornal.
2: Estão agora 11 graus no Porto, 13 em Coimbra, 14 em Lisboa, 15 graus em Faro, nas Ilhas, 16 no Funchal, estão 17 graus em Ponta Delgada. As notícias com Eduardo Maio.
3: Vitória para o PAICV nas eleições legislativas deste domingo em Cabo Verde. O PAICV acaba com a hegemonia do MPD, que estava no poder a governar há 10 anos e enfrentar também agora o desgaste de 3 mandatos. Sinais do desejo de mudança por parte dos eleitores. No entanto, a abstenção nestas eleições em Cabo Verde foi muito alta, acima dos 50%, e esta vitória do Partido Africano da Independência de Cabo Verde, um partido de centro-esquerda, acontece sem maioria absoluta. O mais provável é que venha a formar um governo minoritário. De qualquer forma, os resultados obtidos ontem foram suficientes para fazer a festa à qual o repórter Frederico Pinheiro assistiu na sede do partido na cidade da Praia.
4: Vuvuzelas, muitas buzinas, mas acima de tudo bandeiras, t-shirts amarelas do PSV, também bandeiras e muita, muita festa, muita alegria aqui em frente à sede nacional do PSV na cidade da Praia, capital de Cabo Verde, aqui na zona do platô. Centenas de pessoas festejam o regresso do PSV à chefia do governo, precisamente 10 anos após o partido ter perdido as legislativas de 2016, voltou a perder em 2021. Agora Francisco Carvalho, presidente da Câmara Municipal da Praia, conseguiu uma nova maioria e colocar o PICV à frente do governo cabo-verdiano.
3: Reportagem de Frederico Pinheiro, enviada a estas eleições legislativas em Cabo Verde. O líder do PAICV, Francisco Carvalho, falou logo a seguir a serem conhecidos os resultados de uma vitória histórica.
5: Hoje, de facto, é um dia extraordinário.
6: Os cabo-verdianos já falaram, a democracia devolve a palavra ao povo. Os cabo-verdianos passaram uma mensagem clara. Disseram que chegou a hora de mudar a gestão do país, de mudar a perspectiva sobre a construção do futuro de Cabo Verde. Disseram outra coisa importante, disseram-no com maioria absoluta.
5: É feito com maioria absoluta.
3: E no MPD há mudanças. Ulisses Correia e Silva assumiu a derrota e anunciou também a demissão.
7: Eu não vou colocar o meu lugar à disposição. Eu vou pedir a demissão enquanto presidente do MPD para que, em convenção do partido, se possa escolher um novo presidente, os novos órgãos, os novos dirigentes e fazer o MPD entrar numa nova fase, porque nós temos que passar o testemunho, porque as pessoas passam, as instituições continuam.
3: O MPD vai...

0: agora escolher uma nova liderança. O PAICV venceu em 9 dos 13 círculos eleitorais, recuperou também algumas regiões importantes como Santiago Sul e São Vicente e venceu também entre os eleitores da diáspora. Eleições também aqui ao lado, na região da Andaluzia. O PP vai continuar a governar esta região, mas perdeu aquele que era o objetivo central, que era governar sozinho, ou seja, perdeu a maioria, vai precisar do Vox, o partido da direita radical. É um revés na estratégia de Juan Moreno, ele é o líder regional do PP, o Vox passa a ter a chave da governação, enquanto os socialistas tiveram nestas eleições na Andaluzia o pior resultado de sempre, apesar da queda do PSOE não ser tão grande quanto anunciavam as sondagens, mas a Andaluzia é tradicionalmente um barómetro nacional, por isso o Pedro Sanches vai ter que analisar estes resultados e perceber como é que une a esquerda espanhola, que está cada vez mais fragmentada. Vamos aos resultados destas eleições na Andaluzia com a correspondente Ana Romeu.
1: A surpresa da noite foi Juanma Moreno perder a maioria absoluta. Ficou com menos 5 deputados no Parlamento Regional da Andaluzia. O barão moderado do PP sabe que 53 lugares não lhe garantem que possa governar sozinho a maior e a mais populosa comunidade autónoma de Espanha. Vai seguramente ficar refém do Vox, mas a noite é de agradecimento aos perto de 2 milhões que votaram no PP.
2: Os andaluzes deram-nos um mandato que continuemos a transformar a Andaluzia, que continuemos a modificar.
1: Houve mais participação eleitoral dos andaluzes e a extrema-direita ainda teve margem para crescer e conquistar mais um deputado. Tem agora 15. Manuel Gavira, candidato do Vox, diz que vai defender os votos dos andaluzes.
3: Prioridade nacional, querem prioridade nacional, mais campo, mais agricultura, mais pecuária, mais pesca.
1: Maria Jesus Montero, até há pouco tempo Ministra das Finanças e Vice-Presidente do Governo, não conseguiu dar novo alento ao PSOE na Andaluzia, que foi um feudo socialista durante 37 anos. A candidata socialista admite que este não foi um bom resultado, perderam 2 lugares, continuam a ser a segunda força política, mas só com 28 deputados.
4: Somos a única alternativa real à direita, à conjunta ou individual.
1: Falhou pela segunda vez a estratégia de Pedro Sanches de fazer avançar ministras como candidatas. O desgaste do governo é evidente. Num único ano, esta é a quarta eleição regional e o PSOE saiu sempre derrotado.
0: São contas que Pedro Sanches terá que fazer e há eleições já para o ano. Também não foi bem sucedida a estratégia do líder do PP na Andaluzia, Juanma Moreno, que acreditava com um discurso moderado e uma política ao centro ser capaz de garantir a maioria absoluta. Isso não aconteceu, vai ter agora que negociar com o Vox para conseguir governar. O navio cruzeiro da expedição polar, o Ondios, que vive a crise do antivírus a bordo é esperado esta manhã em Roterdão, nos Países Baixos. Ainda vão 27 pessoas a bordo, são 25 tripulantes e 2 profissionais de saúde. A chegada do navio está prevista para hoje de manhã, como dizia, e tal como aconteceu em Tenerife, em Espanha, está a ser encarada também com algum receio pela população. O desembarque vai ser faseado, com a tripulação a ser sujeita depois a exames médicos e também a uma quarentena. O navio deve ser também totalmente desinfetado. Espera-se que seja o desfecho desta crise sanitária global que aconteceu em pleno Atlântico, mas nas últimas horas foi confirmado mais um caso positivo de antivírus relacionado com este cruzeiro. Trata-se de um cidadão do Canadá que foi repatriado numa aeronave com tripulação portuguesa a partir de Tenerife. A aeronave foi operada por 12 portugueses e a Direção-Geral de Saúde, em comunicado, já veio esclarecer que os procedimentos de segurança foram feitos, os passageiros usaram máscaras, a tripulação usou máscaras cirúrgicas e luvas, o avião foi depois desinfetado, por isso a Direção-Geral de Saúde entende que não há qualquer sinal de transmissão secundária associada a este voo, nem risco acrescido para a população portuguesa. Olhamos agora para o relatório mais recente relativo ao ano passado da Amnistia Internacional sobre as penas de morte e execuções no mundo. O uso da pena de morte está a aumentar muito a nível global, impulsionado por um grupo pequeno de países, apesar de uma tendência geral de longo prazo para a abolição desta pena de morte. O relatório que a Amnistia Internacional revela hoje tem como principal resultado precisamente esta preocupação com o aumento do número de execuções o ano passado, Ariana Barcelos.
4: O Irão foi, no ano passado, o país responsável por mais penas de morte no mundo.
5: Foram registadas pelo menos 2.159 execuções, mais do que duplicou o número de 2024.
4: André Julião, da Amnistia Internacional Portugal, explica que as execuções subiram em vários outros países.
5: Como a Arábia Saudita, chegando ao número de pelo menos 356. E outros países como o Kuwait, as execuções triplicaram, de 6 para 17, e no Egito quase duplicaram, de 13 para 23.
4: No total, no ano passado, morreram por pena de morte 2.707 pessoas. É o número mais alto registado desde há 44 anos. As execuções aconteceram em 17 países. Estão nas estatísticas também os Estados Unidos, onde os números subiram.
5: De 25 para 47, sendo a Flórida responsável por quase metade dessas execuções.
4: Segundo a Amnistia Internacional, a pena de morte é uma arma nos países que querem governar pelo medo, mas ela está a ressurgir também na guerra contra as drogas.
5: Pelo menos 46% de todas as execuções conhecidas registadas foram por crimes relacionados com drogas e isto é uma tendência ascendente preocupante.
4: Em 2025, o mundo registrou mais execuções, um aumento de 78% em relação a 2024. Mesmo assim, o número pode pecar por defeito. São desconhecidos dados da China, do Vietnã e da Coreia do Norte.
0: São os dados globais do relatório anual da Amnistia Internacional relativo ao ano passado sobre as penas de morte e execuções em todo o mundo. Vamos conhecer agora Julia Sente. Ela é investigadora em ciências do mar e a cientista vai começar hoje uma longa travessia no Mediterrâneo, a navegar sozinha num veleiro. A aventura começa em Lisboa, passa pelo Estreito de Gibraltar e vai até Veneza. É uma viagem científica e o barco, agora transformado em laboratório, é também a casa de Julia. A jornalista Marta Pacheco conversou com ela.
6: Julia Sente vive aqui há 3 anos.
7: É a minha casinha.
6: Num barco, um veleiro de 10 metros de 1973, com a parte de cima toda feita em madeira.
7: Tem a proa do barco, que é a parte da frente, que é uma cama. Tem a casa de banho, no meio tem uma sala e tem uma mini cozinha. Só tenho 2 fogões. Eu sou italiana, portanto gosto muito de comer e cozinhar e tem sido suficiente.
6: E é nele que vai viajar até Veneza. A partida será em Algés, a primeira paragem em Cascais para ver se está tudo bem, a segunda em Gibraltar, onde se vai despedir do namorado e a partir daí ficará sozinha.
7: Penso que a coisa que me preocupa mais de tudo é cair na água, porque se o barco está em andamento e cai na água, Não dá para agarrar em nada. O barco vai e a pessoa fica no meio do mar, literalmente.
6: Pelo caminho vai recolher amostras de plâncton e dados oceanográficos numa colaboração com o projeto da NASA e da ESA.
7: Eu basicamente vou recolher uns 10 litros de água, com um balde mesmo, e vou filtrar esses 10 litros num filtro. Depois esse filtro ponho num frasquinho, ponho no congelador e quando chegar em Veneza envio para a França.
6: Dados importantes, dado que o plâncton é essencial para a vida, está na base da cadeia alimentar marinha e produz cerca de 50% do oxigênio do planeta.
7: Irão fazer análises genéticas para perceber que espécies de plâncton estavam naqueles 10 litros de água que eu recolhi.
6: Júlia Senta é investigadora e está a tirar o doutoramento na Faculdade de Ciências da Universidade de Lisboa. A viagem de ida e volta vai durar cerca de 5 meses.
0: Então, boa viagem, Júlia.
8: Boa viagem da nossa parte. Eduardo Maia com as notícias na RTP Antena 1, simultâneo com a RTP Antena 1 Açores, Madeira e também RTP Mundo. 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

0: 8 horas 14 minutos na manhã de segunda-feira, 18 de maio. Eu sou o Luís Reis, tenha bom dia. 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
2: Arquiteto Rui Campos Matos, bom dia. Cá estamos em mais uma edição do Urbanidades. Na semana passada deambulamos, se posso usar a expressão, pelas toponímias, algumas da cidade do Funchal, algumas curiosas, outras até com algum a remeter para algum humor, outras nem por isso. De qualquer modo, fomos a alguns sítios e algumas designações de lugares da nossa cidade. E para esta semana ficou prometido fazermos uma abordagem às praias do Funchal.
3: Da rua passamos para a praia, não é?
2: Para a praia. Temos vários tipos de praia e que refletem uma série de aspectos, desde orográficos a sociais.
3: É isso.
2: Eu quando digo sociais é porque há praias privadas, há praias dos hotéis, exatamente. Há praias públicas.
3: Historicamente, vamos lá ver. Historicamente, nós começamos em geral a falar sobre, nesta perspectiva histórica, o que era e o que passou a ser nos nossos tempos, porque estas coisas mudam de uso, não é? E a praia é uma delas. A praia, digamos que só no século XIX, quando a medicina começa a descobrir propriedades curativas no ar do mar, e depois finalmente no século XX, meados do século XX, que se torna uma moda absoluta e as pessoas querem ficar bronzeadas, como se dizia na praia. Hoje em dia já não está na moda esse bronzeado.
2: Que o melhor é os dermatologistas.
3: Os dermatologistas e quem tem pele branca, o cancro da pele e enfim, os ultravioletas, a praia caiu um pouco em desgraça nesse aspecto. Mas continua a ser um local de lazer. Ele só passou de facto a ser um local de lazer, primeiro de cura no século XIX e depois de lazer no século XX, não é? A praia torna-se, digamos assim, um destino de férias e de lazer de grande parte da população. E a Madeira não é exceção. E a Madeira tem, aliás, uma coisa curiosa, é que o século XIX madeirense, como você sabe, é um século de a chamada vilegiatura terapêutica. As pessoas vinham tratar-se a ares para a Madeira, sobretudo do norte da Europa.
2: Hoje em dia é designado o turismo de saúde, não é?
3: O turismo de saúde, é exatamente. E o ar do mar, não é? Também era importante. O facto da praia aí tinha uma importância. Não que as pessoas fossem para a praia, no século XIX ainda não se ia. Quer dizer, havia casos em que as pessoas envergavam fato de banho e iam a banhos, tomavam um banho e depois saíam. Aqui no Funchal era um pouco difícil porque nós temos praias de calhau e o Porto Santo estava fora desse circuito totalmente. No século XIX, o Porto Santo ainda não existia como destino desse tipo de turismo terapêutico. Portanto, a praia era um local de trabalho. Os barcos varavam na praia. Quando vemos aquelas fotografias antigas, você já deve ter visto.
2: Sim, sim, sim. Praia do Almirante Reis, por exemplo.
3: Tudo cheio de embarcações. Muitos barcos que carregavam e descarregavam peixe e outros produtos na praia do Funchal. Portanto, a praia não era usada para mais nada senão para os barcos. O que é que acontece? Quando a praia começa a ter essa feição turística e de lazer,
2: e de recreio,
3: no século XX, a Madeira tem uma especificidade interessante, que é, como não temos areia, temos as piscinas junto ao mar e temos a rocha, portanto, que é resultante das ondas de lava, não é, que solidificam, temos a rocha e o mar, que dá um enquadramento muito diferente, por exemplo, do continente, onde a chamada praia de Godos, como eles dizem lá, pedras redondas, é rara. Aqui na Madeira é essa a regra. Portanto, o madeirense tem
2: a exceção é a areia.
3: A exceção é a areia. E quando há areia, muitas vezes é a areia preta. Estamos sempre a excluir o Porto Santo, não é? Que é. Aliás, há um contraste espantoso, não é? Você veja duas ilhas
2: relativamente próximas.
3: Sim. E uma tem uma constituição geológica, uma praia lindíssima de areia, e o Funchal, eu ia dizer praias feíssimas de calhau, mas não digo porque eu as acho lindíssimas. Infelizmente, houve um período em que se pensou criar praias com areia por cima das praias de calhau, que do meu ponto de vista é uma profunda asneira no que respeita à nossa identidade, não é? Uma condição a que o madeirense está obrigado mais cedo do que o continental, é aprender a nadar, porque quando ele entra na água perde o pé rapidamente.
2: Sim,
3: mesmo no calhau a coisa é mais
2: como rápida. Diz o povo, a necessidade aguça o engenho.
3: E portanto, por exemplo, no Funchal temos estas duas praias públicas hoje em dia, que é o Lido, não é? E a Barreirinha, e tínhamos, eu aqui digo isto com muita pena, tínhamos uma praia até ao aluvião de 2010, fevereiro, sim. Não é? Que destruiu completamente a praia do Funchal e, do meu ponto de vista, destruiu a fachada atlântica da cidade do Funchal, que era uma coisa muito bonita. Eu lembro, não sei se você ainda é do tempo do barco dos Beatles.
2: Sou,
3: e
2: claro,
3: lembra-se,
2: sim,
3: daquele,
2: claro,
3: barco um pouco ridículo, sim, sim senhor, com os barquinhos à volta e tal, tudo aquilo era um pouco ridículo. Mas a seguir ao barco dos Beatles desenvolvia-se uma praia.
2: Pré-nascente, não é?
3: Exatamente.
2: Sim, aquela praia que ia
3: fazia
2: ter
3: uma curva e o que moldava essa praia era a Avenida do Mar. Uma ideia do arquiteto Ventura Terra de criar uma frente à estância Funchal, estância terapêutica, estância de veraneio, uma frente semelhante às da Riviera Francesa.
2: Ainda que, aqui no caso do Funchal, a praia era pouco utilizada enquanto tal.
3: Muito pouco, era. Não havia realmente essa tradição de banhos na praia do Funchal, não era uma coisa. Porque havia o receio também das descargas
2: das ribeiras.
3: Não houve etares durante muito tempo. Ainda a praia era uma coisa que nunca teve, mas poderia ter vindo a adquirir isso. E agora, irremediavelmente, não pode mais.
2: Sim.
3: Agora restam-nos outras, não é? Temos, por exemplo, partindo para a zona turística, nós ali temos o Lido, que de facto é uma praia pública. Uhum. Temos a seguir ao Lido, temos ainda, agora está-me a escapar o nome, lá em baixo.
2: O Gavinas, chamava-lhe o Gavinas.
3: O Gavinas, era o antigo Gavinas, onde, sim, estava o antigo Gavinas, toda aquela plataforma foi arranjada, é uma praia paga, evidentemente, como é o Lido, aliás. O Lido, aliás, agora tem uma
2: não,
3: praia.
2: Não, o Gavinas julgo que não é.
3: O Gavinas não é, aí tem uma pequena enseadazinha, não, sim, é? Ali, mas depois a seguir ao Gavinas tem umas piscinas e praia que são de utilização pública. A pessoa paga a sua entrada no arranque da promenade, não é?
2: Na Ponta Gorda?
3: Exatamente.
2: A Ponta Gorda. Que fica colado ao clube naval.
3: Exatamente, a seguir, sim, ao clube naval.
2: Sim, sim.
3: É uma praia de acesso, não é um clube, não é? Porque aqui também há, como já se falou, a tradição de determinados clubes privados, as pessoas privatizam o acesso ao mar.
2: Na tradição, e desculpe-me a provocação, numa certa tradição elitista, se quiser.
3: É uma tradição elitista, mas repare, não é o exclusivo da Madeira, não podemos acusar. O que acontece na Madeira é que a frente, realmente, a costa acessível ao público é escassa e, portanto, quando alguém privatiza e se apodera de um bocado dessa frente, as pessoas sentem-se mais isso. No continente tem extensões enormes de praia e algumas, até se fala na Comporta, já é, hoje em dia é uma praia que parece que não é pública. Ninguém chega, consegue lá chegar a pé, porque é uma praia de luxo, não é? Embora todo o domínio marítimo, as praias sejam públicas,
2: sim,
3: não é?
2: Sim,
3: e tenham,
2: sim,
3: que ser públicas.
2: Aí no caso da Comporta há uma escala que não se compara.
3: Não se compara, mas no Funchal, de facto,
2: os
3: há
2: clubes,
3: hotéis
2: os
3: e há clubes,
2: clubes
3: que
2: por si só, que me lembro, são só dois, portanto não será por aí. Agora, se juntarmos a esses os dos hotéis, toda aquela,
3: sim,
2: frente.
3: Aí já é mais problemático. Quando um hotel se apodera de uma frente para seu uso exclusivo, eu diria que aí já é uma situação um pouco mais irregular, não é? E que deve ser evitada. Aliás, a ideia da promenade, que eu lembro durante muito tempo, foi uma batalha da Câmara ter uma frente de costa, vinha desde o Lido até lá adiante, quase até a Câmara de Lobos, como ainda hoje vai, embora,
2: sim,
3: num dos trechos, a partir da Praia Formosa, a promenade anda cá em baixo, em vez de andar na crista da falésia, uma crista foi ocupada por construções, a pessoa tem que vir em baixo.
2: Era suposto ser por cima da falésia.
3: Era como é em todo o mundo, não é? Não se pode construir em cima das falésias, nem ao pé das falésias, porque as falésias são sempre instáveis, não é? Acontece no Algarve, acontece no sul da Inglaterra, por exemplo, aquelas falésias lindíssimas de Caolino, não há nada encostado a essas falésias, porque aquilo vai caindo, não é? Aqui foi um grande erro e agora estamos a ver e a pagar, se calhar, isso com a promenade cá em baixo, não é? Uma promenade cá em baixo não funciona. O mar tem uma força, não é? Um poder de erosão ali que vai ser muito difícil manter de pé aquela promenade, não é? Além de haver o perigo de depois termos que conter todas aquelas falésias, não é? Para não haver o material que se desagrega,
2: sim,
3: e cai e põe,
2: sim,
3: em risco as pessoas que estão cá em baixo.
2: Há lá zonas com consolidação, com redes e tudo isso, mas...
3: E não é bonito, repare, não é, é de facto um espetáculo um bocado, aquelas pregagens, aquelas redes, aquilo. Eu compreendo, se for uma questão de segurança. Claro, não compreendo, de facto, é que tínhamos que chegar a ter de chegar a essa situação de ter a promenade cá em baixo. As promenades são lá em cima, nas cristas das falésias, e depois, um ponto ou outro mais acessível, a pessoa vem e vem cá em baixo com acesso ao mar.
2: Muito bem, arquiteto Rui Campos Matos, obrigado. Vem para aí o verão, praias não faltam por aí, é só uma questão de escolher. Arquiteto, ficamos então por esta semana conversados aqui neste Urbanidades. Para a semana voltaremos, não para a semana, daqui a 15 dias, porque o programa é quinzenal, voltaremos com outro tema aqui da nossa cidade. Até daqui a 15 dias.
3: Até daqui a 15 dias, Ricardo.
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0: 8 horas 24 minutos e meio. Vamos à lição de português.
4: Vamos lá então, está na hora, tiramos dúvidas de português aqui, sempre com a Sandra Duarte Tavares, é a nossa professora de serviço. Ó Sandra, o Na Ponta da Língua é uma rubrica de sucesso na Antena 1 ou o Na Ponta da Língua é uma rúbrica de sucesso na Antena 1? O que é que diz a professora? Nós já falámos disto várias vezes e continuamos a ouvir, não sei se diariamente, mas com muita frequência, a palavra errada, não é?
5: É verdade, Filomena, e eu creio que nunca é demais.
4: Nunca.
5: Nunca é demais. Ora bem, regra geral, as pessoas pensam que rubrica sem acento designa um apontamento, assunto. E com acento, rúbrica designa uma assinatura. Completamente errado. Sabes porquê, Filomena? Porque a palavra rúbrica com acento não é uma palavra do português,
4: não existe, não está
5: consagrada, não está atestada. Nós só temos em português a palavra rubrica sem qualquer acento no U e o seu acento tónico está na sílaba bri, rubrica. Então, na frase que tu apresentas, o nosso programa Na Ponta da Língua é uma rubrica de sucesso na Antena 1, não tem qualquer acento no U e a tónica está na sílaba bri, rubrica. E agora vamos aqui a uma notinha etimológica, ou seja, de origem da palavra. Esta palavra rubrica vem do latim, precisamente rubrica, e estava em latim relacionada com o adjetivo rubros. Sabes o que é que significava, Filomena? Vermelho.
4: Uhum.
5: E era usada para escrever os títulos dos livros antigos e dos manuscritos medievais. Portanto, designava a terra ou argila vermelha que era usada para escrever os títulos dos livros antigos e dos manuscritos medievais.
4: Para chamar a atenção, não é?
5: Exatamente. Portanto, usamos rubrica para assunto, apontamento e também para uma assinatura abreviada, que não é o caso aqui. Aqui nós estamos a falar de um apontamento de língua portuguesa. Portanto, rubrica sem qualquer acento para qualquer significado.
4: A questão é, porquê que tanta gente insiste em rúbrica?
5: É verdade.
4: E
5: talvez
4: há tanto tempo, porque isto sempre foi assim, não é?
5: Sempre foi assim. Água mole em pedra dura. Pois não sabemos o futuro, mas as pessoas, de facto, basta um profissional de comunicação começar a acentuar a palavra. Deve ter sido o que aconteceu. Como esdrúxula, rúbrica, o erro disseminou-se. Mas o que é certo é que a palavra, ainda hoje, estamos em 2026, não está consagrada. Só existe a palavra rubrica,
4: tanto,
5: sem acento.
4: Tanto para a assinatura como para o apontamento.
5: Exatamente.
4: Está explicado. Sandra, obrigada. Sandra Duarte Tavares na Ponta da Língua, sempre aqui a esta hora, sempre quiser também disponível na RTP Play.
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7: Eu sou Luís Reis, tenha bom dia.
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de Olinda, na manhã da RTP Antena 1. E para esta segunda-feira, céu muito nublado, chuva fraca na vertente norte e terras altas. Vento fraco a moderado de norte, a temperatura máxima para o Funchal, 22 graus, 20 para o Porto Santo. E o estado do mar na costa norte, ondas de noroeste com 1,5 metro a 2 metros. Na costa sul, ondas inferiores a 1 metro. A temperatura da água do mar, 19 graus.

0: O mercado das casas móveis e modulares está a motivar cada vez mais interesse na Madeira. Os preços mais baixos são o maior atrativo. No próximo ano, os desfiles do Carnaval da Madeira vão acontecer na sexta-feira e no sábado. O presidente do governo garante que as trupes concordam com a decisão. Os produtores de cebola tiveram este ano um reforço dos apoios do governo regional. Recebem agora 167 euros por cada tonelada produzida, num aumento de 44%.
1: Diário Regional com assistência técnica de Mário Rodrigues. Edição é de Sérgio Freitas Teixeira.
0: Está a aumentar na Madeira a procura por informações sobre casas móveis e modulares. Numa altura marcada pelos preços cada vez mais inflacionados das habitações tradicionais, esta opção começa a ser cada vez mais procurada pelos preços mais baixos, com valores entre os 23 e os 75 mil euros. A jornalista Cláudia Ornelas foi conhecer estas pequenas casas.
2: Quem passa na Via Rápida, em São Martinho, encontra uma exposição de casas móveis e modulares. Carla Costa faz a visita ao espaço, uma casa branca e envidraçada.
3: Este aqui é uma casa tipo estilo chinês. Tem 11,5 metros por 3,30 com 3,30 de altura, enquadra-se mais no glamping ou no alojamento local. É novidade, é a primeira aqui na Madeira, por isso é que tenho tido aqui um enchente de pessoas curiosas a ver como é que ela funciona, como é que é o material e estas coisas todas, e tenho tido uma aceitação excelente.
2: Ao fundo fica o quarto com ar-condicionado, a meio uma casa de banho completa.
3: Com termoacumulador, sanita aquecida, espelho com desembaciador.
2: Do lado oposto ao quarto, há uma sala com kitchenette e a casa termina com uma varanda. Neste sítio, onde a empresa expõe as habitações, para ver há também casas menos futuristas, de estilo tradicional inglês.
3: Normalmente a particularidade das casas inglesas são as casas maiores, mais confortáveis, aquelas que podemos chamar casa.
2: Mas quem quiser fazer desta a sua casa tem de pedir parceiro à Câmara.
3: Infelizmente depende de câmara para câmara. Há câmaras que deixam colocar com uma determinada licença, há outras que pedem um projeto. Como habitação permanente, obrigatoriamente tem de fazer um projeto. Se quiser colocar como uma casa de fim de semana, pode conseguir, dependentemente da câmara, do seu espaço, do seu terreno, pedir uma licença simples de relote, porque estas casas têm rodas, estas propriamente ditas as inglesas. Mas é assim, é preciso sempre o parecer.
2: As casas móveis e modulares são procuradas por diversas nacionalidades e por pessoas com várias possibilidades financeiras.
3: As pessoas com mais capacidade financeira é que têm dinheiro para investir, mas não têm empreiteiros que lhe consigam dar resposta. Temos estrangeiros que já são residentes, temos os residentes que procuram e que mais que nós estão habituados a este tipo de construção, a este tipo de habitação. Eu acho que é o ponto forte aqui da nossa empresa, é a procura dos jovens que vêm cá, porque não tem hipótese.
2: 22 casas móveis e modulares já foram vendidas na região. Os preços oscilam entre os 23 e os 75 mil euros.
0: Casas móveis que têm tipologias entre os T0 e os T3, as áreas variam entre os 25 e os 125 metros quadrados. No próximo ano, os desfiles do Carnaval da Madeira vão acontecer na sexta-feira e no sábado, uma decisão anunciada pelo presidente do governo.
4: Prejudica menos toda a gente é fazer na sexta, que é o desfile à noite, e sábado.
5: O frio, as câmaras.
4: Aliás, exatamente, bandeirinha de conta também a circunstância no domingo, muitos dos grupos terem eventos camarados, assim fica toda a gente satisfeita.
6: Mas são em dias consecutivos, sexta e sábado.
4: Qual é o problema? Exatamente. É Carnaval, só acaba na quarta-feira de cinzas.
5: Mas acha que esta decisão, então, a sexta e o sábado, vai reunir maior consenso por todos? Autarquias?
4: Nós ouvimos as trupes, como é óbvio, não é? E as trupes são, a maioria, são a favor de resílios na sexta e no sábado. E assim ficam com o domingo para os eventos camarários, realizados nos concelhos. Também são eventos importantes.
0: Uma informação divulgada por Miguel Albuquerque antes do início do segundo cortejo da Festa da Flor. E foram 900 os figurantes que desfilaram ontem à tarde neste segundo cortejo. 7 grupos desfilaram, e dançaram e encantaram o público que voltou a encher a Avenida do Mar. Lilia Mata.
7: Há duas semanas, Graça Freitas assistiu ao cortejo da Festa da Flor e não arredou pé, apesar da chuva. Desta vez, com sol, lá estava novamente.
8: E venha todas, minha querida, é o que se leva deste mundo. Mais nada. Não vamos mais nada. Não é, querida. É aquilo que a gente se diverte, e aquilo que se vê, e o que se come.
9: e o que se bebe.
7: E gostou mais do de hoje ou do...
9: É mais de hoje, sinceramente.
7: Augusta Cipriano só assistiu ao segundo cortejo e gostou do formato.
10: E é mais curto, é mais melhor, porque as pessoas idosas estarem em pé é difícil, né? Idosos, pessoas que não têm assim muita saúde.
7: A desfilar no grupo de abertura, Matilde Morzelo preferia que todos estivessem em pé de igualdade.
11: Acho que os carros clássicos não deviam ter saído à semana passada, porque nós somos gente, somos madeirenses e acho que tínhamos o direito. Como Festa da Flor, temos cenas clássicas.
7: Aos 57 anos, Fátima Costa estreou-se a desfilar.
12: Só fica o bichinho para o próximo. É imprescindível no Carnaval. Porque dá imenso prazer este convívio, a preparação, os ensaios, tudo isto, estar com estas pessoas todas com um ar alegre, que já é muito difícil encontrar.
7: Na assistência de Olinda Silva, de Vila Real, e pela primeira vez na Madeira, estava simplesmente encantada.
13: Lindo, maravilhoso.
7: O que é que gostou mais das...
13: Ai, de todas as flores, que eu gosto muito de flores e das bailarinas e tudo. Foi tudo muito bonito.
7: Palavras de encanto partilhadas por muitos turistas. Ana Câmara veio do Porto Santo e só tem um senão a apontar.
14: Eu pensava que ia ter mais flores. Acho muito pouca flor. Hoje senti que a Madeira está um pedacinho vazia de flores. Estive em Mestardão, agora esta semana, lindamente. Nunca vi tanta flor, tanta flor.
7: Uma questão desvalorizada por Wanda Gomes.
15: O que interessa é ver e ser bonito.
0: E o mês de maio é, a partir de agora, o mês oficial da Festa da Flor. Uma festa que antes variava em função da Páscoa, passa a ter um mês fixo de realização. O secretário do Turismo, Eduardo Jesus, justifica a decisão.
16: Há 10 anos começamos com esta ideia de ir alargando o programa da Festa da Flor a todo o mês de maio. Fixamos o mês de maio como o mês da flor na Madeira. E isto é uma mensagem que estamos a passar com muita força para o estrangeiro, para os mercados emissores. E neste momento consolidamos durante todos os fins de semana eventos que são de grande interesse para quem nos visita. É isto que nós pretendemos, porque isto tem um impacto económico bastante grande, todo o sector está a ter mais procura durante todo o ano e isso significa um contributo para a qualidade de vida de todos nós aqui na Madeira.
0: Eduardo Justo, secretário do Turismo, ouvido pela jornalista Lília Mata. Os produtores de cebola da Madeira vão receber mais apoios financeiros e técnicos do Governo Regional. É uma forma de compensar os prejuízos registados no ano passado e de evitar o abandono da cultura. Nuno Maciel, secretário regional da Agricultura, explica as ajudas.
17: Estamos a apoiar a cebola com denominação de origem protegida. Apoiamos em mais 44%, o que significa dizer que por cada 1.000 quilos de um produtor com cebola DOP irá receber 167 euros se for no modo normal, no convencional, e cerca de 200 euros de apoio se ela for biológica. Estávamos a falar de um apoio que era a 116 euros. Estamos também a fazer um trabalho muito forte na certificação de novos produtores com cebola de denominação de origem protegida. São mais 30% aqueles que nós temos este ano face ao ano anterior. E temos também um apoio técnico no terreno mais afincado, que também está a dar alguns sinais e que já nos estão a trazer um aumento na produção.
0: Este ano a cebola tem melhor qualidade, mas a produção ainda é fraca. Quem o diz são os produtores que participaram este ano na Festa da Cebola do Caniço. A jornalista Isabel Nóbrega Sá falou com dois agricultores que dizem que as alterações climatéricas têm influenciado esta cultura.
18: De 2024 para 2025, a produção de cebola caiu 25% na Madeira. No ano passado foram registadas 2.915 toneladas, mas este ano, e pelo menos no Caniço, Paulo Nóbrega espera que haja um ligeiro aumento.
19: Ainda estou plantando cebola, ainda não posso dizer quando eu tenho cebola ainda plantado, cebolas, não sei, vai dar. Estes dias foi uns 800 quilos que trazemos para aqui.
18: E a qualidade também deve ser melhor.
19: Quem plantou aprovou. Este ano a cebola tem melhor qualidade que os outros anos, os últimos anos, que este ano a chuva tem acompanhado. Foi bom para a cebola que estes anos não tem chovido. e depois a temperatura em janeiro, ano passado, estava a 30 graus, como é que pode produzir cebola de qualidade?
18: Opinião contrária tem Benício Santos, que este ano deve produzir apenas uma tonelada.
20: Depende dos anos. O ano passado não foi bom, há dois anos também o granizo não ajudou, quebrou muito os olhos da cebola e foi assim. A gente tem andado neste e não tem-se produzido muito porque ainda não sabemos o que é que se passa aí na terra ou o que é que está a passar. Em todo lado, como dá beijo nas cerejas ou nas semelhas, são ciclos, o que é que se pode dizer? É ciclos.
18: E quanto às vendas?
20: Ficou aquém, porque a cebola este ano deu um passo de grada e felizmente não deu tarugo, está boa. Mas pronto, as vendas é conforme o mercado, as pessoas querem, a cebola mais miúda.
18: Produtores que participaram na festa da cebola no Caniço, que terminou este domingo, com muita animação e um cortejo alegórico com mais de 300 participantes.
0: E nesta edição da Festa da Cebola estavam inscritos 140 produtores de cebola de toda a região. O Nacional conquistou a Taça da Madeira em futebol depois de ter vencido o Santa Cruzense por 3-1 após prolongamento. Marcelo Marques foi o homem do jogo ao marcar os 3 golos alvinegros. O treinador Roberto Silva enalteceu a qualidade de jogo evidenciada pelos jogadores.
21: Acho que essa equipe merecia os dois canecos, infelizmente não conseguimos o campeonato e hoje botamos a cereja no bolo que eu tinha falado antes de alcançar essa vitória, um título inédito para o clube, uma taça nova, a primeira taça que foi produzida. Eu acho que esses miúdos merecem tudo de bom. O Santa Cruzense é uma equipe que defende muito bem, é uma equipe que usa até um pouquinho do antes-jogo. E achei que seria difícil, mas eu sei da qualidade desses miúdos, eles trabalharam a bola com paciência, conseguiram dar a volta ao resultado. O Marcelo fez a diferença.
0: Do lado do Santa Cruzense, Filipe Vieira lamentou o gol sofrido já perto do fim do jogo.
22: Tivemos 81 minutos muito bem, 82, por isso sofremos o gol, a equipa sentiu um pouco. Fisicamente também queremos, o Nacional é uma equipa que trabalha mais do que nós a nível de número de treinos, nós menos. São jogadores que não trabalham, os nossos trabalham durante a semana e vão para os treinos. E na parte final isso fez a diferença, mas estamos orgulhosos do que a equipa fez. Fez tudo o que estava planeado, infelizmente não saímos aqui com a taça, mas orgulhosos do trabalho deles.
0: O Nacional sucede ao Ponta Solense e ao novo detentor da Taça da Madeira em futebol. Agora os jornais de hoje com a jornalista Cláudia Ornelas.
23: Açores com viagens subsidiadas mais caras do que a Madeira. O Diário escreve que apesar de ter menos 47 mil deslocações suportadas pelo Subsídio Social de Mobilidade, o sistema do arquipélago vizinho custou mais 10,5 milhões de euros ao Estado em 2025. O JTM dá conta de mais de 20 autobaixas por dia em 4 meses. Entre janeiro e abril deste ano, a Madeira registou cerca de 2.700 autodeclarações de doença. O número traduz um crescimento de cerca de 86% face ao período homólogo. O segundo cortejo da Festa da Flor está presente em ambos os jornais, que dão conta de uma forte moldura humana. Nas breves, o JTM escreve que o Lidl promete novidades sobre lojas na Madeira e o Diário dá conta de uma nova espécie de cardo endémico restrito às desertas.
0: Para hoje está previsto céu muito nublado e períodos de chuva ou aguaceiros, em geral fracos, mais frequentes na vertente norte e terras altas da Madeira. As temperaturas máximas são 22 graus para o Funchal e 20 para o Porto Santo.

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9: Muito bom dia, faltam 15 minutos para as 9.
10: Começou hoje a ser julgado o processo em que José Sócrates exige uma indemnização de 205 mil euros ao Estado pela demora do Ministério Público na investigação da Operação Marquês.
11: O processo chama-se Ganda Lata e, ao que o Portugalex apurou, o antigo Primeiro-Ministro não vai ficar por aqui.
12: Também vou processar de mim próprio por andar a engolhar o processo da EG, de recurso em recurso. É de brincar com a justiça ou quê, pá? Os tribunais têm mais que fazer do que aturar as minhas birras. Ai, agora não quero este advogado que é sem. Agora recuso-me a ir ao tribunal porque o café do bar é péssimo. Ai, os bancos de madeira fazem bala asiática. Epá, já não há paciência, pá.
10: E vai exigir uma indemnização a si próprio?
12: Vou, por danos morais e dermatológicos, que comecei a ter acne, como aos anjos. Exijo-me 500 mil fotocópias. E pago ao Carlos, que eu agora não tenho trocos. Porreiro, pá.
10: Os F-16 da Força Aérea voltaram a quebrar a barreira do som na semana passada, ao largo da Figueira da Foz. Perguntámos ao presidente da Câmara, Pedro Santana Lopes, se apanhou um susto, mas ele desligou-nos o telefone.
13: Eu sei muito bem o que é que vocês querem. Interromper-me porque o Mourinho acabou de chegar ao aeroporto de Madrid, visto a comer pinchitos e a dançar um sinal do Júlio Iglesias. Este mundo está doido. A mim não voltam a apanhar.
11: Portugal não foi apurado para a final do Festival da Eurovisão. Como prémio de consolação aos nossos representantes, os bandidos do Cante, voltamos hoje a ouvir um excerto da Crítica da Razão Pura, lido pelo nosso Cante Alentejano.
14: Da diferença entre o conhecimento puro e o conhecimento empírico, não resta dúvida de que todo o nosso conhecimento começa pela experiência. Tal como não resta dúvida de que o matcha latte por cinquérios é um assalto.
10: E o surto de feiras medievais continua a lastrar pelo país fora. A Direção-Geral de Saúde já pôs em isolamento 5 ferreiros, 2 damas e um entregador de pizzas da Idade Média.
11: Segundo as análises, estarão todos com peste negra, a maior pandemia da Idade Média. O Rodrigues de Carvalho está doido.
15: Aos vossos avós foi pedido que fossem para a guerra. A vocês pedem-vos que se mantenham longe da palhaçada que são as feiras medievais. Querem macacada? Sigam as redes sociais do Portugalex. Tenham noção.
9: E o Portugalex na manhã da RTP Antena 1. Já daqui a 12 minutos as notícias. Tenha bom dia.
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0: quadrante norte. Temperatura máxima prevista para o Funchal, 22 graus, 20 para o Porto Santo. O estado do mar na costa norte, ondas de noroeste com 1,5 metro a 2 metros e na costa sul, ondas inferiores a 1 metro. Temperatura da água do mar, 19 graus. E agora vamos às notícias.
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2: Bom dia, são 9 horas, no continente e na Madeira, 8 nos Açores. O Ondius já chegou ao destino, Eduardo Maio.
3: Chegou ao porto de Roterdão, agora mesmo, ainda com 27 pessoas a bordo que vão ser retiradas nas próximas horas, o navio desinfetado e estas pessoas, quase todos tripulantes, entrarão em quarentena. Neste jornal vamos a Cabo Verde ao encontro do enviado especial Frederico Pinheiro, saber como acorda o país depois da reviravolta política que as legislativas deste domingo trouxeram. Um ano depois das legislativas antecipadas em Portugal, Hugo Soares aponta prioridade dos próximos anos, a reforma laboral, a reforma do Estado, a venda da TAP e também o reforço do Serviço Nacional de Saúde.
2: Agora estão 14 graus no Porto e em Coimbra, 16 em Lisboa, nas ilhas Funchal e Ponta Delgada estão com 17 graus, tal como Faro no continente. As notícias com Eduardo Maio.
3: O navio cruzeiro da expedição polar, o Ondius, que viveu a crise do antivírus a bordo, já chegou ao porto de Roterdão, nos Países Baixos. Destino final deste navio, porque o armador do navio cruzeiro é dos Países Baixos, ainda tem a bordo 27 pessoas, são 25 tripulantes e dois profissionais de saúde. A chegada do navio tem levantado à população algumas preocupações, assim como aconteceu também em Espanha, em Tenerife. Como dizia, este embarque agora vai ser faseado, pelo menos é o que está descrito pelas autoridades de saúde. A tripulação vai ser sujeita a exames médicos e a quarentena. Depois o navio vai também ser totalmente desinfetado. Entretanto, nas últimas horas foi confirmado mais um caso positivo de antivírus relacionado com este cruzeiro, um cidadão do Canadá que foi repatriado numa aeronave com tripulação portuguesa a partir de Tenerife, um repatriamento que aconteceu a 10 de maio. Esta aeronave, como dizia, foi operada por 12 portugueses e a Direção-Geral de Saúde, em comunicado, já veio esclarecer que os procedimentos de segurança foram feitos, os passageiros usaram máscaras respiratórias, a tripulação também estava equipada com máscaras cirúrgicas e com luvas e o avião foi depois todo desinfetado. A Direção-Geral de Saúde entende que não existe qualquer sinal de transmissão secundária associada a este voo, nem um risco acrescido para a população portuguesa. Um ano depois das eleições antecipadas, que deram a vitória à AD, o segundo lugar ao Chega e o terceiro ao Partido Socialista, o secretário-geral e líder parlamentar do PSD mede o pulso ao país. O Hugo Soares defende que o governo tem conseguido fazer reformas estruturais, a começar pela descida do IRS e pela revisão de 40 carreiras na função pública. Ele acredita também, por causa disso, que Portugal e os portugueses estão melhor hoje do que estavam no passado.
4: Tenho uma certeza que não há um português que viva ainda como gostasse de viver. Agora, que vivem melhor, vivem, que o país está melhor, está, que o país tem melhores condições, tem. Sim. E que nós vamos continuar a trabalhar para que esse seu desejo de cada vez viver melhor se possa concretizar, também não tenho dúvida sobre isso.
3: O líder parlamentar do PSD assume que as alianças à esquerda e à direita não são sempre fáceis, há equilíbrios que demoram a fazer e que são difíceis de manter no Parlamento, mas mesmo assim, na leitura de Hugo Soares, o governo tem conseguido reformar o país. Ele fala também de reformas na educação, na imigração, na lei da nacionalidade, um trabalho que vai continuar.
4: Há reformas muito importantes em curso, desde logo a reforma da legislação laboral, que tem como um único objetivo dar mais competitividade à economia para pagar melhores salários. A reforma do Estado é essencial continuar-se, designadamente no que diz respeito à simplificação e ao combate à burocracia, a transformação que estamos a fazer no Serviço Nacional de Saúde e muitas outras que levam o seu tempo. Olhe, coisas que parecem mais, diria, sectoriais, mas são muito importantes para o futuro do país, como o êxito da privatização da TAP, que aparentemente está a correr sobre rodas, como se costuma dizer, são matérias.

0: essenciais para os próximos anos para os portugueses e é nessas matérias que nós estamos focados.
1: Hugo Soares, o secretário-geral do PSD e líder parlamentar do partido, em declarações esta manhã no Ponto Central, um ano depois das eleições legislativas antecipadas em Portugal. Em Cabo Verde houve eleições este domingo e o PAICV venceu estas eleições, acabando com a hegemonia do MPD, que já tinha 10 anos, estava há 10 anos no poder, também a enfrentar o desgaste do terceiro mandato. Os eleitores mostraram um desejo de mudança. A abstenção, no entanto, foi alta, acima dos 50%, e a vitória do Partido Africano da Independência de Cabo Verde, de centro-esquerda, acontece sem maioria absoluta. É, no entanto, o partido que vai formar governo, tudo assim o indica. Vamos a esta hora para a cidade da Praia, o encontro de Frederico Pinheiro, enviado especial a estas eleições, que acompanhou ontem toda a noite eleitoral e também os resultados. Frederico, como é que Cabo Verde acorda hoje com esta mudança política no país?
2: Olá, bom dia, Rosa. Acorda, sobretudo, com tranquilidade política e estabilidade institucional. É importante sublinhar este ponto porque o PSV conseguiu alcançar uma maioria parlamentar por meras centenas de votos. Estamos a falar de uma eleição que decorreu em 13 círculos eleitorais e o PSV conseguiu o deputado que lhe garantiu a maioria absoluta nesta das eleições, num dos círculos eleitorais de imigração, no Círculo das Américas, e consegue por meras centenas de votos. E é importante ter noção do enquadramento institucional e político desta região de África e do continente africano. Muitas vezes as eleições são contestadas por milhares de votos, coloca-se dúvida sobre o processo eleitoral, mas aqui, ontem, o primeiro-ministro Ulisses Correia Silva, que está de saída, na primeira reação garantiu logo, e passo a citar, uma transição tranquila, pacífica e a necessidade de demonstrar que Cabo Verde é uma democracia madura, por isso espera-se assim um regresso à normalidade, diz Ulisses Correia e Silva, que apressou-se a reconhecer os resultados assim que estes saíram.
1: Ele assumiu também a derrota e anunciou a demissão, o que quer dizer que o MPD vai entrar num processo interno também de análise destes resultados e da procura de um novo líder. Como é que o PAICV poderá formar governo nesta altura, Frederico Pinheiro?
2: O PSV conquistou a maioria dos deputados, ou seja, num parlamento com 72 lugares, o PSV conseguiu 37, e ontem a festa na sede, na zona do Platô, na capital, aqui na cidade da Praia, foi imensa assim que o partido começou a receber os resultados de um dos círculos da diáspora, aquele que eu referi, o Círculo das Américas, porque é de facto muito difícil um partido num círculo eleitoral com dois deputados eleger os dois. O PSV conseguiu por centenas de votos, foi mesmo por pouco, foi uma eleição muito renhida, como ontem diziam aqui os jornalistas cabo-verdianos, foi a eleição mais próxima entre os dois principais partidos de que há memória em 35 anos de democracia pluripartidária em Cabo Verde. Por isso, e Francisco Carvalho frisou isso também no discurso, Francisco Carvalho, o próximo primeiro-ministro cabo-verdiano, frisou isso no discurso de vitória: o PSV tem uma maioria absoluta e por isso tem todas as condições para formar governo.
1: Uhum. Bem, obrigada, Frederico, bom trabalho, vais continuar a trazer-nos ao longo do dia de hoje mais informação sobre o rescaldo destas eleições em Cabo Verde. Os ministros das Finanças do G7 reúnem-se hoje em Paris, vão discutir os impactos das guerras na Ucrânia e também no Irão. E Valdis Dombrovskis, que é o Comissário Europeu para a Economia e para a Produtividade, voltou a apelar esta manhã em Paris, ele vai participar também no G7, para a urgência de reabrir o Estreito de Hormuz. Ele vai atualizar o G7 sobre o empréstimo de 90 mil milhões de euros à Ucrânia, que foi aprovado pela União Europeia. A primeira parte do empréstimo deve ser entregue no mês que vem. Entretanto, o porta-voz do Ministério Iraniano dos Negócios Estrangeiros afirmou esta manhã que o processo de negociações com os Estados Unidos, através da mediação do Paquistão, continua, ainda há negociações nesta altura. Continua também a crise política no Reino Unido, por enquanto com Keir Starmer ao leme, e há quem garanta que ele não vai estabelecer ser um calendário para sair do cargo de primeiro-ministro. A garantia foi dada esta manhã pelo vice-primeiro-ministro do Reino Unido, David Lammy.
3: Keir Starmer continua a ser a pessoa mais resiliente que conheço em toda a minha vida. Falei com ele duas vezes ontem, tem uma força de caráter, uma experiência de luta. Não há nenhuma data. O que existe é a sua determinação em dar continuidade aos trabalhos do governo. Isso é cristalino. Neste momento não há competição. O que existe é a sua determinação em entregar resultados ao povo britânico. Acelerar o ritmo nos próximos meses. Há muito a ser feito. Não há data para a saída.
4: Accelerate the pace over the coming months, much to do. There will be no timetable for departure.
1: Só bem antes de que Starmer, e quem com ele governa, tentar escudar Keir Starmer no poder, à frente do governo britânico, aqui as declarações do vice-primeiro-ministro do Reino Unido, garantindo que Keir Starmer está concentrado em continuar a governar o país. Há a notícia esta manhã de que um drone russo atingiu um navio civil com bandeira da Guiné-Bissau, que se dirigia para o porto de Odessa. A informação é avançada pela autoridade portuária ucraniana. Houve um pequeno incêndio a bordo, que foi extinto sem grandes dificuldades. Ninguém ficou ferido neste incidente com este navio da Guiné-Bissau, que já seguiu viagem. E agora partimos para uma outra embarcação, um veleiro, onde vai navegar uma investigadora em ciências do mar, Julia Sent. Esta cientista começa hoje uma longa travessia do Mediterrâneo. É uma viagem científica a bordo de um barco, agora transformado em laboratório, mas que é também a casa de Julia. A jornalista Marta Pacheco conversou com ela.
5: Julia Sent vive aqui há 3 anos.
6: É a minha casinha.
5: Num barco, um veleiro de 10 metros de 1973, com a parte de cima toda feita em madeira.
6: Tem a proa do barco, que é a parte da frente, que é uma cama. Tem a casa de banho. No meio tem uma sala e tem uma mini cozinha. Só tenho 2 fogões. Eu sou italiana, portanto gosto muito de comer e cozinhar e tem sido suficiente.
5: E é nele que vai viajar até Veneza. A partida será em Algés, a primeira paragem em Cascais para ver se está tudo bem, a segunda em Gibraltar, onde se vai despedir do namorado e a partir daí ficará sozinha.
6: Penso que a coisa que me preocupa mais de tudo é cair na água, porque se o barco está em andamento e cai na água, Não dá para agarrar em nada. O barco vai e a pessoa fica no meio do mar, literalmente.
5: Pelo caminho vai recolher amostras de plâncton e dados oceanográficos numa colaboração com o projeto da NASA e da ESA.
6: Eu basicamente vou recolher uns 10 litros de água, com um balde mesmo, e vou filtrar esses 10 litros num filtro. Depois esse filtro ponho num frasquinho, ponho no congelador e quando chegar em Veneza envio para a França.
5: Dados importantes, dado que o plâncton é essencial para a vida, está na base da cadeia alimentar marinha e produz cerca de 50% do oxigênio do planeta.
6: Irão fazer análises genéticas para perceber que espécies de plâncton estavam naqueles 10 litros de água que eu recolhi.
5: Júlia Senta é investigadora e está a tirar o doutoramento na Faculdade de Ciências da Universidade de Lisboa. A viagem de ida e volta vai durar cerca de 5 meses.
1: 5 meses é um tempo bastante longo. Houve 20 embarcações em todo o mundo que foram selecionadas para integrar este projeto da NASA e da Agência Espacial Europeia. E o veleiro de Julia Sent foi um deles. Ela parte hoje de Lisboa com destino a Veneza.
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15: 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Eu sou o Luís Reis, tenha bom dia.
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0: Mike and the Mechanics na manhã da RTP Antena 1. 9 horas, 19 minutos e meio. Um dia no mundo. Francisco Sena Santos, bom dia.
1: Bom dia. É uma fotografia, parece surreal, é insólita. Rompe um tabu com mais de 70 anos. Vemos numa sala de um velho palacete em Havana uma longa mesa retangular à qual estão sentados, frente a frente, representantes oficiais de Cuba e dos Estados Unidos. Ao centro, a comandar a delegação americana, um rosto conhecido, John Ratcliffe, o diretor da CIA, o patrão da Agência Central de Serviços Secretos dos Estados Unidos. Tem em frente dele o homólogo cubano, Ramón Corbelo, que está ladeado por Raulito, o sobrinho-neto de Fidel Castro, e também o ministro do interior no governo de Cuba. John Ratcliffe tem sido, desde a queda e captura de Maduro em Caracas, o enviado dos Estados Unidos para a administração da Venezuela. É ele quem dá instruções a quem está nos postos de topo em Caracas. Agora é também ele o enviado de Washington a Havana, com o regime cubano à beira do colapso, a apagar-se. Os cubanos não aguentam mais. A realidade está extrema. Não há combustível para alimentar as 12 centrais elétricas do país. Cuba vive praticamente na obscuridade. A luz tem largas falhas todos os dias e todas as noites. Isto significa não haver nem frigorífico, nem água na torneira, mas também não há transportes. Os hospitais sofrem a racionar o gasóleo para os geradores. Não há gás para cozinhar e também escasseia o que cozinhar. O diretor dos serviços secretos dos Estados Unidos desembarcou em Havana sem qualquer segredo. Pelo contrário, a querer que se saiba que foi a Cuba e com que intenção. Chegou com a missão de preparar o terreno para a mudança do regime que a Revolução de Fidel Castro fundou em 1959 e que viveu os 30 anos seguintes até à desintegração da União Soviética com o financiamento de Moscovo que lhe permitia resistir ao embargo americano. A economia foi respirando com o turismo, que nos últimos 5 anos também entrou em colapso, tal como todo o país. A crise tornou-se total quando, em janeiro deste ano, a administração Donald Trump tomou a Venezuela e bloqueou qualquer ajuda a Cuba. Agora, Ratcliffe, o patrão da CIA, desembarca em Havana, escolheu para esta visita o dia em que coincidiram em Cuba o esgotamento das últimas reservas de combustível e marchas de protesto popular contra o desesperado estado das coisas. Uma das surpresas neste encontro documentado pela CIA com imagens nas redes sociais da agência é o facto de Ratcliffe ter aparecido em Havana como mensageiro simpático. Chegou com o anúncio oficial de ajuda humanitária de emergência, 100 milhões de dólares dos Estados Unidos a Cuba. Ou seja, depois de ter imposto o embargo total ao abastecimento a Cuba, depois de ter ameaçado invasão militar da ilha, a administração Trump aparece agora a dar uma mão ao regime que está a sufocar. Ratcliffe deixou claro ao que ia, reconheceu que a missão era delicada, calibrou cada palavra, mas não deixou de avisar que os cubanos, para serem salvos agora pelos Estados Unidos, precisam de decidir reformas radicais, económicas e políticas. Um velho opositor cubano, exilado em Madrid, comentava ontem à noite: nos anos 50, a Cuba de Fulgêncio Batista era um país com regime corrupto, alimentado por casinos e bordéis frequentados por americanos. Tudo estava podre. Foi fácil para os revolucionários de Fidel Castro derrubá-los. Agora, em 2026, Cuba é um país de pessoas tão exaustas, tão desesperadas, que por isso, por mais orgulho e mais dignidade que tenham e têm, estão à mercê dos americanos que se preparam para tomar o país. Basta-lhes a promessa do mínimo essencial para as pessoas sobreviverem.
0: Um dia no mundo, a crónica de Francisco Sena Santos. Já daqui a pouco, às 9h30, voltamos às notícias para mais uma edição do Diário Regional. Tenha bom dia.
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3: Eu sou o Luís Reis, tenha bom dia.
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música dos Bee Gees na manhã da RTP Antena 1. Para esta segunda-feira, céu muito nublado, chuva fraca na vertente norte e terras altas, vento fraco a moderado do quadrante norte. Temperatura máxima prevista para o Funchal, 22 graus e 20 para o Porto Santo. O estado do mar na costa norte, ondas de noroeste com 1,5 metro a 2 metros e na costa sul, ondas inferiores a 1 metro. A temperatura da água do mar, 19 graus.

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1: Bom dia, são 9:30.
2: O mercado das casas móveis e modulares está a motivar cada vez mais interesse na Madeira. Os preços mais baixos são o maior atrativo. No próximo ano, os desfiles do Carnaval da região vão acontecer na sexta-feira e no sábado, e o mês de maio é agora o mês oficial da Festa da Flor. Os produtores de cebola tiveram este ano um reforço dos apoios do governo. Recebem agora 167 euros por cada tonelada produzida. O aumento é de 44%.
1: Diário Regional com assistência técnica de Mário Rodrigues, a edição é de Sérgio Freitas Teixeira.
2: Está a aumentar na Madeira a procura por informações sobre casas móveis e modulares. Numa altura marcada pelos preços cada vez mais inflacionados das habitações tradicionais, esta opção começa a ser cada vez mais procurada pelos preços mais baixos, com valores entre os 23 e os 75 mil euros. A jornalista Cláudia Ornelas foi conhecer estas pequenas casas.
3: Quem passa na Via Rápida, em São Martinho, encontra uma exposição de casas móveis e modulares. Carla Costa faz a visita ao espaço, uma casa branca e envidraçada.
4: Este aqui é uma casa tipo estilo chinês. Tem 11 metros e meio por 3,30 com 3,30 de altura. Enquadra-se mais no glamping ou no alojamento local. É novidade, é a primeira aqui na Madeira. Por isso é que tem tido aqui um enchente de pessoas curiosas a ver como é que ela funciona, como é que é o material e estas coisas todas, e tem tido uma aceitação excelente.
3: Ao fundo fica o quarto com ar-condicionado. A meio, uma casa de banho completa.
4: Com termoacumulador, sanita aquecida, espelho com desembaciador.
3: Do lado oposto ao quarto, há uma sala com kitchenette e a casa termina com uma varanda. Neste sítio, onde a empresa expõe as habitações, para ver há também casas menos futuristas, de estilo tradicional inglês.
4: Normalmente a particularidade das casas inglesas são as casas maiores, mais confortáveis, aquelas que podemos chamar casa.
3: Mas quem quiser fazer desta a sua casa tem de pedir parecer à Câmara.
4: Infelizmente depende de câmara para câmara. Há câmaras que deixam colocar com uma determinada licença, há outras que pedem um projeto. Como habitação permanente, obrigatoriamente tem de fazer um projeto. Se quiser colocar como uma casa de fim de semana, pode conseguir, dependentemente da câmara, do seu espaço, do seu terreno, pedir uma licença simples de relote, porque estas casas têm rodas, estas propriamente ditas as inglesas. Mas é assim, é preciso sempre o parecer.
3: As casas móveis e modulares são procuradas por diversas nacionalidades e por pessoas com várias possibilidades financeiras.
4: As pessoas com mais capacidade financeira é que têm dinheiro para investir, mas não têm empreiteiros que lhe consigam dar resposta. Temos estrangeiros que já são residentes, temos os residentes que procuram e que mais que nós estão habituados a este tipo de construção, a este tipo de habitação. Eu acho que é o ponto forte aqui da nossa empresa, é a procura dos jovens que vêm cá, porque não têm hipótese.
3: No último ano e meio, esta empresa vendeu 22 casas móveis e modulares na região. Os preços oscilam entre os 23 e os 75 mil euros.
2: Casas móveis que têm tipologias entre os T0 e os T3, as áreas variam entre os 25 e os 125 metros quadrados. 900 figurantes de 7 grupos desfilaram no segundo cortejo da Flor. O público voltou a encher a Avenida do Mar. Lídia Mata.
5: Há duas semanas, Graça Freitas assistiu ao cortejo da Festa da Flor e não arredou o pé, apesar da chuva. Desta vez, com o sol, lá estava novamente.
6: E venha todas, minha querida, é o que se leva deste mundo. Mais nada. Não vamos mais nada. Não é, querida. É aquilo que a gente se diverte, e aquilo que se vê, e o que se come, e o que se bebe.
5: E gostou mais do de hoje ou do...
6: É mais de hoje, sinceramente.
5: Augusta Cipriano só assistiu ao segundo cortejo e gostou do formato.
7: É mais curto e mais melhor, porque as pessoas idosas estarem em pé é difícil. Hein? Idosos, pessoas que não têm assim muita saúde.
5: A desfilar no grupo de abertura, Matilde Morzelo preferia que todos estivessem em pé de igualdade.
8: Acho que os carros clássicos não deviam ter saído a semana passada, porque nós somos gente, somos madeirenses, e acho que tínhamos o direito. Como Festa da Flor, temos cenas clássicas.
5: Aos 57 anos, Fátima Costa estreou-se a desfilar.
9: Já fica o bichinho para o próximo. É impossível no Carnaval. Porque dá... Dá imenso prazer este convívio, a preparação, os ensaios, tudo isto, estar com estas pessoas todas com um ar alegre, que já é muito difícil encontrar.
5: Na assistência de Olinda Silva, de Vila Real, e pela primeira vez na Madeira, estava simplesmente encantada.
10: Lindo, maravilhoso.
5: O que é que gostou mais das...
10: Ai, de todas as flores, que eu gosto muito de flores e das bailarinas e tudo. Foi tudo muito bonito.
5: Palavras de encanto partilhadas por muitos turistas. Ana Câmara veio do Porto Santo e só tem um senão a apontar.
11: Eu pensava que ia ter mais flores. Acho muito pouca flor. Hoje senti que a Madeira está um pedacinho vazia de flores. Estive em Mestardão, agora esta semana, lindamente. Nunca vi tanta flor, tanta flor.
5: Uma questão desvalorizada por Wanda Gomes.
12: Interessa ver e ser bonito.
2: E no próximo ano, a Festa da Flor volta a ter dois cortejos alegóricos. E também no próximo ano, os desfiles do Carnaval vão acontecer na sexta-feira. E no sábado, uma decisão anunciada pelo Presidente do Governo.
13: Prejudica menos toda a gente é fazer na sexta, que é o desfile à noite, e sábado.
14: O frio, as câmaras...
13: Não, e aliás, exatamente, Vandeirinha, de conta também a circunstância no domingo, muitos dos grupos terem eventos camarados, assim fica toda a gente satisfeita.
15: Mas são em dias consecutivos, sexta e sábado.
13: Qual é o problema? Exatamente. É Carnaval, só acaba na quarta-feira de cinzas.
14: Mas acha que esta decisão, então, a sexta e o sábado, vai reunir maior consenso por todos? Autarquias...
13: Nós ouvimos as trupes, como é óbvio, não é? E as trupes são, a maioria, são a favor de recílios na sexta e no sábado. E assim ficam com o domingo para os eventos camarários, realizados nos concertos, também são eventos importantes.
2: E ela Albuquerque, em declarações antes do início do segundo cortejo da Festa da Flor. Os produtores de cebola da Madeira vão receber mais apoios financeiros e técnicos do Governo Regional. É uma forma de compensar os prejuízos registados no ano passado e de evitar o abandono da cultura. Nuno Maciel, Secretário Regional da Agricultura, explica as ajudas.
16: Estamos a apoiar a cebola com denominação de origem protegida. Apoiamos em mais 44%, o que significa dizer que por cada 1.000 quilos de um produtor com cebola DOP, irá receber 167 euros se for no modo normal, no convencional, e cerca de 200 euros de apoio se ela for biológica. Estávamos a falar de um apoio que era a 116 euros. Estamos também a fazer um trabalho muito forte na certificação de novos produtores com cebola de denominação de origem protegida. São mais 30% aqueles que nós temos este ano face ao ano anterior. E temos também um apoio técnico no terreno mais afincado, que também está a dar alguns sinais e que já nos estão a trazer um aumento na produção.
2: Este ano a cebola tem melhor qualidade, mas a produção ainda é fraca. Quem o diz são os produtores que participaram na Festa da Cebola no Caniço. A jornalista Isabel Nóbrega Sá falou com dois agricultores que dizem que as alterações climatéricas têm influenciado esta cultura.
17: De 2024 para 2025, a produção de cebola caiu 25% na Madeira. No ano passado foram registadas 2.915 toneladas, mas este ano, e pelo menos no Caniço, Paulo Nóbrega espera que haja um ligeiro aumento.
18: Ainda estou plantando cebola, ainda não posso dizer quando eu tenho cebola ainda plantado, cebolas, não sei, vai dar. Para estes dias foi uns 800 quilos que trazemos para aqui.
17: E a qualidade também deve ser melhor.
18: Quem plantou aprovou. Este ano a cebola tem melhor qualidade que os outros anos, os últimos anos, que este ano a chuva tem acompanhado. Foi bom para a cebola, que estes anos não tem chuva. E depois a temperatura em janeiro, ano passado, estava a 30 graus, como é que pode produzir cebola de qualidade?
17: Opinião contrária tem Benício Santos, que este ano deve produzir apenas uma tonelada.
19: Depende dos anos, o ano passado não foi bom, há dois anos também o granizo não ajudou, quebrou muito os olhos da cebola. E foi assim, a gente tem andado neste e não tem-se produzido muito porque ainda não sabemos o que é que se passa na terra ou o que é que está a passar. Em todo lado, como dá beijo nas cerejas ou nas semelhas, são ciclos, o que é que se pode dizer? É ciclos.
17: E quanto às vendas?
19: Ficou aquém, porque a cebola este ano deu um passo grada e felizmente não deu tarugo, está boa. Mas Pronto, as vendas é conforme o mercado, as pessoas querem, é cebola mais miúda.
17: Produtores que participaram na festa da cebola no Caniço, que terminou este domingo, com muita animação e um cortejo alegórico com mais de 300 participantes.
2: E nesta edição da Festa da Cebola estavam inscritos 140 produtores. O Nacional conquistou a Taça da Madeira em futebol depois de ter vencido o Santa Cruzense por 3-1 após prolongamento. Marcelo Marques foi o homem do jogo ao marcar os 3 golos alvinegros. O treinador Robert Silva enalteceu a qualidade de jogo evidenciada pelos jogadores.
20: Acho que essa equipe merecia os dois canecos, infelizmente não conseguimos o campeonato e hoje botamos a cereja no bolo que eu tinha falado antes de alcançar essa vitória, um título inédito para o clube, uma taça nova, a primeira taça que foi produzida. Eu acho que esses miúdos merecem tudo de bom. O Santa Cruzense é uma equipe que defende muito bem, é uma equipe que usa até um pouquinho do antes de jogo. E achei que seria difícil, mas eu sei da qualidade desses miúdos, eles trabalharam a bola com paciência, conseguiram dar a volta ao resultado. O Marcelo fez a diferença.
2: Do lado do Santa Cruzense, o treinador Filipe Vieira lamentou o gol sofrido já perto do fim do jogo.
21: Tivemos 81 minutos muito bem, 82, por isso sofremos o gol, a equipa sentiu um pouco, fisicamente também queremos, o Nacional é uma equipa que trabalha mais do que nós, a nível de número de treinos, nós menos, são jogadores que não trabalham, os nossos trabalham durante a semana e vão para os treinos, na parte final isso fez a diferença, mas estamos orgulhosos do que a equipa fez, fez tudo o que estava planeado, infelizmente não saímos aqui com a taça, mas orgulhosos do trabalho deles.
2: O Nacional venceu a Taça da Madeira. Para hoje está previsto céu muito nublado e períodos de chuva ou aguaceiros, em geral fracos, mais frequentes na vertente norte e terras altas da Madeira. As temperaturas máximas são 22 graus para o Funchal e 20 para o Porto Santo.

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3: Muito bom dia, faltam 17 minutos para as 10. Já de seguida, na manhã da RTP Antena 1, História com Vida.
4: José Joaquim de Sena Freitas foi uma das figuras do clero mais famosas do século XIX e comparado ao padre António Vieira pelo conhecimento científico e pela ação cultural. O padre Sena Freitas nasceu em 1840 durante uma viagem entre o Rio de Janeiro e os Açores, sendo por isso naturalizado açoriano. Neste programa, intitulado História com Vida, da RTP Antena 1 Madeira, do jornalista Pedro Filipe Costa, veremos como o professor e investigador Eduardo Franco sintetiza a obra deste clérigo, que, no ambiente anticlerical de 1900, tentou demonstrar que o cristianismo é amigo e próximo do conhecimento e da ciência.
5: José Joaquim de Sena Freitas foi uma das figuras do clero mais famosas do século XIX e da viragem do século XX. E ele era considerado um vieiro do século XX. Depois tornou-se uma figura marcante do chamado catolicismo intelectual do século XIX. E também uma figura marcante da cultura açoriana, embora seja pouco conhecida hoje em dia. Ele é considerado uma das três figuras mais importantes da chamada Trindade Açoriana, dos grandes intelectuais açorianos da segunda metade do século XIX, princípios do século XX. E quem era essa Trindade? Teófilo de Braga e Antero de Quintal. E depois temos Sena Freitas, que acabou por ficar pouco conhecido, mas na altura era considerado, ele às vezes aparecia nas revistas no século XIX, e aparecia numa capa de uma revista feminina, chamado o Padre da Moda. E porquê é que ele é uma figura assim tão interessante e tão importante e tão relevante, e porquê é que faz parte dessa Trindade açoriana? Pelo seu calibre intelectual e por ter deixado uma obra significativa de pensamento e de crítica num contexto, como sabemos, na segunda metade do século XIX e princípios do século XX, em que o catolicismo estava sob ataque, especialmente da chamada cultura laica. Os padres eram muito criticados, as ordens religiosas eram atacadas, e ele tentou mostrar, através da sua obra, da sua intervenção, que a Igreja, que o cristianismo, estava do lado da ciência e do progresso. E tentou entrar em debates públicos, em polémicas, precisamente para defender uma visão avançada da Igreja, do catolicismo, do cristianismo, dizendo que as raízes do próprio progresso e da ciência estavam mais assentes no cristianismo do que se pensava e do que se dizia. E ele então destacou-se como pregador, mas também como escritor, e ao mesmo tempo também alguém que quis atualizar-se como padre, e onde faz uma crítica severa à desatualização dos currículos da formação dos padres nos seminários e defende uma atualização pedagógica, introduzindo disciplinas novas, nomeadamente línguas modernas, formação científica, uma formação literária, que não só apenas disciplinas ligadas às chamadas ciências sagradas, mas que houvesse também uma incorporação de ciências e de conhecimentos novos, capaz de preparar o clero para responder aos grandes desafios das sociedades contemporâneas e colocá-lo à altura de dialogar com a cultura erudita e científica da atualidade. E é alguém muito dinâmico, que tem uma obra vasta. Ele publicou sermões, publicou uma peça de teatro, também tentou escrever romances, criou jornais. Ele tem mais de 3 mil artigos publicados, com seu nome e com pseudónimos. E criou alguns jornais, como por exemplo um jornal muito interessante chamado O Progresso Católico, onde ele tenta demonstrar que o catolicismo, o cristianismo, está ao lado do progresso e também tem contribuído e pode contribuir para o progresso. Liderou colégios, fundou colégios, nomeadamente no Brasil, onde também teve uma temporada, e foi missionário, foi diretor de colégios, foi articulista. Foi o primeiro biógrafo de Camilo Castelo Branco. Ele conviveu com Camilo Castelo Branco, que muito admirava, e escreveu a primeira biografia de Camilo em vida, a partir de conversas que ele teve com ele na Póvoa de Varzim, onde ele ia visitá-lo frequentemente. E publicou essa primeira biografia de Camilo, intitulada Retratos de Camilo. Como era um homem cultíssimo, consegue também fazer observações críticas de caráter estético ou literário sobre as grandes tendências e situar Camilo no chamado movimento da literatura do tempo e a sua inovação, e também compreendeu aquilo que era a sua situação existencial, do homem atormentado por dúvidas, o homem em procura, etc., com quem ele dialoga e acompanha nesses diálogos. Ele vai passar temporadas em Londres para conhecer as novas tendências científicas do tempo, nomeadamente a teoria do evolucionismo, que punha em causa a Bíblia e as origens da criação, etc. Portanto, era alguém que apostava na formação como forma de qualificar também a fé que ele promovia como padre e como cristão. E, portanto, é um homem de uma carreira intelectual notável e que deixa uma obra relevante a vários níveis, desde a paranética à literatura, ao teatro e às crónicas de imprensa, mas também tem outra obra muito importante. Era alguém que se dedicava muito às viagens, gostava muito de viajar, especialmente no verão, nos tempos de férias longos que tinha. E então viajou pela Europa, pela Suíça, foi até Istambul, pelo norte de África, e depois contribuiu para a chamada literatura de viagens da nossa literatura portuguesa, deixando escritos muito importantes a esse nível. É um homem que desenvolve uma abertura em relação à cultura do outro muito interessante, procurando perceber o que as outras culturas tinham de melhor e com as quais nós tínhamos também a aprender muito. Acaba também por passar por vezes, algumas vezes na Madeira, onde aliás chegou a ser convidado pelo Bispo do Funchal para dar um retiro ao clero madeirense, e ele tem alguns pedidos para passar temporadas na Madeira, ligado também à comunidade dos vicentinos na Madeira, com quem ele tem uma grande admiração pela Madeira, e aliás aprecia muito o seu clima, precisamente para o descanso e para a recuperação de forças e da saúde, e portanto também tem esta relação especial com o arquipélago da Madeira.

0: Bom dia, são 10 horas no continente e na Madeira, 9 nos Açores. O caso Odair volta a tribunal, Eduardo Maio.
1: Está a começar esta hora em Sintra mais uma audição do julgamento Odair Muniz. Hoje são conhecidas as alegações finais do caso, reportagem daqui a pouco de Sandra Henriques no tribunal. Terminou a viagem do Ondius, o navio já atracou ao porto de Roterdão, etapa final para este navio cruzeiro que viveu a bordo um surto de antivírus. O Irão garante que as negociações com os Estados Unidos estão de pé com a mediação paquistanesa.
0: Agora estão 16 graus no Porto e em Coimbra, 17 em Lisboa, 18 graus em Faro, nas ilhas Funchal e Ponta Delgada estão com 17 graus. Notícias com Eduardo Maio.
1: Já está encostado ao cais do Porto de Roterdão o navio de cruzeiro Ondius, que protagonizou a crise sanitária global provocada por um surto de antivírus e que trouxe o mundo inquieto. As autoridades locais já anunciaram que estão a preparar a quarentena para as mais de duas dezenas de pessoas que estão a bordo ainda, quase todos tripulantes. Há também dois profissionais de saúde. O navio tem bandeira dos Países Baixos. Chegou a levar a bordo 150 passageiros de 23 países quando viveu este surto de antivírus. O navio vai ser agora também desinfetado. Aguardam-se nas próximas horas mais indicações por parte das autoridades sanitárias que estão a acompanhar a chegada deste navio ao porto de Roterdão em relação aos procedimentos que se vão seguir por causa das condições de saúde que é preciso seguir perto destas duas dezenas de pessoas que vão agora sair finalmente do Ondius. As alegações finais do julgamento da morte de Odair Muniz por um polícia começam esta hora no Tribunal de Sintra. O tema da faca, se Odair Muniz ameaçou os polícias com ela na altura que estava a ser detido e acabou por ser baleado, foi o tema talvez mais polémico ao longo do julgamento. Ainda vai ser ouvida mais uma testemunha na sessão de hoje, uma inspetora da Polícia Judiciária, e só depois é que devem começar as alegações finais. É onde está, nesta altura, no Tribunal de Sintra, a repórter Sandra Henriques, com as primeiras declarações dos advogados de acusação e de defesa.
2: À entrada para o tribunal, o advogado da família de Odair Muniz, José Semedo Fernandes, fez apenas curtas declarações para dizer que espera que se faça a justiça.
3: Boas, boas. Que se faça a justiça.
2: Também à entrada para o tribunal o advogado do arguído Bruno Pinto, agente da PSP, que é acusado de ter matado Odair Muniz. O advogado Ricardo Serrano Vieira disse que espera a absolvição do cliente.
4: Alegações, vamos trabalhar para a absolvição.
2: Curtas declarações do advogado Ricardo Serrano Vieira à entrada para o Tribunal de Sintra, onde hoje vão decorrer as alegações finais deste caso. Ainda antes é ouvida uma inspetora da Polícia Judiciária.
1: Esta audição vai ser seguida pela repórter Sandra Henriques, assim como as alegações finais. Ela vai trazer-nos ao longo das próximas horas toda a informação sobre aquilo que se passa esta manhã no Tribunal de Sintra. Odair Muniz morava no bairro do Zambojal, na Amadora, tinha 43 anos. Ele foi morto a tiro por um agente da PSP. Este caso aconteceu em outubro de 2024 e surge na sequência de uma tentativa de fuga à polícia. Odair Muniz resistiu à detenção por causa de uma infração rodoviária. Um ano depois das eleições antecipadas que deram a vitória à AD, o segundo lugar ao Chega e o terceiro ao Partido Socialista, o secretário-geral e líder parlamentar do PSD mede o pulso ao país. Hugo Soares defende que o governo tem conseguido fazer reformas estruturais, a começar pela descida do IRS e pela revisão de 40 de carreiras na função pública. Hugo Soares acredita que Portugal e os portugueses estão melhor do que estavam no ano passado.
5: Tenho uma certeza que não há um português que viva ainda como gostasse de viver. Agora, que vivem melhor vivem, que o país está melhor está, que o país tem melhores condições tem. Sim. E que nós vamos continuar a trabalhar para que esse seu desejo de cada vez viver melhor se possa concretizar, também não tenha dúvida sobre isso.
1: O líder parlamentar do PSD assume que as alianças à esquerda e à direita não são sempre fáceis, há equilíbrios que são difíceis de manter no Parlamento, mas apesar disso, na leitura de Hugo Soares, o governo tem conseguido fazer reformas. Ele fala também de reformas na educação, na imigração e na lei da nacionalidade.

0: um trabalho que, diz Hugo Soares, vai continuar.
1: Há reformas muito importantes em curso, desde logo a reforma da legislação laboral, que tem como um único objetivo dar mais competitividade à economia para pagar melhores salários. A reforma do Estado é essencial continuar-se designadamente no que diz respeito à simplificação e ao combate à burocracia, a transformação que estamos a fazer no Serviço Nacional de Saúde e muitas outras que levam o seu tempo. Olhe, coisas que parecem mais, diria, sectoriais, mas são muito importantes para o futuro do país, como o êxito da privatização da TAP, que aparentemente está a correr sobre rodas, como se costuma dizer, são matérias essenciais para os próximos anos para os portugueses e é nessas matérias que nós estamos focados.
0: Hugo Soares, convencido de que tudo está a correr bem para o governo, o secretário-geral do PSD, líder parlamentar do partido, ele esteve esta manhã no Ponto Central, um ano depois das eleições antecipadas. No Nem Mais Nem Menos, também esta manhã, o sociólogo João Teixeira Lopes, antigo deputado do Bloco de Esquerda, contraria a visão otimista de Hugo Soares em relação ao impacto das reformas que o governo tem feito. Elas não chegam para pôr os portugueses a viver melhor, porque boa parte das melhorias conseguidas são engolidas, vamos ouvir dizer João Teixeira Lopes, pela crise prolongada da habitação em Portugal.
2: Os portugueses têm um pouco mais de rendimento real. Todavia, esse rendimento, como os vários especialistas têm demonstrado, é completamente absorvido pelos gastos em habitação. Portugal é um dos países do mundo, e Lisboa é mesmo a cidade do mundo, onde a habitação mais pesa se compararmos com aquilo que são os salários mínimos e médios. Por conseguinte, estes números enganam muito, tal como enganam os números da pobreza. Houve uma redução da pobreza, mas os especialistas também dizem que a pobreza relativa será muito maior se tivermos em conta aquilo que são os elevadíssimos gastos com a habitação. E por isso, se eu olhar para o que se passa na habitação, e se eu olhar para o que se passa na saúde, que são setores bússola para aferirmos da qualidade da governação, foi um ano muito mau para o governo. O que se prova também pelas várias sondagens que têm vindo a lume. É um governo cada vez mais impopular.
0: E que só olha para o copo meio cheio, é o que pensa João Teixeira Lopes, falta o meio vazio e as dificuldades com que os portugueses continuam a viver, apesar de alguns números positivos na economia ao longo do último ano. O porta-voz do Ministério Iraniano dos Negócios Estrangeiros declarou esta manhã que o Irão está focado em acabar com a guerra e que as negociações com os Estados Unidos continuam através da mediação do Paquistão, diz ainda o porta-voz do Ministério Iraniano dos Negócios Estrangeiros, que Teherão já respondeu à última proposta norte-americana. Donald Trump, entretanto, em declarações feitas à revista Fortune e que foram conhecidas esta manhã, insiste que os iranianos estão desejosos de alcançar um acordo. Segue também a crise na política britânica, a crise dos trabalhistas. Keir Starmer não vai estabelecer um calendário para sair do cargo de primeiro-ministro, foi a garantia que deu esta manhã o vice-primeiro-ministro do Reino Unido, David Lammy.
3: Keir Starmer continua a ser a pessoa mais resiliente que conheço em toda a minha vida. Falei com ele duas vezes ontem, tem uma força de caráter, uma experiência de luta. Não há nenhuma data. O que existe é a sua determinação em dar continuidade aos trabalhos do governo. Isso é cristalino. Neste momento não há competição. O que existe é a sua determinação em entregar resultados ao povo britânico. Acelerar o ritmo nos próximos meses. Há muito a ser feito. Não há data para a saída.
4: Accelerate the pace over the coming months, much to do. There will be no timetable for departure.
0: Keir Starmer está para ficar à frente do governo britânico, é o que garante esta manhã o vice-primeiro-ministro do Reino Unido, David Lammy. Atravessaram amanhã os números das penas de morte e de execuções ao longo de 2025, um relatório que todos os anos a Amnistia Internacional torna público. O uso da pena de morte está a aumentar muito a nível global, impulsionado por um grupo pequeno de países, apesar de haver uma tendência geral de longo prazo para a abolição da pena de morte. O relatório da Amnistia Internacional, como disse, foi revelado hoje. Oriana Barcelos.
5: O Irão foi, no ano passado, o país responsável por mais penas de morte no mundo.
6: Foram registadas pelo menos 2.159 execuções, mais do que duplicou o número de 2024.
5: André Julião, da Amnistia Internacional Portugal, explica que as execuções subiram em vários outros países.
6: Como a Arábia Saudita, chegando ao número de pelo menos 356. E outros países, como o Kuwait, as execuções triplicaram, de 6 para 17, e no Egito quase duplicaram, de 13 para 23.
5: No total, no ano passado, passado morreram por pena de morte 2.707 pessoas. É o número mais alto registado desde há 44 anos. As execuções aconteceram em 17 países. Estão nas estatísticas também os Estados Unidos, onde os números subiram.
6: De 25 para 47, sendo a Flórida responsável por quase metade dessas execuções.
5: Segundo a Amnistia Internacional, a pena de morte é uma arma nos países que querem governar pelo medo, mas ela está a ressurgir também na guerra contra as drogas.
6: Pelo menos 46% de todas as execuções conhecidas, registadas, foram por crimes relacionados com drogas, e isto é uma tendência ascendente preocupante.
5: Em 2025, o mundo registrou mais execuções, um aumento de 78% em relação a 2024. Mesmo assim, o número pode pecar por defeito. São desconhecidos dados da China, do Vietnã e da Coreia do Norte.
0: Os dados principais deste relatório da Amnistia Internacional, perturbante em relação ao aumento das penas de morte e execuções durante o ano passado. Luís Montenegro já saudou esta manhã o PAICV e o seu líder, Francisco Carvalho, pela vitória nas eleições legislativas em Cabo Verde. Na mensagem que deixa através das redes sociais, o primeiro-ministro português saúda também todo o cenário democrático em que estas eleições em Cabo Verde aconteceram e mostrou mais uma vez a disponibilidade de Portugal para continuar a trabalhar e a cooperar com Cabo Verde. Diz ainda o primeiro-ministro que, além dos laços que unem os dois países, Portugal e Cabo Verde partilham também prioridades comuns, o desenvolvimento, a prosperidade e também mais crescimento.
7: Foram as notícias, edição de Eduardo Maio, simultâneo com a RTP Antena 1 Madeira, Açores e RTP Mundo. 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
1: Bom dia, estamos de volta para mais uma semana de emissões, hora 10. Hoje o controle técnico é de Mário Rodrigues, eu sou Marta Cília e deixo o convite que sempre faço no início de cada programa. Continua desse lado a ouvir-nos. Este verão, nos meses de junho, julho e agosto, três grupos de voluntários da Associação de Leigos Voluntários de Unianos, o Núcleo da Madeira, vão partir para desenvolver projetos em Angola e em São Tomé. Projetos que se pretende serem de impacto nas comunidades locais. É dessas missões que vamos falar hoje no programa Hora 10, contando para tal com a presença em estúdio do padre Domingos Pestana, que é assistente da Associação de Leigos Voluntários de Unianos da Região Autónoma da Madeira, do Núcleo da Madeira. A sigla é ALVB. O padre Domingos Pestana está connosco. Muito bom dia, bem-vindo.
2: Obrigado também pelo convite.
1: Eu é que agradeço a disponibilidade, também agradeço a disponibilidade de Marta Batista.
3: Bom dia, obrigada.
1: O mesmo nome aqui, partilhamos esse nome, com orgulho, suponho. Marta Batista é animadora sociocultural na Casa de Saúde Câmara Pestana, é coordenadora do Serviço de Reabilitação Ocupacional e do Serviço de Voluntariado e é uma das participantes numa das missões de que vamos falar ao longo deste programa. Muito obrigada também. Bem, pela presença. Padre Domingos, peço-lhe que me fale um pouco para já do que é a associação, que já aqui esteve em outras ocasiões, mas é bom lembrar que associação é esta.
2: Ora, esta é uma associação de leigos voluntários. Ela nasceu sobretudo com este propósito de fazer... Havia em 1999 havia um desejo muito grande de voluntários, sobretudo com a juventude de Uniana, de jovens que queriam partir em missão, não sendo padres, nem religiosos, nem consagrados. Havia esta proposta de fazer com que a espiritualidade do padre Leão Dion, da congregação, também fosse vivida no terreno.
1: Nós... Já agora, a congregação é uma congregação religiosa.
2: É uma congregação religiosa, na Madeira bastante conhecida, padres de Unianos, ou missionários de Unianos, estamos cá há mais de 78 anos, e a congregação começou mesmo aqui na Madeira, no Colégio Missionário, situado ali no Caminho do Monte,
1: em Santo Olívio,
2: muito conhecido. E quando em 1929 todo este projeto que foi sendo preparado, olhamos para um pouco onde estavam os nossos missionários de Unianos, como ponto de chegada e também de ligação connosco. Sim. Moçambique, não só pela língua, mas também porque tínhamos lá missionários portugueses em missão, Madagascar, e sobretudo em 2004, com a abertura da missão de Angola, também abriu-se um leque de campos de missão. E é nesse sentido de colaborar durante um tempo curto, de um mês a três meses. Temos voluntários que ficaram um ano, dois anos também nessas missões, colaborando naquilo que era necessário, nas escolas, nos hospitais que estão também precisam dessa, não é tanto de irmos lá substituí-los, mas também de os ajudar a crescer e sobretudo a fazer com que o pouco que têm seja transformado. Sim. E ajudado a elevar um pouco a dignidade da pessoa.
1: E os serviços, aquilo que dão à comunidade.
2: E fomos também para o campo da agricultura, para o campo da construção, porque o missionário que parte não é apenas pessoas formadas num determinado campo da saúde, mas tivemos pessoas com voluntários que partiram também, que ficaram bastante tempo ajudando na construção de escolas, dentro das missões onde nós estamos.
1: Portanto, independentemente da formação que tenham, de base, vão disponíveis para fazer o que é necessário.
2: Sempre em colaboração com os de lá.
1: Com os que lá
2: vivem e os que lá estão.
1: Já agora, padre Domingos Pestana, tem experiência no terreno, digamos assim, porque viveu em Angola
2: 20 anos.
1: 20 anos.
2: Cheguei em 2004, fui juntamente com outro padre que também é missionário em Angola, que ainda lá está, o padre Joaquim Freitas, que fomos juntos para abrir aquela missão. Fomos de malas, mas íamos.
1: Sim.
2: Sabíamos que havia um quarto para nos acolher em 2004.
1: Pouco mais do que um quarto.
2: E depois, a partir daí, fomos implantar a congregação nessas terras de missão, que tinha-nos sido pedido através dos bispos e da igreja local, esta presença dos missionários de Unianos, da espiritualidade do nosso fundador. Partimos. Ficamos sobretudo na altura, era Luanda, tudo Luanda, mas depois em 2007 o Vaticano acabou por dividir Luanda em três dioceses. E nós deixamos Luanda e passamos a ficar na diocese de Viana, que é agora onde vai, de facto, dos projetos dar continuidade, mesmo ali próximo da nossa residência em Viana.
1: E o que é Viana?
2: Viana, para aqueles que nos escutam, estamos a falar 9 quilómetros, quem sai de Luanda, caminho de Catete, onde estava na altura o grande bairro militar que muitos portugueses conhecem.
1: Sim, aqueles que lá estiveram.
2: Conhecem, ali no Grafanil, chamado assim Grafanil, onde era a grande escola dos militares. E é ali onde nós estamos situados. Viana é toda aquela área, diria, industrial. Toda a área industrial tem mais de 4 milhões de habitantes. Estamos a falar de uma população muito jovem, ali dos 19 anos, média de idade 19, 20, 21. E sobretudo é uma zona também que está a crescer agora também com o novo aeroporto internacional Agostinho Neto, que foi inaugurado ano passado e que saiu da cidade, do centro da cidade de Luanda e passou para a periferia em Viana.
1: Uma zona muito populosa.
2: Muito populosa, e sobretudo imaginar que o que isto tudo significa também
1: de pressão
2: e sobretudo todas as questões sociais e humanas que isto envolve e o trabalho que a Igreja está a fazer, sobretudo no campo da saúde e da educação, que são as duas grandes fronteiras onde está inserida a Igreja. O apoio ao Estado em postos de saúde, em escolas e em hospitais.
1: Marta Batista vai partir em missão para Viana.
3: Sim.
1: É isso.
3: Sim, sim.
1: O que é que a motiva neste momento? Nunca participou numa missão destas? Nunca. Mas está ligado ao voluntariado.
3: Sim, sim. Por acaso foi uma questão muito interessante. E não consigo pensar ao certo no que é que me motiva. Eu acho que sinto assim uma sede. E sinto que faço aqui na terra, aqui na minha terra, bastante. Não atiro o lixo, ajudo o próximo e tenho uma certa sede de ir um pouco mais além.
1: Desafiar-se.
3: Sim, sim, sim. Desafiar-me. Eu acho que esta minha vontade de ajudar o próximo partiu do meu pai. O meu pai era ministro da comunhão e todos os domingos eu gostava de ir com ele às casas das pessoas que ele ministrava. E ele pedia-me para ficar sempre um pouco mais, para fazer companhia àquelas pessoas que estavam sozinhas e que não tinham como ir à missa. Eu tenho quase toda a certeza que foi aí que cresceu a minha sementinha.
1: Influenciou muito.
3: Sim, muito. Entretanto, fui crescendo, fiz parte da Juventude Hospitaleira, que também é um
1: movimento?
3: Sim, é um movimento de jovens, que é pelas Irmãs Hospitaleiras e pelos Irmãos de São João de Deus. E estive muito envolvida na Casa de Saúde Câmara Pestana e na Sagrada Família nas Irmãs Hospitaleiras. Depois, conforme a idade, comecei a fazer voluntariado a partir dos 16 anos na Casa de Saúde Câmara Pestana. E sempre mantive o meu contacto lá e hoje em dia sou profissional
1: da Casa de Saúde.
3: Sim. E também como coordenadora de voluntariado tento deixar esta mensagem, este testemunho a quem lá está comigo.
1: Compensa-te ser voluntário? Compensa no sentido de que não é uma compensação financeira, mas no fim há uma certa felicidade em dar ao próximo. E sem esperar nada em troca.
3: Sim, exatamente. E sinto que sou muito pequenina perante este plano que Deus tem, perante a missão, o sonho que Ele tem para mim. O que é muito bom, porque enquanto somos pequeninos, significa que temos sempre espaço para crescer. E acho que é isso que eu procuro. Crescimento.
1: Crescer.
3: Sim.
1: Crescimento.
3: Exatamente.
1: E acha que é um desígnio, digamos, um desígnio.
3: Sim.
1: De Deus.
3: Sim.
1: Plano para si.
3: Exatamente. Eu entrei para esta associação, a LVD, também por me... Por também
1: identificar.
3: Achar que, sim. Exatamente. Identifico-me com a visão deles e com a missão.
1: Mas pois. Como é que conheceu essa missão deles?
3: A LVD.
1: Sim.
3: Pois, e ainda tem mais essa. Também na altura que eu fazia parte da Juventude Hospitaleira, fiz parte de um grupo que era a Juventude Uniana.
1: Sempre muito ligada.
3: Sim. Realmente. É engraçado
1: aos
3: que agora que eu estou a juntar
1: católica,
3: as peças.
1: Sim.
3: Agora estou a conseguir juntar as peças da minha vida e realmente estive. Tenho estado sempre ligada. O ano passado eu fiz uma caminhada a Santiago Compostela e na altura fui com o Padre Loureiro. Era. E eu tinha dito: Padre, eu também quero fazer uma missão. Eu não recebi o convite de Marta, sim. Queres fazer uma missão? Eu autoconvidei-me e disse, eu quero fazer uma missão. E na altura ele disse, só em outubro. Então em outubro encontrei o padre Domingos, sim. Na casa de saúde de Câmara Pestana, e fiz-lhe a mesma questão. Então ele depois entrou logo em contato comigo quando começaram as formações. E cá estou eu agora aqui na rádio.
1: E o Padre Domingos, que é capelão da Câmara Pestana, daí esse encontro.
3: Exatamente.
1: Daquela instituição.
2: Fazemos voluntariado juntos de formas diferentes, mas acho que o que a Marta disse, de facto, é verdade. Quando nos entregamos nestes projetos de darmos-nos aos outros, a riqueza que recebemos preenche-nos totalmente o coração.
1: A Marta Batista referiu que encontrou o Padre Domingos Pestana. Convidou-se, fez-se convidada. Mas é assim, qualquer pessoa pode entrar em contacto com a LVD e propor-se a participar.
2: Basta, e, por exemplo, na nossa página, a LVD Madeira, SCJ, e entrar em contacto connosco através do número de telefone, mesmo no jantar solidário que tivemos este fim de semana. Muitos das pessoas que lá estavam, familiares, amigos das nossas voluntárias, conhecidos, disseram, padre, também eu quero partir em missão, também quero fazer esta experiência de doação. Tenho a minha vida já organizada, os meus filhos já estão estáveis, crescidos, e eu também tenho dentro de mim este desejo de dar aos outros aquilo que Deus me deu.
1: Sim.
2: A minha vida, um pouco da vontade também de colaborar neste mundo que precisa tanto de muitas mãos.
1: Uma questão importante e que também a Marta Batista falou, a formação. A formação, o apoio que é dado antes da partida para a missão a estes voluntários.
2: É muito importante, e ontem tivemos uma Assembleia Geral extraordinária que foi mesmo decisiva, sobretudo para aprovar estes planos de formação antes, durante e depois de regressar. E isto é muito importante porque não se parte em missão assim do nada. É um ano de formação muito intenso, dias completos, uma vez por mês, onde abordamos desde o início da vontade, do convite, depois o compromisso com a associação, o conhecer a espiritualidade que nos move, neste caso a partir do Padre Dion, porque é que nós partimos em missão, e depois toda uma formação também direcionada à relação entre as pessoas que vão partir, para formarem grupos coesos, que sejam, sobretudo a partir daqui, porque o nosso objetivo é que eles trabalhem em equipa aqui, mas sobretudo no local, em equipa, por causa do apoio.
1: Sim.
2: Estão num país estrangeiro.
1: E que aceitem os outros, que estão lá.
2: Os que estão lá. E depois, desta formação da espiritualidade, com a ajuda dos nossos psicólogos, que também nos vão ajudando, identificando características que precisam de ser trabalhadas nas pessoas, através de uma entrevista pessoal, juntamente com a equipa da coordenação, mais os nossos psicólogos, depois fazendo um fim de semana só com o grupinho fechado para que possamos trabalhar
1: as relações,
2: exatamente, as relações entre as pessoas. E depois vem tudo uma parte que é, agora estão preparados, selecionados, porque também nem toda a gente está preparada para partir em missão, porque depois começamos a sentir que há ali uns
1: receios,
2: e há
1: uns medos
2: e sobretudo ainda quando o eu sobrepõe ao nós, esta Sim. pessoa ainda não está preparada
1: para partir.
2: E depois começa-se o diálogo com o outro lado, neste caso com as comunidades dionianas que estão do outro lado, para começar já a estabelecer essa ponte de ligação. Elas fazem o projeto, o próprio grupo elabora um projeto, é apresentado, aprovado, e depois começa um processo de ligação já com a equipa para onde vão trabalhar. Neste caso, a Marta, por exemplo, contacto já com a instituição, o orfanato, onde vai trabalhar, com os responsáveis, para estabelecer já esta ponte, para dar continuidade àquilo que os anteriores voluntários de 2024, 2025 já fizeram, para que seja uma continuidade. Sim. E que não se repita, porque nada se repete, Sim. mas sobretudo para que também sintam do nosso lado esta preparação. E por fim, tudo isto depois de feito, ao regressar, Sim. que também é uma outra vertente que temos de ter muito, que temos de cuidar, que é todo este entusiasmo vivido na missão, esta experiência, quando regressam, é preciso pôr os pés na terra.
1: Impacta tanto
2: impacta,
1: é preciso trabalhar esse
2: transforma
1: aspecto.
2: As pessoas, sobretudo na relação uns com os outros e também depois nas coisas mais simples. Lá são simples e que aqui nós complicamos.
1: Marta Batista, quer falar dessa formação e da importância que sente que teve já para que depois partir em missão?
3: Sim, as formações foram muito importantes para mim, para sentir mais dúvidas.
1: para ter mais questões.
3: Para ter mais questões. E conseguir encontrar as respostas através Sim. delas também. E algumas que eu tenho a certeza que vou encontrar no terreno.
1: No terreno.
3: Com mais algumas questões também.
1: Mas vai preparada para isso, para os desafios que vai encontrar no terreno.
3: Eu acredito que sim. Sim. Eu acredito que sim. Não vou dizer que estou 100% preparada, porque ao fim e ao cabo algumas coisas acabarão por ser uma surpresa.
1: Sim.
3: E depois é lá que vou tentar testar a sim. situação.
1: E lidar com isso.
3: E lidar, sim, sim, sim.
1: Mas é importante que...
3: Eu e a minha equipa.
1: Exato. O grupo que parte, é preciso ter coesão, digamos.
3: Sim, sim. Exatamente. A verdade é que, por exemplo, aquilo que une, vou mencionar
1: são personalidades diferentes. Sim,
3: vou mencionar
1: pode,
3: o nome das minhas colegas,
1: equipa.
3: Que é a Andrea e a Floripes. Aquilo que nos une é realmente esta mesma vontade, esta mesma sede de ajudar o outro. Sim. E de tentar conhecer outra realidade.
1: Vão partir quando? E vão partir para Angola, Viana, é
3: sim,
1: isso?
3: Sim, sim.
1: Quando é que
3: vamos partir?
1: Vamos partir
3: dia 1 de agosto. E regressamos dia 27.
1: 27 de agosto, um mês.
3: É um mês de férias.
1: E o que é o projeto? É um projeto ligado a que área?
3: Portanto,
1: à saúde, à educação?
3: O nosso projeto é mais ligado à educação, à educação não formal. Pronto. Vamos para um orfanato, e nesse orfanato tem 200 crianças, que é do 0 aos 18 aninhos. E depois também temos lá a Casa da Criança de Santa Isabel, que é uma espécie de centro comunitário. Portanto, vamos dar apoio ao orfanato, mas também temos atividades à parte, mais lúdicas, com estas crianças do...
1: Sim, do centro
3: sim,
1: comunitário.
3: Sim, do centro, exatamente. O que é que... É claro que todos nós, quando digo todos nós, os nossos três grupos, sim. nós queremos dar formação a nível da saúde... educação para a saúde também, mas também temos todos planos mais lúdicos. Uhum. Aquilo que nós, Sorrisos para Luanda, queremos fazer é uma ponte. Uhum. Uma ponte entre duas culturas, que é entre a cultura portuguesa, a madeirense, mais especificamente, Sim. e a de Luanda. Queremos partilhar assim
1: as experiências culturais?
3: Sim, exatamente, experiências culturais.
1: Da Madeira
3: sim, sim,
1: com
3: sim,
1: aqueles
3: sim,
1: que
3: sim.
1: lá estão.
3: Os trajes, as danças.
1: Isso vai marcar então as atividades lúdicas que vão fazer?
3: Também. É claro que temos jogos, é claro que temos várias atividades. Queríamos levar os jogos tradicionais, também queríamos fazer uma espécie de equipa de futebol, fazer ali umas brincadeirinhas.
1: Padre Domingos Pestana, um orfanato com 200 crianças, com idades tão diversas.
2: Eu conheço esta realidade, também sim. Estive um pouco também no início deste orfanato, pertence a uma irmã que neste momento deixou até a própria congregação para se dedicar a este grupo. Este orfanato é muito... Quando se entra neste orfanato, ficamos com uma realidade daquilo que é a sociedade, com uma forma que a sociedade exclui os mais frágeis. Estamos a falar de crianças que são acolhidas, enviadas pelo Estado, pelo Instituto da Criança, para esta instituição, mas crianças que são encontradas, e peço desculpa a expressão que vou usar, no caixote do lixo,
1: abandonadas. À nascença. São muitas.
2: E sobretudo também é uma questão cultural, que é a questão também da acusação do feitiço. Crianças que são acusadas de feiticeiras. Isto é uma coisa cultural.
1: Cultural,
2: mas que são como são frágeis e não se podem defender. Quer seja as crianças, quer sejam os idosos, sim, são as duas franjas da sociedade que precisam de facto desta ajuda. Transformação e o trabalho delas não é só lúdico, mas também formar os que lá estão, os monitores, trabalhando com eles. Interessante que os monitores é dentro da própria instituição. Os mais velhos recebem a formação, são monitores dos mais pequeninos. Têm pessoas especializadas, têm uma equipa especializada e apoiada também pelo Estado, mas é tudo autónomo. Não há, como na Madeira, que temos toda uma instituição da Segurança Social, sim, que os apoia. Isto aqui tudo é...
1: Não.
2: Aqui é o apoio, sobretudo, da boa vontade, mas também muitas petrolíferas instituições que também são
1: apadrinham
2: esta instituição. E por isso o trabalho das nossas voluntárias, que lá têm partido e têm estado com eles, além de estar com estas crianças, levar estes sorrisos, é sobretudo também dar ferramentas. E com esta capacidade que a Marta tem, e nós achamos, quando propusemos o projeto à Marta, sobretudo esta capacidade que ela tem de lúdica, sim, e de dinamização.
1: É um trabalho que já faz no fundo, no dia-a-dia.
2: E nós achamos que seria uma mais-valia também para a equipa que lá está, dar ferramentas, sobretudo para ocupar, porque estamos a falar de 150, 200 ou mais crianças durante o dia, e como ocupar esta gente toda num espaço muito pequeno.
1: O espaço é pequeno.
2: É pequeno.
1: Está preparada, ou sente-se preparada para isso?
3: Depois, em setembro, eu conto. Mas sim.
1: Está combinado.
3: Mas sim, sinto-me preparada.
1: Sim. Sorrisos para Luanda, então, é o título do projeto, a designação do projeto. Mas está capaz também a Marta Batista de falar-me das outras missões.
3: Sim.
1: São duas mais.
3: Sim, tem acontecer. Mais duas missões. Uma missão para Luau.
1: Sim.
3: E o nome da missão é Mãos que Orgulham a Saúde. E as colegas que vão é a Matilde, a Odília e a Salete. E volto agora a realçar o nome da... que é Mãos, que vem de Matilde, que orgulham, que vem de Odília, a Saúde, que vem da Salete. Estas três colegas são enfermeiras, então elas vão intervir mais na área da saúde.
1: Um projeto na área da saúde, sim.
3: Lá no hospital em Luau.
2: No hospital municipal, e estamos a falar de uma realidade que fica a 1650 quilómetros da capital.
1: Já estiveram lá algumas delas?
2: Estas é a primeira vez. Temos outras
1: enfermeiras, passado já estiveram em Luau.
2: As que vão partir, por exemplo, para São Tomé, sim, já estiveram em Luau.
1: Bom, vão fazer uma outra experiência noutra região.
3: Para além do terreno na área da saúde, estas colegas também vão promover a higiene pessoal e a prevenção de doenças através das ações de sensibilização,
1: sim,
3: as sessões práticas de educação para a saúde, educação emocional, atividades da expressão criativa, movimento e música e movimento, jogos educativos, atividades para a vida, atividades físicas e o tal apoio no hospital, sim, que será...
1: Também.
3: Portanto, aqui nós não vamos só para aquela área.
1: Sim.
3: Nós temos que estar de mente aberta para...
2: Sim, mente e coração aberto, porque esta é uma área... da saúde.
1: É muito específica.
2: É muito específica, pois queremos é apenas colaborar, sim, não tirar o lugar às pessoas que lá já trabalham. Sim. E também este grupo também já está em contacto com o padre Joaquim, que também já lá está, ele é que está a coordenar esse projeto, mas também em contacto com o hospital, o enfermeiro responsável, também para dar continuidade a um projeto que já foi avançado. Mas este grupo não, durante a manhã fica algumas horas a trabalhar, no apoiar no hospital, sim, mas depois durante a tarde dedica-se à escola,
1: a outras atividades,
2: trabalhar com as crianças na escola, uma escola que temos também lá, de Santa Teresinha, com 800 e tal alunos, e depois, ao fim de semana, direcionar-se para a comunidade paroquial, para sair dali do centro, sim, e ir até uns 100, 150 quilómetros, juntamente com o missionário, para também levar um pouco disto que ela está a falar, sim, da educação, sim, para a saúde.
1: E São Tomé?
3: São Tomé.
1: É a primeira vez?
3: É a primeira vez. Então estas três colegas vão abrir um caminho, esperamos.
1: Vão abrir um caminho?
3: Sim, vão abrir um caminho para
1: futuras missões. Sim, é isso. Sim.
3: O nome do projeto é Carlilana. Atenção que isto não é um nome africano. Eu vou tentar. Car, que vem de Carmo. Lil, que vem de Lília. E Ana, que vem da Ana Teresa. Que são estas as voluntárias que vão
1: para São Tomé.
2: Mas tem um significado de lá, que chama-se Mulher Empoderada.
1: Ah, bom. Surpreendeu a Marta.
2: Era mesmo para surpreender.
3: Fiquei surpreendida, que bonito. E estas minhas três colegas vão ter o apoio das irmãs franciscanas hospitaleiras.
2: Sim, exatamente.
3: E o que é que elas vão fazer lá? Vão intervir na área da educação e da saúde através de oficinas de capacitação, como a informática, primeiros socorros, higiene, atividades lúdicas, sessões de saúde feminina
1: para as mulheres,
3: sim,
1: então,
3: sim, vai ter um foco para o público feminino, e a entrega de naninhas.
1: Que, penso eu, são confeccionadas com alguém que faz uma espécie de parceria connosco,
2: certamente.
3: É. Exatamente.
1: Já ouvi falar das naninhas.
2: Sim, sim, sim. São esta parceria que a associação tem com outras associações, sim, também, para fazer chegar estes projetos já mais específicos, sim, a estas realidades.
1: É também um mês que vão estar em São Tomé?
2: São três semanas. Nós estamos a falar de voluntários e temos que jogar aqui com o voluntariado,
1: a disponibilidade não é?
2: e os serviços que cada um desempenham, que
1: sim,
2: às vezes
1: locais
2: não
1: de trabalho, sim.
3: Sim, estas colegas vão para uma escola.
2: Vão para uma escola, uma instituição, mas depois tem estas várias vertentes onde a partir da escola vão chegar à comunidade. E de facto, quando falava da mulher, é mesmo o foco, é a mulher.
1: A mulher.
2: Não só em São Tomé, mas também em Angola.
1: Sim. É importante estas pontes que se estabelece com os locais e com as instituições locais. Não seria possível de outra maneira, não seria desejável. É fundamental.
2: Como associação, não é possível, sim, partir em missão se do outro lado não tivermos uma segurança, uma ponte, que façamos este diálogo constante e contínuo, sobretudo de segurança para quem parte, mas também de segurança para quem fica. Porque temos que imaginar, como tivemos na formação, eles estiveram na formação, todos os cenários são possíveis em missão. Então eles têm que estar preparados para esses cenários, para o que encontrarem, desde se acontecer alguma coisa a nível social, político, como é que se deve posicionar e deve proceder em lugar, ou mesmo até um acidente, ou algum problema de saúde. Tudo isso está acautelado do nosso lado, assim como também do lado que hoje vai receber. E por isso a importância destes pontos, porque partir em missão é um grande desafio, e nós como associação agradecemos esta disponibilidade. Este ano temos só mulheres, são 9 mulheres que partem.
1: Sim.
2: Tínhamos homens, este ano não tivemos no grupo.
1: Acho que são quase sempre mulheres.
2: O maior número, sim. Tínhamos alguns homens, mas depois por questões também de saúde, aqui está aquilo que fazemos, o diagnóstico.
1: Antes
2: não é possível partir ainda, senão, enquanto não tiver estabilizada a questão da saúde.
1: Tem receios, Marta Batista?
3: Tenho receios, porque nós temos o nosso cronograma e temos as atividades planeadas, mas também temos que ir, temos que ter a noção e não criar certas expectativas, porque até pode haver coisas que não são possíveis fazer lá.
1: Fazer, sim.
2: Isso tem sido um... Eu, como já passei por lá, e tenho dito, vamos em missão, mas cuidado, que aquilo que aqui nós programamos lá, em dois minutos...
1: Tudo muda.
2: Tudo muda.
1: Portanto, já deixou o alerta a quem vai partir.
2: Sim, sobretudo esse coração aberto para adaptação ao lugar.
1: Sim, porque há dificuldades nas comunidades.
2: Há muitas dificuldades.
1: Dificuldades económicas.
2: Se o que aqui na Europa estamos a viver é Sim. difícil, imaginar um país onde é totalmente quase dependente do exterior e com economias muito instáveis e, sobretudo, onde falta um pouco de tudo. Uhum.
1: Não sei se a Marta Batista quer acrescentar algo.
3: Sabe que agora o Sr. Padre tenha paciência, mas eu vou partilhar. Sabe que os católicos têm muito aquela visão de que Deus está na dor do outro, na vulnerabilidade do outro, e reconheço muito isso. Já na instituição onde eu trabalho, São Bento Meni tem uma frase que diz que os doentes são a imagem viva de Deus. E nós associamos realmente muito Deus a esta vulnerabilidade. E quando há uns anos disseram que eu tinha o dom de levar alegria às pessoas, eu achei isso tão friquinho, não queria um dom desses. Eu pensei, um dom é tão banal, levar alegria. E queria ser aquela pessoa do serviço, aquela pessoa que cuida, que ama, que... Ai, não sei explicar, eu admiro tanto as pessoas que...
1: Querias ceder-se quase.
3: Sim, sim, sim. Até perceber que, ok, é um dom grande levar a alegria, porque eu também consigo ver, consigo extrair a alegria da dor do outro. Ok? Então, às vezes, quando estamos em momentos mais sensíveis, mais frágeis, temos sempre esta alegria como resposta. E hoje em dia eu percebo que... Com o dom da alegria, até é um dom importante, e eu espero conseguir usar este dom.
1: Passou a valorizar esse seu dom.
3: Sim, sim. E espero conseguir
1: fazê-lo lá.
3: Sim, o que eu penso que é mais do que possível fazê-lo lá, porque é um povo bastante alegre, é um povo que adora a dança, que adora a festa, que adora a alegria, verdade?
2: É verdade.
3: Então, penso que talvez este dom que eu tenha, vou recebê-lo também, assim, de uma forma leve e genuína.
1: Sim. As pessoas que vão em missão descobrem-se ou descobrem estes dons que têm?
2: Eu tenho acompanhado desde a primeira hora estes três grupos que vão e...
1: Há gente muito diferente, personalidades muito diferentes.
2: Tudo diferentes, mesmo trabalhando na mesma área, que é o campo da saúde, Sim. ou mesmo como professores, acabamos por encontrar um grupo que depois eles vão trabalhando, esta experiência de trabalhar em grupo, que depois começam a descobrir entre eles que afinal têm qualidades.
1: Sim.
2: Primeiro começam assim com, mas eu não vou conseguir,
1: eu não sei.
2: Mas depois quando colocamos nas mãos, olha, façam lá um projeto. E começamos a ver coisas extraordinárias. Como é que conseguem passar da mente para um papel e depois de um papel para a ação, diz, não, isto aqui não é só palavras, aqui são ações. E por isso estas mãos que orgulham, mulher empoderada e sorrisos, isto por trás pessoas também com uma, não só formação humana, que estão a crescer, porque essa é muito importante, mas sobretudo também cheias de muita espiritualidade. Também são mulheres de fé. Porque se aqui não estiver, aqui se não tiver Deus no meio de tudo isto, a alegria pode ser uma coisa só do rosto, superficial, mas quando ela vem de dentro, que contagia a pessoa que está à tua frente.
1: Para concretizarem, desculpa, podes, Marta, pode.
3: Eu só ia mesmo salientar que há muito trabalho antes Sim. da partida. Muito
1: pois
3: trabalho.
1: Era isso também que eu ia perguntar-lhe, porque há eu muito... sei que têm acontecido eventos que vão ajudá-las a cumprir esta missão.
3: Sim, sim. Nós tentamos ao máximo fazer eventos através de, por exemplo, uma dança. As pessoas pagam um X para fazer uma aula de zumba. Ou tivemos o jantar solidário. O jantar solidário, podemos já deixar um agradecimento a todas as pessoas que contribuíram. Foi um jantar muito bonito e foi bonito graças a este contributo dos nossos amigos, da nossa família, e um agradecimento mesmo à equipa da OVD.
2: Sim, foram, juntámos 350 pessoas sentadinhas no jantar.
3: Mas foi. Tivemos o Bernardo e a Érica cantar para nós, também quero deixar um grande agradecimento. E acho que foi um momento, sabe? As missões, as missões são bonitas, são ainda mais bonitas quando são partilhadas. E ter este sentido de partilha ali, foram mais de 300 pessoas e não sei explicar por palavras como foi uma noite cansativa, mas muito, muito bonita. Muito.
4: Inesquecível,
3: sim,
4: certamente.
3: Sim, inesquecível.
4: Isto tudo para recolher fundos,
3: sim,
4: que
3: sim,
4: vão
3: sim.
4: ajudar na viagem, enfim, e até na algo que levem para essas missões, ou não?
3: Sim, nós conseguimos levar alguns materiais didáticos, eu falo por todos os grupos neste sentido, sim. conseguimos levar alguns materiais didáticos e um material ou outro, mas o dinheiro também que nós pedimos aqui também para ser gasto lá de certa lá. Forma, porque levar coisas daqui é um pouco...
4: No fundo pretendem que a economia lá também funcione, portanto
3: sim, exatamente.
4: Adquirir
3: sim,
4: produtos
3: exatamente.
4: Lá.
3: E ver, ao chegar lá também vamos ter a noção realmente o que é que há necessidade ali de investirmos e comprarmos e, uhum. porque a verdade é que é preciso.
4: Sim.
3: É preciso material escolar, pode ser preciso sandálias, sim. pode ser preciso computadores, pode...
4: Lá vão
3: sim, lá,
4: perceber o que é
3: no
4: terreno. Necessário.
3: Sim, às vezes é mesmo no terreno que conseguimos.
4: Sim. E adquirindo lá, se calhar também a economia funciona.
2: Não só ajudar a economia local, diríamos, local. Mas sobretudo como estas questões de logística.
4: Também é difícil, não é? Levar.
2: E agora cada vez mais com estas normas internacionais sim, sim. de bagagem, torna-se difícil. Mas há esta capacidade de que cada um leva um pouco para deixar, mas se houver outra possibilidade de fazê-la chegar, depois haverá os mecanismos
4: sim,
2: próprios
4: para
2: o fazê-lo. E por isso este obrigado que dizia, e estender este obrigado também à associação de todas estas pessoas anónimas e voluntários e todas as instituições que nos apoiam, que nos estão a apoiar, porque ainda não acabou. E também às paróquias, por onde
4: sim.
2: temos passado.
4: Sim, tem
2: que a
4: as
2: Marta...
4: barraquinhas, não é? Com sim. alguns produtos. Vou vendo fotografias, porque estão nas redes sociais. Se alguém quiser acompanhar,
2: sim, e também é
4: podem
2: o nosso,
4: fazê-lo.
2: É o nosso compromisso, sempre que pedimos um patrocínio, dizer-se para acompanhar as nossas redes sim. sociais, para, com este objetivo de fazer chegar o seu donativo, o seu valor, àquele projeto. Está garantido que lá chegará.
4: E estão no Facebook e no Instagram.
2: Exatamente.
3: Tanto modera.
2: Como diria, eu ainda dizia aí aos voluntários, eles vão, não é para pôr um like,
4: sim.
2: mas sobretudo para entregar de coração sim, sim. Este voluntariado.
4: Algo mais? Portanto, ainda podem colaborar convosco? Se alguém quiser, pode fazê-lo?
3: Sim, claro que sim. Nós também ainda temos...
2: Mais um mês,
4: partida. O mês de junho.
2: O mês de junho, sim. E estamos ainda a receber doações, sobretudo nesta ajuda, para também custear todas estas atividades que vão decorrer lá no local e, sobretudo, as viagens que também são...
4: Pesam.
2: E sobretudo para nós que estamos na região autónoma da Madeira, daqui a Lisboa, já é um valor quase semelhante de Lisboa até Luanda. E então ainda continuamos e o nosso apelo também a vir à rádio também, que os nossos ouvintes, aqueles que conhecem a LVD, que entrem em contacto através das nossas redes sociais, até mesmo do nosso número de telefone, e que possam também ajudar-nos a ajudar outros. Ajudar-nos a ajudar outros.
4: É essa a grande missão. Podem então fazê-lo, fica esse convite para quem se identificar com estas missões. Apoiar estas missões, mas há outras formas, digamos, de colaborar com a ALVD.
2: Exatamente,
4: para
2: sim.
4: outros trabalhos,
2: sim.
4: Outras missões, entre aspas.
2: E não é só também, a gente já estamos aqui na rádio, vamos também aproveitar o micro, já que estamos a ouvir, daqui a 2-3 meses já vamos começar outra vez a preparar o próximo grupo, e por isso...
4: É ano, não é?
2: Se alguém lá em casa está a sentir que eu acho que confio, eu acho aquele bichinho assim de que quero partir em missão, então entre em contacto connosco, que é também para começarmos já a projetar o ano que sim. daqui a pouco também
4: está a chegar.
3: Mas eu deixo o alerta,
4: sim.
3: ninguém consegue nada sozinho, está bem? Então isto depende muito dos outros, depende muito também do nosso grupo. somos todas pessoas diferentes, então há sempre ideias diferentes e tudo se aproveita e tudo se consegue. Sozinho é que não conseguimos.
4: Há que ceder em algumas questões.
3: Sim, enfim. Já,
4: negociar.
3: Exatamente. É neste sentido, e o que é ótimo, porque conseguimos trabalhar exatamente estas diferenças entre todos nós. Então, os próximos voluntários que venham, mas pensando mesmo, eu não vou fazê-lo sozinho. Isto não é sobre eu, isto é sobre nós, sempre.
4: E chegam ali e não se conhecem. Portanto, os grupos são formados posteriormente. Não vão um grupo
2: e
4: já...
2: E ninguém escolhe ninguém.
4: Quem escolhe?
2: Porque depois, entre eles não escolhem-se. Mas
4: é o
2: depois...
4: Padre Domingos?
2: Não, o Padre Domingos não.
4: Não.
2: Porque depois tem a equipa dos psicólogos, sim, que depois vê... apresentamos os projetos e depois vemos quais
4: Quem é que pode.
2: Encaixa mais, também dependendo daquilo que é a necessidade e a realidade do terreno onde vão.
4: É tudo muito bem planeado.
2: Planeado, articulado, planeado. E de forma que a pessoa, que dizia a Marta, passar do eu para o nós. E esse é um trabalho que todos os dias fazemos, não só na Associação dos Leigos Voluntários, mas na escola, na família, em todos os lados, este o nós é muito importante.
4: A ALVD, Associação dos Leigos Voluntários de Unianos, com presença aqui na região autónoma da Madeira, que no fundo trabalha para estas missões no exterior, mas não só.
2: Não só.
4: Tem ações cá dentro.
2: Nas ilhas. Temos ações cá dentro, pronto, onde nós estamos, na nossa realidade enquanto dionianos. Estamos aqui no Colégio Missionário, estamos no Colégio Infante, estamos na APEL, estamos na Ribeira Brava. Estamos presentes para ajudar também o nós a crescer.
4: Levar a vossa mensagem, no fundo, mais longe. Muito obrigada ao Padre Domingos Pestana pela presença.
2: Obrigado.
4: Aqui nesta emissão. Muito obrigada também à Marta Batista.
3: Obrigada.
4: Pela presença e por ter partilhado connosco e com aqueles que nos escutam os anseios da partida e daquilo que poderá ser o que vai fazer-se em Angola. Em Viana.
3: Eu agradeço a escuta.
4: Muito obrigada. Os votos de que tudo corra bem, não só para si, neste caso na missão em Viana, mas também nas outras missões em Luau, portanto também em Angola.
2: E Angola.
4: E em São Tomé.
2: Exato. Obrigado.
4: Obrigada. Muito bom
3: dia. Obrigada.
4: Obrigada.
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1: Está no final esta hora de emissão RTP Antena 1 Madeira. Às 11 notícias, depois, permaneça connosco, pode ouvir e participar no programa Antena Aberta. Continuação de um excelente dia.

0: mais baixos, trabalho menos protegido e trabalho digno ameaçado. É o cenário que a Organização Internacional do Trabalho antecipa já para este ano e para o próximo. Entre a segunda metade de 2026 e 2027, a OIT prevê que o desemprego suba entre 0,1% e 0,5% e os salários deixam entre 1,1% e 3%. O impacto será maior nos países árabes e da Ásia-Pacífico. Comércio, construção, indústria, agricultura e transportes serão os setores mais afetados. São tudo consequências do conflito no Médio Oriente que vão deixar cicatrizes a longo prazo. A OIT pede medidas de proteção a trabalhadores e empresas mais vulneráveis.
1: O emprego, os rendimentos e as condições de trabalho estão ameaçados pelo conflito no Médio Oriente e pela crise energética associada à guerra. Alertas lançados hoje pela Organização Internacional do Trabalho. E a diretora-geral do FMI considera que a economia mundial atravessa um momento muito crítico e pede ao G7 medidas coordenadas para mitigar o impacto económico da guerra no Médio Oriente, evitando decisões que agravem a situação. À chegada à reunião dos ministros das Finanças das 7 economias mais fortes do mundo, que se realiza hoje e amanhã em Paris, Kristalina Georgieva sublinhou a importância deste encontro para definir o caminho certo a seguir em matéria de política económica mundial. Georgieva alertou que as tensões financeiras tendem a intensificar-se quando os preços do barril de petróleo se mantêm acima dos $100. São avisos deixados pela diretora-geral do FMI antes desse encontro com os ministros das Finanças do G7.
2: Estamos num momento muito crítico para nos concentrarmos em medidas políticas que possam aliviar o impacto do choque que estamos a viver. E a conversa que terá lugar nesta sala é crucial para encontrarmos o caminho certo a seguir.
1: Kristalina Georgieva, diretora-geral do FMI, antes desta reunião com dos ministros das Finanças do G7, participam neste encontro os ministros das Finanças dos Estados Unidos, Alemanha, França, Itália, Canadá, Reino Unido e Japão, precisamente os países do G7. O porta-voz do Ministério Iraniano dos Negócios Estrangeiros assegura que Teherão já respondeu à nova proposta de paz dos Estados Unidos e que as conversas entre os dois países continuam, garantia deixada esta manhã em conferência de imprensa por Ismael Begay, apesar da imprensa iraniana estar a adiantar que as exigências da Casa Branca são excessivas e que não há entendimento. Já Donald Trump, numa entrevista à revista Fortune, divulgada também esta segunda-feira, insiste que os iranianos estão desejosos de alcançar um acordo. Apesar da situação que se vive no Médio Oriente, a Seleção Nacional de Futebol do Irão está a caminho da Turquia, antes de seguir para os Estados Unidos, onde se vai jogar o Mundial de 2026. A seleção iraniana, composta por 22 jogadores, partiu esta manhã para Antália, na Turquia, para jogar um último jogo de preparação antes de viajar para os Estados Unidos. Foi o que adiantou a agência de notícias iraniana Tasnim. Apesar de muito se ter falado sobre a participação da seleção do Irão no Mundial, a FIFA já veio esclarecer que os iranianos vão jogar pelo menos os 3 jogos da fase de grupos. O Mundial começa a 11 de junho e o Irão estreia-se 4 dias depois contra a Nova Zelândia. O Campeonato do Mundo realiza-se nos Estados Unidos, no Canadá e no México, mas todos os jogos do Irão são em território norte-americano. A iniciativa liberal não concorda com a realização de uma comissão parlamentar de inquérito à utilização da base das Lajes por parte dos Estados Unidos em contexto de guerra. A líder dos liberais, Mariana Leitão, considera que o ministro dos Negócios Estrangeiros, Paulo Rangel, deve mais explicações sobre o tema, mas afirma que os partidos que propõem esta comissão a querem realizar apenas por motivos ideológicos.
3: É sempre havido um passo à frente e há outra questão, que é essa Comissão Parlamentar de Inquérito está a ser promovida com base numa questão ideológica profunda. Aliás, basta ler o texto que suporta a proposta de comissão para se perceber que aquilo é uma questão anti-imperialista, anti-Estados Unidos da América, anti-quase tudo, anti-capitalismo. Portanto, é uma Comissão Parlamentar de Inquérito que está a ser proposta por uma questão meramente ideológica e não necessariamente porque se pretendam quaisquer esclarecimentos. Acho que é importante perceber-se, de facto, os termos em que o acordo está a ser cumprido ou não, e só depois disso é que se poderá pensar em outros passos. Nunca nesta fase, muito menos numa comissão parlamentar de inquérito nesta fase.
1: Mariana Leitão, líder da Iniciativa Liberal, a descartar para

0: A realização de uma comissão parlamentar de inquérito à utilização da base das Lajes por parte dos Estados Unidos em contexto de guerra. Tem lugar hoje no Tribunal de Sintra as alegações finais do julgamento da morte de Odair Muniz por um polícia. Antes desse momento começar, tem estado a ser ouvida a inspetora da Polícia Judiciária que coordenou a investigação à morte do cidadão cabo-verdiano. O que disse esta inspetora em tribunal, Sandra Henriques?
1: A inspetora da Polícia Judiciária disse que era claro pelas perícias que foram feitas que a vítima Odair Muniz estava a resistir com violência à detenção. A agente da Polícia Judiciária, a inspetora, aliás, diz que vê dois agentes novos com pouca experiência que estavam com dificuldade em fazer detenção porque a vítima resiste, é violenta, dá um pontapé e depois vê também que tenta pegar ou afastar com uma das mãos o agente da PSP, Bruno Pinto. Mas em momento algum se vê uma arma branca, diz a inspetora da Polícia Judiciária. Diz também que não se vê a vítima a tentar tirar nada de nenhum bolso. Diz a esta inspetora que é convicção dela que não existia uma arma branca na altura dos factos. O que normalmente acontece, diz esta inspetora, quando existe uma faca num local, é que a vítima cai e depois dos disparos alguém tenta afastar esse objeto de metal, se ele existe, o que neste caso não se vê em momento algum. E diz que depois também, quando chegou ao local, o que aconteceu por volta das 8 da manhã, só nessa altura é que viu a faca no local, mas ninguém no local falou sobre a faca, o que diz que não é normal, porque diz que se tivesse existido a faca no momento em que aconteceu a morte de Odair Muniz, no local se falaria sobre a faca. Diz também esta inspetora da Polícia Judiciária que depois de feitas as perícias nos laboratórios da PJ, se verificou que a faca não tinha qualquer vestígio, nem sequer de Odair Muniz.
0: Sandra Henriques, com um resumo do que foi dito em tribunal pela inspetora da Polícia Judiciária que coordenou a investigação à morte de Odair Muniz. Recordo que o cidadão cabo-verdiano, morador no bairro do Zambujal, tinha 43 anos quando foi morto a tiro por um agente da PSP em outubro de 2024 na Cova da Moura, depois de uma alegada tentativa de fuga à polícia de ter resistido à detenção por causa de uma infração rodoviária. Agora vamos conhecer um documentário sobre um campeão português de boxe dos anos 70 que está no cinema. Soco a Soco, de Diogo Varela Silva, é um filme sobre Orlando Jesus, Margarida Vaz.
2: Orlando Jesus foi treinador de Diogo Varela Silva. O cineasta desde cedo percebeu que a vida do campeão de boxe dava um filme.
3: Comecei a praticar boxe com ele como treinador e fui ganhando uma amizade e fui conhecendo e percebi que a história poderia dar um filme.
4: Aqui é com Orlando Silva, o melhor pugilista nacional, que era um espetáculo de jogar ao boxe. Era o melhor, até parecer eu.
2: Ninguém ganhava Orlando Jesus na década de 1970. Diogo Varela Silva recorda como era conhecido pugilista.
3: Punhos de ferro, na altura dele era imbatível, cá em Portugal. Foi um dos grandes campeões da história do boxe do nosso país.
2: Para Diogo Varela Silva, este documentário é mais do que um filme sobre o boxe.
3: O boxe está lá, mas não parece nada que o foco do filme seja o boxe. A maneira como ele conseguiu superar as amarguras todas da vida e sair do sítio onde tinha nascido e crescido através do boxe. É mais uma história de superação do que uma história à volta do boxe. E acaba também por ser uma história sobre uma certa Lisboa que desapareceu.
2: Soco a Soco é um documentário sobre Lisboa no passado e sobre a vida de uma lenda portuguesa do boxe, Orlando Jesus.
4: Eu hoje poderei dizer, sem vaidade nenhuma, que sou um cientista do boxe.
0: Soco a Soco, um filme sobre Orlando Jesus, vai ter sessões especiais durante a semana com a presença do realizador Diogo Varela Silva. Hoje à noite será na Casa do Cinema, em Coimbra.
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0: Passam 10 minutos das 11 horas da manhã. Daqui a pouco o programa Antena Aberta. Para já pergunto à Sandra Pereira qual é a situação do trânsito a esta hora, Sandra.
1: Olha, neste momento no Porto, na VCI, no sentido Freixo Arrábida, há um acidente que ocorreu na zona da Perlada e o trânsito está demorado a partir do Amial. No sentido Arrábida-Freixo, também se para na saída para a Boa Vista. Há 28 Viana do Castelo Porto, há intensidade na Avenida IP em direção à Avenida Sidónio Paes. Já por Lisboa, a segunda circular, no sentido Aeroporto Benfica, há um acidente entre a Escola Alemã e a saída para o Eixo Norte-Sul. Há bastante demora, com filas a chegar ao radar do aeroporto. Quanto ao sentido Benfica-Aeroporto, também há bastante intensidade entre a zona da Escola Alemã e a zona das Cálvadas. Na A5 de Cascais para Lisboa, para-se na descida de Monsanto em direção às Amoreiras e nos restantes acessos, para já a circulação está tranquila. Linha Verde é 821-0101.
0: Obrigado, Sandra. Voltamos às informações de trânsito depois do meio-dia. Para já avança o programa Antena Aberta. Hoje vamos falar do Governo e das reformas estruturais. O Governo insiste, está a fazer então estas reformas na saúde, na administração pública, na imigração e também no mercado de trabalho. António Jorge, viva. Bom dia.
2: Olá para todos. Bom dia.

0: líder parlamentar do PSD, Hugo Soares, avaliou o primeiro ano depois das eleições legislativas antecipadas e destacou as reformas estruturais implementadas pelo governo, nomeadamente a descida do IRS e a revisão de carreiras na função pública. Deu conta também de avanços na educação, na imigração, na lei da nacionalidade, além da reforma da legislação laboral e do Estado, que procura dar maior competitividade e simplificação. Nesta participação esta manhã no programa Ponto Central, Hugo Soares falou ainda da privatização da TAP como um sucesso. Na antena aberta desta manhã, queremos ouvir a sua opinião. Será que o Governo está efetivamente a implementar reformas estruturais? Os portugueses estão a ver essas mudanças? Liga o número 800-22-0101 ou 2233-99956. Vamos recordar as declarações de Hugo Soares, que, é claro, diz que Portugal está hoje melhor do que estava há um ano.
1: A descida de impostos consecutiva, nós vamos já na quarta descida do IRS, é uma reforma estrutural, deixe-me dizer. É mesmo um novo paradigma de fiscalidade. Quando o governo decidiu que a carga fiscal sobre os rendimentos portugueses devia diminuir, e diminuir à medida que o país o pode fazer, mas tem o feito de forma substancial, o que o governo está a querer dizer é que é uma mudança estrutural na forma como o Estado se relaciona com os cidadãos. Nós entendemos há 2 anos, quando chegamos ao governo, que havia e há, e ainda, efetivamente, uma carga fiscal demasiado grande sobre o trabalho. E Portugal foi distinguido, como sabe, nos últimos 2 anos, pelo país em que a carga sobre o rendimento do trabalho, portanto, os impostos sobre quem trabalha, mais desceu entre os 38 países da OCDE. Isso significa o quê? Isso significa mais rendimento no final do mês para os portugueses. Ao mesmo tempo que, também como é concebido, nós valorizamos mais de 40 carreiras na administração pública. Valorizar carreiras na administração pública significa aumentar salários na função pública. O que é que isso significa também? Uma mudança estrutural na forma como o Estado se relaciona com aqueles que trabalham para o Estado. Por 2 razões essenciais. Uma, desde logo, para motivar e dar rendimento aos trabalhadores da administração pública. Mas, por outro lado, para tornarmos a administração pública mais apelativa. Nós temos conseguido fixar os nossos trabalhadores na administração pública e poder recrutar mais talento para a administração pública para que o Estado possa servir melhor os cidadãos. Tudo isto teve por base sempre o quê? Contas públicas certas para podermos fazer este trabalho de aumentar o rendimento e baixar os impostos, e nós tivemos 2 anos de excedentes orçamentais, nós baixamos o rácio da dívida pública para menos de 90% do PIB, o que significa que Portugal é hoje um exemplo visto por toda a Europa e por todo o mundo como um país em que tem feito, do ponto de vista económico e financeiro, um esforço tremendo para estarmos em condições de assentar neste esforço as políticas públicas. Mas, ao mesmo tempo, em cima disto, nós conseguimos ter emprego em níveis históricos, desemprego em níveis mínimos históricos. Nós lançamos um conjunto de reformas estruturais nestes últimos 2 anos e com concretude no último ano, do ponto de vista da regulação da imigração, do ponto de vista da lei da nacionalidade, do ponto de vista da reforma do Estado. Eu dou um exemplo que nunca é muito falado, mas, por exemplo, na educação, na área da educação, nós de 18 passamos para cerca de 7 organismos. E desse esforço estrutural que fizemos, que é uma reforma estrutural, permitiu levarmos para a escola mais de 200 professores. Assim, ainda são poucos, mas não creio que ninguém exigirá ao governo que faça em 2 anos aquilo que não fizeram em 8 ou em 20 anos no país. Este é um esforço grande que estamos a fazer. Mas deixe-me dizer-lhe só sobre a vida das pessoas em concreto. Porque é que, no fim do dia, o que conta? Os portugueses estão hoje a atravessar mais dificuldades por força dos conflitos internacionais, designadamente da guerra entre os Estados Unidos e o Irão, que tem levado, sobretudo, a uma escalada grande dos preços de combustíveis, que agora está, creio eu, controlada e aparentemente até a descer. E o governo teve sempre medidas de apoio, diminuindo sempre os impostos sobre os combustíveis para que os portugueses não sentissem tanto esse esforço. Podemos dizê-lo, porque nunca se diz, foram cerca de mais de 20 cêntimos por litro com um desconto nos impostos sobre os combustíveis por força da atuação do governo. Mas deixe-me dizer-lhe, eu sei que as coisas não estão como toda a gente gostaria que estivesse. Não tenho dúvida sobre isso. Mas os portugueses, se compararem aquilo que foram os 8 anos de governação socialista e o seu rendimento, e o rendimento que têm hoje, eu não tenho dúvidas que as pessoas sabem que hoje têm mais rendimento.
2: Portanto, acha que os portugueses hoje vivem melhor?
1: Tenho uma certeza que não há um português que viva ainda como gostasse de viver. Agora, que vivem melhor, vivem, que o país está melhor, está, que o país tem melhores condições, tem, sim, e que nós vamos continuar a trabalhar para que esse seu desejo de cada vez viver melhor se possa concretizar, também não tenho dúvida sobre, sim, isso. Este governo é um governo transformador, é um governo que já mudou e transformou muitas políticas públicas e que vai continuar a transformar. Eu creio que para o próximo ano há reformas muito importantes em curso, desde logo a reforma da legislação laboral, que tem como um único objetivo dar mais competitividade à economia para pagar melhores salários. A reforma do Estado é essencial continuar-se, designadamente no que diz respeito à simplificação e ao combate à burocracia, a transformação que estamos a fazer no Serviço Nacional de Saúde e muitas outras que levam o seu tempo. Olhe, coisas que parecem mais, diria, sectoriais, mas são muito importantes para o futuro do país, como o êxito da privatização da TAP, que aparentemente está a correr sobre rodas, como se costuma dizer, são matérias essenciais para os próximos anos para os portugueses e é nessas matérias que nós estamos focados. Como não deixar nunca de vista aquilo que para muitos não é uma forma estrutural, mas que para nós é essencial. Reduzir impostos, reduzir a carga fiscal sobre quem trabalha, sobre as empresas, para que os salários possam aumentar. E esse caminho nós queremos seguir.
0: Nesta emissão de hoje da Antena Aberta, queremos ouvir a sua opinião, a sua análise e estas declarações de Hugo Soares, vice-presidente do PSD e também líder parlamentar do partido que sustenta o governo, o principal partido que sustenta o governo de coligação AD. E isto no dia em que passa um ano da realização das eleições legislativas antecipadas. O Soares fala em reformas estruturais, na descida do IRS, na revisão de carreiras, nas mudanças na educação, da imigração, da nacionalidade, aponta a reforma laboral e também do Estado, para além da privatização da TAP, como desafios no próximo ano. Queremos saber a sua opinião. Ligue 822-0101, 822-0101, ou o número de telefone para quem está no estrangeiro, 2233-99956. 2233-99956. Será que os portugueses sentem esta mudança? O governo está efetivamente a realizar reformas estruturais? Bom dia, Filipe Luís, comentador de política da Antena 1. Estas declarações de Hugo Soares são uma avaliação objetiva ou parte de uma estratégia de consolidação política do governo?
3: É mais por aí, quer dizer, eu ouvi agora atentamente o líder parlamentar do PSD, Hugo Soares, eu elenco uma série de, um conjunto de iniciativas, de medidas do governo e de resultados que se podem inscrever na ação governativa normal. Mas é muito difícil dizer que são reformas estruturais. A consolidação das contas, o desemprego mais baixo, enfim, não depende apenas do governo, depende da economia, do estado da economia nacional, não é? Não depende de reformas estruturais estes aspectos, dependem, enfim, em certa medida da ação governativa normal. Há uma tímida baixa de impostos sobre o trabalho, mas não se pode dizer que seja uma reforma fiscal, portanto não é uma reforma propriamente dita. A pacificação com alguns setores da administração pública, enfim, já se vai notando que tem os dias contados e, independentemente disso, são também atos governativos de negociação, e que qualquer governo tem a obrigação de fazer. E, portanto, não é no seu cotidiano. As reformas estruturais normalmente são eufemismo que significa retirada de direitos sociais ou direitos laborais. E no entanto, há reformas estruturais que não são muitas vezes assim consideradas. Por exemplo, falta uma reforma na floresta, falta uma reforma de ordenamento do território, isto são reformas estruturais. O PTRR, as várias medidas que o governo apresenta no PTRR, há ali várias reformas estruturais, sim senhor. Quer dizer, por enquanto estão no papel, não é? Mas são reformas estruturais. O passo único, o passo social único, que foi uma medida do governo anterior, é uma reforma estrutural. Isto também são reformas estruturais. Não é apenas a retirada de direitos sociais ou laborais. Sendo que neste aspecto há uma reforma que o governo precisa muito de fazer aprovar e que a que pode chamar uma reforma estrutural, embora seja discutível, mas será, enfim, poderá enquadrar-se na reforma reforma, no conceito de reforma estrutural, que é o novo Código Laboral. E é única, porque mesmo as reformas, as novas leis mais restritivas à imigração ou a lei da nacionalidade, para já está para saber quais são os efeitos concretos no cotidiano e na economia nacional e no tecido económico. Por outro lado, não são propriamente reformas estruturais, nem daí depende da felicidade ou infelicidade do país. Há aqui reformas que poderiam facilitar a mudança no tecido económico, para termos um tecido económico mais robusto, e é daí que depende o aumento de rendimento dos portugueses, não é da reforma laboral, é daí que depende a competitividade da economia. Isso ainda não se sabe se vai haver alguma mudança, se não vai, em medida que um governo pode ter poder sobre isso. Agora, um governo pode facilitar a mudança do tecido económico numa maior atratividade de investimento, quer nacional, quer estrangeiro, mediante facilidade na legislação, por exemplo, nas reformas fiscais, na política fiscal, na reforma de justiça. Não existe uma reforma da justiça que torne a justiça mais ágil e mais amiga, por exemplo, do investimento. Não existe uma reforma na saúde, não existe uma reforma na habitação, que é onde os portugueses sentem mais falta realmente de reformas estruturais. E há alguns sinais, isso sim, de desburocratização e simplificação. O governo tem um novo ministério consignado a esses aspectos e que está a trabalhar. Dá-me a ideia que está a trabalhar devagar, mas de formas com passos seguros, e daí podem resultar algumas reformas que poderemos considerar estruturais. Mas ainda está para se ver se elas existem mesmo e qual será o seu efeito. Já se nota alguns sinais, o governo por aí pode ter uma reforma na pela para apresentar. E a outra é a reforma das leis laborais. Tirando estas duas, a simplificação e desburocratização do Estado, que ainda está para se ver, mas que há sinais que pode resultar, e a da reforma laboral, que é absolutamente incerta, não sabemos se vai ser aprovada ou não vai ser no Parlamento, e se vai ser depois promulgada ou não vai ser, e qual é o futuro para essa reforma. Tirando estas duas, o resto são atos administrativos e atos de governação normal de todos os governos. E, portanto, penso que aqui há uma comunicação política do deputado Hugo Soares, que está a procurar vender atos do governo, atos da governação cotidiana, como reformas estruturais, e não são. O aumento do rendimento via uma pequena baixa dos impostos sobre o trabalho, ou vários suplementos extraordinários para os reformados, isto não são reformas estruturais, não é? São atos do governo. E, portanto, falta aqui um espírito reformista que costuma ser uma imagem de marca do PSD quando está no governo.
0: Portanto, esta estratégia de comunicação pode criar uma espécie de desfasamento entre aquele que é o discurso político que ouvimos aqui consubstanciado nas palavras de Hugo Soares e a percepção dos portugueses, dos cidadãos.
3: Sim, e os portugueses não sabem bem o que é isso. Os portugueses vão sempre ouvir falar de reformas e depois de reformas estruturais, que é um upgrade às próprias reformas. Os portugueses não sabem bem o que é isso, não se está explicado o que é isso, nem está explicada a necessidade de tais reformas, porque depende, lá está, depende das reformas. São reformas para liberalizar a economia no sentido neoliberal do termo? Ou são reformas para mudar o país estruturalmente? Lá está, eu estou sempre o exemplo de algumas das medidas que estão previstas no PTRR. Que tipo de reformas são essas e qual é a sua necessidade? Não, há muita comunicação de propaganda, mas muito pouca comunicação útil para explicar a necessidade destas ditas reformas, ou mesmo a explicação de o que é isto das reformas para o cidadão comum, não sabe. E portanto, a comunicação política está preocupada sobretudo pelo imediato, não é? Pela propaganda imediata. Mas isso é transversal a todos os partidos e a todos os governos.
0: Muito obrigado, Filipe Luís, comentador de Política Nacional da Antena 1. São agora 11 horas e 26 minutos no continente português, também na Madeira. Vamos escutar a partir da Guarda, da cidade dos Efes, Carlos Guedes. Bom dia, bem-vindo ao programa.
2: Bom dia, como está?
0: Bom dia.
2: Ouça, eu pedi... Está-me a ouvir?
0: Estou, sim, senhora.
2: Estou?
0: Estou, sim, senhora. Ouviu muito bem.
2: Ótimo. Até era o seguinte. Eu sou, já sou aposentado e portanto, tenho uma vivência do 25 de Abril. Era muito jovem e vivência da situação atual. Relativamente àquilo que está em causa, são as reformas do Estado e a maneira como nós temos que evoluir em termos de produtividade em todas as áreas, principalmente o Estado tem que ser diferente em termos de burocracia. Penso que o governo quer mudar, mas ao longo deste período todo, se bem me lembro, há sempre alguém, sabe quem são os partidos de esquerda, e agora o partido da extrema-direita, que se aliaram para bloquear tudo aquilo que é facilitar o cidadão. Enquanto não se deram, digamos, um bugo na mesa e evitar estas situações, porque estamos ainda a partidos de esquerda que estão a pensar ainda o que aconteceu há 50 anos atrás, é uma coisa completamente fora do contexto. De modo que, relativamente a tudo isto, há que, na minha opinião, claro, Sr. Dr. Jorge, as pessoas devem pensar bem no que fazem e deixar o governo governar e não bloquear a ação do governo, porque o governo não tem maioria, tem uma dificuldade muito grande em implementar as suas políticas e depois há 4 ou 5 deputados de esquerda, mais o oportunista da extrema-direita, que se alia a todas estas questões, que são questões importantes para o bem-estar dos portugueses, para a facilidade que nós temos aos serviços, à resolução de N casos que bloqueiam tudo isto. E portanto, se não houver, digamos, esta possibilidade de alterar e modernizar tudo isto, nunca mais saímos disto. Toda a gente fala, falamos, passam os anos, passa, e não há nada. E portanto, eu nunca mais me esqueço.
0: Portanto, não há reformas estruturais, de acordo com o seu pensamento, se eu estou a interpretar bem as suas palavras, porque o governo tem as mãos atadas por causa da oposição?
2: Claro, é evidente, não consegue. Não consegue. Repare, não consegue. Repare, o senhor jornalista, repare, houve uma manifestação, há uma greve geral, CGTP. Quem é que lá está a fazer? O que partido é que lá está? O Partido Comunista, que tem 3 deputados na Assembleia, e o Bloco de Esquerda, que tem 1 deputado na Assembleia. Quer dizer, há 3 ou 4 deputados que bloqueiam tudo e vêm para a rua gritar, eu é que mando. Eu não mando nas urnas, mas mando na rua. Enquanto isto não acabar, meus amigos, nós não temos a mínima possibilidade de alterar o esquema, porque a esquerda não quer alterar o esquema. Agora, como agravante, em cima é que a extrema-direita faz exatamente ao parecido com aquilo que a esquerda faz. Enquanto as pessoas a tomarem juízo e saberem quem votar, nós somos um país, para já somos um país pequeno. Somos um país que o nosso nível empresarial é muito diminuto. Não temos poder reivindicativo, não, somos muito pequenos. Se não há um consenso das pessoas que vêm, que querem que o país ande para a frente, isto não sai daqui.
0: Carlos Guedes, muito obrigado pela sua colaboração. Boa viagem. Carlos Guedes falava-nos a partir da Guarda. 11:30 da manhã, cumprimento António Costa Pinto, politólogo, presidente da Associação Portuguesa de Ciência Política. Obrigado, professor, pela sua colaboração. Ouvimos esta manhã o líder do PSD, Hugo Soares, a fazer uma espécie de balanço relativamente àquilo que tem acontecido na ação governativa exatamente um ano depois das eleições legislativas antecipadas. Destacou reformas estruturais que diz que o Governo está a implementar, falou na descida do IRS, na revisão da carreira da função pública, avanços na educação, na imigração, lei da nacionalidade. Do seu ponto de vista, António Costa Pinto, o Governo está realmente a reformar o Estado ou apenas a reembalar decisões antigas?
4: Em princípio, os únicos esboços da reforma do Estado que este Governo está a fazer remetem para algumas ações do próprio Ministro, aliás, da reforma do Estado. E é de esperar que, evidentemente, estas reformas eventualmente continuem. Eu creio que nós temos que separar o habitual tema das reformas estruturais e temos que acentuar que, sob esse ponto de vista, o próprio discurso dos partidos políticos, uma vez no poder, é um discurso relativamente mistificador, porque se baseia muitas vezes em promessas eleitorais e que depois não tem capacidade para cumprir. E o tema das reformas, sempre debatido, das reformas estruturais, querem governos de maioria absoluta, querem governos minoritários, é algo que evidentemente depois se dilui. E por uma razão simples, muitas vezes chamam-se reformas estruturais a algo que não são reformas estruturais. Subir e descer o IRS, subir e descer o IRC, não é uma reforma estrutural. Ela pode ser alterada, não é verdade, a qualquer momento, em função de crise.
0: É uma medida conjuntural.
4: São medidas, evidentemente, conjunturais. Legítimas, evidentemente, se fazerem parte dos projetos políticos apresentados em eleições. Existem algumas reformas, hipóteses de reformas estruturais, bastante difíceis e que exigem, isso sim, compromissos entre os principais partidos políticos. Só existem reformas estruturais se elas coincidirem com uma estrutura de apoio partidário muito alargada, e que depois, efetivamente, perdurem no tempo. E muitas vezes fala-se nisso a propósito da saúde, ou fala-se nisso mais propriamente, por exemplo, a propósito do sistema de justiça. Ora bem, qual é a principal limitação? A principal limitação deste governo, sob esse ponto de vista, como é óbvio, é o seu caráter minoritário. O seu caráter minoritário faz com que qualquer projeto de reforma tenha que ter, evidentemente, um apoio, quer dos partidos políticos do Parlamento, quer dos interesses organizados. Havia um ouvinte que vociferava em relação, por exemplo, à existência de manifestações ou em relação a partidos que têm 1%, 2%. O sistema político democrático não se baseia apenas na legitimidade parlamentar, mas também dos interesses organizados, da concertação social e, efetivamente, inclusivamente, dos movimentos sociais legítimos. Portanto, o ponto que eu gostava de salientar é esse. Este governo tem feito algumas reformas, não fazem parte do pacote de reformas estruturais. A lei da nacionalidade, o tema da imigração, são medidas, obviamente, com grande impacto, este, por exemplo, sobre a imigração, e para o qual o governo precisa, obviamente, de optar por ter apoios políticos no Parlamento para o conseguir. Eu creio que, para terminar, nós temos aqui, a curto prazo, uma só oportunidade de eventuais reformas estruturais. Essa oportunidade diz respeito fundamentalmente à saúde. O governo pode tomar outras iniciativas, como é evidente, estão em causa neste momento a reforma da legislação laboral e outros, não é? Que ainda podem ter alguma hipótese de aprovação no Parlamento depois, no fundo, depois do fim das negociações em sede de concertação social. Agora, com a iniciativa do Presidente da República, se efetivamente os partidos políticos, num certo sentido, complementarem esta iniciativa para uma reforma do Sistema Nacional de Saúde, aí sim abre-se uma janela de oportunidade que raramente, temos que confessar, que raramente existe mesmo com governos de natureza maioritária. Fora disso, as reformas estruturais são quase por definição uma impossibilidade num sistema político democrático, a não ser em conjunturas eventualmente de crise.
0: Obrigado, António Costa Pinto, Presidente da Associação Portuguesa de Ciência Política. Saúdo Susana Peralta, professora de Economia na Nova School of Business and Economics. Bom dia, obrigado também pela colaboração.
5: Olá, bom dia.
0: Susana, o Governo tem feito reformas estruturais ou tem dado a aparência apenas de que as tem feito?
5: Essa pergunta assim colocada é difícil de responder, mas eu acho que para nós vermos verdadeiras reformas estruturais temos que ter, obviamente, o anúncio das reformas estruturais e esse temos tido. Enfim, também podemos debater aqui o que é que nós entendemos por reformas estruturais, mas vou passar esse ponto. Dizia eu que temos de ter o anúncio, mas depois temos de ter o quê? Temos de ter uma calendarização. Temos de ter um conjunto de recursos afetos à prosecução das reformas, e esses recursos são não apenas financeiros, são também humanos, não é? Pessoas que estão a trabalhar naquilo. E temos depois também que ter um conjunto de indicadores que nos permitem aferir se elas estão ou não estão a ser feitas. Portanto, como eu diria que os anúncios são feitos, a parte dos recursos menos, não é? Por exemplo, nós sabemos que há umas task forces para aquela questão da reforma do Estado, etc. Portanto, apesar de tudo aí, percebemos que há algumas pessoas, um conjunto de pessoas que estão a trabalhar naquilo, mas com relativo pouco detalhe, não é? Embora depois também não saibamos qual é que é o orçamento, que, enfim, podíamos olhar para o orçamento do Estado. Eu diria que nesta parte, dependendo das reformas que temos em mente, podemos dizer que está assim cumprido, mas depois na terceira parte, que é a parte do calendário e dos indicadores que nos vão permitindo aferir da execução das reformas ao longo do tempo, e eu já nem estou a falar de indicadores que nos permitam aferir do impacto das reformas, o que é que elas depois trazem efetivamente. Mas quer dizer, isso não há nada, portanto, por enquanto, sei, é uma calendarização, não há reformas nenhumas, não é?
0: Foi apontada a descida do IRS como uma reforma estrutural por parte de Hugo Soares, que foi quem fez estas declarações. É efetivamente assim? Não. Pode ser visto como uma reforma estrutural ou apenas uma medida conjuntural?
5: Não, o IRS não é uma reforma estrutural. O IRS é uma medida que faz parte do Orçamento do Estado, faz parte dos decisões orçamentais do Governo anualmente. O que nós temos na descida do IRS, temos pequenos ajustes nas taxas e, digamos, não chama isso uma grande reforma estrutural, não é uma grande reforma estrutural da tributação do rendimento, seria, por exemplo, ir rever toda, quando, por exemplo, eu vou dar um exemplo de uma reforma estrutural do IRS para as pessoas perceberem a diferença. Quando, nos governos de Cavaco Silva, foi criado o próprio IRS, e como é que foi criado o IRS? O IRS foi criado a partir de um conjunto fragmentado de impostos que recaíam sobre o rendimento das pessoas singulares, e foi criado este imposto único sobre o rendimento das pessoas singulares. Isso sim é uma reforma estrutural, ou seja, é repensar pela base a forma de tributar o rendimento das pessoas singulares em Portugal. Se hoje, por exemplo, o Governo tivesse disposto a ir, porque entretanto o que aconteceu? Essa reforma de Cavaco Silva foi de algum modo desvirtuada, porque foram criadas muitas situações de exceção que tornaram outra vez o imposto fragmentado. Ou seja, nós sabemos que há taxas migratórias para a tributação das rendas. Eu não estou a dizer, para outras tributações de rendimentos de capital, eu não estou aqui a dizer se isso é bom ou mau. Estou apenas a dizer que a fragmentação do imposto, a quantidade, a miríade de benefícios fiscais que há que tornam o imposto complexo, é fazer uma reflexão de conjunto, isso tem que ser uma reforma estrutural. Agora, baixar uma taxa ou 2 pontos percentuais aqui ao lixo também não é uma reforma estrutural. Talvez, por exemplo, o IRS Jovem já configura uma reforma estrutural deste ponto de vista de ser uma coisa mais substancial e provavelmente mais difícil de reverter no ano orçamental seguinte, sendo que mesmo essa é uma medida que é aprovada anualmente em Orçamento de Estado e que já agora há duas maneiras de nós pensarmos no conceito de reforma estrutural. Não é? Uma das formas de pensar é se de facto tem a ver com este redesenho, de algum modo, da maneira como nós conduzimos uma determinada política pública. E depois, a outra forma de pensar, outra definição que existe de reformas estruturais, são reformas estruturais que atuam sobretudo do lado da oferta da economia, portanto, no poder de mercado, na maneira como nós permitimos certas atividades económicas umas ou outras. E aí eu tenho alguma dificuldade em ver, por exemplo, o IRS Jovem como uma reforma estrutural deste ponto de vista de ser uma política do lado da oferta. Do ponto de vista de ser uma política que talvez tenha consistido aí sim numa alteração mais substancial da maneira como nós tributamos o rendimento, já estou mais disponível para considerar. Agora, por outro lado, infelizmente para o deputado Hugo Soares, é uma que tem sido criticada sistematicamente por vários organismos independentes, o Conselho de Finanças Públicas, o FMI, a OCDE, porque de facto tem um custo orçamental substancial. Se nós, lá está, outra vez, se nós pensarmos naquela questão de Então, mas com que indicadores é que vamos ver se ela está ou não está a ser implementada? Essa já foi implementada, foi fácil. Mas depois, na fase seguinte, que é, então, e com que indicadores é que nós vamos ver se ela está ou não está a trazer resultados? Bom, nós desconhecemos esses indicadores, o governo avançou para um IRS jovem muito mais ambicioso do que o do PS, sem nunca ter havido um estudo que avaliasse o impacto do PS. E, de facto, aquilo que as organizações internacionais e independentes, como o Conselho de Finanças Públicas, essa nacional, nos têm vindo a dizer, é que é uma reforma cara, mas com benefícios muito duvidosos.
0: E isso levanta-me essa outra pergunta. Há coerência entre a redução de impostos e a sustentabilidade das contas públicas?
5: Quer dizer, é possível reduzir impostos e manter uma trajetória de sustentabilidade nas contas públicas, porque a sustentabilidade das contas públicas, por um lado, depende do dinamismo da economia. Infelizmente, a nossa economia, no período pós-pandemia, tem tido um comportamento surpreendentemente positivo e, portanto, é possível reduzir os impostos, isto é, a taxa que nós aplicamos aos rendimentos das empresas ou das famílias, porque como a economia está mais dinâmica, conseguimos na mesma ter as necessárias receitas para fazer face às obrigações do Estado. Depois, a sustentabilidade das contas públicas também se vê pelo lado da despesa, portanto, nós conseguimos sempre reduzir os impostos, reduzir a despesa, também estamos a ter as contas públicas de um modo sustentável. Agora, o que está a acontecer neste momento é que nós sabemos que estamos num período, enfim, conturbado da economia mundial. E aventuras, como por exemplo, eu vou voltar ao IRS jovem, que são de efeitos duvidosos e com um custo orçamental substancial, se calhar não era por aí, ou seja, não é o tipo não seria aquilo que é mais prioritário para o Governo fazer. Talvez o Governo devia estar a fazer era a gastar esse dinheiro nas famílias mais desfavorecidas, que é quem quem mais sofre com o choque inflacionário e com a desaceleração da atividade produtiva que aí vem necessariamente devido ao choque de petróleo.
0: Muito obrigado, Susana Peralta, professora de Economia na Nova School of Business and Economics. Estamos a caminho do meio-dia, ainda temos vários minutos para escutar alguns ouvintes. Virgílio Silva está connosco no Porto. Virgílio, bom dia. Como é que avalia as declarações de Hugo Soares?
6: Bom dia, Sr. António Jorge. Eu ouvi com atenção as palavras desse senhor de Braga, que é um embuste. Em primeiro lugar, o rendimento disponível para as famílias com o abaixamento de IRS. Isso não é verdade. É uma mentira. E vou-lhe dar um exemplo concreto. No meu caso, não pedia ninguém para me descontar mensalmente ou me reter mensalmente o valor do IRS. Eu sou reformado e a minha pensão são 948 euros. Fiquei com o rendimento mais disponível mensalmente. Isso é verdade. Só que é meia verdade, porque o que acontece é que agora, em agosto, vou ter que pagar aquilo que nunca paguei de IRS, que são 328 euros. Esse senhor, que nunca fez nada na vida, que é o guarda-costas do senhor de Espinho, isso é tudo uma mentira. É um embuste.
0: Obrigado.
6: E nós temos que aguardar, e temos que comer isto e calar.
0: Obrigado.
6: No tempo do falecido Sá Carneiro, esses dias estavam presos.
0: Obrigado, Virgílio Silva. Pedro Batista, quem segue Liga de Torres Novas. Bom dia, Pedro.
7: Bom dia. Eu queria dizer a mesma coisa que esse senhor está a dizer, porque é assim, não vejo diferença nenhuma na baixa de IRS. Ou seja, houve uma pequena baixa no início, continuo a receber o mesmo, não desconto mais nem menos, continua tudo igual. Agora, quando deu o IRS, ainda não sei se vou pagar, se não. A nível de serviços de saúde, continua tudo na mesma. Chegamos a um serviço, está tudo atrasado, não há datas, não há nada, ou há greves, ou há tudo, está tudo exatamente igual. Quando chegamos aos serviços públicos, a mesma coisa, ainda está implantado as marcações que já foram tiradas pelo governo há um tempo, mas a gente chegamos lá para qualquer serviço, tem que haver marcação. Ou seja, não vejo rigorosamente mudança nenhuma neste momento. Eu estou a falar como cidadão, não como... Pronto.
0: Como quê? Militante partidário?
7: Como militante partidário, nem como uma pessoa formada em alguma coisa. Estou a falar como cidadão.
0: E é isso que nós queremos, Pedro.
7: No meu dia-a-dia, não vejo rigorosamente diferença nenhuma.
0: Pedro Batista, a ligar de...
7: Os imigrantes hoje em dia são expulsos, dão uma carta de 20 dias, mudam de residência e continuam no país.
0: Obrigado. Obrigado, Pedro Batista, a falar de Torres Novas. Ele ligou o número que está disponível para que possa também falar neste programa. O 822-0101 é um número de telefone que não paga nada, é gratuito. Ligar 822-0101. Carlos Xavier, em Viseu. Bom dia, Carlos.
8: Sim, bom dia. Eu já sou, entre aspas, só quando estou em Portugal é que eu sou um, entre aspas, um vosso cliente. Eu, sinceramente, eu não sei o que é que se passa da cabeça do povo português. O povo português ou está a dormir, ou não sei, mas eu não sou militante de nenhum partido. Mas uma coisa é certa, o Hugo Soares já cometeu um erro, foi baixar os impostos. É um erro que está a cometer.
0: Por quê?
8: Não pode baixar, sério, Portugal não se pode dar ao luxo de não cobrar impostos. Portugal, e vou bem quem diz que Portugal é um país pequeno, não. Portugal é dos maiores países da Europa. Você vai até aos Açores, chega quase até Nova Iorque. E lá embaixo na Madeira, chega quase até às Canárias. Por isso, Portugal é um país muito grande. Portugal não se pode dar ao luxo de baixar impostos. Eu pago muitos impostos, muitos, e nunca reclamo. Nunca reclamo.
0: Porquê? Nunca... Porque sente essa compensação nos serviços públicos?
8: Os serviços públicos em Portugal são melhores do que em França. Eu estou em Portugal para me curar. Eu já não vinha a Portugal há um ano. E pediram-me... eu tenho tudo da França e disseram, Carlos, vai-te curar a Portugal. Imagina. Estamos a falar do Estado francês. Médicos franceses a dizer para me curar a Portugal. Porque é o meu médico, é português. O meu médico é que conhece a minha doença, o meu médico é que conhece tudo. Agora, não venham... os portugueses podem falar o mal possível de Portugal, mas Portugal é o melhor país para se viver, não é o melhor país para se trabalhar, mas é o melhor país para se viver. Eu pago impostos em Portugal, pago impostos na França, na Holanda, onde eu estiver destacado eu pago impostos. Mas onde eu sou bem recebido, sou bem em Portugal. E Portugal... não se pode dar ao luxo de não cobrar impostos. E os portugueses têm que se mentalizar disso. Eu aqui pago a 2,10€ o gasóleo. Na França pago a 2,68€. A 2,68€. E agora bem falar de Portugal. Por amor de Deus, homens, tenham orgulho no país que nasceram, que viveram e que estão cá a ganhar dinheiro. Nem que tenham que emigrar, mas nunca falem mal do país. Portugal é um ótimo país.
0: A visão de Carlos Xavier a partir de Viseu. Vamos agora até ao Porto. É lá que está Norberto Barbosa. Bom dia, Norberto.
9: Bom dia, senhor jornalista. Olha, até calhou bem ouvir esse amigo que falou agora bem de França. Eu vou-lhe dizer, eu sempre vivi em Portugal, nasci em Portugal, a 23 de novembro de 47. Comecei a trabalhar aos 10 anos de idade e comecei a descontar aos 13, até aos 56 anos. Ora bem, tinha, quando me deu esta doença que eu tenho, infelizmente, foi uma hemorragia cerebral, fiquei paralisado até hoje. Olha que descontei 43 anos para a Segurança Social. E este ano, já andava há 22 anos na fisioterapia. E em dezembro pedi à médica da fisioterapia se podia parar um bocadinho, a ver se recuperava mais.
0: Isso que é que tem a ver, peço desculpa pela aparente dureza do meu comentário, mas é porque precisamos de centrar a sua intervenção naquele que é o tema do programa. O que é que acha, como é que analisa as declarações que ouvimos esta manhã e já reproduzimos aqui no começo da antena aberta, de Hugo Soares?
9: Olha, não sei quem é esse senhor Hugo Soares. O que só tenho a dizer é, não posso dizer muito bem de Portugal, porque se eu descontei 43 anos para a Segurança Social e... que é que me cortaram a fisioterapia agora, este ano. Eu este ano havia de andar na fisioterapia a partir de março, fui à minha médica, ao posto de saúde, e disseram que eu já não tinha mais fisioterapia nem transporte. Cortaram a fisioterapia e o transporte.
0: Obrigado, Norberto. Vamos agora ouvir Maria Gonçalves, em Guimarães. Bom dia, Maria.
10: Está, muito bom dia.
0: Bom dia.
10: Eu ouvi efetivamente as declarações da doutora Gonçalves e, no meu entender, acho que há reformas que estão a ser feitas. E a começar pela saúde. A saúde está a deixar de ser motivo da abertura dos telejornais, porque os problemas das pessoas estão a ser resolvidos. Tenho imensa pena e tenho imensa pena que os portugueses não consigam sentir isso. Os portugueses acham que vivem cada vez pior. Mas eu também trabalhei em Portugal e vivo em Portugal, e eu, na minha opinião, eu vivo melhor do que vivia anteriormente, alguns anos atrás. E essa melhoria também vem, das reformas e do esforço que este governo vem a fazer para com as pessoas idosas, etc. Por outro lado, ainda relativamente à reforma, já temos aí em mãos a reforma laboral, que é uma reforma, a meu ver, muito importante para o país, porque desejo sempre uma economia melhor, uma economia que possa efetivamente levar os portugueses a ganhar mais, que os trabalhadores fiquem melhor, etc. Mas para isso é necessário haver políticas que façam desenvolver o país, que o façam desenvolver. Eu li um artigo neste fim de semana no Público que me tocou e que eu, iria falar dele, que era o facto dos dois partidos do centro, dos dois partidos da área governamental, poderem vir a ser extintos. Ou os dois, ou um partido. Ou o PS, ou o PSD. Agora, realmente os portugueses e estes partidos que ganhem juízo, que metam mãos à obra, que deixem de olhar apenas para o seu partido, para o seu bem-estar, para os seus filiados, etc., mas olharem para o país e pensarem mais no país do que pensarem neles próprios. Porque se esta reforma laboral não for aprovada e se efetivamente as reformas não puderem ser feitas em Portugal, porque a oposição não permite, e não permite muitas das vezes com a complacência e com a união do Chega e do PS contra o governo, as coisas não correm bem. E o exemplo que era dado nesse artigo do Dr. Miguel Palhares Maduro era o exemplo de França. O exemplo de França, pois nós, com os exemplos que já temos a nível da Europa, devemos ficar efetivamente alertados para que essa situação não se possa passar em Portugal e não se passe em Portugal. Porque a democracia pode estar em causa, todos nós que gostamos tanto de viver em democracia e dizermos aquilo que nós entendemos que podemos dizer, ainda que muitas vezes seja mal, o que eu discordo, que as pessoas consigam dizer aquilo que se lê nas redes sociais, etc., etc., que choca profundamente, que os portugueses efetivamente pudessem olhar para este governo e olhar para o governo, quer para este governo, quer para os governos do PS, etc., não como um governo que governa contra o povo, mas um governo que efetivamente está a pensar nas pessoas, está a pensar no bem coletivo, está a pensar no bem do país. E quando nós vemos que, a nível europeu e a nível mundial, Portugal é um país de respeito, Portugal está a crescer a nível económico, ainda agora, portanto, esta condecoração do professor Cavaco Silva, vejo notícias muitíssimo más relativamente a ele, quando para mim foi até hoje o melhor primeiro-ministro do nosso país e está a ser, digamos assim, homenageado por tudo aquilo que ele foi a nível do país e a nível da Europa.
0: É o que vai acontecer amanhã.
10: Exatamente, o que me orgulha profundamente, mas que os portugueses, e um certo nível de portugueses, não interpretem isso. Eu vi agora, ainda com este navio que veio atracar a Tenerife com tantas dúvidas para toda aquela população e que se ouviam nas notícias o apoio e a confiança que os espanhóis depositavam no seu governo. Se fosse em Portugal, Deus me livre. Eu nem quero pensar que uma coisa dessas pudesse acontecer aqui, porque este país, esses portugueses, estão virados do avesso.
0: Maria,
10: mas efetivamente, que as pessoas pensem e vejam, eu vivo melhor do que vivia anteriormente, eu sou aposentada, mas a minha reforma aumentou, que os portugueses realmente interpretem e vejam que o governo não governa contra eles, como faz crer os partidos, como fazem crer os partidos da oposição, mas sim a favor dos portugueses e de Portugal.
0: Maria Gonçalves, muito obrigado pela sua colaboração a falar de Guimarães. Em Lisboa, Pedro Costa. Bom dia, Pedro.
11: Bom dia. O assunto prende-se com a reforma laboral, correto?
0: Não. O assunto prende-se com a avaliação que Hugo Soares, líder parlamentar do PSD, faz deste ano de trabalho do governo e diz que há reformas estruturais em curso e deu exemplos. A descida do IRS, a revisão de carreiras, as mudanças na educação, imigração e nacionalidade, e fala também como prioridade no que toca a reformas estruturais, a reforma laboral e do Estado, prioridade para o ano que aí vem.
11: Oh, muito bem. Eu vou-me debruçar mais sobre a parte da reforma laboral e serei muito rápido. Eu acho que a reforma laboral, inclusivamente, até é pouco ambiciosa, porque, na minha opinião, o que deveria ser feito para o país evoluir, não só a nível de trabalho, a nível de investimento estrangeiro e a nível mesmo que depois se repercutia em todas as outras áreas, seria mesmo permitir que os patrões contratassem e despedissem livremente, que se acabassem com os recibos verdes, que não fosse permitido recibos verdes, salvo erro, seremos o único país onde existem recibos verdes, onde a segurança social ou o subsídio de desemprego aumentasse de 65% para 85% ou 90% durante os 2-3 primeiros anos, para que a economia fosse mais, fluísse mais. Não sei se me fiz entender, acho que seria interessante ver pelo ponto de vista do patrão também. Eu não sou patrão, sou empregado, mas como nasci na Suíça e passei por lá, há uma facilidade em contratar e despedir, e isso faz com que os salários aumentem e que haja mais competitividade no próprio mercado. E a produção também aumenta automaticamente. Nossa, era os pontos que eu queria deixar.
0: Obrigado pela sua colaboração. Vitorino Batista está em Coimbra. Bom dia, Vitorino. Tem pouco tempo, peço-lhe para ser rápido.
12: Bom dia. Era só para dizer o seguinte. Sobre o que o Sr. Ministro disse, bom...
0: Não é ministro.
12: Sim, o líder parlamentar, desculpe. Hugo Soares. O que ele diz, pronto, não se nota. Eu estou desempregado já há bastante tempo, tenho 60 anos, o que é difícil de arranjar trabalho. Quanto à reforma laboral, o que é proposto agora, pronto, eu não vejo, e ainda ninguém mostrou nenhuma vantagem para o trabalhador. Pronto, eu comecei a trabalhar em 82, ou seja, há 45 anos.
0: Portanto, Vitorino não concorda com as afirmações que aqui foram preferidas. Obrigado pela sua colaboração. Concluímos a programa. Voltamos.

0: Muito boa tarde, meio-dia em Portugal continental e na Madeira, 11 horas da manhã nos Açores. As notícias com João Vasco.
1: O ministro dos Negócios Estrangeiros volta a assegurar que os Estados Unidos só utilizaram a base das Lajes em contexto de guerra, depois de terem pedido autorização ao governo português, em reação às palavras do secretário de Estado norte-americano, que afirmou que os Estados Unidos usaram a base sem um pedido prévio. Paulo Rangel diz que as palavras de Marco Rubio não foram ditas no sentido literal.
2: Cada um faz as intervenções que quer. E, portanto, eu, o que eu digo é, eu acho que essas palavras não foram ditas literalmente. Mas...

0: aplicada nas próximas semanas, mas estou disponível, se isso for possível, de acordo com as regras do Parlamento, para ir na quarta-feira, que é antes do início de junho, é a única data que eu tenho, e vou dizer uma coisa, vou fazer esta sessão à porta aberta, porque quanto à questão que está em causa, não há nenhum elemento de confidencialidade. Tudo foi explicado, o que parece é que o Partido Socialista e, porventura, uma outra pessoa que faz comentário, porventura, essas pessoas não viveram aqui no mês de fevereiro, em Portugal, porque toda essa discussão foi feita, todas as explicações foram dadas.
1: Paulo Rangel aproveitou também para condenar as críticas lançadas nos últimos dias pelo secretário-geral do PS e pelo líder parlamentar socialista à forma como o governo atuou. O ministro diz que José Luís Carneiro e Eurico Brilhante Dias estão a ter uma atitude inaceitável ao acusarem o governo de ter levado o país a uma humilhação à escala planetária por causa do uso da base neste contexto de guerra.
0: O governo português, e os portugueses sabem disso, no momento da crise internacional, tem como grande preocupação a defesa de Portugal e dos portugueses. Não faz chicana política com crises internacionais. Aquilo que foi dito por ambos é manifestamente inaceitável. E para o Partido Socialista é um passo muito grave. Eu devo dizer que não compreendo como é que o secretário-geral do Partido Socialista, que foi consultado e informado previamente sobre a questão da autorização das lajes, juntamente com outros líderes da oposição, com o presidente na altura em funções e com o presidente eleito, nem sequer fala disso. Ele conhece este assunto melhor que ninguém.
1: Paulo Rangel, ministro dos Negócios Estrangeiros, com acusações ao PS, nestas declarações que fez esta manhã à margem de uma ação no Ministério dos Negócios Estrangeiros em Lisboa. Questionado há pouco pelos jornalistas sobre se foi informado previamente da situação, como refere Paulo Rangel, o secretário-geral do PS, José Luís Carneiro, remete o tema para a audição que vai decorrer na Assembleia da República.
2: Não, conhecimento antecipado, foi avisado, prevenido daquilo que ia acontecer, da decisão da autorização do uso da base das lajes.
3: O Sr. Ministro vai ter a oportunidade de responder às perguntas que lhe vão ser feitas no Parlamento.
1: E mais não disse, José Luís Carneiro, nesta resposta curta aos jornalistas sobre o tema, remete mais novidades para essa audição que decorrerá no Parlamento. A iniciativa liberal não concorda com a realização de uma comissão de inquérito à utilização da base das Lajes por parte dos Estados Unidos em contexto de guerra. A líder dos liberais, Mariana Leitão, afirma que os partidos que concordam com a realização desta comissão parlamentar de inquérito a querem realizar por motivos ideológicos.
4: É sem dúvida um passo à frente e há outra questão, que é essa Comissão Parlamentar de Inquérito está a ser promovida com base numa questão ideológica profunda. Aliás, basta ler o texto que suporta a proposta de comissão para se perceber que aquilo é uma questão anti-imperialista, anti-Estados Unidos da América, anti-quase tudo, anticapitalismo. Portanto, é uma Comissão Parlamentar de Inquérito que está a ser proposta por uma questão meramente ideológica e não necessariamente porque se pretendam quaisquer esclarecimentos. Acho que é importante perceber-se, de facto, os termos em que o acordo está a ser cumprido ou não, e só depois disso é que se poderá pensar em outros passos. Nunca nesta fase, muito menos numa comissão parlamentar de inquérito nesta fase.
1: Mariana Leitão, líder da Iniciativa Liberal, a descartar para já uma comissão parlamentar de inquérito à utilização da base das Lajes por parte do exército norte-americano neste contexto de guerra. O PCP, recordo, anunciou na última sexta-feira que vai apresentar um requerimento para a criação de uma comissão de inquérito. José Luís Carneiro, secretário-geral do PS, que já há pouco ouvimos, falou hoje aos jornalistas em Matosinhos e ele voltou a acusar o governo de estar a fazer um ajuste de contas com a agenda do trabalho digno, que foi aprovada pelo PS, com as alterações que quer promover ao Código do Trabalho. No dia em que se cumpre um ano das eleições legislativas, o líder do Partido Socialista diz que com a AD houve vários retrocessos no último ano e usa a reforma laboral como exemplo.
3: O governo pôs uns cartazes no país a dizer que está a trabalhar pelo futuro, mas verdadeiramente aquilo que temos assistido é a trabalhar para o passado. Porque nada de novo trouxe, por exemplo, nas propostas de legislação laboral. O que o Governo traz nas propostas de legislação laboral é, em primeiro lugar, um ajuste de contas com a agenda para o trabalho digno. Essa sim foi uma reforma importante e aquilo que trouxe foi uma contrarreforma em relação à agenda para o trabalho digno e, fundamentalmente, o que está a transmitir às empresas é um sinal contrário.

0: Porque aquilo que nós devemos transmitir às empresas é que só há uma forma de fazer crescer a nossa economia e as empresas é apostar na inovação tecnológica, na investigação, no conhecimento, na capacitação dos seus recursos.
1: Está Luís Carneiro em declarações à margem de uma visita a uma escola em Matosinhos. O Ministério Público pede a condenação por homicídio do agente da PSP que matou Odair Muniz no bairro da Cova da Moura em outubro de 2024, considerando que o agente não agiu em legítima defesa. Durante as alegações finais do julgamento do agente da PSP Bruno Pinto, que está acusado de um crime de homicídio, o procurador do Ministério Público defendeu que deve ser dado como não provado que Odair Muniz tivesse munido de uma faca e a tivesse usado para tentar agredir o agente. Creio que nesta altura é possível termos em direto a repórter Sandra Henriques, que tem estado a acompanhar a sessão do julgamento, as alegações finais. E então o Ministério Público, Sandra, pede a condenação de Bruno Pinto, considerando que o agente não agiu em legítima defesa.
2: O Ministério Público pede a condenação do arguído pela prática de homicídio e também a proibição de exercício de funções. O Procurador do Ministério Público aqui no Tribunal de Sintra considera que assim pareceria justiça. Destacou o Procurador do Ministério Público que os agentes da PSP têm uma maior preparação física e psicológica do que o cidadão comum e por isso não são considerados homens médios, devem ter frieza, não se devem amedrontar e a atuação que têm não deve ser desproporcional. Também defende o Procurador do Ministério Público que neste caso não houve uma forma mais agravada de violência por parte de Odair Muniz e que havia apenas hostilidade moderada. Depois do Ministério Público falou o advogado dos assistentes, portanto a família de Odair Muniz, o advogado José Semedo Fernandes, subscreve as alegações finais também do Ministério Público e fez aqui uma retrospectiva de todo o caso. Disse ainda que em tribunal o agente Bruno Pinto apareceu sempre de forma desinteressada, sempre fardado, apesar de estar suspenso pela Inspeção-Geral da Administração Interna, numa posição de isto não vai dar em nada como acontece noutros casos. Diz então por isso o advogado da família de Odair Muniz que não haverá dificuldade em condenar Bruno Pinto por homicídio simples e destaca ainda as declarações pouco claras e também contraditórias de Bruno Pinto em julgamento e fala ainda num disparo que foi feito à queima-roupa a menos de 20 centímetros e diz também o advogado da família de Odair Muniz que deve então ser condenado, no entender dele, Bruno Pinto por um crime de homicídio simples agravado com dolo direto. Neste momento estão a ser feitas as alegações finais por parte do advogado do agente da PSP, Bruno Pinto, o advogado Ricardo Serrano Vieira, que começou essas alegações finais citando Nietzsche, dizendo que aquele que luta com monstros deve acautelar-se para não se tornar um monstro e assim faz uma comparação entre esta citação e as alegações finais feitas pelo Ministério Público e pelo advogado da vítima, da família da vítima, Odair Muniz.
1: Reportagem de Sandra Henriques com os últimos acontecimentos no Tribunal de Sintra. As alegações finais deste caso estão a decorrer no dia de hoje. O Ministério Público pede a condenação do agente Bruno Pinto, que matou Odair Muniz no bairro da Cova da Moura em outubro de 2024, considerando que o agente não agiu em legítima defesa. Odair Muniz terá tentado resistir à polícia. Acabou morto em outubro de 2024 na Cova da Moura. A diretora-geral do FMI espera que da reunião dos ministros das Finanças do G7 que está a decorrer em Paris possam sair medidas coordenadas para mitigar o impacto económico da guerra no Médio Oriente. À chegada a esse encontro, Kristalina Georgieva defendeu que os países do G7 devem definir um rumo para inverter o trajeto crítico que a economia mundial tem pela frente.
3: Estamos num momento muito crítico para nos concentrarmos em medidas políticas que possam aliviar o impacto do choque que estamos a viver. E a conversa que terá lugar nesta sala é crucial para encontrarmos o caminho certo a seguir.
1: A responsável do FMI mostrou-se também preocupada com os mercados de obrigações que estão a ser influenciados pela subida do preço do petróleo. Kristalina Georgieva sublinhou a necessidade de se evitarem decisões de política económica que possam agravar a situação.
3: Estamos a assistir aos desenvolvimentos no mercado de obrigações e o que indicam é que, quando os preços do petróleo ultrapassarem os 100 dólares e houver um impacto acumulado desta guerra, vai haver uma resposta inevitavelmente. O mais importante que quero sublinhar é que é preciso uma posição política clara para não implementar medidas que possam agravar a situação.
4: Don't put in place measures that could make the situation worse.
1: Os avisos da diretora-geral do FMI à chegada à reunião do G7 em Paris, um encontro que junta aos ministros das Finanças de Estados Unidos, Alemanha, França, Itália, Canadá, Reino Unido e Japão, precisamente os países do G7. Já o secretário do Tesouro norte-americano, Scott Bessent, apelou a um reforço do regime de sanções internacionais contra o Irão e ao endurecimento da luta contra quem financia a máquina militar iraniana.
5: Vamos apelar a todos os membros do G7 e, na verdade, a todos os nossos aliados e ao resto do mundo para que cumpram o regime de sanções, a fim de que possamos reprimir o financiamento ilícito que alimenta a máquina de guerra iraniana e devolver esse dinheiro ao povo iraniano.
1: O apelo do secretário do Tesouro norte-americano, Scott Bessent, à entrada para esta reunião dos ministros das Finanças do G7 em Paris. E a Organização Internacional do Trabalho está preocupada com os efeitos da guerra no Médio Oriente no mercado do trabalho internacional. Num relatório divulgado esta manhã, a OIT explica que o aumento dos custos da energia está já a enfraquecer áreas como a do turismo e a dos transportes e pode vir a deixar cicatrizes mais profundas ao nível dos rendimentos e do emprego. Teresa Correia.
6: Mais desemprego, menos trabalho a tempo inteiro, salários mais baixos, trabalho menos protegido e trabalho digno ameaçado. É o cenário que a Organização Internacional do Trabalho antecipa já para este ano e para o próximo. Entre a segunda metade de 2026 e 2027, a OIT prevê que o desemprego suba entre 0,1% e 0,5% e os salários deixam entre 1,1% e 3%. O impacto será maior nos países árabes e da Ásia-Pacífico. Comércio, construção, indústria, agricultura e transportes serão os setores mais afetados. São tudo consequências do conflito no Médio Oriente que vão deixar cicatrizes a longo prazo. A OIT pede medidas de proteção a trabalhadores e empresas mais vulneráveis.
1: O emprego, os rendimentos e as condições de trabalho estão ameaçados pela guerra no Médio Oriente e pela crise energética associada ao conflito, avisa a Organização Internacional do Trabalho. As autoridades de saúde da Alemanha atualizaram os avisos aos cidadãos que pretendam viajar para a República Democrática do Congo e para a Uganda, países afetados por um surto de ébola que já levou à morte de quase 90 pessoas. A Organização Mundial de Saúde declarou ontem uma situação de emergência de saúde pública de âmbito internacional e esta manhã o diretor-geral da organização alertou para a cada vez menor capacidade de combater estas emergências. No discurso de abertura de mais uma Assembleia Mundial de Saúde em Genebra, Tedros Ghebreyesus destacou os cortes de financiamento que a OMS tem sofrido, dizendo que eles podem pôr em risco o futuro da organização e a capacidade de combater as várias crises que o mundo enfrenta, sendo que estes surtos de ébola são apenas os mais recentes.
7: Yesterday, I declared a public health emergency of the international concern over the Ebola outbreak.
8: Ontem declarei o estado de emergência de saúde pública de âmbito internacional devido ao surto de ébola na República Democrática do Congo, que já se espalhou para Uganda. Estas duas são apenas as mais recentes crises no nosso mundo conturbado. Desde conflitos a crises económicas, alterações climáticas e cortes nos apoios, vivemos tempos difíceis, perigosos e divisivos. Como todos sabem, a OMS passou por um período difícil devido a cortes súbitos e acentuados no nosso financiamento. Muitas pessoas, como resultado, têm dúvidas sobre o impacto desses cortes no futuro da OMS e querem saber o que se passa.
1: Os avisos do diretor-geral da Organização Mundial da Saúde, Tedros Ghebreyesus, para as graves consequências que podem advir dos cortes de financiamento à OMS.
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Antena 1, muito boa tarde. Nesta altura, meio-dia, 21 minutos, abertura de mais uma sessão das Tardes da 1, nesta segunda-feira, 18 de maio. E na abertura, o clássico dos Eagles, Hotel California. Estamos então prontos para mais 4 horas de emissão. Eu sou a Xana Abreu, vou consigo até o Diário Regional das 4. Ainda nesta primeira hora de emissão, até à 1, teremos ao meio-dia e meia o Jornal do Desporto. E quando faltarem mais ou menos 10 minutos para as 13, o humor em Portugalete. Depois do Diário Regional da 1, há também Portugal em Direto.

0: Meio-dia e 23 minutos, está na hora certa para termos então uma breve síntese regional com Celina Faria.
1: Após 3 anos na segunda divisão, o CAB garantiu o regresso ao principal escalão do basquetebol masculino, mas caso o atual pavilhão não seja reabilitado, a equipa não vai poder jogar no espaço, como adianta à rádio o presidente do clube, Francisco Fernandes.
2: A Liga já nos alertou que possivelmente não nos vai homologar o pavilhão para jogar na Liga Masculina. Isto porque a nível da cobertura está bastante danificada e o piso penso que é ainda pior. Temos várias zonas no campo que estão num estado muito mau e também tem a situação das tabelas. As tabelas que nós utilizamos agora para a ProLiga não serão homologadas também para jogarmos na Liga.
1: Caso não seja encontrada uma solução em articulação com o Governo, a equipa vai ter de jogar num espaço emprestado. A intervenção no pavilhão está orçada em cerca de 1 milhão de euros, um valor que o clube não tem capacidade de assumir. No entanto, com a sonhada subida à Liga Portuguesa de Basquetebol Masculino, o clube vai receber mais financiamento público. Várias trupes que participam no Carnaval da Madeira, ouvidas pela Rádio Pública, reagem com agrado à decisão do Governo Regional de realizar os cortejos na sexta-feira e no sábado, para que no domingo os grupos possam participar nos desfiles concelhios. A informação foi divulgada pelo Presidente do Governo, Miguel Albuquerque, que disse que foi uma opção depois de ouvidos os vários grupos. Na Madeira, aumentou o interesse e a procura de informações sobre as casas móveis e modulares. É uma alternativa face aos elevados preços das habitações. Os valores variam entre os 23 e os 75 mil euros. Carla Costa, sócia de uma empresa de venda de casas móveis e modulares, explica que a instalação depende de uma licença da Câmara Municipal.
3: Infelizmente depende de câmara para câmara. Há câmaras que deixam colocar com uma determinada licença, há outras que pedem um projeto. Como a habitação permanente, obrigatoriamente tem de fazer um projeto. Se quiser colocar como uma casa de fim de semana, pode conseguir, dependentemente da câmara, do seu espaço, do seu terreno, pedir uma licença simples de relote, porque estas casas têm rodas, estas propriamente ditas as inglesas, mas é assim, é preciso sempre o parecer.
1: As casas móveis têm tipologias dos T0 aos T3, as áreas variam entre os 25 e os 125 metros quadrados. Hoje celebra-se o Dia Internacional dos Museus, há espaços grátis para visitar e no sábado há locais que vão abrir de noite. A Madeira tem feito aquisições nos últimos anos que têm enriquecido o património regional.

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E estamos então de regresso à música com Cláudio. O tema chama-se Viva a Vida. Meio-dia, praticamente 27 minutos. Ao meio-dia e meia temos Jornal de Desporto.

0: chegou a um acordo verbal para regressar ao banco do Real Madrid. É uma informação que está a ser avançada por Fabrizio Romano, especialista em mercado futebolístico. De acordo com Romano, o Special One chegou a um entendimento para um contrato de 2 anos e vai viajar para a capital espanhola após o encontro entre os merengues e o Atlético de Bilbao da última ronda do campeonato espanhol. O ainda treinador do Benfica, tal como ontem, está hoje no Seixal, provavelmente para comunicar esta decisão. Rui Costa prometeu ontem, na final da Taça de Futebol Feminino, falar durante a semana aos sócios. A Mário Silva da Costa, da Antena 1, dizia não ter novidades sobre o assunto Mourinho.
1: Nesta semana farei o balanço da temporada, falarei aos sócios do Benfica, assumindo
2: desde já. Só perguntar-lhe se Marco Silva está nas suas cogitações, se Mourinho não ficar.
1: Treinador do Benfica, até a prova em contrário, chama-se
2: Ainda não
1: Mourinho.
2: Pensou em mais ninguém? Ainda claro. Não pensou em mais ninguém?
1: Obviamente que não, porque o treinador do Benfica é Mourinho.
0: Rui Costa, no dia de ontem, veremos o que vai dizer então aos sócios durante esta semana. Marco Silva tem sido apontado à sucessão. O técnico do Fulham tem renovação pelos londrinos em cima da mesa, mas com uma jornada ainda por realizar na Premier League e a luta pelo 8º lugar que dá Liga Conferência no final desta temporada. Mas Marco Silva, para já, também nada avança sobre o futuro. Benfica, que pretende renovar com António Silva, e a perspectiva de vir a ser o novo capitão. Nico Otamendi comunicou ontem mesmo a saída. Deve fechar a carreira ao serviço dos argentinos do River Plate, mas fica esta nota. José Mourinho chegou a acordo verbal para os próximos 2 anos pelo Real Madrid. Assunto para continuar a acompanhar seguramente durante esta segunda-feira. Depois de Rodrigo Zalazar, o Sporting ao longo desta semana vai assegurar o médio Pedro Lima, que representou o Aves Sade na última temporada. O jogador, formado pelo Palmeiras, de 23 anos, internacional jovem pelo Brasil, vai rubricar um contrato de longa duração para as próximas 5 épocas. Operação financeira na ordem dos 4 milhões de euros. Pedro Lima é centrocampista, uma posição que pode vir a perder Morten Hjulmand. Perdido está Morita, o nipónico vai sair de Alvalade e até já se despediu dos Leões.
3: Adoro este clube, minha família. Obrigado a todos e
0: orgulho de Morita aos adeptos do Sporting, já num português perceptível do jogador do Sporting e da massa Morita. Mesmo com a época terminar ainda à final da taça para os Leões, que assim tomam dianteira em termos de contratações para a nova época, Carlos Xavier, anticapitão, deixa elogios aos dirigentes. Significa que o Sporting está a trabalhar bem.
4: Sabemos que há jogadores que estão na iminência de sair, uns já são dados adquiridos, outros eventualmente poderão sair, alguma venda, e se podem ter que começar a trabalhar nisso para não estar a trabalhar em cima do joelho, ou seja, acabar a época já com o plantel basicamente formado e depois fazer uns ajustes conforme os acontecimentos que forem aparecendo, as vendas, os jogadores que saírem. E podem então trabalhar muito bem nisso.
0: O clube está a 6 dias da decisão na taça, frente ao Torriense. Amanhã de manhã, de resto, faz o treino oficial no Jamor. Para lá do mercado, é importante fechar a temporada com um troféu.
4: Não há dúvida que o Sporting, ganhando a Taça Portugal, eu considero que foi uma época positiva. Com a campanha que fez na Liga dos Campeões, excelente. E como tal, diria que é uma época bastante positiva para o Sporting.
0: Mesmo com inevitáveis entradas e saídas, Carlos Xavier tem uma convicção: o Sporting na próxima época vai voltar a lutar pelo título.
4: O Sporting luta sempre pelo título. Os jogadores que saírem são jogadores chaves neste plantel, jogadores muito importantes na equipa, mas o Sporting sabe trabalhar nisso, e onde vai buscar jogadores que muitas vezes, eu tenho o caso do Guilherme e do Soares, vêm de segundas divisões, ninguém os conhecia, e acabam por ser os melhores marcadores do campeonato, e o Sporting acho que está a trabalhar muito bem nesse sentido, e portanto continua a ter uma equipa forte e com sucesso. Portanto, é mais um ano que aí vem, onde o Sporting vai ser favorito também.
0: Carlos Xavier, aqui entrevistado por Ricardo Pinheiro. O Dragão não para de celebrar neste dia, há 15 anos. O Futebol Clube do Porto, orientado pelo atual presidente, André Villas-Boas, ganhou a última competição europeia, conquistada por um emblema nacional. Em Dublin, na final da Liga Europa, diante do Sporting de Braga, de Domingos Paciência. Cruzamento de Freddy Guarín e na área solta de marcação, Radamel Falcão selou o triunfo. Outra equipa tripeira vive hoje momentos de nostalgia, o Boa Vista, que está no momento mais crítico da centenária história. Há 25 anos tornava-se campeão nacional ao bater o Desportivo das Aves no Estádio do Bessa por 3-0. Jaime Pacheco foi o obreiro do título.
5: Mais pode um treinador desejar. Nossa Associativa que nos apoiou incondicionalmente e sempre. Vocês começaram a fazer-nos acreditar que podíamos ser campeões e fomos.
0: E João Loureiro, o presidente campeão.
6: Estou extremamente contente, muito, muito, muito satisfeito com o momento que estou a viver. Estou muito mais calmo do que o que pensava e gostava de, em primeiro lugar, agradecer este título a Deus, sem dúvida alguma. É o dia mais feliz da minha vida.
0: As recordações do Boa Vista há 25 anos, primeiro título de campeão nacional. Os campeonatos profissionais estão terminados, mas ainda há com decisões por acontecer, por via play-off. Casa Pia e Torriense decidem a última vaga na Liga Principal de 2026-27. Primeiro jogo dia 20 em Torres Vedras, o segundo a 28 em Rio Maior. Pelo meio, o Torriense tem a final da Taça de Portugal. Farense e Belenenses, um deles tem a última vaga na segunda Liga também da próxima temporada. Primeiro jogo em Faro, no dia 23, o segundo a 30 no estádio de Restelo. Depois de 34 jornadas, sobem à primeira divisão Marítimo e Académico de Viseu. Precisamente as equipas que subiram então ao escalão principal descem à segunda, Tondela e Aves Sade. Da Liga 3 para a segunda vão Amarante e Académica de Coimbra, baixam Passos de Ferreira e Oliveirense. Do Campeonato de Portugal há já um clube apurado para a Liga 3, o Leça da Série A, fase de subida, garantiu a promoção ao vencer em Viana do Castelo num jogo eletrizante, bateu o Vianense por 4-3. É um passo atrás no brilhante Palmeiras. O Futebol Clube de Passos de Ferreira vai jogar a próxima época na Liga 3 do Futebol Nacional. Os castores acabaram despromovidos, apesar da vitória 2-1 diante do Penafiel, uma equipa que esteve em finais nacionais, Taça de Portugal, Taça da Liga, além de um play-off na Liga dos Campeões por via de um terceiro lugar no campeonato. Nessa altura, José Neto, passense de Gema, que trabalhou com a equipa de Paulo Fonseca, diz que esta descida é uma dor de alma.
7: É uma dor muito grande, que esta numa terra em que tem conquistado com armas e bagagens um tesouro enaltecido por esta gente que ao longo do tempo tem sido exemplo de tenacidade e de honraria de carregar o clube desse mais representativo aos ombros, portanto, mas tem que haver de facto uma mudança absolutamente necessária. Atitude provavelmente estratégica de quem ama o passo, não apenas com o coração, mas fundamentalmente com a razão. Não vou dizer os índices de causalidade que gera esta queda, mas uns dias em que estava prevista, tendo em conta a forma como estavam a ser convertidos alguns elementos, mas pronto, mas todos sentiam a esperança.
0: Apesar do retrocesso, José Neto sugere ao clube para buscar algo positivo neste momento de crise.
7: Também sabemos que as crises deixam sempre algo que é válido, não é? Os mais preparados sobrevivem, o resto desaparece. Às vezes as crises são um elemento fundamental para dar volta ao processo e erguê-lo de uma forma com mais circunstância. E temos na minha terra gente capaz de arregaçar as unhas e voltar à luta e ganhar o futuro. Temos. Eles, basta olhar para as empresas que eles construíram, basta olhar para os passos que dão, basta olhar para os olhos que se afiguram, basta ver por trás de identidade que aquela gente faz de Passos de Ferreira uma capital.
0: A capital do móvel vai jogar na Liga 3 na próxima temporada. José Neto, aqui escutado por Carlos Rui Abreu. O empate do Flamengo de Leonardo Jardim esta madrugada no terreno do Atlético Paranaense, uma bola aliviou o Palmeiras de Abel Ferreira. tinha empatado em casa também 1-1 diante do Cruzeiro de Artur Jorge. A diferença pontual mantém-se em 4 pontos para os de São Paulo, mas na próxima ronda o Fla recebe o Palmeiras no Rio de Janeiro. Um jogo que para Abel Ferreira nada decide, até porque a meio da semana há um jogo para a Taça Libertadores.
8: Isso que aconteça acontecer nesse jogo não vai decidir nada. Estamos em 3 competições e vamos lutar por elas até o 5, como sempre fazemos. Portanto, acho que não é justo estarmos a falar de um jogo quando temos um jogo importantíssimo da Libertadores. Ainda daqui a 3 dias não tenho que falar desse jogo, nada.
0: Leonardo Jardim queria mais desta ronda 16 do Brasileirão, mas lembra que o Flamengo tradicionalmente não é feliz quando se desloca à cidade de Curitiba.
9: Nos últimos 30 encontros aqui neste estádio, o Atlético tem o 16. 16, 9 empates e são 5 vitórias do lado do Flamengo. A justificação de ter 7 jogadores de fora que habitualmente jogam não era razão para esta apatia inicial, e corrigimos isso no intervalo e acabamos por valorizar este ponto, jogando, na minha opinião, muito melhor que o adversário na segunda parte.
0: E pela primeira vez no Brasil, há uma equipa de futebol profissional composta exclusivamente por atletas indígenas. Jogam para ganhar, mas também para dar visibilidade a uma minoria que representa menos de 1% da população brasileira. O correspondente no Brasil, da Rádio e Televisão de Portugal, Daniel Catalão, foi conhecê-los.
10: Este não é apenas mais um festejo de golos, nem este é apenas mais um jogo de futebol. É mais uma prova de fogo para o recém-criado Clube Originários. É o primeiro na história do Brasil só com jogadores indígenas. São 26 de 15 etnias. O Daniel é do povo Potiguara, da Paraíba.
11: É um orgulho grande, porque eu até me emociono também, porque às vezes é difícil a gente correr atrás, e hoje a gente tem uma grande oportunidade de estar aqui hoje representando o nosso povo indígena, e a expectativa é da gente fazer uma evolução grande para a gente chegar na final e sair com resultado positivo.
10: A sede é em Maricá, a 60 quilômetros do Rio de Janeiro, e para aqui chegarem, alguns jogadores viajaram 2 dias de barco, mais 2 de autocarro e outro de avião, como realça Tupã Nunes, o presidente do clube e cacique da aldeia Tupi-Guarani de Maricá.
12: Foi uma viagem, foi uma jornada da vida dessas pessoas, porque tem pessoas que estão lá muito no fundo da Amazônia, tem uns que estão lá muito no fundo lá do Acre.
10: O treinador já passou por Portugal. Uberlan Silva abraçou esta responsabilidade de trabalhar a técnica e a cabeça de cada um deles.
13: Eles se entregam bastante, se cobram bastante também, até por conta que aqui no Brasil ainda há uma certa discriminação com relação a eles serem indígenas. Então, esse jogo para eles não é só apenas o futebol em si como competição, como produtividade, mas também de afirmação da sua cultura, da sua tradição.
10: É por isso um projeto que vai muito para além das 4 linhas, como reforça o administrador Anderson Terra.
14: Eles estão todos juntos por um mesmo objetivo, né? Que é quebrar esse paradigma, é que o indígena tem oportunidade no futebol brasileiro e internacional. Então, hoje o time está muito unido em prol desse objetivo, né?
10: Para já, 2 jogos, 2 vitórias na 5ª divisão do Campeonato Carioca, com boas perspectivas para a subida.
0: 2 minutos e 24 segundos. A vantagem do ciclista português Afonso Eulálio no Giro de Itália está a encurtar, mas depois da etapa de ontem o objetivo foi cumprido.
15: Era o principal objetivo, era chegar ao dia de descanso com a camisola. Está a ser completamente um sonho para mim. É incrível poder estar a vivenciar isto.
0: Eulálio foi 5º na geral numa etapa dura de montanha.
15: Tentei ser o mais conservativo possível, não ir ao choque quando o Jonas e o Félix e esses ciclistas quando são mesmo estrondosos, então acabei por tentar ser a tentar manter-me o mais calmo possível, e depois na parte final foi como um all-in e acabou por ser incrível poder ter feito top 5 na certeza que é a camisola rosa que me está a dar esta força, porque nem eu acredito que consigo estar a lutar com os principais homens da geral.
0: Hoje é dia de descanso no giro, mas a camisola rosa, símbolo do líder da prova, mantém-se no corpo do português da Bahrain Victorious. Por isso o dia vai ser aproveitado para recuperar forças antes de um contrarrelógio onde não é especialista.
15: estar contente com a equipa, estarmos numa animação brutal, não estar focados como todos os dias estamos aqui, todos os dias chegar às 10 da noite, a um jantar super tarde, andarmos de um lado para o outro com massagem, fisioterapia. Acima de tudo vai ser mesmo desfrutar do dia de descanso, tentarmos parar num bom café, comer um bom bolo provavelmente, e acima de tudo mesmo desfrutar desse dia, porque todos os dias estamos sempre sobre uma pressão constante, enorme, durante a corrida, antes da corrida, no fim da corrida, andamos sempre a correr de um lado para o outro, e acima de tudo vai ser mesmo desfrutar desse dia.
0: Afonso Eulálio a fazer furor no Giro, leva 5 etapas na liderança e à frente do consagrado Jonas Vingegaard. O tenista Nuno Borges, número 1 português, regressou hoje ao top 50 do ranking mundial, nas vésperas de Roland Garros, o segundo torneio do Grand Slam do ano, numa atualização sem mudanças nos primeiros lugares. Jannik Sinner, que ontem mesmo se tornou em Roma no segundo tenista com o pleno de Masters 1000, ao quebrar o jejum italiano, que durava desde 1976, continua na primeira posição, enquanto o adversário da final, o norueguês Casper Ruud, subiu 8 posições, é agora o 17º colocado. O espanhol Carlos Alcaraz mantém-se atrás de Sinner, no segundo lugar, seguido do alemão Alexander Zverev e do sérvio Novak Djokovic, que já venceu 2 vezes todos os 9 Masters 1000 de uma temporada. O russo Daniil Medvedev, semifinalista no torneio romano, subiu do 9º até ao 7º posto. E recordo esta informação que vai marcar o dia desportivo. José Mourinho tem acordo verbal com o Real Madrid, 2 anos de contrato. Mourinho vai para a capital espanhola depois da última ronda da Liga, que vai acontecer no próximo fim de semana. E Augusto Fernandes, o técnico, há minutos saiu do Seixal, a alta velocidade, vidros fechados e por isso sem declarações aos jornalistas.
16: Muito bem, Jornal do Desporto completo, edição de Fernando Eurico. 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

0: Alejandro Santos aqui nas tardes da 1 e agora está na altura de termos a rubrica de humor Portugalex.
1: Começou hoje a ser julgado o processo em que José Sócrates exige uma indemnização de 205 mil euros ao Estado pela demora do Ministério Público na investigação da Operação Marquês.
2: O processo chama-se Gandalata e, ao que o Portugalex apurou, o antigo primeiro-ministro não vai ficar por aqui.
3: Também vou processar a mim próprio por andar a engolhar o processo, não é? De recurso em recurso. Anda a brincar com a justiça ou quê, pá? Os tribunais têm mais que fazer do que aturar as minhas birras. Ai, agora não quero este advogado que é feio. Agora recuso-me a ir ao tribunal porque o café do bar é péssimo. Ai, os bancos de madeira fazem mal à ciática. Epá, já não há paciência, pá.
1: E vai exigir uma indemnização a si próprio?
3: Vou. Por danos morais e dermatológicos, que comecei a ter acne, como aos anjos, exijo-me 500 mil fotocópias. E pago ao Carlos, que eu agora não tenho trocos. Porreiro, pá.
1: Os F-16 da Força Aérea voltaram a quebrar a barreira do som na semana passada ao largo da Figueira da Foz. Perguntámos ao presidente da Câmara, Pedro Santana Lopes, se apanhou um susto, mas ele desligou-nos o telefone.
4: Eu sei muito bem o que é que vocês querem. Interromper-me porque o Mourinho acabou de chegar ao aeroporto de Madrid, ó, visto a comer pinchitos e a dançar um sinal do Júlio Iglesias. Este mundo está doido. A mim não voltam a apanhar.
2: Portugal não foi apurado para a final do Festival da Eurovisão. Como prémio de consolação aos nossos representantes, os bandidos do cante, voltamos hoje a ouvir um excerto da Crítica da Razão Pura, lido pelo nosso cante alentejano.
5: Da diferença entre o conhecimento puro e o conhecimento empírico, não resta dúvida de que todo o nosso conhecimento começa pela experiência. Tal como não resta dúvida de que o matcha-latte por 5 euros é um assalto.
1: E o surto de feiras medievais continua a lastrar pelo país fora. A Direção-Geral de Saúde já pôs em isolamento 5 ferreiros, 2 damas e um entregador de pizzas da Idade Média.
2: Segundo as análises, estarão todos com peste negra, a maior pandemia da Idade Média. O Rodrigues Carvalho está doido.
6: Aos vossos avós foi pedido que fossem para a guerra. A vocês pedem-vos que se mantenham longe da palhaçada que são as feiras medievais. Querem macacada? Sigam as redes sociais do Portugalex. Tenham noção.

0: Música e voz de Didi Bridgewater. E agora vamos à informação regional.
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0: Antena 1, boa tarde, é uma hora.

0: É necessária uma intervenção profunda no pavilhão do Cabo para que a equipa que subiu à Liga Masculina de Basquetebol poder jogar num espaço. Adiante ouvimos as preocupações do presidente do clube. Algumas das trupas que participam no Carnaval da Madeira, ouvidas pela rádio, elogiam a decisão dos desfiles se realizarem na sexta-feira e no sábado. O património dos Museus da Madeira tem sido enriquecido com a aquisição de novas peças. Hoje, Dia Internacional dos Museus, já há entradas grátis em vários espaços.
1: Títulos em desenvolvimento na edição do Diário Regional desta segunda-feira, 18 de maio. O controle técnico é de Paulo Fernandes, a edição de Celina Faria.
0: Esta tarde há a conferência de imprensa conjunta da Direção do Marítimo com o treinador Miguel Moita. Após o encontro com o técnico que aconteceu esta manhã, a declaração à comunicação social está marcada para às 5 da tarde. Deve ser anunciada a saída do atual técnico Miguel Moita.

0: não nos vai homologar o pavilhão para jogar na Liga Masculina. Isto porque a nível da cobertura está bastante danificada e o piso penso que é ainda pior. Temos várias zonas no campo que estão num estado muito mau. E também tem a situação das tabelas. As tabelas que nós utilizamos agora para a Pro Liga não serão homologadas também para jogarmos na Liga. Portanto, é uma situação que nos aflige. Soluções para isto. Nós estamos a trabalhar juntamente com o Governo Regional para ter uma solução, mas já estamos há alguns anos nisto.
1: E caso não seja encontrada uma solução em articulação com o Governo, a equipa vai ter de jogar num espaço emprestado. A intervenção no pavilhão está orçada em cerca de 1 milhão de euros, um valor que o clube não tem capacidade de assumir. No entanto, com a sonhada subida à Liga Portuguesa de Basquetebol Masculino, o clube vai receber mais financiamento público, como refere Francisco Fernandes.
0: Era algo que nós ambicionávamos já nos últimos 3 anos, conseguimos este ano e estamos muito felizes com isso, mas também financeiramente é um salto grande para o clube e para tornar toda a estrutura um pouco mais profissional e com mais pessoas a colaborar, é importante esta parte financeira.
2: Estamos a falar de que diferença de valor?
0: Esses valores ainda não estão publicados. Se formos a ver o que as equipas estavam na Liga aqui na Madeira há um ano, era a equipa do Galvão, estamos a falar de um aumento de 80 mil euros para cerca de 350 mil. Portanto, uma diferença muito grande.
1: Francisco Fernandes, ouvido pela jornalista Cláudia Ornelas, o presidente do CAB, garante que Mário Gil vai continuar a orientar a equipa na próxima época. Várias trupas que participam no Carnaval da Madeira reagem com agrado à decisão do Governo Regional de realizar os cortejos na sexta-feira e no sábado, para que no domingo os grupos possam participar nos desfiles concelhios. Liliana Jorge, da Malta do Furor, entende que a opção é muito acertada.
3: Esta decisão para nós é bastante positiva, uma vez que nos garante, na mesma presença e agenda de Carnaval, garante a nossa presença nos outros desfiles já previamente agendados. Portanto, estamos a falar de localidades como Santa Cruz, Machico, portanto, e outras localidades que têm agenda ao domingo, e o facto de termos o Funchal dividido entre a sexta e o sábado permite-nos garantir todas as nossas presenças e manter na mesma o Carnaval em alta.
1: A mesma opinião tem Eugénio Rodrigues, do grupo Batucada da Madeira.
4: Normalmente as trupes já tinham sempre eventos marcados para domingo em vários concelhos. E baralhar um bocadinho também um pouco de não poder nos coisas. Agora, sexta e sábado, acho correto. Já estava à espera que ia haver, porque isto também, acho que olhando um bocadinho à hotelaria e ao turismo, essas coisas todas, vai mexer um bocadinho também com o comércio.
1: Também Duarte Nóbrega, da trupe Nuvem de Afetos, ficou satisfeito com a decisão de realizar os desfiles de Carnaval em 2 dias consecutivos.
5: Concordo plenamente. Eu acho que dá a oportunidade de, por exemplo, também um turista que venha à Madeira, tenha a oportunidade de, em 2 dias, ver 2 cortejos. Eu acho que o Carnaval resulta melhor em dias seguidos do que propriamente em dias separados, por semana ou por semanas. Porque eu acho que a festividade do Carnaval é muito compacta naquela semana e não propriamente ao longo de um mês, como é o caso da Festa da Flor.
1: A decisão foi divulgada pelo presidente do Governo, Miguel Albuquerque, que disse que foi uma opção seguida, depois de ouvidos os grupos que participam no Carnaval da Madeira, um dos maiores cartazes turísticos da região. Na Madeira aumentou o interesse e a procura de informações sobre as casas móveis e modulares. É uma alternativa face aos atuais elevados preços das habitações. Os valores variam entre os 23 e os 75 mil euros. A jornalista Cláudia Ornelas foi conhecer algumas das pequenas casas disponíveis.
2: Quem passa na Via Rápida, em São Martinho, encontra uma exposição de casas móveis e modulares. Carla Costa, sócia da empresa vendedora, faz a visita ao espaço. Uma casa branca e envidraçada.
6: Este aqui é uma casa tipo estilo chinês. Tem 11,5 metros por 3,30 com 3,30 de altura. Enquadra-se mais no glamping ou no alojamento local. É novidade, é a primeira aqui na Madeira. Por isso é que tenho tido aqui um imenchinho de pessoas curiosas a ver como é que ela funciona, como é que é o material e estas coisas todas, e tenho tido uma aceitação excelente.
2: Ao fundo fica o quarto com ar-condicionado. A meio, uma casa de bem completa.
6: Com termoacumulador, sanita aquecida, espelho com desembaciador.
2: Do lado oposto ao quarto, há uma sala com kits

0: noite e a casa termina com uma varanda. Neste sítio, onde a empresa expõe as habitações, para ver há também casas menos futuristas, de estilo tradicional inglês.
1: Normalmente a particularidade das casas inglesas são as casas maiores, mais confortáveis, aquelas que podemos chamar casa.
0: Mas quem quiser fazer desta a sua casa tem de pedir parecer à Câmara.
1: Infelizmente depende de câmara para câmara. Há câmaras que deixam colocar com uma determinada licença, há outras que pedem um projeto. Como a habitação permanente, obrigatoriamente tem de fazer um projeto. Se quiser colocar como uma casa de fim de semana, pode conseguir, dependentemente da câmara, do seu espaço, do seu terreno, pedir uma licença simples de relote, porque estas casas têm rodas, estas propriamente ditas as inglesas, mas é assim, é preciso sempre o parecer.
0: As casas móveis e modulares são procuradas por diversas nacionalidades e por pessoas com várias possibilidades financeiras.
1: As pessoas com mais capacidade financeira é que têm dinheiro para investir, mas não têm empreiteiros que lhe consigam dar resposta. Temos estrangeiros que já são residentes, temos os residentes que procuram e que mais que nós estão habituados a este tipo de construção, a este tipo de habitação. Eu acho que é o ponto forte aqui da nossa empresa, é a procura dos jovens que vêm cá, porque não têm hipótese.
0: No último ano e meio, esta empresa vendeu 22 casas móveis e modulares na região. Os preços oscilam entre os 23 e os 75 mil euros.
2: E as casas móveis têm tipologias dos T0 aos T3. As áreas variam entre os 25 e os 125 metros quadrados. Hoje celebra-se o Dia Internacional dos Museus. Há espaços com entradas grátis para visitar. E no sábado, alguns locais vão abrir de noite. A Madeira tem feito aquisições nos últimos anos que têm enriquecido o património regional. João Carramanho.
3: Talvez não tenha consciência, mas na Madeira existem 78 infraestruturas ligadas à cultura, entre museus, galerias, centros culturais, solares e núcleos e até outros espaços. Há todo um mundo que retrata a memória dos povos. Neste Dia Internacional dos Museus, a região tem espaços abertos, com entradas gratuitas. Madeiros Gaspar, o diretor regional da cultura, recorda que ainda assim, no sábado, na Noite Europeia dos Museus, também a Madeira terá espaços abertos.
4: Como já aconteceu em outros anos, estes espaços abrem em período noturno, para uma visita diferente, porque não é costume estarem abertos a essa hora, e podem assistir a pequenos concertos. Em Santa Clara vão poder ter um dar a ver junto a música e património, que vai ser uma visita comentada e guiada pelo Dr. Francisco Claude.
3: Nos últimos anos tem existido algum investimento por parte do Governo em adquirir novas peças para as coleções, destaque para uma recente de mais de 150.
4: O Governo fez uma aquisição significativa de uma coleção, que era a coleção da família Garcias, que essa coleção, que tem mais de uma centena e meia de peças, que são quadros e documentos, ela está à guarda do MUDAS, Museu de Arte Contemporânea.
3: Este espólio estará nos meses de verão no Porto Santo e continuará a rodar pela região. Aliás, na Ilha Dourada, o Museu Colombo recebeu recentemente diversas peças através do mecenato e para breve espera-se o novo Museu do Romantismo.
4: Nós estamos a fazer compras para, e algumas coisas estão a ser restauradas, para a abertura do Museu do Romantismo. Ele está em preparação, tem peças a serem tratadas, os jardins a serem cuidados, começou há sensivelmente 3, 4 semanas, e há aquisições que têm sido feitas para completar o Museu do Romantismo, que nós contamos abrir este ano, abre este ano certamente.
3: Dia Internacional dos Museus, que este ano tem como tema Museus a Unir um Mundo Dividido.
2: E há muito mundo para conhecer e apreciar em cada museu.

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por ti o tema dos Azeitonas aqui nas tardes da 1, agora que já estamos sobre a 1:14. Dentro de instantes teremos o Portugal em direto.

0: onde, no seguimento do ciclo de entrevistas aos presidentes das comissões de coordenação e desenvolvimento regional que o Portugal em Direto está a fazer, conversamos já a seguir com o presidente da CCDR Alentejo, Ricardo Pinheiro, depois das tempestades Christine e das cheias que colocaram Alcácer do Sal entre os concelhos em estado de calamidade. O Alentejo enfrenta agora o desafio da recuperação e da execução dos apoios. Agricultores, empresas e autarquias aguardam financiamento para fazer face aos prejuízos, numa altura em que a CCDR Alentejo também tem em mãos outros dossiês decisivos para a região: a execução dos fundos europeus, o ordenamento do território, a saúde e a agricultura. Muito boa tarde, engenheiro Ricardo Pinheiro. Muito obrigada por esta entrevista à Antena 1. Passados vários meses da tempestade Christine ter varrido o Alentejo, qual é hoje o retrato que nos pode fazer?
1: Em primeiro lugar, boa tarde à Antena 1 e também a todos os ouvintes. Fundamentalmente, o Alentejo teve um centro muito afetado pela tempestade de Christine. Alcácer do Sal, de facto, foi possivelmente um dos concelhos mais prejudicados à escala da NUT 2 Alentejo. De facto, nos últimos meses, dois meses fundamentalmente, houve um trabalho enorme com a autarquia no levantamento daquilo que foram os maiores danos, mas também montar e preparar um mecanismo de apoio àquilo que foram as habitações, os comércios. Foi um exercício que tem vindo a ser concluído durante os últimos tempos e de facto há um valor de apoios que se ronda 1.150.000 euros, que foi o volume de prejuízo em Alcácer do Sal. É neste sentido.
0: Só em Alcácer do Sal.
1: Só em Alcácer do Sal. Aliás, o Alentejo teve um levantamento de prejuízo na ordem de 1.500.000 euros, mas só Alcácer do Sal representa mais de 1.150.000 euros de prejuízos.
0: Sim.
1: Porque, de facto, infelizmente para Alcácer, mas felizmente para os outros concelhos, não existiram danos de maior nos outros 46 concelhos.
0: Sr. Presidente,
1: à escala da
0: e esses apoios para fazer face a 1.150.000 euros de prejuízo em Alcácer estão a chegar ao terreno à velocidade necessária?
1: Sim, fundamentalmente, muitas vezes a gestão de fundo é preciso um exercício realista, que me parece que não deve ser feito com um cenário como aquele que aconteceu de emergência e de urgência, tendendo a um fenómeno climático. A CCDR Alentejo preparou, em conjunto com o Ministério da Coesão, numa fase inicial, passado pouco tempo daquilo que foi o fenómeno climático e sensivelmente depois de ter tomado posse no dia 27 de fevereiro, o pagamento de 250 mil euros iniciais. Neste momento, a CCDR teve um esforço por parte do governo de 2 milhões e meio de euros e os apoios estão a seguir ao ritmo normal em função da aprovação de candidaturas e de facto garantir que há um controle e que os fundos também são aplicados em função das regras que foram definidas, nomeadamente as primeiras habilitações e de facto o ritmo e o volume de apoios que está a ser feito através da Unidade de Desenvolvimento Regional segue perfeitamente.
0: Ainda assim, há agricultores e empresários que dizem ainda não ter recebido qualquer ajuda.
1: É óbvio que este nível de apoios que se caracteriza, nomeadamente ao setor agrícola, que passou na CCDR, na divisão, na unidade de agricultura, são apoios que, aliás, nem têm sido controlados para aquilo que é a figura do Presidente da Comissão de Formação e Desenvolvimento Regional, mas a dinamização e todo o acompanhamento que tem vindo a ser feito é no sentido dos pagamentos chegarem o mais depressa possível ao setor.
0: Quer-nos dar aqui algum prazo previsível da chegada destes apoios? Já passaram muitos meses depois da tempestade. Quem está no terreno naturalmente precisa disto como pão para a boca. Qual é o prazo razoável? E já agora, quantas candidaturas aos apoios é que foram aprovados pela CCDR?
1: Ouça, eu não tenho um número de candidaturas concreto, o volume de candidaturas...
0: E quantas faltam aprovar, tem?
1: Mas o volume de candidaturas que a CCDR analisou é na ordem de 1.150.000 euros, não tenho um número de candidaturas concretas em relação às, fundamentalmente, onde não estão as candidaturas da agricultura, porque não passaram naquilo que é a Comissão de Coordenação da Região Alentejo, mas fundamentalmente a comércio e habitações, foram o volume de candidaturas que está a ser pago em função daquilo que é a elegibilidade da unidade do desenvolvimento regional, tem vindo a seguir um ritmo, depois do reforço do governo dos 2 milhões e 500 mil euros, segue um ritmo perfeitamente normal em função da urgência e também do estado.
0: Não quer aqui estabelecer prazo, então, Sr. Presidente?
1: O volume de candidaturas que passou na unidade de desenvolvimento regional está na ordem das 187 candidaturas.
0: Isto é dizer prazos para pagamento, para aquilo que falta ainda.
1: Os prazos de pagamento, eu estou plenamente convencido que em função da elegibilidade, nas próximas três semanas estaremos em condições de ter 1.150.000 euros pagos aos habitantes da Alcácer do Sal. No entanto...
0: Dentro de três semanas, sim.
1: Dentro de três semanas. Há mais de 300 mil euros de prejuízos distribuídos pelos outros 46 municípios, mas o ritmo de pagamentos e a entrada daquilo que foram as candidaturas está a seguir os ritmos perfeitamente normais e aceitáveis para uma situação de urgência e de calamidade desta natureza.
0: E passados estes meses, qual é o retrato ainda no terreno, nesta altura, depois das cheias, depois da tempestade, Christine? O que é que persiste ainda que nos faz lembrar esse epicentro do furacão?
1: Eu acho que fundamentalmente a zona de Alcácer do Sal tem vindo a conseguir recuperar e superar aquilo que foi o impacto deste fenómeno climático. No entanto, ao dia de hoje, e atendendo a que só Alcácer do Sal teve danos absolutamente significativos, o que eu acho que eventualmente hoje se pensa no seio da governação autárquica, das comunidades intermunicipais, é começar a preparar o terreno para aquilo que pode ser a imprevisibilidade do aparecimento de fenómenos climáticos,
0: claro,
1: em zonas ribeirinhas, a ocupação de leitos cheias. Eu acho que neste momento há uma consciência enorme por parte dos autarcas e também daqueles que fazem a governação interregional, a perceber como somos capazes de criar governação no território, que muitas vezes se centrava em outras operações, nomeadamente a regeneração urbana, outras operações que causam um impacto naquilo que é a sensação de viver numa cidade ou numa vila, mas que de facto hoje é absolutamente necessário que a governação e o pensamento de políticas públicas se prospective num sentido de acautelarmos aquilo que pode ser.
0: Até porque esta tempestade de Christine expôs fragilidades estruturais no território. E a questão que se coloca é: estará esta região em concreto, e porque estamos agora a falar do Alentejo, está preparada para fenómenos extremos cada vez mais frequentes? Presumo que seja também uma pergunta que esteja em cima da sua mesa, da sua cabeça, das suas prioridades.
1: Não, fundamentalmente é um exercício que eu acho que vale a pena fazermos neste momento e pensar neste momento. Há sete anos atrás, houve uma programação de fundos comunitários em função de um cenário que não perspectivava a exposição portuguesa a este nível de fenómenos. O que eu acho eventualmente que pode e deve ser feito, Portugal e o Alentejo está precisamente a programar aquilo que é o início das negociações do próximo quadro financeiro plurianual, e claramente em função daquilo que são instrumentos como os planos de alteração e mitigação, de adaptação e mitigação às alterações climáticas, onde claramente foram instrumentos por via daquilo que foi a aprovação da Lei de Bases do Clima, muitas vezes não lhe demos a devida atenção. Neste momento a CCDR Alentejo prevê, de facto, este plano, que é um plano absolutamente estruturante e essencial, possa estar em cima da mesa naquilo que é a programação e a distribuição de verbas do próximo quadro financeiro plurianual. É absolutamente estruturante que a política pública comece a introduzir nas suas variáveis a possibilidade de mitigar este tipo de fenómenos, analisar as áreas e as zonas.
0: Terá de ser uma espécie de rubrica fixa, pergunto-lhe, este tipo de itens a entrar nestes orçamentos?
1: Sim, eu acho que é absolutamente obrigatório. Numa altura em que a Comissão Europeia olha para aquilo que é muitas vezes o avanço de uma profunda alteração climática das zonas mediterrânicas da Europa, é importante que no próximo quadro financeiro plurianual as zonas do sul da Europa, nomeadamente Portugal, a zona do Alentejo, mas também percebemos que a zona centro está a ser altamente investigada com este tipo de fenómenos, naquilo que seja a programação de fundos comunitários, se entreguem e se apliquem a este tipo de operações, onde permitam de forma ágil fazer, ter este efeito de mitigação e de auxiliar as populações o mais rápido.
0: Para fecharmos, sim, já percebi a sua ideia, para fecharmos o tema da tempestade e dos prejuízos e antes de avançarmos mais para os fundos europeus e outros dossiers, o setor agrícola foi particularmente afetado pelas intempéries. Há risco de algumas explorações não conseguirem recuperar, Sr. Presidente?
1: Eu não tenho conhecimento, ou dizer de hoje, eu não tenho conhecimento que haja esse nível. Eu sei que a zona de Alcácer do Sal, há um trabalho que tem vindo a ser acompanhado pela Vice-Presidente da Agricultura. O Sr. Ministro da Agricultura também tem estado muito empenhado na possibilidade de recuperar ou garantir que as culturas da zona do arroz na Alcácer do Sal possam não sofrer neste momento. Eventualmente, daquilo que eu tenho conhecimento, fundamentalmente, é a zona de Alcácer do Sal e a produção agrícola na zona de Alcácer do Sal que mais problemas...
0: Mas não tem conhecimento de explorações que não consigam recuperar e que tenham mesmo que fechar portas?
1: Não, eu não tenho conhecimento de explorações que não consigam recuperar.
0: Olhemos agora para os fundos comunitários. O senhor disse que uma das prioridades é garantir que o Alentejo não perca fundos europeus. Em que ponto é que está a execução do Portugal 2030 na região?
1: Olha, fundamentalmente a taxa de execução do Portugal 2030 num pacote sensivelmente de 1.100 milhões de euros ronda os 10% de execução.
0: É pouco?
1: É pouco, eu diria que eventualmente está um bocadinho acima daquilo que é a média nacional, mas de facto a execução de fundos comunitários nos últimos anos em Portugal colidiu com aquilo que foi dois pacotes comunitários. Um plano de recuperação e resiliência, não é? Que injetou mais de 21 milhões de euros na economia nacional em paralelo com aquilo que era o PT 2030. E de facto muitas vezes garantir que o país está preparado para executar um volume de obra ou de ações baseadas em fundos comunitários deste montante, muitas vezes é óbvio que se o plano de recuperação e resiliência termina no final do primeiro semestre de 2026, os beneficiários se focam muito naquilo que é a execução do plano de recuperação e resiliência. No entanto, é preciso introduzirmos, e é uma coisa que tem vindo a ser trabalhada a partir do programa regional, também o Ministério da Coesão, o Secretário da Coesão, a possibilidade de acelerarmos ao máximo e o cumprimento do N+3 deste quadro financeiro plurianual é absolutamente estruturante para que Portugal não venha a perder fundos comunitários, nomeadamente a região Alentejo.
0: Em que ponto, mas há mesmo projetos em risco de não avançarem dentro dos prazos exigidos por Bruxelas?
1: Dentro do plano de recuperação e resiliência ou do PT 2020?
0: Dos dois.
1: Eventualmente haverá projetos que tenham um nível de acompanhamento dentro do plano de recuperação e resiliência da CCDR Alentejo. Existem 5 grandes projetos, são 3 escolas que me parece que nenhuma delas estará em risco de não ser executada.
0: Sim.
1: No entanto, aquilo que era a previsão inicial para o cumprimento de milestones e targets pode ter que retirar uma parte do investimento para garantir que o plano de recuperação e resiliência termina naquela altura e eventualmente a outra parte da obra passar para o PT 2030. Houve um investimento que, por impossibilidade daquilo que é o licenciamento, que é a ponte Nisa Cedilho, saiu do plano de recuperação e resiliência. Os outros dois projetos que estão no plano de recuperação e resiliência são as duas áreas de acolhimento empresarial, uma em Beja e outra em Campo Maior, que nenhuma delas corre o risco de não estar terminada em...
0: Portanto, o que é que corre mesmo o risco de não estar terminada a tempo?
1: Até ao momento, o único projeto que saiu do plano de recuperação e resiliência foi o ponto Nisa Cedilho.
0: Que é tão reclamada. Nós tivemos em reportagem a semana passada lá e é tão reclamada para aquelas populações. E é tão necessária.
1: Sim, é absolutamente estruturante, mas também percebemos que o nível de entidades que está na aprovação de um projeto desta natureza, a forma como é preciso conciliar opiniões do ICNF em relação à localização, à passagem da ponte, à Agência Portuguesa do Ambiente, a controlar aquilo que são os danos ambientais de uma obra desta natureza, a vontade, de facto, da articulação internacional de fazer este investimento. No entanto, deixa-me satisfeito porque o secretário de Estado, ainda a semana passada, Dr. Helder Reis garantiu que, mesmo saindo do plano de recuperação e resiliência, a possibilidade de esta obra e esta ligação internacional se garantir o financiamento é uma questão que está garantida. No entanto, quem vive...
0: É preciso avançar no terreno, que é isso que as populações querem, não é, Sr. Presidente? Sim.
1: É preciso avançar no terreno, mas está toda a gente a avançar no terreno. A questão é, muitas vezes, conciliar o número de entidades que estão na aprovação de um projeto desta natureza é uma coisa que não está completamente dependente daquilo que é a Comissão de Coordenação da Região Alentejo ou a Câmara Municipal de Nisa. Está pendente de muitas outras entidades e cumprir aquilo que é a legislação em vigor para a aprovação e o início da operação de projetos tão importantes como este.
0: Processos mais rápidos existem em toda a linha, não é? Como aqueles que o senhor, agora estamos a falar da quantidade de entidades que é preciso aqui juntar para chegarem a uma solução, e o senhor tem defendido também processos mais rápidos, por exemplo, para investimento. Hoje continua a ser demasiado difícil investir no Alentejo.
1: Olha, eu acho que o Alentejo, hoje durante a manhã, passei uma parte da manhã a responder a uma questão que tem a ver com o Plano Nacional para a Implementação de Centros de Dados em Portugal. De facto, a legislação portuguesa prevê que para se instalarem determinados investimentos à escala nacional se cumpram as regras que estão previstas nos instrumentos de gestão territorial. No entanto, um território como o Alentejo se alinha claramente com aquilo que são os grandes desafios da estratégia industrial verde, que implicam várias coisas. Por exemplo, a implementação dos centros de dados que sejam baixos em carbono ou que tenham um consumo de carbono alinhado com os desafios europeus. A implementação das centrais fotovoltaicas que garantam o fornecimento de energia elétrica a esses centros de dados ou dos parques eólicos. Mas depois entramos num nível de questões que é a forma como há uma mudança no território que se tem que adaptar a esta nova realidade da NUT2 Alentejo com aquilo que são os grandes desafios europeus. Mas, de facto, também é essa dimensão e esta transformação que cria momentos de oportunidade e de criação de valor e riqueza na criação de novos postos de trabalho, novas áreas, uma nova visão para o território, mas de facto é uma visão que obriga a uma articulação plena para que aquilo que é a vontade das populações e que claramente é uma vivência do território se conjugue com aquilo que é o alinhamento das grandes prioridades europeias.
0: Sim. A saúde, Sr. Presidente, é outra das áreas que o senhor identificou como prioritária. O que é preciso mudar para aproximar os cuidados de saúde das populações, sobretudo do interior alentejano?
1: Olha, eu, fundamentalmente, a CCDR Alentejo tem vindo a trabalhar numa dimensão de percebermos como somos capazes de aproximar o Estado o mais possível dos cidadãos.
0: E como é que é possível isso? Estamos a falar sempre de velhos problemas, não é? Estamos sempre a falar disto, da saúde, a dificuldade de acesso, a dificuldade de atração e fixação de médicos, populações sem médico de família, longe desses direitos tão básicos, tão basilares. O que é preciso mesmo ir para o terreno e mudar?
1: Olha, fundamentalmente, uma coisa que me deixava plenamente satisfeito era, de facto, que o curso de medicina no próximo ano fosse aprovado pela entidade que faz a acreditação dos cursos superiores.
0: Mas tem expectativas de que vai ser aprovado?
1: Tem expectativas, depois de duas reprovações, o próximo ano o Alentejo vai estar muito atento em relação à forma como é a aprovação do curso de medicina na cidade de Évora pode ser uma realidade, eu e os outros atores que fazem...
0: Porquê é que diz que vai estar muito atento? Acha que das outras duas reprovações não foram boas reprovações, não foram sustentadas em critérios corretos?
1: Não, eu não tenho condições, é uma coisa, quando eu estou posto há dois meses, eu não tenho condições para perceber e fazer uma avaliação do que é que aconteceu.
0: Eu só peguei nas suas palavras, que ia estar muito atento à forma como o processo vai decorrer, não é?
1: E muito atento é, por exemplo, perceber que na tomada de posse do novo reitor da Universidade de Évora, que foi a semana passada, esse também é um dos desígnios do novo reitor da Universidade de Évora. E, de facto, haver um alinhamento onde a conclusão do novo Hospital Central do Alentejo, onde... também uma das ambições do novo reitor da Universidade de Évora, onde a posição do presidente Carlos Lourinho da Câmara Municipal de Évora refém desta questão, há um alinhamento perfeito para que a CCDR, em conjunto com estas entidades, acompanhe de forma mais próxima o que é que está a acontecer em relação a esta questão. No entanto, a saúde, eu tenho defendido isto e disse várias vezes do ponto de vista público. Claramente, a forma como utilizamos a relação do utente entre o Serviço Nacional de Saúde, esquecendo um bocadinho aquilo que é o nível de digitalização e toda a dinâmica que está a ser utilizada na percepção e no acompanhamento até por parte do SNS daquilo que são os cidadãos em zonas mais
0: difíceis, mais remotas, né?
1: Mais remotas, eu acho que vale a pena podermos ter a ambição. Eu gostava muito que este mandato da CCDR
0: qual a ambição?
1: A ambição de podermos renovar o contrato entre os utentes e o Serviço Nacional de Saúde e ter uma experiência na região além de onde esta relação de acompanhamento e de monitorização praticamente 24 horas por dia fosse possível e é preciso claramente reformarmos algumas das questões que é a forma como podemos utilizar os dados na melhoria e na prevenção da saúde diária dos cidadãos.
0: E vai-se bater por isso? Vai-se bater por isso?
1: Sim, acho que este é um dos exercícios que é absolutamente obrigatório. Nós aproximarmos o Estado e fundamentalmente o Serviço Nacional de Saúde dos Cidadãos é um desafio que está em linha com aquilo que são os grandes desafios europeus, não é? A Europa tem como uma das suas grandes áreas e mais competitivas o seu modelo de produção de medicamentos, o seu modelo de atenção aos cidadãos europeus, e eu acho que esta questão numa região que claramente perdeu população.
0: Continua a enfrentar perda de população e envelhecimento, não é?
1: Continua a enfrentar perdas de população. É absolutamente necessário que esta dimensão de proximidade se possa fazer por via dos canais digitais.
0: E relativamente às tentativas de atração e fixação de médicos no território, já foi esgotado tudo, já se fez tudo ou ainda há mais alguma coisa para tentar, para fazer, para que as pessoas tenham médicos de saúde, tenham consultas de especialidade, tenham os direitos a que realmente têm direito e passam o pleonasmo?
1: Eu espero que esta dimensão da aposta nos três grandes centros, aliás, o Hospital Central do Alentejo, certeza absoluta que é uma obra absolutamente estruturante para aquilo que é o acesso a todas as especialidades dos cidadãos do Alentejo e que o possam fazer centrados na cidade de Évora. É óbvio que deve haver uma complementariedade em relação àquilo que é a renovação das unidades locais de saúde do Norte Alentejo, mas também do Baixo Alentejo, e também um olhar atento sempre ao Alentejo Litoral, ao Hospital de Santa Cruz do Cacém, porque de facto o Sines não pode ter níveis de desenvolvimento, de atração de investimento enorme, e que também a saúde não acompanha aquilo que são os grandes marcos e metas que os empresários e as empresas e também toda a massa salarial que se transfere para Sines não responda positivamente. Mas eu acho que há aqui um complemento importante que possa ser desenvolvido. A conclusão do Hospital Central de Évora e a fixação de mais profissionais, de mais áreas, mais especialidades na zona do Alentejo.
0: Mas está previsto para junho do próximo ano, 2027, certo?
1: Junho do próximo ano, exatamente.
0: Mas ainda falta, não é?
1: Faz parte daquilo que é o processo de...
0: Até lá, na perspectiva, então, grandes melhorias neste... Quando eu digo ainda falta, queria perceber se até lá, porque um ano parece pouco, mas é muito, naturalmente. Até lá, na perspectiva, melhorias na área da saúde e dos cuidados de saúde na região.
1: Não, perspectiva, eu acho que... Eu não posso... A pergunta, conforme está a ser feita, é um exercício que eu pelo menos não posso concordar com ela, porque se houver necessidades emergentes em determinadas especialidades, em determinadas áreas, claramente que aquilo que é o papel da CCDR, o Conselho Regional, a relação com os municípios, deve dar um feedback àquilo que são, nomeadamente o Ministério da Saúde, em relação a essa questão, e é nesta via, e é nesta expectativa e com este nível de proximidade que entra a presença de um vice-presidente na área da saúde. Claramente, eu não posso dizer não vou fazer nada, não. Isso não faz parte daquilo que são os desafios e o desafio para o qual eu fui eleito pelas populações. Agora, ver que quais são as grandes reformas estruturais que estão a ser feitas que podem trazer uma mudança ao paradigma na saúde do Alentejo, eu digo claramente que o Hospital Central de Évora vejo claramente como a questão, por exemplo, de um cidadão que viva no Alandroal não ter que se deslocar a Lisboa a fazer um determinado tratamento ou uma determinada especialidade, eu acho que isso é um ganho absolutamente enorme a outra zona do país, não descuidando aquilo que são as outras unidades locais de saúde, tanto no Alto Alentejo, como no Alentejo Litoral e no Baixo Alentejo.
0: Sr. Presidente, estamos quase na reta final da nossa conversa, mão de obra imigrante, um problema ou uma mais-valia? A mão de obra imigrante no Alentejo é simultaneamente uma mais-valia económica indispensável, mas é também um grave problema social e humanitário. A região transformou-se num gigante agrícola, mas o modelo de desenvolvimento esbarra na falta de infraestruturas e em redes de exploração. Este dossiê está no centro das suas prioridades também?
1: A CCDR, no modelo em que tem vindo a assumir funções à escala regional, eu não devo dizer que a CCDR deve olhar para todas estas questões. E claramente a questão dos imigrantes são questões que são perfeitamente compatíveis com aquilo que é uma das áreas que mais valor acrescentado gera ao território. O Alentejo gera um produto interno bruto anual ou contribui para o PIB nacional na ordem dos 12 mil milhões de euros. A agricultura tem uma fatia importante daquilo que é o produto interno bruto do Alentejo e claramente um setor como a agricultura e o setor primário tem necessidades de mão de obra que, não conseguindo recrutar internamente dentro dos cidadãos portugueses, é importante que haja uma estratégia de acompanhamento em relação a esta questão. A semana passada fiz uma visita a uma grande empresa em Odmira, à Fréstia, produção de tomate e de pimento. E de facto, deixa-me satisfeito que se sigam padrões corretos e onde um grande exemplo de compatibilização daquilo que é a integração da população local, também com a população mão de obra estrangeira, que me parece que é absolutamente necessário para continuarmos a promover e a dinamizar um setor tão
0: importante.
1: Portanto,
0: as coisas estão a mudar no bom sentido. É isso?
1: Eu acho que este exercício da mudança tem a ver com a educação de cada um de nós, o sentido humanista e também de respeito para aquilo que é a dimensão e a integração nestas questões. Mas eu acredito plenamente, eu disse isto na Fréstia, eu fui educado profissionalmente por um homem que era o comendador Rui Nabeiro. E de facto a base da integração prende-se em diferentes dimensões, que é a possibilidade de dar-vos a oportunidade a uma pessoa que tem um nono ano, mas pode crescer dentro de uma organização, é criar uma oportunidade para um português que tem possibilidade de evoluir. Também nesta dimensão do setor agrícola, acho que deve haver um olhar atento, mas também percebermos a necessidade que é absolutamente urgente para conseguirmos ter determinados tipos de produção e mão de obra que prefira trabalhar no setor primário, mas que haja uma compatibilização entre aquilo que é a necessidade da mão de obra, mas também a forma como fazemos esta integração mesmo na região Alentejo.
0: Uma última questão, Sr. Engenheiro, para uma resposta curta. O turismo do Alentejo e Ribatejo está a preparar um plano para captar companhias aéreas e rotas comerciais para o aeroporto de Beja e assegura que a região tem condições para o implementar em 2028. Concorda?
1: Eu ouço uma coisa, eu por acaso não tive com o doutor Zé Santos em relação a essa questão, foi uma questão que vi pelas notícias, mas de certeza absoluta que no próximo Conselho Regional o doutor Zé Santos terá a oportunidade de apresentar àquilo que são os conselheiros esta ideia que me parece absolutamente inovadora. Da mesma forma que há outras questões particularmente importantes.
0: Inovadora, mas estranha a ideia?
1: Não, eu não estou a dizer que é estranha, eu estou a dizer que há áreas que, por exemplo, o Alentejo, o turismo marcou uma posição absolutamente enorme no Alentejo. Mas há outras áreas que nós não falamos aqui, mas que parecem importantes. A Takeover foi o último unicórnio a aparecer em Portugal. Tem 60% ou 50% da sua atuação no Alentejo. O primeiro avião que está a ser desenvolvido em Portugal, está a ser planeado e desenvolvido a partir de Évora. Há aqui dimensões de investigação e desenvolvimento que claramente temos condições para potenciar e, acima de tudo, percebermos de que forma programamos o próximo quadro financeiro plurianual para investir em áreas ligadas à investigação e desenvolvimento. E, acima de tudo, uma questão importante que também não foi equivocada. As áreas da defesa, a forma como reprogramamos os fundos comunitários e afetamos uma parte dos nossos fundos comunitários a áreas estratégicas STEP da União Europeia, são questões que estão a aparecer a partir do Alentejo. Há muita coisa a melhorar, mas vamos pegar naquilo que correu bem, nomeadamente o fenómeno takeover, desenvolvimento tecnológico, e perceber como fazemos transferência de tecnologias para as outras áreas, seja da agroalimentar, seja da produção de tecnologia na área da defesa ou outras de, como a aeronáutica, que me parece são particularmente importantes e são grandes exemplos de dinamização e de evolução do território.
0: Muito bem. Sr. Engenheiro Ricardo Pinheiro, muito obrigada por ter vindo à Antena 1 dar-nos esta entrevista, neste ciclo de entrevistas que o Portugal em Direto está a fazer aos presidentes das comissões de coordenação e desenvolvimento regional do país. Boa tarde e muito obrigada.
2: Quase nunca estar presente, o Abade está sempre lá.
3: A Notre Dame, no seu cruzeiro, a 24 de julho, caiu um incisivo do lado de cima, sem nunca doer. Fica guardado juntamente com os outros.
2: A curta do realizador Eduardo Brito mostra um lado mais secreto de uma das maiores figuras da história de Trás-os-Montes.
4: Um lado mais pessoal de alguém que era obcecado pelas listas, pela contagem dos passos, pelo elenco, pela taxonomia, ou seja, por apanhar todas as coisas do mundo e deixá-las escritas.
0: O primeiro-ministro convidou hoje os jovens a ficarem no país para aproveitarem o potencial que têm em vez de os banjarem noutras paragens. No Alto Minho, Luís Montenegro inaugurou o Minho Parque, uma zona empresarial de 56 hectares situada junto à fronteira com a Galiza, em Espanha. Montenegro apontou Monção como exemplo de conectividade tecnológica, competitividade e também qualidade de vida.
5: Um convite para que olhem para projetos como este e pensem naquilo que nós podemos fazer se cá ficarmos todos. Se aproveitarmos o nosso potencial cá dentro em Portugal, em vez de os banjarmos para outras paragens. E se aproveitarmos obtendo a qualidade de vida que muitos querem, legitimamente. E de facto, esta região oferece uma qualidade de vida enorme. Oferece bons serviços públicos, que se querem melhorar, com certeza, oferece boas oportunidades de emprego, oferece boas oportunidades de progressão. Não estamos a falar de projetos estanques, estamos a falar de projetos que têm vários estádios de desenvolvimento.
0: O primeiro-ministro apontou o Minho Parque Monção como um bom exemplo de que o governo pretende para Portugal.
5: É um fator de competitividade enorme, que eu não sei, aliás sei, não há muitos outros locais na Europa e no mundo que podem oferecer com tanta, tanta consistência. Portanto, saibamos todos enaltecer, apreciar e desenvolver aquilo que temos. E nós temos, efetivamente, uma grande oportunidade connosco.
0: O primeiro-ministro disse estar convencido de que vai ser criada em Monção uma nova centralidade que vai alastrar-se e contaminar de uma forma positiva o Alto Minho, mas não só, também a região norte. O lixo voltou a acumular-se em Évora, novas avarias nos carros de recolha deixaram os contentores cheios e lixo por toda a cidade. Nas redes sociais, o presidente da autarquia pediu desculpas públicas, mas o problema está longe de ter uma solução. Durante o fim de semana, foi feito um esforço extra para recolher quase todo o lixo, Paulo Nobre.
6: Depois de mais uma semana em que o lixo se acumulou nos contentores da cidade, só o esforço dos trabalhadores da Câmara de Évora permitiu quase normalizar a situação durante o fim de semana.
7: Foi feito um grande esforço por parte de dedicação por parte dos trabalhadores municipais que, contrariamente ao que tínhamos previsto que seria no espaço de uma semana, conseguimos fazer todos os circuitos. Isso foi feito em 72 horas, desde sexta-feira até domingo.
6: Jerónimo José, vereador da Câmara de Évora. Mais uma vez a cidade ficou privada da recolha do lixo urbano, de tal maneira o lixo se acumulou nos contentores que o presidente da Câmara de Évora acabou nas redes sociais no final da semana a pedir desculpas públicas. O problema não é novo, prende-se com a falta de viaturas na autarquia.
7: Tem a ver exatamente com a circunstância em que nós encontramos não só o parque financeiro, mas também todo o parque auto e a nossa capacidade de dar resposta. Nós, quando chegámos, tínhamos cerca de entre viaturas diversas, né? Praticamente quase tudo inoperacional.
6: E como ouvimos, só no fim de semana a Câmara conseguiu carros para a recolha do lixo.
7: Passámos de um carro para 6 carros, e isso também deu uma outra possibilidade das equipas conseguirem chegar mais rapidamente.
6: Jerónimo José reconhece que a questão não está solucionada.
7: Não está 100% restabelecida, até porque tivemos que retirar algumas viaturas ligeiras que estavam a fazer, a ir à casa das pessoas recolher
8: volumosos, e isso tivemos que parar de fazer para poder apoiar a recolha dos resíduos sólidos urbanos.
6: Com 7 circuitos de recolha durante o dia e 5 durante a noite, Évora precisaria, idealmente, de uma dúzia de carros. Sucessivas avarias têm impedido o trabalho de recolha normal. A autarquia só dentro de alguns meses vai conseguir normalizar a recolha.
8: Finalmente conseguimos fazer um concurso para fornecimento de 4 viaturas novas, mas os concursos já por si demoram algum tempo, no mínimo 2 a 3 meses. Depois de aprovados, é adjudicado, e essa mesma adjudicação, a viatura também não está logo imediatamente para entrega, porque os carros não vêm equipados de série com os mecanismos necessários para fazer uma recolha de resíduos urbanos. E toda essa montagem de sistemas para fazer a recolha é mais cerca de 2 meses.
6: O tempo que poderá levar até que não voltem a existir problemas que deixem Évora sem recolha de lixo.
0: Até porque o problema do lixo parece estar para durar na cidade. 7 habitações sociais já estão requalificadas, mais 7 quase concluídas no bairro do Calvário, em Vinhais, distrito de Bragança. O bairro tem cerca de 30 anos, lembrou o autarca Luís Fernandes, e por isso o investimento chegou aos 800 mil euros suportados por fundos europeus.
9: Financiadas pelo PRR, a 100%, e 7 casas que já estão prontas, até antes, digamos, do final do prazo, que vamos inaugurar também no bairro do Calvário. Caixelaria, o interior, todo o interior foi requalificado. Casas sociais, mas que agora ficaram ali com umas condições magníficas. Sim, é um bairro já com cerca de 30 anos e, portanto, que obrigava a essa requalificação. E, aliás, nesse bairro estão mais 7 também a ser executadas, que estarão prontas também, provavelmente, no final de junho, mais 7. Depois temos também o lançamento de mais outras obras no primeiro direito, também a construção de mais 16 habitações, essas sim de raiz.
0: Para além das que foram requalificadas, a Câmara quer assim construir de raiz 16 casas no bairro dos Cabeços e 5 na zona histórica, um investimento a rondar os 2 milhões de euros, também financiados pelo PRR. Hoje, na rubrica Os Nossos Animais Selvagens, vamos conhecer uma espécie de abelha diferente daquelas que estamos mais habituados a ver. Tem tons de azul no corpo e nas asas, é a abelha carpinteira. É grande, ruidosa e chama-se assim porque escava a madeira para lá colocar os ovos.
10: Foi no Nordeste Transmontano que observamos, pela primeira vez, esta abelha que é bem diferente de todas as outras que estávamos habituados a ver desde os tempos da nossa infância. Estamos na freguesia de Chassim, no município de Macedo de Cavaleiros, distrito de Bragança. Viemos até um espaço que nos reserva muita tranquilidade e enormes possibilidades para contemplação e para nos relacionarmos de perto com uma natureza muito especial e com a nossa própria existência. Viemos mais uma vez até ao convento de Balsamão. É um antigo convento da Congregação dos Padres Marianos da Imaculada Conceição. Vamos passar aqui uns dias para recuperar energias e também para dar umas caminhadas pelo campo. Uma estadia voltada para o descanso do corpo e da mente. Curiosamente, o avistamento da abelha carpinteira deu-se em pleno claustro do convento, onde existe vegetação. Vegetação que se torna mais abundante em praticamente toda a área que circunda o edifício. A abelha carpinteira é grande e escura. Um azul escuro nas asas que se torna mais vívido com a luz do sol a incidir. Esta é uma abelha grande e ruidosa. Como não há barulho em redor, este foi um pormenor que nos chamou logo a atenção. Esta abelha não vive em sociedade. Anda sempre sozinha. Escava a madeira e faz túneis, onde depois coloca os ovos. vista de perto é de facto magnífica. É uma das maiores abelhas da Europa. A ponta das antenas dos machos tem tons laranja. Curiosamente, apenas as fêmeas têm ferrão. Podemos ver a abelha carpinteira em muitas regiões do país durante a primavera até ao outono. É na primavera que as fêmeas escavam os ninhos para a seguir depositarem os ovos. No verão nascem os jovens adultos. A abelha carpinteira que aqui observamos visita frequentemente as flores de diferentes espécies. É também ela um importante agente polinizador. O corpo é então escuro e as asas de um azul violeta que podem chegar aos 5 centímetros de envergadura. As abelhas carpinteiras são grandes em comparação com outras espécies de abelhas. Podem medir 3 centímetros de comprimento. As asas são transparentes e os olhos são grandes e proeminentes. A que estamos a ver continua de flor em flor, à procura de néctar e pólen. Ao visitar as flores, elas transferem o pólen de uma flor para a outra, permitindo a fertilização e a produção de sementes e então a chamada polinização.
0: Os Nossos Animais Selvagens é uma rubrica de Luís Henrique Pereira com sonoplastia e pós-produção de Edgar Barbosa, Rui Fonseca, Fábio Abreu e Cláudio Calado, uma rubrica que pode ouvir a qualquer hora na RTP Play. No Dia Internacional dos Museus, que hoje se assinala em Bragança, contaram-se os passos e ouviu-se o vento numa curta-metragem que mostra um lado mais desconhecido do Abade de Bassal, fundador e patrono do Museu Nacional com o seu nome. Em antestreia, o filme foi visionado por alunos de várias escolas da cidade, uma atividade que encerra um fim de semana cheio de eventos no Museu Brigantino Afonso de Sousa.
2: Sem quase nunca estar presente, o Abade está sempre lá.
3: Anotará no seu calzeiro a 24 de julho. Caiu um incisivo do lado de cima, sem nunca me doer. Fica guardado juntamente com os outros.
2: A curta do realizador Eduardo Brito mostra um lado mais secreto de uma das maiores figuras da história de Trás-os-Montes.
4: Um lado mais pessoal de alguém que era obcecado pelas listas, pela contagem dos passos, pelo elenco, pela taxonomia, ou seja, por apanhar todas as coisas do mundo e deixá-las escritas em cadernos. E por este desejo humanista, vá lá, de elencar e de identificar e de conhecer todas as coisas do mundo.
2: Jorge da Costa, diretor do Museu Centenário do Abade Bassal, anota o excelente documento que este contar os passos, ouvir o vento, acrescenta à figura única do Abade e ao próprio museu.
11: O filme é sobretudo um retrato muito poético do Abade, mas ao mesmo tempo mostra-nos as diferentes facetas do homem sacerdote, agricultor, investigador, historiador, arqueólogo, e é por isso um retrato muito completo desta figura.
3: Mais tarde, irá escrever uma carta ao bispo que visita a cada outono. Se na volta em novembro não encontraste aqui, procure-me além no cemitério do lado da igreja. Leva à negra algibeira do sepulcro o brilho do teu olhar.
2: A obra tem 15 minutos de poesia que se ouve nos sons da chuva e do vento e que se vê nos rascunhos rabiscados das paisagens transmontanas.
0: No Dia Internacional dos Museus, um filme que mostra o lado mais desconhecido do Abade Bassal, fundador e patrono do Museu Nacional com o seu nome. Chegamos ao fim da primeira edição desta semana do Portugal em Direto, o programa que liga o território de uma ponta à outra, o norte e o sul, o litoral, o interior, o continente e as ilhas. Voltamos amanhã, contamos com a sua escuta. Até lá, fique bem.
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0: Estamos a chegar às 2 da tarde. Vamos ter notícias na RTP, Antena 1.
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0: Duas da tarde em Portugal Continental e na Madeira, 1 hora nos Açores. Em destaque nesta edição.
2: Um recluso fugiu durante a manhã de hoje do estabelecimento prisional de Ponta Delgada, na ilha de São Miguel, nos Açores, mas já foi capturado. A informação foi confirmada esta tarde pela Direção-Geral de Reinserção e Serviços Prisionais. Luís Montenegro confessa-se insatisfeito com as longas filas nos serviços de fronteiras dos aeroportos portugueses e avisa que, se a situação se mantiver, serão tomadas medidas adicionais para contornar o problema. O Ministério Público pede a condenação por homicídio do agente da PSP, Bruno Pinto, que matou Adair Muniz no bairro da Cova da Moura em outubro de 2024, considerando que o agente não agiu em legítima defesa. A leitura da sentença deste caso está agendada para o dia 15 de junho.
0: Notícias, edição do jornalista João Vasco.
2: A Direção-Geral de Reinserção e Serviços Prisionais adiantou esta tarde em comunicado que um recluso fugiu durante a manhã de hoje do estabelecimento prisional de Ponta Delgada, nos Açores, mas já foi capturado. De acordo com a Direção-Geral de Reinserção e Serviços Prisionais, a situação ocorreu às 8h55 da manhã, à altura em que o recluso subiu pela rede do pátio, tendo alcançado o exterior do estabelecimento prisional. Neste comunicado, o organismo explica que a situação foi sempre acompanhada ao momento pelos elementos do Corpo da Guarda Prisional, que efetuaram disparos de dissuasão para o ar e recapturaram o recluso a aproximadamente 500 metros do estabelecimento. Este recluso tem 34 anos e está em prisão preventiva pelo crime de roubo, e segundo a Direção-Geral de Reinserção e Serviços Prisionais, que acrescenta que o recluso foi colocado

0: e foi apanhado cerca de uma hora depois, dentro do mar, sentado numa pedra. Ele percebeu que não podia ir para lado nenhum, que era uma ilha. Não sei se ele tinha noção do que poderia acontecer, de onde estava, mas é preocupante. É mais preocupante não ele estar sentado numa pedra. O que é preocupante é as pessoas que estão a fugir, como estão a fugir da cadeia de Ponta Delgada, e estamos a falar de todos os tipos de crimes que estão lá dentro, e estão a ser encarados como um jardim de infância. Estas pessoas podem fazer mal à população em volta da cadeia. Não tenho qualquer dúvida que isso pode acontecer. E acho que, neste momento, a incompetência de quem dirige o estabelecimento prisional e também da chefia do estabelecimento, porque permite que a direção do estabelecimento prisional continue a brincar à segurança da cadeia, e eu estou muito preocupado com a segurança da população de Ponta Delgada neste momento.
1: O alerta do presidente do Sindicato Nacional do Corpo da Guarda Prisional, Frederico Moraes, depois de mais uma fuga no estabelecimento prisional de Ponta Delgada. Este recluso, que fugiu às 8h55 da manhã, já foi capturado. O primeiro-ministro anuncia que se continuarem a registar longas filas nos serviços de fronteiras dos aeroportos nacionais, serão tomadas medidas adicionais para fazer face à situação. Luís Montenegro confessa-se insatisfeito com o que continua a acontecer nos aeroportos portugueses e, em particular, no aeroporto Humberto Delgado, em Lisboa.
2: Estamos a fazer tudo aquilo que nos compete para podermos ter mais capacidade de resposta. Mas eu não escondo, estamos insatisfeitos com aquilo que tem sido a resposta dada por parte dos serviços de fronteira nos aeroportos, em particular no aeroporto de Lisboa. E, portanto, vamos levar este esforço até aos limites para podermos ultrapassar a situação. Se nesse interim tivermos de tomar medidas mais duras, nós tomaremos, porque não queremos colocar em causa a segurança do país, mas também não queremos colocar em causa o desenvolvimento económico do país. E temos tido relato de vários agentes económicos incomodados com essa situação.
1: Em declarações há pouco aos jornalistas, à margem de uma ação em Boledo, distrito de Viana do Castelo, Luís Montenegro admitiu que uma das medidas que poderá ser tomada pode ser a suspensão, novamente, da recolha dos dados biométricos dos passageiros.
2: Se nós tivermos de tomar alguma atitude mais dura, não vou dizer radical, mas digamos num contexto de maior severidade, vamos chamar assim, nós tomá-la-íamos. Queremos evitar isso porque nós temos compromissos à escala europeia. Pode ser, por exemplo, a suspensão, como já fizemos. Não vou excluir.
1: Luís Montenegro, insatisfeito com as longas filas de espera nos serviços de fronteiras dos aeroportos portugueses, a admitir medidas adicionais para contornar o problema. O ministro dos Negócios Estrangeiros garante que está disponível para ir ao Parlamento na próxima quarta-feira para dar mais explicações sobre a utilização da base das Lages em contexto de guerra. Paulo Rangel diz que fará questão que a audição seja à porta aberta, porque não tem nada a esconder. O ministro voltou hoje a assegurar que os Estados Unidos só utilizaram a base depois de pedirem autorização prévia ao governo português, ao contrário do que afirmou o secretário de Estado norte-americano Marco Rubio. Paulo Rangel diz que essas palavras de Marco Rubio não foram ditas no sentido literal.
3: Cada um faz as interpretações que quer. E, portanto, o que eu digo é, eu acho que essas palavras não foram ditas literalmente. Mas, independente disso, mesmo que fossem, não há nenhuma acrimónia, porque está tudo claro. Uma coisa é a situação até ao início do ataque, outra coisa é a situação depois do ataque. Chama a atenção para que todos os países da Europa, sem exceção, até ao dia 27 de fevereiro, que é o dia anterior ao ataque, tinham a mesma doutrina de Portugal quanto ao uso das suas bases. E não vou dizer mais nada, está tudo esclarecido.
1: Em declarações aos jornalistas esta segunda-feira, Paulo Rangel condenou as críticas lançadas nos últimos dias pelo secretário-geral do PS, José Luís Carneiro, e pelo líder parlamentar socialista Eurico Brilhante Dias, à forma como o governo agiu durante este processo.
3: Aquilo que foi dito por ambos é manifestamente inaceitável. E para o Partido Socialista é um passo muito grave. Eu devo dizer que não compreendo como é que o secretário-geral do Partido Socialista, que foi consultado e informado previamente sobre a questão da autorização das Lages, juntamente com outros líderes da oposição, com o presidente na altura em funções e com o presidente eleito, nem sequer fala disso. Ele conhece este assunto melhor que ninguém.
1: Paulo Rangel a garantir que José Luís Carneiro foi informado sobre a utilização da base das Lajes para o ataque ao Irão. Questionado esta manhã pelos jornalistas sobre

0: As afirmações de Paulo Rangel, José Luís Carneiro não quis fazer comentários, remetendo novidades para a audição que vai decorrer esta semana na Assembleia da República. Dentro do PS, o assunto não é pacífico. O eurodeputado Francisco Assis afirmou, numa declaração ao jornal Observador, que a reação do PS às declarações de Marco Rubio foi inapropriada. Assis considera que os socialistas utilizaram termos citados e uma retórica extremista na reação às afirmações do secretário de Estado norte-americano. O Ministério Público pede a condenação por homicídio do agente da PSP, Bruno Pinto, que matou Odair Muniz no bairro da Cova da Moura em outubro de 2024, considerando que o agente não agiu em legítima defesa. Na última hora, Sandra Henriques foi conhecida a data em que vai ser lida a sentença deste caso. Essa sentença vai ser lida no dia 15 de junho, um anúncio feito depois de terminarem as alegações finais.
1: Depois das alegações finais do advogado de defesa do agente da PSP, Bruno Pinto, falou o próprio Bruno Pinto, o agente da PSP, que esteve sempre em tribunal e lamentou aquilo que aconteceu mais uma vez. À saída do tribunal, o advogado da família de Odair Muniz disse apenas, em curtas declarações, que espera que seja feita a justiça, mais uma vez esse sublinhado, que já tinha feito também aqui à entrada esta manhã. E depois o advogado do agente Bruno Pinto, Ricardo Serrano Vieira, voltou a sublinhar que o agente Bruno Pinto tem remorsos, se pudesse voltar atrás voltava, teria outro comportamento e está ansioso pelo desfecho disto tudo. Sublinhou também que o agente agiu com receio e pela defesa da vida. Em relação aos resultados do laboratório da Polícia Científica da PJ, diz que não está em causa o trabalho da Polícia Judiciária, mas sim a interpretação que é feita, e diz ainda também o advogado do agente Bruno Pinto que o Ministério Público construiu a narrativa de que não há legítima defesa porque não há faca, porque não se vê a faca nas imagens, mas o advogado Ricardo Serrano Vieira acredita que há faca e que essa faca se vê num pixel das imagens.
2: Não havendo faca, não havia motivo para a legítima defesa. O que o relatório diz é uma coisa diferente. Há vestígios lufoscópicos, mas não em quantidade suficiente para determinar de quem é que é. Repare que a resposta é um pouco diferente. Uma coisa é eu dizer que existe, mas não consigo determinar de quem é. Outra coisa é eu dizer que não existe.
1: É só a questão do pixel, ou será que podia falar agora aqui um bocadinho sobre isso, aquele clarão na mão que falou lá dentro?
2: Isso é visível. Quem viu as imagens consegue perceber que há um clarão. Agora, o que é, não sabemos. Mas que há um clarão, há. E não é um pixel, porque o pixel é uma imagem que fica parada, como vocês melhor do que eu saberão, os técnicos são aqui, os cameramentos sabem isso. Portanto, ali não é, um pixel não se movimenta. E não se movimenta de cima para baixo. E a imagem que se vê claramente é de um clarão, de um objeto que se movimenta de cima para baixo.
1: Não é um telemóvel, nem um...
2: Eu não sei o que é. Apenas lhe posso dizer, isso resulta da matéria documental, que o cidadão em causa não tinha nem telemóvel nem um relógio.
1: Declarações de Ricardo Serrano Vieira, o advogado agente da PSP, Bruno Pinto. Lá dentro, o Ministério Público disse também esta manhã que, ao condenar o arguido pela prática de homicídio e proibição de exercício de funções, far-se-ia justiça. É, portanto, isto que pede o Ministério Público, a condenação pela prática de homicídio. E também o advogado da família o advogado da família de Odair Muniz pede também, então, a condenação, subscreve as declarações feitas pelo Ministério Público. Público e pede também a condenação por homicídio simples.
0: Sandra Henriques, em direto do Tribunal de Sintra. Odair Muniz, relembro, foi morto a tiro por Bruno Pinto depois de uma alegada tentativa de resistir a uma detenção por causa de uma infração rodoviária. A leitura da sentença deste caso ficou agendada para o dia 15 de junho. E o Ministério Público acusou as duas funcionárias de maus-tratos a 8 crianças que frequentavam um jardim de infância no concelho de Amares, distrito de Braga, considerando que as arguídas aplicavam castigos, humilhavam e molestavam física, verbal e psicologicamente as vítimas. O despacho de acusação do Ministério Público a que a agência Lusa teve acesso diz que as funcionárias de 64 e 56 anos, Cláudia Martins, cometeram estes factos durante o período em que asseguravam o acompanhamento das crianças antes e depois das atividades educativas e também nas interrupções.
3: Os atos de violência para com 8 crianças aconteciam durante o período em que as auxiliares as acompanhavam antes e depois das atividades educativas e nas interrupções letivas. O despacho da acusação do Ministério Público, a que a agência Lusa teve acesso, diz que o objetivo das auxiliares era, sobretudo, fazer com que as crianças cumprissem as tarefas de forma rápida, principalmente as refeições, como o almoço e o lanche. E quando as crianças não o faziam, as auxiliares, que agora são arguídas para o Ministério Público, forçavam-nas fisicamente a comer mais rapidamente, aplicando-lhes castigos físicos e agredindo-as verbal e psicologicamente. Outro dos factos descritos no despacho do Ministério Público é a existência de uma sala escura. As crianças ficavam fechadas, eram impedidas de ir à casa de banho, apesar de pedirem. Essa sala era uma zona de arrumos. A porta era encostada ou fechada e a luz ficava apagada. O Ministério Público relata ainda que as auxiliares se recusavam a mudar a fralda às crianças, simplesmente por não gostarem, e assim deixavam-nas sujas, degradando o seu estado físico e causando-lhes sofrimento psíquico. Algumas das crianças necessitaram de apoio psicológico.
0: Estes factos terão acontecido no Jardim de Infância do Centro Escolar Val do Homem, em Rendufe, nos anos letivos 2022-2023 e 2023-2024. Sem declarações aos jornalistas sobre os principais temas da atualidade, o Presidente da República sublinhou hoje a importância de uma educação para a música. António José Seguro visitou esta manhã em Mafra o Museu Nacional da Música para assinalar o Dia Internacional dos Museus, uma visita a que se juntou a Ministra da Cultura para reafirmar, João Alexandre, que o Governo tem investimentos previstos também na área do património cultural.
4: São investimentos já anunciados, mas novamente destacados pela Ministra Margarida Balcer Lopes, agora no Dia Internacional dos Museus.
5: No contexto do PRR, há 243 milhões de euros precisamente para investimento no património cultural. No caso dos Museus e Monumentos de Portugal, a quem deixo uma palavra de profundo agradecimento, estamos a falar de 114 milhões de euros, que no caso do Museu da Música estamos a falar de cerca de 7 milhões de euros.
4: 243 milhões de euros ao abrigo do Plano de Recuperação e Resiliência, a que se junta 1 milhão de investimento em serviços educativos para crianças e jovens.
5: É um sinal de como para nós é muito importante, o mais precocemente possível, investirmos no acesso à cultura.
4: Garantias deixadas pela Ministra da Cultura no Museu Nacional da Música, em Mafra, ao lado do Presidente da República.
6: Já tinha experimentado ser a Ministra.
7: Esta é a minha sala preferida.
4: E por entre algumas das mais ricas coleções europeias de instrumentos musicais. Momento aproveitado para o improviso musical do Presidente.
6: Sem fazer a escala, só sei que para a direita são os 5 primeiros e depois os 3 últimos, e para a esquerda são os 3 primeiros e os 5 últimos.
4: Com o chefe de Estado a lançar um desafio.
6: Nem todos podemos ser compositores, intérpretes ou executantes, mas podemos gostar de música e sabemos bem como ela pode melhorar as nossas vidas. Precisamos de compreender o passado da música para nos tornarmos um ouvido atento aos sons de hoje.
4: Numa visita em que Presidente da República e Ministra da Cultura seguiram a compasso e em sintonia, mas sem tempo para respostas mais ou menos desafinadas sobre os temas mais quentes da atualidade.
0: António José Seguro e a Ministra da Cultura, Margarida Balcer Lopes, hoje em Mafra, no Museu Nacional da Música, a assinalarem o Dia Internacional dos Museus, que este ano tem como tema Museus a Unir um Mundo Dividido.
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0: Antena 1, mais uma vez, boa tarde. Agora 2 horas 21 minutos. Estamos em sessão de segunda-feira, 18 de maio. E na abertura desta hora de emissão, depois do Portugal em Direto e das notícias das duas, escutamos All I Need Is Everything dos Aztec Camera. E vamos então em frente para este primeiro bloco das tardes da 1, porque hoje é segunda-feira, temos também a rubrica Da Terra à Mesa.
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7: Muito boa tarde, bem-vindo para mais uma edição do programa da Terra à Mesa. Estou na Escola de Hotelaria e Turismo da Madeira com o chefe Miguel Rodrigues. Chefe Miguel, este programa vamos falar de arroz, vamos fazer um prato que provavelmente toda a gente já comeu. Se calhar nem toda a gente o sabe fazer, mas pelo menos toda a gente o sabe comer. É um prato muito popular, especialmente quem vai a bufês e coisas do género. E vamos então falar de um arroz de pato. Como é que se faz um bom arroz de pato?
8: Ora, muito boa tarde a todos. É verdade, como diz o Sr. Luís, e bem, um prato emblemático da cozinha tradicional portuguesa, que nós portugueses fazemos como ninguém, o arroz de pato. Apesar também dos franceses fazerem um meio parecido, o pato à bourguignon, mas nós de facto temos uma mão, ou mãos de ouro para este tipo de prato. Como é que fazemos? Isto é um tipo de prato que não é tão consensual e há várias maneiras de preparar o arroz de pato. Uma coisa certa, se não for bem preparado, e sendo o pato uma ave que tem muita gordura, se nós não soubermos preparar bem, quando nós estamos a consumir o arroz de pato, ele torna-se muito enjoativo, gordo e com algum excesso de gordura. Daí o saber preparar. Eu vou dizer aquela receita que eu tenho por hábito de fazer e que acho que é a mais saudável e é aquela que de facto, quando nós aplicamos aqui na escola, seja para os banquetes, seja mesmo para o dia a dia dos clientes passantes, toda a gente gosta. Como é que fazemos? Primeiro pegamos no pato e vamos retirar a pele. Podemos tirar a pele toda, e porque nós sabemos que o excesso de gordura está na pele. Depois de retirar a pele, o que é que nós fazemos? Podemos deixar de retirar a pele e assar o pato inteiro no forno antes de dar início ao arroz. E aí nós também estamos a retirar algum excesso de gordura, ou seja, 70% da gordura. Mas o ideal, de facto, é tirar a pele. A partir daí, mesmo tirando a pele, podemos dar uns 10 a 15 minutos no forno para ele tirar mais algum excesso de gordura que exista na carne. A partir desta primeira parte, que é assar tirar a pele ao pato e assá-lo, temos a primeira operação feita. Entretanto, à parte, vamos ter que preparar alho, alguma abundância de alho, cebola também abundante, o louro, vamos preparar também um pouco de tomate e vamos preparar uma variedade de enchidos. Entretanto, vamos pegar no pato e vamos desossar o pato que foi assar e vamos pegar nas carcaças, deitar dentro daquele caldo, juntamente com o ramo de cheiros, e deixar ferver para fazer ali um caldo aromatizado. Isto é uma das formas mais usadas. Aquelas que nós usamos na escola, o que é que fazemos? Retiramos a pele, depois à parte puxamos a cebola, o alho, o louro, o bacon, e vai a puxar bem. Depois o que é que fazemos? Juntamos partes iguais, metade vinho tinto, metade vinho branco, e vamos deixar reduzir. Depois de reduzir, vamos fazer um caldo aromatizado à parte e vamos deitar dentro daquele fundo e vamos deixar ferver. Quando tiver a ferver, juntamos o pato lá dentro e o pato vai acabar de cozer ali naquele fundo e naquele caldo. Fundo esse e caldo que será a base para nós cozermos o arroz. Depois de cozido, quando tiver, sei lá, 98% da cozura do pato, que nesse caso o pato, como eu vou ter que deschiapar, eu tenho que deixar ele cozer bem. Vamos cozer ele no limite. E vamos juntar os enchidos, Eu geralmente gosto de usar muito uma boa linguiça, um bom chouriço de sangue, porque não um bom chouriço de normal corrente, porque não um pouco de salpicão. Deitamos lá dentro e vai ferver 4 a 5 minutos. O objetivo de deitar ali no final daquela cozedura é só para o caldo ganhar o aroma dos enchidos e aquela gordura que eles têm, que vai dar um paladar especial ao pato. Depois disto, retiramos os enchidos, retiramos o pato e vamos desossar o pato. Aquela cozedura, aquela base da cozedura da cebola, do alho, do louro, do tomate, do caldo e dos vinhos, vamos depois juntar o arroz e vamos deixar cozer. Depois de cozido, convém tirar o arroz ainda meio malandro, não deixar ele abrir a 100%, e retiramos o arroz. Temos o arroz pronto. Entretanto, enquanto o cozio, fomos desossando e desfiando a carne do pato. E agora, a partir daqui, o que vamos fazer? Vamos pegar num tabuleiro, vamos juntar uma camada de arroz no fundo, sobrepor a meio a carne do pato já desfiada e juntar mais uma camada de arroz. Esta situação das camadas fazemos mediante aquilo que as pessoas quiserem. Pode ser uma camada, pode ser duas.
7: É quase fazer um empadão.
8: Mas eu também, por experiência própria, eu gosto de fazer só uma. Se a gente fizer só uma, quando o cliente está, nós estamos a tirar o cliente, ou nós em casa estamos a tirar do perex ou do tabuleiro, nós temos um controle da quantidade. Várias, nós estamos a espalhar e talvez em algumas pontos do pirex ou do tabuleiro não tenhamos a mesma quantidade. A partir daqui nós deitamos, portanto, o arroz, primeira camada, cai o pato, cai a última camada do arroz e depois colocamos em cima os enchidos. E geralmente as pessoas levam ao forno. Para quê? Para acabar de cozer o arroz, ele ficar ligeiramente mais seco, mais crocante, e os enchidos também ganharem alguma crocância no forno. Dica daqui do chefe Miguel: se puderem deitar um pedacinho de queijo em cima, de preferência magro, não muito, só um pedacinho, e levar ao forno, vocês vão ter um arroz de pato espetacular, pronto a ser servido, que pode acompanhar, porque não, uma salada de bem feita, ou porque não uns pimentos assar e saltear, estou-me a lembrar disso, porque não uma salada rica em fruta, que de preferência ácida, que quando estamos a comer o arroz, que já é por si só um arroz gordo, a acidez dá-lhe um toque especial. É aqui uma dica nossa. Estou-me a lembrar de uma situação agora muito rápida, que é fazer uma coisa diferente para acompanhar o arroz e casa na perfeição. Funcho, o talos do funcho. É aquilo que a gente vemos no supermercado, olhamos, pá, vamos fazer com isto. Porque não pegar nesse talos, cortar muito fininho, deitar azeite, flor de sal, pimenta e orégãos, e levar ao forno a assar e para acompanhar em vez da salada. A mesma operação para a berinjela ou a mesma operação para as endívias. Perfeito, dá um toque de, digamos, de mais frescura, mais qualidade, mais glamour, e o arroz de pato fica perfeito.
7: Muito bem, já agora, e antes de fecharmos o programa, endívias. Quantas pessoas não conhecem endívias? Ou seja, aí também não é muito fácil de encontrar. Só alguma frutaria daquelas assim mais bem abastecidas é que tem as endívias. Eu sinceramente já não encontro à venda endívias há algum tempo. E é uma das coisas que eu gosto mesmo assadas ou até grelhadas. Que é uma salada de verão muito boa a fazer com a endívia grelhada.
8: Isso mesmo, pronto, eu como a Sra. Luísa diz bem, não se encontra em todos os lados, mas encontra-se naquelas frutarias que têm um pedacinho tudo de jornal, que têm produtos um pedacinho de mais qualidade. É fácil de encontrar e de facto é um legume que as pessoas não usam, não sabem bem o que vão fazer com aquilo, mas é espetacular para grelhar, para assar, porque não fritar, porque não estufar, porque não só numa salada, cortar ela muito fininha e temperar em cru, quase como uma chucruta, e finalizando com a cebola. Neste caso, eu costumo dizer, quando é saladas para temperar iguarias em cru, eu gosto muito da cebola roxa. Dá-lhe um toque especial, dá-lhe uma acidez especial. E juntar a cebola, juntar os pimentos, cortar a endívia em juliana muito fininha, envolver tudo muito bem e deixar curtir mínimo 4 horas e depois servir. São tudo dicas e são coisas diferentes que às vezes a gente podemos ter ou ver e não sabemos o que se faz. Num dia especial, porque não usar esses ingredientes para surpreender os nossos convidados, a família, etc. Fica aqui a dica para poderem dar asa à vossa imaginação e criatividade.
7: Eu, por exemplo, com uma salada dessas e depois de curtir umas 4 ou 5 horas, eu faço apenas uma sandwich dentro de um papo seco. Com essa salada, para mim, é das melhores sandwiches que existem e é saudável. Muito bem, nós ficamos... E nós ficamos então por aqui esta semana. Para a semana voltamos com mais um prato de arroz.
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As Águas de Março, um clássico da música brasileira, aqui na voz de Eliane Elias. 2:38, agora vamos escutar mais um clássico, mas com a assinatura dos Supertramp. Aí está Goodbye Stranger.

0: Irana dos GNR, também aqui nas tardes da 1. E depois desta música vamos às propostas culturais na rubrica Encontros com Marta Cília.
1: O Dia Mundial dos Museus é celebrado hoje, 18 de maio, este ano, subordinado ao tema Museus a Unir um Mundo Dividido. O Museu de História Natural do Fonchal assinala esta data e irá inaugurar esta tarde, em parceria com a Escola Secundária Francisco Franco, a exposição temporária Voo pelo Desenho. Esta mostra compreende duas propostas, da natureza ao papel, ilustrações, a lápis de cores de alunos de desenho A, das turmas 12, 13 e 14, projeto Educação para a Cidadania, Desenvolvimento Sustentável. E ainda biodiversidades, fauna e flora da paisagem local, as aves, um projeto multidisciplinar, desenho A, física química e sociologia, das turmas 12 e 13. A exposição Voo pelo Desenho estará patente ao público até setembro deste ano e tem entrada livre. Na Torre do Capitão, núcleo histórico e museológico de Santo Amaro, realiza-se hoje às 19h30 um recital de bandolim pelos alunos do Conservatório Escola das Artes da Madeira. Direção artística de Teresa Leão. O Conservatório Escola das Artes da Madeira promove nos dias 22 de maio e ainda 1 e 20 de junho, no Museu de Arte Sacra do Fonchal, o ciclo de concertos no museu, dedicado à música do período barroco. Esta sexta-feira, às 17h30, concerto com o Estúdio de Música Antiga, com Giancarlo Mongelli no cravo e na direção artística. O ciclo completa-se no mês de junho. No dia 1, às 18 horas, acontecerá um recital de flauta de bisel e cravo com Giancarlo Mongelli, cravo e direção artística de Carla Abreu. No dia 20 de junho, às 17 horas, recital com o grupo vocal feminino Ninfas do Atlântico com Paulo Silva, piano, e direção artística de Zélia Gomes. Entrada livre. Este sábado, dia 23 de maio, às 18 horas, no Fórum Machico, tem lugar um espetáculo de tributo a músicos madeirenses, apresentado pelos combos do 1º, 2º e 3º ano do curso de Música Moderna Pop Rock do Conservatório Escola das Artes da Madeira. Direção artística de Eduardo Fernandes, Ricardo Dias e Rodolfo Caró. No sábado, às 21 horas, os Quarto Litro apresentam o espetáculo comemorativo dos 20 anos de carreira no Centro Cultural e de Congressos do Porto Santo. Bilhetes à venda na Ticketline. Na quinta-feira, dia 21 de maio, começa a 14ª Feira do Livro de Machico. No Largo da Praça acontecerão os lançamentos e apresentações de livros, Horas do Conto, peças de teatro. No dia de abertura, às 18h15, será apresentada a coleção Música Tradicional Madeirense, edição da Associação Musical e Cultural Charabanda. Às 19h, concerto A Cantar Se Contam Histórias, pelo grupo Charabanda. A programação completa da Feira do Livro de Machico está disponível nas redes sociais do município de Machico.

Ouvimos Elisa e Tiago Nogueira com Este Jeito Que É Meu. E vamos agora ficar com Kita, essa dama dos Coolip Noise. Daqui a 4 minutos e meio serão 3 da tarde e à hora certa atualizamos as notícias do país e do mundo.

0: São 3 da tarde em Portugal Continental e na Madeira, 2 horas nos Açores, em destaque nesta edição.
1: O presidente do Sindicato Nacional do Corpo da Guarda Prisional confessa-se preocupado com uma segunda fuga de um recluso do estabelecimento prisional de Ponta Delgada num curto espaço de tempo. Esta manhã, um recluso de 34 anos fugiu, mas foi capturado pouco depois. Luís Montenegro confessa-se insatisfeito com as longas filas nos serviços de fronteiras nos aeroportos portugueses e avisa que se a situação se mantiver, serão tomadas medidas adicionais para contornar o problema. Uma dessas medidas pode ser de novo a suspensão da recolha dos dados biométricos dos passageiros. Está marcada para dia 15 de junho a leitura da sentença do caso Odair Muniz. Nas alegações finais deste julgamento, o Ministério Público pediu a condenação por homicídio do agente da PSP Bruno Pinto, considerando que ele não agiu em legítima defesa.
0: Notícias, edição do jornalista João Vasco.
1: A Direção-Geral de Reinserção e Serviços Prisionais adiantou esta tarde em comunicado que um recluso fugiu durante a manhã de hoje do estabelecimento prisional de Ponta Delgada, na ilha de São Miguel, nos Açores, mas já foi capturado. A fuga ocorreu às 8h55 da manhã, à altura em que o recluso subiu pela rede do pátio, tendo alcançado o exterior do estabelecimento prisional. Em comunicado, a Direção-Geral de Reinserção e Serviços Prisionais explica que a situação foi sempre acompanhada ao momento pelos elementos do Corpo da Guarda Prisional, que efetuaram disparos de dissuasão para o ar e recapturaram o recluso a aproximadamente 500 metros do estabelecimento. De acordo com este comunicado, o recluso de 34 anos e que está em prisão preventiva pelo crime de roubo foi colocado em medida cautelar de confinamento enquanto decorre o processo disciplinar e a sua afetação a regime de segurança. O presidente do Sindicato Nacional do Corpo da Guarda Prisional, Frederico Moraes, ouvido esta tarde pela Rádio Pública, sublinha que esta é a segunda fuga da prisão de Ponta Delgada num curto espaço de tempo.
2: No espaço de dia 9 até hoje, voltamos a ter uma fuga, ou seja, nestes 10 dias...

0: dirige um estabelecimento prisional e também da chefia do estabelecimento, porque permite que a direção do estabelecimento prisional continue a brincar à segurança da cadeia, e eu estou muito preocupado com a segurança da população de Ponta Delgada neste momento.
1: A preocupação do presidente do Sindicato Nacional do Corpo da Guarda Prisional, Frederico Moraes, depois de mais uma fuga da prisão de Ponta Delgada. O primeiro-ministro anuncia que se continuarem a registar longas filas nos serviços de fronteiras dos aeroportos portugueses, serão tomadas medidas adicionais para fazer face à situação. Luís Montenegro confessa-se insatisfeito com o que se continua a registar nos aeroportos, com as longas filas que se continuam a registar na zona de acesso ao espaço Schengen, nos principais aeroportos portugueses e, em particular, no aeroporto de Lisboa.
2: Estamos a fazer tudo aquilo que nos compete para podermos ter mais capacidade de resposta. Mas eu não escondo, estamos insatisfeitos com aquilo que tem sido a resposta dada por parte dos serviços de fronteira nos aeroportos, em particular no aeroporto de Lisboa. E, portanto, vamos levar este esforço até aos limites para podermos ultrapassar a situação. Se nesse interim tivemos de tomar medidas mais duras, nós tomaremos, porque não queremos colocar em causa a segurança do país, mas também não queremos colocar em causa o desenvolvimento económico do país. E temos tido relato de vários agentes económicos incomodados com essa situação.
1: Uma das medidas que poderá ter de ser tomada novamente, admite Luís Montenegro, é a suspensão da recolha dos dados biométricos dos passageiros.
2: Se nós tivermos de tomar alguma atitude mais dura, não vou dizer radical, mas digamos num contexto de maior severidade, vamos chamar assim, nós tomá-la-íamos. Queremos evitar isso porque nós temos compromissos à escala europeia. Pode ser, por exemplo, a suspensão, como já fizemos. Não vou excluir.
1: Luís Montenegro, o Ministério da Administração Interna adiantou, entretanto, à Agência Lusa que o Governo não pretende suspender o sistema de controle europeu nos aeroportos durante o período de verão. Admitiu apenas, tal como o Primeiro-Ministro, que a recolha de dados biométricos pode ser interrompida em períodos limitados de tempo durante os meses de verão. Nas declarações que fez aos jornalistas em Moledo, do distrito de Viana do Castelo, Luís Montenegro aproveitou também para fazer um balanço de um ano de governação. Apesar da conjuntura internacional, o Primeiro-Ministro assegura que o país está no bom caminho.
2: Creio que tem sido um ano muito intenso de projeção de Portugal do ponto de vista económico e social, que é aquilo que mais importa. Nós estamos hoje muito marcados, e é normal, todos, por um início de ano que foi muito atípico. Primeiro as tempestades, depois o agravar do conflito no Médio Oriente e o seu impacto na cadeia de abastecimento, primeiro nos combustíveis e depois já de outros bens essenciais. Mas não nos esqueçamos que o país está numa rota de crescimento, está numa rota de credibilidade. Estamos hoje acima da média da União Europeia do ponto de vista da dinâmica da nossa economia e do ponto de vista do crescimento dos nossos salários.
1: Luís Montenegro, ele que venceu as eleições há precisamente um ano. O secretário-geral do PS faz um balanço negativo deste ano de governação de PSD e CDS. José Luís Carneiro diz que as medidas do executivo de Luís Montenegro não trouxeram nada de novo ao país, nomeadamente no tema da legislação laboral.
3: O governo pôs uns cartazes no país a dizer que está a trabalhar pelo futuro, mas verdadeiramente aquilo que temos assistido é a trabalhar para o passado. Porque nada de novo trouxe, por exemplo, nas propostas de legislação laboral. O que o Governo traz nas propostas de legislação laboral é, em primeiro lugar, um ajuste de contas com a agenda para o trabalho digno. Essa sim foi uma reforma importante e aquilo que trouxe foi uma contra-reforma em relação à agenda para o trabalho digno e, fundamentalmente, o que está a transmitir às empresas. É um sinal contrário, porque aquilo que nós devemos transmitir às empresas é que só há uma forma de fazer crescer a nossa economia. E as empresas é apostar na inovação tecnológica, na investigação, no conhecimento, na capacitação dos seus recursos.
1: José Luís Carneiro à margem de uma visita a uma escola em Matosinhos. Ficou agendada para dia 15 de junho, às 3h30 da tarde, a leitura da sentença do caso Odair Muniz. Anúncio feito esta tarde no Tribunal de Sintra, depois de terminarem as alegações finais deste julgamento. Nesse período, o Ministério Público pediu a condenação por homicídio do agente da PSP, Bruno Pinto, que matou Odair Muniz no bairro da Coba.

0: da Cova da Moura, em outubro de 2024, considerando que o agente não agiu em legítima defesa. O procurador do Ministério Público considerou que deve ser dado comprovado que Aldair Muniz não ameaçou o agente com qualquer faca e que não existem causas que justifiquem a conduta do arguído. Já o advogado Bruno Pinto garante que o agente agiu para se defender. Sandra Henriques.
1: O advogado do agente da PSP suspenso Bruno Pinto insiste que o cliente agiu em legítima defesa e que Odair Muniz tinha uma faca naquela madrugada. Em declarações aos jornalistas à saída do tribunal, o advogado Ricardo Serrano Vieira critica a tese do Ministério Público.
2: O Ministério Público constrói uma narrativa de que não há legítima defesa porque não há faca. E para não haver faca, diz que não há faca porque não se vê nas imagens. E não se vê nas imagens e foram recolhidas impressões lofoscópicas. E como não há impressões lofoscópicas, portanto, como tal, não havendo faca, não havia motivo para a legítima defesa. O que o relatório diz é uma coisa diferente. Há vestígios lofoscópicos, mas não em quantidade suficiente para determinar de quem é que é. Repare que a resposta é um pouco diferente.
1: Ricardo Serrano Vieira defende que as imagens mostram um clarão na mão de Odair Muniz quando caiu ao ser atingido pelo disparo de Bruno Pinto.
2: Quem viu as imagens consegue perceber que há um clarão. Agora, o que é, não sabemos. Mas que há um clarão, há. E não é um pixel, porque o pixel é uma imagem que fica parada, como vocês melhor do que eu saberão. Isto é que começou aqui, os cameramentos sabem isso. Portanto, ali não é um pixel, não se movimenta. E não se movimenta de cima para baixo. E a imagem que se vê claramente é de um clarão, de um objeto que se movimenta de cima para baixo.
3: Não é um telemóvel, nem um...
2: Eu não sei o que é. Apenas lhe posso dizer, isso resulta de matéria documental, que o cidadão em causa não tinha nem telemóvel nem um relógio.
1: Já o advogado da família de Odair Muniz, José Semedo Fernandes, disse apenas aos jornalistas à saída do tribunal que espera que seja feita a justiça.
0: Odair Muniz foi morto a tiro por Bruno Pinto a 21 de outubro de 2024, depois de uma alegada tentativa de resistir a uma detenção relacionada com uma infração rodoviária. A leitura da sentença deste caso está então agendada para dia 15 de junho. E o Ministério Público acusou hoje duas funcionárias do Jardim de Infância Centro Escolar Val do Homem, em Rendufe, distrito de Braga, de maus tratos a 8 crianças que frequentavam este jardim de infância. O despacho da acusação do Ministério Público a que a agência Lusa teve acesso refere que as funcionárias de 64 e 56 anos aplicavam castigos, humilhavam e molestavam física, verbal e psicologicamente as vítimas. Cláudia Martins.
4: Os atos de violência para com 8 crianças aconteciam durante o período em que as auxiliares as acompanhavam antes e depois das atividades educativas e nas interrupções letivas. O despacho da acusação do Ministério Público, a que a agência Lusa teve acesso, diz que o objetivo das auxiliares era, sobretudo, fazer com que as crianças cumprissem as tarefas de forma rápida, principalmente as refeições, como o almoço e o lanche. E quando as crianças não o faziam, as auxiliares, que agora são arguídas para o Ministério Público, forçavam-nas fisicamente a comer mais rapidamente, aplicando-lhes castigos físicos e agredindo-as verbal e psicologicamente. Outro dos factos descritos no despacho do Ministério Público é a existência de uma sala escura. As crianças ficavam fechadas, eram impedidas de ir à casa de banho, apesar de pedirem. Essa sala era uma zona de arrumos, a porta era encostada ou fechada e a luz ficava apagada. O Ministério Público relata ainda que as auxiliares se recusavam a mudar a fralda às crianças, simplesmente por não gostarem, e assim deixavam-nas sujas, degradando o seu estado físico e causando-lhes sofrimento psíquico. Algumas das crianças necessitaram de apoio psicológico.
0: Estes maus-tratos terão acontecido nos anos letivos de 2022-2023 e no ano seguinte, 2023-2024. Quem foi afetado pelas cheias deste ano em Alcácer do Sal vai receber os apoios a que se candidatou nas próximas 3 semanas. Uma garantia deixada esta tarde à jornalista Cláudia Costa no programa Portugal em Direto, aqui na Antena 1, pelo presidente da Comissão de Coordenação e Desenvolvimento Regional do Alentejo, Ricardo Pinheiro.
5: Estou plenamente convencido que, em função da elegibilidade, nas próximas 3 semanas estaremos em condições de ter 1 milhão 150 mil euros pagos aos habitantes de Alcácer do Sal. No entanto...
6: Dentro
5: de 3 semanas. Há mais de 300 mil euros de prejuízos distribuídos pelos outros 46 municípios, mas o ritmo de pagamentos e a entrada daquilo que foram as candidaturas, está a seguir os ritmos perfeitamente normais e aceitáveis para uma situação de urgência e de calamidade desta natureza.
0: O presidente da CCDR Alentejo estimar que a fatia maior dos apoios, cerca de 1 milhão e 150 mil euros, chegue a quem foi afetado no prazo de 3 semanas, às pessoas que foram afetadas pelas cheias em Alcácer do Sal.
3: Edição das 3 da tarde com João Vasco, simultâneo com a RTP Antena 1 Madeira e RTP Mundo também. 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Mantenha-se connosco. Uma boa tarde, boa viagem.
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Vamos então juntos para mais uma hora de emissão aqui nas tardes da 1, são 3 horas 20 minutos, abrimos com Dave Matthews e Carlos Santana. E agora temos A Vida de Cão dos Táxi.

0: Com um projeto então para hoje.
1: Ganhou uma etapa da Taça da Europa.
2: É título de Tina Turner.
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Agora estamos sobre as 3 horas e 39 minutos. Looking Back for Love é título de Lenny Kravitz.

0: com hora marcada. Entre as 10 e as 11, espaço à palavra. Hora 10. Uma emissão de Marta Cília.
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Estamos a 20 minutos das 4 da tarde e é, como sabe, às 4 que atualizamos as notícias regionais. Ainda há tempo para Extreme Modern Words.

Vais ter saudades o tema de Mimicat aqui nas tardes da 1 e agora que estamos a 10 minutos das 4. Continuamos com música portuguesa. Ai, quem me dera.

Agora ficamos a um minuto certo das 16h. É precisamente a hora certa que vamos então atualizar as notícias regionais. Depois toma conta da emissão o Ricardo Candelária. Eu sou a Xana Abreu e marco o encontro consigo aqui amanhã a partir do meio-dia e tal como hoje até às 16h. Da minha parte é tudo. Boa tarde e boa semana.

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2: A polícia apreendeu 7 armas proibidas em buscas domiciliárias realizadas em Câmara de Lobos. O Marítimo agendou uma conferência de imprensa conjunta com o treinador para daqui a uma hora. Deve ser anunciada a saída de Miguel Moita. A Secretária Regional da Inclusão assegura que a Madeira tem a diferenciação salarial entre homens e mulheres mais baixa da União Europeia.
1: Destaques a desenvolver na edição do Diário Regional desta segunda-feira, 18 de maio. O controle técnico é de Paulo Fernandes, a edição de Celina Faria.
2: A Polícia de Segurança Pública da Madeira apreendeu 7 armas proibidas em buscas em residências situadas em Câmara de Lobos. As mesmas, de acordo com os indícios recolhidos, seriam para venda. O suspeito foi constituído arguído e sujeito a termo de identidade e residência, enquanto aguarda os trâmites processuais. A Madeira tem a diferenciação salarial entre homens e mulheres mais baixa da União Europeia. Paula Margarido, a Secretária Regional da Inclusão Trabalho e Juventude, compara os valores que, de acordo com os dados oficiais, têm tido uma diminuição desde 2015.
3: Nós temos aqui uma diferenciação na Região Autónoma da Madeira de 9,14. No continente, essa diferenciação salarial é de 14,64. Na União Europeia 27, é de cerca de 11%. De facto, é significativo uma região como a nossa, que é ultraperiférica, ter conseguido com que a diminuição salarial entre homens e mulheres efetivamente fosse francamente inferior, ao que se registra no todo nacional e também na União Europeia.
2: De acordo com os dados fornecidos pela Direção Regional de Cidadania e Assuntos Sociais, em 2015, na Madeira, as mulheres recebiam menos 216 euros do que os homens. Em 2024, o valor passou para 138 euros. Hoje comemora-se o Dia Mundial da Cidadania e a data foi assinalada na Escola Profissional Francisco Fernandes. Daqui a uma hora, há uma conferência de imprensa conjunta da Direção do Marítimo com o treinador Miguel Moita. A declaração à comunicação social, marcada para as 5, acontece após um encontro do presidente com o técnico esta manhã. Na conferência deve ser anunciada a saída do atual técnico. Miguel Moita tem contrato até ao final de junho e a equipa madeirense regressou à Primeira Liga de Futebol depois de ter estado 3 anos na Segunda Liga. Após 3 anos na Segunda Divisão, o CAB garantiu o regresso ao principal escalão do basquetebol masculino.

0: está num estado muito mau. E também tem a situação das tabelas que nós utilizamos agora para a Pro Liga e que não serão homologadas também para jogarmos na Liga. Portanto, é uma situação que nos aflige. Soluções para isto, nós estamos a trabalhar juntamente com o Governo Regional para ter uma solução, mas já estamos há alguns anos nisto.
1: Caso não seja encontrada uma solução em articulação com o Governo, a equipa vai ter de jogar num espaço emprestado. A intervenção no pavilhão está orçada em cerca de 1 milhão de euros e é um valor que o clube não tem capacidade de assumir. No entanto, com a subida à Liga Portuguesa de Basquetebol Masculino, o clube vai poder receber mais financiamento público, como refere Francisco Fernandes.
0: Era algo que nós ambicionávamos já nos últimos 3 anos, conseguimos este ano e estamos muito felizes com isso, mas também financeiramente é um salto grande para o clube e para tornar toda a estrutura um pouco mais profissional e com mais pessoas a colaborar, é importante esta parte financeira.
2: Estamos a falar de que diferença de valor?
0: Esses valores ainda não estão publicados. Se formos a ver o que as equipas estavam na Liga aqui na Madeira há um ano, era a equipa do Galvão, estamos a falar de um aumento de 80 mil euros para cerca de 350 mil. Portanto, uma diferença muito grande.
1: Francisco Fernandes, em declarações à jornalista Cláudia Ornelas, o presidente do CAB, garante que Mário Gil vai continuar a treinar a equipa na próxima época. O líder parlamentar do Juntos pelo Povo acusa a Câmara Municipal do Funchal de limitar a livre concorrência. Além das propostas fiscais, Elvio Sousa defende que uma maior concorrência pode travar o aumento de custo na região.
3: Nós somos a favor da economia privada, que pujante, cria negócio, cria emprego, mas atenção, a Câmara do Funchal, de 4 processos do Lidl, indeferiu 2. Ora, nós sabemos que esta cadeia de supermercados vai introduzir concorrência. Vai introduzir. Esta cadeia de supermercados tem navio, transporte marítimo de mercadorias. Vai introduzir concorrência. E depois vai trazer mais livre iniciativa, livre comércio, concorrência de preços.
1: Elvio Sousa, secretário-geral do JPP, numa iniciativa política junto ao mercado dos lavradores. A Assembleia Legislativa da Madeira apresentou no Parlamento Nacional uma proposta de lei com o objetivo de reforçar os benefícios fiscais ao abrigo do mecenato. O documento foi analisado numa reunião entre os deputados eleitos pelo PSD Madeira, a Assembleia da República e a Direção Nacional do Grupo Parlamentar Social Democrata. O parlamentar Pedro Coelho sublinha que a medida pretende incentivar o apoio privado a instituições e projetos de interesse público nas regiões.
4: Se o Estado, em algumas situações, faz uma majoração de 140%, nós temos que fazer aqui 150%, 160%, até porque, muitas vezes, esse investimento privado, em termos de donativos, é mais difícil numa região ultraperiférica, e essa proposta merece toda a nossa atenção, porque é específica para as regiões autónomas e, nessa linha, dá outra majoração superior e que é importante para alavancar alguns setores, como, por exemplo, o bordado, madeira e outras áreas do artesanato que devem ser apoiadas de uma outra forma. E sabemos que muitos destes setores sociais, culturais, muitas vezes o dinheiro público não chega e é importante dar uma oportunidade para que os privados possam, em termos de donativos, apoiar essas instituições e, obviamente, que seja majorado em termos de custo fiscal.
1: Após esta reunião na Assembleia da República, Pedro Coelho, o deputado do PSD Madeira na Assembleia da República, adiantou que estão previstas para esta semana audições regimentais com o Ministro da Agricultura e Pescas e também com o Ministro das Infraestruturas. Várias trupas que participam no Carnaval da Madeira reagem com satisfação à decisão do Governo Regional de realizar os cortejos na sexta e no sábado, para que no domingo os grupos possam participar nos desfiles, nos vários concelhos da Madeira. Liliana Jorge, da Malta do Furor, entende que a opção é muito acertada.
5: Esta decisão para nós é bastante positiva, uma vez que nos garante, na mesma presença e agenda de Carnaval, garante a nossa presença nos outros desfiles já previamente agendados. Portanto, estamos a falar de localidades como Santa Cruz, Machico, portanto, e outras localidades que têm agenda ao domingo, e o facto de termos o Funchal dividido entre a sexta e o sábado permite-nos garantir todas as nossas presenças e manter na mesma o Carnaval em alta.
1: A mesma opinião tem Eugénio Rodrigues,

0: do grupo Batucada da Madeira.
1: Normalmente este grupo já tinham sempre eventos marcados para domingo em vários concelhos. E baralhar um bocadinho também um pouco de não podermos coisas. Agora, sexta e sábado, acho correto. Já estava à espera que ia haver, porque isto também, acho que olhando um bocadinho à hotelaria e ao turismo, essas coisas todas, vai mexer um bocadinho também com o comércio.
0: Também Duarte Nóbrega, da Trupe Nuvem de Afetos, ficou satisfeito com a decisão do Governo de realizar os desfiles de Carnaval em dois dias consecutivos.
2: Concordo plenamente. Eu acho que dá a oportunidade de, por exemplo, também um turista que venha à Madeira, tenha a oportunidade de, em dois dias, ver dois cortejos. Eu acho que o Carnaval resulta melhor em dias seguidos do que propriamente em dias separados, por semana ou por semanas. Porque eu acho que a festividade do Carnaval é muito compacta naquela semana e não propriamente ao longo de um mês, como é o caso da Festa da Flor.
0: As reações depois da decisão divulgada pelo Presidente do Governo, Miguel Albuquerque, disse que foi uma opção depois de ouvidos os grupos que participam no Carnaval da Madeira, um dos maiores cartazes turísticos da região. Hoje celebra-se o Dia Internacional dos Museus, há espaços com entradas grátis para visitar e no próximo sábado vários locais vão abrir de noite. A Madeira tem feito aquisições nos últimos anos, que têm enriquecido o património regional, João Carramanho.
3: Talvez não tenha consciência, mas na Madeira existem 78 infraestruturas ligadas à cultura, entre museus, galerias, centros culturais, solares e núcleos e até outros espaços. Há todo um mundo que retrata a memória dos povos. Neste Dia Internacional dos Museus, a região tem espaços abertos, com entradas gratuitas. Madeiros Gaspar, o Diretor Regional da Cultura, recorda que ainda assim, no sábado, na Noite Europeia dos Museus, também a Madeira terá espaços abertos.
4: Como já aconteceu em outros anos, estes espaços abrem em período noturno para uma visita diferente, porque não é costume estarem abertos a essa hora, e podem assistir a pequenos concertos. Em Santa Clara vão poder ter um dar a ver junto a música e património, que vai ser uma visita comentada e guiada pelo Dr. Francisco Claude.
3: Nos últimos anos tem existido algum investimento por parte do Governo em adquirir novas peças para as coleções. Destaque para uma recente de mais de 150.
4: O Governo fez uma aquisição significativa de uma coleção, que era a coleção da família Garcias, que essa coleção, que tem mais de uma centena e meia de peças, que são quadros e documentos, ela está à guarda do MUDAS, Museu de Arte Contemporânea.
3: Este espólio estará nos meses de verão no Porto Santo e continuará a rodar pela região. Aliás, na Ilha Dourada, o Museu Colombo recebeu recentemente diversas peças através do mecenato e para breve espera-se o novo Museu do Romantismo.
4: Nós estamos a fazer compras para, e algumas coisas estão a ser restauradas, para a abertura do Museu do Romantismo. Ele está em preparação, tem peças a serem tratadas, os jardins a serem cuidados, começou há sensivelmente 3, 4 semanas, e há aquisições que têm sido feitas para completar o Museu do Romantismo, que nós contamos abrir este ano, abre este ano certamente.
3: Dia Internacional dos Museus, que este ano tem como tema Museus a Unir um Mundo Dividido.
0: E na Madeira existem quase 80 espaços culturais que podem ser visitados.

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3: 13 minutos depois das 4, boa tarde. Mais uma semana de emissões do Regresso a Casa, como sempre, até às 8.
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3: Início desta hora com as temperaturas a rondarem os 18 graus no Funchal, 19 no Porto Santo. Também o som novo dos Rolling Stones. Disco novo para julho, vai chamar-se Foreign Tongues. De lá conhecemos este In the Stars. Boa tarde, bem-vindos.

rock and roll dos britânicos Rolling Stones, In the Stars, é o primeiro single do disco novo dos Rolling Stones, disco que terá edição em julho próximo. Foreign Tongues é o título desse novo registro, enésimo álbum dos Stones. Mr. Mick Jagger e também Keith Richards.

0: E porque é segunda-feira, temos a seguir Pequeno Toque.
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0: 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O dizer dos livros entre as mãos. Um tempo suspenso, próprio. Uma viagem. Um silêncio pulsante que seduz. Livros no olhar de Paulo Sérgio Béjú. Cloro, Alexandre Vidal Porto, Companhia das Letras, 2021, primeira impressão 2018, 152 páginas. Todo casamento se apoia num equilíbrio dinâmico e precário entre duas pessoas que ao longo da vida se transformarão. Casar-se apenas não adianta. Tem de querer continuar casado todos os dias. Acordar e dizer a si mesmo: hoje eu vou terminar o dia casado, e adaptar sua vida a esse objetivo. Tem de ter a mesma determinação cotidiana de alguém que decide parar de beber com os alcoólicos anónimos. Hoje eu vou continuar casado. Você se lembra daquela cena do filme Beleza Americana, em que a Annette Bening, corretora de imóveis, está limpando uma casa à venda e dizendo para si mesma: vou vender esta casa hoje. É a mesma coisa. Paulo Sérgio Béjú, onde é que está o encontro com este livro, Cloro?
1: Eu conheci o Alexandre Vidal Porto, conheci, entre aspas, assisti a um apontamento das mesas na Póvoa de Varzim, nas correntes de escritas, em 2025. O Vidal Porto era um dos escritores que ia intervir e fez uma intervenção à volta de um quadro da Frida Kahlo. Não tenho a certeza, mas penso que era o Coluna Partida da Frida Kahlo. E fiquei entusiasmado porque sou um fã de Frida Kahlo, mas fiquei entusiasmado com a intervenção deste escritor que falou qualquer coisa que não gostava do quadro. E achei que ter a coragem de fazer isto perante uma plateia muito interessante. E no fim da conferência foi comprar um livro do Alexandre à Bertrand, voltei ao teatro e encontrei o Alexandre no átrio do teatro. Já tinha começado uma outra mesa, mas o Alexandre estava sozinho e abordei e falei com ele e disse que tinha gostado muito de ouvi-lo falar e que queria um autógrafo no livro que comprei, um outro livro que se chama Sodomita, que é um livro que também que aconselho a ler, para além deste Cloro. Mas o Alexandre, de uma generosidade incrível, falou um bocadinho comigo, explicou-me porque que não gostava do quadro, trabalhou no México e lidou de perto com a obra da Frida Kahlo, e de uma forma muito generosa abriu a sua mala e disse: olha, este é o próximo livro que eu vou lançar, faço questão de te oferecer. Foi um livro que teve comigo mais de um ano para ser lido e finalmente fui levado numa viagem a Milão e lá li este livro difícil, porque é um livro que fala também da morte, e penso que foi esse pormenor que me fez tê-lo na prateleira durante algum tempo até ganhar coragem de dizer: está na hora de lê-lo, porque o Sodomita já tinha sido uma experiência muito interessante do ponto de vista da literatura. É um escritor de peso e este Cloro é um livro, penso que não está editado ainda em Portugal, mas é um livro que vale a pena ler.
0: Paulo Sérgio Béjú, quem é Alexandre Vidal Porto?
1: Alexandre Vidal Porto passou a infância em São Paulo e a juventude em Fortaleza. Adulto, viveu em Brasília, Nova Iorque, Santiago, Washington, Cidade do México e Tóquio. E aqui vemos um homem viajado. É diplomata e mestre em Direito pela Universidade de Harvard, foi colunista do jornal Folha de São Paulo e blogueiro da revista Bravo. Publicou os romances Matias na Cidade, e que vai ser reeditado pela Companhia das Letras, que é a editora que tem editado os últimos livros do Alexandre, e Sérgio I, Vai à América, um livro também da Companhia das Letras, e de referir que ele foi vencedor do Prémio Paraná de Literatura.
0: Fala de Constantino, que morreu, e na morte olha para o que foi a sua vida.
1: O mote do livro é mesmo esse, é de um homem que morre num momento inesperado, mas penso que isso É sempre como a quase todas as mortes, e faz uma autoanálise enquanto está no seu escuro, porque esse livro também cria em nós, leitores, cria uma certa ansiedade de perceber que há um corpo morto de alguém que faz depois uma viagem sobre si próprio, vai ao encontro das suas memórias e referencia o que é que foi a sua história, conta a sua história enquanto morto.
0: Reconhece que cometeu erros que muitos poderão pensar ter sido um canalha.
1: Ele próprio atribui esta definição de canalha.
0: Palavra forte. Aqui.
1: É uma palavra forte, mas penso que ele, que a personagem, ao adjetivar-se de canalha, não poderia haver um outro adjetivo, porque o que o Constantino fez foi enganar-se e enganar os outros à sua volta o tempo todo.
0: Não assumir-se.
1: Nunca assumir-se, porque se trata aqui de uma homossexualidade camuflada. Este não assumir daquilo que ele de facto era faz com que ele tenha uma vida dupla, faz com que ele, no fundo, chega à conclusão que nunca viveu, porque nunca se deu ao luxo de ser feliz. Um homem com uma certa perturbação a partir de uma determinada altura, que acho que isso também vai influenciar, que é a morte de um filho. Constantino é pai de um rapaz e de uma rapariga. O rapaz a uma certa altura desapareceu, foi raptado no Brasil, foi raptado e apareceu morto. Pensa-se que houve uma confusão qualquer de identidade do rapaz e por isso foi morto numa emboscada que não era para ele, mas como já tinha sido raptado não havia forma de voltar atrás e por isso apareceu morto numa praia. E aqui este pai, o Constantino, vai se arrastando também, e a própria esposa vão se arrastando nesta questão.
0: Nesse casamento,
1: porquê,
0: não é?
1: Nesse casamento, mas que esta morte veio de certa forma também a abanar mais esta tenda que foi construída entre os dois de uma forma muito mais radical, que é nós vermos uma injustiça e não sabermos como lidar com isso, sim, que é a perda de um filho.
0: Ele diz que as circunstâncias, em geral, não o ajudaram ao longo da vida. Sofreu bullying?
1: Pois, começa na escola e ele faz referência a isso. Aliás, há uma coisa também deste livro que é, inicialmente, nunca se sabe como é que se chama esta personagem. Só para o fim é que se vem falar do Constantino. E o livro tem essa mestria que nos vai oferecendo pequenos dados, mas sempre nos deixando com questões que... quase como se fôssemos a personagem. E nesse sentido tudo é escondido. E mesmo esta questão do bullying que ele sofre na escola, há um Marcos Bauer, que é um colega de turma, que um dia lhe chama bicha.
0: Marca-o.
1: Algumas pessoas que passam por estes processos de bullying, a forma como às vezes não encaramos o autor pelos cornos. E o que o Constantino fez foi constantemente questionar-se porque é que o chamaram assim, mas que se calhar estavam a ver uma coisa que ele não queria ver. E então passou uma vida a esconder este facto que só o Marcos Bauer é que viu, e que se torna depois na escola, torna-se amigo dele. Mas há aqui uma crueza, porque todo o livro é cru. Há aqui uma crueza porque ele a uma certa altura sente-se inchado, Constantino, porque afinal o Marcos até morreu antes do tempo, morreu jovem.
0: Há uma vingança quase.
1: E fico contente por saber disso, que afinal aquele malfeitor que eu queria denunciar morreu novo.
0: O que falarão de mim não me afeta mais.
1: Há uma primeira parte do livro e uma segunda parte, e a segunda parte são os outros. O que os outros pensam sobre este Constantino após a sua morte. E é curioso como, mesmo afirmando que não se interessa o que os outros digam,
2: porque já não existe, não é?
1: Dizer depois da morte dele, para nós leitores, deixa-nos boquiabertos, como estas personagens que são faladas pelo Constantino e do seu ponto de vista e das suas interpretações. É curioso como a conclusões é que chegam quando lemos de facto essa segunda parte do livro, e a forma como nós às vezes não imaginamos que os outros olham para nós.
0: O casamento, voltemos ao casamento. Algo que ele aceitou ou sentiu com a mesma tranquilidade que se sentiu ao morrer.
1: E é aqui esta crueza, mais uma vez, deste livro. Até poderíamos encontrar aqui pontos de encontro por alguma espiritualidade, por alguma sensação de projeto concluído, mas é a crueza de comparar esta tranquilidade com um momento de morrer. No fundo, uma certa libertação. Uma libertação primeira num casamento, que mesmo sendo algo para esconder, liberta-o de um papel que ele não queria assumir.
0: Sim.
1: E uma morte que também vai libertá-lo de um outro papel, de qualquer coisa que ele já nem sabia como lidar.
0: É uma libertação, então, a morte para ele.
1: É uma libertação e o casamento também foi visto nesse sentido. Só que, a meu ver, o que o Constantino fez constantemente, e aqui uma redundância de Constantino constantemente, foi ampliar a sua prisão. Estas libertações, que talvez a morte tenha uma resposta, mas é uma resposta cruel, porque a forma como a esposa, a filha, o cunhado, mesmo a embaixada, o embaixador no Japão do Brasil, a forma como depois leram este homem, faz-nos ficar a pensar.
0: A única fonte de insegurança com a qual eu tinha de lidar era eu mesmo. Esta é uma conclusão. Isto para fazer uma referência ao facto de, na obra, Constantino falar da sua personalidade e de associar à sua infância, à forma como foi educado, a um certo facilitismo.
1: Eu não queria estar aqui a desvendar este livro, porque é um livro que eu acho que deve ser lido, porque ele é de uma maestria na forma como nos vai apresentando os dados. Mas essa fragilidade da infância, que vem da infância, e ele fala da relação com o pai, e é curioso ele falar também da relação com o filho, do facto de ele também se ter tornado pai, como é que é essa relação. E há um pormenor de uma viagem de avião que ele fala de quando se está a dar as instruções como utilizar o colete, e é engraçado que ele espera ser capaz de, se houver alguma coisa no avião, poder de facto ajudar o filho, mas diz que ele também precisa de ajuda, que ele também precisa quem cuide dele. E isto é algo que também o vai sentindo na sua fragilidade enquanto filho, mas também enquanto pai. E por isso esse rebuscar da infância vai buscar essa fragilidade de ele enquanto filho, e que depois isso transfere-se também para ele enquanto pai.
0: Paulo Sérgio Beiju, como é que definiria então este homem? Arrogante?
1: Há uma certa altura, neste tempo de morte, porque isto cria-nos a tal ansiedade, porque é um corpo que está morto e uma consciência que ainda está lá a pairar, e que está a olhar para um corpo e a rever tudo isto, e cria-nos uma ansiedade que é, afinal, nós morremos e sentimos isto. E ele faz uma lista de palavras e dá-lhes significados, e diz, por exemplo, que a arrogância, a maneira mais burra de lidar com a insegurança, porque isto terá a ver, de facto, com a postura dele. E a postura de algumas pessoas, quando demonstram arrogância, é uma forma burra de, se calhar, de lidar com as suas fragilidades.
0: É uma defesa.
1: E é uma defesa que nós arranjamos. São várias as palavras que ele faz a lista, mas esta urgência, uma qualidade no mundo de hoje, mas uma urgência de quê?
0: Sim.
1: Se calhar nós vivemos na urgência de qualquer coisa que nem sabemos bem o quê. E só escolhi estas duas palavras, a arrogância e a urgência. Esta urgência que nós temos de viver coisas e que, se calhar, não vivemos essas coisas.
0: Livros no olhar de Paulo Sérgio Beiju. Cloro, Alexandre Vidal Porto, Companhia das Letras, 2021. Primeira impressão, 2018, 152 páginas. E o apontamento de casa, Paulo Sérgio Beiju?
1: O apontamento de casa. Volto ao Brasil e falo aqui de um artista, músico, Arnaldo Antunes, também poeta, compositor, artista visual, também pinta, também escreve. Teve vários projetos com outros compositores, com outros cantores, mas trouxe aqui um CD particular, o álbum Nome, de 1993, o seu primeiro CD, e escolhi a faixa Diferente, porque encaixa muito bem neste livro. O que é isso de ser diferente?

0: Ficamos com a edição desta semana de Pequeno Toque.
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0: Programa habitual à segunda-feira com a Marta Cília e também o Paulo Sérgio Beju. Passamos já pelas 4:30 da tarde, 25 minutos até às 5. Vem o som de Gabriela Chilme, este Sweet About Me.

0: Estamos praticamente a 15 minutos das 5, é a primeira de 4 horas do regresso a casa, a primeira sessão desta semana, segunda-feira, dia 18 de maio. Vai correndo a pop dos Jungle com este Carry On. No início desta volta ainda, Gabriela Tchilmi com Sweet About Me. Pelo meio, a dupla britânica Pet Shop Boys, Being Boring. Foi também o que escutámos. Quanto à previsão do tempo que fará amanhã, terça-feira, conte, segundo o IPMA, com céu geralmente muito nublado, aguaceiros fracos, mais prováveis a norte e nas terras altas, vento fraco a moderado a predominar de nordeste, máximas de 22 graus em previsão para o Funchal e 21 para o Porto Santo.
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Chegamos ao final desta hora com duas canções que já representaram Portugal no Festival da Eurovisão. É o caso deste Saudade, Saudade com Maru e também os Madeirenses Napa com Deslocado. Estamos a pouco menos de 5 minutos então das notícias às 5. Por ser segunda-feira, temos na próxima hora Bola na Rede, programa de Sérgio Freitas Teixeira. Esta semana com Luís Miguel Rosa e também João Pedro Mendoza no comentário ao futebol do fim de semana. Para o final desta hora ainda, David Fonseca.

0: 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Cinco horas no continente e na Madeira, 4 nos Açores. No topo da atualidade, a esta hora, Nuno.
1: Depois de Luís Montenegro, também o Ministro das Infraestruturas admite voltar a suspender a recolha de dados biométricos nos aeroportos. Com o novo sistema de controle de fronteiras a causar esperas de várias horas, o turismo do Algarve pede ajuda ao Governo. Este é o principal problema que a região enfrenta no arranque de uma nova época balnear. O Chega dá nota negativa ao primeiro ano de governação da equipa liderada por Luís Montenegro. André Ventura ameaça ainda travar a reforma laboral caso o diploma dificulta a vida dos trabalhadores. Nesta edição às 5, a inteligência artificial aos olhos da Igreja Católica. Será este o tema da primeira encíclica do Papa Leão XIV, que vai ser publicada na próxima semana.
0: Estão 17 graus no Porto e em Ponta Delgada, 19 em Coimbra e também em Lisboa, 20 em Faro e 21 no Funchal. Edição das 5 no programa da tarde com Nuno Rodrigues.
1: Com o verão à porta, o turismo do Algarve olha com especial preocupação para o problema nos aeroportos nacionais. O novo sistema de controle de fronteiras está a causar esperas de várias horas em vários pontos. Foi isso que aconteceu, por exemplo, este fim de semana. Ouvido pela Antena 1, o presidente da Associação de Hotéis e Empreendimentos Turísticos do Algarve, Helder Martins, diz que este é o principal problema que o setor enfrenta no arranque de uma nova época balnear.
2: Já tivemos nesta época, pré-época balnear, alguns dias com movimento significativo de determinadas horas em que o aeroporto entope. E é isso que temos pedido para resolver. Creio que hoje já vai havendo alguma sensibilidade, mas nós não podemos ir buscar mercados como estes fora do espaço Schengen e depois fechar-lhe a porta durante duas ou três horas para entrar no Algarve. Esse é o principal problema que o Algarve tem hoje.
1: Além das falhas técnicas, o sistema de leitura de passaportes é lento e quem chega de fora pode ser obrigado a esperar várias horas. Os hotéis do Algarve sugerem um alívio da exigência no controlo nos momentos mais críticos.
2: Tem que haver uma flexibilidade, e eu creio que há hoje uma flexibilidade naquelas horas em que chegam mais de 2 mil passageiros por hora a Faro, de haver uma flexibilidade maior e não ter a exigência total daquilo que são os dados biométricos que demoram tempo sem fim. Se não conseguirmos isto, teremos um conjunto de críticas dos nossos principais clientes que dizem que não vale a pena ir ao Algarve porque eu sou mal recebido logo no aeroporto, quer à partida, quer à chegada.
1: A principal Associação de Empresários Turísticos do Algarve já alertou o Governo para este problema. Esta tarde, à margem de uma iniciativa em Coimbra, o Ministro das Infraestruturas prometeu suspender o sistema de recolha de dados sempre que for necessário. Miguel Pinto Luz acrescenta que, no caso de Lisboa, a situação poderá melhorar em breve na sequência das obras que estão a decorrer nesta altura.
3: Estamos a concluir agora obras, por exemplo, através da Aeroportos, no aeroporto de Lisboa, no sentido de alargar a zona de chegadas. E, portanto, é isso que estamos a trabalhar e nós acreditamos que nas próximas semanas, no próximo mês, podemos ter melhor qualidade de serviço. Estamos disponíveis, como hoje o Governo deixou claro, sempre que for necessário, suspender a biometria, porque há um princípio básico. Nós não podemos pôr em causa o serviço prestado pelos aeroportos, não podemos pôr em causa a imagem do país e, portanto, sempre que for necessário e que se verifique

0: Pode ser, por exemplo, a suspensão, como já fizemos. Não vou excluir, não vou excluir.
1: Incómodo do Primeiro-Ministro. No fim de semana, o controle de fronteiras no aeroporto do Porto, por exemplo, registou tempos de espera superiores a 2 horas. A PSP justifica os atrasos com razões técnicas e informáticas e com o elevado número de passageiros que chegaram de fora do espaço Schengen. À margem de uma iniciativa em caminho, Luís Montenegro fez também um balanço do primeiro ano de governação da equipa que lidera nesta altura. O Primeiro-Ministro acredita que o país está no bom caminho.
0: Creio que tem sido um ano muito intenso de projeção de Portugal do ponto de vista económico e social, que é aquilo que mais importa. Nós estamos hoje muito marcados, e é normal, todos, por um início de ano que foi muito atípico. Primeiro as tempestades, depois o agravar do conflito no Médio Oriente e o seu impacto na cadeia de abastecimento, primeiro nos combustíveis e depois já de outros bens essenciais. Mas não nos esqueçamos que o país está numa rota de crescimento, está numa rota de credibilidade. Estamos hoje acima da média da União Europeia do ponto de vista da dinâmica da nossa economia e do ponto de vista do crescimento dos nossos salários.
1: O país está numa rota de crescimento e de credibilidade acima da média da União Europeia em várias áreas. É essa convicção deixada pelo Primeiro-Ministro. O líder do Chega não concorda. André Ventura diz que há uma diferença muito significativa entre as medidas prometidas e as concretizadas pelo atual governo.
2: Aquilo que prometeu fazer, a diferença entre o que prometeu fazer nestes 2 anos e aquilo que efetivamente fez, é gritante. Quando isto acontece, é um mau governo. E basta ver-se que, de facto, todos os grandes problemas que o governo propôs resolver neste mandato não estão resolvidos. A questão da saúde agravou-se, a reforma da justiça ficou para as calendas gregas, nunca mais ouvimos falar da reforma da justiça, ouvimos ao contrário, tentativas de tirar mais justiça e mais transparência, as questões da habitação continuam como estão e a guerra não é fruto da responsabilidade do governo, evidentemente, mas temos um governo que, em vez de se preocupar com os custos que a guerra está a ter para os contribuintes, está a sacar dinheiro através dos impostos dos combustíveis. Portanto, não há forma de dizer que o governo está a fazer bem.
1: Nota negativa para o primeiro ano de governação do atual executivo por parte de André Ventura, o líder do Chega, prestou declarações esta tarde à chegada a Viseu, onde vão decorrer as jornadas parlamentares do partido, onde aproveitou para garantir uma vez mais que não assinará qualquer reforma laboral que dificulte a vida dos trabalhadores.
2: Vai o governo conseguir fazer este caminho, digamos assim, de aproximação ou não? Não sei, nós estamos onde sempre estivemos. Para haver alguma coisa a abdicar é preciso haver primeiro vontade de negociar e dois conhecer de que é que se está a falar. E o governo optou por não dar a ninguém o conhecimento de que é que está a falar e depois de pedir um voto ao Chega sem sequer sabermos o que é que o governo tem em cima da mesa. Portanto, é tudo mal feito, foi tudo mal feito, foi tudo mal gerido. Mostra um governo impreparado, de facto, para fazer reformas.
1: André Ventura, esta tarde em Viseu, no arranque das jornadas parlamentares do partido. O Ministério Público considera que o agente não agiu em legítima defesa, por isso pede a condenação por homicídio do polícia da PSP, que matou Odair Muniz na Cova da Moura, em outubro de 2024. Sandra Henriques.
3: O advogado do agente da PSP, Bruno Pinto, insiste que o cliente agiu em legítima defesa e que Odair Muniz tinha uma faca naquela madrugada. Em declarações aos jornalistas à saída do tribunal, o advogado Ricardo Serrano Vieira critica a tese do Ministério Público.
4: O Ministério Público constrói uma narrativa de que não há legítima defesa porque não há faca. E para não haver faca, diz que não há faca porque não se vê nas imagens. E não se vê nas imagens e foram recolhidas impressões lufoscópicas. E como não há impressões lufoscópicas, portanto, como tal, não havendo faca, não havia motivo para a legítima defesa. O corrotório diz uma coisa diferente. Há vestígios lufoscópicos, mas não em quantidade suficiente para determinar de quem é que é. Repare que a resposta é um pouco diferente.
3: Ricardo Serrano Vieira defende que as imagens mostram um clarão na mão de Odair Muniz quando caiu ao chão, ao ser atingido pelo disparo de Bruno Pinto.
4: Quem viu as imagens consegue perceber que há um clarão. Agora, o que é, não sabemos. Mas que há um clarão, há. E não é um pixel, porque o pixel é uma imagem que fica parada, como vocês melhor do que eu saberão. Isto é que me estou aqui, os cameramentos sabem isso. Portanto, ali não é, um pixel não se movimenta, e não se movimenta de cima para baixo. E a imagem que se vê claramente é de um clarão, de um objeto que se movimenta de cima para baixo.
5: Não é um telemóvel?
4: Eu não sei o que é que é. Apenas lhe posso dizer, isso resulta de matéria documental, que o cidadão em causa não tinha nem telemóvel nem um relógio.
3: Já o advogado da família de Odair Muniz,

0: José Semedo Fernandes disse apenas aos jornalistas que espera que seja feita justiça.
1: A leitura da sentença está marcada para o dia 15 do próximo mês de junho. É um sinal dos tempos, a primeira encíclica do Papa Leão XIV vai ser publicada na próxima semana, 25 deste mês, e promete abordar, Ana Isabel Costa, a proteção da pessoa humana na era da inteligência artificial.
2: A resposta da Igreja aos avanços da inteligência artificial tinha ficado prometida. Logo na primeira reunião que Leão XIV teve com os cardeais, dias depois da eleição. Nesse encontro, o Papa chamava a atenção para o desafio que se coloca hoje em dia à doutrina social da Igreja num mundo que é dominado por algoritmos em que a automatização pode resultar no desaparecimento de milhões de postos de trabalho. Ontem, o Papa voltou ao tema na oração dirigida a milhares de fiéis que se encontravam na Praça de São Pedro, em Roma. Leão XIV disse que nesta era da inteligência artificial é preciso encorajar todos a comprometerem-se na promoção de formas de comunicação que respeitem sempre a verdade do ser humano, para a qual deve ser dirigida toda a inovação tecnológica. Esta primeira encíclica de Leão XIV, um documento papal que é enviado a todos os bispos católicos do mundo, vai ser também o primeiro com lançamento público no Vaticano. Até agora nenhum Papa tinha apresentado pessoalmente um dos seus documentos. Para esta cerimónia inédita, marcada para o Vaticano, 2 a 8 dias, foram convidados diversos oradores, entre os quais um dos fundadores da empresa norte-americana Anthropic, uma empresa de investigação e segurança em inteligência artificial. Christopher Olav dirige a investigação sobre como interpretar a inteligência artificial. E o encerramento desta cerimónia de apresentação da encíclica Magnifica Humanitas é feita com um discurso de Leão XIV.
1: Será um momento para percebermos a forma como a Igreja Católica olha nesta altura para os desafios criados pela inteligência artificial. António Marujo, comentador da Antena 1 para Assuntos Religiosos, espera uma mensagem positiva com uma linguagem clara.
3: Uma humanidade que é capaz de produzir estes feitos magníficos tem de ser capaz de resolver os problemas feíssimos que também temos nas nossas sociedades. E creio que, digamos, em termos de linguagem, aquilo que o Papa vai dizer será, de certo modo, muito na linha do que ele tem feito, de uma linguagem frontal, acessível e muito direta para as pessoas perceberem a sua mensagem.
1: A inteligência artificial, aos olhos da Igreja Católica, tema que será abordado na primeira encíclica do Papa Leão XIV, que vai ser publicada na próxima semana.
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5: Minutos agora depois das 5, muito boa tarde, mais uma hora na rádio nesta segunda-feira, início de semana, no Regresso a Casa, como sempre, até às 8,
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5: Ainda com as temperaturas nos 18 graus aqui na cidade do Funchal e nos 19 no Porto Santo. A seguir, como habitualmente, Bola na Rede com Sérgio Freitas Teixeira, esta semana com Luís Miguel Rosa e também João Pedro Mendonça.
7: Boa tarde, o Nacional vai continuar na Primeira Liga na próxima época, vai ser a terceira época consecutiva. A confirmação surgiu na última jornada e depois da vitória sobre o Vitória de Guimarães por 2-0. Já o Marítimo despediu-se da época com uma derrota por 3-1 com o Chaves, mas o tempo foi de festa, a terceira festa consecutiva depois da subida e do título de campeão da Segunda Liga. No programa de hoje contamos com os comentários de João Pedro Mendonça e de Luís Miguel Rosa. Começamos pelo Nacional, que garantiu então na última jornada a permanência. Os alvinegros terminaram a temporada com 34 pontos, os mesmos pontos conquistados na época passada, e terminam exatamente na mesma posição, no 14º lugar. Têm também, curiosamente, o mesmo número de vitórias, o mesmo número de empates e de derrotas. 9 vitórias, 7 empates e 18 derrotas. A única diferença foi que agora marcaram mais 5 golos e sofreram menos 5 golos. João Pedro Mendonça, antes de mais, este indicador da estatística, curioso.
8: Boa tarde, Sérgio. Boa tarde, Luís Miguel Rosa. Boa tarde a quem nos ouve. Sim, é curioso. Eu, por acaso, até não, como não sou profissional nesta área, não me tive a debruçar muito sobre esta parte estatística, mas isso que acabou de dizer é engraçado. Quer dizer, nós, mesmo número de vitórias, mesmo número de empates, mesmo número de derrotas, e até em termos de golo a baragem, muito bom, muito melhor do que o ano passado. Mais 5 golos, menos 5 golos, uma diferença de 10 positivos. Portanto, vá lá, estatisticamente e só sob esse ponto de vista falando, o Nacional este ano esteve melhor do que o ano passado. O técnico durante o campeonato foi enfatizando que estamos dentro dos objetivos, querendo enfatizar, repito, que na opinião dele, responsável pela equipa técnica, o objetivo era não descer divisão. Só por isso é que ele foi reiteradamente dizendo que estava a cumprir os objetivos. E mesmo que estatisticamente a nossa performance este ano tenha sido melhor do que a do ano passado, porque com vitórias, empates e derrotas iguais, mas mais 5 golos marcados e menos sofridos, portanto estatisticamente tivemos melhor. O que é um facto é que mesmo assim, nós, o ano passado, a 3 ou 4 jornadas do fim, estávamos praticamente a cobro de qualquer dissabor de sequer chegar ao play-off, e este ano, na última jornada, estávamos a correr esse risco. Era necessário que perdêssemos com o Guimarães e que o Casa Pia e o Amadora ganhassem. Isso, de facto, durante a jornada, durante o desenrolar da última jornada, nunca se verificou, até porque nós nunca tivemos a perder e, portanto, não estando a perder, estávamos sempre a ganhar um ponto e esse ponto era suficiente.
7: Mas na mesma podia haver esse cenário. Na última jornada podia haver
8: mas estava eu agora a dizer que nós, mesmo no desenrolar dessa última jornada, Isso nunca aconteceu, porque nós nunca tendo estado a perder, estávamos sempre a averbar um ponto e esse ponto era suficiente, independentemente de qualquer outro resultado. Portanto, para terminar de dizer isto, fizemos um campeonato, na minha perspectiva, francamente, abaixo daquilo que eram as nossas perspectivas iniciais. O nosso presidente, até a meio da época ou coisa parecida, chegou a dizer que o nosso objetivo podia ser um pouco mais acima, se bem que, repito, o técnico responsável pela equipa técnica, portanto da nossa equipa, sempre manifestou que estava dentro dos objetivos. O que é um facto é que acho que já é a altura, e vamos com certeza, e o presidente...
7: Mas quando diz abaixo das expectativas, antes de falarmos nisso, refere-se ao facto de só terem conseguido carimbar a manutenção mesmo só na última jornada, tendo em conta que na época anterior já estavam mais descansados mais cedo, foi isso?
8: Sim, por aí também, quer dizer, eu acho é que nós, portanto, há dois anos atrás, quando o Tiago Margarido chega ao Nacional, eu faço uma época, diria e repito, excepcional, porque de facto, com uma equipa semelhante à que não desceu só na última jornada, ele sobe, portanto é muito bom. O segundo campeonato, sob a orientação do Tiago Margarido, é feito de uma forma, diria que descansada, vá lá. É verdade que nas últimas jornadas averbámos poucos pontos, mas já tínhamos os suficientes para estarmos descansados. E nesta, de facto, levámos até à última jornada. Se bem que era provável que não acontecesse nenhum dissabor, porque era necessário que nós perdêssemos em casa, repito, e que os outros dois ganhassem. Isso nunca, os outros dois nunca tiveram a ganhar e nós nunca tivemos a perder. Portanto, quer dizer, não aconteceu isso. Mas, portanto, resumindo e concluindo, eu, como nacionalista, vá lá, e não tendo nada a ver com a administração da SAD, e a SAD é quem está a tomar conta, diria assim, do nosso futebol profissional, eu diria que, como nacionalista, gostaria de, para o ano, ver a nossa equipa fazer um campeonato mais descansado à partida, e eventualmente até com alguma, se for possível, com mais ambição, não digo lutar pelo acesso a uma prova europeia, mas pelo menos de estarmos à vontade da tabela, de meio da tabela para cima. Era isso que eu gostava. Portanto, resumindo, em relação a esta, o balanço desta época, acho que não era necessário estarmos quase até à última jornada a saber se íamos ou não ao play-off, já que a descida direta estava garantida que não acontecia. E pronto, e gostava de manifestar esta minha opinião, no sentido de que a administração também, com certeza, ninguém mais do que ela, gostaria de, para o ano, fazermos um campeonato em que nós estejamos um pouco, durante a época toda, melhor classificados, de modo a que, pelo menos, possamos acabar a época de meio da tabela para cima, como disse.
7: Luís Miguel Rosa, a sua perspectiva sobre esta temporada do Nacional, sinto que o Nacional acaba por só conseguir a manutenção na última jornada, mas foi justo esta permanência?
6: Antes de mais, boa tarde a todos vós aqui no estúdio, boa tarde particularmente a quem nos ouve lá fora. A justiça, até muito que se lhe diga, eu acho que isso pouco importa quando se assiste ao resultado final. É que o Nacional acho que fez o suficiente para garantir a sua manutenção. Foi nos momentos mais importantes, aliás, à entrada para a última jornada, o Nacional tinha vantagem sobre todas as equipas atrás de si, o que é um trunfo extra, e significa que nestes embates diretos, efetivamente, foi uma equipa que amelhorou esses pontos, que são os pontos importantes para garantir a manutenção, e de facto foi uma equipa que teve mais dificuldades, apesar de em alguns jogos ter feito boa réplica, e isso também muito advém da sua capacidade organizativa, do trabalho que é feito, que tem sido amplamente reconhecido por todos, e a capacidade da sua equipa técnica, em que não consegui somar pontos. Mas a verdade é que chegou a última jornada. É verdade que havia sempre um conjunto de resultados que poderia empurrar o Nacional para um play-off, mas eram resultados que também não se verificaram, nem ninguém ganhou, apenas o Nacional. Portanto, o que também vem a provar a pouca plausibilidade do Nacional cair para esse lugar. Quanto à temporada em si, acho que foi uma temporada sofrida, como era expectável, e eu percebo que o Dr. João queira, de alguma forma, o João Pedro queira mais, e todos nós queremos mais, mas a verdade é que para ter mais também temos que ter mais individualmente, e acho que o Nacional não teve este ano, particularmente no seu aspecto defensivo. Acho que é um do Nacional Clodico, a ausência de um trinco de qualidade, de raiz, que resolveu um bocadinho com a entrada do Labidi para aquela posição que não tinha feito, e parece-me que foi onde ele melhor correspondeu. Mas os centrais, com muitos erros individuais, que custaram muitos pontos ao Nacional, ainda neste jogo ainda cometeram um ou outro, mas felizmente sem grande importância, mas assim dá o lance do penalti, por exemplo. Com mais um cometido pelo Zé Vítor. Portanto, eu acho que para ter uma melhor temporada na próxima época terão que efetivamente corrigir estas debilidades.
7: Debilidades central e trinque.
6: Eu acho que é essencialmente, pelo menos na estratégia deste treinador. Se o Tiago não ficar e vier outro, com certeza para dar-te uma estrutura diferente, e aí estes jogadores poderão se enquadrar. A realidade é que me parece que o Nacional claudicou em grande parte dos seus jogos muito por erros individuais, e contabilizamos aos pontapés, né? Não estamos a falar uma ou outra vez, e mesmo assim a equipa consegue ter um registro muito semelhante à época passada. Melhorou nos golos marcados, mas dependeu muito de um jogador só, foi o Xux,
7: quarto melhor marcador.
6: Portanto, da totalidade dos gols que o Nacional marcou, creio que metade foram do Xux, ou se calhar mais de metade, creio eu, mas metade por muitos. O que demonstra alguma. Demonstra primeiro a qualidade do Xux, por outro lado, a ultra dependência que a equipa teve dos seus gols. E de facto, o período mais complicado que o Nacional teve foi no período da seca de golos, que foram 7 ou 8 jogos que o Xux não marcou. Por outro lado,
7: tem o Paulinho Boia também, que fez uma época muito boa.
6: Fez uma época boa, mas pronto, mas não se concretizou muito em gols, apesar de acabar por ter tido no fim aquele gol importante, que fez um gol de bela qualidade em casa contra o... Era um adversário direto, agora já não me quem foi, mas não interessa. Ou seja, eu acho que a equipa do meio campo à frente produziu bastante, e foi vítima das suas debilidades. Agora, eu acho que o Nacional cumpriu os seus objetivos. O objetivo que parti no início da temporada, independentemente de ter ouvido o Presidente ter dito que gostaria de apontar para lugares europeus, mas uma coisa é o que se sonha, outra coisa é o que se consegue, e a verdade é que a equipa consegue com alguma dificuldade, não sei se é muita, mas com alguma dificuldade consegue efetivamente o seu objetivo, que é manter-se entre os grandes do futebol português, não sei, sem alguns tremeliques, mas acho que o objetivo está alcançado. Acima disso, de facto, a equipa tem que ter outras peças e outras unidades que permitam também sonhar com esses objetivos.
7: João Pedro Mendonça também concorda que um dos fatores, ou dos dois fatores mais carenciados, ou como que revelaram mais problemas e que é preciso também reforçar, é o meio campo defensivo e a dupla de centrais, essencialmente?
8: Não, isso, eu em relação ao Zé Vítor e ao Léo Santos, que foram os dois elementos que jogaram mais vezes no centro da defesa, eu gosto deles, acho que sim, acho que o Zé Vítor de vez em quando tem alguns lapsos que naquela área do terreno são francamente comprometedores, mas gosto de ambos. O Ulisses teve uma lesão que o impediu de jogar grande parte da época. O Chico Gonçalves, quando entrou, é dos elementos que deve ser mais acarinhado, vá lá, por nós nacionalistas, porque vem das nossas escolas, acho que cumpriu bem. Mas de resto, de facto, a nível, portanto, o Zé Gomes manteve-se, teve alguns jogos, ou poucos, em que não conseguiu, porque teve algumas lesões. Mas à frente também, tirando o caso do Xuxo Ramírez, que teve de facto aquele período de seca e que nós demos por isso, porque, como disse o Luís Miguel, é verdade, grande parte dos golos, ou pelo menos cerca de metade, não todos, mas foi o Xuxo que os marcou, mas nós tivemos ali, por exemplo, um Verón que veio emprestado e que
7: não correspondeu,
8: na minha opinião, e penso que não é só na minha, não correspondeu de facto àquilo que eram expectativas mais altas. O Pablo também não foi um jogador que nos convencesse muito.
7: Prometeu,
8: o
7: Vítio
8: teve francamente abaixo daquilo que fez, especialmente naquela época em que subimos de divisão, já não do ano passado, mas portanto teve francamente abaixo. Portanto, o Luís Miguel falou do Trinco, vá lá, nós temos o Mateus, o Labidi fez alguns jogos, poucos naquela zona, mas nós estamos a lembrar, por exemplo, de um Djibril Soumaré, por exemplo, que era de facto um jogador francamente acima, e aí de facto há uma diferença grande. Mesmo o Daniel Penha, que este ano não jogou e que jogou o ano passado, e o Luís Esteves, por exemplo, quer dizer, nós tivemos uma quantidade de jogadores, de facto, e o Luís Esteves até confirmou, agora no Gil Vicente, na zona de meio campo. Portanto, eu estou a falar já de alguma diferença de equipa do ano passado para este ano, não na área, na zona em que o Luís Miguel falou. O Luís Miguel enfatizou a área defensiva. Eu estou a falar na diferença mesmo também na área do meio campo. Em relação mesmo à zona da frente.
7: Falta mais um extremo de qualidade.
8: E mesmo
7: dos
8: na zona da frente. O Paulo, o Verón, o Iti, foram jogadores que tiveram abaixo daquilo que nós pensamos que eles podem valer. E, portanto, fazendo um balanço, aquilo juntando
7: com
8: o Miguel Rosa disse mais aquilo que eu disse, não há dúvida nenhuma.
7: Já é muita coisa, já é quase equipa toda.
8: Temos ficado na primeira divisão, não foi mal, acabou por não ser mal.
7: Exato. Falando aqui do Tiago Margarido, qual é a sua opinião em relação ao trabalho dele e se deveria ou não, na sua perspectiva, como também adepto, para além de dirigente?
8: Não, claro, como dirigente, eu sou vice-presidente do clube. Sim. Não tem nada a ver com a SAD. E não tem, de facto, nada rigorosamente a ver, porque a SAD tem os seus administradores que gerem exatamente aquele sector do clube extremamente importante. Eu sou responsável pelo departamento clínico. Na área clínica, devo dizer que, de facto, este ano houve algumas lesões, muitas delas traumáticas.
7: Mais lesões do que o ano passado.
8: Sim, penso que sim. E pronto, e algumas com bastante tempo de ausência, bastante tempo de não podermos entregá-los à equipa técnica, mas foi o que foi e nós fizemos o que se pôde fazer. Em relação à sua questão do Tiago Margarido, eu como adepto devo dizer que gosto muito da forma como o Tiago Margarido lidera a sua equipa técnica. Gostaria muito, como adepto, que o Tiago Margarido ficasse. Não faço ideia, devo dizer que não faço mesmo, não sei. Aquilo que ouvi o técnico dizer no final do jogo não me indicia, pelo menos não me pareceu grande vontade nesse sentido, mas também não lhe posso dizer o contrário. E só alguém da administração do clube é que lhe poderá dizer alguma coisa, se é que já houve, de facto, conversações nesse sentido. Portanto, resumindo à sua pergunta, respondo que gostava muito que ele ficasse, mas quem vai decidir isso são os responsáveis pela SAD e o Tiago Margarido,
7: o treinador,
8: não é? Tem que haver.
7: Tem que ter vontade de ficar
8: também. A única coisa que eu ouvi foi ele dizer que ia falar com o seu agente. E o agente acho que é só o Jorge Mendes, parece-me. Mas não faço ideia. Mas eu penso que nestes casos concretos, eu penso que o Nacional continua a ser um clube presidencialista e neste momento só mesmo o engenheiro Rui Alves e o técnico Tiago Margarido é que lhe poderão dizer alguma coisa. E parece que não disseram nada ainda, não foi?
7: Ainda não.
8: Pois.
7: Luís Miguel Rosa, Tiago Margarido, é um fim de um ciclo?
6: Bem, sou ele que saberá, é em primeira mão. Eu diria que é natural que o Tiago Margarido queira abraçar outros projetos. É perfeitamente normal, não, nada contra o Nacional, não tem nada a ver com isso. Tem a ver com os objetivos que cada um traça para si. E é natural que ao fim de 3 anos... com objetivos cumpridos, essa é que é a realidade, pelo menos naquilo que é a sua visão, possa querer abraçar outro projeto de outra natureza, eventualmente noutro clube, até muitas vezes muitos deles gostam de ir para o estrangeiro. Aliás, nós discutimos aqui em off também quais eram as probabilidades, se trocando o Nacional por outro clube da Primeira Liga, não há muitos clubes disponíveis, os que há são altamente discutíveis nesta fase. Se é uma boa aposta, até porque isto seria um passo determinante para a carreira do Tiago Margarido. Como ele está muito bem representado, com certeza que estamos a falar de um agente que o colocará
7: onde quiser. mais ou menos,
6: mas pelo menos abrirá portas muito relevantes. Portanto, admito que isso possa acontecer. O próprio Tiago também não fechou naturalmente a porta à sua continuidade, mas pronto, estamos nesta situação perfeitamente normal, que acontece nestas alturas, e também poderá, creio eu, é possível que haja também a ambição de outros clubes também de ter os serviços do Tiago Margarido. Teremos que aguardar para ver. Eu diria que os treinadores são como os jogadores e como os dirigentes, chegam, ficam e passam, e o clube fica, e não é isso que faz acabar, seja lá o que for. Naturalmente, para o Nacional, se o Tiago sair, é um fim de um ciclo positivo que foi a liderança técnica. O Tiago consegue, contra, não o Tiago sozinho, mas a sua equipa, os jogadores e a direção, conseguiu, quando ninguém esperava, retornar o Nacional à Primeira Liga, e conseguiu mantê-lo lá com muitas dificuldades. Nós discutimos muito isto o ano passado, que eu particularmente achava a equipa do ano passado, um dos plantéis, em comparação, atenção, mais debilitados em relação da Primeira Liga em relação aos outros. Esta temporada achava o plantel que tinha mais soluções, mas depois também tive muitas dificuldades pelo caminho. Mas a verdade é que o objetivo essencial, principal, foi alcançado. Não deixa de ser uma marca de sucesso para o Tiago Margarido, que com certeza quererá capitalizar. Se sair é um fim de um ciclo, virá outro, com certeza, para ele e para o clube.
7: João Pedro, mas antes de terminarmos o Nacional, só queria falar de um jogador em particular. Falamos aqui muito ao de leve dos Xuxo Ramires, mas de facto teve um peso bastante grande na equipa. Teve 18 golos marcados, foi mesmo o quarto melhor marcador. Vai ser difícil segurar um jogador com estes números.
8: Não sei, quer dizer, de facto é difícil encontrar-se um jogador que marque golos, que é o mais importante. Ao fim e ao cabo, é para isso que as equipas trabalham, evitá-los e marcá-los. Mas eu acho que, penso que o Xuxa, não tenho a certeza, mas eu penso que ele terá mais.
7: Tem contrato, sim, mais sim, um ano, mas o que eu digo é em termos de propostas que apareçam, não é?
8: Não faço ideia. Nacional. Eu sei que ele tem-se dado bola, muito bem com o Nacional, porque eu estou-me a lembrar que ele, quando veio para cá, para esta região autónoma, no Marítimo, não teve grande sucesso. Vai ao Nacional e faz uma belíssima temporada essa que fez com que ele fosse para um clube com um prestígio um pouco acima, penso eu, que é o Guimarães, e ainda há bocado em relação ao treinador já falámos sobre isso. Ele vai ao Guimarães, não tem sucesso, de facto, não faz uma época que se possa dizer que teve algum sucesso naquele clube, e depois voltou ao Nacional e faz outra vez uma época com 18 golos, pese embora tenha tido, de facto, aquela parte a meio valado do campeonato, mas de qualquer das formas, 18 golos é sempre muito bom numa equipa como a do Nacional. Portanto, não sei, quer dizer, eu não faço ideia se o Nacional o conseguirá manter ou não. Eu como adepto gostaria que ele ficasse, acho que é de facto um jogador muito importante e prova de facto os golos que marcou, mas vamos ver, não sei. Sei que tem mais um ano de contrato, portanto aí o Nacional está salvaguardado, no sentido de que ou fica com ele ou então alguém vai compensar essa saída, penso eu.
7: Poderá ser também em termos financeiros. Exatamente, olhando aqui só a questão do orçamento.
8: Eu acho que não sei exatamente os termos do contrato, mas eu penso que ele só sairá se, embora desportivamente o Nacional possa ficar a perder, porque ele vai sair, mas penso que em termos de financeiros poderá e tem que ser compensado para o deixar sair, penso eu que seja assim.
7: Falando agora do Marítimo, que terminou a temporada com outra derrota, com os Chaves desta vez, depois de ter perdido com o Penafiel. Luís Miguel Rosa, estas derrotas não tiraram naturalmente brilho ao que foi conquistado esta época, mas surgem,
8: mas acrescentou, pelo menos.
7: Surgem numa, em circunstâncias foram feitas experiências na equipa, jogadores que não têm jogado muito, que jogaram, e isso notou-se claramente aqui que há uma diferença entre os jogadores que jogavam e os outros jogadores.
6: Isso não era uma opção. Sim. Aliás, eu tive a oportunidade de me pronunciar a seguir hoje o Copa na Fiel, discordando daquilo que foi a rotação que foi feita na equipa, por várias razões. Primeira razão, porque acho que era, atendendo à luta que o Marítimo já era alheio, mas que ia participar, que era a luta dos clubes que estavam a lutar pela sobrevivência, e os jogos eram todos à mesma hora. Acho que o Marítimo, independentemente de ter todo o direito em apresentar a equipa que entender, acho que a equipa que apresentou desvirtuou aquilo que era a competição em si, e a luta com o Marítimo, indiretamente, acabou por estar envolvido. Não significa que se apresentasse o seu 11 mais forte o resultado fosse diferente, mas pelo menos não lhe poderia ser apontado nada. E eu na altura discordei com isso, até porque, por exemplo, a dupla de central que jogou, de centrais, que jogou, é quer em Penafiel, quer aqui, são dois jogadores em fim de contrato e que tudo indica que não vão ficar. Portanto, não consigo perceber o que é que se queria ver. Sabendo de antemão que já tivemos um ano inteiro com aquela dupla de centrais o ano passado e foi o que se veio, portanto não, não sei o que a equipa ficou, porque não ficou literalmente. Aliás, entrou-se no jogo agora contra o Chaves completamente aquilo que é não só a falta de ritmo, mas também a menor qualidade. O Marítimo viu o campeonato todo com um uso regular de 14, 15 jogadores, não saí daí. E de facto tinha um déficit no banco em termos de substituição que podia ser complexo caso estes jogadores não tivessem aguentado como aguentaram uma época inteira. Efetivamente a equipa teve muito poucas lesões e apenas ficou em possibilidade de utilizar alguns jogadores porque
7: o Alexandre Guedes foi o ano que assim
6: sim, tirando o Guedes que era aquele que poderia, mas acabou a sua lesão um bocadinho à semelhança do Taboas. O Taboas foi expulso. O Samu, que era o guarda-redes suplente, foi chamado à titularidade e nunca mais saiu de lá e fez a época que fez. O Guedes lesionou-se também muito cedo e o Busca foi chamado e fez a época que fez, a melhor época da sua carreira. Portanto, e foram ambos determinantes naquilo que foi o sucesso do Marítimo. Portanto, mas isto são as contingências da vida. Mas a verdade é que aquele 11 essencial, os dois, três jogadores que eram comumente utilizados, apenas não estavam disponíveis por castigo. Portanto, e aconteceu algumas vezes, mas a verdade é que foi sempre este esquema utilizado e estes mesmos jogadores, porque se vi quando se teve que rodar, isso aconteceu também na taça, se tivermos recordado na eliminação com o Bolonenses, portanto, a equipa já, a qualidade já não era a mesma e pronto, foi o que se vi nestes dois jogos. Não sei se era para provar que de facto os jogadores não iam ficar e era preciso. E é preciso ir ao mercado, se era, não sei. Não. E a mim custa-me particularmente, porque acho que também a última imagem, que, independentemente de
7: sim,
6: estar, estar o objetivo alcançado e ser uma época plena de sucesso, acho que podíamos ter fechado com outra chave.
7: Cima, com a festa que houve,
6: particularmente no jogo em casa, onde podíamos ter lançado o Neo e o Batista, em vez de termos lançado na televisão para meia dúzia de pessoas, em Penafiel, o Neo podia perfeitamente ter sido lançado neste jogo aqui, em casa, com outro ambiente, e de facto para ele seria outra... teria ainda mais impacto e de facto se fosse para experimentar jogadores seriam aqueles jogadores que vão ficar para o ano, acho que não há aqueles que de facto já não contam. Mas também temos a situação do treinador também aparentemente não vai ficar. Sim. Portanto, isto era tudo enfim, tudo evitável na minha humilde opinião.
7: E o brilho então esta festa que estava prevista? Acha que teria o brilho a este
6: não, fim não, não, a festa tudo fizemos festa. E não foi isso que deixou de haver. O que eu acho é que era dispensável e acho que podíamos ter fechado isto com outra imagem e se calhar aproveitar melhor os jogadores. O Kimis quase não jogava e quase não era campeão, por exemplo, e só foi por virtude de um jogador ter saído com o adversário, ter saído com a lesão na cabeça para termos acesso à substituição, senão se calhar o rapaz, coitado do rapaz, nem tinha entrado. Portanto, eu acho que é por isso que eu acho que há coisas que eram evitáveis e podia ser feito de forma diferente. Mas pronto, já foi, não há nada como eu disse agora e o que importa é o que virá a seguir.
7: João Pedro Mendonça, o Marítimo termina a temporada com duas derrotas. Em relação a isto que estávamos a falar da gestão do plantel, o que é que achou destas opções do treinador nestes dois jogos?
8: Sérgio, em relação a isso o que o Luís Miguel Rosa disse, eu praticamente subscrevo e acho que não sou eu, acho que grande parte das pessoas têm dificuldade em discordar daquilo que o Luís Miguel disse. Eu, a propósito da gestão do plantel, é um tema a mim francamente caro, que eu já falo há muito tempo. Há uns anos a esta parte, o futebol tem evoluído, como tudo na vida, mas há uns anos a esta parte há várias coisas no futebol que acontecem, desde logo à partida daquela coisa de jogar dentro da grande área, que é uma coisa que me faz uma certa impressão, especialmente nas minhas equipas, achando piada quando vejo isso, as equipas adversárias a fazer.
6: É bom.
8: Acho bem, acho giro.
7: muito feia.
8: É que isto tem logo, isto é completamente fora daquilo que estávamos a falar, mas deixa-me só dizer isto, é que isto começou com o Guardiola quando estava numa equipa em que os jogadores eram uma super equipa. Quer dizer, uma coisa é um super jogador muito dotado, muito bem dotado tecnicamente estar a jogar, outra coisa são os jogadores coitados. E é que aquilo acaba por ser, depois de muito perigo criado em termos de quase de autofagia, é um pontapé para a frente. Porquê que não fazem isso de princípio? Bem, mas é outra coisa. Isto vem a propósito de quê? De coisas novas. Isso é uma das coisas. Uma outra coisa é a gestão do plantel. Meteu-se na cabeça das pessoas com este, aliás, também os departamentos clínicos dos clubes, agora grande parte deles, são departamentos de performance, já não é bem sequer um departamento clínico. É um departamento, quer dizer, pronto, e eu acho que até quanto mais nomes diferentes dão, mais lesões aparecem. É, dizer, e às vezes até é para justificar. E depois justifica-se, quer dizer, há clubes em que há imensas lesões e os elementos do departamento de performance desse clube são convidados para tudo o que há de melhor no mundo. Bem, não interessa. De qualquer das formas, o que eu quero dizer é, faz-me impressão, até porque eu, se fosse treinador de futebol, ou tinha de facto uma amizade, uma entrega tão grande ao meu clube, e achava que de facto, coitadinho, o jogador está cansado e já não corre tantos quilómetros e de facto tem que se poupá-lo, ou era isso de facto que eu sentia, ou então eu, como treinador, o que é pôr a jogar é aqueles que me dão mais garantias. Para mim, este Miguel Moita, não é o nome, dele. Mas até já se falava que ele se calhar já sabe que não vai ficar cá. Mas quer dizer, nestes últimos dois jogos, estar a pôr jogadores, ainda por cima, ouvi agora o Miguel Luís Rosa falar em jogadores que já estão em fim de contrato. Quer dizer, é impressionante. Ou ele, de facto, reconhece neles um valor e um potencial esquisito, porque senão já o tinha posto a jogar mais tempo, ou então é pôr-se a jeito.
6: Basta pensar com
8: o deixa-me só terminar isto. É pôr-se a jeito para que digam mal dele. Quer dizer, e depois outra coisa, é verdade que tirou brilho ou não tirou brilho estes últimos dois jogos em casa, a perder 3-1 com o Chaves, e vai poder fora com o Da Fiel, uma altura em que o E o povo do Marítimo, que eu passo a minha vida aqui a dizer, mal empregada massa associativa. Pá, é isto que me apetece dizer, porque eles, eu lembro quando desceram de divisão, eles iam sempre. O Marítimo é dos clubes, de facto, tem que reconhecer isso. Por mais que não queira, ou por mais que me desgoste, ou por mais que não tenha grande empenhamento nisso, é de facto dos clubes, a seguir aos grandes, que tem mais gente, mais massa associativa. Quantas e quantas vezes o Marítimo naquele ano em que desceu, mas não jogava nada, era uma coisa assim. E eles iam todos.
7: E agora
8: festejaram. Pronto, ainda bem, subiram a divisão. Mas também,
7: várias feiras,
8: até, mesmo em, consideração com essa massa associativa, o próprio treinador, para já é muito melhor para ele ganhar do que perder.
6: Claro.
8: E depois, é difícil justificar até as opções que faz. Até podia justificar, era para ver, são jogadores que é para ver se ficam ou não ficam, para ajudar a direção. Eu vou-me imolar para bem da minha direção, vou ajudá-los, mesmo que eu perca o jogo, a direção vai conseguir tirar uma ilação se de facto vale a pena continuar com este jogador ou não. Não tem nada a ver com isto. E essa coisa de tirar brilho ou não, obviamente que pode-se dizer que não tirou, mas acrescentar brilho não acrescentou garantidamente. Uma massa associativa louca para festejar a subida de divisão e vai assistir a perder 3-1 em casa com os Chaves e a perder... Quer dizer, portanto, resumindo, mas aqui para mim o que eu quero enfatizar nisto não é o caso concreto do Miguel Moita, é os jogadores. Eu lembro-me também o Rui Borges, por exemplo. O seu Pantizio, ele esteve no Nacional, é de um clube com o qual eu também tenho alguma simpatia, mas tem de facto algumas atitudes por causa da gestão do plantel que faz com que eles, pronto, eles põem-se completamente numa posição em que não se importam de ser crucificados, julgando eles que estão a fazer muito bem ao clube. Eu não acho. Os jogadores, primeiro, querem é jogar. Gostam muito mais de jogar do que treinar. Os jogadores são pagos para jogar. Ah, mas há uma quantidade de jogos. Está bem que joga-se mais vezes. E o jogador entra em campo e, se não aguentar, o treinador está completamente salvo da opção que fez. Está claro que também, e depois tudo na vida tem contra-argumentação. No outro dia até havia alguém, ou ouvia alguém dizer, quando um jogador não está, vá lá, a 100%, o que de facto já é esquisito, quando vai para o banco, não estando a 100%, mas pronto, não está no máximo das suas faculdades. Então é melhor jogar quando o adversário já está cansado do que quando o adversário está fresco. Então é melhor jogar na segunda parte do que na primeira. Pode-se também, mas eu, para mim, eu como treinador, o que eu punha a jogar é os jogadores em quem eu reconheço melhor, mais potencial. Se não aguentarem, saem e entram outros.
7: E jogassem para os mesmos no Marítimo.
8: Se eles são os melhores, são sempre os mesmos. Não, mas também durante a semana treina-se. E se há jogadores que mostrem durante a semana, se durante a semana mostraram ao treinador que são os melhores, são estes que devem jogar. Eu acho que isto tem que ser assim.
7: Luís Miguel Rosa, falando aqui um pouco da parte do técnico, do treinador, o que é que acha que levou a esta ruptura com os resultados à vista, com o Marítimo a subir divisão? O que é que pesou aqui neste divórcio entre o treinador e a direção?
6: Bem, penso eu, desde logo, a questão contratual, não é? O Miguel Moita assinou até o fim da temporada, portanto, sim, eu diria que a direção já previa uma situação desta natureza. Se não, tinha feito um contrato de outra dimensão e de outra quantidade. Por outro lado, imagino eu, estou agora a me colocar na posição da direção e só estou a fazer suposições. Imagino eu que esta direção considere que o mesmo, independentemente ter conseguido alcançar quer a subida, quer o título de campeão da 2ª Liga, provavelmente não será suficientemente bom ou capaz para os desafios da Primeira Liga. Entendo eu que seja essa a questão que esteja em cima da mesa. Poderá haver outras, nós não temos conhecimento, poderá haver outras circunstâncias e só quem lida diariamente é que sabe. Nós, de facto, vamos vendo as notícias, não é? E vamos acompanhando os jogos, mas a maior parte das pessoas não vai aos treinos, não vê, não acompanha diariamente tudo o que se vai passando. Portanto, eu quero imaginar que será um conjunto destas circunstâncias que provavelmente ditaram, imagino eu, aliás estará a ver a conferência de imprensa, sim. Eventualmente para anunciar essa circunstância, mas imagino que será essa a razão para que a direção pretenda não continuar com os serviços do Miguel Moita. Justo ou não, nós sabemos que o futebol não é um sítio de justiça. Decisão correta ou não, só o tempo dirá. O problema destas decisões que têm que ser tomadas, primeiro, o principal problema era não tomar qualquer tipo de decisão. Portanto, a decisão está aparentemente tomada e assumida, e depois o resultado virá mais à frente, porque não conseguimos saber no momento se é uma decisão boa ou má, se é correta ou não, e quer queiramos, quer não, estas decisões não podem ser tomadas por amizade, por justiça ou por outra coisa qualquer. É tomada com base nos objetivos que se pretende, é tomada com uma série de circunstancialismos que são analisados para uma divisão que é muito mais exigente e com uma qualidade muito superior àquela que o Marítimo esteve nos últimos 3 anos e particularmente esta última.
7: Mas acho que a direção esteve bem neste processo todo ou publicamente não...
6: O que nós temos assistido é especulação. Se me perguntarem, poderia a direção ter evitado alguma especulação à volta deste assunto? Se calhar podia, mas também lembro de que o Presidente disse todos estes dossiers são tratados quando o campeonato acabar. Portanto, foi-se insistindo sempre com ele para saber. O próprio treinador disse nas conferências que estava disposto a continuar. Por outro lado, parece que aparece aí nos órgãos de comunicação a dizer que afinal ele já não queria continuar e que já tinha posto, ou já tinha dito que não continuava, porque não sentia apoio. Ou não sentia apoio da direção. Portanto, eu acho que parte a parte este podia ser evitado se tomasse uma decisão anterior. Mas a verdade é que também íamos tomar quando?
7: E a época terminou agora, não é?
6: Quer dizer, eu não ia de certeza divulgar uma notícia destas enquanto estava a lutar por estas circunstâncias. A seguir ao título, está bem, eventualmente. A verdade é que andamos sempre.
7: Já não havia nada para jogar, para disputar.
6: Portanto, e aí vamos ser. Às vezes podemos estar a desenvolver em algumas coisas, mas aí o Presidente sempre disse que estas decisões são tomadas quando o campeonato acabar. Acabou agora, portanto, aguarda essas decisões. Porque não passam só unicamente pela questão da equipa técnica, passa também pelo plantel. Porque Sim. esta equipa não serve para a Primeira Liga, vamos ser honestos.
7: É preciso, mudar metade do plantel?
6: É preciso um reforço. Já tem uma série de jogadores que terminam contratos, mas jogadores também que alguns não eram opção. Outros eram um pouco opção, e daqueles que eram opção, temos o Butzka, o Guirassy e o Samu, que são os cenários em cima da mesa, sendo certo que desconhecemos.
7: Já é praticamente certo a saída, não?
6: Tudo indica que sim. Mas pronto, mas aí o Samu iniciou a temporada como segundo guarda-redes, não era sequer titular, portanto. E eu sei que tentaram renovar durante a temporada, mas o Samu, como é óbvio, tem 26 anos, estava a fazer a melhor carreira de sempre, a melhor época de sempre. Portanto, natural, quis reservar para si depois a decisão no fim do campeonato para escolher. Pois tínhamos o Xavi Grande, estava emprestado e que regressa à origem, tudo indica, assim como o Marco Cruz, que estava emprestado pelo Vitória Guimarães, que tudo indica que também regressa.
7: Vai ser preciso reforçar em todos os setores, praticamente.
6: Indiscutivelmente, é preciso reforçar do 11 ao apoio daqueles 14 que falamos. E depois falta saber alguns jogadores que são muito pretendidos, o caso do Martin Terron,
7: que é o maior ativo.
6: E acho que vai ser difícil conseguir mantê-lo. Mas isso também, ao sair, implica a entrada de verba.
7: E o Marítimo vai precisar dessa verba.
6: E o Marítimo vai precisar, claramente. Isto, o facto de ter subido não resolve os problemas que o clube tem, como é óbvio, portanto ajuda, mas não resolve os problemas todos, portanto tem que arranjar receita para isso. Passará naturalmente para a venda de um ou dois jogadores, o que significa que tem que refazer a sua equipa para a Primeira Liga. Terá que ir ao mercado, terá que contratar bem, terá que reforçar em setores importantes, nomeadamente nas laterais, terá que reforçar também os centrais, porque sim, dois, ficando estes dois, ficando o Massan e o Romain, vai ser preciso mais. Naturalmente há jogadores a subir dos sub-23, um ao outro, o caso do Nabi Batista, o caso do outro miúdo, como é que ele chama? O Chuchu, ou não é Chuchu, o Ramires é outro, que é o miúdo que também tem muita qualidade e poderá ter essa possibilidade de subir. Mas tem que ir claramente ao mercado e se reforçar, porque a Primeira Liga é exigente, e se calhar o primeiro reforço passará precisamente pela equipa técnica, na procura, eventualmente, creio eu, alguém com experiência de Primeira Liga e destas circunstâncias. Portanto, é o momento de decisões para o início do campeonato, que já sabemos que será.
8: Isso que o Ismael disse agora.
7: Só para terminarmos no Marítimo, sem a sua perspectiva sobre o...
8: É fundamental, a parte final é ver quem é o treinador que vem. Porque eu acho que cada vez mais as administrações, inteligentemente, devem responsabilizar, cada vez mais, digo eu, o treinador. Quer dizer, que é para não dar ocasião que os treinadores possam dizer:
6: isto
8: não é o meu plantel, não era este que eu queria. Portanto, é bom escolher bem o treinador e depois conseguir fazer com que ele disponha dos ativos que pretende, na medida do possível.
7: Sim, neste caso, na sua perspectiva, também vai ser preciso reforçar o grupo, o plano
8: Nacional,
7: do Marítimo.
8: Do Marítimo, o Luís Miguel Rosa já deu a sua opinião e sustentou-a. Em relação ao Nacional, que eu conheço melhor, acho que também é necessário fazer uma revisão, para já, ver quem é que vai ficar à frente da equipa, e acho que sim. Acho que o Nacional também tem a obrigação de rever, pelo menos, este plantel que tem, acho que sim.
7: Muito bem, obrigado a ambos pela vossa presença. Nós voltamos na próxima segunda-feira.
5: A edição desta semana de Bola na Rede, programa com Sérgio Freitas Teixeira, esta semana com Luís Miguel Rosa e também João Pedro Mendonça como convidados. Ficamos praticamente a 4 minutos das 18, é o final de tarde desta segunda-feira, dia 18 de maio.
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5: Ainda para o que falta desta hora, os chutes e pontapés. E um tema que vem de 1984, chama-se Remar, Remar. Uma boa tarde, boa viagem com a sua rádio.

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1: Boa tarde, são 6 horas no continente e na Madeira, 5 nos Açores. Principais títulos nas notícias a esta hora, Nuno.
2: A SATA e a TAP garantem que não está em causa a operação destas companhias aéreas. O combustível que chegou à Ilha Terceira, nos Açores, para abastecer a operação aérea civil, não passou nos testes de qualidade e segurança da Galp. Depois de Luís Montenegro, também o Ministro das Infraestruturas admite voltar a suspender a recolha de dados biométricos nos aeroportos, com o novo sistema de controle de fronteiras a causar esperas de várias horas. O turismo do Algarve pede ajuda ao governo. Este é o principal problema que a região enfrenta no arranque de uma nova época balnear. O Chega ameaça travar a reforma laboral e a reorganização do Tribunal de Contas, avisos deixados esta tarde por André Ventura no arranque das jornadas parlamentares do partido.
1: Porto e Ponta Delgada a esta hora com 16 graus, Coimbra e Lisboa 18, Faro 19, Funchal 20. 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
2: A SATA e a TAP garantem que a falha nos testes de qualidade e segurança do combustível para aeronaves no aeroporto das Lages, na Ilha Terceira, não vai afetar a operação destas companhias aéreas. Fonte da SATA, citada esta tarde pela agência Lusa, esclarece que tem um plano de contingência para este tipo de situações. Não estão previstos impactos na operação, nem consequências para os passageiros. Já a fonte oficial da TAP confirma também que a situação não terá qualquer consequência para a companhia, que vai manter a operação programada. Ontem, o diretor da Aerogar das Lages revelou à Lusa que o combustível que chegou à Terceira para abastecer a operação aérea civil não passou nos testes de qualidade e segurança da Galp. A empresa optou por não colocar este produto no mercado. O responsável esclareceu, no entanto, que a infraestrutura tinha reservas que permitiam garantir que a operação prevista não iria sofrer alterações, embora tivessem tomado medidas de precaução. O turismo do Algarve está preocupado com os acontecimentos dos últimos meses nos aeroportos, em particular no de Faro. O novo sistema de controle de fronteiras está a causar esperas de várias horas. Foi isso que aconteceu, por exemplo, de novo este fim de semana. Ouvido pela Antena 1 esta tarde, o presidente da Associação de Hotéis e Empreendimentos Turísticos do Algarve, Hélder Martins, diz que este é mesmo o principal problema que o setor está a enfrentar no arranque de uma nova época balnear.
3: Já tivemos nesta época, pré-época balnear, alguns dias com movimento significativo de determinadas horas em que o aeroporto entope. E é isso que temos pedido para resolver. Creio que hoje já vai havendo alguma sensibilidade, mas nós não podemos ir buscar mercados como estes fora do espaço Schengen e depois fechar-lhe a porta durante 2 ou 3 horas para entrar no Algarve. Esse é o principal problema que o Algarve tem hoje.
2: Além das falhas técnicas, o sistema de leitura de passaportes é lento e quem chega de fora está a ser obrigado a esperar várias horas em alguns casos. O setor dos hotéis e empreendimentos turísticos admite que é necessário flexibilizar o controlo.
3: Tem que haver uma flexibilidade, eu creio que há hoje uma flexibilidade naquelas horas em que chegam mais de 2 mil passageiros por hora a Faro, de haver uma flexibilidade maior e não ter a exigência total daquilo que são os dados biométricos que demoram tempo sem fim. Se não conseguirmos isto, teremos um conjunto de críticas dos nossos principais clientes que dizem que não vale a pena ir ao Algarve porque eu sou mal recebido logo no aeroporto, quer à partida, quer à chegada.
2: A principal associação de empresários turísticos do Algarve, que já escutámos no programa da tarde de hoje, diz que alertou o governo para o que está a acontecer. À margem de uma iniciativa esta tarde em Coimbra, o Ministro das Infraestruturas prometeu suspender o sistema de recolha de dados sempre que for necessário. Miguel Pinto Luz acrescenta que, no caso de Lisboa, a situação poderá melhorar em breve na sequência das obras que estão a decorrer.
4: Estamos a concluir agora obras, por exemplo, através da Aeroportos, no aeroporto de Lisboa, no sentido de alargar a zona de chegadas. E, portanto, é isso que estamos a trabalhar e nós acreditamos que nas próximas semanas, no próximo mês, podemos ter melhor qualidade de serviço.

0: Em Coimbra, repetindo a mensagem que o Primeiro-Ministro já tinha deixado horas antes, Luís Montenegro está insatisfeito com a situação nos aeroportos e admite voltar a suspender a recolha de dados biométricos.
1: Se nós tivermos de tomar alguma atitude mais dura, não vou dizer radical, mas digamos num contexto de maior severidade, vamos chamar assim, nós tomá-la-íamos. Queremos evitar isso porque nós temos compromissos à escala europeia. Pode ser, por exemplo, a suspensão, como já fizemos. Não vou excluir, não vou excluir.
0: Primeiro-Ministro, à margem de uma iniciativa, hoje encaminha no fim de semana o controlo de fronteiras no aeroporto do Porto, por exemplo, registou tempos de espera superiores a 2 horas. A PSP justifica os atrasos com razões técnicas e informáticas e com o elevado número de passageiros que chegam de fora do espaço Schengen. O Chega diz que não está disponível para assinar uma reforma das leis do trabalho que dificulte a vida dos trabalhadores. Já chegada a Viseu para as jornadas parlamentares do partido, André Ventura pediu ao Governo que faça um esforço de aproximação na tentativa de se chegar a um entendimento sobre esta matéria.
2: Vai o Governo conseguir fazer este caminho, digamos assim, de aproximação ou não? Não sei, nós estamos onde sempre estivemos. Para haver alguma coisa a abdicar é preciso haver primeiro vontade de negociar e dois, conhecer de que é que se está a falar. E o Governo optou por não dar a ninguém o conhecimento de que é que está a falar e depois de pedir um voto ao Chega sem sequer sabermos o que é que o Governo tem em cima da mesa. Portanto, é tudo mal feito, foi tudo mal feito, foi tudo mal gerido. Mostra um Governo impreparado, de facto, para fazer reformas.
0: Declarações de André Ventura esta tarde à chegada a Viseu. No discurso que marcou o arranque das jornadas parlamentares do partido, André Ventura assinalou uma vitória do Chega, Teresa Borges, no processo de revisão constitucional.
3: O PSD já veio fechar a porta ao projeto de revisão constitucional desencadeado pelo Chega, mas André Ventura insiste em ver a porta bem aberta.
2: Vai haver revisão constitucional, vai avançar. Vai haver. O timing já está desencadeado, agora os outros partidos têm que participar, não é?
3: Mesmo com António Rodrigues, vice da bancada social-democrata, a dizer que o PSD não vai entregar qualquer projeto e que inviabilizará as propostas do Chega, Ventura refugia-se no silêncio de outros.
2: Mas, caros, a revisão constitucional vai avançar. Como já foi dito, houve um deputado do PSD que provavelmente se precipitou.
3: Ensaia essa mensagem nas declarações aos jornalistas, mas dentro de portas, já com o grupo parlamentar sentado na plateia, acentuam-se as críticas, dedo apontado ao PSD.
2: O PSD, claro, como quer sempre agradar aos gregos e aos troianos, diz que sim, mas não agora, depois diz que agora, mas não agora, mais para o fim do ano, depois é para a segunda parte da legislatura, agora já é para o final do ano ou para o outro, já estamos habituados a isso.
3: E a conclusão do líder do Chega?
2: Todos, ou quase todos os partidos já vieram atrás da revisão constitucional. Não concordam, não queriam, mas vão à luta e à discussão. O PCP já disse que vinha a jogo na revisão constitucional, a Iniciativa Liberal já disse que vinha a jogo na revisão constitucional, o Bloco de Esquerda também, e ontem, no Congresso do CDS, tivemos o próprio Presidente do CDS a dizer que virá a jogo nesta revisão da Constituição.
3: Sem garantias de que o processo de revisão constitucional tenha pernas para andar, André Ventura chama-lhe já uma grande vitória.
2: Hoje, nestas jornadas parlamentares, lançamos essa pedra sobre o futuro. Lançamos uma pedra sobre o futuro constitucional em Portugal.
3: Mensagem deixada na abertura das jornadas parlamentares do Chega, as primeiras da legislatura. Ventura escolher também o funcionamento da Comissão Nacional de Eleições e o caso na Esquadra do Rato para lançar o debate em Viseu.
0: André Ventura a garantir nas jornadas parlamentares do partido que a revisão constitucional vai mesmo avançar, mesmo não tendo ainda garantias nesse sentido por parte das restantes forças políticas, em particular do PSD. Bruxelas já aprovou a última revisão do Plano de Recuperação e Resiliência, a revisão submetida recentemente por Portugal, e ainda hoje a Comissão Europeia vai receber o 9º pedido de pagamento. Estas informações foram avançadas ao início da tarde pelo Ministro da Economia. Castro Almeida defendeu que o Plano de Recuperação e Resiliência, o PRR, vai ser 100% executado se até ao final do ano não houver a normalidades. É um tema que os católicos aguardam com natural expectativa. Na próxima semana vai ser publicada a primeira encíclica do Papa Leão XIV. Será publicada de hoje a 8 dias, Ana Isabel Costa, e promete abordar a proteção da pessoa humana na era da inteligência artificial.
4: A resposta da Igreja aos avanços da inteligência artificial tinha ficado prometida. Logo na primeira reunião que Leão XIV teve com os cardeais, dias depois da eleição. Nesse encontro, o Papa chamava a atenção para o desafio que se coloca hoje em

0: dia à doutrina social da Igreja num mundo que é dominado por algoritmos em que a automatização pode resultar no desaparecimento de milhões de postos de trabalho. Ontem o Papa voltou ao tema na oração dirigida a milhares de fiéis que se encontravam na Praça de São Pedro, em Roma. Leão XIV disse que nesta era da inteligência artificial é preciso encorajar todos a comprometerem-se na promoção de formas de comunicação que respeitem sempre a verdade do ser humano, para a qual deve ser dirigida toda a inovação tecnológica. Esta primeira encíclica de Leão XIV, um documento papal que é enviado a todos os bispos católicos do mundo, vai ser também o primeiro com lançamento público no Vaticano. Até agora nenhum Papa tinha apresentado pessoalmente um dos seus documentos. Para esta cerimónia inédita, marcada para o Vaticano, 2 a 8 dias, foram convidados diversos oradores, entre os quais um dos fundadores da empresa norte-americana Anthropic, uma empresa de investigação e segurança em inteligência artificial. Christopher Olav dirige a investigação sobre como interpretar a inteligência artificial. E o encerramento desta cerimónia de apresentação da encíclica Magnifica Humanitas é feita com um discurso de Leão XIV.
1: Publicação da primeira encíclica do Papa Leão XIV sobre a inteligência artificial está prevista para a próxima segunda-feira. António Marujo, comentador de assuntos religiosos da Antena 1, acredita que o Papa vai aproveitar o momento para deixar uma mensagem clara sobre algo que já tem defendido.
2: Uma humanidade que é capaz de produzir estes feitos magníficos tem de ser capaz de resolver os problemas feíssimos que também temos nas nossas sociedades. E creio que, digamos, em termos de linguagem, aquilo que o Papa vai dizer será, de certo modo, muito na linha do que ele tem feito, de uma linguagem frontal, acessível e muito direta para as pessoas perceberem a sua mensagem.
1: A proteção da pessoa humana na era da inteligência artificial é o tema da primeira encíclica do Papa Leão XIV, que será publicada no próximo dia 25.
3: Nuno Rodrigues, nesta edição das 6, no programa da tarde, um simultâneo com a RTP Antena 1 Açores, também com a RTP Mundo, e em permanência online em notícias.rtp.pt.

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18 horas, 13 minutos. Boa tarde, bem-vindos a mais uma hora na rádio. Sessão nesta segunda-feira, dia 18 de maio. É esta hora com as temperaturas a rondarem os 17 graus no Funchal. Estão 18 no Porto Santo.

0: falamos sobre a nossa região.
1: Uma oportunidade para aumentar a coleção de plantas.
0: Eu sou o Luís Reis, tenha bom dia.
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0: dupla Miguel Araújo com Rui Veloso neste Fazer Canções. Escutámo-los depois de GNR, Pós-Modernos, som do disco Psicopátria, já dos anos 80. Também Lena d'Água com Hipocampo. Foi outra das canções que descolou da RTP Antena 1 Madeira. São 6h25, muito boa tarde, boa viagem. Avançamos nesta hora para já com o Portugalex.
1: Começou hoje a ser julgado o processo em que José Sócrates exige uma indemnização de 205 mil euros ao Estado pela demora do Ministério Público na investigação da Operação Marquês.
2: O processo chama-se Ganda Lata e, ao que o Portugalex apurou, o antigo Primeiro-Ministro não vai ficar por aqui.
3: Também vou processar de mim próprio por andar a engolhar o processo da ego, de recurso em recurso. É de brincar com a justiça ou quê, pá? Os tribunais têm mais que fazer do que aturar as minhas birras. Ai, agora não quero este advogado que é feio. Agora recuso-me a ir ao tribunal porque o café do bar é péssimo. Ai, os bancos de madeira fazem mal à ciática. Epá, já não há paciência, pá.
1: E vai exigir uma indemnização a si próprio?
3: Vou. Por danos morais e dermatológicos, que comecei a ter acne, como aos anjos, exijo-me 500 mil fotocópias. E pago ao Carlos, que eu agora não tenho trocos. Porreiro, pá.
1: Os F-16 da Força Aérea voltaram a quebrar a barreira do som na semana passada, ao largo da Figueira da Foz. Perguntámos ao presidente da Câmara, Pedro Santana Lopes, se apanhou um susto, mas ele desligou-nos o telefone.
4: Eu sei muito bem o que é que vocês querem. Interromper-me porque o Mourinho acabou de chegar ao aeroporto de Madrid, visto a comer pinchitos e a dançar um sinal do Júlio Iglesias. Este mundo está doido. A mim não voltam a apanhar.
2: Portugal não foi apurado para a final do Festival da Eurovisão. Como prémio de consolação aos nossos representantes, os bandidos do Cante, voltamos hoje a ouvir um excerto da Crítica da Razão Pura, lido pelo nosso Cante Alentejano.
5: Da diferença entre o conhecimento puro e o conhecimento empírico, não resta dúvida de que todo o nosso conhecimento começa pela experiência. Tal como não resta dúvida de que o matcha latte por 5 euros é um assalto.
1: E o surto de feiras medievais continua a lastrar pelo país fora. A Direção-Geral de Saúde já pôs em isolamento 5 ferreiros, 2 damas e um entregador de pizzas da Idade Média.
2: Segundo as análises, estarão todos com peste negra, a maior pandemia da Idade Média. O Rodrigues de Carvalho está doido.
6: Aos vossos avós foi pedido que fossem para a guerra. A vocês pedem-vos que se mantenham longe da palhaçada que são as feiras medievais. Querem macacada? Sigam as redes sociais do Portugalex. Tenham noção.
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0: Vamos-nos aproximando das 6:30 da tarde com a música nova dos irlandeses U2, chama-se In Alive. Deixamos para já a música, vamos à informação às 6:30.
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0: 6:30, boa tarde.

0: Dois investigadores da Universidade da Madeira e da Arditi, Marco Radeta e Thomas Dillinger, conquistaram o prémio Marie Curie, uma das mais competitivas iniciativas de financiamento de investigação europeu. No final desta semana, os taxistas e as empresas de transporte coletivo de passageiros poderão solicitar na plataforma Simplifica o apoio extraordinário para fazer face ao aumento dos combustíveis. A saída da Esperada, Miguel Moita deixa o Marítimo, o presidente Carlos André Gomes diz que os desafios da nova época pedem um novo treinador. Sexta e sábado há a exposição de automóveis clássicos na Baixa do Funchal, no domingo da Rampa dos Barreiros.
1: Filipe Ramos na edição às 6:30 da tarde do Diário Regional com a pressão de Fábio Pettencourt.
0: Dois investigadores da Universidade da Madeira e da Arditi conquistaram o prémio Marie Curie, uma das mais competitivas iniciativas de financiamento da investigação europeia, um total de 4 milhões e meio de euros para uma rede de doutoramento em ciências tecnológicas e do oceano. Os professores Marco Radeta e Thomas Dillinger foram os distinguidos, num total de 13 parceiros europeus. Thomas Dillinger explica o objetivo do projeto.
2: É investigação no oceano, não é, é uma rede europeia de investigação dedicada ao desenvolvimento de novas formas de observar o oceano, junta biologia marinha, inteligência artificial, sensores autónomos, satélites e oceanografia para compreender melhor os ecossistemas oceânicos e os impactos humanos no mar. Basicamente, o objetivo é criar sistemas mais inteligentes para monitorizar o oceano em tempo quase real.
0: O investigador lembra a importância que o arquipélago da Madeira tem nestas investigações oceânicas.
2: Tem um papel importante e tivemos sorte de estarmos integrados nesta rede porque está ligada à biologia marinha e às tartarugas oceânicas do Atlântico Norte, basicamente ao domínio pelágico de alto mar que nós temos aqui. Ao contrário da maioria dos outros sítios na Europa, temos aqui o acesso quase direto. Frente à casa. E a nossa posição geográfica, portanto, e o trabalho científico desenvolvido também ao longo de muitos anos, tornam a região basicamente num laboratório natural privilegiado para este tipo de investigação.
0: A rede é coordenada pela Universidade de Helsínquia. Os trabalhos têm início em outubro deste ano. O projeto tem uma duração de 4 anos. No final desta semana, os taxistas e as empresas de transporte coletivo de passageiros poderão solicitar na plataforma Simplifica o apoio extraordinário para fazer face ao aumento dos combustíveis. Para os táxis, o apoio tem um valor único, 135 euros. No caso dos operadores de transporte coletivo, o apoio será dado em duas tranches e calculado em função dos consumos. Cláudio Ornelas.
3: No final desta semana, os taxistas e as empresas de transporte coletivo de passageiros poderão solicitar o apoio extraordinário para fazer face ao aumento de combustíveis. Novidade avançada por Pedro Rodrigues, secretário dos Equipamentos e Infraestruturas.
4: O apoio será concedido, pedido de apoio através da plataforma Simplifica, que também já está preparada para entrar em funcionamento neste sector. Relativamente aos taxistas, é um pedido único para este consumo de 135 euros, que abrange o consumo estimado destes 3 meses, abril, maio e junho, e vamos ver no final de junho se temos que fazer alterações a este apoio.
3: Os cerca de 800 profissionais de táxi da região não precisam de evidenciar o consumo. Já os operadores de transporte coletivo têm de apresentar os consumos por veículo para o período de referência.
4: No caso dos operadores de transporte coletivo, o apoio será dado em duas tranches, pedidas numa primeira tranche até o final deste mês e a segunda até o final do mês de julho, em função do consumo efetivo consumido pelos veículos afeto à concessão.
3: No caso dos transportes públicos, o Governo vai adiantar às empresas a atualização anual, embora o valor não esteja ainda definido. No início do ano, poderá ser necessário fazer um ajuste de contas.
4: Os transportes públicos, relativamente às concessionárias CAM e Rodoeste, já há um mecanismo de atualização do preço do próprio contrato, ou seja, o aumento do custo do petróleo ou do combustível que estão a verificar agora, ia ser calculado daqui a um ano quando se fizer a atualização de custos dos respectivos contratos. Este apoio é um apoio quase de funcionamento de tesouraria para poderem ter já esse apoio. Nós temos expectativa no nosso cálculo que é cerca de meio milhão de euros que vai ser este apoio, portanto, e que será posto em prática até já esta semana.
3: A Madeira é a primeira região do país onde o apoio aos taxistas e aos operadores de transporte público será operacionalizado.
0: Esta manhã, os rocheiros estiveram no Seixal a avaliar a zona onde foi registada uma derrocada na passada semana. Pedro Rodrigues diz que na quinta-feira começará a limpeza da escarpa.
4: Os rocheiros estiveram lá esta manhã, fizeram uma avaliação da zona, efetivamente verificou-se a necessidade de uma limpeza lá. No dia quinta-feira, dia 21 de manhã, estamos lá outra vez para proceder a essa limpeza. Vai ser necessário interromper o trânsito, vamos fazer os editais necessários e, em coordenação com a Via Expresso, quinta-feira de manhã queremos fazer alguma retirada de material daquela escarpa.
0: A escarpa, na zona perto do Véu da Noiva, no norte da Madeira, irá ter trabalhos de limpeza na próxima quinta-feira. É a saída esperada. Miguel Moita deixou o Marítimo. Esta tarde, em conferência de imprensa, a direção e o treinador anunciaram o fim do contrato. Carlos André Gomes explica que os verde-rubros não exerceram a opção de renovação do contrato. Embora tenha elogiado o trabalho feito, considerou que os desafios da nova época pedem um novo treinador.
5: Precisamente pela responsabilidade que representa o regresso à Primeira Liga, o clube entendeu ser o momento certo para refletir de forma profunda e estratégica sobre o próximo ciclo desportivo da equipa principal. Dessa análise, feita com serenidade e sentido de responsabilidade, resultou a decisão de iniciar a nova temporada com uma liderança técnica diferente. Importa dizer com total clareza e respeito que esta decisão não representa uma desvalorização do trabalho realizado por Miguel Moita. Muito pelo contrário. O contributo dado pelo treinador foi importante e ficará associado a uma época vitoriosa para o clube. No entanto, o contexto competitivo da Primeira Liga traz exigências distintas e desafios muito específicos, levando o Marítimo a considerar que o perfil procurado para esta nova etapa deverá corresponder a características diferentes daquelas que existiam no contexto atual. O futebol obriga, muitas vezes, a decisões difíceis.
0: Miguel Moita chegou ao Marítimo na 11ª primeira jornada do campeonato, levou o clube à subida de divisão. A saída é por mútuo acordo.
6: Da mesma forma que o clube procura um perfil diferente, também eu, há algum tempo, tinha tomado a decisão de procurar algo diferente para mim. E por isso acho que até neste momento direção e treinador estiveram em sintonia. Porque vão seguir caminhos diferentes, de cabeça levantada e sempre de forma coerente.
0: Sobre o futuro do Marítimo, Carlos André Gomes não adiantou muito, pede a confiança dos adeptos no projeto que está a ser elaborado.
5: Quero também deixar uma mensagem de tranquilidade e confiança à nossa massa associativa. O clube está preparado para este novo ciclo. Existe um rumo definido, existe ambição e existe plena consciência da responsabilidade que temos perante os maritimistas. Estamos a trabalhar para construir uma equipa competitiva, sólida e capaz de representar com dignidade a história e a dimensão do Marítimo na Primeira Liga. E faremos isso com estabilidade, critério e união. Aos sócios e adeptos, peço que mantenham a confiança no projeto do clube. O caminho faz com todos e a união continuará a ser uma das maiores forças do Marítimo.
0: Marítimo em conferência de imprensa, confirmada a saída do treinador, para já não são avançados nomes para o comando técnico. A unidade sénior do Sagrado Coração de Jesus está a ser construída no antigo Colégio Missionário do Funchal. Terá um novo conceito, assumidamente destinado a idosos com formação superior. O espaço contará com vários serviços que não são habituais nos lares, como explica o padre Bernardino Trindade, do Centro Paroquial de São Bento, que vai gerir a nova unidade.
7: Estas novas gerações estão habituadas a ir ao centro comercial, a shoppings, tudo isso. Então, que nesta área que estamos aqui a ver, nós temos aqui as áreas sociais. Vamos ter biblioteca, tem esses moldes, biblioteca, bar, salão de beleza, com cabeleireiro, pedicure, manicure, tudo o que for preciso, esteticista. Temos também a sala de atividades dos tempos livres, essencialmente tudo isso, e o ginásio também. Portanto, significa que são áreas sociais que as pessoas saem da sua estrutura dita de residencial de quartos e saem fora. Ao entrar aqui neste teatro, é como se fosse uma galeria no centro comercial e vai para os diversos serviços colocados à disposição.
0: A unidade terá 52 camas distribuídas por 18 quartos. Trata-se de uma obra financiada pelo Plano de Recuperação e Resiliência, que tem de ficar concluída até ao final de junho. O padre Bernardino confessa estar preocupado com os prazos.
7: Se São Pena nos mandar tempestades no Atlântico, se não houver tantas chuvas aqui para a gente acabar, talvez possamos acabar. Talvez.
8: Isto não acabar, não tem preocupação?
7: Eu tenho a preocupação, mas espero que a nível nacional toda a gente sabe como é que nós todos andamos. Não depende de mim nem do empreiteiro. Se os materiais não me chegam, como é que eu vou colocar nas obras?
8: Havendo algum deslize, espero o bom senso a nível nacional.
7: Naturalmente, espero o bom senso, porque... E não somos só nós, estamos assim, isto é para todos.
0: Presidente do Governo esteve a visitar as obras, Miguel Albuquerque está confiante que os prazos serão cumpridos.
9: Os prazos são muito apertados, os processos são muito complexos, mas felizmente temos conseguido e vamos conseguir também aqui cumprir o prazo.
8: Mas estão a conseguir?
9: Vamos conseguir. No ritmo que a obra está a ser executada, penso que em junho a obra está pronta e mesmo que a execução financeira tenha de correr alguns meses depois, até outubro, não vai haver problema.
8: O padre Bernardino tem dúvidas, mesmo com um apoio divino, que possa estar concretizado até ao final de junho?
9: O apoio divino é muito importante e, portanto, vai ser concluído.
0: O preço inicial da obra seria à volta de 4 milhões de euros. Neste momento, o custo está já perto dos 5 milhões e meio sem IVA. O padre Bernardino espera que a obra venha a beneficiar do IVA zero, o abrigo do PRR. O líder parlamentar do JPP acusa a Câmara do Funchal de limitar a livre concorrência. Além das propostas fiscais, Elvio Sousa defende uma maior concorrência pode travar o aumento do custo de vida na região.
10: Nós somos a favor da economia privada, que pujante, cria negócio, cria emprego, mas atenção, a Câmara do Funchal, de 4 processos do Lidl, indeferiu 2. Ora, nós sabemos que esta cadeia de supermercados vai introduzir concorrência. Esta cadeia de supermercados tem navio, transporte marítimo de mercadorias, vai introduzir concorrência. E depois vai trazer mais livre iniciativa, livre comércio, concorrência de preço.
0: Elvio Sousa, numa iniciativa junto ao mercado dos lavradores. A Assembleia Legislativa Regional apresentou no Parlamento Nacional uma proposta de lei com o objetivo de reforçar os benefícios fiscais ao abrigo do mecenato. O documento foi analisado já numa reunião entre deputados eleitos pela Madeira e Direção Nacional do Grupo Parlamentar Social-Democrata. Pedro Coelho sublinha que a medida pretende incentivar o apoio privado.
11: Se o Estado, em algumas situações, faz uma majoração de 140%, nós temos de fazer aqui 150%, 160%, até porque, muitas vezes, esse investimento privado, em termos de donativos, é mais difícil numa região ultraperiférica. E essa proposta merece toda a nossa atenção, porque é específica para as regiões autónomas e, nessa linha, dá outra majoração superior e que é importante para alavancar alguns setores, como, por exemplo, o bordado, madeira e outras áreas do artesanato que devem ser apoiadas de uma outra forma. E sabemos que muitos destes setores sociais, culturais, muitas vezes o dinheiro público não chega e é importante dar uma oportunidade para que os privados possam, em termos de donativos, apoiar essas instituições e, obviamente, que seja majorado em termos de custo fiscal.
0: Pedro Coelho adianta que estão previstas para esta semana audições regimentais com o Ministro da Agricultura e Pescas e também com o Ministro das Infraestruturas. A diplomacia económica e a capacidade de influenciar. São estas as capacidades assumidas pela Associação do Corpo Consular na região, que representa quase 30 países. Eduardo Bonal da Silva, o presidente da direção, fala em mais de uma centena de empresas que se instalaram no Centro Internacional de Negócios da Madeira.
12: E assistimos pós-Covid um interesse muito grande nesta região autónoma para ter cá pessoas, nomeadamente franceses, instalados, que trabalham cá e que formaram as suas empresas cá na Madeira.
13: Tem dados concretos do número de empresas?
12: Sim, neste momento, sim. Eu penso que desde o Covid até agora já passou de uma centena.
13: De empresas de onde e de que sectores?
12: Desde o turismo a outras atividades económicas. O shipping também é muito importante para os franceses e estão cá instalados também.
0: A Associação do Corpo Consular esteve esta tarde no Palácio de São Lourenço. A partir de sexta-feira e até domingo, realiza-se a edição deste ano do Madeira Classic Car Revival. O evento acaba no domingo com mais uma edição da Rampa dos Barreiros. Miguel Gouveia, o presidente do Clube de Automóveis Clássicos, destaca o número de viaturas presentes este ano.
14: Temos 600 viaturas inscritas para esta exposição. Antes de 1946, temos 28 viaturas. Depois de 1946, 478 viaturas, todo o terreno, 15 viaturas, viaturas oficiais, 8, motas, 63, bicicletas, 8, supercarros, 16.
0: Para a melhor viatura do concurso concorrem este ano 11 carros. O concurso de originalidade terá 8 automóveis, 10 motas e 4 bicicletas. Há uma viatura convidada, um Ferrari de 1965. A faixa sul da Avenida do Mar estará encerrada entre as 10 da manhã e as 19. A área de exposição este ano é maior.
14: Iremos reforçar a zona de exposição, porque foi uma ideia que tivemos o ano passado e que este ano, felizmente, conseguimos concretizar. E, portanto, a exposição vai se prolongar até o Beer House, portanto, vamos ter exposição em cima da zona da Marina Nova e também carros expostos em frente ao Beer House.
0: Quanto à rampa dos Barreiros, este ano passa a ser uma prova de regularidade, como explica Nelson Ferreira, o diretor de prova.
15: Este ano será uma prova de regularidade absoluta. O que vai trazer para nós, a organização, e mesmo para os concorrentes, bastantes alterações. O percurso será os mesmos moldes do ano anterior, vamos partir da Avenida do Mar, Avenida Sá Carneiro, Rotonda Harvey Foster, Rua Carvalho Araújo, Largo António Nobre, Ponto do Ribeiro Seco, Largo da Paz e vamos terminar na Rua Tupita. Vamos ter duas zonas, digamos, com mais espetáculo, as duas zonas vão contornar dos pinos, que será antes da Ponto do Ribeiro Seco e depois antes da subida para a Rua da Tupita.
0: A rampa dos Barreiros no domingo terá 57 automóveis inscritos. Céu geralmente muito nublado, aguaceiros fracos mais prováveis a norte e nas terras altas, vento fraco a moderado de nordeste.

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2: 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Ficamos com a edição das 6:30 da tarde do Diário Regional. Avançamos na direção das 7. A seguir vem Urbanidades com Rui Campos Matos.
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2: Arquiteto Rui Campos Matos, bom dia. Cá estamos em mais uma edição do Urbanidades. Na semana passada deambulamos, se posso usar a expressão, pelas toponímias, algumas da cidade do Funchal, algumas curiosas, outras até com algum a remeter para algum humor, outras nem por isso. De qualquer modo, fomos a alguns sítios e algumas designações de lugares da nossa cidade. E para esta semana ficou prometido fazermos uma abordagem às praias do Funchal.
5: Da rua passamos para a praia, não é?
2: Para a praia. Temos vários tipos de praia e que refletem uma série de aspectos, desde orográficos a sociais.
5: É isso.
2: Eu quando digo sociais é porque há praias privadas, há praias dos hotéis, há praias públicas.
5: Historicamente, vamos lá ver. Historicamente, nós começamos em geral a falar sobre, nesta perspectiva histórica, o que era e o que passou a ser nos nossos tempos, porque estas coisas mudam de uso, não é? E a praia é uma delas. A praia, digamos que só no século XIX, quando a medicina começa a descobrir propriedades curativas no ar do mar, e depois finalmente no século XX, meados do século XX, que se torna uma moda absoluta e as pessoas querem ficar bronzeadas, como se dizia na praia. Hoje em dia já não está na moda esse bronzeado.
2: Que os dermatologistas.
5: Os dermatologistas e quem tem pele branca, o cancro da pele e enfim, os ultravioletas, praia caiu um pouco em desgraça nesse aspecto. Mas continua a ser um local de lazer. Ele só passou de facto a ser um local de lazer, primeiro de cura no século XIX e depois de lazer no século XX, não é? A praia torna-se, digamos assim, um destino de férias e de lazer de grande parte da população. E a Madeira não é exceção. E a Madeira tem, aliás, uma coisa curiosa, é que o século XIX madeirense, como você sabe, é um século de a chamada vilegiatura terapêutica. As pessoas vinham tratar-se a ares para a Madeira, sobretudo do norte da Europa.
2: Hoje em dia designado o turismo de saúde, não é?
5: O turismo de saúde, exatamente. E o ar do mar, não é? Também era importante. O facto da praia aí tinha uma importância. Não que as pessoas fossem para a praia, no século XIX ainda não se ia. Quer dizer, havia casos em que as pessoas envergavam fato de banho e iam a banhos, tomavam um banho e depois saíam. Aqui no Funchal era um pouco difícil porque nós temos praias de calhau e o Porto Santo estava fora desse circuito totalmente no século XIX. O Porto Santo ainda não existia como destino desse tipo de turismo terapêutico. Portanto, a praia era um local de trabalho. Os barcos varavam na praia. Quando vemos aquelas fotografias antigas, você já deve ter visto.
2: Sim, sim, sim. Praia do Almirante Reis, por exemplo.
5: Tudo cheio de embarcações. Muitos barcos que carregavam e descarregavam peixe e outros produtos na praia do Funchal. Portanto, a praia não era usada para mais nada senão para os barcos. O que é que acontece? Quando a praia começa a ter essa feição turística e de lazer,
2: e de recreio, ao fim
5: de recreio no século XX, a Madeira tem uma especificidade interessante, que é, como não temos areia, temos as piscinas junto ao mar e temos a rocha, portanto, que é resultante de ondas de lava, não é, que solidificam, temos a rocha e o mar, que dá um enquadramento muito diferente, por exemplo, do continente, onde a chamada praia de Godos, como eles dizem lá, pedras redondas, é rara. Aqui na Madeira é essa a regra. Portanto, o madeirense tem
2: a exceção é a areia.
5: A exceção é a areia. E quando há areia, muitas vezes é a areia preta. Estamos sempre a excluir o Porto Santo, não é? Que é... Aliás, há um contraste espantoso, não é? Você veja duas ilhas
2: relativamente próximas.
5: Relativamente próximas. Sim. E uma tem uma constituição geológica, uma praia lindíssima de areia, e o Funchal, eu ia dizer praias feíssimas de calhau, mas não digo, porque eu as acho lindíssimas. Infelizmente, houve um período em que se pensou criar praias com areia por cima das praias de calhau, que do meu ponto de vista é uma profunda asneira no que respeita à nossa identidade, não é? Uma condição a que o madeirense está obrigado mais cedo do que o continental, é aprender a nadar, porque quando ele entra na água perde o pé rapidamente.
2: Sim,
5: mesmo
2: sim.
5: No calhau a coisa é mais
2: como
5: rápida.
2: Diz o povo, a necessidade aguça o engenho.
5: Aguça o engenho. E portanto, por exemplo, no Funchal temos estas duas praias públicas hoje em dia, que é o Lido, não é? E a Barreirinha, e tínhamos, eu aqui digo isto com muita pena, tínhamos uma praia até ao aluvião de 2010, de fevereiro, sim. Não é? Que destruiu completamente a praia do Funchal e, do meu ponto de vista, destruiu a fachada atlântica da cidade do Funchal, que era uma coisa muito bonita. Eu lembro, não sei se você ainda é do tempo do barco dos Beatles.
2: Sou
5: e lembra-se
2: claro,
5: daquele
2: claro,
5: barco um pouco ridículo, sim, sim senhor, com os barquinhos à volta e tal, tudo aquilo era um pouco ridículo. Mas a seguir ao barco dos Beatles desenvolvia-se uma praia.
2: Pré-nascente, não é?
5: E exatamente.
2: Sim, aquela praia que ia até...
5: Fazia uma curva e o que moldava essa praia era a Avenida do Mar. Uma ideia do arquiteto Ventura Terra de criar uma frente à estância Funchal, estância terapêutica, estância de veraneio, uma frente semelhante às da Riviera Francesa.
2: Ainda que, aqui no caso do Funchal, a praia era pouco utilizada enquanto tal.
5: Muito pouco, era. Não havia realmente essa tradição de banhos na praia do Funchal, não era uma coisa. Porque havia o receio também das descargas
2: das ribeiras.
5: Não houve etágio durante muito tempo. Ainda a praia era uma coisa que nunca teve, mas poderia ter vindo a adquirir isso. E agora, irremediavelmente, não pode mais.
2: Sim.
5: Agora restam-nos outras, não é? Temos, por exemplo, partindo para a zona turística, nós ali temos o Lido, que de facto é uma praia pública. Uhum. Temos a seguir ao Lido, temos ainda, agora está-me a escapar o nome, lá em baixo...
2: O Gavinas, chamava-lhe o Gavinas.
5: O Gavinas, o antigo Gavinas, onde sim. Estava o antigo Gavinas, toda aquela plataforma foi arranjada, é uma praia paga, evidentemente, como é o Lido, aliás. O Lido, aliás, agora tem
2: não,
5: uma praia...
2: Não, o Gavinas julgo que não é.
5: O Gavinas não é, aí tem uma pequena enseadazinha, não sim. É, ali, mas depois a seguir ao Gavinas tem umas piscinas e praia que são de utilização pública. A pessoa paga a sua entrada no arranque da promenade, não é?
2: Na Ponta Gorda?
5: Exatamente.
2: A Ponta Gorda. Que fica colado ao clube naval.
5: Exatamente, a seguir
2: sim.
5: Ao clube naval.
2: Sim, sim.
5: É uma praia de acesso, não é um clube, não é? Porque aqui também há... Como já se falou, a tradição de determinados clubes privados, as pessoas privatizam o acesso ao mar.
2: Na tradição, e desculpe-me a provocação, numa certa tradição elitista, se quiser.
5: É uma tradição elitista, mas repare, não é o exclusivo da Madeira, não podemos acusar. O que acontece na Madeira é que a frente, realmente, a costa acessível ao público é escassa e, portanto, quando alguém privatiza e se apodera de um bocado dessa frente, as pessoas sentem-se mais isso. No continente tem extensões enormes de praia e algumas, até se fala na Comporta, já é, hoje em dia é uma praia que parece que não é pública. Ninguém consegue lá chegar a pé, porque é uma praia de luxo, não é? Embora todo o domínio marítimo, as praias sejam públicas,
2: sim,
5: não é?
2: Sim,
5: e tenham que ser públicas.
2: Aí no caso da Comporta há uma escala que não se compara.
5: Não se compara, mas no Funchal, de facto...
2: Os clubes que me lembro são só dois, portanto não será por aí. Agora, se juntarmos a esses os dos hotéis, toda aquela
5: sim,
2: frente...
5: Aí já é mais problemático. Quando um hotel se apodera de uma frente para seu uso exclusivo, eu diria que aí já é uma situação um pouco mais irregular, não é? E que deve ser evitada. Aliás, a ideia da promenade, que eu lembro durante muito tempo, foi uma batalha da Câmara ter uma frente de costa, vinha desde o Lido até lá adiante, quase até a Câmara de Lobos, como ainda hoje vai,
2: sim.
5: Embora num dos trechos partir da Praia Formosa, à promenade, anda cá em baixo, em vez de andar na crista da falésia, uma crista foi ocupada por construções, a pessoa tem que vir em baixo.
2: Era suposto ser por cima da falésia?
5: Era como é em todo o mundo, não é? Não se pode construir em cima das falésias, nem ao pé das falésias, porque as falésias são sempre instáveis, não é? Acontece no Algarve, acontece no sul da Inglaterra, por exemplo, aquelas falésias lindíssimas de Caolino, não há nada encostado a essas falésias, porque aquilo vai caindo, não é? Aqui foi um grande erro e agora estamos a ver e a pagar, se calhar, isso com a promenade cá em baixo, não é? Uma promenade cá em baixo não funciona. O mar tem uma força, não é? Um poder de erosão ali que vai ser muito difícil manter de pé aquela promenade, não é? Além de haver o perigo, depois termos que conter todas aquelas falésias, não é? Para não haver o material que se desagrega, sim, e cai e põe em risco as pessoas.
2: Há lá
5: estão
2: zonas com consolidação, com redes e tudo isso, mas...
5: E não é bonito, repare, não é, é de facto um espetáculo um bocado, aquelas pregagens, aquelas redes, aquilo... Eu compreendo, se for uma questão de segurança. Claro, não compreendo, de facto, é que tínhamos que chegar a essa situação de ter a promenade cá em baixo. As promenades estão lá em cima, nas cristas das falésias, e depois, um ponto ou outro, mais acessível, a pessoa vem e vem cá em baixo, com acesso ao mar.
2: Muito bem, arquiteto Rui Campos Matos, obrigado. Vem para aí o verão, praias não faltam por aí, é só uma questão de escolher. Arquiteto, ficamos então por esta semana conversados aqui neste Urbanidades. Para a semana voltaremos, não para a semana, daqui a 15 dias, porque o programa é quinzenal, voltaremos com outro tema aqui da nossa cidade. Até daqui a 15 dias.
5: Até daqui a 15 dias, Ricardo.
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2: A reposição de Urbanidades, programa que está disponível no RTP Play, em versão mais alargada. Vamos então para o final desta hora. 2 minutos, pouco menos, para chegarmos às 7. Ainda Marcelo D2, Castelo de um Quarto Só.
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1: E já são 7 horas no continente e na Madeira, 6 nos Açores. Voltando às temperaturas, a esta hora estão 16 graus no Porto, também em Ponta Delgada, 18 em Coimbra e em Lisboa, 19 em Faro e 20 no Funchal. A esta hora, Nuno, quais são os principais títulos?
2: Trabalhar, fazer Portugal maior, é com este lema que Luís Montenegro volta a candidatar-se à liderança do PSD. Se nada mudar, o Chega promete votar contra a reforma da legislação laboral e a nova lei de organização do Tribunal de Contas. Os trabalhos estão a decorrer nesta altura, com muitas dificuldades. O Instituto de Conservação da Natureza está a tentar remover uma baleia anã encontrada morta nas últimas horas junto ao Portinho da Arrábida.
1: É a edição das 7 no programa da tarde com Nuno Rodrigues.
2: Trabalhar, fazer Portugal maior, é com este objetivo que Luís Montenegro volta a candidatar-se à liderança do PSD. O atual presidente social-democrata entregou esta tarde, Inês Ameixa, a moção de estratégia na sede nacional do partido.
3: Luís Montenegro apresenta-se para mais um mandato à frente do PSD com o mote Trabalhar, fazer Portugal maior. O mesmo slogan de Aníbal Cavaco Silva, usado nas eleições presidenciais que ganhou em 2006. Inspirações pessoais à parte, o líder do PSD e recandidato único à liderança define de forma clara o que quer para os próximos anos. Diz que vai manter o não é não ao Chega e rejeita um bloco central com o Partido Socialista. Ainda assim, não estabelecer um acordo de governação não pode significar um não ao diálogo nem à negociação política, defende Luís Montenegro. Por isso mesmo, compromete-se a dialogar no Parlamento com as oposições, nomeadamente com PS e Chega, que ao mesmo tempo acusa de dialogarem entre si, fazendo coligações pontuais contra os partidos do governo. Sem eleições à vista, o líder do PSD e primeiro-ministro quer concentrar-se em governar. Diz que o PSD governa sem deixar o país cair na irresponsabilidade do populismo, nem na estagnação socialista, e aponta que a vontade popular deve ser respeitada. Ou seja, os portugueses estão cansados de eleições, diz, por isso governo e oposições devem cumprir a respectiva missão e no fim da legislatura, aí sim, todos serão julgados. Um PSD do não é não ao Chega, da moderação política e do reformismo é o que promete Luís Montenegro para os próximos 2 anos à frente do Partido Social Democrata.
2: Luís Montenegro volta a candidatar-se à liderança do PSD, mantendo o compromisso de não ter uma solução de governo nem com o Chega, nem com o Partido Socialista. Ainda assim, o atual primeiro-ministro considera ser absurdo falar de cercas sanitárias no Parlamento. O presidente do Chega anunciou esta tarde que o partido vai votar contra a nova lei de organização do Tribunal de Contas. André Ventura diz que não aceita qualquer reforma que signifique na prática menos a fiscalização. O líder do Chega diz também que não assinará qualquer reforma laboral que possa dificultar a vida dos trabalhadores.
4: Vai o governo conseguir fazer este caminho, digamos assim, de aproximação ou não? Não sei, nós estamos onde sempre estivemos. Para haver alguma coisa a abdicar é preciso haver primeiro vontade de negociar e dois, conhecer de que é que se está a falar. E o governo optou por não dar a ninguém o conhecimento de que é que está a falar e depois de pedir um voto ao Chega sem sequer sabermos o que é que o governo está em cima da mesa. Portanto, é tudo mal feito, foi tudo mal feito, foi tudo mal gerido. Mostra um governo impreparado, de facto, para fazer reformas.
2: André Ventura, o presidente do Chega, que esta tarde, no arranque das jornadas parlamentares do partido em Viseu, Teresa Borges, anunciou que a revisão constitucional vai mesmo avançar.
5: O PSD já veio fechar a porta ao projeto de revisão constitucional desencadeado pelo Chega, mas André Ventura insiste em ver a porta bem aberta.
4: Vai haver revisão constitucional, vai avançar. Vai haver. O timing já está desencadeado, agora os outros partidos têm que participar, não é?
5: Mesmo com António Rodrigues, vice da bancada social-democrata, a dizer que o PSD não vai entregar qualquer projeto e que inviabilizará as propostas do Chega, Ventura refugia-se no silêncio de outros.
4: Mas caros, a revisão constitucional vai avançar. Como já foi dito, houve um deputado do PSD que provavelmente se precipitou.
5: Ensaia essa mensagem nas declarações aos jornalistas, mas dentro de portas, já com o grupo parlamentar sentado na plateia, acentuam-se as críticas, dedo apontado ao PSD.
4: O PSD, claro, com...

0: jornadas parlamentares, lançamos essa pedra sobre o futuro. Lançamos uma pedra sobre o futuro constitucional em Portugal.
1: Mensagem deixada na abertura das jornadas parlamentares do Chega, as primeiras da legislatura. Ventura escolher também o funcionamento da Comissão Nacional de Eleições e o caso na Esquadra do Rato para lançar o debate em Viseu.
2: Onde decorrem as jornadas parlamentares do Chega a partir de hoje. A SATA e a TAP garantem que a falha nos testes de qualidade e segurança do combustível para aeronaves no aeroporto das Lages, na Ilha Terceira, não vai afetar a operação destas companhias aéreas. Fonte da SATA, citada pela agência Lusa, esclarece que tem um plano de contingência para este tipo de situações. Não estão previstos impactos na operação nem consequências para os passageiros. Também fonte oficial da TAP confirma que a situação não terá qualquer consequência para a companhia, que vai manter de resto a operação programada. Ontem o diretor da Aerogar das Lages revelou à Lusa que o combustível que chegou à Terceira para abastecer a operação aérea civil não passou nos testes de qualidade e segurança da Galp. A empresa optou por não colocar este produto no mercado. Este responsável esclareceu, no entanto, que a infraestrutura tem reservas que permitem garantir que a operação prevista não vai sofrer qualquer tipo de alterações. Foi tema em destaque ao longo do programa da tarde de hoje as preocupações do turismo do Algarve perante o que se está a passar nos aeroportos do país. O novo sistema de controle de fronteiras está a causar esperas de várias horas. Foi isso que aconteceu, por exemplo, este fim de semana. Ouvido pela Antena 1, o presidente da Associação de Hotéis e Empreendimentos Turísticos do Algarve, Helder Martins, explica que este é o principal problema que o setor tem enfrentado no arranque de uma nova época balnear.
3: Nos últimos dias não tem sido tão mau, mas já tivemos nesta época, pré-época balnear, alguns dias com movimento significativo de determinadas horas em que o aeroporto entope. E é isso que temos pedido para resolver. Creio que hoje já vai havendo alguma sensibilidade, mas nós não podemos ir buscar mercados como estes fora do espaço Schengen e depois fechar-lhe a porta durante duas ou três horas para entrar no Algarve. Esse é o principal problema que o Algarve tem hoje.
2: A principal Associação de Empresários Turísticos do Algarve já alertou o Governo para este problema. O Ministro das Infraestruturas promete suspender o sistema de recolha de dados sempre que for necessário. À margem de uma iniciativa esta tarde em Coimbra, Miguel Pinto Luz acrescentou que, no caso de Lisboa, a situação poderá melhorar em breve na sequência das obras que estão a decorrer.
4: Estamos a concluir agora obras, por exemplo, através da Aeroportos, no aeroporto de Lisboa, no sentido de alargar a zona de chegadas. E, portanto, é isso que estamos a trabalhar e nós acreditamos que nas próximas semanas, no próximo mês, podemos ter melhor qualidade de serviço. Estamos disponíveis, como hoje o Governo deixou claro, sempre que for necessário, suspender a biometria, porque há um princípio básico. Nós não podemos pôr em causa o serviço prestado pelos aeroportos, não podemos pôr em causa a imagem do país e, portanto, sempre que for necessário e que se verifique constitucionalmente ou que as máquinas ou os servidores não estão a funcionar, será suspenso e, por isso, nós estamos atentos.
2: Miguel Pinto Luz, à margem de uma iniciativa esta tarde em Coimbra, repetindo a mensagem que o Primeiro-Ministro já tinha deixado nas últimas horas, Luís Montenegro admitiu voltar a suspender a recolha de dados biométricos. O Primeiro-Ministro mostrou-se insatisfeito com os acontecimentos do fim de semana. O controle de fronteiras no aeroporto do Porto, por exemplo, registou tempos de espera superiores a 2 horas. A PSP justifica os atrasos com razões técnicas e informáticas e com o elevado número de passageiros que chegam de fora do espaço Schengen. É uma operação que está a decorrer com bastantes dificuldades. O Instituto de Conservação da Natureza está a tentar retirar uma baleia anã que foi encontrada morta nas últimas horas junto ao Portinho da Arrábida, em Setúbal. O ICNF continua a esta hora no local a tentar retirar esta baleia anã que está presa nas pedras, numa rocha, como acaba de explicar a Antena 1, o dirigente Paulo Agostinho.
5: Está morto, já está com alguma decomposição, já falta uma parte da cauda e está completamente entalado numa zona entre a formação rochosa, que ainda por cima na parte superior tem uma laje que está completamente a acomodar como se estivesse dentro de uma caixa.
6: E é isso também que está a dificultar o trabalho?
5: Está a dificultar, eu diria que isto é um caso de grau de dificuldade máxima. Um grau de dificuldade máxima para retirar.
2: Muitas dificuldades nestas operações.

0: ações que estão a ser coordenadas pelo ICNF, como nos explicava o comandante do Porto de Setúbal, Paulo Agostinho. Deixa o cargo já no próximo mês de julho. O diretor do Museu de Arte Contemporânea de Serralves pediu para sair, vai abandonar as funções que desempenhava já desde abril de 2019, há cerca de 7 anos. Numa nota de imprensa divulgada esta tarde, a Fundação expressa um profundo reconhecimento a Filipe Vergne pelo trabalho que desenvolveu ao longo deste período, durante o qual levou a Serralves artistas e exposições de grande relevo.
1: O programa da tarde de hoje fica por aqui. Amanhã regressamos à mesma hora. Até amanhã, Nuno.
0: Até amanhã.
1: Nuno Rodrigues, nesta edição das 7 na Antena 1, em simultâneo com a RTP Antena 1 Madeira e com a RTP Mundo. 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

0: som do disco mais recente de Rodrigo Leão, O Rapaz da Montanha. É precisamente o tema genérico que trouxemos aqui ao som da rádio nesta segunda-feira, voz de Ana Vieira. Estamos com 19 minutos depois das 7, última hora, no regresso a casa desta segunda-feira, dia 18 de maio. Como habitualmente, por volta desta hora temos a rubrica Na Ponta da Língua, a dupla habitual Filomena Crespo e também Sandra Duarte Tavares.
1: Ora, vamos lá então, está na hora, tiramos dúvidas de português aqui, sempre com a Sandra Duarte Tavares, é a nossa professora de serviço. Ó Sandra, o Na Ponta da Língua é uma rubrica de sucesso na Antena 1 ou o Na Ponta da Língua é uma rúbrica de sucesso na Antena 1? O que é que diz a professora? Nós já falámos disto várias vezes e continuamos a ouvir, não sei se diariamente, mas com muita frequência, a palavra errada, não é?
2: É verdade, Filomena, e eu creio que nunca é demais.
1: Nunca.
2: Nunca é demais. Ora bem, regra geral, as pessoas pensam que rubrica sem acento designa um apontamento, assunto. E com acento, rúbrica designa uma assinatura. Completamente errado. Sabes porquê, Filomena? Porque a palavra rúbrica com acento não é uma palavra do português,
1: não existe,
2: está
1: portanto
2: atestada, não existe, não está consagrada, não está atestada. Nós só temos em português a palavra rubrica sem qualquer acento no U e o seu acento tónico está na sílaba bri, rubrica. Então, na frase que tu apresentas, o nosso programa Na Ponta da Língua é uma rubrica de sucesso na Antena 1. Não tem qualquer acento no U e a tónica está na sílaba bri, rubrica. E agora vamos aqui a uma notinha etimológica, ou seja, de origem da palavra. Esta palavra rubrica vem do latim, precisamente rubrica, e estava em latim relacionada com o adjetivo rubros. Sabes o que é que significava, Filomena? Vermelho.
1: Uhum.
2: E era usada para escrever os títulos dos livros antigos e dos manuscritos medievais. Portanto, designava a terra ou argila vermelha que era usada para escrever os títulos dos livros antigos e dos manuscritos medievais.
1: Para chamar a atenção, não é?
2: Exatamente. Portanto, usamos rubrica para assunto, apontamento e também para uma assinatura abreviada, que não é o caso aqui. Aqui nós estamos a falar de um apontamento de língua portuguesa. Portanto, rubrica sem qualquer acento para qualquer significado.
1: A questão é, porquê que tanta gente insiste em rúbrica?
2: É verdade.
1: E
2: talvez
1: há tanto tempo, porque isto sempre foi assim, não é?
2: Sempre foi assim. Água mole em pedra dura. Pois não sabemos o futuro, mas as pessoas, de facto, basta um profissional de comunicação começar a acentuar a palavra. Deve ter sido o que aconteceu. Como esdrúxula, rúbrica, o erro disseminou-se. Mas o que é certo é que a palavra, ainda hoje, estamos em 2026, não está consagrada. Só existe a palavra rubrica,
1: tanto,
2: sem acento.
1: Tanto para a assinatura como para o apontamento.
2: Exatamente.
1: Está explicado.
2: Sandra,
1: obrigada. Sandra Duarte Tavares na Ponta da Língua, sempre aqui a esta hora, sempre quiser também disponível na RTP Play.

0: duas canções na tarde da rádio com Joana Espadinha. Será o que será o som que vai correndo a caminho das 7:30. Antes ainda, Jorge Cruz com o Caminho de Casa. Ligamos agora à informação.
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0: Boa tarde, são 7:30.

0: Thomas Dillinger e Marco Radetta, dois investigadores da Universidade da Madeira e da Arditi, conquistaram o prémio Marie Curie. No final desta semana, os taxistas e também as empresas de transporte coletivo já poderão solicitar o apoio extraordinário para fazer face ao aumento dos combustíveis. Miguel Moita deixa o Marítimo. Em conferência de imprensa, foi confirmada a saída do treinador. Para já, não são avançados nomes para o comando técnico.
1: São os títulos da última edição do Diário Regional, nesta segunda-feira, 18 de maio, edição do jornalista Filipe Ramos, com a operação de Fábio Bettencourt.
0: Dois investigadores da Universidade da Madeira, da Arditi, conquistaram o prémio Marie Curie. É uma das mais competitivas iniciativas de financiamento da investigação europeia. Um total de 4,5 milhões de euros para criar uma rede de doutoramento em ciências tecnológicas e do oceano. Os professores Marco Radetta e Thomas Dillinger foram os distinguidos num total de 13 parceiros europeus. Thomas Dillinger explica o objetivo do projeto.
2: É a investigação no oceano, não é, é uma rede europeia de investigação dedicada ao desenvolvimento de novas formas de observar o oceano, junta biologia marinha, inteligência artificial, sensores autónomos, satélites e oceanografia para compreender melhor os ecossistemas oceânicos e os impactos humanos no mar. Basicamente, o objetivo é criar sistemas mais inteligentes para monitorizar o oceano em tempo quase real.
0: O investigador relembra a importância que o arquipélago da Madeira tem nestas investigações oceânicas.
2: Tem um papel importante e tivemos sorte de estarmos integrados nesta rede porque está ligada à biologia marinha e às tartarugas oceânicas do Atlântico Norte, basicamente ao domínio pelágico de alto mar que nós temos aqui. Ao contrário da maioria dos outros sítios na Europa, temos aqui o acesso quase direto. Frente à casa. E a nossa posição geográfica, portanto, e o trabalho científico desenvolvido também ao longo de muitos anos tornam a região basicamente num laboratório natural privilegiado para este tipo de investigação.
0: A rede é coordenada pela Universidade de Helsínquia, tem início em outubro deste ano. O projeto terá uma duração de 4 anos. No final desta semana, os taxistas e as empresas de transporte coletivo de passageiros poderão solicitar já na plataforma Simplifica o apoio extraordinário para fazer face ao aumento dos combustíveis. Cláudio Ornelas.
3: No final desta semana, os taxistas e as empresas de transporte coletivo de passageiros poderão solicitar o apoio extraordinário para fazer face ao aumento de combustíveis. Novidade avançada por Pedro Rodrigues, secretário dos Equipamentos e Infraestruturas.
4: O apoio será concedido, pedido de apoio através da plataforma Simplifica, que também já está preparada para entrar em funcionamento para este sector. Relativamente aos taxistas, é um pedido único para este consumo de 135 euros, que abrange o consumo estimado destes 3 meses, abril, maio e junho, e vamos ver no final de junho se temos que fazer alterações a este apoio.
3: Os cerca de 800 profissionais de táxi da região não precisam de evidenciar o consumo. Já os operadores de transporte coletivo têm de apresentar os consumos por veículo para o período de referência.
4: No caso dos operadores de transporte coletivo, o apoio será dado em duas tranches, pedidas numa primeira tranche até o final deste mês e a segunda até o final do mês de julho, em função do consumo efetivo consumido pelos veículos afeto à concessão.
3: No caso dos transportes públicos, o Governo vai adiantar às empresas a atualização anual, embora o valor não esteja ainda definido. No início do ano, poderá ser necessário fazer um ajuste de contas.
4: Os transportes públicos, relativamente às concessionárias CAM e Rodoeste, já há um mecanismo de atualização do preço do próprio contrato, ou seja, o aumento do custo do petróleo ou do combustível que estão a verificar agora, ia ser calculado daqui a um ano quando se fizer a atualização de custos dos respectivos contratos. Este apoio é um apoio quase de funcionamento de tesouraria para poderem ter já esse apoio. Nós temos expectativa no nosso cálculo que é cerca de 500 mil de euros que vai ser este apoio, portanto, e que será posto em prática até já esta semana.
3: A Madeira é a primeira região do país onde o apoio aos taxistas e aos operadores de transporte público será operacionalizado.
0: Depois da derrocada na passada semana no Seixal, junto ao Véu da Noiva, esta manhã os rocheiros estiveram a avaliar a zona da escarpa onde se registou a queda de pedras. Pedro Rodrigues, o secretário dos equipamentos, avança que na quinta-feira começará uma limpeza dessa escarpa.
4: Os recheiros estiveram lá esta manhã, fizeram uma avaliação da zona e efetivamente verificou-se a necessidade de uma limpeza lá. No dia quinta-feira, dia 21 de manhã, estamos lá outra vez para proceder a essa limpeza. Vai ser necessário interromper o trânsito, vamos fazer os editais necessários e em coordenação com a Via Expresso, quinta-feira de manhã, queremos fazer alguma retirada de material daquelas carpas.
0: Os rocheiros vão começar na próxima quinta-feira a limpar a escarpa no Seixal, onde na semana passada aconteceu uma derrocada. A unidade sénior do Sagrado Coração, que está a ser construída no antigo Colégio Missionário, no Funchal, terá um novo conceito, assumidamente destinado a idosos que tiveram formação superior. O espaço contará com vários serviços, que não são habituais nos lares, como explica o padre Bernardino, do Centro Paroquial de São Bento, que vai gerir a nova unidade.
5: Porque estas novas gerações estão habituadas a ir ao centro comercial, a shoppings, tudo isso. Então, que nesta área que estamos aqui a ver, nós temos aqui as áreas sociais. Vamos ter biblioteca, tem estes moldes, biblioteca, bar,
6: salão de beleza, com cabeleireiro, pedicure, manicure, tudo o que for preciso, esteticista. Temos também a sala de atividades dos tempos livres, essencialmente tudo isso, e o ginásio também. Portanto, significa que são áreas sociais que as pessoas saem da sua estrutura dita de residencial de quartos e saem fora. E ao entrar aqui neste teatro, é como se fosse uma galeria no centro comercial e vai para os diversos serviços colocados à disposição.
0: A unidade terá 52 camas, a obra financiada pelo Plano de Recuperação e Resiliência, terá de ficar concluída até ao final de junho. O padre Bernardino Trindade confessa estar preocupado com os prazos.
5: Se São Pena nos mandar tempestades no Atlântico, se não houver tantas chuvas aqui para a gente acabar, talvez possamos acabar. Talvez.
7: Isso não acabar, não tem preocupação.
5: Eu tenho a preocupação.
7: Cumprimento de prazo.
5: Eu tenho a preocupação, mas espero que a nível nacional toda a gente sabe como é que nós todos andamos. Não depende de mim nem do empreiteiro. Se os materiais não me chegam, como é que eu vou colocar nas obras?
7: Havendo algum deslize, espero o bom senso a nível nacional.
5: Naturalmente, espero o bom senso, porque. E não somos só nós, estamos assim, isto é para todos.
0: Presidente do Governo visitou as obras, Miguel Albuquerque, está confiante que os prazos serão cumpridos.
8: Os prazos são muito apertados, os processos são muito complexos, mas felizmente temos conseguido e vamos conseguir também aqui cumprir o prazo.
7: Mas estão conseguindo?
8: Vamos conseguir. No ritmo que a obra está a ser executada, penso que em junho a obra está pronta e mesmo que a execução financeira tenha de correr alguns meses depois, até outubro, não vai haver problema.
7: O padre Bernardino tem dúvidas, mesmo com um apoio divino que possa estar concretizado até o final de junho?
8: O apoio divino é muito importante e, portanto, vai ser concluído.
0: O preço inicial da obra seria à volta de 4 milhões de euros. Neste momento já está perto dos 5 milhões e meio, sem IVA. O padre Bernardino espera que esta obra possa beneficiar da medida IVA zero ao abrigo do PRR. A diplomacia económica e a capacidade de influenciar são capacidades assumidas pela Associação do Corpo Consular na região. Representa quase 30 países. Eduardo Bonal da Silva, o presidente, fala em mais de uma centena de empresas que se instalaram no Centro Internacional de Negócios da Madeira.
9: E assistimos pós-Covid um interesse muito grande nesta região autónoma para ter cá pessoas, nomeadamente franceses, instalados, que trabalham cá e que formaram as suas empresas cá na Madeira.
10: Tem dados concretos do número de empresas?
9: Sim, neste momento, sim. Eu penso que desde o Covid até agora já passou de uma centena.
10: De empresas de onde e de que sectores?
9: Desde o turismo a outras atividades económicas. O shipping também é muito importante para os franceses e estão cá instalados também.
0: A Associação do Corpo Consular esteve no Palácio de São Lourenço a falar com o representante da República. A saída esperada, Miguel Moita deixa o Marítimo. Esta tarde, em conferência de imprensa, a direção e o treinador anunciaram o final do contrato. Carlos André Gomes explica que o trabalho feito foi importante, elogiou o treinador, mas considera que os desafios da nova época pedem um novo técnico.
11: Precisamente pela responsabilidade que representa o regresso à Primeira Liga, o clube entendeu ser o momento certo para refletir de forma profunda e estratégica sobre o próximo ciclo desportivo da equipa principal. Dessa análise, feita com serenidade e sentido de responsabilidade, resultou a decisão de iniciar a nova temporada com uma liderança técnica diferente. Importa dizer com total clareza e respeito que esta decisão não representa uma desvalorização do trabalho realizado por Miguel Moita. Muito pelo contrário. O contributo dado pelo treinador foi importante e ficará associado a uma época vitoriosa para o clube. No entanto, o contexto competitivo da Primeira Liga traz exigências distintas e desafios muito específicos, levando o Marítimo a considerar que o perfil procurado para esta nova etapa deverá corresponder a características diferentes daquelas que existiam no contexto atual. O futebol obriga muitas vezes a decisões difíceis.
0: Miguel Moita chegou ao Marítimo na 11ª jornada do campeonato, levou o clube à subida de divisão. A saída é por mútuo acordo.
12: Da mesma forma que o clube procura um perfil diferente, também eu, há algum tempo, tinha tomado a decisão de procurar algo diferente para mim. E por isso acho que até neste momento, direção e treinador estiveram em sintonia, porque vão seguir caminhos diferentes, de cabeça levantada e sempre de forma coerente.
0: Sobre o futuro do Marítimo, Carlos André Gomes pede a confiança dos adeptos no projeto que está a ser elaborado.
11: Quero também deixar uma mensagem de tranquilidade e confiança à nossa massa associativa. O clube está preparado para este novo ciclo. Existe um rumo definido, existe ambição e existe plena consciência da responsabilidade que temos perante os maritimistas. Estamos a trabalhar para construir uma equipa competitiva, sólida e capaz de representar com dignidade a história e a dimensão do Marítimo na Primeira Liga. E faremos isso com estabilidade, critério e união. Aos sócios e adeptos, peço que mantenham a confiança no projeto do clube. O caminho faz com todos e a união continuará a ser uma das maiores forças do Marítimo.
0: Marítimo em conferência de imprensa, confirmada a saída do treinador, para já não são avançados nomes para o comando técnico. Sexta, sábado e domingo, a Baixa do Funchal dedica-se aos automóveis clássicos. Na sexta e no sábado há o Madeira Classic Car Revival. No domingo, mais uma edição da Rampa dos Barreiros. Miguel Gouveia, o presidente do Clube de Automóveis Clássicos, destaca o número de viaturas que vão estar presentes este ano.
13: Temos 600 viaturas inscritas para esta exposição. Antes de 1946, temos 28 viaturas. Depois de 1946, 478 viaturas. Todo o terreno, 15 viaturas. Viaturas oficiais, 8. Motas, 63. Bicicletas, 8. Supercarros, 16.
0: Para a melhor viatura deste ano, concorrem 11 carros. Há um concurso também de originalidade. Uma viatura convidada, um Ferrari de 1965. A faixa sul da Avenida do Mar estará encerrada entre as 10 da manhã e as 19 horas. A área de exposição deste ano é maior.
13: Iremos reforçar a zona de exposição, porque foi uma ideia que tivemos o ano passado e que este ano, felizmente, conseguimos concretizar. E, portanto, a exposição vai-se prolongar até o Beirão. Portanto, vamos ter exposição em cima da zona da Marina Nova. E também carros expostos em frente ao Beer House.
0: Quanto à Rampa dos Barreiros, no domingo, este ano passa a ser uma prova de regularidade absoluta, explica Nelson Ferreira, o diretor de prova.
14: Este ano será uma prova de regularidade absoluta, o que vai trazer para nós, a organização, e mesmo para os concorrentes, bastantes alterações. O percurso será os mesmos moldes do ano anterior, vamos partir da Avenida do Mar, Avenida Sá Carneiro, Rotonda Harvey Foster, Rua Carvalho Araújo, Largo António Nobre, Ponto Ribeiro Seco, Largo da Paz e vamos terminar na Rua Topita. Vamos ter duas zonas de, digamos, com mais espetáculo, as duas zonas vão contornar dos pinos, que será antes da Ponto Ribeiro Seco e depois antes da subida para a Rua Topita. Vamos ter, ao longo do percurso, vamos alterar as médias, nunca poderão ultrapassar os 45 km/h, que senão serão penalizados e neste caso serão desclassificados.
0: A Rampa dos Barreiros é no domingo, tem 57 automóveis inscritos. Céu geralmente muito nublado, aguaceiros mais prováveis a norte e terras altas, vento fraco a moderado de nordeste.

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3: Chegamos à parte final do Regresso a Casa desta segunda-feira, dia 18 de maio. Temos ainda o programa em reposição. 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Dizia, temos ainda o programa em reposição História Convida, programa Pedro Filipe Costa com a colaboração do professor Eduardo Franco.
4: José Joaquim de Sena Freitas foi uma das figuras do clero mais famosas do século XIX e comparado ao padre António Vieira pelo conhecimento científico e pela ação cultural. O padre Sena Freitas nasceu em 1840 durante uma viagem entre o Rio de Janeiro e os Açores, sendo por isso naturalizado açoriano. Neste programa, intitulado História com Vida, da RTP Antena 1 Madeira, do jornalista Pedro Filipe Costa, veremos como o professor e investigador Eduardo Franco sintetiza a obra deste clérigo, que, no ambiente anticlerical de 1900, tentou demonstrar que o cristianismo é amigo e próximo do conhecimento e da ciência.
5: José Joaquim de Sena Freitas foi uma das figuras do clero mais famosas do século XIX e da viragem do século XX. E ele era considerado um vieiro do século XX. Depois tornou-se uma figura marcante do chamado catolicismo intelectual do século XIX. E também uma figura marcante da cultura açoriana, embora seja pouco conhecida hoje em dia. Ele é considerado uma das três figuras mais importantes da chamada Trindade Açoriana, dos grandes intelectuais açorianos da segunda metade do século XIX, princípios do século XX. E quem era essa Trindade? Teófilo de Braga e Antero de Quintal. E depois temos Sena Freitas, que acabou por ficar pouco conhecido, mas na altura era considerado, ele às vezes aparecia nas revistas no século XIX, e aparecia numa capa de uma revista feminina, chamado O Padre da Moda. E porquê é que ele é uma figura assim tão interessante e tão importante e tão relevante, e porquê é que faz parte dessa Trindade açoriana? Pelo seu calibre intelectual e por ter deixado uma obra significativa de pensamento e de crítica num contexto, como sabemos, na segunda metade do século XIX, princípios do século XX, em que o catolicismo estava sob ataque, especialmente da chamada cultura laica. Os padres eram muito criticados, as ordens religiosas eram atacadas, e ele tentou mostrar, através da sua obra, da sua intervenção, que a Igreja, que o cristianismo, estava do lado da ciência e do progresso. E tentou entrar em debates públicos, em polémicas, precisamente para defender uma visão avançada da Igreja, do catolicismo, do cristianismo, dizendo que as raízes do próprio progresso e da ciência estavam mais assentes no cristianismo do que se pensava e do que se dizia. E ele então destacou-se como pregador, mas também como escritor, e ao mesmo tempo também alguém que quis atualizar-se como padre. E onde faz uma crítica severa à desatualização dos currículos da formação dos padres nos seminários e defende uma atualização pedagógica, introduzindo disciplinas novas, nomeadamente línguas modernas, formação científica, uma formação literária, que não só apenas disciplinas ligadas às chamadas ciências sagradas, mas que houvesse também uma incorporação de ciências e de conhecimentos novos, capaz de preparar o clero para responder aos grandes desafios das sociedades contemporâneas e colocá-lo à altura de dialogar com a cultura erudita e científica da atualidade. E é alguém muito dinâmico, que tem uma obra vasta. Ele publicou sermões, publicou uma peça de teatro, também tentou escrever romances, criou jornais. Ele tem mais de 3 mil artigos publicados com o seu nome e com pseudónimos. Criou alguns jornais, como por exemplo um jornal muito interessante chamado O Progresso Católico, onde ele tenta demonstrar que o catolicismo, o cristianismo, está ao lado do progresso e também tem contribuído e pode contribuir para o progresso. Liderou colégios, fundou colégios, nomeadamente no Brasil, onde também teve uma temporada, e foi missionário, foi diretor de colégios, foi articulista. Foi o primeiro biógrafo de Camilo Castelo Branco. Ele conviveu com Camilo Castelo Branco, que muito admirava, e escreveu a primeira biografia de Camilo em vida, a partir de conversas que ele teve com ele na Póvoa de Varzim, onde ele ia visitá-lo frequentemente. E publicou essa primeira biografia de Camilo, intitulada Retratos de Camilo. Como era um homem cultíssimo, consegue também fazer observações críticas de caráter estético ou literário sobre as grandes tendências e situar Camilo no chamado movimento da literatura do tempo e a sua inovação, e também compreendeu aquilo que era a sua situação existencial, do homem atormentado por dúvidas, o homem em procura, etc., com quem ele dialoga e acompanha nesses diálogos. Ele vai passar temporadas em Londres para conhecer as novas tendências científicas do tempo, nomeadamente a teoria do evolucionismo, que punha em causa a Bíblia e as origens da criação, etc. Portanto, era alguém que apostava na formação como forma de qualificar também a fé que ele promovia como padre e como cristão. E, portanto, é um homem de uma carreira intelectual notável e que deixa uma obra relevante a vários níveis, desde a paranética à literatura, ao teatro e às crónicas de imprensa, mas também tem outra obra muito importante. Ele era alguém que se dedicava muito às viagens, gostava muito de viajar, especialmente no verão, nos tempos de férias longos que tinha. E então viajou pela Europa, pela Suíça, foi até Istambul, pelo norte de África, e depois contribuiu para a chamada literatura de viagens da nossa literatura portuguesa, deixando escritos muito importantes a esse nível. É um homem que desenvolve uma abertura em relação à cultura do outro muito interessante, procurando perceber o que as outras culturas tinham de melhor e com as quais nós tínhamos também a aprender muito. Acaba também por passar, por vezes, algumas vezes na Madeira, onde aliás chegou a ser convidado pelo Bispo do Funchal para dar um retiro ao clero madeirense, e ele tem alguns pedidos para passar temporadas na Madeira, ligado também à comunidade dos vicentinos da Madeira, com quem ele tem uma grande admiração pela Madeira, e aliás aprecia muito o seu clima, precisamente para o descanso e para a recuperação de forças e da saúde, e portanto também tem esta relação especial com o arquipélago da Madeira.

0: Ficamos com a edição desta semana de História com Vida, programa de Pedro Filipe Costa e também do professor Eduardo Franco. Chegamos à parte final desta emissão de segunda-feira do Regresso a Casa.
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0: Pouco mais de 6 minutos para chegarmos às 8. Duas canções até à hora certa. Começa Amy Curl.

grande voz de Amy Curl no final do Regresso a Casa desta segunda-feira. Aqui está Amor, tema praticamente final destas 4 horas de emissão, que contaram com o Fábio Bettencourt, ainda o Filipe Ramos e o Ricardo Candelária. Estaremos de volta amanhã para a edição de terça-feira do Regresso a Casa com a sua RTP Antena 1 Madeira. Para o final deixamos Atmosphere, os Joy Division, precisamente assinalando os 46 anos da morte de Ian Curtis, vocalista da banda, como sabemos, 18 de maio de 1980, para uma das figuras mais influentes da cena musical do início dos anos 80. Joy Division, Atmosphere, até às 8. Até amanhã.

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1: E já são 8 horas no continente e na Madeira, 7 nos Açores. Principais títulos a esta hora, Alexandre.
2: É uma hipótese em cima da mesa. O Primeiro-Ministro admite suspender a recolha de dados biométricos nos aeroportos portugueses para reduzir as imensas filas dos últimos dias. De resto, Luís Montenegro continua a dizer que não. Ao Chega continua a significar não, é o que está escrito na moção de estratégia global para os próximos 2 anos. Mesmo com a garantia de que o risco para a população é baixo, os Estados Unidos decidem reforçar as medidas de prevenção contra o vírus do Ebola.
1: A esta hora estão 15 graus no Porto e também em Ponta Delgada, 17 em Coimbra e Lisboa, 18 em Faro e 19 no Funchal. 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
2: Os acontecimentos do fim de semana nos aeroportos deixaram o Primeiro-Ministro insatisfeito, com longas filas de espera nos aeroportos. Luís Montenegro admite voltar a suspender a recolha de dados biométricos.
3: Se nós tivermos de tomar alguma atitude mais dura, não vou dizer radical, mas digamos num contexto de maior severidade, vamos chamar assim, nós tomá-la-íamos. Queremos evitar isso porque nós temos compromissos à escala europeia. Pode ser, por exemplo, a suspensão, como já fizemos. Não vou excluir.
2: À margem de uma iniciativa em caminho, Luís Montenegro confirmou que tem recebido relatos de vários agentes económicos incomodados com esta situação, que também os estão a deixar insatisfeitos.
3: Estamos a fazer tudo aquilo que nos compete para podermos ter mais capacidade de resposta, mas eu não escondo, estamos insatisfeitos com aquilo que tem sido a resposta dada por parte dos serviços de fronteira nos aeroportos, em particular no aeroporto de Lisboa. E, portanto, vamos levar este esforço até aos limites para podermos ultrapassar a situação. Se nesse interim tivermos de tomar medidas mais duras, nós tomaremos, porque não queremos colocar em causa a segurança do país, mas também não queremos colocar em causa o desenvolvimento económico do país. E temos tido relato de vários agentes económicos incomodados com essa situação.
2: O controle de fronteiras no aeroporto do Porto, por exemplo, registrou tempos de espera superiores a 2 horas. A PSP justifica os atrasos com razões técnicas e informáticas, com um elevado número de passageiros que chegam fora do espaço Schengen. O não é não. Ao Chega e é para manter. E não há acordos de Bloco Central com o Partido Socialista. Eis a estratégia que Luís Montenegro quer para o PSD. Ele que volta a ser candidato à liderança social-democrata. O líder do PSD e Primeiro-Ministro entregou esta tarde a moção de estratégia global que define o rumo do partido e do governo para os próximos 2 anos. Inês Ameixa.
4: Luís Montenegro apresenta-se para mais um mandato à frente do PSD com o mote Trabalhar, Fazer Portugal Maior. O mesmo slogan de Aníbal Cavaco Silva, usado nas eleições presidenciais que ganhou em 2006. Inspirações pessoais à parte, o líder do PSD e recandidato único à liderança define de forma clara o que quer para os próximos anos. Diz que vai manter o não é não ao Chega e rejeita um bloco central com o Partido Socialista. Ainda assim, não estabelecer um acordo de governação não pode significar um não ao diálogo nem à negociação política, defende Luís Montenegro. Por isso mesmo, compromete-se a dialogar no Parlamento com as oposições, nomeadamente com PS e Chega, que ao mesmo tempo acusa de dialogarem entre si, fazendo coligações pontuais contra os partidos do governo. Sem eleições à vista, o líder do PSD e primeiro-ministro quer concentrar-se em governar. Diz que o PSD governa sem deixar o país cair na irresponsabilidade do populismo, nem na estagnação socialista, e aponta que a vontade popular deve ser respeitada. Ou seja, os portugueses estão cansados de eleições, diz, por isso governo e oposições devem cumprir a respectiva missão e no fim da legislatura, aí sim, todos serão julgados. Um PSD do não é não ao Chega, da moderação política e do reformismo é o que promete Luís Montenegro para os próximos 2 anos à frente do Partido Social Democrata.
2: Nesta proposta de estratégia que leva a votos, Luís Montenegro defende também que a reforma laboral que o Governo apresentou é necessária ao país, com leis do trabalho adequadas aos novos tempos para ser competitivo e fixar recursos humanos. O líder do Chega, André Ventura, assegurou hoje que não vai assinar nunca uma reforma laboral que vá dificultar a vida dos trabalhadores. Pediu ao Governo que faça um esforço de aproximação. Declarações aos jornalistas à chegada das jornadas parlamentares do Chega, que arrancam hoje em Viseu. André Ventura voltou também a deixar críticas à reforma laboral do Governo. Diz que o partido não assina nenhuma reforma que piore ou dificulte a vida de quem trabalha e pede um

0: cartão constitucional. Rui Tavares diz que a lógica por trás do pacote laboral é a mesma da revisão constitucional. Para o porta-voz do LIVRE, a revisão das leis do trabalho são apenas a primeira de uma ofensiva maior contra os direitos no geral, perante uma situação que considera perigosa, alerta para a necessidade de juntar esforços.
1: O pacote laboral, esta contrarreforma, como tem sido muito adequadamente chamada, é apenas o início de uma ofensiva para a qual nós temos que estar preparados. A lógica que eles têm no pacote laboral, que não tiveram coragem de trazer às eleições porque sabiam que seria impopular, também se tivessem assumido durante as eleições que o que eles queriam era mudar a Constituição, também não o teriam tido. Mas a lógica é a mesma. Nesses projetos de revisão constitucional, o que é que nós temos? Às vezes, em nome de uma conversa da treta sobre uma Constituição mais enxuta, é tirar o direito laboral da Constituição, tirar o direito do ambiente da Constituição, tirar até os direitos dos consumidores da Constituição. E depois, evidentemente, de os tirar da Constituição, é fácil tirá-los da lei, porque uma maioria mais reduzida consegue fazê-lo.
0: Declarações no encerramento de uma conferência sobre o futuro do trabalho organizada pelo Partido Livre. A SAT e a TAP garantiram hoje que a falha nos testes de qualidade e segurança do combustível para aeronaves no aeroporto das Lages, na Ilha Terceira, não vai afetar a operação das companhias aéreas. Fonte da SAT, citada esta tarde pela agência Lusa, esclarece que tem um plano de contingência para este tipo de situações. Não estão previstos impactos na operação, nem consequências para os passageiros. Já a fonte oficial da TAP confirma também que a situação não terá qualquer consequência para a companhia, que vai manter a operação tal como estava programada. Os Estados Unidos reforçaram as medidas de prevenção contra a ébola. O anúncio foi feito pelos Centros Norte-Americanos de Controlo e Prevenção de Doenças, que garantem ainda assim que o risco imediato para a população é muito baixo. As autoridades norte-americanas vão aumentar o rastreio e a forma de controlar os passageiros vindos de zonas afetadas por surtos desta doença.
2: Está fechada esta edição com o Alexandre David. 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Passam 8 minutos das 20. Olá, Paulo Galvão.
3: Olá, Jorge Afonso.
2: E que tal o trânsito?
3: Está sem problemas na cidade de Lisboa, tal como na cidade do Porto. Há uma ocorrência na ligação da A23 à A1 em direção a Lisboa, na zona da Zibreira, Torres Novas, um pesado que se despistou. Está tombado, o trânsito está apenas condicionado à entrada da Autoestrada do Norte. É tudo. Boa viagem para todos. Um abraço para ti e até amanhã.
2: Bom regresso. Até amanhã. Preparei mesa em nome de Edgar Canelas. Bons serão connosco.
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0: Hoje, aqui na rádio, nesta emissão que se chama Mesa para Dois, vamos jogar com este imaginário da rádio e vamos ter aqui uma mesa que atravessa o Atlântico entre a Antena 1 aqui em Faro, onde eu estou, e o meu convidado que está em Fortaleza, no Brasil, Ricardo Bacelar. Obrigado pela disponibilidade. Um abraço aqui através do Atlântico, antes de mais. E como é hábito nestas emissões, nestas conversas, esta Mesa para Dois precisa de alguma coisa sobre a mesa, no que diz respeito ao alimento para os nossos estômagos. Lá falaremos do alimento das almas, a propósito de muitas conversas sobre música que vamos ter. Mas para já, Ricardo, um abraço antes de mais. Então, o que é que pomos sobre a mesa? Ficamos do lado de cá com sugestões portuguesas, do lado do Brasil, fazemos uma mistura. Estou aberto às suas propostas.
1: Eu vou privilegiar a culinária portuguesa, inclusive eu tenho um passaporte português, porque tenho uma descendência portuguesa, né? Então também sou português, não de nascimento, mas de coração também, né? Porque quando você vai para um país e o país lhe acolhe, você tem essa relação de afeto, né?
0: Exato.
1: De profundo. E é muito perto da minha casa. Vamos na culinária portuguesa com bacalhau, né? Português, assim. Aos murros, né? Com aquelas batatas maravilhosas.
0: Sim.
1: E posso falar do vinho?
0: Pode, claro que sim. A ementa é sua.
1: É, a ementa é minha. Então tem um vinho Trás dos Montes que eu gosto muito, um vinho branco assim que foi inesquecível, né? Os vinhos portugueses são muito especiais, né? E sempre que vou, eu gosto da culinária portuguesa, gosto dos doces portugueses, né? Então assim, e me lembro de um restaurante que me fascina muito, que é o Gambrinos, né? Que é um restaurante típico, tradicional de Lisboa, né? E tive lá algumas vezes, e a última vez que fui, tinha um vinho do Porto maravilhoso, e o garçom sabia manejar um charuto com muita habilidade, porque ele molhava as mãos com alguma coisa assim,
0: pegava
1: o charuto e ficava esfregando com a mão, sabe?
0: Muito bom,
1: é uma arte.
0: É uma arte, exatamente, Ricardo.
1: E outra coisa, o charuto ficou delicioso, então alguma coisa, não sei se foi, ele me sugestionou, mas deu certo.
0: Sugestão.
1: Fez uma performance com o charuto, né, para acender, e enfim, mas é um lugar que me marcou bastante.
0: Muito bem, um bom bacalhau com batatas a murro e um charuto com sugestão. Sugestão é sempre uma coisa importante. E um bom vinho dos muitos. O Ricardo Bacelar já conhece bem o nosso país e sabe que nós portugueses, e não só quem nos visita, às vezes a dificuldade é escolher um bom vinho, não é? A oferta é muita.
1: São muitos. Uhum. São muitos vinhos muito bem produzidos e maravilhosos, né?
0: O Ricardo não é homem de doçuras, como nós dizemos aqui quando pensamos nas nossas magníficas sobremesas de conventuais, na maior parte delas,
1: sim,
0: não é? Tem alguma sobremesa da sua paixão aqui portuguesa, para além do tradicional pastel de nata? Mas enfim.
1: Eu sou tradicional do pastel de nata porque sempre vou nele, né?
0: Claro.
1: Mas tem doces maravilhosos, esses doces desses conventos, né? Doces com ovos, né? São maravilhosos. Eu gosto bastante, né? Da culinária portuguesa. Você come muito bem, né?
0: Sim, sim.
1: Até tem uma matéria, acho que de uma campanha de aviação, que você vai para Portugal e aí você chega no Bahia, tem uma brincadeira com o cinto de segurança do avião, né? Aí, mas em Portugal vocês comem muito bem, então é difícil você fechar o cinto de segurança do avião. É uma coisa assim, muito interessante.
0: Muito bem. Ricardo Bacelar, vamos aqui falar muito de música, obviamente, da sua carreira já bem intensa, que se cruza muito também com a sua vida, obviamente. Vamos aqui ter sobre a mesa o seu trabalho mais novo, chama-se Maracanós, e estou a dizer bem porque leva acento no ó. Mas antes, queria só aqui deixar aqui, para início de conversa, estou a falar com um músico, um produtor que tem uma marca de um caminho independente desde muito cedo, um caminho um bocadinho fora, propositadamente fora do eixo tradicional da indústria. Olhando para trás, Ricardo Bacelar, esta independência, este caminho de independência, começou muito muito cedo ou apareceu mais tarde na sua carreira no campo da música?
1: Ela apareceu cedo, porque me veio um conceito de independência, porque eu já fui um artista contratado de gravadoras multinacionais, né?
0: Sim.
1: Já fui contratado da EMI, que é uma gravadora inglesa, né? Que tinha, eu tinha um grupo no Rio, onde, no Rio de Janeiro, onde eu morava, o Hanoi, então a gente era daquela, eu sou daquela época antiga, onde você, para fazer sucesso, você precisava de uma major, precisava de uma gravadora independente, né? Porque os estúdios eram inacessíveis, a mídia toda estava voltada para as gravadoras, e depois com a internet e com o tempo, com o próprio Hanoi, eu comecei a produzir meus próprios discos. Em vez de ter um contrato com a gravadora, eu tinha um contrato de licenciamento com as gravadoras. Então, eu sempre tive essa vontade de ter o meu próprio catálogo, né?
0: Uhum.
1: Tanto é que os discos do Hanoi 3 já são meus, com o meu sócio Arnaldo, nos álbuns, né?
0: Sim.
1: Então, eu comecei a produzir discos e hoje tem uma gravadora chamada Jasmine e produzo vários produtos feitos à mão, né? Hoje muito se fala de inteligência artificial, de tanta coisa, mas eu acho que música, acho que ela é necessária, enfim, importante, mas assim, eu prefiro fazer música como se fosse um alfaiate à mão, sabe? Tudo com a minha cabeça, tudo feito assim, gravado com microfone, muitas coisas acústicas, né? Tenho coisas eletrônicas também, mas eu não sou um purista, não sou, mas eu me dedico muito a produzir uma música que seja propositiva, né? Que seja diferente, porque não, acho que não tem nada mais em música que seja mais enfadonho, que seja mais que causa mais sonolência do que você saber o que vai acontecer, né? Então você já se interessa.
0: Sim, sim,
1: né?
0: Sim, exato. A previsibilidade é uma coisa do que o Ricardo Bacelar não gosta muito. Muito bem.
1: Não, eu acho que você tem que surpreender, né?
0: Claro, assim, claro.
1: Do ponto de vista natural, né?
0: O seu território de música, o seu terreno de trabalho, percurso, mistura-se desde o jazz à MPB, à música instrumental mais contemporânea. São estes os três territórios que continua a pisar hoje como criador ou há mais linguagens que entretanto se juntaram? Sim. Aqui?
1: Sim, eu tenho um trabalho majoritariamente de música brasileira, porque a música brasileira é um gênero extenso, né? O Brasil é um país grande que tem muitas influências, e aí você tem a música instrumental brasileira, você tem a chamada MPB, né? Que é a música popular brasileira.
0: Sim.
1: E dentro disso cabe tudo, cabe jazz,
0: exato,
1: cabe,
0: aliás, cabe dentro rock, do próprio conceito tudo. Música brasileira, há muitas músicas por dentro, não é?
1: Exatamente, tem muita coisa. Tem uma parte erudita também, né? Eu tô gravando um disco daqui a uns dois meses, que é com orquestras sinfônicas, são um disco de chorinhos, né? Chorinhos são gêneros de música brasileira, que é um gênero assim maravilhoso de música instrumental, né? E vai ser o primeiro disco no Brasil a ser gravado com chorinhos com orquestra sinfônica.
0: Chorinhos com orquestra, uau!
1: Com orquestra. Eu Tim Rescala e o Quinteto Vila Lobos, que é um quinteto muito importante aqui do Brasil. Então, vem produzindo, assim, a partir dos anos, muitos álbuns, sabe? E esse Maracanóis é fruto dessas experiências, desses encontros que eu venho fazendo, já foram muitos, né? E vem sendo muitos, já com Ivan Lins, com Fagner, com Leila Pinheiro, não é? Já foi com Roberto Menescal, com Flávio Venturini,
0: com Gilberto Gil.
1: Gilberto Gil, tanta gente.
0: Claro.
1: E agora, domingo agora chega um novo hóspede, que é o Mário Lúcio, que é de Cabo Verde.
0: Ah, exato, sim, sim, grande senhor, grande músico, sim, sim.
1: Grande músico, chega o Mário Lúcio.
0: Vai ser um primeiro encontro, Ricardo Bacelar, com o Mário Lúcio?
1: Vai ser um primeiro encontro.
0: Uau, muito bem.
1: Vai ser um primeiro encontro, nós vamos fazer músicas aqui para poder fazer um EP juntos, quatro músicas. Há 15 dias atrás, 20 dias atrás, veio aqui o Danilo Caymmi, que é filho do Dorival Caymmi, né? E veio aqui fazer um disco comigo, e nós já terminamos. Há 45 dias veio o Kizaba, que é um artista do Congo, não é? Que mora em Montreal. Então eu promovo encontros com esses músicos.
0: Muito bem.
1: Porque tem um estúdio em casa, um estúdio de grande porte, talvez um dos maiores do Brasil hoje é esse aqui, um dos mais assim, importantes em termos de tecnologia, né? De embarcada, né? Com áudio imersivo, enfim.
0: Uh-huh. E faz toda a diferença o estúdio ser na sua casa, porque junta-se o ambiente. O ambiente do estúdio fica um ambiente de casa, não é? E isso pode ter muita influência direta ou indireta naquilo que acontece aí, não é?
1: Eu fiz uma casa grande e tem um espaço à parte da casa, que é o estúdio, com um quarto de hóspedes. Então, assim, eu tenho uma certa privacidade, porque não se comunica muito o estúdio com a casa, mas tem um espaço que é dentro do terreno da casa, mas eu tenho privacidade e o hóspede também tem. Porque, assim, os encontros musicais não é só você tocar. Tem o café da manhã, você conversa, você ri, você toma um vinho à noite, você, né? É diferente de você pegar um trânsito e ir para um estúdio para gravar e, oh, bom dia, e entrar e fazer música e ir embora. Então, existe todo um ano. Todas as pessoas acabam virando amigos, porque você acaba convivendo com uma pessoa uma semana, toma café, almoça. Então, as experiências têm sido muito, muito exitosas, né?
0: Muito aqui. Bem.
1: Porque a gente recebe muito bem, não é? O que é que você gosta de comer? Aí a gente tem uns mimos, tem, né? E a gente tem todo um tratamento e a pessoa se sente acolhida e quando vai produzir, não é? Esse carinho todo ele passa para a música também,
0: claro,
1: né? Porque música
0: então,
1: é clima, né?
0: Claro. Então, a comida também pode ligar-se à música de uma forma bem presenteira, não é?
1: Com certeza, com certeza.
0: Muito
1: não
0: bem.
1: Não tem visita, não tem festa,
0: claro, claro.
1: Não tem, entendeu?
0: É, muito bem.
1: Quando você está fazendo um disco, você não pode ficar, eu vou para a praia tomar uma cerveja, não dá, entendeu? Você tem que ficar com a música na cabeça, você tem que ficar assim dentro do casulo daquilo ali, para aquilo tá em construção, né?
0: Muito bom. Ricardo Bacelar, já retomamos a nossa conversa do disco Maracanós, como eu disse que está aqui sobre a nossa mesa. Queria que nos deixasse uma primeira proposta, vamos espreitar o disco, já falaremos mais dele com mais detalhe, mas o que é que nos sugeria agora dos temas que estão aqui no Maracanós?
1: Vou sugerir a música Mestre Novo da Guiné, que é uma música minha com o Ayrton Moreira e o Luiz Lima Verde.
0: Uhum.
1: Eu canto a música e tem um videoclipe no YouTube, é uma música que fala sobre a cultura afro-brasileira, não é? E os representantes brasileiros que receberam os escravos, né, da África, e tem toda essa cultura que é tão vasta e tão valiosa.

0: primeira escolha do álbum Maracanós, de Ricardo Bacelar, o álbum mais novo. Eu gosto de dizer aqui para nós que não é o último álbum. É sempre o álbum mais novo. O último álbum do músico, não, só depois do músico partir para outra vida. É o álbum mais novo que está aqui. E há pouco, a apresentarmos este tema, o Ricardo Bacelar falou num nome que é incontornável trazer aqui para a nossa conversa, que é o nome do Ayrton Moreira. Conte-nos lá, como é que foi este encontro? A que propósito se juntaram para construir este Maracanós?
1: Pronto, eu recebi um telefonema do João Tobi Azulay, que é um diretor de cinema brasileiro, que fez o filme, fez vários, né, clássicos, Doces Bárbaros, né, com Caetano, Betânia, Gal e Gil, fez Elise Tom, que é um disco antológico da Elis Regina com o Tom Jobim, e fez outros com a Fernanda Torres também, que ganhou, foi a finalista do Oscar de melhor atriz no ano passado. É um diretor tradicional, querendo fazer um filme sobre a história do Ayrton Moreira e da Flora Purim, que é um casal de músicos brasileiros que teve uma vida excepcional. Eles moraram no Brasil um tempo, foram morar em Los Angeles, e em Los Angeles eles tocaram com os artistas mais importantes que você pode imaginar. A Miles Davis, Santana, não é? Chick Corea. Eles fundaram o Weather Report, que é uma banda é formada nos Estados Unidos, que é uma das bandas de Fusion mais importantes. Foram os pais do Fusion. Fizeram trilhas de cinema, do Poderoso Chefão, do Apocalipse Sinal. Então, assim, a Flora era amiga da Jenny Joplin. Enfim, então eles viveram nos anos 70, no auge daquele encontro do Jazz Fusion, né? Eles fundaram o Return to Forever com o Chick Corea, né? Então tem de Suzana, é um casal incrível. Hoje eles estão com 80 e poucos anos de idade, né? E nós procuramos a Flora para fazer esse filme. Aí a gente fez uma reunião, falei: Flora, vamos fazer um filme? Ela disse: ah, já vamos, mas eu já recebi uma proposta de fazer um filme. Ela ficou assim, não ficou muito interessada no filme, não. Mas quando eu falei assim: Flora, vamos fazer um disco.
0: Uau. Porque
1: você tá me chamando para fazer um disco. Ela foi eleita a melhor cantora do mundo 6 vezes pela Down Beat, né? Então ela falou: vamos. Aí ela mudou a cabeça, o Ayrton também, e vieram para cá, e a gente fez, né, um disco dos dois, né, que não é o Maracanós, eu vou explicar por quê. E fizemos um single nós dois, cantando a música chamada Aqui Ó, que é uma música que eu cantei com ela, né, e o Ayrton é também a intérprete. E o filme, ele inclusive está entrando nos festivais de cinema e tal, já está inscrito. Esse filme fala sobre a gravação do é um filme sobre essa gravação.
0: Sobre a
1: então
0: gravação
1: teve
0: do...
1: essa.
0: Como esse, é que se chama o filme? Qual é o nome do filme, Ricardo?
1: Flora e Ayrton.
0: Ah, Flora e Ayrton.
1: E o Som Revolucionário.
0: Ah, boa.
1: É o nome
0: sim,
1: do
0: sim.
1: filme. Então, depois do filme, nós fizemos o Maracanós. Daí, depois de uns meses, eu convidei: aí, vamos voltar pro estúdio para a gente fazer um disco. Aí fiz um disco com ele, né? Ela participou, e é um disco instrumental, com duas músicas cantadas. Eu canto uma música, ele canta outra. A Flora participa também de um. E é um disco, assim, muito interessante, com uma sonoridade, assim, um disco pro futuro, sabe? Assim,
0: sim,
1: porque ele coloca padrões, assim, estéticos e sonoros, assim, muito de muita liberdade, de muita expressividade, de muita sem amarras com a indústria tradicional, sabe? É um disco propositivo que você vai ele leva para você. Você tem que parar e eu escutar, né, para ficar ouvindo assim, fazendo ginástica. Não,
0: eu já ouvi, é muito bonito. Não é como se fosse uma segunda banda sonora do filme, sem o ser. É uma segunda banda sonora, mas que tem vida própria.
1: Exatamente, ele é muito imagético, né? Tem muitas imagens, assim, né? E eu fiquei muito satisfeito. O disco está tendo uma ótima repercussão internacional, na China, no Japão, nos Estados Unidos, na Europa, né? No Brasil. Então, assim, muitas matérias, Down Beat, né? Tem as revistas falando e tal. Eu dou uma média de 5 entrevistas por dia, né?
0: Rádios e
1: revistas, jornais. Então, assim, o disco está rodando bem. Estou satisfeitíssimo com o resultado, né?
0: Com o Maracanãs, muito bem. Nós usufruímos do trabalho final. No caso, o Ricardo Bacelar fica com os seus músicos e com o seu trabalho, fica com esse privilégio dos dias em que o disco vai ser construído, que eu às vezes tento imaginar quando um músico está junto de outros músicos, que é o caso aqui da Flora, do Ayrton Moreira, imagino o prazer que fica destes encontros, da criação das músicas, quase desde do rascunho inicial até ao produto final. Posso imaginar, sem querer assim ser provocador, que o Ricardo Bacelar pode ter sentido de vez em quando estar na posição de um menino de escola que continua a aprender música ali ao lado de dois grandes monstros, não é?
1: Com certeza, porque o ofício da música, pelo menos para mim, o mais importante e o mais interessante na vivência como músico, nem é o sucesso, é o ofício, é o fazer musical, é o processo de fazer. Eu sou uma pessoa de que eu tenho uma relação forte com a música gravada.
0: Sim.
1: Porque eu gosto de inventar, eu gosto de criar e eu tenho um estúdio para isso, né? Então é muito gratificante você entrar no estúdio sem nada e às vezes sair com o disco inteiro depois, né? Então eu me proponho a fazer trabalho de criação, então tenho essa relação com o ofício de fazer, porque isso aí é tudo feito à mão, você vai no piano, traça uma melodia, e a composição ela é um gesto, né? A gente pensa que às vezes a composição ela é um processo muito formal, não, ele é muito, muito natural, porque a música vem na sua cabeça, você ouve a música, ela é como se fosse um vento que bate assim, e você, opa, e você segue o vento e vai, entendeu?
0: Claro.
1: Entra no rio e vai com o rio, e a melodia vem pra você.
0: Aqui no...
1: Ela vem e você vai com ela, entendeu?
0: Meio exato, assim. Deixa-se levar, é como se a música existisse algures e vocês fossem ao encontro dela, de vez em quando.
1: É como se nós fôssemos apenas receptores, não é nada assim religioso, não, mas é como se a gente recebesse uma mensagem, entendeu? Aham. Assim, não é nada de religião, não, mas a gente recebe do inconsciente, porque na realidade o mundo do compositor, né? O mundo interior do compositor, como dizia Nadia Boulanger, grande professora de música francesa, primeira mulher a ter uma cátedra na Universidade de Paris, o mundo interior do compositor é maior do que o mundo exterior, porque o nosso interior ele é infinito, então as ideias, as coisas mais importantes acontecem ali, e a música mais importante é sempre a próxima, porque a música se você já fez, então
0: muito
1: você já
0: bem.
1: Esqueceu, então,
0: muito bem.
1: A próxima é que é mais importante, que você está na sua cabeça, está na sua ideia, né?
0: O Ricardo Bacelar já referiu isso a propósito do aqui do Maracanãs, é um disco na sua maioria instrumental. Depois há aqui dois temas onde entra uma outra espécie de instrumento, como todos sabemos, que é a voz, a sua e do Ayrton. Como é que surgiu esta ideia de colocarem as vossas vozes? Porque podia ter sido só instrumental, não é? Mas como é que surge de repente desejo das vozes?
1: Foi de repente, a gente estava no estúdio, vamos fazer isso aqui, aparece a ideia de uma letra, já aparece uma melodia cantada. Tudo acontece muito naturalmente, assim. Você é um arquiteta muito, não. Você não pode fazer nada muito previsível, não. Você tem que deixar o acaso acontecer e tem que deixar o vento soprar e ver para onde sopra. Opa, outro soprou para cá, vamos nessa. Aí você segue o fluxo, né? Porque tudo é um fluxo de consciência, é um fluxo no seu cérebro ali tentando. É o mais interessante de. Ai, todo mundo me pergunta, como é que se compõe? Feche os olhos, escute. A música vai vir para você. É como se fosse um presente, uma bandeja que lhe serve ali.
0: Muito bem.
1: As notas bem. Aí você anota ou toca ou canta, mas você já sai fazendo, sabe?
0: Boa.
1: E é uma delícia isso.
0: Ricardo Bacelar, leve-nos de novo ao Maracanãs para descobrirmos outro tema e contar-nos um bocadinho do que é que escolheu.
1: Pé no Chão. Pé no Chão é uma música que eu fiz com o Ayrton, é um baião, que é um ritmo brasileiro, né? E tem uma orquestra de cordas, um quarteto, né? O chamado Quarteto Calimera, esses arranjos de cordas foram feitos pelo meu amigo Lituíno Pitombeira, que é um grande músico brasileiro, que estudou nos Estados Unidos composição, e é membro da Academia Brasileira de Música. É uma construção melódica interessante, né? É, assim, surpreendente e que traz momentos, assim, inspirados, que eu particularmente gostei muito dessa música.
0: Vamos pôr então o pé no chão.

0: Hoje a conversa nesta mesa para dois faz-se com o Atlântico pelo meio, aqui tão longe e tão perto, porque a rádio permite esta proximidade. Estou à conversa com o Ricardo Bacelar, em Fortaleza, no Brasil, e sobre a mesa há este disco novo, Maracanós, um disco que nos leva de viagem por tantas e variadas músicas, para além, obviamente, da raiz muito forte e da marca muito forte da música do Brasil. E um dia deste haverá marcas mais fortes nos trabalhos do Ricardo Bacelar com a música que se faz em Portugal, porque também há uma marca muito forte na música portuguesa. Como é que vão essas descobertas e essas relações com a música que se está a fazer aqui em Portugal, Ricardo Bacelar?
1: A música portuguesa é fortíssima, né? Tem intérpretes maravilhosos. E outra coisa, tem uma coisa passional no canto português que é maravilhoso, né? Que é o Ivan Lins, assim, um dia me deu uma aula, porque o Ivan é brasileiro, é compositor, tem uma casa, é meu amigo íntimo, assim, pessoa muito amiga, tem um apartamento em Lisboa e sempre faz shows e tal, mas essa coisa do canto que é muito forte, né? E do fado, né? Que é uma coisa...
0: É um estado
1: de espírito, não é assim, não é? É uma teatralidade, de uma coisa teatral, né? Muito, muito forte.
0: Muito bem.
1: Eu sou apaixonado, né? Tenho aqui a minha guitarra portuguesa, né? Que arranha um pouquinho.
0: Tem,
1: né?
0: Uma guitarra portuguesa, Ricardo Bacelar?
1: Tenho uma guitarra portuguesa.
0: Como?
1: Aqui.
0: Como? Comprou? Alguém lhe ofereceu? Porque é que esse instrumento foi parar em Porto Alegre? Comprei, sim.
1: Onde eu vou, eu assim, viajo muito, né? Pro Oriente, né? Tava na Alemanha há 10 dias atrás. Eu sempre compro instrumentos tradicionais, assim, flautas, percussões, enfim. Porque instrumentos que não são tradicionais, você compra pelo correio, pela internet,
0: claro,
1: e tal. Mas
0: claro.
1: Eu gosto de escolher, eu fui à China. Agora, o ano passado, fiquei um mês e trouxe, não é, instrumentos exóticos, flautas, aqueles instrumentos assim, de cordas assim, maravilhosos, né? Assim, então eu sempre, porque quando você vai fazer os discos, e se eu tiver um espaço para colocar uma guitarra portuguesa, eu vou colocar. Não de uma maneira convencional, mas de uma maneira que eu posso, é como se fosse uma grande cozinha que você tem vários temperos, né?
0: Isso é muito
1: Então você
0: interessante,
1: vai
0: Ricardo
1: combinando.
0: Bacelar. Isso é muito interessante, Ricardo Bacelar, porque nas gerações mais recentes de instrumentistas, de músicos que tocam guitarra portuguesa, tem havido esse movimento muito interessante de trazer a guitarra portuguesa para outros territórios que não do fado, e a guitarra portuguesa tem-se revelado um instrumento surpreendente e que entra muito facilmente noutras músicas e abraçada de outras maneiras. Tem aí uma grande caixinha de surpresas em casa, Ricardo Bacelar. É mesmo
1: É
0: isso.
1: porque você tem que subverter de certa forma, assim,
0: Claro.
1: o formalismo, e você pode experimentar, né? A
0: Claro,
1: música
0: claro que
1: tem
0: sim. Claro que sim.
1: esse território de experimentação, e isso é muito bom. Quanto mais você experimenta, mais original você fica. E quanto mais original, mais propositivo você pode ser. Porque a música, como diria o Mário de Andrade, ela propõe alguma coisa, né? Então, sempre que você vai ouvir alguma coisa, você vai dizer, o que é que essa pessoa está propondo para mim? Que ele vai tocar alguma coisa, vai apresentar uma música, eu vou escutar, então o que é que ele propõe? É a letra, é a harmonia, a melodia, o arranjo. Então tem toda uma narrativa melódica e uma narrativa também discursiva, sob o ponto de vista das letras, da poesia, enfim.
0: Claro, claro.
1: Então é uma arte assim muito sensorial, porque a música você não consegue pegar nem ver, né? Ela entra pelo seu aparelho auditivo e mexe muito com o seu imaginário, com suas lembranças. Então o poder da música é muito forte nas pessoas, né?
0: Muito bem. Ricardo Bacelar, já falámos aqui, já referimos isso, da sua faceta de produtor, de criador, de experimentador, se é que esta palavra existe em português. Esse processo experimental muito livre de criação, às vezes dá-lhe dores de cabeça, por exemplo, quando está a trabalhar sobre um tema, quando está num território de muita experimentação, às vezes o difícil é saber quando parar, quando é que o tema está pronto, ou no fundo ele nunca está pronto. Está pronto, foi registado num determinado momento, mas ele podia continuar a desenvolver-se. Como é que se relaciona com esses momentos?
1: Eu acho que a grande lição do músico experiente, do produtor, né, é você saber quando às vezes você toca. Primeira regra, os primeiros takes sempre são os melhores, né? Não adianta você tocar a música 10 vezes, porque você já gastou emoção ali para tocar aquela música. Se você vai colocar uma voz, vai colocar um piano numa música, você, o primeiro ou segundo take, gravação que você fez daquela música, você já carrega uma carga, assim, de dramaticidade muito maior do que a décima. Entendeu? Porque a décima você já sabe. Então, você tem que perceber qual é o take que está melhor. Porque às vezes você grava a música 2 vezes, né? Aí você tem que entender que às vezes a segunda tecnicamente nem tá tão boa quanto a primeira, tem um errinho, tem uma coisa, mas é a gravação certa, porque ela traz a expressividade, a emoção, né? A gravação, ela tem vida, tem uma força própria. Então eu acho que essa coisa de experimentar, você também tem que tomar cuidado para não perder o take que era maravilhoso. Sim. Você tem um take maravilhoso, mas eu quero fazer um melhor. Não, esse aqui que é o take, entendeu? Então eu assim, tenho essa habilidade de às vezes perceber que a primeira, opa, já tá bom, não vai ficar, ah, deixa eu fazer o melhor, digo, tudo bem, vamos fazer mais um, mas esse aqui para mim é esse, porque eu já senti que essa gravação é a gravação que traz, ela tá energizada, ela tá com, né, assim, trazendo essa carga, não é, de expressividade, que a gente faz uma segunda pra gente testar, mas sabe, rapidamente a gente consegue entender onde é que a música está. E quando não funciona também, não adianta. Se
0: não,
1: você
0: entrar
1: no
0: estúdio,
1: você tocar a música uma vez, você tocar a música 3 vezes, vai embora, volta outro dia, não tá dando certo, você não precisa ficar tocando 15 vezes, 20 vezes, não vai dar certo.
0: Não vai
1: você
0: sair
1: dali.
0: Não vai sair dali. Não. É melhor ir respirar, apanhar ar, como nós dizemos em Portugal, e voltar.
1: Isso,
0: muito bem.
1: Exatamente.
0: Voltemos ao disco. Ricardo, qual é a próxima proposta?
1: Eu vou apresentar agora uma música chamada Voo da Tarde, que é uma música minha com o Ayrton, né? Moreira, e a participação da Flora Purim. Essa música, ela é muito imagética, ela foi feita assim de uma forma muito, de muita experimentação, tem teclados assim, modulares, sintetizadores, instrumentos de percussão, tem voz, é um voo. Aham. É um voo, sabe? É um voo, é uma ave voando, ela sai voando e você consegue ver assim, ela vai passando pelos lugares. Inclusive o videoclipe dela vai sair daqui a umas 2 semanas e traz o casamento da Flora e do Ayrton nesse videoclipe que vai sair. Porque eles casaram aqui em casa, eles pediram para casar,
0: bonito.
1: Fazer uma. Reafirmar os laços, né? Depois de 50 anos a gente fez uma cerimônia aqui e o videoclipe mostra esse casamento. Muito poucas pessoas, a gente fez aqui uma celebração. E o voo da tarde é isso.
0: É isso, é um mesmo.
1: Voo.
0: Muito bem.
1: Né? É uma viagem. Oh, yeah.

0: Voo da Tarde, do álbum Maracanós. Ricardo Bacelar, como é que o disco, os seus discos, e especificamente este Maracanós, é pensado para palco? Ele vai ter concertos, vai ter turnê?
1: Não é um disco fácil de fazer ao vivo, porque tem muita experimentação, muita... Não é, muitos instrumentos, né? Tem muita... Difícil viajar com esse trabalho, porque tem muita... Com cordas, violinos, nananã, muita coisa. Mas, enfim, eu tô muito feliz com o resultado do disco, não é? Tô aqui em mãos com a versão de CD e vinil. Para quem quiser, tem na Amazon para comprar. Você vai na Amazon do Brasil e encomenda.
0: E pode encomendar, não é?
1: Chega na sua casa, né? E é uma edição de luxo, tá linda com as letras, com fotos, com, né? E tem uma pintura linda do Fernando França, que é um artista brasileiro do Acre, que é um estado lá no norte do Brasil, lá em cima, não é? E figuras míticas da Amazônia e da afro-brasileiras, dessa cultura afro-brasileira, né? Eu lanço às vezes só no Brasil e nos Estados Unidos, às vezes Portugal. Esse eu lancei também no Oriente, né? Sempre lanço no Japão, porque o Japão eles gostam muito do meu catálogo, né? Boa. Então esse saiu Brasil, Estados Unidos, Portugal, França, Alemanha, China e Japão. Foram os países mais assim, também sai alguma coisa na Espanha, na Itália, não é? Na Bélgica e tal, mas a gente tem os correspondentes nesses lugares, assim, trabalhando o disco.
0: Ricardo Bacelar, foi um prazer, obrigado pela sua disponibilidade nesta conversa. Espero, ou esperamos aqui em Portugal, vê-lo o mais rapidamente possível com este trabalho e com outros, não é? Que, como disse, ele já está disponível nas redes digitais. Procurem por Maracanós, de Ricardo Bacelar, e vão chegar rapidamente a estes temas. E nós temos aqui nesta emissão, às vezes, uma parte difícil, que é, para fechar a conversa, retribuirmos aos nossos convidados uma canção em relação àquelas que eles nos trouxeram, neste caso do seu trabalho. Andei aqui com algumas propostas na cabeça, mas acho que o tema certo que vou oferecer-lhe no fim desta conversa tem a ver com o encontro entre os nossos dois países. O disco é muito novo, a canção é muito nova, faz parte do álbum mais novo do António Zambujo, e o António gravou com Caetano Veloso uma versão da Oração ao Tempo, uma canção de 1979. A versão, no meu ponto de vista, está muito bonita, muito bem abraçada pelos dois, e é a minha proposta para fecharmos esta conversa, Ricardo Bacelar.
1: Um abraço, proposta de alto nível, adoro o Caetano, já gravou nossas músicas do Renói Renói, toca muito mais, Zambujo também maravilhoso, a gravação é linda. Eu agradeço muito o convite de vocês e a oportunidade de estarmos juntos hoje aqui conversando sobre música, tomando esse vinho português e esse bacalhau.
0: Foi um prazer, Ricardo Bacelar.
1: Muito obrigado.
0: E até uma próxima oportunidade, continuação de grandes músicas.
1: Muito obrigado.
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0: 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Vinte e uma horas, 20 nos Açores.
1: Ordem dos Médicos preocupada com os dois portugueses detidos por Israel numa flotilha. Família da médica Beatriz Bartilotti pede pressão internacional sobre Israel. O Bloco de Esquerda quer explicações do governo. Luís Montenegro recupera slogan de Cavaco para recandidatura à liderança do PSD. O atual primeiro-ministro continua a defender que o não é não, a PS e a Chega.
0: Edição a esta hora com o Luís Peixoto.
1: Vai ser novamente adiada a entrega de nomes para o Tribunal Constitucional, que estava marcada para amanhã. Ao que a Antena 1 apurou, o Presidente da Assembleia da República enviou uma comunicação aos grupos parlamentares a comunicar esta decisão. José Pedro Aguiar Branco justifica-se com o facto de ainda não ter sido publicada em Diário da República a renúncia do Presidente do Tribunal Constitucional, José João Abrantes. A entrega dos nomes vai agora ser discutida e calendarizada na próxima Conferência de Líderes, marcada para quarta-feira.

0: Recorde-se que o processo já se arrasta há largos meses, mas o PSD já tem acordo, tanto com o Chega como com o Partido Socialista, para os nomes indicados pelo Parlamento para o Tribunal Constitucional. A Ordem dos Médicos está preocupada com os dois médicos portugueses detidos pelas autoridades israelitas que seguiam a bordo da flotilha humanitária com destino à Faixa de Gaza. A Antena 1, Carlos Cortes, considera que há o dever de defender estes profissionais e diz também que a missão que levam a cabo é importante.
1: Porque a intervenção médica é uma intervenção humanitária, é uma intervenção que não tem lados, que não se envolve do ponto de vista de posições ideológicas, de posições militares. Os médicos, a nível internacional, não são só os médicos portugueses, têm uma obrigação humanitária, aliás, chamada hipocrática, de ajudar todos aqueles que necessitam de cuidados de saúde. E, portanto, é nesse âmbito que a Ordem dos Médicos fez esta intervenção.
0: O bastonário da Ordem dos Médicos afirma ainda que está em contacto com o governo e que foi o executivo a confirmar a identidade dos detidos.
1: São efetivamente médicos portugueses inscritos regularmente na Ordem dos Médicos. Nós tivemos a informação durante a tarde que dois médicos cidadãos portugueses teriam sido sequestrados precisamente numa ação humanitária e contactámos imediatamente o Ministério dos Negócios Estrangeiros, o Ministério da Saúde também. Aliás, eu estive esta tarde no Ministério da Saúde por outros motivos, mas esta questão obviamente foi abordada e foi acompanhada. E tive também o contacto durante a tarde com o Secretário de Estado das Comunidades.
0: Dois portugueses, ambos médicos, foram detidos esta manhã quando as autoridades israelitas interceptaram um número ainda desconhecido de embarcações. A interceção aconteceu ao largo da costa de Chipre. Francisca Bartilotti, irmã de uma das detidas, conversou com ela minutos antes da detenção e desde então a irmã Beatriz está incontactável.
2: Hoje de manhã começaram a ver barcos israelitas e foram interceptados. E o que nós sabemos foi que foram raptados, pensamos que neste momento estão num barco de guerra israelita, no Mediterrâneo. O que as notícias dizem, mas não temos a confirmação, é que estarão a ser levados para o porto israelita de Ashdod, que ainda está a 200 milhas náuticas do sítio onde eles foram interceptados.
3: E quando é que conversaram pela última vez?
2: Foi hoje de manhã, às 9, precisamente quando ela me disse que estavam a ver os barcos israelitas.
0: Entrevistada pela jornalista Camila Vidal, a irmã de Beatriz Bartilotti, pede pressão internacional sobre Israel.
2: Nós fomos contactados pelo Ministério dos Negócios Estrangeiros, que nos indicaram que estavam a acompanhar a situação. Não sabemos se este acompanhamento é passivo ou ativo, se vai implicar, por exemplo, a chamada do embaixador israelita para esclarecimentos do embaixador em Portugal, se vai ser condenada a ação ou se vai ser uma ação simplesmente de acompanhamento e repatriamento. Não sabemos, simplesmente sabemos que estão a acompanhar, que haja algum tipo de afetação entre a relação entre os dois países, não é? Porque não é possível nós continuarmos a ter relações normais com um Estado que rapta os nossos cidadãos, para além de não falar de um Estado que tem sido genocida nos últimos anos. Uma condenação real dos atos do Estado israelita, que neste momento vai a águas europeias, cipriotas internacionais, raptar cidadãos europeus.
0: E o Bloco de Esquerda questionou o governo sobre o paradeiro e o estado de saúde destes dois médicos portugueses que embarcaram na mais recente flotilha que pretendia levar ajuda humanitária até Gaza e que acabou por ser interceptada por forças israelitas. O não é não ao Chega, é para manter e não há acordos de Bloco Central com o Partido Socialista. É a estratégia defendida por Luís Montenegro para a recandidatura à liderança do PSD. O líder social-democrata e primeiro-ministro entregou esta tarde a moção de estratégia global que define o rumo do partido e do governo para os próximos dois anos. Inês Amacha.
4: Luís Montenegro apresenta-se para mais um mandato à frente do PSD com o mote Trabalhar, Fazer Portugal Maior. O mesmo slogan de Aníbal Cavaco Silva, usado nas eleições presidenciais que ganhou em 2006. Inspirações pessoais à parte, o líder do PSD e recandidato único à liderança define de forma clara o que quer para os próximos anos. Diz que vai manter o não é não ao Chega e rejeita um Bloco Central com o Partido Socialista. Ainda assim, não estabelecer um acordo de governação não pode significar um não ao diálogo nem à negociação política, defende Luís Montenegro. Por isso mesmo, compromete-se a dialogar no Parlamento com as oposições, nomeadamente com PS e Chega, que ao mesmo tempo acusa de dialogarem entre si, fazendo coligações.

0: O que promete Luís Montenegro para os próximos 2 anos à frente do Partido Social Democrata.
1: Luís Montenegro apresenta esta noite a moção de estratégia em Sintra. O atual primeiro-ministro é o único candidato às eleições diretas, marcadas para o dia 30 deste mês. O Congresso Nacional de Consagração está agendado para junho. No documento estratégico, Montenegro defende ainda que a reforma laboral que o governo apresentou é necessária para o país, com leis adequadas aos novos tempos, capazes de gerar competitividade e fixar recursos humanos. Fechadas as negociações sobre as novas leis do trabalho em sede de concertação social, a UGT reforça as críticas sobre o processo de negociações e avisa que num diálogo não podem existir linhas vermelhas. O vice-presidente da Central Sindical, Rui Miranda, foi um dos intervenientes num painel dedicado a falar das alterações à lei laboral nas jornadas parlamentares do Chega, em Viseu, numa altura Teresa Borges, em que André Ventura insiste que ainda não decidiu como vai votar a proposta do governo.
0: Insistindo que, como está, a reforma laboral não pode passar no Parlamento, o Chega vai enumerando condições para poder dar luz verde à proposta do Governo, mas sem se comprometer já com o voto contra.
2: Não, estamos muito longe disso ainda. Este é o ainda nem chegou ao Parlamento o diploma, nós não sabemos que diploma é esse, só pelo que temos falado e pelo que, neste caso, que eu próprio tenho falado com o Primeiro-Ministro. Mas isso não define reformas laborais, isso não faz lei.
0: Ao Executivo pede um esforço de aproximação e, quando é para referir exigências, André Ventura foca-se agora no aumento do número de dias de férias. Com o tema ainda fresco na agenda, o Chega quis trazer às jornadas parlamentares um painel sobre a reforma laboral, sentados à mesa, deputados, empresários, representantes dos trabalhadores e destes críticas quase unânimes. Avisa o vice-presidente da UGT, Rui Miranda, numa negociação não podem existir linhas vermelhas.
3: Nós entregamos um conjunto bastante alargado de propostas para tentar corrigir aquilo que entendíamos que estava mal. E quando nós vamos para uma negociação, há uma coisa que nunca se deve fazer, que é meter linhas vermelhas.
0: E defende o vice-presidente da Central Sindical.
3: Como é que nós vamos pedir a alguém que esteve a trabalhar, e o trabalho é precário, como é que pode aumentar a produtividade? Nós temos na sociedade um problema enorme, que é em termos do trabalho, da forma que ele está a ser remunerado. Como é que nós podemos querer produtividade a essas pessoas que estão completamente descontentes em relação a isso?
0: Preocupações levadas ao grupo parlamentar do Chega numa altura em que André Ventura assegura que ainda está longe de decidir o sentido de voto.
1: Jornadas parlamentares do Chega decorrem até amanhã em Viseu. Na atualidade internacional, Donald Trump diz que decidiu adiar um ataque ao Irão planeado para amanhã. Nas redes sociais, o presidente norte-americano justifica a decisão depois de um pedido de vários países do Golfo. Trump sublinha que as negociações em curso são sérias, mas volta a ameaçar Teherão com o ataque caso não seja alcançado um acordo. Entretanto, a Comissão Europeia admite constrangimentos regionais de abastecimento de petróleo se o bloqueio no Estreito de Hormuz se mantiver até ao mês de junho. Bruxelas explica que vai afetar sobretudo o combustível destinado à aviação e está já a equacionar medidas de poupança entre os 27. É o que avança em comunicado a Direção-Geral da Energia do Executivo Comunitário. Esta terça-feira, o barril de petróleo Brent, a referência para os mercados europeus, estava a ser negociado a mais de 111 dólares.
4: Está fechada esta edição com Luís Peixoto. 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

Olá, bem-vindos a Uma Noite em Forma de Assim. Nesta hora, em destaque, o muito premiado filme Fogo do Vento. É a primeira longa-metragem de Marta Mateus. Chega às salas a 21 de maio e já vamos conversar. 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Se puder, não olhe, escute. 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

0: Ana Vieira com Rodrigo Leão.
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0: Mateus, boa noite.
1: Boa noite.
0: Bem-vinda. Reconheceu este som ar de campo?
1: Sim. É o som do campo da minha infância. É o som do campo do Alentejo, onde nós fizemos este filme Fogo do Vento.
0: Pois é, um prazer receber a realizadora do muito premiado filme Fogo do Vento. E quando digo muito premiado, é isso mesmo. Desde logo porque foi incluído pela New Yorker na lista dos melhores filmes estreados em 2025. Marta, para a primeira longa metragem não está nada mal.
1: Não. É uma sorte, eu fico sempre muito surpreendida porque estas coisas são um pouco misteriosas, não sabemos muito bem como é que acontecem.
0: Há coisas que nos explicam.
1: Sim, quer dizer,
0: nós desconfiamos.
1: Está muito trabalho por trás, não é?
0: Ora, lá está.
1: Está muito trabalho por trás. Mas depois a forma como os filmes chegam e como são recebidos, nós nunca sabemos, não é? E isso é sempre, e para mim é sempre uma surpresa.
0: É uma mulher feliz.
1: Quer dizer, no mundo em que vivemos, não sei.
0: Mas vamos tendo estes momentos de felicidade, não é?
1: Sim, sou feliz com estas pessoas, por exemplo, com quem filmei. Sou feliz a fazer cinema e nesta tentativa, no meu trabalho e com as pessoas com quem eu trabalho, de construirmos qualquer coisa que seja um pouco diferente destas narrativas que nós estamos a viver deste momento tão estranho.
0: Parece que estamos numa quinta dimensão, qualquer coisa de estranho, não é?
1: Sim, sim, mas esse o nosso dia-a-dia é feito também por nós, não é? Nós participamos, claro. Participamos na vida e na vida do mundo. Não podemos, não temos esse poder, nem queremos, não é? Eu pessoalmente, de desenhar o curso do mundo como estão a fazer estas pessoas que nos governam nos Estados Unidos e noutros países, não é? Esta grande loucura, para não dizer grande estupidez, da guerra e da violência que destrói as comunidades e que nos põe contra nós próprios, não é? Contra a humanidade, a nossa humanidade. Eu acredito que nós podemos fazer isso, podemos fazer qualquer coisa ao contrário.
0: Claro,
1: não é?
0: Quando acordamos, o dia é uma tela em branco, não é?
1: Sim.
0: Tudo o que lá pusermos é da nossa responsabilidade.
1: Sim. Sim, agora estava a ouvir a Maria Catarina Sapata, que aqui no trailer, que ela diz amor, paz, pão, saúde. Como é que é? Saúde, paz, saúde, luz e alegria.
0: E alegria.
1: E essas são as... É a partir da espiga, do ramo da espiga, que foi agora há dois ou três dias atrás, não é? E no fundo o ramo da espiga é uma tradição no Alentejo, ir apanhar a espiga ao campo, não é? Que é recolher cada um desses elementos que representam esses valores. A oliveira, a paz, os mal-me-queres amarelos, o ouro, não é? Que é aquilo que nos dá o pão também, não é? E que é a riqueza, mas não é a riqueza, não é a abundância nesse sentido,
0: claro.
1: Não é? Mas o pão, que é o trigo, a papoula, que é o amor, e no fundo não é preciso muito mais. O que ela é uma espécie de mesinha, não é? É uma reza quase. Nós reunirmos esses valores e pensarmos que são eles que nos sustentam a vida, e na verdade a espiga.
0: E acreditarmos nesses valores.
1: Acreditarmos nesses valores. E a espiga apanha-se uma vez por ano e depois fica pendurada em casa como amuleto, não
0: claro.
1: É? Para o resto do ano e pronto, e era bom que essa espiga tivesse mais força.
0: Mais um raminho que possa ficar, não é?
1: Sim.
0: Durante o ano. Eu por acaso recebi até um postal que a Marta bateu de umas mãos, imagino, de um trabalhador, que tem um papelinho que diz que ninguém trabalhe sol a sol.
1: Sim.
0: Que é uma frase batida.
1: Sim, e esse pequeno, esse papelinho é uma reprodução que nós fizemos a partir de um documento, que é um documento histórico. Hoje é um documento histórico, um documento que me foi cedido, que nos foi cedido pelos arquivos do PCP. E quando eles me enviaram, eu pedi-lhes alguns documentos que eles tivessem em arquivo que dissessem respeito às lutas, aos movimentos da reforma agrária ou às lutas no campo antes do 25
0: dos
1: de Abril.
0: Claro.
1: Sim. Vinha esse documento e depois tinha vinha uma referência. Eu penso que era 2 centímetros e qualquer coisa. E eu fiquei tão impressionada por perceber, a pensar, mas quer dizer, este papelinho era tão pequenino. E era assim que durante a ditadura se fazia passar uma mensagem.
0: Claro.
1: Não é? É uma frase tão simples, mas naquela altura as pessoas trabalhavam mais do que sol a sol, porque na verdade muitas vezes antes do sol nascer já as pessoas estavam a ir para o campo e muitos deles iam a pé. Havia quem dormisse nos sítios onde começavam a empreitada, como se dizia, ou eles iam dormir para os sítios onde iam fazer as temporadas. A temporada do trigo, a temporada da azeitona ou do tomate,
0: da cortiça.
1: E eu quando vi esse documento, na verdade eu tinha-lhes pedido excertos da Rádio Portugal Livre.
0: Uhum.
1: E depois quando pedi mais documentos, se eles me podiam facultar, dar a ver o que é que tinha no arquivo, eu pensei que tinha que inventar uma cena para incluir esse documento. Também porque hoje ele tem essa frase, nós ouvimos-la de uma maneira muito diferente daquela que ouviriam as pessoas.
0: Num contexto diferente, claro.
1: Num contexto diferente, não é? Naquela altura os trabalhos eram trabalhos muito pesados, muito físicos, e as pessoas comiam muito pouco e trabalhavam muito.
0: E havia um temor reverencial
1: claro.
0: Que hoje em dia não existe, ou existe muito pouco, não é?
1: Claro, como a Maria Catarina dizia, nós sabíamos que não podíamos dizer nada.
0: Ora lá está.
1: Sabíamos que não podíamos falar. E quem falava, no ano seguinte já não tinha trabalho.
0: Não tinha trabalho. Agora, imagino que ao longo deste processo do filme, Fogo do Vento, que inicialmente era para ser uma curta, Marta Mateus, foi apanhando tanto material que se transformou numa longa metragem.
1: Sim. Sim. Uma curta metragem é um filme muito, tem que ser muito sintético, não é? Tem que dizer muito, muito em muito pouco tempo. E eu achei que este filme não era possível, porque eu também queria que se sentisse o passar do tempo em cima das árvores, não é? Porque
0: a ideia das pessoas em cima das árvores, o touro cá em baixo, é uma metáfora quase, mas quer dizer, disto Tanto, porque podemos fazer ali várias leituras, mas percebemos o que é que está ali a acontecer. Sim, percebemos. Estão todos numa comunidade, todos a viver uma determinada situação, e há um touro que é quase como fosse o tal mandante, que os atormenta a todos, não é?
1: Sim, a figura do touro é extraordinária, para já porque é um animal... eu acho absolutamente fascinante, tem uma dignidade imensa, não é? É um animal muito bonito. Neste filme, e como eu acho que deviam ser todos os touros negros, ele é livre, não está. Aliás, as pessoas é que não estão livres dele.
0: Ora, lá está.
1: mas pronto, para esclarecer, ou seja, os trabalhadores as pessoas estão a trabalhar na vindima, e quando vão para casa encontram um touro, e então para se protegerem sobem às árvores. E eu achei que esse momento em cima das árvores, também porque ao longo do tempo que nós fomos trabalhando, percebemos que gostávamos de ficar lá em cima e queríamos contar mais histórias,
0: Ao longo do processo foram juntando pessoas, uhum. novas pessoas, uhum. E também histórias.
1: Sim.
0: Imagino que ouviu muitas histórias para além das suas, Marta Mateus, das suas Sim. memórias também.
1: Sim, no fundo o filme, a história, a narrativa do filme cruza várias narrativas pessoais, íntimas, da memória de cada um, mas que também da memória daquela comunidade do Alentejo, da história que se cruza com a história coletiva do Alentejo, mas do nosso país e até do mundo, não é? Porque quando nós pensamos no João da Encarnação, que era o meu avô paterno, que eu nunca conheci, porque morreu quando o meu pai tinha 10 anos e foi enviado para a Primeira Guerra Mundial e combateu em França, nós percebemos que a nossa história está ligada, não é? Está ligada, quer dizer, a todo, ao mundo inteiro e à história do mundo, não é? À história do planeta. E é daqui que nós é disto que nós somos feitos, é daqui que nós vimos, não é? E eu pensei.
0: Tem muito a ver com a nossa história recente.
1: Claro.
0: Filme,
1: claro, vez, claro. E o que se percebe é que esse meu avô, não é? Que nasceu no final do século XIX, vai, muito jovem, ser protagonista de uma história, de uma narrativa que ele também não escolheu, não é? E que era assim. Uhum. E depois os irmãos da Maria Catarina, como tantos outros, foram para as antigas colónias combater e a Maria Catarina fala disso no filme e é muito impressionante. Uma das frases que ela me disse quando me contou que quando os irmãos foram chamados para a tropa, ela chorou tanto, e ela e a mãe e as irmãs e a família choraram tanto que ela estava grávida e deu à luz a sua filha. E, portanto, o impacto que só essa notícia teve na vida daquela pessoa e da filha dela, que está viva hoje e que tem filhos, não é? E nós percebemos que esta narrativa cruza todas as nossas vidas e o que nós estamos a viver hoje, esta narrativa da guerra, é uma espécie de repetição, não é? De um padrão.
0: Tem poucos alunos. No entanto, o filho da Marta, uhum. Faz de avô.
1: Faz de meu avô. Pronto, porque eu pensei.
0: Extraordinário.
1: Eu pensei que tinha que ser ele também, porque ele tinha mais ou menos a mesma idade, tinha 18 anos, estava ali à mão, estava perto, aceitou fazer aquilo, fazer esse papel, e fez muito bem, aliás, fez muito bem. E depois também trabalhou muito no filme, fez som no filme, e também porque ele tem, da parte do pai, uma história de uma família. E quer dizer, ele é neto de pessoas que sobreviveram ao Holocausto. E portanto nós percebemos, quer dizer, que todos nós estamos tocados por estas experiências, não é? Por esta história coletiva e essa história informa as nossas vidas. E se nós não pararmos um bocadinho para pensar que história é que nós vivemos até agora, porque é que estamos aqui, como é que chegámos aqui? Não é? Como é que chegámos agora a estas narrativas de violência e de...
0: E cada vez mais extremada, não é?
1: E de guerra.
0: Declarada.
1: Banalização, declarada. Banalização da guerra.
0: Que está no cotidiano. Vivemos Sim. permanentemente uma guerra. Vivemos permanentemente uma guerra.
1: Sim, e depois há...
0: Com todos os efeitos que isso implica, quer a nível psicológico, até no nosso dia-a-dia.
1: Claro, e este discurso de ódio, não é? Contra determinadas comunidades é uma repetição, não é? Que nós já conhecemos, são narrativas muito claras e são cópias, não é? De coisas que já aconteceram muito, muito graves. Mas essa destruição da comunidade é uma grande perda para cada um de nós enquanto pessoas, não é? É uma perda porque quando nós perdemos a relação com os outros e quando perdemos a capacidade de diálogo e a capacidade de empatia, a nossa vida é muito mais triste, muito mais dura, muito mais sozinha e muito mais limitada, não é?
0: A Soraya é o alter ego da Marta Mateus.
1: Ah. Bem, ela é tão bonita que podia ser. Mas... não sei, eu acho que há aquela ideia do Carl Jung, não é? E da psicanálise em geral, que todas as pessoas num sonho são nós próprios.
0: Faz.
1: Também. E portanto é possível que um autor, uma autora, quando está a imaginar ou a conceber uma obra, não é?
0: Coloque alguma coisa de si, não é?
1: Sim, é sempre, eu acho que todas as obras, toda a obra de arte é autobiográfica. Faz. Sempre. Porém, o cinema tem esta particularidade que é diferente, por exemplo, do desenho ou da pintura, não é? Que as pessoas, nós estamos a trabalhar com pessoas e elas próprias trazem a sua história, a sua maneira de viver aquela situação e elas próprias, há uma espécie de soma, não é? De aquilo que nós tínhamos pensado normalmente é sempre melhor quando acontece, quando o encontro se dá, não é? Quando nós estamos num diálogo verdadeiro com as pessoas com quem estamos a filmar, acontece qualquer coisa muito misteriosa e até mágica, que eleva aqueles momentos para uma outra dimensão que nós não podíamos ter imaginado. E isso tem a ver com o encontro, claro, entre essas duas almas, não é?
0: Trabalhar com atores não profissionais, como é que foi?
1: Ah, é maravilhoso, eu adoro.
0: Porque há uma credibilidade tão grande.
1: Sim.
0: Uma verdade.
1: Sim, porque são pessoas que têm uma história, que têm uma vida e são os seus corpos que estão ali e é
0: têm
1: uma...
0: a vida marcada no rosto, por exemplo.
1: Sim, sim.
0: Uma vida difícil.
1: Sim, e depois há uma coisa, quer dizer, eu como eu sou alentejana, para mim seria quase ridículo imaginar um filme feito por atores no Alentejo a fingir que eram alentejanos. Não ia, não é possível.
0: Mas não ia ser credível.
1: Não, não era credível. E não, nada contra. Eu estudei teatro e estudei teatro e sei as técnicas todas do Lee Strasberg, do Stanislavski, li o Shakespeare, essas coisas todas, conheço os fundamentos do teatro, essas, aquilo que é a base. O que é muito interessante é perceber que pessoas que não têm uma experiência profissional de teatro ou de uma ideia de representação, têm uma ideia de como é que se querem autorrepresentar. Mesmo que seja inconsciente, que é com certeza, quando nós começamos a trabalhar, eu dirijo muito pouco. Eu não sou muito pouco. Eu não gosto muito.
0: Mas
1: não
0: partilha,
1: gosto de me impor.
0: Partilha a ideia, o que é, há reuniões para se perceber o que vai acontecer.
1: Sim, as reuniões já são assim no meio das árvores lá. Não são assim numa mesa com papel.
0: Já são com ar de campo.
1: Sim, porque há muita gente que entra no filme que não sabe ler nem escrever, não é? São pessoas mais velhas que não foram à escola e também há pessoas muito mais novas que também nunca foram à escola e, portanto, não era possível sequer fazer isso, não é? Mas é uma partilha que tem muito mais a ver com o encontro, não é? E essa construção vai surgindo no fazer.
0: E depois, há frases no filme que registei, Marta Mateus. As bestas não dormem nem descansam, mas Deus tem olhos e ouvidos em todas as coisas. Ninguém nos acode. Um banquinho e uma cama já dá para casar. A tontura da fome é pior que a tontura do vinho. Esta frase é demolidora.
1: Essa frase é da Carolina Maria de Jesus. Uhum. Foi roubada. Eu admito que há muitas dessas frases que são
0: roubadas.
1: Foi roubadada. A tontura da fome é pior que a do vinho. É uma frase absolutamente extraordinária dessa grandíssima escritora brasileira que era. Que, eu penso que, se não estou em erro, foi ela que inventou ou que criou esta expressão dos favelados.
0: Uh-huh.
1: As pessoas que são escravizadas, porque naquela altura. Eu penso que ela é do início do século XX, não é? Era uma mulher que agora não lembro, coletava lixo e vendia lixo, não era? Coletava latas e assim. E também aprendeu a ler e a escrever, pouco foi à escola, mas escreveu e escreveu muito e muito, muito, muito bem do lado das pessoas que viviam nas favelas, não é? Que... ela tem um livro que se chama No Quarto... Como é que se chama? Pronto, era no fundo as pessoas que são postas nos limiares, não é? Fora da cidade. E por isso o filme tem... Há muitas frases, por exemplo...
0: E tenho
1: uma
0: ainda
1: banquinha...
0: outra. As pessoas da minha terra esquecem-se que eram pobres. Pior... Não sabem que ainda são.
1: Pronto, essa é da sábia Maria Catarina Sapata, que tem essa é uma mulher, para mim, de uma enorme sabedoria, e ela fala de uma maneira, para mim, muito bonita, e eu decoro muitas coisas que ela diz.
0: Uhum.
1: E por isso, essa é uma frase que ela diz. As pessoas da minha terra esqueceram-se que foram pobres. É essa ideia de que já não nos lembram daquilo que nós passámos e agora querem-se fazer esquecer. E têm quase vergonha. Não é? E eles, eu não tenho vergonha, é preciso lembrar.
0: Pois é, é preciso saber que quando olhamos para o futuro, primeiro temos que entender o que está para trás, não é?
1: Sim,
0: as coisas podem acontecer no futuro.
1: E quando ela diz e não sabem que ainda são, é absolutamente demolidor.
0: Claro.
1: Não é? Porque nós achamos que temos muita coisa e que são coisas, temos algumas coisas, elas temos tantos sapatos, eu andei descalça e agora temos tantos sapatos e não ligamos nada a nada.
0: Pronto.
1: E depois não damos valor.
0: Às vezes o conto é o ato da compra.
1: Sim, e não damos valor àquilo que é mais importante, não é? E às pessoas que estão à nossa volta. E no fundo há um quase um desdém, não é? Pela memória, mas também pela vida, por aquilo que é importante para nós na vida, não é?
0: Isso também reflete um pouco os valores de hoje. Mas eu imagino a Marta Mateus à noite a filmar as personagens, os participantes no filme, empoleirados nas árvores. Foi assim?
1: Não foi assim. Não foi à noite. Não foi à noite. Porque o que nós fizemos neste filme, filmámos tudo durante o dia. É uma técnica do cinema, não é? Que chama-se noite americana. Foram os americanos que inventaram o cinema americano. E então nós filmamos durante o dia com a luz do sol.
0: Uhum.
1: E depois convertemos esse dia em noite, mas dá aquele efeito extraordinário, não é?
0: Sim,
1: porque
0: sim.
1: É uma luz de luar.
0: Exato.
1: Não é? Que seria absolutamente impossível recriar se fosse filmada à noite, porque nós só para iluminarmos aquele arvoredo.
0: Foi uma sorte imensa.
1: Sim, sim.
0: Seria aquele luar tão bonito.
1: Sempre. Quer dizer, o filme foi filmado ao longo de 4 anos. Quatro verões e uns dias numa primavera. E por isso é um trabalho é um trabalho contínuo de quase de ateliê, de ir para o ateliê como pintor. Eu faço sempre esta referência porque eu tinha também.
0: E incluindo pessoas.
1: Sim.
0: Mais matéria, mais histórias.
1: Sim, ou seja, nós íamos para aquele que era o nosso cenário, não é? Combinávamos, não é? Hoje vamos com esta pessoa, amanhã vamos com a outra e chegávamos lá e íamos trabalhar determinada cena. É claro que ao longo de 4 anos eu já conhecia praticamente Eu não
0: já
1: digo todas as árvores.
0: Com algumas dessas pessoas também, não é?
1: Sim,
0: a
1: sim.
0: Marta. Numa sim. outra curta-metragem.
1: No Farpões Baldios, que é uma curta, foi o primeiro filme que fizemos. E no qual a Maria Catarina Sapata era uma das protagonistas e algumas das pessoas que entram no filme também já participavam nesse filme. Mas para dizer, pronto, que ao longo desse tempo eu já conhecia quase todas as árvores e já sabíamos onde é que estava o sol e onde é que podíamos continuar a trabalhar.
0: Uhum. Há pouco ouvíamos no trailer uma canção, Ó Minha Laranja da China. É do Cancioneiro Alentejano.
1: Bem, eu queria uma canção e tentei fazer chamar alguém que soubesse cantar e gostava que fosse alguém que cantasse em cima de uma árvore, mas não foi fácil. E um dia estávamos a trabalhar precisamente esses gritos que se ouvem no trailer, que é de quando o touro chega, e estávamos a gravar o som com algumas pessoas e então entre essas pessoas estava o Nelson e D'Alessio Cigano, é assim que ele se chama, que ficou nosso amigo, não é? E que eu perguntei-lhe, Nelson, então o Zé teve-me a dizer que o Nelson cantava, mas eu nunca ouvi cantar. Ele disse, vou cantar para a Marta. E começou a cantar. E cantou essa canção exatamente como está no filme. Só há uma take, digamos assim, que é assim que nós dizemos. Só há ele só cantou uma vez.
0: Uma vez.
1: As estrofes todas diferentes e nós ficámos tão impressionados. Pronto, depois ficámos, não é, com essa gravação e depois eu não sabia como é que ia pôr a canção no filme e fiquei muitíssimo contente quando encontrei um sítio para a canção. E depois também tive um pânico que foi... Agora vou ter que pagar direitos de autor, o que é isto? Então fui à procura. E é interessante saber que encontrei variações da canção, porque as estrofes são todas muito parecidas, não é?
0: Minha laranja da China, que anda no arvoredo, não te ponhas às esquinas que eu de ti não tenho medo, e segue por aí fora.
1: Sim. E encontrei variações entre Aos Montes e até no Brasil. E portanto eu percebi, ok, isto é uma canção tradicional, popular, muito antiga, como aquelas lenga-lengas, não é? Que nós vamos. Mas é uma canção absolutamente. É um poema muito bonito.
0: Sim, sim, sim. Sim.
1: E o Nelson canta de uma forma absolutamente extraordinária.
0: Argumento e a realização da Marta Mateus. Fez muita investigação.
1: Sim.
0: Andou por arquivos.
1: Sim, o argumento, quer dizer, é meu, sim, porque fui eu que imaginei o fio condutor da, não é? Mas depois, como eu disse, há um lado quase documental, não é? Porque o filme é uma ficção que integra muitos documentos, sim, sim. Muitos relatos, testemunhos quase, não é? Das pessoas.
0: E tem uma bela fotografia. O filme. A Marta Mateus cresceu no Alentejo, portanto matou muitas saudades.
1: Sim.
0: Entre os vários participantes, fixei, por exemplo, rancho folclórico, as azeitoneiras. Quem são?
1: São as pessoas que aparecem num dos planos, esse plano onde aparece o papelinho, não é? De que Sim. ninguém trabalha de sol a sol. E eu tinha pensado que era importante, a determinada altura do filme, que sentisse um cruzamento de tempos históricos também. E então lembrei-me dos ranchos folclóricos porque eles têm fatos muito antigos e era uma forma de os incluir. E os ranchos, apesar de terem sido, estarem muito ligados a uma determinada cultura, ideológica, não é? Também do Estado Novo, tem esse caráter de preservar ainda a comunidade e um encontro entre aquelas pessoas, não é? Que estão ali à volta, que se
0: também
1: encontram à volta.
0: No bairro das Quintinhas.
1: Sim, por exemplo, o Nelson e o Zé Moura e outras pessoas que entraram no filme são moradores desse bairro, que é um bairro com muito, muito, muito poucas condições de habitabilidade ou nenhumas.
0: De alguma insegurança também?
1: É muito associado a problemas de insegurança, mas sobretudo é um sítio onde vivem pessoas em casas como eu nunca tinha visto. Eu conheço alguns bairros aqui em volta de Lisboa que são de autoconstrução, não é? E que, pronto, que têm essas características de casas construídas que, sem a solidez da engenharia, não é? Mas muitas vezes são feitas por pessoas que sabem muito bem o que é que estão a fazer, mas às vezes com materiais pobres. E escassos, mas no bairro das Quintinhas há casas de zinco.
0: Uhum.
1: Não é? E portanto, e não há condições, não há rede de água, e não há eletricidade, e por isso as crianças, aquelas crianças e as pessoas que vivem ali, vivem, não há arruamento, não há recolha de lixo.
0: Uhum.
1: E por isso as pessoas vivem em condições muito, muito, muito difíceis.
0: Muito difíceis, claro.
1: E depois são muito associadas
0: a marginalidade.
1: Sim, mas elas são marginalizadas.
0: Ora, hora, lá está.
1: E uma das coisas que... Uma das grandes alegrias para mim neste filme é precisamente nós, naquele momento em que toda a gente fica ao mesmo nível, não é? Uhum. Em cima das árvores.
0: Em cima das árvores, claro.
1: Nesse espaço e nesse tempo em que nós estamos todos em cima das árvores, somos todos iguais.
0: Uhum.
1: Não é? E há pessoas que vêm das Quintinhas, há a Maria Catarina que vem de uma aldeia que é Veiros, que tem e com ela traz a sua história, que é a história de uma pessoa de 80 e tal anos, não é? E que conta também o nosso passado. E portanto, quando nós estamos ali, encontramos-nos todos e somos todos iguais, e isso também mostra que sim, que nós partimos de lugares diferentes e temos acesso também a coisas diferentes porque partimos de lugares diferentes, mas é possível encontrarmos-nos e é possível dialogarmos e estarmos em comunidade.
0: Eles já viram o filme?
1: Já, claro.
0: Qual foi a reação?
1: Quer dizer, toda a gente diz que adorou o filme, não é? Quer dizer,
0: é uma experiência que nunca mais vão esquecer, claro.
1: Sim, pois
0: ainda por cima é um filme tão premiado.
1: Sim, sim. Quer dizer, eu acho que há foi uma alegria, já no Farpões Baldios, eu senti isso. De repente, aquelas pessoas estavam a entrar no Teatro Bernardino Ribeiro, que é o teatro, é o cine-teatro, não é? Em Estremoz, e muitas dessas pessoas nunca tinham entrado lá e nunca tinham visto um filme no cinema. E de repente elas estão ali a ver um filme no cinema e estão-se a ver,
0: No século XXI nunca sim. tinham visto um filme
1: não.
0: no cinema.
1: Não. Mas é preciso perceber que quer dizer, nós estamos agora a distribuir o filme pelas salas portuguesas, e quando dizemos salas portuguesas parece que é o país todo.
0: Mas não é.
1: Exato, não é. E não é porquê? Porque ainda o interior do país está, ainda bem que, por exemplo, a rádio chega a todo lado, não
0: pois.
1: É? A rádio chega a todo lado, a televisão também chega.
0: A rádio perto e o longínquo reúnem-se.
1: Sim, sim. E a rádio até, quer dizer, dá para, assim, até num aparelho mais antigo, dá para. Eu agora tenho desses
0: para
1: pequeninos. Sim, podemos sintonizar. Mas o cinema e a cultura e as artes em geral chegam muito pouco, não é? E eu sei isso muito bem porque eu cresci naquele lugar, não é? E sentia-me muito aliada, não é? Eu tinha uma grande sede, eu e os meus amigos tínhamos uma grande sede de cultura e de conhecimento, e sentíamos que não podíamos evoluir. Porque estávamos ali e porque estávamos encerrados num território muito bonito, muito calmo, com uma grande riqueza, mas precisávamos de mais. E é isso, quer dizer, quando se fala na desertificação, quer dizer, por algum lugar, por alguma razão, aquele lugar fica muito, quer dizer, fica para trás, não é? Vai ficando para trás. E depois as pessoas que querem voltar, mas não conseguem completamente.
0: Não, porque depois vamos vendo casas em ruínas, não é?
1: Sim, mas quer dizer, as casas lá também já são muito, muito, muito caras, e isto está a ficar um bocado já também.
0: Especulação.
1: Sim, sim, sim. Imenso, imenso. pronto, eu percebo, porque o Alentejo é um lugar extraordinário e tem um, apesar do clima, às vezes nós aguentamos bem, não é? Mas para algumas pessoas pode não ser tão ameno.
0: Pois é.
1: Mas tem, a natureza é muito rica e as pessoas são afáveis em geral, não é? Embora agora, por exemplo, se sinta um bocadinho já estes discursos de violência que nós vemos na televisão, não é? Se tenham uma ressonância direta já na vida de algumas pessoas, por exemplo, na vida das pessoas da comunidade cigana.
0: Claro. Fogo do Vento chega às salas a 21 de maio, próxima quinta-feira. Vão ter exibições com conversas com o público?
1: Sim,
0: há essa vontade.
1: Várias. Então, na quinta-feira vamos apresentar o filme no Cinema Ideal com parte do elenco. Não conseguimos trazer toda a gente. Por exemplo, a Maria Catarina, eu gostava muito que ela viesse, só que é muito difícil. Ela já fica muito cansada e fazer o filme é interessante. Fazer o filme, ela vai e já disse que ia e até já disse. Que ficou muito contente porque eu disse que íamos filmar lá, provavelmente numa aldeia muito próxima, mas vir a Lisboa já é muito longe. Então seria muito difícil. Eu também não quero destabilizá-la muito, mas vamos apresentar com alguns dos protagonistas, das pessoas protagonistas. E depois temos no Porto, dia 22, vamos apresentar. Vou estar eu com a Anabela Mota Ribeiro, o André Cepeda e a Maria Gil.
0: Isso vai ser onde?
1: Que é atriz, no Cinema Trindade.
0: E em Lisboa?
1: E em Lisboa, depois voltamos em princípio no dia 23 vou apresentar em Évora. 24 no Cinema Nimas com o João Constâncio, que é um filósofo. No dia 25 vou apresentar em Sines. No dia 26, isto é uma turnê. No dia 26 com a professora Joana Matos Frias no Cine City Alvalade. No dia 27 outra vez no Cinema Nimas com a Anabela Mota Ribeiro e o meu filho Safir Eisner, porque ela entrevistou-nos para a RTP, para os Filhos da Madrugada, e então tivemos essa ideia de repetir uns anos mais tarde.
0: Vamos voltar a encontrar-nos.
1: Sim. depois no dia 30 outra vez no Cinema Ideal com a Rita Rato e em princípio uma convidada especial que ainda não está confirmada.
0: Fogo do Vento, parabéns, Marta Mateus.
1: Muito obrigada.
0: Obrigado por ter vindo.
1: Muito obrigada.
0: Ainda fica por aqui Marta Hugon, até às 22. Volto depois das notícias. Até já.

0: 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Duas horas, 21 nos Açores.
1: Ministro dos Negócios Estrangeiros chama embaixador israelita por causa da detenção de dois médicos portugueses. Família de Beatriz Bartilotti, médica detida numa flotilha para Gaza, pede pressão internacional sobre Israel. Luís Montenegro recupera slogan de Cavaco para recandidatura à liderança do PSD. O atual primeiro-ministro continua a defender que o não é não ao Chega e a um bloco central com o PS.
0: Luís Peixoto na edição a esta hora.
1: O ministro dos Negócios Estrangeiros convocou o embaixador israelita para protestar contra a detenção de dois médicos portugueses. Paulo Rangel diz que em causa está uma violação do direito internacional, uma vez que as detenções ocorreram em águas internacionais.
2: Uma vez que esta ação feita por Israel, tal como exatamente anterior, há umas semanas atrás, foi feita em águas internacionais e, portanto, em violação do direito internacional, e dado que nós queremos garantir esse tratamento de respeito absoluto pela integridade e pelos direitos fundamentais dos cidadãos em causa, nós convocamos hoje mesmo para o Ministério, o embaixador de Israel, para fazermos o nosso protesto, para exigirmos esse tratamento e a reposição da legalidade internacional assim que possível.
1: O chefe da diplomacia portuguesa pede a libertação imediata dos dois médicos e garante que o governo está a acompanhar o evoluir da situação.
2: Estamos a acompanhar isto através da nossa embaixada em Tel Aviv e dos serviços consulares e, evidentemente, também através da Turquia e de Chipre, uma vez que, e neste momento, estão ambas também ativadas para esta situação. A nossa embaixada em Tel Aviv e os serviços consulares imediatamente contactaram as autoridades israelitas no sentido de garantir, por um lado, a libertação imediata destas pessoas e, por outro lado, que sejam tratadas com todo o respeito e com garantia de todos os seus direitos fundamentais.
1: Beatriz Bartilotti e Gonçalo Dias foram detidos ao largo da costa de Chipre, seguiam numa flotilha de ajuda humanitária a Gaza. Paulo Rangel dizia aqui, num registro da agência Lusa, que convocou já o embaixador israelita para protestar contra a detenção destes dois médicos. Entrevistado pela jornalista da Antena 1, Camila Vidal, o bastonário da Ordem dos Médicos, Carlos Cortes, sublinha que é preciso defender a missão destes dois médicos portugueses.
3: Porque a intervenção médica é uma intervenção humanitária, é uma intervenção que não tem lados, que não se envolve do ponto de vista de posições ideológicas, de posições militares. Os médicos, a nível internacional, não são só os médicos portugueses, têm uma obrigação humanista, humanitária, aliás, chamada hipocrática, de ajudar todos aqueles que necessitam de cuidados de saúde. E, portanto, é nesse âmbito que a Ordem dos Médicos fez esta intervenção.
1: O bastonário garante que a Ordem está em contacto com o governo. Francisca Bartilotti, irmã de Beatriz, diz que até ao momento a médica detida por Israel permanece incontactável.
4: Hoje de manhã começaram a ver barcos israelitas e foram interceptados. E o que nós sabemos foi que foram raptados, pensamos que neste momento estão num barco de guerra israelita, no Mediterrâneo. O que as notícias dizem, mas não temos a confirmação, é que estarão a ser levados para o porto israelita de Ashdod, que ainda está a 200 milhas náuticas do sítio onde eles foram interceptados.
5: E quando é que conversaram pela última vez?
4: Foi hoje de manhã, às 9, precisamente quando ela me disse que estavam a ver os barcos israelitas.
1: A família de Beatriz Bartilotti apela a que se intensifique a pressão internacional sobre o Estado de Israel. Esta segunda-feira, o Bloco de Esquerda pediu explicações ao governo sobre o caso dos dois médicos portugueses detidos por Israel. Vai ser novamente adiada a entrega de nomes para o Tribunal Constitucional, que estava marcada para amanhã. Ao que a Antena 1 apurou, o Presidente da Assembleia da República enviou uma comunicação aos grupos parlamentares a comunicar a decisão. José Pedro Aguiar Branco justifica explica a decisão com o facto de ainda não ter sido publicada em Diário da República a renúncia do Presidente do Tribunal Constitucional, José João Abrantes. A entrega dos nomes vai agora ser discutida e calendarizada na próxima Conferência de Líderes, marcada para quarta-feira. Recorde-se que o processo já se arrasta há largos meses, mas o PSD já tem acordo tanto com o Chega como com o Partido Socialista para os nomes indicados pelo Parlamento para o Tribunal Constitucional. Não é não ao Chega e nada de acordos com o PS. É a estratégia definida por Luís Montenegro para o futuro do PSD. O líder do Partido Social Democrata e Primeiro-Ministro apresenta esta noite em Sintra a moção de estratégia global para definir o rumo dos próximos 2 anos, tanto para o partido como para o governo. Montenegro rejeita acordos de Bloco Central com o Partido Socialista e recupera o slogan de Cavaco Silva com a moção Trabalhar, Fazer Portugal Maior. O atual Primeiro-Ministro é o único candidato às eleições diretas marcadas para dia 30 deste mês. O Congresso Nacional de Consagração está agendado para junho. No documento estratégico, Montenegro defende ainda que a reforma laboral que o governo apresentou é necessária para o país, tem leis adequadas aos novos tempos e que são capazes de gerar competitividade e fixar recursos humanos. André Ventura volta a deixar críticas à reforma laboral do governo. Diz que o partido não assina nenhuma reforma que piora ou dificulta a vida de quem trabalha e pede um esforço de aproximação por parte do Executivo.
6: Vai o Governo conseguir fazer este caminho, digamos assim, de aproximação ou não? Não sei, nós estamos onde sempre estivemos. Para haver alguma coisa a abdicar é preciso haver primeiro vontade de negociar e dois, conhecer de que é que se está a falar. E o Governo optou por não dar a ninguém o conhecimento de que é que está a falar e depois de pedir um voto ao Chega sem sequer sabermos o que é que o Governo tem em cima da mesa. Portanto, é tudo mal feito, foi tudo mal feito, foi tudo mal gerido. Mostra um Governo impreparado, de facto, para fazer reformas.
1: André Ventura em Viseu, à margem das jornadas parlamentares do Chega. O presidente do partido não se compromete para já com o sentido de voto sobre a reforma laboral. A multinacional Husqvarna, dedicada à produção de ferramentas industriais, vai avançar com um despedimento coletivo na fábrica de Rio de Moro, em Sintra. A decisão abrange mais de uma centena de profissionais, de acordo com o Sindicato dos Trabalhadores das Indústrias Transformadoras, Energia e Atividades do Ambiente, do Centro

0: O que interpretamos é que a empresa, ao mesmo tempo que as ações sobem, os acionistas estão a tirar lucros, quem está a pagar esses lucros é o prejuízo que os trabalhadores têm numa situação com vida difícil, não vêem meios para conseguir tirar retorno numa situação em que o país e as populações já se encontram numa condições difíceis.
1: O sindicato pretende esclarecimentos da administração da empresa, já na primeira reunião marcada para quarta-feira. O objetivo é também questionar o Governo e a Câmara Municipal de Sintra. Beni Freitas defende que há muitas formas de manter a fábrica a funcionar ou salvaguardar os postos de trabalho.
0: Foram feitos grandes investimentos nos últimos anos, máquinas, tecnologia, formação. O que pretendemos saber é se temos ali utilizados recursos públicos da Câmara Municipal, estas empresas têm que cumprir com as cláusulas de manutenção de emprego da estrutura industrial do país. Não interessa só cumprir com as cláusulas quando é para receber os financiamentos e os investimentos para os acionistas. Todos os recursos foram utilizados, poderiam ter uma reconversão para fazer novos produtos, clientes, os trabalhadores terem uma reconversão profissional. Existem todas as condições para a manutenção da fábrica. Iremos colocar questões junto do Governo, Câmara Municipal, mas também no dia 20, na primeira reunião com a empresa, vamos mostrar que existem condições para salvaguardar postos de trabalho da indústria nacional.
1: O despedimento coletivo em Sintra, na Husqvarna, vai afetar mais de 100 trabalhadores. A empresa sueca pretende fechar portas até ao final do ano. Na atualidade internacional, Donald Trump diz que decidiu adiar um ataque ao Irão, planeado para amanhã. Nas redes sociais, o presidente norte-americano diz que a decisão de adiar o ataque surge após um pedido de vários países do Golfo. Trump sublinha que as negociações em curso são sérias, mas volta a ameaçar Teherão com um ataque caso não seja alcançado um acordo. Entretanto, a Comissão Europeia admite constrangimentos regionais de abastecimento de petróleo se o bloqueio no Estreito de Hormuz se mantiver até ao mês de junho. Bruxelas explica que vai afetar sobretudo o combustível destinado à aviação e está já a equacionar medidas de poupança entre os 27. É o que avança em comunicado a Direção-Geral da Energia do Executivo Comunitário. Esta segunda-feira, o barril de petróleo Brent, a referência para os mercados europeus, estava a ser negociado a mais de 111 dólares.
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têm medo da noite. Depois de Mariana Dom, Connie Ebbingson, René Allstedt. Formam par John Stevens e Erika Christensen.

Rod Stewart numa dança face a face com Lorraine Wilde. E é para salvar também esta dança de Harry Connick Jr.

0: Angelize é um clássico da música popular, aqui na expressão do crooner canadiano Matt Forbes.
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0: 8 minutos e há panfletos. Saudades de Ricky Lee Jones.

0: Com Arpi Alto ficamos no ponto de encontro. Aceite este panfleto.
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2: Chico Buarque e Silvio Rodrigues em Sonho com Serpientes. O compositor brasileiro Chico Buarque decidiu tomar uma iniciativa de solidariedade com Cuba e propôs a outro célebre compositor, o cubano Silvio Rodrigues, a gravação conjunta de uma nova versão de Sueño con Serpientes, uma canção de Silvio que este editara em disco no ano de 1975, no álbum Dias e Flores, e que o artista brasileiro já interpretava ocasionalmente, de forma individual, nos seus concertos. Para concretizar o projeto, Chico Buarque deslocou-se à Havana no início de abril deste ano, marcando o seu regresso à ilha após um período de 34 anos de ausência. Silvio Rodrigues e Chico Buarque decidiram doar a totalidade dos direitos de autor e receitas geradas pelo single, lançado na sexta-feira passada, à sala de pediatria do Instituto Nacional de Oncologia em Cuba. Chico e a mulher, a advogada Carol Proner, fizeram também uma doação de medicamentos e de apetrechos médicos ao Serviço Nacional de Saúde cubano. O projeto foi assim estruturado como um ato de resistência e união latino-americana perante o contexto de crise económica e sanitária enfrentado pela ilha, causado pelo bloqueio económico imposto pelos Estados Unidos e pela ameaça de intervenção militar norte-americana na ilha. A canção Sueño con Serpientes é uma obra central do movimento da Nueva Trova Cubana, inspirada num poema do dramaturgo alemão Bertolt Brecht sobre os homens que lutam um dia, um ano ou muitos anos. Brecht diz que eles são todos bons, mas os que são mesmo indispensáveis são aqueles que lutam durante toda a vida. No seu contexto original, a música foi criada no auge da Guerra Fria e durante a proliferação de ditaduras militares na América do Sul e utiliza uma linguagem simbólica para descrever um combate que nunca acaba. A serpente da canção, que se mata várias vezes, mas que ressurge sempre, é claramente uma metáfora política contra essas ditaduras, mas, na atualidade, serve para acusar a ameaça norte-americana a Cuba.

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2: O programa de hoje teve cuidados técnicos de Fábio Ribeiro e Guilherme Marques. 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Na próxima hora, Alice Vilaça com Portugueses no Mundo.

0: 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Boa noite, são 11 horas, 10 nos Açores.
1: Ministro dos Negócios Estrangeiros chama embaixador israelita por causa da detenção de dois médicos portugueses. Família de Beatriz Bartilotti, médica detida numa flotilha para Gaza, pede pressão internacional sobre Israel. Ou sim ou sopas, partidos vão ter de se revelar no Parlamento na hora de votarem as reformas do governo. Neste noticiário escutamos as palavras de Luís Montenegro no dia que apresenta a moção da recandidatura à liderança do PSD. Três pessoas mortas em tiroteio numa mesquita nos Estados Unidos. Autoridades falam em crime de ódio.
0: Luís Peixoto na edição nesta hora.
1: O ministro dos Negócios Estrangeiros convocou o embaixador israelita para protestar contra a detenção de dois médicos portugueses. Paulo Rangel diz que em causa está uma violação do direito internacional, uma vez que as detenções aconteceram em águas internacionais.
2: Uma vez que esta ação feita por Israel, tal como exatamente anterior, de há umas semanas atrás, foi feita em águas internacionais e, portanto, em violação do direito internacional, e dado que nós queremos garantir esse tratamento de respeito absoluto pela integridade e pelos direitos fundamentais dos cidadãos em causa, nós convocamos hoje mesmo para o Ministério, o embaixador de Israel, para fazermos o nosso protesto, para exigirmos esse tratamento e a reposição da legalidade internacional assim que possível.
1: O chefe da diplomacia portuguesa pede a libertação imediata dos dois médicos e garante que o governo está a acompanhar o evoluir da situação.
2: Estamos a acompanhar isto através da nossa embaixada em Tel Aviv e dos serviços consulares e, evidentemente, também através da Turquia e de Chipre, uma vez que, e neste momento estão ambas também ativadas para esta situação. A nossa embaixada em Tel Aviv e os serviços consulares imediatamente contactaram as autoridades israelitas no sentido de garantir, por um lado, a libertação imediata destas pessoas e, por outro lado, que sejam tratadas com todo o respeito e com garantia de todos os seus direitos fundamentais.
1: Paulo Rangel, num registro da agência Lusa, Beatriz Bartilotti e Gonçalo Dias foram detidos ao largo da costa de Chipre, seguindo numa flotilha de ajuda humanitária a Gaza. Entrevistado pela jornalista da Antena 1, Camila Vidal, o bastonário da Ordem dos Médicos, Carlos Cortes, sublinha que é preciso defender a missão destes dois médicos.
3: Porque a intervenção médica é uma intervenção humanitária, é uma intervenção que não tem lados, que não se envolve do ponto de vista de posições ideológicas, de posições militares. Os médicos, a nível internacional, não são só os médicos portugueses, têm uma obrigação humanitária, aliás, chamada hipocrática, de ajudar todos aqueles que necessitam de cuidados de saúde. E, portanto, é nesse âmbito que a Ordem dos Médicos fez esta intervenção.
1: O bastonário garante que a Ordem está em contacto com o governo. Francisca Bartilotti, irmã de Beatriz, diz que até ao momento a médica detida por Israel permanece incontactável.
4: Hoje de manhã começaram a haver barcos israelitas e foram interceptados, e o que nós sabemos foi que foram raptados. Pensamos que neste momento estão num barco de guerra israelita no Mediterrâneo. O que as notícias dizem, mas não temos a confirmação, é que estarão a ser levados para o porto israelita de Ashdod, que ainda está a 200 milhas náuticas do sítio onde eles foram interceptados.
5: E quando é que conversaram pela última vez?
4: Foi hoje de manhã, às 9, precisamente quando ela me disse que estavam a ver os barcos israelitas.
1: A família de Beatriz Bartilotti apela que se intensifique a pressão internacional sobre o Estado de Israel. Esta segunda-feira, o Bloco de Esquerda pediu explicações ao governo sobre a situação destes dois médicos portugueses detidos por Israel. Vai ser novamente adiada a entrega de nomes para o Tribunal Constitucional, que estava marcada para amanhã. Ao que a Antena apurou, o Presidente da Assembleia da República enviou uma comunicação aos grupos parlamentares a comunicar a decisão. José Pedro Aguiar Branco justifica-se com o facto de ainda ainda não ter sido publicada em Diário da República a renúncia do Presidente do Tribunal Constitucional, José João Abrantes. A entrega dos nomes vai agora ser discutida e calendarizada na próxima Conferência de Líderes, marcada para quarta-feira. Recorde-se que o processo já se arrasta há largos meses, mas o PSD já tem acordo, tanto com o Chega como com o Partido Socialista, para os nomes indicados pelo Parlamento para o Tribunal Constitucional. Luís Montenegro avisa que os partidos vão ter de se revelar na hora de votarem as transformações para o país. O líder do PSD, primeiro-ministro, falou horas depois de André Ventura, do Chega, ter anunciado que vai votar contra a nova organização do Tribunal de Contas. Ora, esta noite, na apresentação da recandidatura à liderança do PSD em Sintra, Luís Montenegro falou em partidos que pedem reformas, mas depois são contra a mudança.
6: Tantos daqueles que clamam por esse Estado ágil, esse Estado eficiente, esse Estado menos burocrático, eles clamam por isso, mas nós chegamos à conclusão que é apenas clamor para político ver, porque quando chega à realidade das decisões, têm medo, metem a viola ao saco e fazem de conta que não é nada com eles. Reformar sim, mas na porta ao lado, comigo não. Reformar sim, mas não coisa que cause reação, porque eu isso não quero. Eu quero ser o político ou o partido que agrada a todos. Ah, pois, isso vai ser até uma determinada altura, porque nós vamos forçar a decisão. Os partidos e os políticos vão ter de se revelar no momento de votar as transformações, porque não é por falta de oportunidade que vamos ficar sem esse debate.
1: Declarações que surgem depois de André Ventura ter anunciado que vai votar contra a nova lei de organização do Tribunal de Contas por causa do fim do visto prévio proposto pelo Governo. Rui Tavares diz que a lógica por detrás do pacote laboral é a mesma da revisão constitucional. Para o co-porta-voz do LIVRE, a revisão das leis do trabalho é apenas a primeira parte de uma ofensiva maior contra os direitos no geral. Perante uma situação que considera perigosa, Rui Tavares alerta para a necessidade de unir esforços.
7: O pacote laboral, esta contrarreforma, como tem sido muito adequadamente chamada, é apenas o início de uma ofensiva para a qual nós temos que estar preparados. A lógica que eles têm no pacote laboral, que não tiveram coragem de trazer às eleições porque sabiam que seria impopular, também se tivessem assumido durante as eleições que o que eles queriam era mudar a Constituição, também não o teriam tido. Mas a lógica é a mesma. Nesses projetos de revisão constitucional, o que é que nós temos? Às vezes, em nome de uma conversa da treta sobre uma Constituição mais enxuta, é tirar o direito laboral da Constituição, tirar o direito do ambiente da Constituição, tirar até os direitos dos consumidores da Constituição. E depois, evidentemente, de os tirar da Constituição, é fácil tirá-los da lei, porque uma maioria mais reduzida consegue fazê-lo.
1: O alerta de Rui Tavares, esta segunda-feira, o líder do Chega, recorde-se, disse que o partido ainda não definiu o sentido de voto em relação ao pacote laboral. André Ventura pede que o governo seja mais flexível.

0: no início de desenvolvimento coletivo e até ao final do ano acabar por encerrar a unidade. São mais de 100 trabalhadores que estarão envolvidos no processo e poderá o número crescer, postos indiretos e prestadores de serviço.
1: Quantos trabalhadores é que desempenham funções nesta unidade?
0: 130, 140, ligação direta com a empresa.
2: O que interpretamos é que a empresa, ao mesmo tempo que as ações sobem, os acionistas estão a tirar lucros, quem está a pagar esses lucros é o prejuízo que os trabalhadores têm numa situação com vida difícil, não vêem meios para conseguir tirar retorno numa situação em que o país e as populações se encontram numa condições difíceis.
3: O sindicato pretende esclarecimentos da administração da empresa, já na primeira reunião marcada para esta quarta-feira. O objetivo é também questionar o Governo e a Câmara Municipal de Sintra. Beni Freitas defende que há muitas formas de manter a fábrica a funcionar e de salvaguardar os postos de trabalho.
0: Foram feitos grandes investimentos nos últimos anos, máquinas, tecnologia, formação. Pretendemos saber é se temos ali utilizados recursos públicos da Câmara Municipal, e estas empresas têm que cumprir com as cláusulas de manutenção de emprego da estrutura industrial do país. Não interessa só cumprir com as cláusulas quando é para receber os financiamentos e os investimentos para os acionistas. Todos os recursos foram utilizados, poderiam ter uma reconversão para fazer novos produtos, clientes, os trabalhadores terem uma reconversão profissional. Existem todas as condições para a manutenção da fábrica. Iremos colocar questões junto do Governo, Câmara Municipal, mas também no dia 20, na primeira reunião com a empresa, vamos mostrar que existem condições para salvaguardar postos de trabalho da indústria nacional.
3: Antena 1 já procurou uma reação junto da Câmara Municipal de Sintra, até ao momento sem sucesso. O despedimento coletivo na Husqvarna vai afetar mais de 100 trabalhadores. A empresa sueca pretende fechar portas até ao final do ano. Nos Estados Unidos, 3 homens foram mortos durante um tiroteio no centro islâmico de San Diego, a maior mesquita da região, no sul da Califórnia. Os 2 suspeitos, ambos adolescentes, morreram durante a troca de tiros com a polícia. Avançam as autoridades do condado de San Diego. O caso está a ser investigado como um crime de ódio. O presidente dos Estados Unidos lamenta o ataque. Donald Trump fala numa situação terrível. Em declarações aos jornalistas na Casa Branca, o líder norte-americano voltou também a falar sobre o conflito com o Irão, horas depois de ter dito que tinha adiado um ataque a pedido de países do Golfo e de ter reiterado ameaças a Teherão. Trump vem agora dizer que tem havido progressos muito positivos nas negociações. O Brasil anunciou esta noite os convocados para o Mundial de Futebol. Entre as escolhas do treinador Carlo Ancelotti, o destaque vai para o regresso de Neymar à lista de convocados da seleção canarinha. Não há qualquer jogador a atuar no campeonato português presente na convocatória, mas há nomes bem conhecidos dos portugueses como Ederson, Danilo, Alexandre, Casemiro e Rafinha, atletas que já atuaram em equipas portuguesas. Amanhã, à 1 da tarde, Roberto Martínez anuncia os convocados de Portugal para o Mundial de 2026, organizado por México, Estados Unidos e Canadá. O Portimonense voltou a falhar o controle salarial da Liga Portuguesa de Futebol nos meses de março e abril. O emblema algarvio, que garantiu a permanência na segunda liga na última jornada, tem agora 15 dias para demonstrar a inexistência de dívidas. Desde o ano passado, segundo a Liga Portuguesa, o Portimonense tem falhado o controle salarial nos primeiros prazos.
4: Foi edição às 11 da noite com o Luís Peixoto. 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Até perto da meia-noite, Alice Vilaça com Portugueses no Mundo.
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0: No programa de hoje, cruzamos continentes e histórias de vida feitas em movimento. Do outro lado do Atlântico, em São Paulo, está o Hugo Simão, natural de Sintra, que está no Brasil desde 2011, depois de uma experiência de vários anos em Inglaterra. Seguimos também viagem até Viena, na Áustria, onde está a Filomena Nogueira. É natural de Macieira de Sarnes, no concelho de Oliveira das Meis, e tem uma vida fora de Portugal que começou em 2006 e já passou por Espanha e pela Escócia. São duas histórias diferentes, dois percursos marcados pela mudança, pela adaptação e pela construção de uma vida longe do nosso país. Filomena e Hugo, bem-vindos a esta casa, uma casa que é também a vossa casa, a casa dos portugueses no mundo, na rádio. E porque todas as histórias têm um princípio, como é que começou a vossa? Quando é que perceberam que a vossa história, a vossa vida passaria ou poderia passar por sair de Portugal? Filomena.
1: Ora bem, isto é andar um bocadinho para trás, né? Já lá vão bastantes anos e tudo começou por fazer a tese de curso de universidade fora de Portugal, uma oportunidade que surgiu. E então fui até Espanha, até Salamanca, onde desenvolvi um projeto que tinha iniciado em Portugal. E por lá as coisas continuaram. Entretanto, voltei a Portugal, tive outros trabalhos em Portugal. Na altura, com a crise económica, não posso precisar em que ano exatamente, apercebi-me que pronto, queria uma outra oportunidade e um outro challenge. Estamos a faltar
0: para outro desafio.
1: Desafio, exatamente. Percebi que Portugal tinha algumas barreiras e então queria ir um pouco mais além, e foi nessa altura que me mudei para o Reino Unido, para a Escócia, onde continuei um outro projeto, um projeto de doutoramento, que estava um pouco ligado àquilo que tinha feito em Espanha, e lá continuei em investigação na parte de doenças infecciosas, e os desafios continuaram e não me dei por satisfeita com esse projeto. E então de lá, depois viajei até a Áustria, onde tive uma oportunidade na base de um projeto de investigação também, que ligava parte médica diretamente com doenças infecciosas, e foi aqui na Áustria que continuei. Embora tenha saído do país, estive também brevemente na Suécia, em Estocolmo, em trabalho, e tenho viajado também bastante para outros países, tudo em contexto de trabalho. Uhum. E já lá vão 12 anos,
0: é,
1: não é?
0: Verdade. Ou seja, de desafio em desafio, na verdade o caminho foi-lhe mostrando que esta sua história teria que ser escrita fora do nosso país. E no seu caso, Hugo, quando é que percebe que há uma seta que lhe aponta a saída, por assim dizer, de Portugal?
2: Essencialmente eu sou um curioso por natureza e gosto de conhecer novas culturas, novos lugares, etc. Quando estava na universidade, alguns dos meus amigos fizeram Erasmus, eu na época não tive a oportunidade de fazer, e também logo após ingressar no mercado de trabalho, tive alguns amigos próximos que acabaram por entrar no programa em Novo Contacto da AICEP, e de certa forma as conversas com eles sempre me deixaram aquele bichinho e vontade de experimentar. Então, apesar de eu me ter inscrito e não ter conseguido entrar no programa logo após ter terminado a universidade, continuei a tentar mais um pouco e já estava a trabalhar, estava na Caixa Geral de Depósitos há 4 anos. Resolvi fazer uma última tentativa e inscrever-me. Foi quando fui aceite no programa em Novo Contacto, e a partir daí começou então a minha epopeia por fora de Portugal. Acabei por ir para Londres pelo Inovo Contacto, através de uma software house portuguesa, e ao final do estágio, apesar deles me terem convidado a ficar na empresa, mas voltando para Portugal, eu não tinha essa visão, queria continuar no estrangeiro. Acabei por começar a procurar emprego em Londres, consegui, foi na empresa onde ainda estou hoje, entrei, fiquei lá e após 2 anos nessa empresa acabei por vir como expatriado para São Paulo. Era suposto só ter ficado aqui 2 anos e já vão 15, né? Conheci a minha esposa, casei, tive filhas e por aqui me mantenho até ver.
0: Bom, mas isso leva-me a outra pergunta, porque na verdade tem em comum o facto de estarem fora do nosso país há praticamente 2 décadas. Na altura, quando saíram, quando perceberam que tinham que sair, que tinham que ter estas experiências, imaginaram que iam ficar fora tanto tempo, Filomena?
1: Não, a imaginação pode ser larga, mas eu acho que quando fazemos planos, não se pode fazer planos para uma vida inteira, isso é impossível, e de outra forma também o tempo passa depressa. Quando inicialmente pensamos, ok, vou para fora, tenho novos desafios, novas oportunidades, entretanto vamos voltar. O que é certo é que nem tudo pode ser planeado e ficamos à mercê de novas oportunidades e de aquilo que também as nossas vidas se vão formatando ao longo do caminho, não é?
0: É a chamada vida a acontecer. Hugo?
2: É assim, conhecendo-me um pouco como me conheço, eu imaginei que fosse, assim que saísse, fosse complicado voltar.
0: Uhum.
2: O que talvez eu não imaginasse era ficar tanto tempo num país como já estou no Brasil. Mas como é lógico, como a Filomena falou, as coisas vão acontecendo, a gente vai ter que, redefinindo os planos, a vida acontece e algumas coisas mudam. Mas, de facto, no momento em que eu tomei a decisão de sair, já de certa forma sabia que Portugal ia ser pequeno a partir dessa data.
0: Quando pensamos em experiências como as vossas, pensamos sempre em 2 aspectos, no choque cultural e na adaptação. A Filomena, quando chegou à Áustria, já tinha passado pela vizinha Espanha, também pela Escócia. A que país é que foi mais difícil adaptar-se?
1: Pois, isto é uma pergunta difícil. eu acho que no início há sempre aquele friozinho interior de adaptação, porque é tudo novo. Nós em princípio vamos sozinhos, são novas culturas, novas pessoas com quem temos que nos relacionar, a comida também acaba por ser diferente. Acho que não posso dizer que até agora que houve um país mais difícil de adaptar, porque tanto Espanha como a Escócia são diferentes e eu tive desafios diferentes nos dois, enquanto que em Espanha se calhar o desafio ou a dificuldade lá foi mais a adaptação de sermos portugueses e estarmos no ambiente de trabalho em que a maior parte dos trabalhadores eram espanhóis. Apesar de nós dizermos sempre que são nossos hermanos, senti um pouco de diferença em relação aos portugueses, porque a maior parte das pessoas eram espanholas. Foi essa a diferença e a dificuldade que senti. Em relação à Escócia, para mim, na minha situação, foi mais, em primeiro lugar, a língua, porque quando pensamos que sabemos inglês e que não há problema, o meu primeiro obstáculo foi logo com o taxista, quando lhe disse, bem, isto é, com pessoas nativas é realmente, vejo que é difícil de perceber o inglês da Escócia. E então quando ele me disse, a menina não vem para aqui para falar inglês, vem para aqui para falar inglês escocês e vai ter que se adaptar. Portanto, no início foi um pouco um problema de comunicação, as pessoas dirigiam-se a mim para comunicar comigo e eu só lhes dizia, olha, tudo o que me disse, por favor, vá e escreva-me um e-mail para conseguir perceber. Portanto, a adaptação custou um bocadinho em termos de comunicação e também, por outro lado, porque estive na parte mais a norte da Escócia, portanto a luz do dia era bastante reduzida durante o inverno. Nós tínhamos dias em que, durante o inverno, em que apanhávamos luz solar entre as 11 da manhã e as 2 da tarde, e era uma luz bem fraquinha. Portanto, tudo o resto fora disso era escuro, negro, como nunca vi na minha vida. No início pensei que me poderia adaptar a isso, com mais contacto social, fazer desporto e tudo isso, mas acabei por perceber que tanto eu como outros colegas oriundos de países sul-europeus não se conseguiam adaptar a essa falta de luz. Portanto, são desafios diferentes, não é? Uhum. Na Áustria, um outro desafio, claro, que é a língua. Embora a maior parte da comunicação seja feita em inglês, mas claro, com os anos as pessoas também esperam que os estrangeiros aprendam a língua local, não é?
0: Sem dúvida. Hugo, no seu caso, quando chega ao Brasil, leva a experiência de 4 anos em Inglaterra e à primeira vista podemos pensar, depois de 4 anos em Inglaterra, deve ser fácil adaptar-nos ao Brasil.
2: Bem, os contextos são completamente diferentes. O contexto que eu fui para a Inglaterra foi, como foi inserido no programa Inove Contacto, acaba por ter uma rede de apoio muito grande e existe uma comunidade portuguesa enorme em Londres. Então, basicamente, a adaptação em Londres foi quase como estar em casa, porque a gente tinha, de facto, uma comunidade muito forte e basicamente passava mais tempo com portugueses do que ingleses. A ida para o Brasil foi diferente, porque foi eu no âmbito de trabalho. Apesar de ter alguns amigos aqui a morar em São Paulo também, o que facilitou um pouco a integração, acaba por ser um pouco mais complexo, principalmente porque São Paulo é uma cidade tão grande que, dependendo de onde as pessoas vivem, pode-se levar horas e horas para chegar até essas pessoas. Então, mesmo tendo pessoas conhecidas, às vezes para lá chegar é complexo. Mas, claro, aqui a língua para nós não é tanto um problema, mas o oposto não se verifica, porque tive que falar muito mais devagar, trocar algumas palavras, porque
0: eles não nos entendem. Nós entendemos muito bem o que eles dizem, os brasileiros, mas eles não nos entendem.
2: Exatamente. Então, é assim, eu tive que começar a falar a um ritmo bem mais lento, porque senão eles não me entendiam. Tive que trocar algumas palavras, porque basta uma palavra estar fora do contexto deles que vira uma confusão enorme. E depois, talvez uma coisa que me tenha feito alguma confusão a nível de cultural, né, é a falta de compromisso. E para alguém como eu, acaba por ser um ponto que me causou um pouco de stress inicial, porque é aquela velha história, os brasileiros são muito simpáticos, conhecem-te, convidam-te para um churrasco na casa deles, só não te dizem onde é que moram, não te dão o contacto e não te dizem mais nada. Então é um pouco assim, isso causou um pouco de estranheza no início. Mas com o tempo, claro, uma pessoa vai-se habituando, vai-se acostumando e acaba por se habituar a essas coisas e já nem ligar. Mas para alguém como eu que gosta das coisas muito pão pão queijo queijo, então foi um pouco complexo no início.
0: Oh, Filomena, o Hugo falava aqui desta falta de compromisso. Imagino que aquilo que tem encontrado na Áustria seja precisamente o contrário, porque temos muito a ideia que nessa parte da Europa os horários são para cumprir, aquilo que é dito está dito, os compromissos agendam-se com alguma antecedência para que aconteçam. É mesmo assim?
1: Oh, meu Deus, eu agora tive que me rir, porque é mesmo o cenário oposto. E no início tive alguns problemas, tive que me adaptar também, porque só me lembrava que normalmente em Portugal, se nós entre família até, se convidamos alguém para vir almoçar ou para vir a um lanchinho à nossa casa, esperamos que a pessoa venha sempre um bocadinho mais tarde, nunca antes do tempo, a não ser que peçamos ajuda, mas ser pontual, vir sempre um pouco mais tarde para não interromper a pessoa que está a convidar, para deixar mais algum tempo de preparação e se houverem alguns atrasos. Ora bem, na Áustria não é bem assim. convém até chegar uns minutinhos mais cedo, mas também não muito cedo, mas regra geral convém ser pontual para que ninguém fique chateado.
0: E os austríacos são tão reservados como se diz?
1: Não acho. A minha opinião, sim, conheci já vários alemães, a parte alemã, posso dizer que os austríacos são um pouco entre os alemães que se consideram bastante reservados e aquilo que os portugueses são mais abertos. Eu acho que os austríacos estão um pouco no meio entre uns e outros. Não, o austríaco gosta de socializar, gosta de ir até uma esplanada, faça frio, faça calor, gosta muito de natureza. E nós até temos expressões próprias aqui quando se vai fazer uma caminhada pela natureza ou na rua, dizer alguma coisa, tipo um bom dia ou boa caminhada a outras pessoas que não se conhece de lado nenhum nessa mesma caminhada. Portanto, não acredito que sejam tão reservados como se pensa.
0: Hugo, o que é que mais o surpreendeu nos brasileiros?
2: Eu acho que não posso falar assim tanta surpresa, porque eu acho que nós consumimos tanta cultura brasileira que é difícil haver uma surpresa em si. Eu acho que acaba mais por ser ao contrário, né? Eles é que se surpreendem ao descobrir algumas coisas sobre nós e sobre o tanto que nós conhecemos da cultura brasileira, e às vezes conhecemos mais da cultura brasileira do que eles mesmos. Até porque o Brasil é um continente, é um país continental. Então, nós, como muitas vezes vamos de férias ao Nordeste, então conhecemos até mais do Brasil do que os próprios brasileiros. Então acho que desse ponto de vista não é uma surpresa tão grande. Talvez o fator que eu acho interessante nos brasileiros é o relacionamento com a família que eles têm, que de facto é muito próximo. E mesmo quando crescem, é difícil soltarem as amarras da família, continuam com essas ligações muito fortes e quase existe uma regra silenciosa que tem que ajudar a família, aqueles que conseguem sair melhor na vida, quase que têm uma obrigação de ajudar aqueles que não se saem tão bem. Então existe uma relação muito forte familiar. Talvez não exista tanto na Europa, onde os filhos são criados e depois com o intuito de serem libertados para o mundo e de fazerem a própria vida. Aqui essas amarras são difíceis de se cortarem.
0: Há algum aspecto cultural brasileiro, austríaco, que ao fim destes anos todos, porque na verdade já são muitos anos de vida nesses países, acredito que de alguma forma se sintam em casa, mas há algum hábito, algum costume que ao fim destes anos todos continuem a estranhar, não consigam entender, não se tenham adaptado a ele, Filomena?
1: Posso dizer que um dos hábitos por estas bandas talvez seja, não digo de todos, isto também está a mudar, mas que seja os ajuntamentos e beber sempre alguma bebida alcoólica, que para mim não é a regra, tem que ser, porque há outras bebidas que se podem consumir sem ser virado para o álcool. Se virmos mais aquele austríaco com já mais uma idade, que cresceu aqui, tudo isso, há essa cultura de estar mais virada para as bebidas alcoólicas, aliás, porque também isso faz parte da socialização que eles têm. Também há as partes bonitas dessa cultura, que é na altura do outono, quando os primeiros vinhos começam a ser preparados. Há a cultura de ir de casa em casa, cada família prepara a sua garagem ou fora da porta uma mesa com os vinhos que produz, e então os visitantes vão de casa em casa, provam os diferentes diferentes vinhos, também é uma forma de fazer publicidade, creio eu. Para mim é um pouco estranho, mas também tem as suas partes bonitas, não é?
0: Sem dúvida. Hugo?
2: Uma coisa que me incomoda um pouco é, às vezes, a falta de noção do próximo e do espaço privado de cada um. Eles têm muita mania de ouvirem música e estarem a ouvir coisas no telemóvel, em qualquer espaço público, nos transportes públicos, enquanto estão na sala de espera de um consultório, sem usar fones. E isso irrita-me profundamente, e por mais tempo que eu passo aqui, não consigo entender a falta de respeito pelo próximo nesse aspecto. E acho que, mas enfim, acho que é um problema que quase todos os países continentais têm.
0: Isso podia dizer, não deve ser um problema exclusivo do Brasil.
2: A China tem isso, a Índia tem isso, acho que é um pouco reflexo de países que têm populações muito grandes, acabam por acontecer este tipo de situações, mas confesso que é uma das coisas que não me costuma, não me consigo acostumar de jeito nenhum, então é complexo. Mas também, por outro lado, tem outras coisas que é ótimo, e qualquer reunião serve para confraternizar, é fácil começar a conversar com alguém que não conhecemos num bar, num café, etc. Então essa predisposição sempre para passar um bom tempo, e essa energia e alegria que eles têm, também tem esse lado positivo.
0: Filomena, quer destacar algum aspecto positivo da cultura austríaca?
1: Ah, claro. Eu acho que, como estamos a falar para a rádio portuguesa, entre portugueses e austríacos, uma das coisas bastante positivas que notei por cá é a questão de os austríacos serem pessoas sociais, mas ao mesmo tempo não gostarem de se meter na vida de outras pessoas, ou de fazer aquela cochicha ou falar mal do outro. É uma cultura mais aberta nesse sentido, de não criticar o outro ou de não julgar o outro, e estar um pouco aberto também, se as outras pessoas quiserem falar sobre algum assunto mais independente, mais íntimo, haver ali aquela barreira e aquele respeito mútuo. E também a questão de entreajuda, se realmente alguém precisa de ajuda, seja no que for, as pessoas prontificam-se a isso. No fundo, poderíamos ver que à superfície possam ser um povo mais reservado, mas em termos de conteúdo, são pessoas prestáveis e que gostam de ajudar, sem se intrometer muito nas vidas privadas das outras pessoas.
0: Sim. Bom, de alguma forma percebemos que a profissão, a vida profissional, acaba por ter aqui um papel preponderante neste caminho que vocês fizeram. Do ponto de vista profissional, que projetos têm em mãos nesta altura? Dizia o Hugo há pouco que continua a trabalhar para a mesma empresa na qual começou a trabalhar em Londres antes de se mudar para o Brasil. O que é que faz por aí?
2: Exatamente, continuo na mesma empresa, apesar de ela já ter se mudado de dono duas vezes. Mas basicamente eu sou responsável pela área de precificação e estratégia comercial de uma empresa americana para a América Latina, de tecnologia para instituições financeiras.
0: Isso trocado por miúdos?
2: Temos software e vendemos serviços para bancos, software de pagamentos, software de tesouraria e outras coisas para instituições financeiras.
0: Ou seja, que torna a vida de quem trabalha nestas instituições um bocadinho mais fácil.
2: Um pouco mais fáceis, exatamente.
0: Filomena, que projeto tem em mãos nesta altura?
1: Ora bem, eu quando mudei para a Áustria, como já disse, estava mais na parte de investigação a nível académico, continuei por cá, pela Áustria também nessa área, até mais ou menos à altura da corona, em que a situação, acho que com todos os investigadores, se tornou mais complicada, bastante trabalho, porque na altura tivemos que deixar um pouco os nossos projetos em stand-by, digamos assim, e também fazer investigação, fazer parte de diagnóstico para a corona, o que me aconteceu a mim. Portanto, nessa altura foi provavelmente a gota d'água em termos de exaustão. E então acabei por deixar o mundo académico e começar a trabalhar em empresas a nível de estudos clínicos. Tem sido o que tenho vindo a trabalhar até agora, ou seja, sou responsável por fazer por treinar laboratórios em todo o mundo que estão próximos de hospitais em qualquer canto do mundo, e também fazer auditorias a esses mesmos laboratórios para que estejam em conformidade com os estudos clínicos, que esses mesmos estudos clínicos podem ser iniciados por qualquer farmacêutica a nível mundial também.
0: Vou-vos passar o microfone. Alguém que está fora há tanto tempo, certamente quando se cruza com alguém que também vive fora há muito tempo, tem curiosidades, até porque vimos de um mesmo lugar, por assim dizer, e vivemos experiências tão semelhantes, mas tão diferentes ao mesmo tempo. O microfone é seu, Filomena. O que é que quer perguntar ao Hugo?
1: Não sei, a minha questão seria mais em termos de adaptação e um olhar sobre o futuro, se realmente se sente em casa e tenciona continuar por aí, ou se há algum outro país que seja o próximo depois do Brasil, como já esteve fora também em outros locais, se tenciona fazer isso ou dar asas à imaginação, ou se tenciona continuar por aí.
0: Hugo.
2: Claro. Sentir em casa, sinto, por conta da família, mas acho que nunca nos sentimos inteiramente em casa, porque casa é de facto... Existe aquela velha coisa que é: a casa é onde o coração está, mas a família toda está em Portugal. À medida que os meus pais envelhecem, também começa a trazer outro tipo de preocupações e outro tipo de pensamentos. E como falávamos anteriormente, é difícil... Chegamos a uma idade que é difícil de fazer planos a longo prazo, então a gente vai pensando de acordo com as situações que se colocam. Sem dúvida que após 15 anos no Brasil, eu acho que talvez seja a hora de pensar no lugar, até porque profissionalmente teria oportunidades noutros lugares, e isso já teve em cima da mesa outras vezes, acabou por não se realizar, mas de facto faz parte dos planos que eu tenho, experimentar um outro lugar, até porque gostaria de dar às minhas filhas a oportunidade de uma experiência internacional enquanto elas têm uma idade mais jovem. Elas vão fazer 12 anos. Então acho que seria interessante para elas também ter essa experiência internacional. Neste momento não sei exatamente como é que isso se poderá realizar, se a curto ou a médio prazo, mas não está fora dos planos de todo. Mas de novo, como eu falei, existe também o fator pais que a gente tem que acompanhar de perto a toda a hora. Então, se for necessário fazer uma mudança dessa ideia inicial, terá que ser feita por algum motivo maior. Mas sem dúvida que a questão de experimentar um outro país está em cima da mesa. Como eu falei inicialmente, não estava nos meus planos ficar tanto tempo no Brasil, já vão 15 anos, então talvez num futuro próximo, de facto, aconteça essa mudança.
0: Hugo, enquanto vai pensando na pergunta para a Filomena, gostava que a Filomena respondesse à própria pergunta.
1: Sim, ora, como eu disse, é difícil sempre antecipar o que possa acontecer no futuro, quais serão os planos. Para já, os planos são para continuar na Áustria, embora tenham surgido outras oportunidades para outros países, mas como a idade também vai crescendo, não é? E também olhando para trás, como já vivi em diferentes países, a ideia não é continuar a saltar de país em país, não é? E então tentar assentar por cá. Claro que mantemos sempre um olho na nossa família, que deixamos em Portugal, vamos acompanhando, vamos dando o nosso apoio. Mas em termos de vida, claro, crescemos, evoluímos e temos de continuar com a nossa vida para a frente, que no meu caso é por cá na Áustria.
0: Hugo, venha daí essa pergunta.
2: O quão complicado, Filomena, foi integrar-te com os austríacos, ter amigos austríacos, e se os tens, se tens um grupo grande de amigos e de relacionamentos com austríacos, e o quão complicado essa integração foi?
0: Filomena?
1: Ora bem, em primeiro lugar, eu não tenho muitos amigos, poucos e bons. Não posso dizer que tenho só amigos austríacos, porque desde que emigrei para a Escócia, a situação também cá na Áustria, tenho tido sempre a oportunidade, felizmente, de trabalhar em organizações mais internacionais, o que significa que não há uma maioria, digamos assim, de uma determinada nacionalidade. Portanto, mesmo vivendo e trabalhando cá na Áustria, penso que não tenha havido uma maioria de austríacos, o que é bom. Tem sentido que trabalhar em comunidades internacionais tem grandes vantagens. Em relação aos austríacos, confesso que não tenho socializado apenas com austríacos ou buscar nessa direção. Eu acho que à primeira vista é sempre um bocadinho mais difícil do que socializarmos, por exemplo, com portugueses ou com espanhóis, que são pessoas mais abertas, mas assim que eles ganham a nossa confiança e começamos a sair, a socializar mais, então criam-se aí as amizades. Portanto, não considero que haja grandes barreiras nesse sentido. É preciso procurar, claro, de ambos os lados, não se só a puxar para um lado e o outro, não é?
0: Hugo, e aí no Brasil, como é que são os relacionamentos?
2: Sim, eu acho que um ponto que a Filomena levantou é bastante interessante, porque nós, como sendo estrangeiros em qualquer país, é sempre mais difícil os locais nos acolherem, porque é um movimento natural. Primeiro, nunca se sabe quando é que a pessoa vai voltar ao país de origem ou vai sair, etc. E as pessoas têm as próprias vidas delas. Então, entrar nessa dinâmica dos locais acaba por ser sempre complexo. No Brasil, é aquilo que eu falei, os brasileiros são abertos. Então é fácil fazer esse primeiro contacto. Mas da mesma forma que é fácil esse primeiro contacto, depois vem aquela questão da falta de compromisso. Então muitas vezes não se consegue combinar as coisas por conta disso. Então eu também, um pouco como a Filomena, tenho um grupo muito restrito de amigos aqui, muitas vezes mais os familiares da minha esposa, e os amigos que tenho são pais de algumas crianças, colegas das minhas filhas, e acaba por ser esse um pouco o círculo de amigos com brasileiros que eu tenho. Então acaba por girar muito em torno disso e não expandir muito daí.
0: Quem é que vocês são hoje que nunca seriam, por assim dizer, eu sei que esta pergunta é difícil, se tivessem ficado em Portugal? Filomena?
1: Sim, já tenho pensado nisso realmente, e quando pensamos em certas atitudes em relação ao povo português, também penso, claro que se tivesse ficado em Portugal, provavelmente agiria e pensaria da mesma forma, digo em termos de sermos mais abertos a outras culturas, em termos de respeitarmos as diferenças que existem a nível cultural e a nível social. Acho que isso não seria possível se não tivesse vindo para fora e se não tivesse conhecido basicamente pessoas de todo o mundo, não é? Porque esse respeito e essa confiança aumentam quando conhecemos realidades diferentes, culturas diferentes, até que porque inicialmente poderíamos julgar alguém por aquilo que faz ou aquilo que veste ou aquilo que diz, mas compreendendo os seus backgrounds ou o que está por trás, não é? Ajuda-nos a perceber que não há uma realidade correta, digamos assim, mas que se calhar há outras alternativas e outras formas de viver que
0: estão igualmente corretas, não é? São só
1: exatamente
0: diferentes.
1: Hugo. Exatamente.
2: Não, 100% de acordo com o que a Filomena falou, sem dúvida que muito possivelmente seria menos tolerante do que sou, exatamente por esse conhecimento maior do que se passa fora de Portugal e de ter vivido tão proximamente com outras culturas, entender um pouco do que passa na cabeça deles, acho que nos torna bem menos suscetíveis de julgar de uma forma quase imediata algumas coisas e nos dá essa capacidade de chegar um pouco atrás e olhar e ver com outros olhos e mesmo que não seja algo que a gente conheça por conta de termos essa vivência, conseguimos de facto talvez respirar e contar até 10 e pensar, bem, se calhar não é bem isso que essa pessoa está a dizer, não é exatamente isso que ela queria fazer, e entendemos que não existe só uma realidade. Existem várias realidades, existem vários ângulos e que temos que saber olhar cada um desses ângulos para evitar males maiores.
0: 20 anos praticamente fora do país, quer um, quer outro, quando olham para Portugal, quem mudou mais? Foi o país ou foram vocês? Filomena?
1: É difícil de calcular. Eu diria 50-50%. Eu acho que nós mudamos bastante, claro. Quando viemos para fora éramos mais novos, o tempo foi passando. Uhum. Também fomos amadurecendo profissionalmente e pessoalmente. A nível do país, acho que sim, algumas coisas mudaram. Não queria ser muito negativa, claro que há o lado positivo também, novas tecnologias se desenvolveram, etc. Mas também há talvez uma mudança a nível de mentalidade ou de pensamento, como sabemos, mais a nível de racismo ou de falta de tolerância. E penso eu que muitas vezes, sem pensar nisso ou sem pensar no assunto, não é? Simplesmente seguindo a onda maior de influência que vai surgindo. Penso que nesse aspecto, claro, outras consequências vão surgindo, racismo, alguma violência também, falta de respeito pelo outro. Não digo que a nível geral e não digo todos, mas claro, aquilo que as notícias também nos mostram é que tem havido alguma tendência nesse aspecto.
0: Hugo, quem mudou mais? O Hugo ou Portugal?
2: Eu acho que os dois, né? A gente não é mais do que reflexo. Portugal é reflexo do que se passa no mundo. Não acho que seja só um problema de Portugal. Acho que é um problema a nível mundial. Toda a polarização que hoje existe, todos os problemas que nós vemos e que a Filomena estava a referir em Portugal, acho que é transversal a várias áreas do mundo e outros países, e a minha própria pessoa foi uma evolução não só da vivência fora, mas também da evolução natural de amadurecimento e de crescimento à medida que a gente envelhece, né? A gente acaba por ver as coisas com outros olhos, e isso acho que seria independente de acontecer em Portugal ou aqui ou noutra parte do mundo. Claro que, estando num outro lugar, acabamos por ser influenciados por outras coisas, mas ao fim do dia acho que é simplesmente a evolução natural das coisas.
0: Bom, e agora perguntas para respostas rápidas, até porque o nosso tempo está a chegar ao fim. Um local que seja obrigatório conhecer quando se visita as cidades onde vivem. Em Viena da Áustria, Filomena?
1: Certamente, Palácio de Schönbrunn.
0: E em São Paulo, Hugo?
2: Eu diria o Parque Ibirapuera.
0: Depois destas visitas, um sabor que seja obrigatório provar quando se visitam estas cidades em Viena.
1: Eu diria, ora bem, várias coisas, mas o schnitzel, que é tipo um bife panado, mas que o fazem diferente aqui.
0: E em São Paulo, Hugo?
2: Eu diria sanduíche de mortadela no Mercadão.
0: Parecem-me ótimas sugestões. E agora quero uma palavra na língua que se fala no país onde estão. Pode ser a palavra que mais gostam, a que menos gostam, a mais engraçada, a que ouvem mais vezes, a que não conseguem entender porque é que se diz assim. Só têm depois que me dizer o que é que significa. Imagino que isto para o Hugo seja um bocadinho mais fácil. Filomena?
1: Eu diria mais uma expressão que se usa bastante aqui, das is wurst. Wurst significa salsicha ou enchido, mas quando dizemos isto significa que tanto faz. Ou seja, se eu pedir um chá de uma certa erva ou outro, e alguém me perguntar que chá preferes, eu posso responder das is wurst, ou seja, tanto faz, não vale a pena estarmos a decidir. E é uma expressão bastante, bastante usada por aqui.
0: Hugo?
2: Eu diria o é nóis. Acho que é uma expressão bastante engraçada e que serve para várias coisas, para aprovação, para... de certa forma, regozijo quando se atinge alguma coisa, e então acho que é uma expressão bastante emblemática, até bem de São Paulo.
0: Palavras que fazem parte do vosso dia-a-dia. E aquela palavra que dizem que só existe na nossa língua, a saudade. De que é que sentem mais falta de Portugal e do nosso país, vivendo longe e há tanto tempo?
1: Eu diria que refeições de peixe e alguns legumes também, portanto a culinária teve que ser um pouco adaptada por aqui, não é? E diria também, como vivo em Portugal, próxima do mar, também algumas saudades do mar, não é?
0: Hugo?
2: Estranhamente também a culinária, apesar da culinária daqui não ser boa, eu acho que... nada bate a nossa culinária.
0: E chega assim ao fim a nossa conversa entre São Paulo e Viena, entre o Brasil e a Áustria. Ouvimos hoje duas histórias feitas de mudança, descoberta, adaptação e também saudades. O Hugo e a Filomena mostram-nos que emigrar é muito mais do que mudar de país. É aprender a reconstruir-nos em diferentes lugares. É aprender a tolerância sem perder aquilo que somos. Obrigada aos dois, Hugo e Filomena.
2: Obrigada, Alice.
1: Obrigada.
2: Um prazer, Filomena.
0: Eu volto na próxima semana com mais histórias com gente dentro. Até lá, boas conversas.

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1: Ministra do Trabalho diz que o Presidente da República deu respaldo ao UGT para não assinar acordo na concertação social. Luís Montenegro sonha com maioria absoluta. Na noite em que apresenta a recandidatura à liderança do PSD, Primeiro-Ministro critica a oposição. Ministro dos Negócios Estrangeiros chama embaixador israelita por causa da detenção de dois médicos portugueses.
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1: A Ministra do Trabalho diz que o Presidente da República deu respaldo ao UGT para não celebrar um acordo na concertação social. Durante a campanha às presidenciais, António José Seguro afirmou que não iria promulgar a proposta na versão inicial do governo e que só o faria se houvesse acordo na concertação social. O então candidato a Belém admitia que um acordo com o UGT punha a reforma mais próxima da promulgação. No podcast da Antena 1, Política com Assinatura, Maria do Rosário Ramalho admite que António José Seguro podia não ter essa intenção, mas acabou a suportar a posição da UGT, que não aceitou um acordo na concertação social.
2: A posição do então candidato à Presidência da República, essa declaração que ele fez, empoderou a UGT no sentido que tornou dispensável chegar a acordo.
3: Portanto, há aqui uma responsabilidade por parte de António José Seguro?
2: Não, de modo nenhum, não há uma responsabilidade. No sentido, o que eu estou a dizer é a interpretação que faço relativamente ao que as palavras dele poderão ter permitido ao UGT. É esse eventual empoderamento.
3: Deu um respaldo ao UGT para não
2: celebrar o acordo. E eu julgo que o Sr. Presidente António José Seguro queria exatamente o contrário. Levá-los a sentar outra vez à mesa e portanto a negociar outra vez. Como aliás aconteceu, ele fez-nos esse...
3: No fundo as palavras tiveram um efeito contrário.
2: Eu acho que tiveram um efeito ao contrário do que ele pretendia. Em vez de ser, enfim, entusiasmar para um acordo, não vou dizer forçar um acordo, mas exercer a sua influência para um acordo, afinal a UGT, na verdade, ficou legitimada para não celebrar o acordo, como veio a acontecer.
1: Maria do Rosário Ramalho, entrevistada pela jornalista Natália Carvalho, acredita, no entanto, que o Presidente da República tem margem para agir de forma diferente caso haja uma maioria no Parlamento que aprove as alterações à Lei do Trabalho.
2: Aquilo que vai para o Parlamento, que foi a proposta aprovada por nós, já não é o anteprojeto inicial. Tem mais de 50 alterações relativamente ao anteprojeto inicial. E aquela que sair do Parlamento, provavelmente também não será a mesma que vamos ter que negociar lá dentro. Eu confio que o Sr. Presidente vai exercer os seus poderes constitucionais em conformidade com o texto que lhe chegar.

0: Mas acredita que o Presidente tem margem política para voltar atrás na sua palavra, se não tiver esse tal apoio abrangente?
1: Se for uma reforma que corresponde à maioria do Parlamento, eu julgo que, claro, que tem toda a margem, tem mesmo margem constitucional para esse efeito, sem dúvida nenhuma. Julgo que sim.
2: Maria do Rosário Ramalho admite negociar com o Chega no Parlamento as alterações à lei do trabalho. O partido de André Ventura assumiu hoje que ainda não definiu o sentido de voto em relação ao pacote laboral. André Ventura pede mesmo que o governo seja mais flexível nas negociações com os partidos. Da parte do Livre, Rui Tavares diz que a lógica por detrás do pacote laboral é a mesma da revisão constitucional. Para o co-porta-voz do Livre, a revisão das leis do trabalho é apenas a primeira parte de uma ofensiva maior contra os direitos no geral. Perante uma situação que considera perigosa, Rui Tavares alerta para a necessidade de unir esforços.
3: O pacote laboral, esta contrarreforma, como tem sido muito adequadamente chamada, é apenas o início de uma ofensiva para a qual nós temos que estar preparados. A lógica que eles têm no pacote laboral, que não tiveram coragem de trazer às eleições porque sabiam que seria impopular, também se tivessem assumido durante as eleições que o que eles queriam era mudar a Constituição, também não o teriam tido. Mas a lógica é a mesma. Nesses projetos de revisão constitucional, o que é que nós temos? Às vezes, em nome de uma conversa da treta sobre uma Constituição mais enxuta, é tirar o direito laboral da Constituição, tirar o direito do ambiente da Constituição, tirar até os direitos dos consumidores da Constituição. E depois, evidentemente, de os tirar da Constituição, é fácil tirá-los da lei, porque uma maioria mais reduzida consegue fazê-lo.
2: Rui Tavares, durante a conferência sobre o futuro do trabalho organizada pelo Livre. No futuro, uma maioria absoluta. Por agora, Luís Montenegro só pede responsabilidade aos partidos da oposição, em particular ao Chega e ao PS. O presidente do PSD apresentou esta noite a recandidatura à liderança do partido com vários recados para as oposições e para aquilo que deve ser o diálogo parlamentar, Inês Ameixa.
4: Sem eleições à vista e sem maioria absoluta no Parlamento, Luís Montenegro reconhece que esse é um objetivo futuro.
5: Nós ainda estamos com esse objetivo na nossa mira.
4: E não é absoluta, mas os portugueses deram há um ano uma maioria à AD. E isso também tem valores.
5: Não subestimem, é que nós já obtivemos duas maiorias para governar nas urnas, na base da confiança das pessoas. Não quisemos governar na base de nenhum estratagema, conluio ou combinação feita atrás da vontade das pessoas.
4: Na apresentação da candidatura única à liderança do PSD, Luís Montenegro mantém o não é não ao Chega e rejeita um bloco central com o Partido Socialista. Ainda assim,
5: o povo português não pediu a ninguém para fazer nenhuma cerca sanitária com ninguém.
4: E por isso o governo vai continuar a dialogar com todos, mas Montenegro deixa para registro.
5: Desde que nós fomos para o governo, o Partido Socialista e o Chega votaram mais vezes um com o outro de qualquer um deles com os partidos do governo.
4: O primeiro-ministro chama assim à responsabilidade, PS e Chega, e resume desta forma a leitura que faz do voto dos portugueses há um ano.
5: A minha interpretação é que os portugueses nos pediram, e me pediram a mim particularmente, que não deixasse que prevalecesse na política portuguesa a irresponsabilidade e a imaturidade do Chega, por um lado, e também não deixasse que prevalecesse o imobilismo, a estatização do socialismo, por outro lado.
4: Montenegro promete espírito de diálogo e aproximações, mas um governo moderado e responsável com um único fim em mente.
5: Vamos continuar a trabalhar e vamos fazer Portugal maior.
2: Luís Montenegro, na apresentação da candidatura, esta noite em Sintra, as eleições diretas no PSD estão marcadas para 30 de maio. Luís Montenegro é candidato único. O ministro dos Negócios Estrangeiros convocou o embaixador israelita para protestar contra a detenção de dois médicos portugueses. Paulo Rangel diz que está em causa uma violação do direito internacional.
6: Uma vez que esta ação feita por Israel, tal como a exatamente anterior, há umas semanas atrás, foi feita em águas internacionais e, portanto, em violação do direito internacional, e dado que nós queremos garantir esse tratamento de respeito absoluto pela integridade e pelos direitos fundamentais dos cidadãos em causa, nós convocamos hoje mesmo para o Ministério, o embaixador de Israel, para fazermos o nosso protesto, para exigirmos esse tratamento e a reposição da legalidade internacional assim que possível.
2: Paulo Rangel, no registro da agência Lusa, o chefe da diplomacia portuguesa, garante que

0: obrigação humanista, humanitária, aliás, chamada hipocrática, de ajudar todos aqueles que necessitam de cuidados de saúde. E, portanto, é nesse âmbito que a Ordem dos Médicos fez esta intervenção.
1: Entretanto, Francisca Bartilotti, irmã de Beatriz Bartilotti, diz que até ao momento a médica detida por Israel permanece incontactável.
2: Hoje de manhã começaram a ver barcos israelitas e foram interceptados. E o que nós sabemos foi que foram raptados. Pensamos que neste momento estão num barco de guerra israelita, no Mediterrâneo. O que as notícias dizem, mas não temos a confirmação, é que estarão a ser levados para o porto israelita de Ashdod, que ainda está a 200 milhas náuticas do sítio onde eles foram interceptados.
3: E quando é que conversaram pela última vez?
2: Foi hoje de manhã, às 9, precisamente quando ela me disse que estavam a ver os barcos israelitas.
1: A família de Beatriz Bartilotti apela que se intensifique a pressão internacional sobre o Estado de Israel. Numa declaração conjunta esta noite, os ministros dos negócios estrangeiros de 10 países condenaram veementemente a interceção por Israel da flotilha de ajuda humanitária a Gaza. No texto, recordam que ataques contra navios civis e a detenção arbitrária de ativistas constituem violações do direito internacional e do direito humanitário. A declaração é subscrita por Espanha, Turquia, Bangladesh, Brasil, Colômbia, Indonésia, Jordânia, Líbia, Maldivas e Paquistão. No documento apela-se à libertação imediata de todos os ativistas detidos por Israel.
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0: A minha convidada é a única filha de José Saramago. Filha também de Hilda Reis, uma enorme artista plástica. Começo por aqui apenas para complementar o que é ainda, na minha opinião, mais importante. Violante Saramago Matos é uma mulher extraordinária. Absolutamente discreta e silenciosa, absolutamente dona do seu nariz, nisso sai ao pai. Tem 78 anos, acaba de aterrar em Lisboa para ter esta conversa comigo, o que muito agradeço. Foi presa política, militante do MRPP na juventude, tem dois filhos, os únicos dois netos, está claro, de José Saramago. É bióloga, pinta como a mãe e escreve como o pai, mas para crianças. Vive no Funchal há quase 50 anos, é casada com Danilo Matos, um engenheiro civil, irmão de Arnaldo Matos, líder histórico do MRPP. Querida Violante, é isto?
1: Obrigada, Luís.
0: Eu é que agradeço.
1: É isso. Eu acho que é isso. Não sou nada.
0: És. Olha, mas eu já vou tentar provar que és uma mulher extraordinária. Mas de onde vieste? Estavas no avião, estás com uma mala de viagem, que está aqui ao nosso lado, as pessoas não vêem.
1: Estou a chegar de Pádua.
0: Itália.
1: Onde fui convidada para estar ontem numa sessão comemorativa ou celebrativa do Dia Mundial da Língua Portuguesa. E pronto, e é sempre uma atrapalhação falar de língua ou de literatura, porque eu sou bióloga, de facto, não é? Portanto, falo mais facilmente de sustentabilidade ou de ordenamento do que propriamente de áreas da literatura. Mas a verdade é que de facto, aceitei. Estava também em causa o legado do meu pai. E, portanto,

0: a chegar. Saí hoje de manhã de Pádua e daqui a bocadinho vou para casa.
1: Casa que é Funchal.
0: Que é Funchal.
1: Onde vives há mais de 50, há quase 50 quase. Anos. Quase 50 anos. Mas eu tive aqui o cuidado de fazer uma pesquisa do ano 2024 e 2025 das conferências, encontros no mundo todo sobre José Saramago. E não são encontros semanais, mas se não são encontros semanais, é quase semanais no mundo todo, um pouco por todo lado. Todos os meses há qualquer coisa que acontece sobre José Saramago. Qual é que é a principal curiosidade lá fora sobre aquilo que é a obra e a vida do teu pai?
0: A partir do Covid, começou a aparecer de uma forma muito mais sistemática na internet, enfim, nas redes sociais, começaram a aparecer referências ao meu pai, textos de livros, de certos de entrevista, o que eu acho que é muito significativo. Uhum. Porque é grande e fala naturalmente a filha e fala a bióloga e fala a leitora. A grande importância para mim, além da escrita, além das questões que estão associadas à literatura e sobre as quais eu não falo, são as questões do pensamento, da tomada de posição, da verticalidade da opinião, do dizer aquilo que pensa de uma forma frontal e clara. Aliás, eu estava há bocadinho no aeroporto e estava a passar os olhos em notícias e vi uma coisa que me espantou, que foi uma referência, ou me espantou, ou nem tanto, que foi uma referência a uma frase do meu pai sobre o genocídio da Palestina, mas ainda o Arafat era vivo, portanto é uma coisa com muitos anos e que de repente aparece. Como
1: fundo,
0: era o cidadão, não é? Como era o pai.
1: E também aqui um mundo que vai caminhando cada vez com menos holofotes, não é? Cada vez com menos pessoas que nos iluminam o caminho.
0: E
1: isso parece-me muito claro.
0: Sim, a mim parece-me claro. Às vezes há períodos da história, e a gente não os conhece, mas conhece-os retrospectivamente.
1: Sim,
0: há períodos da história em que as convulsões são muitíssimo grandes. E eu penso que estamos a atravessar um período desses. Não sei se vai piorar ou não. Acho, sinceramente, que começa a existir alguma consciência, alguma vontade de dizer que não. Pessoalmente não sei que consequências se virá a ter, mas aquilo que aconteceu nas nossas presidenciais para mim foi uma certa surpresa. Não o atual presidente, quer dizer, o facto do presidente ser o António José Seguro, mas a dimensão da vitória. Quando estava em jogo, efetivamente, dois caminhos muito, muito claros. Não havia ali vários candidatos dos quais a gente expressou o voto. Não, havia dois candidatos. E nesses dois candidatos a expressão de um valor de democracia foi muito evidente. Há outros sinais no mundo que podem ser tentativas de reorganização social e reorganização política. Que temos, efetivamente, atravessado períodos de uma vertiginosa ameaça de ditaduras, temos.
1: Uhum.
0: Temos.
1: Eu lembro que, e já falaremos deste tempo e politicamente deste tempo, mas quando a questão da pandemia é muito interessante, não é? Porque há logo um paralelismo muito direto com, não é só apenas com o ensaio sobre a cegueira.
0: Não é.
1: Muito mais livros, muito mais, em que essa contaminação está presente, não é? Em vários livros universais de José Saramago. E portanto é normal, talvez tenha o autor que mais se aproxima daquilo que nós sentimos na pandemia, quando ele já não estava cá.
0: Curiosamente, acho que é o ensaio sobre a cegueira e é o ensaio sobre a lucidez. E há um outro livro que é muito pouco falado, mas que eu faço quando posso, sempre questão de reforçar, que é o ano de 1993.
1: Muito pouco, é provavelmente o livro menos falado.
0: É um livro que praticamente não se fala.
1: E que é premonitório.
0: É, absolutamente. Eu acho nesse aspecto que ele é mais acutilante, mais incisivo que o próprio ensaio sobre a cegueira. é outra coisa, mas é de uma atualidade confrangedora e assustadora.
1: Eu julgo que o ensaio sobre a lucidez, tu também foste a primeira pessoa que leu o ensaio sobre a lucidez.
0: É verdade.
1: Não é?
0: É. E fiquei aflita.
1: Porquê?
0: Esqueci. Porque o meu pai era o meu pai. Quer dizer, vamos lá ver. Não é uma pessoa que me dá, olha, lê lá aí o livro e vê lá o que é que achas. Quer dizer, é um para já.
1: Mas ele quis que aquilo... fosses tu a ler.
0: Sim, sim, ele desceu do escritório e entregou-me um maço de folhas de A4. Quer dizer, isto tem várias coisas. Tem, por um lado, uma expressão de um do respeito. Eu acho que meu pai me quis dizer que me respeitava. Porque a nossa relação foi sempre uma relação muito... Foram um período de 2 anos que tivemos chateados, mas foi sempre uma relação de uma enorme cumplicidade. Sem muitas palavras, nunca houve grandes... Nem grandes sermões, nem grandes conversas sobre... Havia conversas, naturalmente que sim, mas foi muito, muito do olhar, muito do tato, muito da expressão corporal.
1: Muito daquilo que se diz sem necessidade de dizer.
0: É.
1: É.
0: É.
1: Sabes que falávamos há pouco dos encontros, um pouco por todo o lado, pelos... Praticamente todos os continentes discutem Saramago, mas depois, paradoxalmente, em Portugal parece continuar o nome Saramago, para alguns continua a ser um nome maldito, não
0: continua.
1: Consensual. Eu, por acaso, eu tenho aqui uma curiosidade, como é que reagiste à polémica, a esta polémica, a decisão de retirar Saramago dos livros obrigatórios?
0: Olha, eu vou dizer aquilo que já disse. Não é por ser o meu pai. Não é que, o que está em causa aqui não é o meu pai. O que está em causa aqui é uma tentativa de retirar o único prémio Nobel de Literatura em língua portuguesa do conhecimento dos
1: não
0: alunos.
1: É só, não é
0: não
1: só
0: é
1: português.
0: De Portugal. É em língua portuguesa. Não há mais nenhum. Portanto, o governo considera que isto é uma coisa de suma importância. Não vale a pena a gente chatear-se com isso. Não vale a pena a gente pôr os miúdos a ler Saramago. Ou o Prémio Nobel. Depois, não há muitas escritas iguais às dele. Portanto, penso eu que talvez fosse interessante mostrar aos alunos que tendencialmente leem pouco. Embora este tendencialmente também... Tem que ser aqui um bocadinho contrabalançado, porque ainda há bocado, quando vim de Veneza, que apanhei o avião em Veneza, tinha uma quantidade de jovens a ler livros. Portanto, não é o tablet, é o livro, o instrumento, o objeto. Mas os miúdos leem pouco. E, portanto, não interessa muito ou que lhes mostremos que há outras formas de escrita, a não ser a velha escrita convencional, pontos, parágrafos, vírgulas, ponto e vírgula, travessões e tis. E depois, aquilo que me parece mais importante, é uma escrita que obriga a pensar, que obriga a refletir, a compreender.
1: E que desafia o pensamento.
0: E que desafia o pensamento. E quando a gente faz isto tudo, quando lê, quando pensa, quando reflete, tendencialmente escolhe. E eu acho que aquilo que se quer é que ninguém escolha. Porque pessoas que não escolhem são pessoas às quais eu posso induzir pelo caminho que eu quero. E isto é-me comprovado quando ouço o ministro, a quem não interessa efetivamente uma democracia cultural, quando ouço o ministro dizer que isto é um problema técnico. Não, a literatura não é técnica. A cultura não é técnica. É política.
1: Sim, há uma coisa que, por acaso, no meio disto tudo, Eu achei muito bizarro que foi esta, o colocar perversamente aqui, um pouco perversamente até diria, o Mário de Carvalho, como, quer dizer, é uma, por ser comunista, eventualmente, para não, para existir uma proteção em relação a uma crítica. Mas achei que de facto.
0: Estamos no rádio, portanto eu tenho que ser bem educada. Porque é uma polícia. E isto já sou eu a ser bem educada. Chamar o Mário de Carvalho para esta comparação é uma polícia. É uma pessoa que não tem respeito nem pelo Mário de Carvalho, nem pelo meu pai. Porque se tivesse, jamais diria, num confronto de duas literaturas, ah, mas ele também pertence ao PCP, ou pertenceu ao PCP. Eu acho isto uma polícia, francamente. Acho isto uma coisa absolutamente inadmissível e demonstrativa do que é o ministro. Porque este enredo todo à volta desta questão do retirar a leitura obrigatória fez-me lembrar uma frasezinha curtinha do Ensaio sobre a Cegueira que diz que dentro de cada um de nós há uma coisa que não tem nome, mas é o que somos. E eu acho que a gente percebeu o que é que o ministro tem dentro.
1: Violante Saramago Matos é a minha convidada de hoje. Estamos a falar neste início de conversa do seu pai. É filha, filha única. Todos os filhos são únicos, mas a Violante é mesmo única. É a única filha de José Saramago. E é um grande prazer estar aqui comigo. Eu não quero perder a oportunidade, porque são raras as oportunidades de te ouvir. Já agora eu trato a Violante por tu, porque de facto somos amigos.
0: Há muitos anos.
1: Mas eu não quero perder a oportunidade de perguntar pela tua mãe, por Hilda Reis. Como foi uma enorme artista plástica, também muito esquecida, marcante artista. Como é que foi crescer naquela casa que tu já definiste de uma maneira muito bonita, aquela casa com os dois a trabalhar ao mesmo tempo e que tu, filha única, no meio de duas pessoas geniais.
0: Vamos lá ver, Luís. Para mim, a vida de família era aquilo.
1: Era a realidade que tu conhecias?
0: Era aquilo que eu tinha, era a minha realidade. Era uma casa com um corredor de resto do chão, com um corredor.
1: Onde é que era? Onde é que era?
0: É na parede.
1: Na parede.
0: Na parede. Era uma casa com um corredor muito grande. A minha mãe tinha o ateliê dela no primeiro quarto à esquerda. O meu pai tinha o escritório dele no final do corredor. E, portanto, quando aquelas duas almas trabalhavam, era o silêncio. Sim. Em casa.
1: E fechavam a porta?
0: Sim. Por ver, o meu pai fechava sempre a porta. A minha mãe também fechava, sobretudo quando estava a criar, não propriamente a trabalhar, até porque verdadeiramente ela trabalhava pouco em casa. Uhum. Porque, quer dizer, o trabalho de pintura pode fazer-se em casa, agora o trabalho de gravura não pode, porque tu tens que ter ácidos, tens tinas, tens resinas, enfim, tens uma série de, tens uma parafernália de equipamentos que obrigam efetivamente na altura a deslocar-se para o ateliê de gravura, que era ali no, perto do Camões, na Travessa do Sequeira, acho. Sim. Eu. E depois tinha a impressão. E de facto, quer dizer, a minha mãe foi uma extraordinária gravadora. Muito melhor que pintora.
1: Sim.
0: Do ponto de vista da gravura, é uma coisa absolutamente excepcional.
1: Eu diria que é assim, a gravura é a artista principal, do século XX.
0: Aliás, ela é muito curioso, porque de facto a minha mãe era... Quer dizer, eu herdei um bocadinho este desaparecimento voluntário, não é? Herdei muito dela, não é? Porque ela era uma concha virada para dentro. Ela não...
1: Mas tu tens dos dois.
0: Tenho.
1: Porque tu tens a obstinação do teu pai.
0: Do meu pai. Sim,
1: e o recato, a concha, não é?
0: A minha mãe, isto é uma coisa interessante, que eu acho que é... Que é a altura também de colocar alguns pontos nos is. A minha mãe foi convidada pelo Manuel Barito, da 111, para ser artista da galeria. Pois tu acreditas que ela não aceitou? Porque o Manuel estava a convidá-la porque era amigo dela. Eu disse, mãe, O Manel não te está a convidar por seres amiga, é porque não. Tu és boa. Ai filha, não posso, eu não tenho qualidade. Ela recebeu em 1988 o Prémio Europeu das Letras e das Artes. Não foi recebê-lo. Sabes porquê? Não tinha roupa.
1: Ah.
0: Não tinha vestido. Disse, oh mãe, vamos comprar um vestido. Ai filha, não. Oh mãe, vamos embora comprar um vestido. Ai, não tenho dinheiro. Oh mãe, eu pago-te o vestido. Ah, mas a viagem é complicada. Eu vou contigo. Não foi. O prémio veio ter a casa, o correio, que era o que havia na altura, e ela não foi. E não foi por timidez. Era uma coisa absolutamente fechada, descrente dela, carente de presenças, mas a fugir todos os dias das pessoas.
1: Os dois anos que estás de costas voltadas, foram dois anos. Com o teu pai, com o José Saramago, foram motivados pelo divórcio. Ou não?
0: Não foram motivados isso. Pelo divórcio. Não foram propriamente motivados pelo divórcio.
1: Só para. Quantos anos é que eles tiveram juntos?
0: Quem? Os meus pais? Sim. Os meus pais casaram em 42 e separaram-se em 1970.
1: Quase 30 anos.
0: E eu vou-te dizer uma coisa, e vou dizer aqui uma coisa que a mim me parece muito importante. Costumam falar-se de duas mulheres de José Saramago. E eu acho que é tempo.
1: Sem dúvida.
0: Para dizer uma coisa. Quando o meu pai escreveu A Estátua e a Pedra, eu cheguei ao fim da leitura daquele livro, e a única coisa que de repente me fez um sentido total é o seguinte: quem lhe comprou o escopo para trabalhar a pedra foi a minha mãe. Eu não tenho nenhuma dúvida quanto a isto.
1: Uhum.
0: Houve muitos caminhos, houve muitas influências, houve muitos apoios, tudo isso. Mas quem abriu, quem criou condições, quem se sacrificou, não assumindo que se estava a sacrificar, porque naquela altura não se assumia, quer dizer, não vamos lá ver. Nós estamos a falar de 1960, era o que era.
1: Era o que era.
0: Era o que era, não é? Mas de facto foi ela. A par do seu trabalho de gravura, porque é em 1960 também, mais ou menos, que ela começa a ter aulas na Sociedade Nacional de Belas Artes, aulas de pintura, e depois vai para a gravura, e portanto tudo isto se desenvolve ao mesmo tempo. Então, o meu ambiente é este.
1: E a Violante, pequena Violante, brincavas. Bem, para já tiveste que aprender a gostar de ti própria. Ou a aguentar o impacto de ti própria, porque estavas muitas vezes sozinha, a brincar sozinha, a imaginar.
0: Sim, brincava sozinha. Brincava sozinha, mas eu não tenho memórias, quer dizer, eu não tenho memórias complicadas desse tempo.
1: Uhum.
0: Porque para mim era natural estar no jardim, como era natural estar sentada a ler qualquer coisa. Não é? Um livrinho, não é? Não sei ideia o que é que eu lia. Mas devo ter lido os livros. Devo ter lido, não, li os livros da Condessa de Ségur, uma coisa qualquer, que já não lembro como é que se chamavam, mas enfim. Mas as minhas memórias têm muito a ver com isto, com brincadeiras de casa e livros.
1: Mas eu perguntei-te, os 28 anos é uma vida, não é? Não
0: é.
1: Houve ninguém com quem tivesse estado mais tempo.
0: Não, lamento, mas não.
1: Não, não. Não, 28
0: e também digo uma coisa que eu acho que revela muito bem a relação que subsistiu entre os meus pais. Quando em 1998, em janeiro, a minha mãe morre, ela adoeceu em 97, foi internada e começou a degradar-se a situação de saúde de uma forma realmente muito rápida. E o meu pai estava cá no Natal de 97 e pediu-me para lhe perguntar se podia ir vê-la ao hospital. Ela disse que não. Meu pai foi-se embora com alguma pena. Foi-se embora. Presumo ela morreu no dia seguinte.
1: morreu no dia seguinte. E eu acho que ela não, provavelmente porque não queria ser vista assim.
0: Não queria,
1: maneira.
0: Exatamente. Não queria. O não resulta exatamente e exclusivamente daqui. E o meu pai disse-me, quando eu lhe telefonei, disse-me, olha, atrasa um pouco o funeral porque eu vou-me embora. Voltou. No dia seguinte estava cá. Eu acho que isto é muito revelador. Ao fim de não sei quantos anos, se eles separaram-se em 1970, ela morreu em 1998, portanto, 28 anos depois, o meu pai faz isto. E eu acho que isto é absolutamente esclarecedor daquilo que eram as relações e os sentimentos que, de facto,
1: agora,
0: uniam os meus pais.
1: Uma coisa violante que foi, eles estão juntos 28 anos e depois há mais 28 anos em que não estão juntos e é ao fim desses 28 anos que ela morre. 28, 28, não deixa de ser curioso, não é?
0: É.
1: Curioso. Lembro-me de tu em algum momento teres falado no dia do não sei se no dia do Nobel, mas um dia antes, quando chegas a Estocolmo, e há um abraço entre o pai
0: e a
1: filha.
0: É três, como eu costumo dizer.
1: É um abraço a três, um abraço em que a mãe tá. Também está.
0: Claro.
1: Tu levas a tua mãe contigo.
0: Levo. Não sei. Eu não sei como é que ela foi lá parar.
1: Mas tu sentiste isso?
0: Sim, sim, sim, sim. Sim, quase físico, arrepiantemente físico. E eu acho que o meu pai também sentiu. Porque foi uma coisa muito estranha. Aquele nosso abraço foi uma coisa muito elétrica, muito emotiva, muito, e está para lá do Nobel, porque eu já lhe tinha dado um grande abraço, eu já tinha estado com ele em Paris também, em novembro desse ano, portanto não tinha a ver com o Nobel, não tinha a ver com isso, ou não tinha a ver com o primeiro abraço de pai e filha quando se encontram depois do Nobel, não tinha a ver com isso.
1: É outra coisa. É uma coisa já de uma outra ordem.
0: É.
1: Minha convidada é Violante Saramago Matos. É um enorme prazer e que conversa. Eu gostava que me falasse um pouco nestes tempos de algum desrespeito pela memória. Eu gostava muito de voltar àquele tempo do MRPP, o tempo em que de repente vês atrás de das grades. Eu queria usar outra expressão,
0: não,
1: mas
0: vale
1: não,
0: pena,
1: não me ocorre. É isso, não é?
0: É.
1: De repente sente-se o barulho, que é um barulho muito específico
0: do fechar da porta
1: e, está, e ficas presa.
0: É.
1: Tu és militante do MRPP.
0: Sim, mas eu sou presa no Rossio.
1: Presa no Rossio.
0: Praça da Figueira, mais concretamente, na manifestação do 1 de maio de 73. E fui, pelos vistos, deliberadamente presa. Porque eu estava parada numa esquina da Praça da Figueira e há a polícia, evidentemente, e há um sujeito, que evidentemente também é um PIDE, ou era, espero que tenha morrido, e que diz, é esta. Portanto, eu fui deliberadamente presa. É preciso também dizer que o Danilo já estava na clandestinidade desde
1: Danilo, marido,
0: o meu marido já estava na clandestinidade desde 1 novembro de 72, portanto.
1: Sabias naquela altura onde é que ele estava?
0: Eu nunca soube onde é que ele estava.
1: Nunca.
0: Quer dizer,
1: foste.
0: Vamos lá ver. Eu sabia pontualmente onde é que ele estava quando me ia encontrar com ele.
1: Sim.
0: Ponto. Não é nada.
1: Mas nos entretantos, não.
0: Não. Sei que ele nunca saiu do país. Isso é a única coisa que eu tenho por garantido. Agora, aonde? Não faço a mais pequena ideia, nem queria saber.
1: Claro,
0: nem queria
1: nem podia saber.
0: Nem podia saber. Uma questão de segurança, evidentemente, que eu não podia saber. E, no fundo, foi aquilo que a Pido me perguntava. É onde é que ele estava.
1: Portanto, há um interrogatório.
0: Há vários interrogatórios. Os interrogatórios, vamos ver, eu vou também pôr as coisas, enfim, claras. Eu não fui particularmente torturada. O meu tempo máximo de interrogatório foram 3 dias.
1: Mas estava sempre na expectativa de poder ser.
0: Ah, não, com certeza.
1: Cada vez que te chamavam para um interrogatório,
0: a gente não sabia exatamente o que é que ia acontecer. Agora, é verdade que o meu pai já era um bocadinho o meu pai.
1: Sim.
0: Não é? E, portanto, havia já uma ligação, um conhecimento, sobretudo dele, dela também, mas dele mais. E o meu pai tinha, meu pai na altura era, traduzia muito de francês para português. E portanto era muito conhecido da intelectualidade francesa, nacional e francesa.
1: E ligação ao PC.
0: Portanto, havia aqui algum estatuto que indiretamente me protegeu. O meu pai ainda me perguntou se eu queria que ele pagasse a fiança, porque houve uma fiança, eu disse-lhe que não. E ele disse-me uma coisa de que eu nunca mais me esqueci.
1: Na prisão. Ele foi visitar-te à prisão.
0: O meu pai e a minha mãe. Sempre que eu tive visitas, o meu pai foi com a minha mãe. Foram sempre os dois à cadeia a ver-me.
1: Três anos depois da separação.
0: Sim. Foram sempre os dois. E um dia, o meu pai, no primeiro dia, o meu pai diz-me, olha, queres que nós paguemos a fiança? Eu, pá, eu disse, não quero. Então, para buscar forças, nem que seja ao dedo grande do pé.
1: É
0: uma coisa que me ficou há uma quantidade de anos, não é? Ora, mas eu estava sozinha, portanto, eu não fui presa com a minha filha. O partido entendeu, e era verdade, que a presença dos filhos era, de certa forma, uma certa proteção.
1: Das mulheres.
0: E sobretudo porque naquela altura, estamos a falar de 73, não estamos a falar de 60, é de claro, 70, claro. Não é? Portanto, naquela altura o isolamento nacional do governo nacional de Salazar era Marcelo, aliás, Marcelo, portanto, era já muito grande. A questão da guerra colonial era já um handicap muito forte. A revolta de estudantis e operárias já assumiam uma dimensão bastante significativa. Estamos a falar de uma coisa que estamos 10 anos depois da revolta estudantil de 62.
1: As eleições de 69 também.
0: Depois houve 69. Depois,
1: e 73 também.
0: E 73. Portanto, tudo aquilo. A academia entrou em ebulição, porque naquela altura foram presos centenas de estudantes, que depois vieram a ser libertados rapidamente. E, portanto, o que é que acontece? Acontece que a minha mãe recebe uma indicação de ir entregar a Ana à cadeia. E naquele que foi, segundo ela me confessou, depois o pior dia da vida dela, ela sobe aquele caminho, aquela rampinha até à porta da cadeia, entrega a Ana e diz que tinha 15 meses, diz, mãe, da menina está aí presa, eu não sou a avó, não tenho condições de ficar com ela, portanto, entreguem-na. E vai para casa. Eu acho que isto é difícil haver um ato de coragem maior.
1: Uhum.
0: É difícil haver um ato de coragem maior.
1: E quando viste a Ana? E quando a Ana.
0: Fiquei sem chão. Quando eu vi a Ana, e de facto é verdade, o que tu disseste há bocadinho. O barulho da porta da cela a fechar é uma coisa que a gente não esquece nunca. Porque é um barulho de metal contra metal em corredor de pedra. Portanto, aquilo tem uma ressonância que não esquece. E tudo aquilo faz muito barulho, porque são as chaves a rodar, as chaves a bater na porta. Portanto, aquilo é um barulho que não esquece. Fiquei sem chão quando vi a Ana ao colo da guarda e lembro-me de pensar que eu tenho que tirá-la dali porque ela não pode ficar ao colo da guarda. E pronto, e a Ana ficou comigo e de facto a partir daí continuei com interrogatórios, sim, mas eram ida e vinda, portanto ela nunca fiquei muitas horas assim em seguidas. Mas de facto o que eles queriam saber era do Daniel.
1: Essa, o teres ido para e teres militado no MRPP, eu acho que esta pergunta é um bocadinho psicanalítica, não é? Mas teve a ver um bocadinho com aquele mito de temos que matar o nosso pai para seguir
0: não,
1: o nosso caminho.
0: Não, não.
1: Quer dizer, não há coisa pior de repente para um comunista do que ver a sua filha no MRPP.
0: Sim, mas não teve a ver com isso.
1: Não teve a ver,
0: não,
1: nada
0: não
1: com,
0: teve
1: isso.
0: A ver com isso. O que teve a ver. Pá, vamos lá ver. É preciso voltar à. É um problema de memória, efetivamente. Uhum. Não? E quem viveu, quem hoje tem 78 anos, como eu, sabe perfeitamente qual é que era o ambiente estudantil da altura.
1: Claro.
0: É. E De facto, em termos de estudantes, o PC dava pouca resposta. Lamento, mas é verdade. Era um partido que tinha uma implantação grande, efetivamente, no campo e no trabalho, mas em termos de estudantes não era...
1: Não era dominante?
0: Não, não era. E, portanto, acabam por surgir outros partidos, outras organizações, mas não tem a ver com o meu pai. Não tem a ver nada com o meu pai.
1: O Danilo é irmão de Arnaldo Matos. Existiam semelhanças entre os dois? Arnaldo Matos, talvez os mais novos não tenham a noção do magnetismo que o Arnaldo Matos tinha.
0: Sim, é verdade.
1: O António Mega Ferreira dizia-me que quando viu o Arnaldo Matos, também ele militou no MRPP.
0: Sim, é verdade.
1: Quando viu o Arnaldo Matos, disse que na cabeça dele tinha visto o Nietzsche.
0: Não, ele tinha realmente. Não, ele tinha de facto um magnetismo grande. Isso não há dúvida nenhuma. Era muito culto, muito inteligente e sabia bem o que é que queria. Mas eu casei com o Danilo.
1: Que usava barba.
0: Exatamente.
1: E tu, um dia, aliás, esta é a coisa mais deliciosa. Quem não conhece a história, se calhar a maioria das pessoas que nos está a ouvir não conhece a história, que foi quando a Violante diz ao pai, ao José Saramago, não sei se lhe pergunta ou não, mas estão a falar sobre o Danilo.
0: Não foi. Espera.
1: Então como é que foi?
0: Foi assim, eu vinha normalmente para a faculdade, porque morava na parede, e portanto vinhamos os dois. Meu pai vinha trabalhar para a Cor. E eu vinha para a Faculdade de Ciências, portanto muitas vezes vinhamos no mesmo comboio. E já não me lembro exatamente como é que a conversa vinha a decorrer, mas sei que ali ao pé de Belém, quase em frente ao Mosteiro dos Jerónimos, meu pai diz: mas tu tens a certeza que gostas dele sem barba? Tu nunca o viste sem barba? Eu disse: opa, que disparado, pois claro que gosto. Mas a verdade é que eu vim a pensar.
1: Ficaste a pensar naquilo.
0: Eu fiquei a pensar naquilo e disse: mas que raio, pá. E pronto, depois cheguei ao pé dele e não gosto, sim senhora, não gosto. E tanto gosto que isto...
1: E tu já ouviste, bem, já dura...
0: O Danilo usava barba. Depois o Danilo só deixou de usar barba quando foi para a tropa.
1: E tu viste-o sem barba?
0: Sim, vi-o sem barba.
1: Pronto.
0: E não me divorciei.
1: Não me divorciei. São 60 já de desligação.
0: Nós casámos em 1970. Portanto, são 56 anos, mais um e meio de namoro, portanto está quase a fazer 60.
1: Incrível, incrível. Bem, eu lembro-me do MRPP, estamos aqui na reta da nossa final da nossa conversa, mas ainda temos para jogar um jogo que eu gosto de jogar aqui nesta conversa, neste programa. Mas tu estavas, viste presencialmente, fisicamente, o episódio mítico na história do PREC em Portugal, do episódio em que Durão Barroso rouba os móveis, retira, expropria os móveis da Faculdade de Direito.
0: Sim, de Direito.
1: E leva para a sede do MRPP e tem que voltar.
0: E volta
1: atrás
0: pelo mesmo caminho.
1: Tu viste, assististe a isso?
0: Vi e fiquei extraordinariamente incomodada. Porque não era assim que as coisas se faziam, não é? Quer dizer, aquelas rompantes anarco-esquerdistas nunca foram coisa boa. Porque não há uma base, não é? A Margarida Uva era muito melhor do que o Durão Barroso. Ela era muito mais sólida, muito mais... Era um outro terreno, era outra coisa. Ele não. Ele era um...
1: Mas era um grande tribuno.
0: Era um grande tribuno.
1: Não era? Era...
0: Mas era um grande demagogo. Às vezes, não é obrigatório, mas às vezes os grandes tribunos são grandes demagogos.
1: São, muitas vezes. Já os gregos. Aliás, a demagogia é uma palavra que nasce em Atenas. Bem, eu vou propor-te aqui o jogo de eu digo uma palavra, um nome.
0: Eu já sei. Eu tenho medo desse jogo, que é um disparate.
1: Não, não há nada aqui que te possa... Nada, não há nada. Não. Oliveiras.
0: A zinhada
1: à terra onde tudo começa.
0: O meu pai. É. E onde hoje estão, por iniciativa do Danilo, verdade seja dita, estão plantadas 100 oliveiras numa ruazinha de acesso à fundação, numa rua de entrada na Azinhaga de acesso à fundação. Cada oliveira tem o nome de um personagem de um romance com exceção da primeira e da última, que são oliveiras centenárias, as outras não são. A primeira é o Jerónimo, uhum, e a última é a Josefa.
1: O avô e a avó.
0: O avô e a avó.
1: O teu bisavô e a tua bisavó.
0: O meu bisavô e a minha bisavó.
1: Chegaste a conhecê-los?
0: A bisavó.
1: A bisavó.
0: A bisavó conheci muito bem. Tenho memórias dela muito recentes. Não são recentes, mas parecem muito recentes.
1: Também gostas de abraçar as árvores, como o avô Jerónimo?
0: Eu não gosto de abraçar as árvores, mas gosto de me encostar e pôr a mão nas oliveiras.
1: Crianças.
0: Eu lamento, mas continuam, já não são crianças, mas continuam a ser os meus filhos.
1: Mas tu escreves para crianças.
0: Eu escrevo para crianças, ou melhor, escrevia para crianças. Uhum. Porque o personagem que me levou à escrita para crianças, porque eu acho que é importante escrever para crianças, não? Porque me parece que as crianças devem ser ensinadas e se calhar é bom que elas fossem ensinadas também com coisas escritas, em vez de ser só a memória oral e a oralidade, não deixar uma coisinha escrita para lá ir ler aquilo que não se deve fazer ou aquilo que é bom que se pense. E, portanto, achei que era engraçado utilizar o cão do meu filho, o Quinas, para personagem. O Quinas adoeceu, morreu e acabaram os livros para crianças.
1: O Quinas, o cão.
0: O cão.
1: Belimunda. Belimunda.
0: Belimunda. Belimunda é a minha filha.
1: É uma feiticeira também?
0: É. É, e tu conheces-la e sabes que eu não estou a exagerar.
1: Não, é. E vê na escuridão.
0: É.
1: Eu ia agora dizer, já ia dizer Ana e Tiago, então deixa a Ana, que é a Belimunda, e digo Tiago.
0: Eu não vou dizer que o Tiago é um bocadinho o Baltazar, porque isto parece um jogo combinado.
1: E não é.
0: E não é. Mas a verdade é que há alguma coisa de Baltazar no Tiago. Porque há muito de Baltazar no meu pai.
1: Uhum.
0: E eles são muito parecidos. Tiago e o meu pai são muito parecidos. Não só fisicamente, mas comportamentalmente. Às vezes arrepia.
1: Para quem não sabe, e isto é um grande desafio à leitura também, Belimunda e Baltazar são...
0: Murial
1: um
0: do
1: dos
0: Convento.
1: Pares mais extraordinários da história da literatura portuguesa, Memorial do Convento, é um livro. É o nosso 100 anos de solidão. diria. Apesar de não ser o meu livro preferido de José Saramago, apesar de, e é uma obra-prima. O meu livro preferido, imagina, eu quando disse ao teu pai isso, ele ficou surpreendido e contente. Foi
0: sim,
1: a história
0: acredito.
1: Do Cerco de Lisboa.
0: Sim, sim.
1: Porque aquele revisor
0: é, uma
1: é
0: coisa,
1: único.
0: É.
1: Não é?
0: E o cão das escadinhas.
1: E o cão das escadinhas. Não, mas isso portanto, também recomendo. Eu até diria, se não leu nenhum livro do Saramago, eu até diria que pode começar por O Ensaio sobre a Cegueira, porque é um livro tão, tão direto sobre.
0: Mas eu acho que O Ensaio sobre a Cegueira é um livro de hoje, continua a ser o meu livro de cabeceira.
1: Ainda está na tua mesa de cabeceira,
0: O Ensaio
1: sobre a Cegueira.
0: Está na minha mesa de cabeceira. Mas eu redescobri, de facto, na altura da pandemia, o ano 1993, e aquilo é de tirar o fogo.
1: Muito bem. Netos?
0: Tenho o Tiago. Tenho o Ari, 8 anos, e a Ana tem uma enteada, que é praticamente é uma neta, que é a Mariana, com 18 anos. Portanto, 10 anos de diferença.
1: Deus.
0: Não acredito.
1: Mesmo apesar daquele abraço a três?
0: Não. Não, não acredito. Quer dizer, ainda ontem à noite, por acaso, tive uma animada conversa com um professor de Pádua. Eu acho que esta questão é uma questão de ter ou não ter fé. Não tem nada a ver com ética, não tem nada a ver com responsabilidade, com seriedade, com vontade de ajudar, com compromisso, não tem nada a ver com nada disso. Tem a ver ter ou não ter fé. Que eu acho que é muito mais difícil não ter fé, acho. Porque foi o que eu lhe dizia ontem, para qualquer pessoa que efetivamente tem um azar na família, diz, olha, foi Deus Nosso Senhor que quis. Eu não posso dizer isso. Aguento, tenho que me aguentar com o azar e com as fatalidades. E, portanto, de facto, não acredito.
1: Morte.
0: Epá, essa já não é a mesma coisa, não é? É inevitável. Faz parte da vida, faz parte da biologia. Eu sei disso desde que me formei, ou desde que comecei a estudar. E estou com 78 anos.
1: Estás... não diria... Posso estar enganado, não é? Mas não diria que os teus 78 anos se traduzam por uma inquietação brutal. Não vejo isso quando...
0: Não é bem uma inquietação. É que eu tenho muita coisa ainda que gostava de fazer. E é chato não poder fazer.
1: Tens alguma viagem ainda que gostaste de
0: fazer? Não tenho grandes viagens, não.
1: Qual é a tua casa? Se tu pudesses escolher a casa da tua vida, que casa é que é? É a do Funchal?
0: Não, é de Santa Cruz. É Santa Cruz. Seria a casa de Santa Cruz.
1: Santa Cruz quê? Santa Cruz na Madeira?
0: Santa Cruz Madeira.
1: Sim.
0: Santa Cruz,
1: portanto, não escolhias a casa de infância, a casa da parede?
0: Nunca mais voltei à parede depois da minha mãe morrer. Fui esvaziar a casa e nunca mais voltei.
1: E certamente quando entraste e a tua mãe já não estava, a casa já estava diferente?
0: Completamente.
1: Acontece isso com as casas. Foi a minha convidada, Violante Saramago Matos, uma mulher extraordinária, como eu disse que iria aqui tentar provar, e acho que sim. Violante, se imaginares, se nós aqui imaginarmos, é tão difícil isto. Porque este tempo é tão imprevisível, é difícil para ver o que é que vai acontecer na próxima semana. Mas se nós fizéssemos aqui um esforço de uma viagem de tempo para e avançarmos 100 anos, José Saramago continuará vivo, nós não?
0: Eu acho que sim. Quando é que a utopia do Thomas More foi escrita?
1: Há 500 anos. Seria uma bela conversa, não é? Thomas More e José Saramago era uma grande conversa. Dois idealistas, lados da barricada.
0: Mas uma vez o meu pai dizia-me, uma discussão, no bom sentido, num Natal em Lanzarote, sobre a utopia. E então ele lhe perguntava, mas o que é a utopia? Está bem, mas então tu vais fazer. Então, e depois quando chegares lá, ela deixa de ser utopia. Não, porque eu não chego bem a chegar lá. Então, mas o que é utopia? E andámos aqui mais de 2 horas à volta disto. E efetivamente é muito complicado a relação entre a utopia e a realidade. Porque se ela é concretizável, não é utópica.
1: É verdade.
0: Mas se ela é utópica, não é concretizável. Portanto, quer dizer, este balanceamento
1: é como a felicidade?
0: É. Quanto mais não seja, para nós estarmos felizes, alguém não está.
1: Claro. E portanto já não há felicidade.
0: Já não há felicidade.
1: Sempre.
0: Mas é o pensamento.
1: Disse uma vida para lá da vida que nós conhecemos. E tu entrasse e de repente percebesse o inominável, o impensável hoje que acontecia mesmo. De um lado estava, de uma porta estava a tua mãe, de outra porta estava o teu pai, e tinhas que escolher uma porta para dar o primeiro abraço. A quem é que davas o primeiro abraço?
0: Provavelmente não daria nenhum abraço. Eu não sou capaz de escolher entre uma coisa e outra, entre um e outro.
1: Violante, muito obrigado.
0: Obrigada.
1: Foi um grande privilégio. Para a semana, outro convidado. E continuarei por aqui todos os dias com o Postal do Dia.
0: Muito obrigada, Luís.

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0: 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Uma da manhã, meia-noite nos Açores.
1: Ministra do Trabalho diz que o Presidente da República deu respaldo ao GT para não assinar acordo na concertação social. Luís Montenegro sonha com maioria absoluta na noite em que apresenta a recandidatura à liderança do PSD. Primeiro-Ministro critica a oposição.
0: Luís Peixoto na edição a esta hora.
1: A Ministra do Trabalho diz que o Presidente da República deu respaldo ao GT para não celebrar um acordo na concertação social. Durante a campanha às presidenciais, António José Seguro afirmou que não iria promulgar a proposta na versão inicial do governo e que só o faria se houvesse acordo na concertação social. O então candidato a Belém admitia que um acordo com o GT punha a reforma mais próxima da promulgação. No podcast da Antena 1 Política com assinatura, Maria do Rosário Ramalho admite que António José Seguro podia não ter essa intenção, mas acabou a suportar a posição da UGT, que não aceitou um acordo na concertação social.
2: A posição do então candidato à Presidência da República, essa declaração que ele fez, empoderou a UGT no sentido que tornou dispensável chegar a acordo.
3: Portanto, há aqui uma responsabilidade por parte de António José Seguro?
2: Não, de modo nenhum, não há uma responsabilidade. No sentido, o que eu estou a dizer é a interpretação que faço relativamente ao que as palavras dele poderão ter permitido ao GT. É esse eventual empoderamento.
3: Deu respaldo ao GT para não
2: celebrar o acordo. E eu julgo que o Sr. Presidente António José Seguro queria exatamente o contrário. Levá-los a sentar outra vez à mesa e portanto a negociar outra vez, como aliás aconteceu, ele fez-nos
3: portanto,
2: esse...
3: No fundo as palavras tiveram um efeito contrário.
2: Eu acho que tiveram um efeito ao contrário do que ele pretendia. Em vez de ser, enfim, entusiasmar para um acordo, não vou dizer forçar um acordo, mas exercer a sua influência para um acordo, afinal a UGT na verdade ficou legitimada para não celebrar o acordo, como veio a acontecer.
1: Maria do Rosário Ramalho, no podcast Política, com assinatura de Natália Carvalho, que vai para o ar esta terça-feira, depois das notícias das 10. No futuro, uma maioria absoluta. Por agora, Luís Montenegro só pede responsabilidade aos partidos da oposição, em particular ao Chega e ao PS. O presidente do PSD apresentou esta noite a recandidatura à liderança do partido, com vários recados para as oposições e para aquilo que deve ser o diálogo parlamentar. Inês Ameixa.
4: Sem eleições à vista e sem maioria absoluta no Parlamento, Luís Montenegro reconhece que esse é um objetivo futuro.
5: Nós ainda estamos com esse objetivo na nossa mira.
4: E não é absoluta, mas os portugueses deram há um ano uma maioria à AD. E isso também tem valor.
5: Não subestimem, é que nós já obtivemos duas maiorias para governar nas urnas, na base da confiança das pessoas. Não quisemos governar na base de nenhum estratagema, conluio ou combinação feita atrás da vontade das pessoas.
4: Na apresentação da candidatura única à liderança do PSD, Luís Montenegro mantém o não é não ao Chega e rejeita um Bloco Central com o Partido Socialista. Ainda assim,
5: o povo português não pediu a ninguém para fazer nenhuma cerca sanitária com ninguém.
4: E por isso o governo vai continuar a dialogar com todos, mas Montenegro deixa para registro.
5: Desde que nós fomos para o governo, o Partido Socialista e o Chega votaram mais vezes um com o outro de qualquer um deles com os partidos do governo.
4: O primeiro-ministro chama assim à responsabilidade.